0: paga referente à compra dele. O Sport tomou um empréstimo para comprar o jogador.
1: Tá em dia isso?
0: Tá em dia. E aí a gente paga o valor desse empréstimo, foi renegociado, não foi renegociado por nós, mas nós continuamos pagando.
1: João Silva,
0: a gente fez um acordo com ele para emprestá-lo, então a gente emprestou para o Tondela. Esse empréstimo, ele acabou o prazo do empréstimo, e aí o atleta tinha uma definição lá subjetiva no acordo de se ele queria continuar, se ele queria voltar para o Sport ou se ele queria sair. Se ele saísse, ele daria uma quitação. Se ele voltasse, a gente precisaria renegociar. Isso está com o futebol, não está no jurídico, para saber o que é que vai acontecer com o atleta, se ele volta, se ele vai ser reemprestado. Mas a última atualização que eu tive do pessoal do futebol é que havia um encaminhamento bom com ele para uma nova renegociação.
1: Para ele continuar? Ou não?
0: Assim, eu não entrei no detalhe, mas pelo que eu percebi, estava tudo na mesa ainda com ele, se ia readequar o salário para ele voltar ou se ia ser reemprestado. Isso não foi... A pedra não foi batida.
1: E Sérgio Oliveira?
0: Veja, o Sérgio Oliveira é o caso mais complicado para a gente, porque ele envolve valores muito altos, né? O que eu posso dizer é que o último passo da nossa negociação com o Sérgio Oliveira foi o Sport fazendo uma contraproposta para ele, de valores, para ver se a gente chegava a um acordo. A gente ainda não teve resposta disso.
1: Uma pergunta de leigo. Claro que eu vou perguntar se vocês acham que erraram, que nunca ninguém vai dizer, não, eu errei. Mas vocês se arrependem de terem liberado os jogadores antes de terem feito acordo?
2: Não.
0: Eu não tinha dinheiro para pagar.
2: Não,
0: cara.
2: De jeito nenhum. Pelo contrário, eu
1: acho que isso pode piorar a situação?
2: Não, eu acho que ali foi uma das decisões certas que a gente tomou no começo de ano, João. Porque a gente conseguiu, de fato, isolar o elenco que foi brigar pelo título pernambucano, que se formou como elenco.
0: E de todos os jogadores que aconteceu isso, né, que é os jogadores do ano passado, você percebe que você está contando aí 4 no dedo, que a maioria deles já está resolvido.
3: Enquanto eles estiveram fora, o ônus foi do clube a quem vocês emprestaram, né?
0: Isso, mas eu acho que o João está falando aí de empréstimo, ele está falando desse jogador...
1: Da saída, de Sérgio Oliveira, principalmente, né?
0: O pessoal está até me lembrando aqui que a gente fez um acordo com o Rivera para pagar um débito com ele, está lá no portal da transparência, fala de cabeça é difícil,
1: tá.
0: Mas vai começar a partir de julho agora, e não ficou nada para trás com o clube, enfim. Então a gente está falando aí talvez de um atleta, Paciência, por exemplo, que tinha acionado o Sport na FIFA.
1: Isso, esqueci.
0: Nós fizemos um acordo com ele na FIFA para começar a pagar agora em julho. E veja, é importante nós fazermos os acordos, porque os acordos, eles limitam o nosso débito. Então, pela lei, o jogador tem direito a receber até o final do contrato. Enfim, a gente, quando faz um acordo, reduz isso. Então, se eventualmente... A gente não fez acordo para descumprir. Mas se o caixa não nos permite pagar, que pode acontecer.
2: Só para elucidar esse ponto que eu acho importante, nós para a torcida entender,
1: isso,
2: né, das limitações que nós temos em termos de futebol. Porque tudo que é cobrado para nós é futebol, né? O torcedor em geral, isso, nós torcedores, nós nos preocupamos com o futebol, né? Nós queremos que o futebol dê resultado. Nesse caso aí, não estou dizendo que ele não tem direito, tá? Não tem nada a ver com não ter direito ou ter direito. Ele tem o direito porque ele trabalhou, ele tinha um contrato com o Sport lá, o Paciência. Mas nós vamos ter que pagar nesse acordo, se eu não estou errado, Lucas, R$1.800.000, é isso?
0: A quem?
2: Paciência.
0: Paciência, o acordo com ele foi... É esse valor, a gente normalmente não divulga valor de acordo com o atleta, porque envolve o que ele vai receber.
2: Bom,
0: mas
2: pulei uma etapa aí e acabei falando.
0: É nesse valor que a gente parcelou em 25 parcelas, então a gente reduziu bastante.
2: O que é que eu estou querendo dizer? É que é R$1.800.000 do Sport que nós poderíamos estar usando para contratar um atleta e nós não estamos.
0: É isso.
2: Eu estou falando do Paciência, tá? Não estou falando de nenhum desses outros que você perguntou aí. Fora os outros acordos que a gente nem citou, que ainda tem alguns muitos outros. Mas isso é uma questão objetiva. Às vezes, a torcida, e eu entendo isso, né, mas tem que dar um jeito de arrumar dinheiro para contratar. Né? A gente já está dando um jeito para contratar.
3: Se você
2: só que
3: soubesse,
2: mesmo assim, existem algumas limitações.
3: Se você soubesse tudo isso que está sendo colocado agora para o ouvinte, para o torcedor do Sport, se você soubesse, teria se candidatado?
2: Essa é uma pergunta interessante, Ralf, porque entra o lado... Você pode dividir ela em duas, né? Do orgulho de nós, torcedores, podermos fazer parte de um momento da história do clube, e isso muito nos honra e muito nos...

0: nos orgulha, né, de poder ajudar nessa recuperação do clube. Mas tem um outro lado, que é o lado do gestor, né?
1: Sim.
0: De você olhar a conta do que você tem para receber versus o que você tem a pagar, e você tá numa empresa comum, como é que funciona?

0: bom. É um grupo muito comprometido com o esporte, né, que trabalha pra caramba pra fazer o esporte mudar de cenário, né? Nós pegamos um clube, talvez, no pior ano dos seus 120 anos de história, 121 anos de história. Né? Sem sede, sem um elenco profissional, né, com fornecedores atrasados, três folhas atrasadas, três imagens atrasadas, enfim. É ruim falar isso, né? A gente está em julho. A gente está em julho e a gente está em dia. A CLT da gente foi paga esse mês.
1: Com funcionários e jogadores
0: do Sport. Isso. Nós temos alguns pontos aqui que estão ainda, mas de CLT está tudo pago.
1: Por exemplo,
0: eu recebi mensagem de fornecedor que dá apoio no gramado. Nós temos contas a pagar. Né? O futebol, quando a gente fala muito de futebol, a gente olha para os 20 atletas, né? Mas o Sport tem 450 funcionários.
1: Na base está em dia?
0: Na base, eu acho não. Tem alguns pontos de ajuda de custo que não estão, que a gente atrasou esse mês. Por quê? Porque o nosso mês, isso é desde o começo do ano, tá? Isso não é agora não. Desde o começo do ano, o nosso trabalho, todo mês, é uma escala de prioridade. O que é que nós temos que pagar aqui? O que é que nós podemos pagar? O que é que nós podemos jogar para o mês que vem? Todos os meses, sem nenhuma exceção, de janeiro a julho, agora, nós tivemos que trabalhar com escala de prioridade. O que é que nós pagamos?
2: Tá? O orçamento do esporte para fechar o ano de 2026, porque agora vocês têm que reprogramar com a entrada de novos jogadores no elenco. Então a folha vai crescer, né? Qual é a previsão de custo do esporte no ano todo, considerando o que você já vem gastando? E até dezembro a previsão?
0: Bom, vou tentar focar na folha, certo?
2: Sim.
0: Portanto, a folha do futebol hoje, ela é em torno de 2,5 milhões. 2,4 milhões, 2,5 milhões, porque nessas trocas que nós fizemos agora.
2: Mas aí está incluindo o FGTS, já esses recolhimentos, ou é só o pagamento?
1: Isso é só salário.
0: Não, né? É só salário.
1: Salário. Então isso vai para 4, tá? Né?
0: Vai para 3 muito. Né?
2: Sim.
1: 3 e
0: nossa, muito. Nossa expectativa, Alves, agora é que nós fizemos uma engenharia financeira para aumentar a folha, tá? Que passa por diminuição da folha atual e venda de jogos de ativos, né? As vendas dos ativos que nós temos. Nós esperamos poder aumentar a nossa folha aí em torno de 700, 800 mil reais.
2: Esse dinheiro do Zé Lucas é que vai segurar o barco?
0: Eu diria que esse dinheiro da venda desses ativos nossos, como o Zé, é um dinheiro que vai nos ajudar muito no segundo semestre.
2: Porque virou uma praga atrás de salário aqui no futebol de Pernambuco, né?
1: Ô, presidente, não desvalorizou o atleta dizer que quer vender de todo jeito? Assim, que passa pelo clube.
0: Disse que quer vender de todo jeito.
1: Veja, a partir do momento que o clube diz que o atleta, a sustentação do clube hoje, no momento, passa também pela venda de Zé Lucas. Isso não cai no mercado, não? O valor?
0: Veja só, aí eu vou te
1: responder. O senhor não sentiu isso no mercado, não?
0: Eu vou te responder de uma forma que eu respondi na minha última entrevista, né? Que quem estava me entrevistando perguntou: ah, mas por que no começo do ano vocês falaram demais na dificuldade de como pegamos o clube? Aí eu disse: olha, teve até uma palavrinha que a pessoa usou, eu acho que foi sincericídio. Né?
2: Sim.
0: Aí eu fiz: olha, então a gente tem que botar na mesa e discutir para onde a gente quer ir. Ou a gente define que a gente vai ser transparente. E nós vendemos a transparência como bandeira de campanha, e ela está sendo cumprida. A transparência que nós prometemos, a aproximação com a torcida, o profissionalismo, tudo isso nós prometemos na campanha e nós estamos cumprindo. Então, a gente precisa decidir. Ou a gente é transparente e mostra para a torcida, de fato, o que acontece, ou nós vamos ser transparentes seletivos. E só mostrar uma parte e a outra a gente não mostra porque não vai prejudicar o clube. Aí isso aqui. E aí a gente começa a caminhar numa linha muito perigosa de o que é ser transparente e o que é que não é ser transparente. Tá? Então, quando nós mandamos para o Conselho o orçamento, quando nós colocamos lá os nossos ativos, quando nós explicitamos os débitos que nós recebemos, nós estamos tentando ser transparente com a nossa torcida, que foi quem nos colocou lá.
1: O Ralf estava querendo falar um pouquinho de política, eu vou deixar esse espaço também. Não, eu só... Como é que está a sua relação com o Conselho Deliberativo, presidente?

0: E eu acho que foi o Fred Borba, participou do programa aqui semana passada, entre os convidados ele estava também, foi um debate sobre futebol, e ele pediu um espaço para falar que as contas podiam ser aprovadas do Yuri ou não na última reunião. Isso aconteceu? Como é que anda essa situação também?
1: Bom, essa parte do conselho eu vou até deixar para o Lucas falar, porque tem uma questão jurídica envolvida. O que eu posso te falar é que nós, como parte do processo de transparência, isso é importante porque nunca foi feito, nós todos os meses nós enviamos para a reunião do conselho o CEO e o nosso diretor financeiro, que apresentam o resultado do mês, o planejado versus o realizado. Nós fazemos isso todos os meses. Nós fizemos isso em todas as reuniões do conselho que tiveram até hoje. Nós entramos na primeira parte da reunião, fazemos a apresentação, o Ximenes comanda isso junto com o Daniel, e depois eles saem da apresentação, saem da reunião, e a reunião do conselho segue. Nós fizemos isso como parte da nossa política de transparência.
2: Mas aí eu faço o conselho se reúne amanhã. As contas, elas ficaram nem aprovadas, nem desaprovadas pelo Conselho Fiscal. Pelo que eu entendi, porque o Conselho Fiscal passou pro Conselho Deliberativo decidir a parada. Então, o Conselho Deliberativo aprovará as contas ou não na reunião de amanhã. Mas qual é o seu sentimento sobre isso? Você acha que essas contas serão recusadas, pelo que você conhece dos números?
1: Rafa, vou ser muito honesto, eu não tenho sentimento nenhum sobre isso. A gente está tão conectado no que está acontecendo no clube, no futebol, porque o conselho, ele tem a sua independência, né? Ele tem a sua forma de trabalhar, e nós não interferimos nisso. O executivo, ele não interfere no conselho. Então, eu sendo muito honesto, eu não tenho nenhum sentimento em relação a isso, se vai aprovar, se
2: nenhuma expectativa, né?
1: Nenhuma expectativa. Talvez fosse bom, se você chamar algum conselheiro aqui, ou chamar o presidente do conselho para participar.
2: Mas para você, para o andamento do clube, essa questão financeira toda, a aprovação ou a não aprovação tem influência?
1: Então, o trabalho que nós fazemos, não. Né, diretamente, não. Né, para o que nós vimos, né, dentro do clube, estando lá nesses 7 meses, e do que nós acompanhamos, eu acho que poderia sim ser chamado para algumas explicações e alguns questionamentos do que aconteceu ali no ano de 2025. Mas eu não sei como é que isso funciona, porque a gestão anterior, o Lucas pode até ajudar, né? A gestão anterior já não é mais parte da gestão. Então, não sei se o conselho tem alguma autonomia sobre isso, não sei como funciona, juridicamente falando.
3: Essa análise das contas, ela cabe ao conselho, que é o poder, se a gente estivesse falando de política tradicional, é o poder legislativo do clube. E nós, enquanto executivo, nós temos uma relação cordial com o conselho. Todos os questionamentos que são feitos por conselheiros, eles são respondidos pelo executivo. O executivo, em alguns momentos, faz alguns pedidos ao conselho para algumas demandas específicas nossas. Mas nós não temos o papel de interferir no conselho. Assim como o conselho não interfere no executivo, nós não interferimos no andamento do conselho. Nós estamos com eles nas festividades do clube, nós temos reuniões com o presidente, com o vice, para tratar sobre questões do próprio clube, mas eu não acho que cabe ao executivo interferir no andamento do conselho, assim como não cabe ao conselho, e eles não têm feito isso sob hipótese alguma, interferir no executivo. E só para um esclarecimento, Ralf, que foi um questionamento aqui que eu recebi, que João perguntou, por que você não falou essa história do banco antes? E aí eu respondi que nós não tínhamos sido questionados sobre isso, e nós tomamos as medidas legais para repelir o dano do clube. Nós notificamos o banco, nós levamos ao Banco Central, nós levamos ao CVM, mas nós não entendemos que era o momento lá atrás, e agora, porque isso ainda não foi resolvido, de a gente chamar uma coletiva para falar sobre esse tema que ainda não foi solucionado. Então, quando solucionado for, nós apresentaremos tudo ao nosso sócio.
0: Ô, presidente, perguntas ainda sobre o futebol. Aliás, quero agradecer aqui a super audiência. Já passamos de 1.000 dispositivos aqui, mais de 1.000 dispositivos, muito mais aqui no YouTube, e sem contar a Rádio Jornal, que está uma audiência tremenda também da entrevista. Madison vai ser liberado? Porque eu estou vendo, o Claudinho chegou, já tem a Ju. Como é que está essa situação?
1: Madison está compondo lá a delegação, né? Ainda não chegou para mim nada sobre a liberação dele. Eu preciso ser provocado em relação a isso. Ele está com a delegação, está em minha

0: Tem alguns torcedores perguntando aqui sobre alguns atletas que têm contrato mais curto, até o final do ano, enfim. E eles estão preocupados se o Sport já conversa para renovar. Muito citando Marcelo Aju e Fábio Matheus. O Sport já tem conversas para renovar com esses atletas. E Perotti, que está fazendo muitos gols, que naturalmente vai despertar interesse do mercado. O Sport conversa para antecipar a renovação?
1: Já sim, tem conversa com todos os três. Com todos os três existe uma conversa em andamento para renovação.
0: Tem alguém adiantado já dos três?
1: João, não tenho como te informar isso aqui. Eu posso te falar depois. Adiantado, acho que não.
0: Além desses três, tem algum outro que o Sport está conversando para renovar? Eu citei Aju, Fábio Matheus e Perotti.
1: Você falou aí dos que eu me lembro. Se você falar algum outro que eu me lembro, eu te falo, mas de cabeça não.
0: Presidente, tem muito torcedor querendo que o senhor repita a questão de contratações. Quais posições o Sport está procurando no mercado?
1: Bom, vamos lá. A gente vai precisar de um zagueiro a mais. Né? Vamos precisar, estamos buscando mais um volante. É uma questão óbvia aí, né, do que a gente já discutiu, o Ralf até falou. Precisamos de mais um ou dois meias, precisamos de mais um ou dois extremos e provavelmente um nove.
0: Leonardo Borges, um abraço para ele. Eu estava ouvindo o áudio dele aqui agora também, porque ele me mandou, ele lembrou de um outro nome aí. Dr. Lucas Leite pode responder essa também, que é Matheus Alexandre. Como ficou a situação dele? O Sport pagou tudo, ainda deve alguma coisa ao atleta, que foi uma contratação bizarra do Sport.
2: Não, o Matheus Alexandre, a gente emprestou ele, né, ao Clube do Remo. O Clube do Remo assumiu o salário dele. Tem uma opção de compra, não é obrigação, mas tem uma opção de compra no final do contrato, com valor lá estipulado. E o clube tem uma pendência com o Cuiabá referente à compra dele.
0: Ralf, alguma?
3: Não, eu só completando aqui o que o presidente falou. Um zagueiro, um volante.
0: Eu acho que o Matheus queria completar alguma coisa.
3: Dois meias.
2: O valor que a gente dessa pendência. É uma parcela de $500 mil que já venceu e uma segunda parcela de $500 mil que vencerá no final do ano.
0: Peraí. Mas esse já foi pago?
2: Não
0: foi pago. $500 mil.
2: Duas de 500, né?
1: Duas de $500 mil.
0: Parabéns aos envolvidos.
3: 2 milhões, 5 milhões. Seria por aí?
2: No final do ano vai ser essa ordem de grandeza.
3: 5 milhões, pelo valor
2: agora, do o que já venceu agora foi essa primeira de 500 mil. O Sport não tem condição de pagar esse valor.
0: E aí? Faz o quê? Diz que não paga e pronto? Devo não
2: deve pagar. Não, a gente procurou o Cuiabá para renegociar. A gente ainda não teve uma resposta positiva dessa busca. E a gente vai tentar. Veja, João, o problema existe. Não, assim, todo mundo sabia que o Sport estava com problema. A gente não disputou a eleição achando que ia chegar no clube tão mar de rosas. Então, repito aqui, a gente não está dando uma desculpa ou que acha que o Sport deve $1 milhão vai justificar para o torcedor, que nós somos torcedores, 7 jogos sem vencer. Não é isso. A gente está respondendo. Os problemas do clube existem, mas o presidente falou. A gente precisa fazer uma ordem de prioridades. Veja, entre gastar $500 mil para quitar esse débito e pegar esse mesmo valor e pagar parte da folha ou a folha, é uma escolha que o financeiro tem que fazer, e aí a gente procura o clube para renegociar, sempre de boa fé, dizendo, olha, a gente não tem condição de pagar. Se for para cobrar dessa forma, não tem como a gente pagar.
0: Eu tinha uma última pergunta para fazer para o presidente, mas eu queria deixar logo o Ralf fazer também uma. Tem alguma?
3: Eu acho que cinco Matheus, né, o lateral, quebraria o Sport.
0: Um já está quebrando?
3: Negócio desse tipo aí. O Sport se espelhava muito no Fortaleza, com base no Fortaleza. Hoje o Fortaleza também pipocou. Quer dizer, o papel hoje do presidente que está aqui conosco, Matheus Souto Maior, do vice-presidente jurídico do Lucas, é de recuperar o Sport. Não tem jeito, o Sport não vai fechar porque deve, tem que ter solução, né? Então, presidente, eu, como não é uma última pergunta, é um desejo, boa sorte para poder sair desse emaranhado de débitos que o Sport tem ainda para responder, viu?
0: Eu queria que o senhor também falasse. O senhor foi eleito como um torcedor do Sport, né? O senhor sempre dizia isso. Não, eu sou um torcedor, o torcedor vai ter a voz lá dentro do clube. O senhor tomou alguma decisão como torcedor nesse período que está como gestão? Em algum momento o senhor disse, não, várias. Essa eu vou como torcedor.
1: Várias.
0: Quais?
1: Inclusive é de aproximar a torcida da gente, né? De levar a torcida para o estádio, de movimentar a ilha, a da recuperação da sede que foi colocada como prioridade, o levantamento do mar.

0: no primeiro dia de gestão da gente, tudo isso é o torcedor falando.
1: Ele não falou a principal ainda. Presidente Matheus, você estava lá, eu dei entrevista para você na final do Pernambucano. Disse que o Sport não entraria em campo se não aumentasse o espaço da nossa torcida. A final começou atrasada por isso. E aí a gente teve uma discussão com vários atores que estavam envolvidos e o Sport não entraria em campo se a nossa torcida continuasse naquela situação. Na minha visão de fora, essa foi a maior atitude de torcedor do Sport que eu vi o presidente tomar.
2: O senhor, como torcedor, estaria gostando do Matheus presidente?
0: Estaria. Estaria. É, vamos lá. Isso é uma pergunta
2: complexa.
0: Complexa, né? Eu estaria porque eu sei tudo que a gente passa.
2: Uhum.
0: Eu sei tudo que essa gestão aqui passa para manter o esporte em pé, né, para manter os pagamentos em dia, para manter o clube rodando, para manter o clube competitivo. Então, de fato, eu gostaria da eu daria uma boa nota para a nossa gestão por conta disso, né? Mas eu entendo também quem é de fora, que não tem essa visão, ter ser críticas sobre nós, né? E as críticas, elas são bem-vindas porque nos fazem refletir. Obviamente, você tem que separar ali o joio do trigo da crítica, né? Você tem uma crítica infundada, você tem o cara que lhe persegue porque, enfim, não gosta de você ou não gosta da gestão. A gente, com uma semana de gestão, tinha cara cobrando a gente porque, enfim, esse cara, como é que esse cara está cobrando? Não sabe, não entendeu nem direito o caminho da tesouraria aqui, né? Mas a nossa missão é, com a transparência, com um pouco mais de recurso financeiro, né, com o profissionalismo que a gente estabeleceu dentro do clube, a gente conseguir apontar o esporte para o futuro, né? É muito difícil fazer tudo agora, porque é um ano muito complexo, muito complicado, né? A gente, como o Lucas falou aqui, a gente vem de uma ruptura, né? Não teve transição, não teve. A gente entrou no clube, senta aí e toca, e daqui a 10 dias começa o Pernambucano, né? E, então, eu diria que a gente tem feito tudo que é possível e tudo que está ao nosso alcance. Nós temos como compromisso, e o nosso único compromisso é com o esporte.
2: Eu estou vendo uma mensagem aqui do Rogério Paraíso no YouTube. Boa noite, parabéns pela entrevista, muito esclarecedora. Perguntas que gostaríamos de fazer, e está aqui agradecendo as respostas. E com essa mensagem eu quero aqui pegar como exemplo para agradecer a presença do presidente. Teve o Diego Pérez, que é o diretor de comunicação do esporte hoje, vice-presidente de comunicação, né?
1: Diretor
2: de comunicação. Ele fez reuniões com as empresas, antes, para pegar sugestões, ouvir as empresas, e ele me perguntou uma vez, e aí, o que é que pode melhorar? Eu disse, olha, eu acho que o silêncio prejudica qualquer clube. No momento da crise, não esconda o presidente, não esconda o diretor, não esconda o treinador, porque só aumenta a crise. Quando você não fala, alguém vai falar para você. E eu ontem mandei uma mensagem pro presidente do Sport, Matheus Souto, dizendo, presidente, o senhor pode participar do fórum? O esporte, na minha visão, está em crise, e eu acho que na crise que o presidente tem que falar. Porque falar no bom, todo mundo fala.
3: Mas então, o presidente não concorda com a palavra crise.
2: Não concordo, eu discordo. Mas assim, eu do mesmo jeito que elogiei o Bruno Becker de ter ido conceder uma entrevista no momento de crise do Náutico, discordo e concordo com algumas respostas, tem momento que eu discordo, tem coisa que eu não concordo, mas eu acho que dar a cara e responder é importante. É o respeito ao torcedor. Né? Tá aqui hoje, eu acho que o senhor está respeitando o torcedor, esclarecendo. Se o torcedor vai gostar ou não da resposta, é uma outra coisa. Mas o presidente do clube vir, no momento desse, falar, eu acho que é importante.
3: Isso. E também, o programa aqui foi mais uma posição de transparência deles como gestores do esporte.
1: E por falar nisso, Ralf, se me permite, João Guilherme Ferraz, que é advogado do clube, foi advogado na gestão anterior e continua contribuindo conosco, principalmente na parte de recuperação judicial e CNRD, ele me fez um alerta aqui que é importante a gente destacar. No ano passado, a gente se perguntava muito se o clube ia conseguir honrar com os pagamentos da recuperação judicial, que é nosso pulmão de sustentação. O escritório de advocacia que presta serviço para nós, talvez seja o maior do Brasil nesse, que é Matos Advocacia, Guilherme Matos, ele era jurídico do clube anteriormente e continua prestando esse serviço na RJ. O Sport pagou até hoje, João Guilherme me alertou isso é verdade, é bom falar isso aqui. O Sport está 100% em dia com todas as obrigações da recuperação judicial e 100% em dia com todas as obrigações da CNRD, que há um plano coletivo de pagamento lá. Essa é a nossa sustentação, é o nosso pulmão. A gente precisa ter a RJ em dia, a gente precisa estar com a CNRD em dia. E aí, João, que faz parte do nosso time jurídico também.
2: Importante
1: lá,
2: esse assunto também.
1: Trouxe.
2: Eu já encerrei a entrevista, mas o repórter sempre tem mais um, aí eu prometo que é a última. Até porque a hora que combinamos já passou. O assunto SAF morreu no esporte?
0: Não, não morreu não. Ele, inclusive, eu discuti ele semana passada com o Ricardo sobre isso, né? Ricardo Leitão, que é um dos caras que tem nos apoiado com isso. Só que o Ricardo agora está mais direcionado, ele tem nos ajudado junto com o Rafael Krieck, de compliance, na auditoria. Tá? Então, a gente entende, não é que a SAF não é prioridade. A SAF, ela é muito importante. Mas dentre todas as prioridades que nós temos e que nós estamos tratando, ela não é a prioridade desse momento. Né?
3: Mas o esporte subsiste sem a SAF? Vai sair de todo esse processo de endividamento com esse passivo sem uma SAF?
1: O esporte vai sair, Ralf, porque o esporte é muito grande.
2: Sem SAF?
1: O esporte vai sair do que está vivendo, independentemente de SAF, se vier ou não, enfim, pode ajudar, mas o esporte vai sair
0: porque o esporte vai ajudar. Eu já falei isso algumas vezes, né? Ela precisa ser muito bem discutida. E quando ela chega no clube, ela precisa encontrar um clube minimamente organizado. Nós estamos pegando exemplos no Brasil inteiro, né, de problemas de SAF com clubes. A SAF chega no... A gente tem o Vasco, um exemplo. Aqui em Recife a gente tem um, né, com Santa Cruz. Né? Não dá para pegar uma SAF de qualquer jeito. Não estou dizendo que isso é o caso do Santa Cruz ou o caso do Vasco, estou dizendo que é o nosso caso. Né? Nós pegamos um clube que nós estamos organizando o clube ainda. A gente precisa organizar o clube primeiro, botar ele em pé, o clube precisa ficar em pé, para aí sim a gente discutir uma SAF com um pouco mais de objetividade. Esse é o ponto.
2: Obrigado, Matheus Souto Maior, presidente do esporte, Lucas Leite, vice-presidente jurídico do esporte, Ralf de Carvalho, comentarista. O presidente está querendo falar, viu, Mozinho?
0: Eu quero mais uma fala só. Primeiro eu queria agradecer a presença de Ralf aqui, para mim é uma honra dividir uma.
2: O maior nome do rádio hoje, pelo menos aqui da Rádio Jornal, não tenho dúvida, é um grande nome.
0: Não vou falar de hoje, não, vou falar que Ralf é parte,
2: né, da história,
0: da minha história como torcedor.
3: Obrigado.
0: Eu fui formado por meu pai, que me levava para o estádio, e nós íamos para o estádio escutando rádio no carro. E eu vinha e eu escutei Ralf, a vinheta, os comentários, a minha vida inteira. Então está aqui agora nesse momento.
2: Laércio Guerra, presidente do Retrô, um dia desse, mandou uma mensagem para mim e disse: eu queria o contato de Ralf, você pode me mandar? Eu disse: mando. Mandei para o presidente do Retrô, ele disse: sabe por que eu queria? É porque meu filho fez o primeiro gol da carreira dele contra o Sport na Ilha. E quando ele saiu, eu fui levando ele para casa no carro. E eu fui querer conversar com ele, explicar como é que foi o jogo, elogiar, e ele não quis saber. A primeira coisa que ele perguntou foi: o que é que Ralf falou do meu jogo? Então, e ele disse: poxa, eu queria dizer essa história, Ralf, o filho de Lawrence. Na hora, quando foi o gol, correu logo. O que é que Ralf disse do jogo?
0: Isso é para mim é uma honra. Obrigado. E uma alegria muito grande, Ralf. E em segundo, dado o momento que nós estamos vivendo, eu queria só finalizar essa conversa fazendo um sincero agradecimento à nossa torcida, na torcida do esporte. E aí eu estendo para todos os torcedores, né, para todas as torcidas organizadas, para o torcedor comum, né, para o sócio, né, para aquele torcedor que vai de vez em quando para o estádio. Porque nós estamos fazendo um chamamento à torcida já tem algum tempo, e a torcida tem respondido, né? A torcida tem atendido esse chamado. Então, cabe a nós agora do lado de cá, e nós não vamos fugir da responsabilidade, nós não vamos terceirizar nenhum tipo de problema, mudar esse cenário e voltar a ganhar, e voltar para a briga, e voltar a fazer o esporte seguir o seu rumo de vitórias.
2: Obrigado, Lucas Leite. Obrigado, Matheus Souto Maior. Eu vou fazer o intervalo para seguir o programa. Abraçar aqui os amigos que estão participando no YouTube. Tem muita gente ainda perguntando por que Dalpozo e não Mariano Souza. O presidente já falou sobre Dalpozo agora há pouco aqui no fórum. Daqui a pouco a gente volta. Intervalo.
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2: Bom, depois da entrevista com o presidente do esporte, Matheus Soutomaior, agora a gente volta no fórum para debater a Copa do Mundo. O resumo da Copa, nessa última meia hora do Fórum Esportivo, recebendo os jornalistas Thiago Wagner e Igor Moura, que praticamente durante essa reta final da Copa estiveram todas as segundas aqui no fórum, debatendo sobre a competição. E a produção técnica dessa meia hora do fórum é de Wesley Amaro, o danadão. Bom, queria saber de Thiago Wagner. Primeiro, boa noite, né? Thiago Wagner e Igor Moura.
3: Boa noite, João, Igor, nosso Wesley, e os ouvintes da Rádio Jornal. Vamos lá debater a Copa do Mundo.
4: Boa noite, João. Um abraço, Thiago, Wesley, o Danadão e a todos.
2: Meu amigo, cuidado que isso pode pegar, aí é perigoso. Mas isso é bom pra você, viu, Wesley? Isso é bom. Bom, vamos seguir. Vamos falar da Copa. Queria saber de vocês o balanço aí de vocês sobre a Copa. Vocês gostaram dessa Copa? Acharam que ficou devendo? Foi melhor que a última?
3: Eu achei melhor do que a última. Fica até surpreso. Eu esperava uma Copa bem ruim na primeira fase, com aqueles jogos de 8-0, 5-0. Também pensava. E para minha surpresa, boa, positiva, tivemos excelentes jogos, inclusive seleções periféricas, Curaçao, Cabo Verde.
2: Eu pensei que Cabo Verde ia ser goleado todo jogo.
3: Que eu confesso, não conhecia tanto do futebol delas, né? Essas menores. E pra minha boa surpresa, jogaram muito bem, inclusive Curaçao, tá? Que foi ali a piorzinha das novidades. Tomou um 7-1 da Alemanha, né? Mas não foi a pior seleção da Copa, né? Porque ela fez um ponto. A pior, salvo engano, foi o Iraque.
2: Iraque, foi.
3: Que foi também. Aliás, fazer uma correção. Eu falei que o Curaçao era a piorzinha das novidades. Não, o Iraque foi pior. O Iraque, mas também caiu no grupo ingrato, né? Com França e com Noruega.
4: Senegal, né?
3: E tinha Senegal ainda.
4: Senegal também.
3: E tinha Senegal ainda. Mas excelentes jogos. Eu até brinquei com os amigos hoje que eu fiz uma listinha de bons jogos que eu vi na Copa do Mundo. Deu mais de 10, viu? Fosse um top 10 aí, ficava difícil encaixar. Tinha bons jogos. E me chamou a atenção, a gente vai, lógico, falar da Espanha, né? Que foi campeã, que vai ditar aí um modelo de jogo, mas me chamou a atenção que seleções até menores, até mais fracas, né, tecnicamente, também ditaram boas referências de tática, viu? Técnico e tática. Gostei muito da seleção da Colômbia, gostei muito da seleção da África do Sul, apesar de ter sido uma seleção que caiu muito cedo na Copa do Mundo. Seleções limitadíssimas, mas que encontraram uma forma de jogar, e eu acho que isso é o mais importante. Eu penso muito que o futebol não tem muito isso de certo ou errado, né? de uma forma de jogar. Dá para ganhar de vários modelos, que eu digo a Argentina ontem, né? Que chegou muito perto de ganhar uma Copa do Mundo sem dar um chute a gol. Então eu acho que seleções limitadas conseguiram encontrar ali formas de incomodar um pouco as grandes. Isso é muito positivo para o futebol, porque mescla um pouco, traz um equilíbrio muito bom e serve de referência ao Brasil aí, né? Que acho que das grandes, junto com a Alemanha e a Itália, que não foi para a Copa, né? Uma forma de se reinventar, estão precisando.
4: Eu até esperava menos jogos bons nesse Mundial, jogos interessantíssimos. O Thiago citou Curaçao, por exemplo, tomou 7 da Alemanha, ok, mas depois empata com o Equador em 0-0, um jogo de muita batalha deles. Tunísia e Iraque foram decepções, é bem verdade. Cabo Verde, eu esperava até uma certa competitividade de Cabo Verde, pelo fato de eles terem liderado um grupo com Camarões, né? A partir do momento que você lidera, ou foi Camarões ou foi Nigéria, quando você lidera um grupo numa competição como é a eliminatória africana, que é uma eliminatória chata, difícil, tem algumas seleções bem competitivas, como é o caso de Camarões e Nigéria, e você lidera, você tem alguma coisa para

0: entregar. E Cabo Verde entregou mais até do que eu esperava. É, agora, essa situação de 48 seleções, ela reflete geralmente as eliminatórias, principalmente as sul-americanas, né? Se já é uma eliminatória enfadonha, cansativa, entediante a eliminatória sul-americana, com 48 seleções, elas transformam na eliminatória pior ainda. E se, de fato, o que o presidente da Conmebol chegou a dizer, se concretizar...
1: Ele publicou hoje à tarde, né?
0: 64 seleções na Copa 2030, pronto.
1: E ele é muito próximo ao presidente da FIFA, né?
0: Então, tanto é que estava no mesmo camarote na final.
2: E a próxima Copa, alguns dos jogos, né, serão aqui na América do Sul, isso, né?
0: Ou seja, Paraguai, Argentina, Uruguai, eles já vão começar classificados para esse Mundial. Ou seja, então virou um circo, né?
1: Tem que ver uma forma de... Sei lá, eu já tinha dito aqui que a FIFA está estudando uma competição do campeão das eliminatórias da América do Sul enfrentar um campeão da Europa.
0: É algo parecido com Nations, para dar um pouco mais de rotatividade.
1: Porque se não tiver algo assim, acabou as eliminatórias daqui.
0: Uma ideia interessante.
1: 10 times para passar em 9.
0: E um fica de fora. Ou seja, se a Bolívia jogar a nível do mata, fora. Se não, aí a Venezuela cai fora. Peru, Chile, não sei. Mas assim, algo que pode ser feito para, até nesse mundo globalizado, para unificar e dar um upgrade nessa eliminatória, seria uma eliminatória americana. América do Norte, Central, Caribe, América do Sul. Aí talvez melhore um pouco, porque vai ter uma eliminatória entre aquelas seleções horrorosas caribenhas, né? Muito time ruim, mas também tem time decente. Curaçao, por exemplo. Curaçao fica ali, um país pequenininho, da mesma forma Suriname. Aí vai ter os filhos da diáspora. Toda aquela galera lá que é segunda divisão holandesa, time menor da primeira divisão holandesa, que faz parte, por exemplo, Suriname, Curaçao, essa galera vai se naturalizar. Guiana Francesa, Guiana, Suriname, enfim, dá um jeito para não ficar uma eliminatória tão enfadonha como essa sul-americana, que chega a ser chata, né? Tem muito jogo sem... que são amistosos de luxo hoje
2: em dia. O Brasil, que teve toda a desgraça que foi o planejamento da Copa do Mundo, classificou sobrando...
1: Aliás, o Brasil já começa, mal acabou a Copa, já tá fazendo raiva. O Brasil agora já, mas... parece, tem dois amistosos com a Austrália.
0: Isso, setembro.
1: Isso é um negócio sem pé e sem cabeça,
2: já, gente. Já tava marcado antes da Copa do Mundo.
1: Não tem lógica isso. O Brasil vai enfrentar duas vezes a Austrália, vai pra quê? O que é que isso vai acrescentar pro Brasil, esses dois jogos com a Austrália, porque que não são aqui,
2: né? A data, foi na Austrália, inclusive. A data FIFA agora muda, né?
1: Piada, gente.
2: Por pedido das seleções, eu acho até um pedido justo. Data FIFA agora deixa de ser de 7 dias, 8 dias, para ser agora de 15 dias. Então são 3 amistosos em sequência, normalmente são 2, né? Para ter mais tempo de trabalho com o técnico. Não é que eu acho justo.
1: Não é justo.
2: Mas também não precisa repetir o adversário, né?
0: Não, obviamente vai ter muito dinheiro envolvido, né? Para o Brasil, para a CBF receber.
2: Cogita que sejam 3 com a Austrália, tá?
1: Aí é brincadeira.
2: Só para lhe fazer mais raiva ainda.
0: Não vem nem ao caso.
1: Assim, Copa Canguru.
0: Questão de dinheiro. Agora,
1: Copa Canguru.
0: Falta de criatividade, né? Se é para fazer algo assim, que não é lá, não precisa ser um gênio da lâmpada para imaginar. A FIFA, ela fez aquelas FIFA Pro, algo assim, que eram mini torneios preparatórios para a Copa, em que você fazia um quadrangular entre seleções. Pô, Brasil, Austrália, chama Nova Zelândia e o Iraque.
2: Que foi pra Copa, né?
0: Um Japão.
2: Foi pra Copa, inclusive, Nova Zelândia e Austrália.
0: Pelo menos faz uma melhor de 4 entre... É. Mas não, são 2 amistosos. Um amistoso com a Austrália já é chato. E convenhamos.
1: Poder ser 3
0: na boa. Quem é que vai acordar de 6 da manhã pra ver Austrália e Brasil 2 vezes, pô? É. Não basta ser uma vez só, não.
2: No primeiro ainda vai, né? Segundo. Não,
0: pelo amor de Deus, pô. Só pra trabalhar.
1: E tem treinador que.
2: Segundo trabalhar, viu?
1: Não, na seleção tem coisa que é assim, né? Que os caras levam o jogador pro amistoso e ele nem joga. Então, é possível
2: escala,
1: que eles repitam o time contra a Austrália.
2: Isso. Se preparem pra escala aí.
0: E pra aumentar. E pra aumentar a raiva de seleção, tem muita gente que fica pé da vida quando tem data FIFA, porque acaba, assim, pausa tudo, né? Campeonato
2: não tem nada.
0: Campeonato nacional não tem nada. Aí o pessoal vai olhar, o quê? Eu tô deixando de ver alemão, inglês, espanhol, o time do Campeonato Brasileiro, pra ver Brasil e Austrália 3 vezes, pronto. Aí o ódio vai aumentar ainda mais.
2: Sobre a ampliação que o Igor falou aí da Copa do ano que vem, não, né? Daqui a 4 anos, pra 64 times, tem também a Conmebol, a política, né? Como você falou, Argentina, Paraguai e Uruguai vão jogar seus primeiros jogos em casa, né? A estreia de cada seleção na Copa do Mundo. Sendo que a Conmebol, já com o olho grande, não satisfeita, está querendo ampliar para 64, como bem disse o presidente, para ter mais jogos da Copa do Mundo aqui na América do Sul. Ele tem um desejo aí de ter 18 jogos aqui na,

0: América seria do legal. Sul. Seriam dois a três grupos, né, com jogos aqui na América do Sul, com o argumento de que é o centenário da Copa do Mundo.
1: Não, seriam 18 jogos, porque, vamos lá, um grupo com sede em Assunção.
0: Isso.
1: Jogos no Defensor e Del Chaco, com Paraguai mandante. Outro em Montevideo, no Centenário, com Uruguai mandante.
0: Cada
1: outro,
0: grupo do seu país.
1: Monumental de Núñez, lotado sempre, com a Argentina mandante.
2: Não, e é mais acessível também pra gente, né?
0: É.
2: Ver jogo.
0: Agora, agora
2: uma coisa é você pagar em dólar, outra coisa é pagar na moeda, isso, sei lá, da, não o, da Colômbia o, não, o né? Peso, porque a Colômbia, né, não vai estar, mas no Uruguai, no Paraguai, enfim.
0: Agora o Paraguai...
2: Na Argentina até usa dólar também, né?
0: Mas... É. Agora o Paraguai ganhou isso aí de graça, né?
2: É.
1: Paraguai é Paraguai, Argentina, né? O Uruguai é carinho, viu?
0: É,
1: Uruguai é o pai.
2: Igor, cara.
1: Uruguai é carinho. Eu não sei se é porque eu tava em Punta del Este,
2: Aí também, mas aí também você não tava em qualquer lugar, né, do Uruguai.
1: Mas
2: né?
1: Assim, o Uruguai é carinho, assim, o custo de vida é alto porque é um país que mas tem o melhor, é o melhor salário mínimo da América do Sul, é o do Uruguai.
2: Mas né? Seja caro como for, é mais barato do que uma Copa nos Estados Unidos.
1: É,
2: mais
1: barato,
2: Rússia, né?
1: Não, a água, quando eu achava uma água no meio da rua, em uma banquinha lá.
0: $100.
1: É... Quanto é a água? $3. Pô, $3 tá de boa. Vezes 5. 15. 15 reais numa garrafa d'água.
0: Converta.
1: Então, é difícil. Quem converte não se diverte, né?
2: É verdade.
0: Ai.
2: Bom, é, a gente tá falando já da próxima, mas quem foi o grande nome dessa Copa? Quem foi o grande jogador dessa Copa?
0: Messi.
2: A FIFA não achou isso, né?
0: Não, Vitor Rodri, né? Né? Quando é pra dar, eles não dão, né?
2: A FIFA elegeu o Casemiro, o melhor do jogo naquele dia, que ele foi o pior em campo.
0: Contra o Japão, isso.
2: Que ele fez um gol e virou o melhor do
1: jogo. A gente pensou que esse tipo de injustiça seria sanada quando, após a final 2002, né? Quando o Kahn foi eleito o melhor da Copa e falhou nos gols brasileiros. E o Rivaldo jogou...
2: Uma
1: Copa exuberante do Rivaldo. Ronaldo também, poderia ter sido pra um ou pra outro. E o Kahn foi... eleito. Aí a partir daí a FIFA
0: 98 começou... também, viu? É, o melhor da Copa foi o Ronaldo Fenômeno.
1: Verdade.
0: É, Zidane decidiu a Copa do Mundo e... Esqueça.
2: Não, eu achei injustiça. Messi, assim, um exemplo, né, de atleta, de ser humano, de jogador. E, assim, ficou muito claro que a Argentina foi ele. Foi. No dia que ele foi bem marcado, que ele não conseguiu ter tanto futebol, tanta bola...
0: No dia que acabou o gás,
2: não teve uma finalização.
1: A Copa do Mundo do Messi 2026, ela é melhor, tecnicamente falando. O Messi faz mais gols com bola rolando do que a Copa de 22, que ele foi protagonista e melhor da Copa. Ele jogou mais bola nessa com 39 anos do que a Copa passada.
0: Ele fez mais gols e deu mais assistências também, né?
1: Ele salvou a bola rolando. E em 2022 ele fez muito gol de pênalti, né? Eu não gosto de diminuir gol de pênalti. Até porque muitas vezes a gente já viu seleções e times fracassarem com pênalti perdido. Pois é.
0: Se tem o pênalti é porque foi criado alguma jogada.
1: Exato. Né? Agora o Messi jogou mais bola nessa Copa do que na anterior. Então ele merecia, pra mim, a bola de ouro. O Mbappé, pra mim, seria o bola de prata. E o Rodri, pela final que ele fez fantástica contra a Argentina, bola de bronze. Mas pra o Rodri ser o melhor da Copa, eu acho que não.
2: Qual foi a grande história dessa Copa?
0: Pô, várias. Né? Falamos aqui das seleções menores, né?
2: Cabo Verde foi
0: Cabo Verde, né? Curaçao. Né? O próprio Estados Unidos, tá? Que chegou longe, né? Assim, pro padrão dos Estados Unidos. Seleções africanas, do 16avos, eu acho que tinham 8 seleções africanas.
2: A seleção mexicana também nessa
0: Copa. O México.
2: Foi absurdo, assim.
0: Eu me apaixonei pelo México.
2: Jogou muito, velho.
0: Jogou muito. O jogo México-Inglaterra, pra mim, foi o melhor da Copa.
1: Foi.
0: De intensidade, técnica, de ambiente, né, de atmosfera.
1: Eu não vi a disputa terceiro lugar. Eu tava no jogo do Sport, não consegui ver.
2: A moda antiga. É. Assim. E eu gosto.
1: Roleta russa, né?
2: Eu gosto.
1: Mas a partir do momento que eu detesto disputa terceiro lugar, eu também não me
0: sinto. Mas foi um peladão alto astral também.
2: Mas eu gosto. Porque a gente também tá.
0: Tô animado,
2: tem,
0: né?
2: Tem cada jogo chato. Hoje os caras estão se preocupando mais em não tomar gol do que fazer.
0: Pelo menos a galera
2: buscou gol, né? Achei legal.
0: Agora a França entrou com a preguiça no primeiro tempo.
2: Foi.
1: Agora México e Inglaterra, pra mim.
0: Igor teria xingado uns 8 franceses ali no intervalo.
1: Provavelmente.
2: Eu acho que a Inglaterra esteve em todos os grandes jogos dessa Copa, ou na maioria dos grandes jogos. Inglaterra e Croácia. Inglaterra e Argentina.
0: Sim,
2: foi outra história.
1: Bem lembrado.
2: Inglaterra e México.
0: E Congo
2: Inglaterra
0: também.
2: Esteve em todos os jogos.
1: Congo jogou. Agora, esse México e Inglaterra, ele reuniu tudo que um jogo de futebol ele precisa ter. Gols, lances bonitos, ambiente, a atmosfera do Azteca tava um absurdo.
2: Foi.
1: Teve, em algum momento, o futebol precisa de uma violênciazinha aqui,
2: ocular. Pera aí,
1: a violência que eu falo
0: é pegado,
2: é. É um jogo pegado. O futebol precisa de uma violênciazinha.
1: Um jogo pegado.
2: Braço de Igor Moura.
1: Uma trocazinha de empurrão.
0: Uma catimba,
1: digamos. Um pouco de Libertadores no futebol.

0: gourmetizado de Champions, né? Eu gosto do clima de Libertadores às vezes. E o Asteca passou esse tipo de coisa. Violênciazinha no bom sentido, tá, gente? Não é feito paredes com o idiota querendo dar em todo mundo lá e quase levava uma surra dos espanhóis.
1: Galvão perdeu a paciência. Galvão ontem chamou de bandido, né?
0: Não, e hoje já tem paredes com toda aquela idiotice dele, virou motivo de algazarra e tiração de onda, porque a Espanha, os jogadores espanhóis chegaram, né? Pra o desfile em carro aberto, aí tinha placa, paredes, a gente quer uma luta de boxe, paredes, tá? Enfim, péssimo perdedor. Mas teve de tudo nesse jogo México e Inglaterra, assim, foi um...
2: Se o México não pega a Inglaterra, pega, sei lá, vou até arriscar aqui, se pega o Brasil, eliminava o Brasil. Passava de fase.
1: Verdade.
2: O México merecia ter passado de fase.
0: É, até porque essa seleção brasileira não tem sangue no olho, né? É uma seleção muito passiva, assim.
1: Qual foi a história da Copa, Igor? Sua.
0: Olha, a seleção mexicana teve uma história bonita, principalmente porque...
1: E história não é só o time não, viu? Por exemplo,
0: tudo.
1: Lá em Miami, aquela concentração de escoceses...
0: Ah, foi legal.
1: Na véspera do jogo com o Brasil, foi uma história sensacional.
0: Legal, mereciam mais, né, da Escócia.
1: Eu não sabia, veja, a gente vê nos vídeos, a gente sabe que o povo da Escócia adora futebol. Eu vi uma final do escocês... Recentemente, né, que saiu o gol no último lance.
0: Ah, foi Celtic e Hearts.
1: Foi um jogo fantástico, torceu uma atmosfera, o pessoal invadiu o campo. Aquilo ali é fantástico.
0: Foi lindo.
1: Mas assim, estar perto deles, o cara vê que são loucos mesmo, pô. São doidos, assim, pro futebol.
0: São torcedores de clube, a inglesa, a moda inglesa, só que de seleção, né? Eles têm cânticos, eles têm a forma de torcer deles.
2: Com uísque, né?
0: Também, eles acabaram com a cerveja de Boston, né? Depois do jogo contra o Haiti, foi incrível. Agora, olha, história, porque histórias duas... Conto de fadas pra mim, não vou nem dizer a Espanha porque eu esperava que a Espanha chegasse longe, atual campeã europeia, mas conto de fadas foi Cabo Verde. Tudo que aconteceu, uma ilha de 600 mil habitantes, não sei, chegar onde chegou, quase eliminar a Argentina, não perdeu pra campeã do mundo, Cabo Verde não perdeu pra Espanha. Foi a única seleção que a Espanha não vazou na Copa. Pra mim foi um conto de fadas. E uma grande história de terror, né? Halloween chegando aí em outubro, foi a seleção brasileira, né?
2: Também.
0: Eu achei uma história de terror.
2: Junto com a Alemanha também, né? Acrescentaria.
0: Verdade.
2: As duas maiores, né?
0: Horrível a campanha da Alemanha. E a seleção brasileira esperava muito mais, porque a tragédia final contra a Noruega transforma a história. Tudo que a seleção fez contra o Haiti, contra a Escócia, pra mim se apaga depois daquela pataquada que o Brasil fez contra a Noruega.
2: O próprio esforço contra o Japão, que eu não achei um mau jogo da seleção contra o Japão, tá?
0: Foi uma classificação heróica,
2: né?
0: Tá?
2: Mas assim, se impôs no jogo, né?
0: Sim, sim.
2: Contra
0: sim.
2: A seleção que deu segundo um trabalho tempo. Pra Holanda.
0: Segundo
2: né?
0: tempo. Segundo tempo.
2: Sim, sim.
0: Segundo tempo.
2: Então o Brasil jogou fora todo o esforço que fez. Inclusive de superação, porque foi uma bagunça aquilo ali, né? Mas ter superado aquela bagunça para chegar na Copa, se esforçar contra o Japão, marcar um gol no último minuto para entregar, não vou dizer entregar, mas jogar tão mal contra a Noruega, é triste, né?
0: Eu não senti vergonha na eliminação para a Bélgica. Eu senti mais tristeza. Abatimento.
2: Croácia também.
0: A Croácia, eu senti também. Eu senti um pouco mais de indignação, porque contra a Bélgica não era algo... evitável. Foi inevitável. Futebol. Bélgica tinha alguns talentos, estavam esses caras. E o Brasil teve azar também.
2: E o Brasil dominou o jogo
0: também.
2: No
0: jogou
2: tempo,
0: né? Courtois, pegou tudo, um talento lá. Contra a Croácia era evitável porque ninguém. Aquela violenciazinha que eu falei do futebol,
2: sim,
0: servia pro Modric. Quando ele carregou a bola, era evitável, ok, mas, pô, acontece. Pô, contra a Noruega não. Foi arquitetado previamente. O que o Brasil iria fazer em campo, aquilo ali, pô. É o que me deixa mais indignado.
2: A gente debateu muito o Brasil e Noruega na época, né? E aí eu argumentei muito que o plano, na teoria, fazia sentido. A execução que foi muito errada. A execução era para ter sido parecida com foi Espanha e Argentina. Lá da Espanha, evidentemente, né? Ter mais a posse de bola, morder mais. A Espanha se defendeu, digamos assim, né, com a posse de bola. Evitou que o Messi tivesse a liberdade de atacar. Mas tendo a posse de bola, tendo um domínio de jogo, era pra ter feito mais ou menos aquilo, né?
0: Não se defender sem bola, né?
2: Isso.
0: Como genial Ancelotti nessa decisão dele colocou em campo, mas enfim.
1: A decepção e o grande legado que fica dessa Copa pra vocês.
2: Decepção, a gente já falou aqui muito Brasil. Pra ir Brasil e Alemanha, as duas grandes precisam
1: se reinventar. Vou
2: dizer uma coisa a vocês.
0: Uruguai também.
2: Uruguai,
1: por tudo.
2: Turquia.
0: A olha, Turquia, verdade.
2: Porque foi horrível.
1: Pela história dele. Por tudo que envolve o nome, enfim. E pela expectativa que eu criei, a minha decepção foi o Ancelotti.
2: Também.
1: Eu acho que acima da seleção.
2: Tudo,
1: eu não esperava muito da seleção, não. Não vou mentir, não, gente. Não esperava muito, chegasse longe.
2: Poxa.
1: Eu não esperava, não. Agora, o Ancelotti, eu esperava que ele fizesse a diferença em alguns jogos. E não teve um jogo que o Ancelotti fez diferença.
2: Então, eu achava que

0: O Brasil ia chegar um pouquinho mais longe por ele. Que é um técnico que, todo o histórico que você falou aí, né? Campeão de Champions League, gestor de grupo, de pegar grupos ruins e fazer chegar. Pronto, eu esperava muito no Ancelotti.
1: Tem aquela frase, né? Que treinador não ganha jogo, ele perde jogo, né?
0: É verdade. Mas eu esperava muito no Ancelotti o que o Scaloni fez com a Argentina. A Argentina não é time pra chegar em final do Copa do Mundo. É esse time da Argentina, né? Mas foi ali sofrendo, né? E o Scaloni fez boas decisões. Mudou o time quando tinha que mudar, mudou a escalação, mudou na final ontem. É, mas chegou um limite, né? Não tinha como fazer muito mais do que ele fez ontem.
1: A tua decepção foi quem?
0: Foi o Brasil, e a Alemanha e botei ali no bônus Uruguai e Turquia, né? Que são bem ruins. O Uruguai foi muito ruim. O legado... Eu falei no começo, né, de esse entendimento de que o futebol tem várias maneiras de ser jogado, inclusive com seleções mais limitadas, né, Cabo Verde, gostei do Equador, da Colômbia, as seleções africanas também tiveram boas ideias de jogo, não chegaram longe, com exceção de Marrocos, mas tiveram boas ideias de jogos, seleções da América Central, México, né, a gente citou aqui, com uma boa ideia de jogo também, e... talvez um pouquinho dessa mistura de jogo, né? Eu tava muito preocupado com 48 seleções, mas foi uma mistura boa. Gostei.
1: Minha decepção foi Ancelotti. Eu tenho dois legados. Eu acho que, primeiro, um legado que fica nessa Copa é que... É um legado óbvio, na verdade todo mundo sabe disso, mas dificilmente você vai ganhar sem bola. Eu acho que as seleções mostraram, a Espanha mostrou isso, e tantas outras, a Noruega mostrou isso. Quem tem bola está mais perto de ganhar. E por um momento as pessoas começaram a inverter essa lógica, que era mais importante o futebol sem bola. E não é. O futebol continua sendo mais importante com a bola. Ganha jogo quem tem a bola, não é quem não tem a bola. Enfim, eu acho que ficou muito claro isso.
0: Principalmente se você não é limitado.
1: Exatamente.
0: Né? Uma coisa é você não ter a bola sendo o Curaçao, por exemplo.
2: Paraguai.
0: Paraguai, né?
2: Paraguai.
1: Exato. E outra coisa é a... Eu não vou dizer a arbitragem, porque eu acho que a arbitragem foi... horrorosa em alguns momentos da Copa. Mas as regras que colocaram nessa Copa eu adorei. Sim. Com a exceção, mas eu acho que era necessário fazer nos Estados Unidos, eu senti de perto isso, da parada da hidratação. Eu acho que aquilo ali não deve ser repetido em outros países. Estava muito quente. Não, nos Estados Unidos tinha que acontecer. Mas acaba com o jogo ali, esfria jogo, muda jogo. Pode ver que depois da parada, sempre... quem tava mal melhorava. Sempre dava esfriada em algum jogo.
0: E quem tava bem piorava.
1: Eu odiei aquilo ali, mas era necessário. Mas não vai se repetir em outras Copas, tenho certeza.
0: Não sei não.
1: E é porque vendeu, né?
0: É que era vendeu. Vendida.
1: Mas assim, a forma dos regulamentos que botaram, das normas que botaram pra acelerar o jogo, eu gostei. Eu acho que teve mais jogo. Sim. Teve mais jogo. Goleiro
0: você,
1: não ficou fazendo
0: viu
1: tanta
0: pouca cera.
1: Não teve tanta cera. Eu adorei isso aí.
2: Eu tô nessa. Algumas regras novas que a gente espera que sejam colocadas à prova aqui no Brasil também, nas principais competições brasileiras. Os Estados Unidos só queriam um pezinho, né, gente? Hydration break? Tá bom, toma.
0: Três minutos aí.
2: Aí vem. O Maradona, 30 anos atrás, foi perguntado sobre uma Copa nos Estados Unidos. Ele falou, nos Estados Unidos? Eles vão transformar o jogo de futebol em quatro partes, porque eles vão colocar publicidade em cada metade de tempo. E ele acertou na mosca, foi o que aconteceu. E eu até entendo essa parada para hidratação. Na Europa, o calor é tão grande quanto. Nos Estados Unidos, junho, julho. E vai ser assim em Marrocos, Portugal, Espanha em 2030. Agora, assim, mesmo eu gostando muito dos artistas que estiveram presentes na final... Aquele intervalo, aquele show de intervalo lá...
0: 27 minutos, tá?
2: Aquilo ali pra mim é uma bizarrice, aquilo não é futebol.
1: Aquilo é um circo.
2: Meu Deus, eu gosto muito da Shakira, talentoso, Justin Bieber tem um vozeirão danado, o pessoal que cantou lá, canta, todo mundo ali tem talento, ok.
0: O BTS,
2: mas não é no intervalo de um jogo de futebol...
0: O BTS.
2: Não é no intervalo de jogo de futebol que você vai colocar um show de meia hora, gente.
0: É feito pra TV também.
2: Não, ali, então né? É bem coisa dos Estados Unidos, né?
1: Coisa americana. Os times ficaram no vestiário, atrasando aquecimento pra ver Ronaldo e Ronaldo.
2: Pelo amor... Não, com a Madonna. Enfim, então eu fiquei constrangido vendo aquilo, porque eu imaginei, poxa, as duas seleções, eu quero ver bola, eu quero ver futebol.
0: Mais uma
2: Se eu
0: forma
2: gostasse desse tipo de coisa, eu parava pra ver NFL. Eu odeio. Eu não suporto. Eu respeito quem gosta de NBA, NFL, esporte americano, eu não gosto. Muito pelas presepadas que o americano gosta de colocar nos esportes. Aí colocaram no futebol, né? Que pra mim é sagrado, assim, o futebol é sagrado. Infelizmente, deturparam o futebol em partes. Mas
1: foi muito bizarro mesmo.
2: Mas se prepare. O intervalo foi muito bizarro. No mais, eu vou parabenizar. Eu estive lá, você esteve lá. No mais, eu vou parabenizar.

0: parabenizar, porque eu pensei que teriam mais bizarrices nesse Mundial. Por exemplo, a Copa América nos Estados Unidos, a Centenário, o campo era menor, pô.
1: Era
0: menor, as dimensões do campo eram menores.
1: Não era campo de futebol.
0: Exato, né? Então eles melhoraram isso, públicos espetaculares. Não é culpa dos Estados Unidos, a FIFA ser gananciosa do jeito que ela é para colocar ingressos lá em cima. É culpa exclusivamente da FIFA, gananciosa, repito. Então, assim, tudo que eu vi, quase tudo que eu vi, foi organizado. Algumas coisas dava para evitar, alguns problemas, como a fila para quem foi trabalhar no jogo da final. Passaram 3 horas e meia, 4 horas, jornalistas das detentoras numa fila interminável. Mas é o tipo de coisa que acontece em qualquer país. Sorte que não aconteceu aqui no Brasil. Não lembro
1: do que pesou muito porque o Trump foi pro jogo ontem.
0: Perfeito.
1: Né? E aí tem todo um protocolo de
0: segurança
1: que
0: tem até sniper, né?
1: Isso.
2: Quem foi o treinador da Copa?
1: Pra mim, dois.
0: De La Fuente
1: e o Scaloni. Dá um mérito ao Scaloni.
0: Bubista também, eu vou colocar
1: nessa. Você levar a Argentina até a final, do jeito que ele levou, o Scaloni, pelo trabalho, inclusive, de 7 anos já, né? Ele começou em 19, 18. É um trabalho sensacional do Scaloni, viu? Com toda a bagunça que é a AFA igual a CBF.
0: Bubista, de Cabo Verde, trabalho dele longevo, né?
2: Eu queria pontuar também, o técnico foi demitido do México, esqueci o nome.
0: Javier Aguirre.
1: O Aguirre.
2: Foi demitido, né?
0: Não, ele já tinha acordado de sair. Ele ia sair. Ele é veterano, né? Terceira passagem.
2: Trabalho. O Pochettino fez um trabalho fantástico nos Estados Unidos, gente. Eu me surpreendi com a seleção americana.
0: O time dele mentalmente ficou fragilizado por conta do Trump se metendo ali onde não deveria.
2: Né? Jogou muita bola.
0: Agora jogou bola demais.
2: A pressão alta dos Estados Unidos, absurda, gente.
0: O Alfaro perdeu a estreia jogando nada contra os Estados Unidos. Depois, com um a menos, ganhou aquele jogo na vontade contra a Turquia e classifica, elimina a Alemanha e foi o time, excetuando a Espanha, que mais fez a França suar sangue para passar.
1: O Rudi Garcia da Bélgica, que ele reinventou a Bélgica ao longo da competição, né, trouxe bons jogadores.
0: Esse saiu também, né?
1: Foi, também saiu. O técnico da Noruega, lógico, né? Também um bom técnico. Eu só não vou saber o nome dele.
0: Lembrar o nome dele também.
1: Mas é um excelente técnico. Todos os quartas de final são excelentes técnicos, né? Que chegaram. Foi Noruega.
0: O da Suíça, né?
1: O da Suíça também. Tem muito bem treinado.
2: É Zlatko?
0: O da Suíça.
2: Zlatko Dalek?
0: Não. Esse é da Croácia. Esse que também deixou a Croácia depois de 12 temporadas. O da Suíça. Tô tentando, é um nome dele.
1: Destacar também o Deschamps, que foi um trabalho gigantesco.
2: Eu achei, assim, curiosa a declaração dele, você viu depois da Copa?
1: Do ambiente irrespirável.
2: O ambiente era.
1: Não respirável.
0: Mas já entendi também. Stale Solbakken, o da Noruega. Stale Solbakken. E o da Suíça é Yakin. Não precisei pesquisar, porque o irmão dele foi mais jogador que ele. Tinha o Murat Yakin e o Hakan Yakin. Hakan é o irmão dele. O Hakan é o irmão dele. Esse é o Murat Yakin. O irmão dele jogava muito mais.
1: Deixa eu entender a declaração dele. Porque são quase 20 anos de trabalho na França. Uma hora cansa.
2: É um trabalho fantástico.
1: É um trabalho fantástico.
2: Todo ano tá na final, todo ano semifinal, todo ano é um negócio absurdo.
0: E assim, o danado ganhou sendo capitão da França 98 jogando, né? Aí ele faz o treino, faz o que fez como treinador. Ele
1: deve ser o Zidane agora, né?
2: Quem foi o grande goleiro dessa Copa? A gente falou de jogador no campo.
1: A
2: de
1: FIFA
2: linha.
1: Elegeu o Naysimon. Mas o Naysimon, ele mal tocou na bola.
0: Ele fez 10 defesas a Copa inteira, né? 10 defesas.
1: É muito pouco. Eu gostei muito do Kobel, da Suíça.
2: Pegou muito. Mesmo.
1: Que foi o melhor goleiro da Champions League que o Real Madrid ganhou, que foi o do Vinícius Júnior, né, que ele fez 2 gols. Mas ele foi muito bem na Copa do Mundo agora. Destacar, claro, com o Vozinha, né, que foi muito bem também. E eu gostei muito do Pickford, apesar do gol que ele toma do Enzo, né, na semifinal. Mas gostei muito do Pickford.
0: Eu tô com o Kobel. O Vozinha, um grande destaque pela história toda. O Naysimon. Por tudo, porque é uma defesa, assim, se o goleiro tá tomando muito chute é porque tem algum problema defensivo. O goleiro faz parte de uma engrenagem que funcionou quase que perfeitamente, porque é o campeão do mundo com o menor número de gols sofridos da Espanha, da história. Um. Então é impressionante você só sofrer.
2: E o goleiro da Noruega também pegou muito, gente.
0: Sim.
1: Contra o Brasil, né? Mas foi mal contra a Inglaterra, né?
2: Teve.
0: O Nilan foi mal contra a Inglaterra, contra a França. Foi ele no gol? Tomou 4?
1: Não era ele.
0: Era o outro?
1: Era reserva.
0: Mas assim...
2: Botaram reserva no último jogo.
0: E o Danar... O Nilan, eu até comentando sobre a Noruega, eu falei, pode bater no gol, o goleiro é fraco, né? A Inglaterra fez isso, ele aceitou. Quando foi o Brasil, ele virou
1: Courtois.
0: Mas eu vou ficar com a opinião do Thiago. O goleiro da Suíça, o Kobel... Fez partidas assim, muito espetaculares.
1: Destacar o Naysimon.
0: Era a reserva do Sommer, né?
1: É. Destaque aqui também, é um ótimo goleiro. O Nascimento, ele sofreu poucos gols e sofreu poucos chutes, mas ele faz parte da engrenagem, como o Igor falou. Vários momentos, inclusive no jogo de ontem, ele tá jogando bem adiantado, evitando que a bola chegue no gol, né?

0: verdade. É, teve uma do Messi, né?
1: Uma bola de vida com o Messi que eu jurei que ia ser gol ali. Eu pronto, só falta sair um gol agora assim.
0: E o Simão, ele teve uma falha grotesca no, na Eurocopa passada, em que a Espanha foi campeã, né? Na primeira fase, ele tomou algum gol, assim, absurdo, foi da Croácia. E depois ele consegue se recuperar e tal. É um goleiro sem grife, né? Joga no Bilbao. Agora fez parte de uma engrenagem que funcionou.
1: O goleiro de Portugal, o

0: nome. O rosto do goleiro tá na minha frente. Não.
1: Mas eu tô nome... ficando mais velho então, porque eu nem lembro do rosto nem, nem do nome.
0: É eu tô ficando velho.
1: O Igor vai pegar ali na internet.
0: É o Diogo Costa, Diogo Costa. Diogo Costa. É goleiro do Porto. Fez uma boa Copa mesmo.
1: Bom, e também finalizar falando de Mbappé, né? Que termina a Copa como artilheiro, né, da competição.
2: E maior artilheiro das Copas.
1: Né? Maior artilheiro de todas as Copas. Isso. É um negócio assim absurdo que esse cara joga, né?
2: É, ele tem agora o segundo maior marca de uma artilharia em Copa do Mundo. Ele tem várias marcas, né? Maior artilheiro de Copas do Mundo, com 22 gols. Supera o Messi, né, no, na reta final. Segundo maior artilheiro de uma edição de Copa. Ele só perde agora para um francês também, que é o Jules Fontaine, que tinha 13 na 58. Ele fez 10 agora. E é o primeiro jogador a ser artilheiro de duas Copas. Ele foi artilheiro da última Copa, com 8 gols, e agora artilheiro com 10.
1: Na Copa do Brasil...
0: 18 gols, né, nas duas últimas Copas. Isso. 18 gols, o Mbappé fez...
1: Na Copa do Brasil,
0: o
1: Miroslav Klose passou o Ronaldo em
2: passou
1: algo.
2: Passou o Ronaldo.
0: Foi, Ronaldo.
2: Ele foi o maior artilheiro da Copa do Mundo.
0: Em gols.
2: Maior artilheiro de Copa do Mundo.
0: Ah, tá. Era Ronaldo, depois passou o Klose, depois do Klose aí passou o Mbappé, Messi. Ah, tá. Agora, o Mbappé nas duas últimas Copas marcou 18 gols, né? Isso. O Mbappé. A seleção brasileira nas duas últimas Copas marcou 18 também.
2: O Mbappé sozinho.
1: É um gênio. E o ídolo dele é o Pelé, né? É. Aliás, ontem valorizaram 3 brasileiros na cerimônia lá do intervalo do jogo. O Brasil nem na final tava, mas pra você ver o tamanho, né?
2: Aí bateu saudade, né?
1: Ronaldinho, Ronaldo e Pelé.
2: Né? Mas faz tempo, viu? É. Veja, Pelé, que a última Copa de Pelé foi em 70. É. Ronaldo e Ronaldinho. Ronaldo ainda jogou em 2006, né? Ronaldinho também.
0: Também.
2: Mas veja, 20 anos já, né? Tá vivendo de passado demais, viu?
1: É. Agora, Messi não ganhou a Copa, e eu tava vendo hoje um cara retado com essa comparação de Messi e Pelé, que eu acho também um absurdo estar comparando gerações e tal, mas mesmo assim, não concordo. Acho que Pelé tá muito à frente ainda de Messi, mesmo sabendo de tudo que Messi representa. E ele lembrava, né, que o Pelé disputou 4 Copas, né?
2: Isso.
1: Ganhou 3. O Messi ganhou uma, mas disputou 6 ou foi 7?
2: 6.
1: 6, né?
2: 6.
1: É diferente, viu, gente?
0: É diferente. Eu não acho a diferença abissal. Não acho tabu, é um absurdo colocar os dois assim. Em comparação, até acho, porque são épocas diferentes. E quando você compara, infelizmente, você tende a diminuir um lado. É. Às vezes a comparação, às vezes é até covarde. O Messi joga num século XXI, com o VAR. Se o Messi toma uma butinada, o cara é expulso. A regra protege o Messi hoje.
1: Essa Copa mostrou.
0: O Pelé, em 66, ele não jogou a Copa toda porque quebraram ele no meio, a seleção portuguesa. Então, o Pelé é de uma geração mais carniceira. O Pelé não era protegido por arbitragem, nem por tecnologia. O Messi é. Em contrapartida, eu acho que os adversários do Messi, eles tendem a ser mais... astutos, são adversários mais competitivos do que muitos.
1: Não nessa Copa, né, Igor?
0: Não, no todo.
1: Porque nessa Copa a Argentina pegou um caminho que... Não,
0: mas na carreira do Messi.
1: Ah, na carreira sim.
0: Não, a gente tá falando de um Pelé que, por exemplo, se o Pelé jogava contra uma seleção mais fraca de uma Copa passada, uma Áustria hoje eu acho que é uma seleção mais competitiva do que uma seleção de médio porte europeia que Pelé pegou lá atrás pela evolução dos adversários, não pelo Brasil, porque o Brasil sempre foi... E o Pelé sempre esteve no Olimpo. Agora, o Pelé hoje, ele tá no Olimpo do futebol, no topo. Eu acho que Messi pode bater na porta, Pelé abre a porta e os dois tomam um jantarzinho juntos. Depois o Messi volta pro cantinho dele e o Pelé fica lá.
1: Eu acho o Messi um gênio. Um gênio.
0: É. O segundo maior da história, Messi, pra mim.
1: Um gênio, mas o deus do futebol continua sendo.
0: Sim.
2: Pra mim também é o segundo.
1: A diferença de gênio
0: Pelé acima, claro.
2: Pra
0: Pelé
2: mim,
0: acima.
2: É o segundo, Messi. Mas se o Messi ganha ontem, se tivesse feito um gol que fosse decisivo na Copa ontem, eu acho que ele tinha um jardinzinho ali no Olimpo.
0: O status mudaria.
2: Porque...
0: Teria um leilão para ver quem é que ia ficar com a casa no Olimpo, porque duas Copas com o Messi decisivo.
2: Duas Copas sendo decisivo. E ele teve uma final no Brasil também, né, que ele perdeu em 14. Mas assim, a comparação é, o Messi jogou 6 Copas, o Pelé jogou 4. E até 30 anos o Messi... Em Copas do Mundo, pelo menos, era nada, né?
1: Ele veio ganhar depois. Era criticado, né, gente? Pela seleção.
0: Como o Messi 35, conseguiu 39. Desgarrar do CR7, né?
2: Não.
0: Teve uma época da minha vida que eu achava o CR7, poxa, o CR7 mais atleta, tal, naquela disputa dos dois. Mas a genialidade, no fim das contas, fez mais diferença.
2: E
0: Messi desgarrou total.
1: Até
0: né?
1: A última Copa eu achava.
2: E superou também o Maradona, né?
0: Sim.
2: Agora, Messi é muito maior que o Maradona. Em todos os aspectos. Já era antes em termos técnicos, qualidade, gols, mas agora virou mito tão maior do que o Maradona, eu acredito.
0: O Maradona só é maior que Messi em Nápoles. E na Argentina.

0: Argentina divide opiniões. Eu acho que os argentinos mais velhos, eles vão por Maradona por tudo que eles vivenciaram. Os mais novos tendem a ir a Messi. É. Ir por Messi. Principalmente antes da final, né? Porque o Messi, no fim das contas, não fez um bom jogo. Como a Argentina como um todo, isso fica na memória, na retina. Agora, metade da Argentina é Messi, outra metade é Maradona. Em Nápoles, Maradona é 100%. É. E só. No resto do mundo, eu acho que Messi está na frente.
1: É porque o Messi, ele teve tudo que o Maradona teve, tirando a técnica, né? Que ele superou o Maradona. Mas em Copas do Mundo, ele teve tudo que o Maradona teve, verdade. Talvez até um pouquinho mais. Porque ele é o mártir de Copas do Mundo, teve 3 finais, o Maradona teve 2 finais.
2: Só não teve um gol de mão.
1: Não teve gol. Mas ele teve um jogo para ganhar na Inglaterra também, né? O Maradona ganhou em 8-6 e o Messi também ganhou agora, né? Em 2006. Então, todo o enredo de mística, de sofrimento, de provocar adversário. Na última Copa, o Messi incorporou Maradona, né? Foi. De provocar adversário, de chamar o adversário de bobo, de brigar com o juiz.
2: Quem mira é bobo.
1: É. Ele teve tudo isso.
2: Gente, obrigado. Final de Copa e final de fórum. Um abraço, Thiago.
1: Um abraço.
2: Valeu, Igor.
0: Não é fim de temporada, né? Acabou a Copa, mas tem muito futebol pernambucano.
2: Agora vamos ter que ver um monte de jogo ruim aí, meu.
0: Mas teve jogo ruim na Copa também.
2: Mas ontem a culpa é minha.
0: Sport e Operário foi um bom jogo. Pena que foi 2-2.
2: A culpa é completamente minha. Ontem eu vi a pior coisa da história da minha vida.
0: Deixa eu tentar adivinhar. São Luís S.A.
2: Foi. Eu acho que... Eu vou dizer uma coisa...
0: A culpa é sua. Eu enjoei, né?
2: É um negócio assim de você... Eu não posso falar o que eu penso, tudo que eu penso no ar. Mas foi um negócio
0: assim... Nem depois das 10?
2: Não. Não
0: fale,
2: dá.
0: Fale.
2: Não dá.
0: Eu assisti América de Natal e Gama. Quando acabou o jogo, vi a comemoração na metade do primeiro tempo. Agora, foi América de Natal e Gama foi melhorzinho. Arena das Dunas, Arena de Copa. Agora, São Luís e CSA, eu vi João se queixando que foi de chorar sangue.
2: Foi complicado. Mas acabou o programa.
1: Gosta de sofrer, viu?
2: Obrigado aos amigos da técnica, Aldo Leite, Emílio Bezerra, Wesley Amaro, Rafael Moreira, Eudi Soares. Feliz dia do amigo para vocês e para todo mundo que está acompanhando a Rádio Jornal. Acabou o programa. Vem aí o Movimento com Leonardo Borges. Boa noite.
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4: Olá, meu querido amigo, olá, minha querida amiga. Hoje é o dia do amigo para você. Parabéns, parabéns. E obrigado pelo carinho da sua amizade, da sua audiência. Estamos começando o movimento desta segunda-feira, hoje, dia 20 de julho de 2026. Temperatura agradável na capital pernambucana, 28 graus. E com a produção de João Lubambo, a produção...

0: direção técnica do amigo, parabéns Wesley Amaro, do meu amigo querido Aldo Leite e também do meu amigo querido Emílio Guga Bezerra. Estamos começando mais uma edição do Movimento. Muita música bonita para você e também muita informação. Hoje, a folga do Marcelo Araújo, você sabe que toda segunda-feira você tem um encontro marcado comigo aqui pelo Movimento.
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0: E nós vamos começar com música de qualidade, clássico, Ivan Lins, Novo Tempo.

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1: Um dos assuntos do balanço de notícias para esta terça-feira, 16h. O aumento do número de cesáreas pode ser prejudicial à saúde da mulher e da criança. Estudo da Unicef divulgado na segunda-feira, dia 13, mostra que 7 em cada 10 mulheres no Brasil preferem o parto vaginal, o chamado parto normal, no início da gravidez, mas acabam escolhendo a cesárea ao final. Entre as causas está o medo da dor, agravado pela falta de garantia de anestesia. Sobre o assunto, vamos ouvir Lucas Fulco, médico ginecologista e obstetra do Real Hospital Português. Participe pelo WhatsApp da Rádio Jornal 99147-8520.
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0: 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Leonardo Borges, na Rádio Jornal.
1: Informação para você, quem traz agora é minha amiga Gabriela Bento. É preciso diferenciar uma simples dor muscular na perna com sintoma na hora de iniciar o tratamento de trombose, sobretudo em casos do tipo venosa profunda. Gabriela Bento traz a informação.
2: A trombose causa em média 165 internações por dia no Brasil, segundo a Sociedade Brasileira de Angiologia e Cirurgia Vascular. A doença acontece quando um coágulo bloqueia a circulação do sangue, principalmente nas pernas, e pode provocar complicações graves se não for diagnosticada e tratada rapidamente. A cirurgiã vascular, Gabriela Alcoforado, explica quais são os principais sinais da trombose.
3: Trombose é uma doença aguda, então realmente não faz sentido a gente chamar em crise, uma vez que crise aguda seria de uma doença crônica. Uhum. O alerta que a gente dá é se o paciente tiver ali uma dor na perna associado com inchaço, principalmente se foi em uma perna só, apenas de um lado, levanta a suspeita de que possa estar apresentando um quadro de trombose. E aí é procurar atendimento médico o mais rápido possível, porque só de olho não tem como a gente dar esse diagnóstico. A gente precisa realmente examinar, ver ali a história, ver se tem alguma coisa que fala a favor de ser uma trombose, como os fatores de risco que a gente falou aqui de imobilização, uma cirurgia recente, e também partir para o exame de ultrassom Doppler, que é o que vai dar o diagnóstico.
2: O tratamento precoce reduz o risco de sequelas, como dor e inchaço persistentes nas pernas. O cirurgião vascular, Esdras Marques, alerta para os riscos da doença e explica quando os medicamentos são indicados.
4: Esse tipo de medicamento anticoagulante, ele realmente é usado tanto para evitar a trombose, como quando a pessoa já tem a trombose, para você fazer o tratamento. E pessoas que usam anticoagulantes, elas têm esse efeito, né? O efeito de proteção, mas tem que ser prescrito pelo médico, porque o anticoagulante, ele deixa o sangue mais fino mesmo. Então, qual é o problema do anticoagulante? É causar hemorragia. Então, você tem que ter muito cuidado com a dose que você vai usar, o tipo de anticoagulante, porque tem tipos diferentes para situações diferentes, idosos, grávidas, pessoas que têm doença renal. Então, tudo isso tem que ser considerado quando você vai usar essa medicação.
2: A prevenção inclui manter o corpo em movimento, especialmente após cirurgias, durante internações e em viagens longas. Quem faz parte dos grupos de

0: de risco, deve procurar orientação médica. Gabriela Bento, Rádio Jornal, Rádio Notícia.
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2: Música de qualidade, clássico nos bons tempos, eu ia falar. Mas os bons tempos, você sabe que é no domingo, depois que terminar o Festival de Inverno. Este domingo já tem os bons tempos. E aí, depois do resumo final. Mas a música que vem agora é clássico. Então, é clássico no movimento.

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2: Um dos assuntos do balanço de notícias para esta terça-feira, 16:00 PM. O aumento do número de cesáreas pode ser prejudicial à saúde da mulher e da criança. Estudo da Unicef divulgado na segunda-feira, dia 13, mostra que 7 em cada 10 mulheres no Brasil preferem o parto vaginal, o chamado parto normal, no início da gravidez, mas acabam escolhendo a cesárea ao final. Entre as causas está o medo da dor, agravado pela falta de garantia de anestesia. Sobre o assunto, vamos ouvir Lucas Fulco, médico ginecologista e obstetra do Real Hospital Português. Participe pelo WhatsApp da Rádio Jornal 99147-8520.
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2: Informação para você. Ministério Público Estadual identifica avanços no combate à superlotação do presídio de Igaraçu, mas outros problemas, como cantinas irregulares e chaveiros, seguem como rotina. Amigo João Carneiro.
3: A superlotação ainda mantém o sistema prisional de Pernambuco sob pressão. A falta de espaço compromete a rotina das unidades, dificulta a ressocialização dos detentos e amplia os riscos para a segurança pública. A promotora de justiça da área de execução penal do Ministério Público de Pernambuco, Irene Cardoso, afirma que algumas unidades enfrentam situações extremas.
4: A média no Brasil de superlotação é de 2 pessoas por vaga. A média em Pernambuco é 2 pessoas por vaga. Mas nós temos presídios em Pernambuco que tem 5 pessoas por vaga. Então há esses disparates mesmo dentro de algo que a gente considera já caótico, a gente tem ainda mais situações que são extremas.
3: Irene Cardoso também alerta para outro efeito da ausência do poder público. Quando o Estado não garante condições mínimas, as facções podem ocupar o espaço e impor regras aos detentos. O presídio de Igaraçu, na região metropolitana do Recife, levou o Ministério Público de Pernambuco a abrir um procedimento específico. Segundo a promotora, a população da unidade apresentou uma redução nos últimos meses. O total, porém, ainda permanece muito acima do adequado.
4: Quando esse procedimento iniciou, nós tínhamos mais de 6 mil pessoas. Hoje a gente baixou, porque a meta, até janeiro, a gente diminuía esse número. Hoje a gente já tem menos de 6 mil lá. Não é um número bom, mas é um número que a gente vinha de uma progressão de meses, sem nunca diminuir. E a gente conseguiu, nesses 6 meses, diminuir. Primeira vez que essa curva foi ascendente.
3: A promotora afirma que o problema exige a participação do Executivo, do Legislativo, do Poder Judiciário e do próprio...

0: próprio Ministério Público e que a construção de novas unidades pode ampliar o número de vagas, mas não resolve a crise sozinha. O sistema também precisa revisar prisões provisórias e avaliar outras formas de punição para crimes menos graves. Contudo, Irene Cardoso ressalta que essa discussão não inclui crimes como homicídio, estupro ou latrocínio. A proposta se aplica aos casos nos quais a legislação permite medidas diferentes da prisão.
1: O que a gente tem hoje é determinados tipos de pena, de crimes que poderiam ter outros tipos de pena. A gente tem que pensar no complexo, que não seja só a prisão a solução. E a outra questão que a gente sempre fala em relação aos presos provisórios, por isso que a gente fala sempre em medidas alternativas, em ANPPs, em outros tipos de possibilidades de que não sejam somente a prisão, que a gente vê a punição apenas como prisão.
0: João Carneiro, Rádio Jornal, Rádio Notícia.
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1: Um dos assuntos do balanço de notícias para esta terça-feira, 4 da tarde. O aumento do número de cesáreas pode ser prejudicial à saúde da mulher e da criança. Estudo da Unicef divulgado na segunda-feira, dia 13, mostra que 7 em cada 10 mulheres no Brasil preferem o parto vaginal, o chamado parto normal, no início da gravidez, mas acabam escolhendo a cesárea ao final. Entre as causas está o medo da dor, agravado pela falta de garantia de anestesia. Sobre o assunto, vamos ouvir Lucas Fulco, médico ginecologista e obstetra do Real Hospital Português. Participe pelo WhatsApp da Rádio Jornal 99147-8520.
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0: Daqui a pouco tem as notícias do nosso futebol com o Screte de Ouro do rádio. Agora tem informação com o meu amigo João Lubambo. Regra que amplia fiscalização sobre saúde mental no trabalho está prestes a completar 2 meses de implantação. Empresas devem redobrar os cuidados. João Lubambo, é com você.
2: A saúde física e mental dos trabalhadores passou a ganhar ainda mais atenção das empresas brasileiras. A mudança ocorre após a atualização da norma regulamentadora número 1, a NR1, que agora obriga as organizações a identificar, mapear e adotar medidas para reduzir os chamados riscos psicossociais no ambiente de trabalho, como situações de estresse, assédio e sobrecarga. O tema também tem reflexo na justiça. Dados do Tribunal Superior do Trabalho mostram que mais de 540 mil ações ligadas à saúde e à segurança do trabalhador foram registradas em 2025. Desse total, quase 200 mil envolvem doenças ocupacionais. Mais de 170 mil tratam de acidentes de trabalho e cerca de 143 mil são processos por assédio moral. Segundo especialistas, a pandemia acelerou a discussão sobre saúde mental e fez crescer a conscientização de trabalhadores e empregadores sobre problemas psicossociais. A advogada trabalhista Isabela Lessa aponta o que mudou na prática com a atualização da NR1.
3: A grande novidade é que agora é necessário mapear os riscos psicossociais. Que riscos são esses? Os riscos ligados a burnout, ao adoecimento no trabalho, jornada excessiva, falta de respeito ao direito à desconexão, metas abusivas, práticas assediadoras, liderança despreparada. A empresa tem que monitorar tudo isso.
2: Além das ações judiciais, os afastamentos também aumentaram. Levantamento da Associação Nacional de Medicina do Trabalho aponta que os casos de afastamento por transtornos mentais passaram de cerca de 220 mil em 2023 para quase 394 mil em 2025. No ano passado, a Previdência Social concedeu mais de 546 mil benefícios por incapacidade temporária relacionados à saúde mental. Isabela Lessa afirma que muitas medidas de prevenção são simples, como controlar a jornada de trabalho, respeitar os períodos de descanso, evitar cobranças durante férias e estabelecer metas realistas. Ela também destaca a importância de uma liderança baseada no diálogo e no respeito, em vez da pressão excessiva, e explica alguns novos deveres das empresas.
3: A empresa, além de mapear, precisa agora ter um plano de ação de como enfrentar e do que na prática ela fará para diminuir os riscos que foram encontrados. Por exemplo, a empresa encontrou o risco de assédio, então ela vai ter que criar uma política anti-assédio. A empresa tem dificuldade de comunicação, então ela precisa ter um regimento interno, ela precisa ter um código de ética. Tudo isso, então, agora precisa vir mapeado no PGR e estruturado em enfrentamento no plano de ação.
2: Com as novas exigências da NR1, empresas que não atualizarem o programa de gerenciamento de riscos ou deixarem de mapear os riscos psicossociais poderão ser atuadas pelo Ministério do Trabalho, além de responder a processos na justiça. Para especialistas, investir na saúde mental dos trabalhadores deixou de ser apenas uma questão de qualidade de vida e passou a ser uma estratégia para reduzir riscos legais, melhorar a produtividade e fortalecer as relações dentro das organizações. João Lubambo, Rádio Jornal, Rádio Notícia.
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2: O meu amigo Hernani Tavares tem informação que, com o avanço da reforma tributária, microempreendedores individuais, MEIs, devem se planejar para manter competitividade no mercado. Não é isso, Hernani Tavares?
3: Mais de 13 milhões de brasileiros atuam hoje como microempreendedor individual, MEI, segundo o levantamento do Sebrae. Mas quem presta serviços para outras empresas já precisa ficar atento às mudanças da reforma tributária. A partir de 2027, empresas vão priorizar fornecedores que gerem créditos tributários de IBS e CBS. Como o MEI não oferece esse crédito, ele pode perder espaço no mercado, principalmente em contratos com médias e grandes empresas. É o que explica o mestre em ciências contábeis, Flávio Cesário.
4: O MEI poderá perder competitividade se ele tiver um preço maior, juntando a alíquota da CBS a partir de 2027. Porque o tomador de serviço, a partir de janeiro, ele vai querer créditos de CBS. Porém, só quem vai dar crédito de CBS é quem não estiver no Simples Nacional ou tiver no Simples Nacional no regime híbrido. Mas o MEI, por não pagar tributo sobre faturamento, tende a ter um preço de serviço menor do que esses outros prestadores, mantendo assim a sua competitividade no mercado.
3: A tendência é que o impacto seja concentrado em quem presta

0: serviços para outras empresas, como consultores, profissionais de tecnologia, designers e prestadores de manutenção. Já os microempreendedores que atendem diretamente o consumidor final devem sentir pouco efeito dessa mudança. Especialistas orientam que o empreendedor avalie desde agora o perfil dos clientes e faça um planejamento. Flávio Cesário dá algumas dicas.
1: Todos os MEIs que prestam serviço ou vendem para empresas sentirão o impacto da reforma tributária a partir de janeiro de 2027. Por quê? As pessoas jurídicas que compram ou que tomam serviços de MEI exigirão créditos de CBS. Para isso, o MEI deve sair dessa forma de tributação do Simples Nacional. Porém, como o MEI ele também presta serviço ou vendem para pessoas físicas, logo não precisarão emitir nota fiscal, apenas para as empresas. Mas, como o MEI não paga tributo sobre faturamento, o preço dele, mais uma vez, é bem mais competitivo do que o preço de um prestador de serviço ou de um vendedor que não esteja no Simples Nacional.
0: Embora a reforma não represente um aumento imediato de impostos para o MEI, quem depende de contratos com empresas terá de acompanhar as mudanças de perto para não perder espaço no mercado. Hernani Tavares, Rádio Jornal, Rádio Notícia.
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2: Um dos assuntos do balanço de notícias para esta terça-feira, 16h. O aumento do número de cesáreas pode ser prejudicial à saúde da mulher e da criança. Estudo da Unicef divulgado na segunda-feira, dia 13, mostra que 7 em cada 10 mulheres no Brasil preferem o parto vaginal, o chamado parto normal, no início da gravidez, mas acabam escolhendo a cesárea ao final. Entre as causas está o medo da dor, agravado pela falta de garantia de anestesia. Sobre o assunto, vamos ouvir Lucas Fulco, médico ginecologista e obstetra do Real Hospital Português. Participe pelo WhatsApp da Rádio Jornal 99147-8520.
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2: Funcionalidade que dispensa uso de número de telefone para novos contatos no WhatsApp divide opiniões entre benefícios e risco de golpes. Ernesto Pereira, meu amigo, conte essa história.
3: Uma nova configuração do WhatsApp exige um pouco mais de atenção do usuário. Funciona da seguinte forma: o perfil do aplicativo de mensagem pode ganhar o nome de usuário. Na prática, ao reservar esse nome nas configurações, o número de telefone não será exibido para outras pessoas. Fica disponível apenas o nome de usuário. Então, por exemplo, Sebastião foi nas configurações de perfil e escolheu o nome de usuário como Sebastião-PE. Uma pessoa que não tem o número de Sebastião pode ir na aba de pesquisa do WhatsApp e pesquisar Sebastião-PE e então iniciar uma conversa com ele, mas sem saber o número de telefone, do mesmo jeito que acontece no Instagram. A Meta, empresa dona do WhatsApp, Facebook e Instagram, argumenta que isso traz mais privacidade, já que ninguém quer ter o número vazado e receber ainda mais mensagens ou ligações indesejadas. No entanto, se mal utilizado, o nome de usuário pode gerar problemas ao invés de privacidade, como destaca o doutorando em cibersegurança e sócio da BidWeb, Fábio Costa.
4: Então, na prática, o que é que acontece? Um golpista, ele pode descobrir seu perfil, coletar informações públicas e tentar aplicar golpes mais convincentes, fingindo ser uma empresa, um amigo ou até um familiar. Então, o recurso é útil, mas ele deve ser usado com muito cuidado. Do ponto de vista da privacidade, usar um nome diferente pode reduzir a facilidade com que os criminosos eles relacionam o seu perfil em diferentes redes sociais. Então, para figuras públicas, profissionais liberais, empresários e pessoas mais expostas, essa recomendação

0: ela se torna ainda mais importante.
1: Fábio Costa também traz informações referentes aos cuidados para quem já recebeu ou recebe mensagens de números desconhecidos.
0: A primeira orientação é nunca responder imediatamente e principalmente clicar em links enviados por desconhecido. Se a mensagem ela for suspeita, você deve bloquear o contato e denunciar ele dentro do próprio WhatsApp. E é importante também revisar as configurações de privacidade, para limitar, por exemplo, quem pode ver sua foto, recado e principalmente informações do seu perfil. É lembrar que na internet, quanto menos informações pessoais você conectar entre diferentes plataformas, maior vai ser sua privacidade e menor a chance de você ser alvo de um golpe.
1: No Brasil, 153 mil pessoas foram vítimas do golpe do WhatsApp em 2024, segundo dados da Federação Brasileira de Bancos, FEBRABAN. O ambiente digital, apesar de convidativo, exige atenção e cuidado. Ernesto Pereira, Rádio Jornal, Rádio Notícia.
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0: O meu amigo João Carneiro está voltando com a informação que o Ministério Público Estadual quer entender o porquê das prefeituras não adotarem as cotas raciais nos processos seletivos como ocorrem nos concursos federais. Conta a história, João Carneiro.
2: Mais de uma década depois da adoção de cotas raciais nos concursos públicos federais, a política ainda avança de forma lenta nas prefeituras de Pernambuco. Para entender o cenário e identificar as principais barreiras, o Ministério Público de Pernambuco, MPPE, vai ouvir movimentos sociais, especialistas, integrantes do próprio órgão e a população. A escuta pública será realizada nesta quarta-feira, dia 22 de julho. A legislação federal prevê cotas nas universidades desde 2012 e nos concursos públicos desde 2014. Em Pernambuco, uma lei estadual também passou a garantir a reserva de vagas nos concursos do estado. Nos municípios, porém, a realidade é bem diferente. O promotor de justiça Igor Araújo, coordenador do Núcleo de Enfrentamento ao Racismo do MPPE, explica a dimensão do atraso.
3: Dos 187 municípios pernambucanos, somente nove possuem legislações que prevêem política de cotas em seus concursos públicos. É menos de 10% da quantidade, muito abaixo. E é de se considerar que a gente está em uma situação em que as leis de cotas a nível federal foram previstas há mais de 12 anos.
2: Além de descobrir quais cidades possuem leis, o Ministério Público de Pernambuco quer verificar como as regras funcionam na prática. O levantamento deve analisar, por exemplo, se a reserva de vagas vale apenas para os servidores efetivos ou também para contratações temporárias. Outros pontos incluem o funcionamento das bancas de heteroidentificação, a ordem de convocação dos candidatos e o destino das vagas que não forem preenchidas. Segundo Igor Araújo, a falta de estrutura não é a única explicação para a baixa adesão.
3: Claro que a gente tem problemas de estrutura, problemas da própria gestão, a vontade de política de criar essas estruturas de serem feitas, e também existe o racismo institucional e o racismo estrutural que impede, que obsta, de forma consciente ou não, a realização dessas políticas.
2: As contribuições apresentadas durante o encontro vão servir de base para a atuação do Ministério Público. A proposta é incentivar a criação de leis nos municípios, mas também evitar que a reserva de vagas exista apenas no papel. A escuta pública vai ser realizada das 10 da manhã ao meio-dia, em formato híbrido. Serão 50 vagas presenciais no auditório Arnaldo Duarte, na Rua do Sol, bairro de Santo Antônio, no Recife, e 100 vagas para participação pela internet. As inscrições são gratuitas e devem ser feitas pelo site doity.com.br. Repetindo, doity.com.br. João Carneiro, Rádio Jornal, Rádio Notícia.
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0: Daqui a pouco tem futebol para você. Com as notícias do nosso futebol, os créditos de ouro do rádio. Agora tem música. Música bonita, música de qualidade.

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2: Vem aí as notícias do nosso futebol, com o Scrap de Ouro do rádio, que tem a coordenação do maior gol do mundo, Haroldo Costa.

Fala, amigo! Forte abraço para você e para todo mundo ligado aqui na Rádio Jornal. Uma segunda-feira de reapresentação no período da tarde para o elenco do Santa, depois dos 3 dias de folga dados durante todo o fim de semana. Agora, reta final de preparação. Durante toda a semana, o Santa Cruz vai trabalhar visando o duelo de sábado, 5 da tarde, na Arena de Pernambuco, diante do Figueirense. Se o Santa Cruz tem problemas de salários atrasados, o Figueirense também tem problemas com salários atrasados em Floripa. Detalhe é que o Santa vive um momento esportivo muito superior ao do Furacão do Estreito. Aliás, se o Santa Cruz conseguir vencer sábado, vai chegar aos 27 pontos na classificação e virtualmente garantir a sua ida para o quadrangular de acesso à Série B da próxima temporada. A reapresentação do elenco aconteceu à tarde, nessa segunda-feira, só que no fim da manhã, Alex Brasil, executivo de futebol do clube, convocou uma entrevista coletiva explicando tudo que está acontecendo no Santa Cruz, o que ele tinha, obviamente, a ciência, domínio para responder, respondeu, claro, na pasta dele, o departamento de futebol. Até disse, ó, podem perguntar o que vocês quiserem, se eu puder responder, irei responder para não ter nenhuma informação desencontrada. E foi o que aconteceu. Falou o que é que o Santa Cruz está devendo ao elenco, né? É, 3 imagens, 1 CLT, 3 moradias e para os remanescentes do ano passado, 13º e férias, os funcionários têm 15 dias de atraso nesse caso.

0: Falou também da situação de saída do Marquinhos e da situação de saída de Quirino. Diz que Quirino não falou com ele em momento algum e que essa ação foi colocada na justiça muito por conta do empresário do atacante Quirino, que não faz mais parte, óbvio, dos planos do tricolor do Arruda. Mas a gente vai escutar agora o Alex Brasil falando sobre meta de pontos, qual a meta de pontos para classificação, segundo ele, e a avaliação da reformulação feita no elenco de um Santa Cruz com muitas debilidades no campeonato pernambucano para um Santa Cruz que consegue ser bem forte nessa reta final de primeira fase da Série C. Com a palavra, Alex Brasil.
1: Em relação aos pontos, a gente, antes do início da competição, com outro comando, a gente fez as mini-metas, né? Que nós tínhamos, a cada 3 jogos, deveríamos fazer 5 pontos. Isso nos dava 30 pontos para classificar a equipe para o quadrangular, tendo um jogo de fora. Com a chegada do Christian, a gente mudou, fomos a jogo, e está se aproximando muito dessa relação da cada 3 jogos, 5 pontos. Então, isso nos dá condições de estar classificado para a próxima fase. E a avaliação nossa, eu falo de março para cá, eu acho que a gente teve muito êxito, né? Não é o trabalho só do Alex, do Moisés, é um conjunto todo. Tenho que também agradecer a todos que nos apoiaram. A gente tem a presença de Deus nesse lugar, vocês podem ter certeza disso. E a gente está muito confiante com o que tem. Eu entendo, torcedor, que pô, perdemos, tem que contratar. Não, a gente tem um grupo aqui. No início, eu fui passando diversos desses 4 meses. Ah, que o grupo tem 40. Ah, que agora tem... Agora... Calma, a gente está aqui no dia a dia, a gente sabe o que está sendo feito. A gente precisa... O problema do Santa Cruz é um só e todos vocês sabem qual é o problema. Do mais, está tudo tranquilo aqui, graças a Deus. Os caras estão trabalhando demais, todo mundo aqui já desde cedo, preparando a semana. Pô, a chegada do presidente à tarde para falar com o grupo... O problema do Santa Cruz é um só. Então, eu já ouvi também dizer que deram 3 dias de folga e vai ter novamente 15 dias. Aí, se tiver tudo bem, vai ter mais 3 dias, dependendo do departamento de futebol e da comissão. Vai ter 3 dias para os caras, não tem problema nenhum. Aqui o problema é um só e todos vocês sabem qual é.
0: Tá aí, portanto, palavras do executivo de futebol do Santa, Alex Brasil, aqui conosco, nesse movimento.
2: Valeu, vamos falar do Esporte Clube do Recife, que enfrenta o Goiás na próxima quarta-feira. O Esporte, que nesta terça-feira treina no CT do Atlético Goianiense à tarde. Jogadores do Esporte já em Goiás e na bagagem, desfalques. Volante Zé Lucas e, por cartões amarelos, Marcelo Benevenuto, Barleta e Marlon Douglas. Depena está entregue ao departamento médico. Mas na outra bagagem tem os reforços. Kaique Almeida e Dudu Teodora viajaram com a delegação. O mesmo acontecendo com Claudinho e Diego Hernandes, que entrou pelo menos uma boa parte do segundo tempo na partida contra o Operário de Ponta Grossa. Outro jogador que não foi relacionado para o jogo contra o Operário viajou com a delegação, o lateral direito Madson. O Esporte, que está com 27 pontos ganhos, é o 9º colocado na classificação da Série B, enquanto que o Goiás é o 7º com 28. O Esporte está a 3 pontos de distância do último clube dentro do G6, que é o Novo Horizontino. E o técnico Gilmar Dalpozo fala primeiro sobre a necessidade de contratar um meia e depois o que o sistema defensivo vem sofrendo.
3: Em relação a contratações, né, nós temos um departamento de futebol que vai se posicionar e a gente está em busca desse camisa 10, que com essa característica. Nós temos que buscar a solução, claro que preocupa também pela... principalmente na fase defensiva. Eu penso que ofensivamente, na fase ofensiva, nós fizemos aí 5 gols desde a minha chegada, que é até considerado um número bom, né? Mas ainda a gente está tomando muitos gols. Houve uma evolução hoje, nós conseguimos fechar bem, principalmente o centro do campo, não,

0: deixando o adversário criar oportunidades por dentro, mas ainda a gente não estancou o lado de campo, que foi o que aconteceu principalmente no segundo gol e no primeiro, que foi uma transição ofensiva do Operário. Mas eu estou muito convicto que a gente vai ter essa evolução na sequência da competição.
1: Aí a palavra do técnico Gilmar Dalpozo, falando aqui no Movimento.
2: Muito boa noite para você, meu amigo, e para todo mundo que está nos acompanhando aqui na Rádio Jornal. Hoje o elenco do Náutico fez mais uma atividade visando o duelo contra o Londrina, marcado para quarta-feira, às 21h30, no Estádio dos Aflitos. O meio-campista Jean Carlos deu uma entrevista coletiva e abordou dois temas que têm sido muito falados nos últimos dias no Timbu: a questão de Dodô e dos salários atrasados.
3: É uma coisa, claro, que incomoda qualquer trabalhador, isso é normal. Mas o clube está correndo atrás para organizar o mais rápido possível, e isso não está influenciando no nosso trabalho no dia a dia. O grupo está focado, os funcionários estão focados para fazer o melhor para o clube, e a diretoria nos passou que está correndo atrás para poder sanar isso o mais rápido possível.
4: O Jean, já faz duas semanas que a gente tem acompanhado esse caso de Dodô, seu companheiro de posição e de elenco, e eu queria que você desse um posicionamento como atleta, de como vocês enxergam essa situação. Olhando de fora, a gente tem a impressão que é um desgaste grande que está acontecendo entre o atleta e o clube. Como é ver um companheiro numa situação como essa, o quanto isso impacta no elenco? O que é que você diria?
3: O que eu vou dizer, às vezes eu posso ser julgado por isso, tem pessoas que vão concordar, tem pessoas que não, mas eu vou tentar ser o mais verdadeiro possível. Já aconteceu comigo, já aconteceu com outros jogadores, vai acontecer com outros jogadores. Nós, atletas, desde muito novo, a gente carrega uma responsabilidade muito grande, a gente carrega muitas pessoas com a gente. E no futebol você está sempre buscando coisas novas para você, para sua família. E é normal, quando você está fazendo uma boa temporada, como o Dodô vinha fazendo, chegar propostas. Cara, é muita hipocrisia alguém dizer que isso não mexe com a cabeça, seja do jogador, com qualquer profissional. Isso é normal. E aconteceu com ele por estar no momento bom, né? Eu não vou entrar aqui em mérito, né, na questão da negociação. Eu não sei como é que funcionou a negociação entre o clube, não lembro qual que é o outro clube dele, o clube que chegou, não é isso. Mas conversando um pouco com o Dodô, você vê que realmente mexeu com a cabeça dele. E em cima dessa conjuntura toda, essa pressão leva você às vezes a cometer alguns erros. Todo mundo erra, isso é normal. Como aconteceu com o Dodô, ele sem dúvida devia estar pensando em algo para ele, para a família, expressou essa vontade de sair pro clube. E também entendo que o Náutico, no caso, tem que buscar sempre o melhor para ele, como ele também estava buscando algo bom para ele, né, pro Dodô no caso. E a gente conversou um pouco ali e ele me disse que está com vontade de voltar e vontade de jogar. E a gente se reuniu, né, conversamos, o grupo entende isso também. Conversamos com a comissão, é uma peça importante pra gente. Como eu disse, eu entendo o torcedor fica chateado, pô, o cara quer sair do clube, mas a gente às vezes precisa ouvir o atleta, o que ele tem pra dizer. Foi o que eu fiz, pra entender o que estava acontecendo. E como eu disse e repito, já aconteceu comigo, já aconteceu com outros atletas e vai continuar acontecendo. Quando você recebe uma proposta, isso mexe com você, é normal. E o que eu posso dizer, ele se mostrou disposto a voltar, a continuar atuando, a ajudar o clube, que no momento está precisando, era uma peça que estava sendo muito importante, e creio que isso vai ser resolvido, e ele vai voltar a nos ajudar dentro de campo. Então é isso que eu tenho para dizer, né? Tentei ser o mais verdadeiro possível na minha opinião. Ele me mostrou ontem, me mostrou para a galera que está disposto a voltar, a ajudar. E creio que essa confiança do clube e da torcida vai acontecer com boas atuações que ele voltar a ter dentro de campo.
2: Muito bem, palavras de Jean Carlos, meio-campista do Náutico. Amanhã, o elenco do Timbu faz mais um trabalho no período da tarde. É a última atividade antes do duelo contra a equipe do Londrina. São os destaques do Náutico aqui no Movimento.
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5: Meu querido amigo, minha querida amiga, muito obrigado pelo carinho da sua audiência. Vou te convidar para você ficar comigo na madrugada, amiga,

0: A Madrugada Musical reconvida, com a produção técnica dos amigos Wesley Amaro, Aldo Leite e Emílio Guga Bezerra. E a produção do programa de João Lubambo, meu amigo querido. Estamos colocando um ponto final no movimento desta segunda-feira, chamando todo mundo de amigo. Primeiro, que eles são meus amigos de verdade. E segundo, que hoje está terminando o dia do amigo, mas que sirva para todos os dias. Vem aí, a Madrugada Amiga. Te espero. Beijo no coração, até já.
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0: Meia-noite, 2 minutos. 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
0: 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A Madrugada Musical para você curtir o Rei Convida. Sempre uma do Rei espetacular e uma saudade nacional e internacional. Tudo você curte aqui nesta Madrugada Amiga. Eu desejo a você uma ótima terça-feira. Uma terça-feira de muita luz, de muita saúde. Uma terça-feira de muita alegria. Vamos começar então? O Rei Convida.

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1: Uma excelente madrugada para você, onde quer que você esteja, no trabalho, descansando. Se você estiver em qualquer lugar, permita-me acompanhá-lo aqui pela Rádio Jornal, na Madrugada Amiga, com o Rei Convida.

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1: Valeu, valeu demais estar na sua companhia. Vem aí o debate, vem aí o Passando a Limpo e o consultório e logo depois a Voz do Povo. Beijo no coração, ótima terça. Tchau.
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2: 1:49.
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3: Caracterizado pelo aquecimento anormal das águas superficiais do Oceano Pacífico Equatorial, o fenômeno El Niño altera a circulação dos ventos e pode influenciar diretamente no regime de chuvas e também nas temperaturas em vários países, incluindo o Brasil. Quando a gente ouve falar sobre esse termo El Niño, muitas pessoas estão com medo. É verdade, basta você falar que as pessoas que já têm acompanhado as informações recentes já ficam em alerta, até por uma ameaça de um super El Niño. É por isso que hoje nós reunimos pessoas que pesquisam, que sabem sobre o tema para levar informação para você. Vamos falar sobre a situação atual desse fenômeno, como ele pode influenciar o clima nordestino, papel dos órgãos de monitoramento climático, além de causas e consequências aqui no estado e também para o Nordeste brasileiro. Eu quero agradecer a presença e já saudar o Coronel Clóvis Ramalho, que é secretário-executivo de Proteção e Defesa Civil do estado. Obrigada por estar com a gente mais uma vez. Bom dia, bem-vindo.
4: Bom dia, Natália. Bom dia às nossas palestrantes aqui também, a Edvânia da PAC, nós já trabalhamos aí juntos, né, nas ações, muito sobre a questão de chuva, mas é importante que essa questão da estiagem, da potencialização que o El Niño pode representar, e ela vai bem explicar isso para a gente. Também a Vanine, prazer, e ó, quem está aí nos acompanhando.
3: Muito bem, sempre um prazer para a gente deixar todo mundo preparado, avisar, trabalhar na prevenção, né? Isso. E por mais que a gente esteja em uma quadra chuvosa ainda, vivendo esse período de quadra chuvosa, os olhares já estão voltados para o tal do Super El Niño. Por isso que a Edvânia Santos, que é meteorologista da APAC, Agência Pernambucana de Águas e Clima, também chega aqui para nos ajudar. Bem-vinda, bom dia.
5: Bom dia, Natália.

0: Bom dia aos ouvintes da Rádio Jornal. Bom dia a Vanini. Bom dia ao Coronel Ramalho, um grande parceiro nosso da PAC. E a gente vai tentar tirar as dúvidas que todos têm a respeito desse fenômeno.
1: Muito obrigada por estar aqui com a gente. Vanine Menezes, engenheira ambiental, doutora em engenharia civil, professora de engenharia de recursos hídricos e do meio ambiente da UFPE Federal e também integrante do Núcleo de Estudos de Recursos Hídricos do Semiárido, também está aqui para nos ajudar. Bem-vinda, bom dia.
2: Bom dia, Natália. Obrigada pelo convite. Quero saudar os ouvintes, Edivânia, Coronel Clóvis Ramalho. É um prazer estar aqui para a gente conversar sobre esse tema tão importante hoje, junto com essa equipe maravilhosa aqui.
1: Eu que agradeço. Deixa eu lembrar aqui o pessoal sobre como participar, como nos ouvir. Estamos, claro, no rádio sempre à disposição para você, aqui na região metropolitana, FM 90.3, no aplicativo, no YouTube. Bota lá YouTube, Rádio Jornal. Você pode nos acompanhar, assistir, ouvir, é claro, e deixar também a sua pergunta. Lá no YouTube, Rádio Jornal, a gente está ao vivo com imagens para você e um chat ao lado direito da tela. Você deixa a sua pergunta por lá. Já tem ouvinte participando, então participa você também e não perca essa oportunidade. E aqui no nosso WhatsApp também, é hora de você tirar as suas dúvidas. 99147-8520. 99147-8520. Deixa eu começar aqui com a Edivânia, que é da PAC, para a gente entender então. Porque, veja, a gente está acompanhando umas informações, por exemplo. Na Europa, toda hora aparece notícia na televisão falando que as pessoas estão morrendo de calor. Morrendo por conta do calor. Até a gente estava comentando aqui esses dias, como acontece isso, né? A pessoa morrer porque a temperatura está elevada. Ao mesmo tempo em que você vê essas notícias de fora do Brasil, aqui, desde a semana passada, o noticiário trazendo as previsões de muita chuva para a região sul. Todo mundo com medo lá na região sul do Brasil, porque já enfrentaram uma enchente bem difícil no ano de 2024. Só que o alerta fica ligado para a gente aqui no Nordeste. O que de fato está se desenhando com previsão para este período de El Niño? Em que período ele deve chegar, Edivânia?
0: Então, o El Niño já está se formando, né? Como a gente já tem o trimestre, o último trimestre de cálculo até junho, já foi de 0,5. Então, anomalias acima de 0,5 nessa região equatorial, ela já é considerada como El Niño. Então, a gente precisa de vários trimestres para dizer que o El Niño já está configurado, mas a gente já pode dizer que já tem um aquecimento nessa região.
1: Já está se formando no
0: Isso.
1: Pacífico.
0: No entanto, essas temperaturas altas lá da Europa, elas não se devem ao El Niño. Elas se devem ao aquecimento global, né? Às mudanças climáticas. Nós temos uma temperatura de 1,5 graus acima da média já, a temperatura global. Então, isso altera os eventos extremos,
1: São
0: tanto de
1: vários fatores, então.
0: muitos fatores.
1: Mas o El Niño soma nisso.
0: O El Niño tende a piorar essa situação, mas ele ainda não está totalmente formado e acoplado para você dizer que a culpa é dele.
1: Entendi.
0: Apesar das pessoas, qualquer evento que está acontecendo, como se falou muito de El Niño esse ano, todo mundo está culpando El Niño para absolutamente tudo. Só que ele ainda está se acoplando. Os efeitos, eles já podem começar a ser sentidos em algumas partes do globo, mas ele não está totalmente configurado para dizer é culpa dele. Entendeu? Então a gente está com o acoplamento já começando. Ele se dá de 1 a 3 meses, mas nem tudo já é culpa do El Niño.
1: Entendi. 1 a 3 meses, então, dessa palavra que é um termo técnico, mas é importante para a gente entender que é o acoplamento
0: Da
1: do El Niño.
0: atmosfera, isso.
1: Ele está se formando, tá? Tá na
0: Isso.
1: formação ali no oceano, são os ventos, vários fatores, né, que vão repercutindo.
0: Isso, porque funciona assim, ele vai aquecendo. À medida que ele vai aquecendo, ele vai evaporar ali na área central e vai começar a ter mais chuva ali. E quando ele tem essa mais chuva naquele setor central, ele vai alterar a circulação de todo o globo. Só que isso não é rápido, imediato. O pessoal pensa, aqueceu, já mudou. Não. A gente tem um Pacífico, o Oceano Pacífico, ele cabe todos os continentes dentro do Oceano Pacífico e ainda sobra um espaço, fica todo mundo folgado se quiser. Então ele é muito extenso. Então por isso que qualquer mudança, principalmente na região equatorial, ela acaba fazendo uma mudança na circulação global, por conta da extensão do oceano. No entanto, tudo isso é de forma lenta. Tanto é que fenômenos de El Niño e La Niña, eles duram pelo menos um ano. Então, ele vai se acoplando, quase não sai, acoplando, e os efeitos, os fenômenos vão piorando à medida em que o El Niño vai se desenvolvendo.
1: Agora a gente

0: Ouviu falar sobre El Niño, Laninha, tantas vezes, né? Por que nesse ano, especialmente, está se falando tanto sobre uma seriedade desse fenômeno, inclusive utilizando o termo super El Niño? De fato, é algo que promete ser maior ou é a gente, a população, que está muito assustada aí de graça, Edvânia?
1: Olha, é um acúmulo de fatores. A gente não, o termo super El Niño, ele não existe. Na OMM se usa o El Niño muito forte, que é
0: Certo.
1: anomalias acima de 2 graus. Super El Niño foi dado pela mídia. Então a gente tem um boom das redes sociais com a internet. A gente sabe que notícia dá engajamento. E tem pessoas que, inclusive, não são especialistas falando do fenômeno. Ah, muita gente, né? Eu não quero nem falar quem não são os especialistas, mas são pessoas que não deveriam estar falando do fenômeno. E isso acaba gerando pânico para a população. O fenômeno é importante? O fenômeno, de certa forma, traz um certo receio? Traz. Por quê? Porque a gente está num aquecimento global, né? Com 1,5 graus acima da média de temperatura global. E a gente não teve um El Niño muito forte ainda nesse cenário. Então, esse é o medo dos cientistas. Esse é o medo de quem está monitorando esse El Niño, né? Agora, a gente já teve eventos de El Niño muito forte. 82, 83, 97, 98, século passado, 2015, 2016, né? E cada um teve um cenário diferente. No Nordeste, por exemplo, em 2015, 2016, que foi o mais forte que a gente já registrou, que chegou a 2,7 graus de anomalia, a gente vinha de uma seca desde 2012. Né? Que na verdade a seca começou antes, só que a gente não tinha um monitoramento ainda. Hoje a gente tem um monitoramento da seca, pelo monitor de secas. Então a seca já estava muito extensa, os reservatórios já estavam muito baixos. A gente em 2014 teve uma seca que secou a principal nascente do Rio São Francisco. Né? Então era uma seca generalizada, era um cenário totalmente diferente. Hoje a gente não tem isso.
0: Já se entra nessa condição a partir de uma condição melhor.
1: É, numa condição menos ruim, né?
0: Menos ruim.
1: Isso.
0: Ok.
1: E, tipo, não se tinha tantas políticas públicas. Há 10 anos atrás, a gente tinha menos políticas públicas do que se tem hoje, né? Então, é preocupante, porque você tem ondas de calor associado, você tem eventos de chuva que podem vir mais extremos, as temperaturas vão ficar muito altas. Então, tudo isso é assustador no cenário que a gente tem de aquecimento global.
0: Sim. Vanini, tem vários ouvintes participando já, e claro, o momento é esse para a gente tirar dúvida e explicar para as pessoas, não gerar pânico, mas alertar naquilo que é importante alertar. E aí a Edvânia já faz uma introdução bem importante para a gente, explicando, né, como funciona. Mas eu queria pegar aqui uma mensagem do Valmir, que mandou para a gente lá no Instagram. Ele disse assim: olha, até ele brincou, o El Niño já está aí para quem quiser ver, porque está muito quente. Tá fazendo muito calor em pleno inverno. Aí a Edvane até disse, né, olha, estão botando culpa no El Niño por tudo. Não é assim também. Calma aí, peraí. Mas vamos lá. A temperatura de fato está mais elevada. Pernambuco já está sentindo isso. Está faltando chuva de fato? A gente está numa quadra chuvosa. Você que é especialista em recursos hídricos. Qual é o desenho já desse ano para a gente entender o que vem no futuro?
2: Então, o que acontece? Uma coisa importante que a Edvânia falou é a questão das mudanças climáticas. Que, pelo que a gente vem notado, a gente tem nosso grupo de pesquisa trabalha muito com essa questão das mudanças climáticas. A gente já vem notado que a tendência é uma diminuição de precipitação, um aumento de dias secos, uma diminuição de dias úmidos, um aumento da temperatura. E aí a gente começa a observar aqui em Pernambuco que as chuvas vão ser concentradas e um intervalo menor de tempo, então vão ser chuvas mais intensas. E aí a gente tem que estar preparado para essa chuva mais intensa que vai chegar.
0: Como aconteceu
2: Como
0: na quadra
2: aconteceu?
0: chuvosa desse ano.
2: Exato. Da mesma forma que a gente vai, como vai aumentar os dias secos, a gente tem que estar preparado também no sertão para esse aumento dos dias secos. Então, a gente está passando, quando fala muito de onda de calor, tudo isso nesses modelos climáticos, nos relatórios do painel intergovernamental de mudanças climáticas, a gente já observa que isso está acontecendo. Então, eu acho que esse susto que dão do El Niño é muito. Culpam o El Niño, culpam não, né? Transferem uma responsabilidade para o El Niño, mas é uma coisa que a gente já está vivendo pelas mudanças climáticas. Certo? Então, o El Niño é um potencializador disso que a gente já está vivendo.
1: E a nossa quadra chuvosa, a gente já tinha previsão que os meses de julho e agosto eles seriam abaixo da média.
0: Todo mundo está falando, parece que esse ano choveu menos no estado, né?
1: Não, não choveu.

0: concentrado.
1: Choveu concentrado, choveu em menos vezes. Né? Então, a chuva foi mal distribuída. E é uma coisa que a gente está observando. Inclusive, tem até um painel, acho que é o da UFPE mesmo, que mostra que em Recife houve um aumento dessas chuvas mais intensas, em curto prazo, por exemplo. Chuvas de 50 Isso. milímetros. Então, você tem uma quantidade de chuva muito grande em pouco tempo e depois a gente tem período seco, período chuvoso, é diferente do sul. No sul chove o ano inteiro, né? É diferente. Então, isso acaba intensificando, sim.
0: Coronel, e aí tem gente, já entendemos que não há motivo para tanto, gente, mas tem pessoas que acham que é o fim do mundo. Que do fim do mundo vai acontecer. Todas as vezes, se coloca lá uma notícia, escreve algo sobre esse tema... As pessoas até mandam mensagem para a gente da imprensa falando assim, vocês estão escondendo, não estão falando toda a verdade. É claro que as pessoas têm medo, né? Você vê situações que aconteceram em outros locais do Brasil, o que aconteceu no Rio Grande do Sul com aquela enchente terrível, né? E as pessoas, é natural que tenham medo. Mas vamos aqui informar e dizer como o Pernambuco está se preparando para entender que sim, assim como diz a Divânia, já há um acoplamento, já há um movimento no oceano. O El Niño está se formando. Mas vamos com calma. E Pernambuco está se preparando como, hein, Coronel?
2: Sim. Tudo que aqueles especialistas falaram, de fato, é o que todos os boletins, as notas técnicas dos principais órgãos de meteorologia do país estão fazendo, os órgãos federais aqui do Estado. Eu participei de um simpósio sobre defesa civil em Porto Alegre no início desse mês. E também os especialistas lá da região, obviamente o foco deles é o acumulado de chuvas, as chuvas intensas, como a gente foi noticiado aí para esse final de semana e durante ao longo dessa semana, e que para a gente aqui é a questão do aumento de temperatura e da baixa precipitação. E agora a quadra chuvosa, nós estamos ainda na quadra chuvosa, ela é para o leste do estado, ela abrange aqui a faixa leste do estado até o agreste. Né? Para o semiárido, basicamente, a quadra chuvosa só vai iniciar lá para dezembro. Então, a quadra chuvosa ela finalizou desde março, abril. E choveu bastante lá também. Nós tivemos vários municípios do sertão e do agreste que não são tão contemplados com chuva, com chuvas extremas lá que foram... Na ocasião, eles tiveram, ainda tem, até já estão saindo, de decreto situação de chuvas intensas e estiagem ao mesmo tempo.
0: Então, algo que há alguns anos seria inimaginável.
2: Não é muito comum, acontece. Né? E para agora, o segundo semestre, a Defesa Civil, o sistema de Defesa Civil, a gente sempre fala, né, que a Defesa Civil ela é um sistema composto por diversos órgãos. Tem lá do sistema nacional, do sistema estadual e do sistema municipal. E aqui no sistema estadual ele adotou, já vem adotando várias medidas. A primeira dela foi a decretação de situação de emergência por estiagem, que englobou aí 75 municípios. A gente vê que para fazer um decreto como esse é balizado por notas técnicas de vários órgãos. A APAC é um órgão que traz informações técnicas para que, juntamente com notas técnicas de outros órgãos como recursos hídricos, saúde, assistência social, a gente junta e faz um parecer técnico, é submetido a uma análise jurídica e aí é feito o decreto de situação de emergência, que o anterior, que foi feito no início do ano, finalzinho de dezembro do ano passado, e vigiu durante o primeiro semestre, ele tinha 107 municípios com decreto global do Estado e mais 8 com decretos individuais, um total aí de 116. Este agora, o nosso decreto, ele englobou 75, né, quase um terço ficou de fora. Eles tiveram que fazer, e a gente aí apoiou a decretação individual de alguns municípios. Por quê? Porque o monitor de secas, que é um instrumento que dá uma fotografia do que aconteceu, a gente percebeu que nesse primeiro semestre, por conta das chuvas que ocorreram lá no semiárido, foram mais favoráveis e houve redução do quadro de secas do estado.
0: Então, no início foram 107 no decreto global, mais 8 individuais, agora conseguiu se reduzir para 75.
2: Do decreto do estado foram 75 e mais alguns individuais, no total está em 111. Ainda está em fase, porque certo. Isso

0: ocorreu agora há pouco tempo, e a gente faz esse decreto e submete ao governo, à Defesa Civil Nacional, para ser reconhecido, e daí permitir que vários programas sociais, os municípios que tenham o decreto, seja estadual, seja municipal, né, diretamente, sejam reconhecidos pela Defesa Civil Nacional, e aí eles participam de diversos programas sociais, e o principal, para quem é do semiárido, é a Operação Carro-Pipa, né, porque a questão toda é a fazer chegar água diretamente para aquela pessoa que mora principalmente nos distritos mais distantes, né, e que não tem nenhum manancial próximo. Tem distritos, tem locais que o carro-pipa ele percorre mais de 50 quilômetros para poder chegar.
1: E aí, para consumo, tem a questão da agricultura também, que precisa muito da água, né? Coronel, mas assim, estiagem e seca, eu sou totalmente leiga, mas estiagem e seca são processos, são momentos diferentes, não é? Porque o decreto é para estiagem. Seca já é algo mais intenso, que
0: mais
1: aí
0: intenso.
1: É esse,
0: exatamente,
1: essa expectativa do que pode se ter mais para o fim do ano.
0: Exatamente. Então, a gente, por conta já do monitoramento que os órgãos especializados, como a PAC faz parte de um conglomerado aí de órgãos federais e estaduais que emitem todas essas informações. E baseado nesse quadro, a Defesa Civil dá o primeiro passo fazendo os decretos de situação de emergência ou estado de calamidade pública. Por exemplo, se chegar numa situação de seca extrema, né, excepcional, aí já será um estado de calamidade pública, porque o nível é bem maior. Por que que alguns municípios não entraram no decreto estadual? Porque eles estavam praticamente sem seca aparente, conforme a documentação. Isso não significa que a situação de entrega de água não foi, já tenha sido totalmente resolvida, é outra situação, porque nós seguimos toda a legislação nacional, e lá tem um código, um chamado Código Brasileiro de Desastre Cobrade, e que a gente, para caracterizar e para eles poderem serem reconhecidos e participar dos programas sociais, sejam do governo federal ou do governo estadual, a gente tem que seguir essa. Então, alguns, não, meu município ainda está aqui, não tem água para mim, mas não está na situação de emergência, mas é por conta dessa radiografia. Essa questão da entrega de água, aí são outras ações paralelas que são feitas, mas para a decretação da situação de emergência, nós tivemos assim uma redução do quadro, pelo menos nesse primeiro semestre. Pode ser que com o avanço, né, já é normal para o segundo semestre, já haver baixa chuva, baixa precipitação nos municípios do semiárido, pega todo o sertão e boa parte do Agreste, né? E no próximo final de ano ele já seja elevado. Pode ser que nós tivemos em dezembro, se tem ideia, em dezembro de 2024, janeiro de 2025, que nós fizemos o primeiro decreto de situação de emergência do estado global, até municípios aqui da região metropolitana entraram no decreto. Esse já é o terceiro decreto seguido que o estado ele faz, porque a situação ficou generalizada. Quando a situação ela começa a ficar mais específica em cada município, eles é que fazem os decretos. Quando a situação é generalizada e exige do Estado, né, uma ação mais contundente das políticas públicas aqui que a Divânia falou, então isso é feito. Então, desde janeiro de 2025, que esse decreto tem vigência de 6 meses. Então, já é o terceiro semestre seguido que nós temos que fazer por conta do quadro mostrado, né, diante do monitoramento que é feito. E a gente percebeu que o monitor de secas, que é um instrumento nacional, que a PAC faz parte, a Defesa Civil também faz parte como observadora, junto com as Defesas Civis Municipais, como observadores e validadores daqueles dados, mostrou um arrefecimento, vamos dizer assim, né, uma diminuição do grau de severidade que estavam. Se pegar, isso é um mapa de Pernambuco que tem, se vê que ele estava bem vermelhinho e agora está mais amarelo ou até uma parte branquinho. Então, é por isso que e as pessoas podem ter acesso a isso lá na página da PAC, na nossa página também, lá no nosso site do governo federal. Então, essas são informações técnicas que estão disponíveis para todos.
1: E é uma dica sempre importante que as pessoas possam manusear, acessar, né, gente? No dia a dia tem a previsão das chuvas, coloca ali todo o mapa. Então, a população bem informada faz a diferença, né? Então, a gente tem que também falar sobre isso.
0: Exato. Esse foi só para terminar. Então, esse foi o primeiro passo. Foi a decretação.
1: Sim.
0: E, a partir daí, uma série de ações, além do monitoramento que continua sendo feito, e uma série de ações, eles estão sendo desencadeados. No estado existe um

0: grupo de trabalho que acompanha de perto toda a evolução desse quadro e vai adotando medidas de acompanhamento para mitigação dos efeitos.
1: Depois eu quero que a gente fale isso, né? Dependendo do grau

0: Acompanhando, agora a gente está ao vivo para todo o estado, então está aqui questionando qual é a previsão para o período chuvoso do sertão, que normalmente começa em novembro. O que podemos responder para ele?
1: Então, as previsões elas são feitas por trimestre. Então, a previsão que a gente vai fazer agora no dia 27 de julho é para o trimestre agosto, setembro e outubro. Então, a gente ainda não tem previsão para o período chuvoso, certo? O que a gente sabe de certeza por conta do El Niño, que tem 81% de chance de ser um El Niño muito forte, né, com anomalias acima de 2 graus, é que as temperaturas do sertão, do agreste, do litoral, elas vão aumentar muito.
0: Aumentar em quanto, assim? Tem como. Porque a gente fala, e só reforçando a palavra, é previsão, né,
1: Isso.
0: gente?
1: Como é que funciona o comportamento da temperatura em cada região? No sertão, geralmente, as temperaturas são mais altas do que no agreste, e, consequentemente, as temperaturas do agreste são mais altas do que a do litoral. A gente já teve recorde de temperaturas no sertão que chegaram a 40, 41 graus, dependendo da cidade. Isso em 2023, 2024, que a gente teve o último El Niño, que chegou à categoria de forte, não muito forte, de forte. Então, a gente espera que essas temperaturas possam alcançar isso nesse período de estiagem, né? Que é o período de estio, a partir de setembro. Setembro, outubro, novembro, essas temperaturas podem alcançar esse
0: Mas lá no
1: patamar
0: sertão.
1: no sertão. Aqui no litoral, o máximo que nós tivemos, se não me engano, foi 35 graus. Não aumenta muito, porque a gente tem o oceano, né? É mais próximo. O agreste também não chega a aumentar tanto, não chega a 40 graus. Geralmente são temperaturas menores. Fica meio no intermediário. Mas esse aumento dessas temperaturas, principalmente no período de meio-dia até 3 horas da tarde, no sertão e no agreste também, tem uma diminuição da umidade do ar. E essas épocas do ano, setembro, outubro, novembro, são épocas que a gente emite avisos de umidade baixa, né? E a gente trabalha sempre com a Defesa Civil nesse sentido.
0: E daí entra tudo aquilo, né? A sensação do calor, o
1: Isso.
0: bem-estar da população, a hidratação, que você precisa estar bem hidratado, mas aí muitas vezes tem a dificuldade do abastecimento de água. Então, são esses pontos que vão se somando,
1: Isso.
0: não é?
1: Exatamente.
0: Bom, tem muito pra gente falar ainda, então eu vou no intervalo e volto já já.
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0: Voltamos com o debate aqui na Supermanhã da Rádio Jornal, falando sobre o avanço do El Niño e as projeções para a região nordeste do Brasil, para o estado de Pernambuco também. Aprendendo bastante e levando informação para você. Eu quero já voltar aqui com Vanine Menezes, que é engenheira ambiental, doutora em engenharia civil, professora de engenharia de recursos hídricos e do meio ambiente da UFPE e também integrante do núcleo de estudos de recursos hídricos do Semiárido. É claro que as pessoas estão perguntando muito aqui, Vanine, sobre previsões, expectativas ao longo do ano, até por conta dessa formação do El Niño, que está no momento de formação de fato, ele está acontecendo agora. Inclusive o Canidé da Iputinga perguntou sobre a cidade do Recife, especialmente, quais são as consequências para a região metropolitana, quais são as consequências para a capital dos pernambucanos. A gente já entendeu aqui que a atenção, ou maiores atenções, devem se voltar para o sertão do estado. É isso? Ou todo
1: Isso.
0: mundo tem que ficar atento?
3: Então, eu acho que todo mundo tem que ficar atento, mas talvez quem sofra mais seja o sertão do estado. E nesse começo, assim, o El Niño está se formando agora, é bom que a gente consegue planejar o que podemos fazer. Eu sou professora do campus do Sertão, da UFPE do Sertão. Então, lá, a gente tenta ao máximo conscientizar a população sobre como eles podem conviver, como eles podem conviver com essa situação de seca. Por exemplo, lá eles têm muito da agricultura de sequeiro, que depende completamente de chuva. Não tem irrigação.

0: depende da chuva. Então, a gente tenta buscar entender como esse agricultor pode trabalhar, como ele esse ciclo de plantação dele para que não seja tão afetado. Ao mesmo tempo, a gente tem, por exemplo, o milho. Quando acontece esse problema de seca meteorológica, o milho é um dos mais afetados. E o milho, além de ser importante para a gente, também é muito para o alimento animal, então já afeta também a agropecuária. Então, a gente busca conscientizar a população mais no sentido de não se desesperem. A gente tem já alguns auxílios do governo, nesse período chuvoso, que se vocês têm cisterna, vocês tentem acumular água. A gente tem a questão dos carros-pipas que vão chegar, então não precisa ter esse desespero. Mas a gente tenta estimulá-los a aprender a conviver com aquilo, porque é uma realidade nossa ali no sertão.
1: Sim, já o povo já convive com isso, mas pode ser mais
0: Exatamente.
1: intenso, não é?
0: Mas se a gente for comparar de 15 anos atrás para hoje, a gente evoluiu muito em questão de
1: De
0: auxílios, de
1: estratégias.
0: estratégias, porque a cada vez que a gente passa por um evento desse, nós gestores e pesquisadores, a gente se fortalece
1: Claro.
0: para dar um retorno e uma boa estrutura para aquela população. Inclusive, uma coisa que a gente faz muito é sempre estar em contato com os órgãos gestores para mostrando o que a gente está encontrando de pesquisa. A gente faz algumas modelagens, por exemplo, na bacia do Rio Moxotó, por exemplo. Ah, no cenário de mudança climática, está dizendo que pode diminuir 20% da precipitação. Essa disponibilidade hídrica vai afetar como? Na agricultura e na pecuária. Então, a gente usa do que a gente encontra na pesquisa para mostrar para os gestores, para eles começarem a tomar ações relacionadas a isso, até para distribuição de dinheiro mais para essa infraestrutura aqui e ali, certo? Então, assim, a gente não alarma a população, mas a gente tenta explicar como eles podem conviver e
1: Claro,
0: como eles
1: agora,
0: podem diminuir o impacto.
1: falando dos municípios, a gente sabe que são realidades muito distintas, né? Tem
0: Sim.
1: municípios com um número pequeno de habitantes, outros com um município maior, que a economia já não está tão aquecida. Então, assim, cada um tem a sua realidade.
0: Isso.
1: E aí eu gostaria de entender com a senhora, quando a senhora fala que já estão entrando em contato com gestores, isso deve ser feito, imagino eu, todos os anos, para
0: Sim,
1: pegar o
0: sim.
1: estudo, a pesquisa, alertar, avisar, mas. Eles entendem essa mensagem, eles conseguem, tem dinheiro, eles falam assim, sim, a gente vai fazer, a gente vai ajudar, a gente vai distribuir recursos, ou existe uma dificuldade financeira também nessa hora? O que eles relatam?
0: Então, depende. Por exemplo, a gente tem as parcerias, a gente tem parceria, a universidade em parceria com a PAC, com a Defesa Civil, e aí é um contato diferente, que aí está todo mundo no mesmo, como podemos dizer, no mesmo barco, entendendo aquela situação. Mas já quando a gente vai falar com algum gestor de município, de alguma secretaria, aí às vezes eles não entendem que isso tem que ser uma prioridade. Então, às vezes a conversa é um pouco mais difícil nessa realocação
1: Do recurso.
0: do recurso para aquele
1: Que muitas vezes
0: município.
1: é algo que precisa ser feito na hora. Eu quero
0: Isso.
1: saber como o Estado pode ajudar nisso. Mas antes, professora, tem uma pergunta aqui do nosso ouvinte Marcelino, que diz assim: há muito tempo que já escuto falar sobre o tal do Super El Niño, que a gente já aprendeu, né, Edivânia, que o nome correto é El Niño muito forte.
0: Isso.
1: Então aprendemos já isso. Aí diz, ó, faz muito tempo que eu já escuto falar sobre isso, quase um ano. O que foi feito para amenizar o impacto? Ou estão esperando as catástrofes acontecerem? É o que a professora está falando para a gente. Tem pesquisa sendo realizada, tem
0: Isso.
1: conversa sendo feita, gestores também estão sendo incluídos nessa
0: Isso,
1: conversa,
0: temos as
1: ações estão
0: ações
1: acontecendo.
0: estão acontecendo. E assim, ele fala aí que se fala muito sobre o El Niño, mas também isso é muita influência das mudanças climáticas. É uma coisa
1: Sim.
0: que a gente bate muito na tecla, de nossos estudos são muito voltados para mudanças climáticas, para que a sociedade também entenda que o que está acontecendo agora é influência também das ações humanas, de gases de efeito estufas, que está aumentando a temperatura da Terra, que está influenciando na disponibilidade hídrica, nas secas, nas chuvas meteorológicas, na seca meteorológica, seca agrícola, seca hidrológica, secas socioeconômica. Nem tudo é o El Niño. Como está criando esse alarde sobre o El Niño, puxa muito para isso. Mas isso também vem muito das mudanças climáticas que já estão ocorrendo.
1: É. E ainda tem gente que acha que é mentira essa história, viu? de mudanças climáticas, né? Infelizmente. Coronel Clóvis Ramalho, secretário executivo de Proteção e Defesa Civil.

0: inclusive, do Estado. Já já o senhor me fala como o Estado pode ajudar também, porque realmente tem prefeitura que não tem dinheiro. Não tem, não consegue. Mas eu quero antes entender, porque a gente estava falando mais cedo sobre a questão dos decretos, né? E os decretos, eles vão, o grau vai aumentando a partir daquilo que também é identificado. Então, o que acontece em cada momento? Por exemplo, o Estado hoje pode dar auxílio de que forma para essas cidades que estão em situação de estiagem? O que pode ser feito pelo Estado? Se de fato avançar, se a estiagem aumentar, se a seca acontecer, se o grau se elevar, o que o Estado de Pernambuco pode fazer para ajudar essas cidades?
1: Então, a partir de um decreto de situação de emergência, ele cria uma situação extraordinária que as ações elas são facilitadas do ponto de vista da contratação pública. Mas uma série de ações já programadas, eles vêm caminhando independente, né, se ninguém sabia há anos atrás que ia ter o El Niño mais forte agora esse ano. Então, ações de disponibilidade hídrica para as regiões, isso é um objetivo que o Estado e a União e o próprio município ele tem que ter continuamente. Pernambuco, na região Nordeste, talvez até no Brasil, é um dos estados que tem menor disponibilidade hídrica dentro da sua malha de rede de abastecimento. Então, isso é um objetivo que isso é uma ação de Estado, que deve perdurar aí durante bastante tempo até que se consiga levar água para todas as regiões. E aí você tem ações, por exemplo, da Secretaria de Recursos Hídricos, com a instalação de equipamentos, de sistemas, que a gente chama de sistemas dessalinizadores com placa solar. Porque a gente está falando de localidades muito distantes das cidades principais, né, dos municípios do centro daquele município, que já tem uma rede adutora mais consolidada, e nós estamos falando de muitas localidades distantes. Então, para você ter a perfuração de poços atrelada com o equipamento dessalinizador, você precisa ter uma autonomia. Muitos foram instalados antigamente que precisava ter uma rede de alimentação, né? E essa rede ela se danificou e aí o equipamento perde a função. Então, a Secretaria de Recursos Hídricos está instalando muitos equipamentos desses nos municípios semiáridos. Os sistemas de abastecimento com água tratada e canalizada para essas casas, não só nas cidades principais, né, nos municípios, e sim nos seus distritos. A Compesa fazendo muitas ações de adutoras, pegando água lá do São Francisco, que está lá no eixo leste do canal, né, da transposição, trazendo aqui para as cidades do Agreste.
0: Isso já pode fazer agora?
1: Não, já está sendo feito e muitos desses sistemas...
0: Quando o Marcelino fala, peraí, estão fazendo o quê? Né? A gente está só esperando o El Niño mais forte chegar? Não, isso já está sendo feito.
1: Está sendo feito. Muitos desses sistemas já foram concretizados, já tem água do eixo leste do São Francisco, já nas cidades de Caruaru, de Bezerros, chegando em Gravatá. Ali a barragem de Jucazinho ela está com um nível baixíssimo. Então, houve a inversão dessa adutora e a água que vem do já está chegando lá para aqueles municípios lá que eram abastecidos anteriormente por Jucazinho. São muitas ações. O IPA ele faz ações ali de manutenção e construção de barreiras, de pequenos poços, de pequenas barragens. A própria Compesa também fazendo manutenção nas grandes barragens, porque no momento que tiver, se essa manutenção não for feita, no momento que tiver chuva e essa barragem não tiver em condições, essa água vai ser desperdiçada. Então, são muitas ações ao mesmo tempo. E do ponto de vista do que foi dito da mudança climática, a questão de plantio, né, da reestruturação do bioma lá da Caatinga, do bioma aqui da região metropolitana, né? Ela tem que ser feita também continuamente. E isso é uma ação que a Secretaria de Meio Ambiente ela faz, né? Parceria com os municípios, com entidades de plantio de árvores e da vegetação típica do bioma lá da Caatinga. A Secretaria de Assistência Social ela tem ação de cofinanciamento e pagamento do benefício eventual emergencial. Então, os municípios que entram em situação de emergência, seja por chuva ou também por estiagem, eles recebem a transferência de recursos via sistema de assistência social do SUAS e podem aí já bancar mantimentos e outros, claro, para as populações afetadas. A Secretaria de Saúde, o que é que a Secretaria de Saúde vai fazer? Ela tem que fazer um

0: monitoramento dos indicadores de saúde dessas regiões, as arboviroses. Não é, quando você tem muita chuva, ela pode ter vetores de contaminação, mas também a baixa disponibilidade de água, as pessoas começam a acumular água em recipientes que não deveriam, e aí podem trazer aí a qualidade da água, ela pode ser comprometida. Então eles fazem o monitoramento da qualidade da água, das doenças diarreicas. Então é todo um sistema baseado nos seus planos de contingência do Estado, e isso se replica para os municípios. Os municípios também fazem dentro das suas ações. Então os sistemas, né? O sistema de saúde, o sistema de assistência social, o sistema de defesa civil, cada um no seu papel, fazendo, e obviamente na medida que o problema for sendo complicado, vai essa estiagem, essa seca, a temperatura for aumentando, vai sendo feito. E a gente lá da Secretaria Executiva, além de estar acompanhando tudo isso, participando, vendo, indo aos municípios, levando assistência técnica para a manutenção das comunidades, de toda a população que faz parte da operação Carro-Pipa, para que, fazendo os recadastramentos, também diante, aí a gente recebe da PAC, dos órgãos nacionais, né, de meteorologia, os indicativos de alta temperatura, baixa umidade, incêndios florestais. A gente vai aí emitir os alertas através dos nossos sistemas para que a população tome conhecimento e, se naquele dia, naquele momento, ele tome precaução. Ele evite uma exposição maior em locais abertos, pratique esporte no momento adequado. Então a gente faz a comunicação de risco, que as pessoas muitas vezes não sabem, e diante dessa informação, então, o sistema de alerta que a gente usa muito para chuva, sim, também usa para pouca chuva.
1: Aquele que toca o celular da gente?
0: Nesse caso nós vamos mandar aquele...
1: Quando acontecer uma chuva mais intensa,
0: nós vamos mandar um tipo de alerta que não vai fazer o bip, porque ali aquele que a gente chama de extremo é para uma situação emergencial, a não ser que, por exemplo, haja uma situação de queimado perto de uma comunidade, que a gente chegue para a gente a informação que a comunidade deva sair dali, porque pode ser que seja... A gente vê muito isso no Canadá, né, na Europa, Unidos, aqueles incêndios grandes florestais. Pode ser que chegue? Pode. E a gente está atento a isso. Provavelmente não. Aí é onde entra também a ação do Corpo de Bombeiros. O Corpo de Bombeiros, ele junto com o órgão federal do Previfogo, que é do IBAMA, eles têm um trabalho nesse período muito grande. E vindo da premissa que choveu relativamente em semestres anteriores, nós temos aí a biomassa, né? A vegetação bastante mais alta. Se seca muito, ela começa a ficar seca, e aí qualquer ponto aí de ignição, ela vai queimar. A gente percebe muito quando a gente cruza o estado, né? E ver as margens das BRs, muita gente joga ponta de cigarro, etc., e queima muito a vegetação. Isso pode se estender para outros biomas ali da Caatinga, se perde bastante. Então, imagina, o Corpo de Bombeiros tem um programa chamado Guardiões do Bioma, que eles intensificam bastante seus trabalhos. As equipes são colocadas de prontidão em maior quantidade, para que atenda justamente essas ocorrências, porque além da preservação do bioma, evitar o dano que pode chegar em residências, pode danificar nascentes de algum rio ali, porque na hora que você queima a vegetação numa área dessa, imagina, se perde tudo. Então o Corpo de Bombeiros, ele trabalha muito nesse situação também, e nós ali, juntamente com as informações que vêm dos órgãos de monitoramento, emitimos continuamente os alertas.
1: Claro que a cheia de rios, a enchente, ela sempre chama atenção, é motivo de preocupação para muitas pessoas, mas a seca, ela não deve ser minimizada, né, Edivânia? Porque ela é muito séria. Acho que é uma tendência da gente pensar que a destruição de uma cheia, de uma enchente, as pessoas, aquelas imagens saindo de casa, perdendo tudo, aquilo choca, nos entristece, claro. Mas uma seca também tem efeitos muito devastadores e tem que ser levada a sério, né?
2: Sim. É porque são efeitos diferentes em períodos diferentes, né? Uma chuva, quando ela vem, ela pode chover, como foi no Rio Grande do Sul, como foi aqui em 2022, chove tudo de uma vez e acaba levando as pessoas a saírem das suas casas, das suas residências, ou até morrendo por conta da chuva de um dia para a noite, né? Do dia para o outro. Mas a seca, ela é um evento mais lento, e antes, né, até antes do monitor de secas,

0: para você perceber que a seca estava acontecendo, você precisava de uma seca excepcional, né? Porque você só vinha quando os impactos já estavam sendo noticiados na TV. Hoje, com o monitor de secas, você consegue ver o início da seca e o final da seca. Então, você consegue fazer esse monitoramento mês a mês, repassar esse monitoramento para a Defesa Civil. Ela vê onde é que está pior, de acordo com esse mapa que mostra esse retrato, né? E, ao contrário do que se pensa, apesar da seca ela ser devastadora e ela ser muito séria, hoje a gente tem políticas públicas que minimizam esses impactos. Não está perfeito ainda, tem que melhorar muita coisa. Mas, por exemplo, hoje a gente se tem transposição do Rio São Francisco. Há 10, 15 anos atrás a gente não tinha. Quando começou a seca em 2012, já começou com seca excepcional, né? Porque os impactos já estavam generalizados. E a gente não sabia ainda, porque ela vai lentamente. Hoje a gente não tem mais esse... A gente só vai ver a seca quando ela já tiver. Não, todo mês já tem esse monitoramento.
1: Inclusive, eu estou com o site aberto aqui. Ou pode abrir também onde tiver, no celular, em casa. Monitor de secas é do gov.br, né? É um site federal. Isso. Então, coloca lá, monitor de secas, você vai ver que no endereço tem gov.br, até para certificar que é o site correto. Tem mapa, tem a separação aqui pelo estado, pode conferir os níveis, né? O andamento todo, tudo que está sendo averiguado ao longo do ano.
0: Exatamente. E você vê o retrato do mês passado. Aí eu vi o retrato do mês passado, digamos, o mês passado eu estava com seca grave em uma determinada região. O prognóstico para o próximo trimestre, chuvas abaixo da média, temperaturas muito altas. Então eu sei que aquela situação pode piorar.
1: Então eu posso entrar com ação lá? Tem informação para entrar civil, com ações?
0: A defesa civil já vai saber o que fazer.
1: Ótimo.
0: Entendeu? E outra coisa importante que a gente não está falando. Anos de El Niño não impede da gente ter eventos extremos de chuva. Anos de El Niño muito forte. Porque se fala muito da seca e acha...
1: A nossa região aqui,
0: exatamente.
1: Né?
0: A gente vai ter ter intensificação, porque o histórico de El Niño muito fortes é de secas mais intensas, mas a gente pode ter eventos de extremos de chuva ainda mais intensos também.
1: Aquela chuva que não se espera para setembro, outubro, novembro, dezembro?
0: Não só nesses dias, mas nos próprios períodos chuvosos do sertão, do litoral e do agreste. E essas chuvas serem mais intensas do que se espera. Então, a gente tem dois problemas. A gente tem a seca generalizada, né, que ela vai aumentar naturalmente por conta desse El Niño mais forte. A gente depende também do Atlântico, porque se o Atlântico estiver mais aquecido, a gente tem mais chuva, né? E pode amenizar a seca aqui, que é outro fator. 2023, 2024, a gente teve uma ajuda do Atlântico, que apesar das temperaturas serem muito altas, a gente teve chuvas dentro da média. Isso não piorou o estado de seca aqui no Nordeste. Pernambuco choveu dentro da normalidade, só não diminuiu a temperatura, né? As temperaturas, infelizmente, elevaram. Mas a gente não pode monitorar só o Pacífico, a gente tem que monitorar os dois, junto com o monitoramento da seca. Então, é um conjunto de coisas, né? Um conjunto de ações que fazem com que minimize esses impactos na região. Aqui a gente tem o monitoramento da seca, a gente tem as políticas públicas, a gente tem o monitoramento dos dois oceanos e a gente tem a parceria com a Defesa Civil, que é tão importante para levar a minha informação para a população, para agir. Né? A pesquisa também junta com todas essas ações.
1: Sim, tem uma pergunta aqui de ouvinte, a gente vai responder e vai para o intervalo, Edvânia. É do César Galindo, ele está no sítio Oiteirinho, na cidade de Pedra. Aí ele fala assim, a partir de agosto / setembro é o período em que já não tem chuva no semiárido nordestino, além de altas temperaturas. Sendo assim, de que maneira o interior do estado pode ser atingido? Ele está perguntando justamente daquele ponto onde ele está, que é Pedra, né? A partir de agosto, setembro, não tem tanta chuva no semiárido e as temperaturas se elevam. O que a gente pode falar para ele como previsão?
0: A previsão, a partir de agosto, setembro, é como a gente já reforçou, né? E as medidas também a Defesa Civil já tá tomando, né? Já tem as medidas que o próprio coronel já falou. E sim, ele pode esperar esse aumento dessas temperaturas ser ainda mais elevado, né? Então, a gente espera que as pessoas também tenham guardado um pouco dessa água que teve nesse período chuvoso, né? Que eu acho que esse aumento dessa temperatura e baixa umidade nessa época de estiagem, independente de El Niño, já é esperado.
1: Acontecer. É, já pode se preparar para isso,
0: isso,
1: né?
0: Isso, sempre.
1: Bom, a gente vai para um intervalo rápido e volta já.
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3: Um dos assuntos do balanço de notícias para esta terça-feira, 16h. O aumento do número de cesáreas pode ser prejudicial à saúde da mulher e da criança. Estudo da Unicef divulgado na segunda-feira, dia 13, mostra que 7 em cada 10 mulheres no Brasil preferem o parto vaginal, o chamado parto normal, no início da gravidez, mas acabam escolhendo a cesárea ao final. Entre as causas está o medo da dor, agravado pela falta de garantia de anestesia. Sobre o assunto, vamos ouvir Lucas Fulco, médico ginecologista e obstetra do Real Hospital Português. Participe pelo WhatsApp da Rádio Jornal 99147-8520.
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1: Voltamos, gente, com o debate aqui com os nossos convidados. Eu quero, antes de já começar as despedidas, agradecer a todo mundo, é claro, que nos acompanhou, mandou mensagem, e agradecer também ao Leonardo Dias, lá de Santa Maria, no Rio Grande do Sul, que nos acompanhou. Ele mandou uma mensagem dizendo que o programa foi de um serviço importante para a população, sobretudo informando com responsabilidade. É o Ninho e Laninha tem um corpo característico, diz ele, mas nunca um evento é igual ao outro. E ele faz aqui um retrospecto do que aconteceu no Rio Grande do Sul em 2024, com uma chuva histórica, uma enchente histórica. E é isso, estamos acompanhando tudo e levando a informação. Obrigada, Leonardo, pela sintonia, por nos acompanhar e aprender aqui com a gente. Vanine Menezes, suas considerações, obrigada e até a próxima.
4: Primeiro, queria agradecer pelo convite, agradecer a Natália, aos membros da banca aqui comigo. E só uma deixa, assim, para os ouvintes, é que olhem os órgãos oficiais dos seus, das suas cidades, do Estado, e não caiam nos alarmes de alguns influencers por aí que estão fazendo disso uma coisa acima do que se é esperado, certo? Então, acho que é a minha principal recomendação para todos.
1: Órgãos oficiais, os veículos de imprensa, né, Leni?
4: Isso.
1: Acompanhando as informações, isso é sempre importante.
4: Exatamente.
1: Obrigada. Quero agradecer também ao Coronel Clóvis Ramalho, secretário executivo de Proteção e Defesa Civil. Também um alerta para a gente ficar atento a esses movimentos da defesa. Ó, decreto aqui, a gente já fica acompanhando, entendendo todos os movimentos, o que está acontecendo, por que minha cidade, meu município entrou ali com situação de estiagem ou não. É importante a gente acompanhar tudo isso, né, Coronel? Obrigado, até a próxima.
5: Obrigado também, mais uma vez, trazer essas informações que é importante, né, para a população ficar acompanhando, não é só no momento de chuva, que é o que mais assim, a gente fica alertado, mas a estiagem é um desastre gradual. Então, a gente tem que estar atento, principalmente quem mora no semiárido, quem é bastante impactado, também deve acompanhar todas as informações que o Sistema de Defesa Civil estadual, municipal, nacional, ele tem muitas informações, buscar as páginas oficiais desses órgãos, ficar alertas aos nossos alertas, né, encaminhados para os celulares. Hoje nós temos essa ferramenta que é muito importante, principalmente nos dias de maior temperatura, baixa umidade, ali vão as recomendações que o corpo técnico vai ali encaminhar. E, de fato, todo o trabalho que o Sistema de Defesa Civil do Estado faz é em prol, realmente, da população, seja qual for a situação. E aí se engajam aí nesse trabalho muitos órgãos importantes, como a PAC, as universidades. Nesse momento, inclusive, nós estamos começando a construir o Plano Estadual de Defesa Civil, com a participação de diversos especialistas. E também vai contemplar essa questão, obviamente, né, da baixa pluviometria, da estiagem.
1: É daquele projeto que foi enviado para a ALEP, que foi aprovado?
5: Não, ali é o financiamento de ações, que também, nessa situação, ele poderá ser já ativado nos municípios que tiverem uma situação mais delicada, as transferências de recursos, as ações do Estado e do município, ele já pode ser contemplado pelo Fundo Estadual de Defesa Civil. Eu estou falando do plano estadual que vai contemplar ações de médio e longo prazo, justamente para enfrentar os riscos, né, que nós temos com os desastres, sejam de estiagem, sejam de chuvas e outros tipos de desastres que temos aqui no estado.
1: Muito importante.

0: também. Obrigada, Coronel. Edivânia Santos, meteorologista da PAC, obrigada por estar aqui com a gente. Seu recado para a gente terminar e até a próxima.
1: Seguir os órgãos oficiais, APAC, arroba APAC underline oficial, Instagram. Qualquer dúvida também tirar no direct da APAC. Por quê? Porque a gente não vai alarmar, a gente vai falar a realidade. E seguir todos os órgãos oficiais, Defesa Civil, pesquisas das universidades, que é muito importante. E não achar que tudo vai ser fim do mundo. A gente não tem um cenário ideal, mas a gente tem um cenário de preparação constante, contínua.
0: Muito bem, vamos ficar atentos então e acompanhando. Obrigada, até a próxima, gente. E o programa para você que perdeu alguma informação, quer ouvir de novo, vai ficar lá no YouTube, no site da Rádio Jornal, para ouvir quantas vezes quiser. Até amanhã.
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3: 2:44.
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4: Começa agora o Passando a Limpo. Muito bom dia a todos. Para você que nos acompanha pelo rádio, pelo aplicativo JCPE, aplicativo do Sistema Jornal do Comércio de Comunicação, pelo jc.com.br e ainda pelo YouTube. Estou vendo agora que não faltam são imagens da comemoração da Espanha, a Espanha comemorando a vitória bicampeã mundial em cima da Argentina. O que tinha de brasileiro torcendo pela Espanha não foi brincadeira, porque ontem parecia que era o Brasil que estava disputando a Copa lá na minha vizinhança. O povo gritou ali, o povo gritou, realmente soltou fogos, comemorou como se fosse o Brasil. E, de certa forma, a Argentina contribuiu muito para isso, porque é um time que desistiu de jogar. Ele desistiu de jogar.
5: Foi por aí.
4: É impressionante. Impressionante como simplesmente desistiu de jogar. Ontem não teve medo de jogar, não queria ir para frente e ficou ali tentando se defender o tempo todo. Entrou no jogo da Espanha e impressionante, impressionante mesmo. E aí você tem outras coisas também que não adianta nem a gente ficar aqui discutindo, mas...
5: Deu dois chutes, a Espanha deu 20. Acho que...
4: Pois é. Não teve uma finalização a gol, praticamente, antes, até nos 90 minutos, né? Nenhuma finalização. Sabe que é zero finalização em 90 minutos de jogo. É realmente uma coisa que impressionou. Aí você tem o Donald Trump. Donald Trump, que foi um caso à parte ali, depois que acaba... Ele queria sair na foto dos campeões, queria sair na foto com...
5: Foi preciso tirar ele.
4: O Infantino ir lá e tirar ele. Aí ele é vaiado. Que situação danada. Romualdo de Souza, eu sei que você não está feliz, mas como é que foi para você a derrota da Argentina e a vitória da Espanha?
6: Como diria Freud, a felicidade vai muito além de uma partida de futebol.
4: Tá certo,
6: e como diria o meu pensamento aqui em casa, o...

0: A seleção argentina abdicou de jogar, jogou pelo empate o tempo todo, quase conseguiu. Se tivesse sido empate, ia tentar nos pênaltis. Acho que o técnico Scaloni já mostrou que ele está ali em função de Messi. Agora que Messi não existirá mais, está na hora de colocar um outro técnico. E, na minha avaliação, deveria ser o Guardiola. Já que o Brasil apostou no técnico argentino, Carlo, seria bom trazer agora o Scaloni para... Ou melhor, o trazer italiano. O Guardiola para a seleção argentina.
1: É o Ancelotti, o italiano, para o Brasil. E aí o Guardiola para a seleção... O problema é que o Guardiola é espanhol, né? Já pensou? Eu não sei, aqui isso daria polêmica. Aqui isso, não sei na Argentina, mas aqui isso daria polêmica. Quer dizer, sabe, perde o jogo, perde a final para a Espanha e contrata um técnico espanhol, aqui isso daria polêmica. Na Argentina não sei, realmente. Mas Guardiola parece que aposentou, né? Não vai mais trabalhar não, não vai mais ser técnico não. Zidane vai ser técnico do... Não, é Zidane que vai ser técnico da França, né? Zidane agora vai ser o técnico da França. Exatamente. Mas é isso. Eu acho que... Eu concordo, Romualdo. O time realmente não jogou. Ele abdicou de jogar ontem. A Espanha foi competente para tomar conta do jogo e quase que não é competente para fazer um gol. É bom que se diga isso também, porque... dificuldade para fazer um gol, rapaz. E aí você tem que dizer o goleiro da Argentina, que parece que estava até lesionado, estava machucado, parece que tinha uma fratura, alguma coisa do tipo, e jogou.
2: Foi o melhor jogador em campo.
1: O melhor jogador em campo. Porque o que ele fechou aquele gol ali foi uma coisa impressionante. Mas a Espanha também é dificuldade para fazer o gol. Conseguiu fazer, já ali na prorrogação. Mas conseguiu fazer o gol. Foi a mesma coisa quando eles foram em 2010, né? Quando eles foram campeões em 2010. Foi nos acréscimos, na prorrogação também. Parece que foi aos 116 minutos lá em 2010. O Iniesta fez um gol, 116 minutos. E ontem foi aos 106. Então, tem dificuldade. A Espanha tem dificuldade para chegar ao gol e fazer o gol. Mas consegue dominar o jogo como ninguém. É impressionante, impressionante mesmo. Vamos lá, vamos embora. Ô, Romualdo, você viu o Donald Trump ontem na premiação? Rapaz, eu fiquei com vergonha, sabe a vergonha ali?
0: Eu vi um momento em que o jogador brasileiro Ronaldo, o fenômeno, foi lá levar a taça para mostrar para ele, porque o Ronaldo pode pegar na taça, o Trump ainda não ganhou uma Copa do Mundo.
1: Mas ele pode.
0: De ser um atleta.
1: Mas ele pode.
0: Então,
1: chefes de Estado podem.
0: Sim, com a luva, né?
1: Não, sem luva pode. É somente o presidente da FIFA, chefes de Estado e quem já foi campeão, que pode tocar na taça.
0: E aí aconteceu exatamente o mesmo que aconteceu em outro campeonato. Quando o Donald Trump fica lá no meio de jogadores, querendo ter a foto com os jogadores, eu acho que essa mistura não é das melhores, sabe? Não é das melhores. Vamos ver como é que o futuro presidente do Brasil vai se comportar na Copa do Mundo do futebol feminino no ano que vem aqui no Brasil. Espero que seja discreto, porque quem ganhou a Copa foi a Espanha e não o Donald Trump.
1: Vou falar em futuro presidente do Brasil. A gente tem uma campanha que tem... pelo menos por enquanto, Flávio Bolsonaro e Lula ali nas cabeças, no primeiro pelotão, disputando essa eleição, de acordo com as pesquisas. E eu estava vendo, rapaz, o Flávio Bolsonaro, eu ouvi de uma pessoa do PT essa semana, uma pessoa ligada ao PT Nacional essa semana, dizendo, olha, a minha pergunta foi a seguinte, tá? Viu, Castilho? Acho que você já ouviu isso também. Você ouviu isso junto comigo, de uma pessoa ligada ao PT também, já. Mas faz um pouquinho mais de tempo. E a minha pergunta para essa pessoa foi o seguinte. Rapaz, por que é que vocês não estão falando em Flávio Bolsonaro? Ninguém fala em Flávio Bolsonaro. Estão deixando, assim, correr solto mesmo. Aí essa pessoa me disse o seguinte. Porque a gente está com medo que tirem ele. Eu disse, mas estão com medo que tirem ele? Estamos com medo que tirem ele. Se baterem demais nele agora, pode ser que troquem ele. Se trocar, pode ser ruim para Lula. Por enquanto, Flávio Bolsonaro está sendo muito bom para Lula. Ele é muito enrolado.

0: e é melhor que seja ele o candidato. Então a gente vai esperar a convenção. Ou seja, vem convenção por aí. A convenção do PL está marcada já, Romualdo? Nem sei se já tem data.
1: Agora, semana que... esta semana, dia 24, 25.
0: Dia 25,
1: lá em,
0: né?
1: São Paulo.
2: Sábado.
1: Né? Ah, até com a presença do presidente Javier Milei. Milei vem ao Brasil para estar na convenção do PL.
0: Pronto, então dia 25, sábado, depois
2: acabam
0: do dia
2: meses.
0: 25, aí depois que homologar, tem que esperar homologar no TSE, mas depois que homologar no TSE, aí realmente o PT, segundo essa pessoa, essa fonte me falou, aí em Brasília, o PT pretende aí sim começar. Essa pessoa me disse o seguinte: tá vendo todas essas denúncias que apareceram? Não foi nada com origem no PT. Essa origem não foi do PT. A origem foi outra, mas não foi realmente do PT. O que vem por aí já é outra história, mas só depois que homologar a candidatura dele, que tiver certeza que ele é o candidato, que não tem mais como trocar.
2: Existe essa percepção dentro de alguns analistas políticos, mas também entre alguns políticos mesmo, do PT e gente ligada à esquerda. Ele disse, olha, a pior coisa do mundo para o presidente Lula é que Flávio não fosse o candidato, que surgisse um candidato dentro do PL, né, que tivesse potencial, e o Valdemar Costa Neto precisasse redesenhar toda uma estratégia. Claro que o PL já não tem mais aquela expectativa daquela superbancada nos estados e aquela superbancada, como o próprio Bolsonaro dizia, no Senado. Né? Houve um fortalecimento do presidente Lula e dos outros candidatos de quererem fazer. Porque a gente esquece que Romeu Zema e Ronaldo Caiado também querem fazer senadores. E não são senadores alinhados com o PL. Essa é uma questão. Então, o Valdemar já sabe que terá a maior bancada, mas não terá uma super bancada. Mas existe mesmo essa preocupação de que, de repente, você tirasse o Flávio. Agora, veja bem, pelo que a gente lê no noticiário, pelo que a gente observa nos movimentos, a dificuldade do Flávio hoje é mais de se manter candidato e, a partir daí, tentar formar palanque nos estados. Já se sabe que vai ser uma campanha difícil, porque a fragilidade do candidato Flávio Bolsonaro obrigará os candidatos a deputados e senadores do PL a irem para a defesa. Né? Vai ter sempre que explicar a fragilidade do candidato. Os outros candidatos vão tentar abater, mas também, como dizem as pessoas que estão familiarizadas com as informações, não há sinais ou não há evidências de que Romeu Zema possa crescer e que Ronaldo Caiado vá além do que ele já foi, porque os espaços foram ocupados. E Lula vai trabalhar para isso mesmo. Acho que o PT tem razão disso. E vai, quando a campanha se iniciar oficialmente, as pessoas vão crescendo do PT até atingir isso. Porque uma coisa é você vencer Flávio Bolsonaro, fragilizado, né, cheio de denúncias. O próprio candidato, o perfil do candidato é ruim, né? Ninguém sabe a ideia. O que, é que pensa Flávio Bolsonaro sobre política internacional, sobre economia? Não tem isso aí. E aí, de repente, você ter que enfrentar outros candidatos é mais difícil para Lula.
0: Ô Romualdo, falando sobre isso, eu estou vendo aqui, acho que foi o Estadão, um editorial do Estadão, dizendo que existe uma chance de ouro para a direita. Diante das dificuldades de Flávio nas pesquisas, abre-se nova oportunidade para que a direita se afaste dos Bolsonaro e articule uma alternativa real a Lula, antes que seja tarde. Eu já ouvi de algumas pessoas dizendo, olha, já é tarde, não tem mais como, porque a opção seria o Tarcísio de Freitas. Já é tarde ou ainda dá para trocar o Flávio, se a direita realmente quiser se unir e para enfrentar Lula, como diz o Estadão aqui, de verdade?
1: Olha, sinceramente, se você analisar não apenas as pesquisas, mas os nomes que estão postos, e aí, quando a gente fala nomes postos, você tem de necessariamente excluir o governador de São Paulo, o Tarcísio de Freitas,
0: não pode
1: ser.
0: Não tem
1: um outro nome agora, o tempo é muito curto, nós já estamos... Eita, hoje é 20 de julho, o Dia Mundial da Amizade, o dia em que, em 69, Armstrong aterrissou na Lua. Portanto, hoje é o Dia Mundial do Amigo. Um grande abraço para os amigos que nos acompanham aqui na Rádio Jornal. Então, falta candidato ou falta...

0: faltam candidatos, não tem alternativa. Eu acho que a direita perdeu muito tempo em querer ou estar próximo de Bolsonaro, mas não para vê-lo todo dia, nem queria estar longe para não parecer que era uma oposição. Nenhum nem outro. A direita não tem um outro candidato hoje.
1: Mas aí eu vou querer fazer um registro de uma coluna de Igor Maciel. Diga. Acho que uns 6 meses, quase um ano, você escreveu na coluna Cena Política que Jair Bolsonaro interditou
2: a direita.
1: A direita.
2: Sim.
1: Não foi, ele interditou a direita. No momento que ele lança o filho dele, ele interditou a direita.
2: Mas antes mesmo disso, ele já estava interditando.
1: É, aí pronto. Quando ele lançou o filho, ele oficializou.
2: Tarcísio ficou ali na. Tarcísio ficou na calçada tentando atravessar a rua. E toda vez que ele tentava atravessar a rua, os Bolsonaro iam lá, junto com o pai, que não estava preso ainda na época, ainda estava recebendo o pessoal e tudo, recebia Tarcísio direto em casa e tal. Mesmo o próprio Bolsonaro arranjava um jeito de travar, de não deixar ele atravessar essa rua. E aí o Tarcísio de Freitas encheu.
1: Cuidar da vida dele.
2: Só, eu vou cuidar da minha vida, que eu não vou, senão eu vou ficar no meio do caminho, nem me candidato, nem sou candidato à reeleição aqui e nem sou candidato a presidente, vou ficar no meio do caminho, acabou minha vida política. E aí o Tarcísio de Freitas foi resolver a vida dele. Embora Gilberto Kassab tenha dito a Tarcísio de Freitas, vá que dá certo. E se Tarcísio de Freitas tivesse ouvido o Gilberto Kassab, hoje seria principal candidato, hoje o Flávio Bolsonaro já estaria inviabilizado faz tempo e o Tarcísio de Freitas hoje seria, aí sim, um grande adversário para o Lula, um adversário realmente poderoso para o Lula e com boas chances de ser presidente da República. Isso eu estou dizendo, tudo que eu estou dizendo aqui não é da minha cabeça não, foi Gilberto Kassab que disse a Tarcísio de Freitas, disse que tudo isso iria acontecer. Tarcísio não confiou, não quis confiar, Kassab inclusive ficou com raiva dele, ficou chateado com ele, porque o Kassab garantiu a ele, disse, olha, eu estou garantindo a você, estou dizendo que vai acontecer isso. E o Tarcísio de Freitas não confiou, disse que não podia se afastar da família Bolsonaro dessa forma e tudo, e ficou. O grande problema é que o Jair Bolsonaro, ele interditou a direita, e assim, às vezes por ação, às vezes apenas por existir. Porque é muito difícil também, e aí os candidatos à direita, o Zema, o Ronaldo Caiado, todos os outros, o próprio Tarcísio mesmo, ficava nessa situação junto com o Kassab, que era o seguinte, eles queriam o Bolsonaro sem ter o Bolsonaro, sem o bolsonarismo. Eles queriam o bolsonarismo sem o Bolsonaro. Ele disse, olha, eu quero ser candidato. Eu quero o apoio de vocês, assim, mas eu não vou aparecer muito com vocês, não, tá? Então, assim, eu não sou Bolsonaro e não quero aparecer com vocês. E aí os Bolsonaro, a família, e eu também escrevi uma coluna sobre isso, coisa de um ano, mais ou menos um ano, tem que procurar, mas eu escrevi uma coluna sobre isso também, que era o seguinte, falando sobre a dificuldade da família Bolsonaro, que para a família Bolsonaro era melhor perder uma eleição para Lula. Eu escrevi isso.
1: É, foi.
2: Faz um ano. Era melhor perder uma eleição para Lula do que entregar o capital político para alguém que não é um Bolsonaro, que não iria devolver esse capital político. Eu até brinquei na época que eu disse, olha, você aluga o capital para o Tarcísio de Freitas e depois que o Tarcísio de Freitas ganhar a eleição, ele não devolve nunca mais. Porque poder, e eu já falei sobre isso aqui também, poder, na ciência política existe uma regra que é o seguinte, ninguém abre mão de poder. Ninguém abre mão de poder. Nunca. Aconteceu com Dilma Rousseff, gente. Aconteceu com Dilma Rousseff.
1: Com Lula.
2: Tem alguém mais aqui, com todo respeito a Dilma Rousseff. Tem alguém mais poste do que Dilma Rousseff em relação a Lula? O que ela foi quando foi eleita a primeira vez? Tinha alguém mais poste assim do que... Porque Dilma não tinha carisma, Dilma não tinha popularidade, Dilma não tinha nada. Lula foi lá e disse a candidata é ela, a presidente é ela, e ela foi eleita. Pronto, acabou. Depois, aí já é outra história. Mas aí o que é que acontece? Na hora que o Lula disse, ok, agora você não vai para a reeleição e o candidato serei eu, porque isso aconteceu, embora muita gente negue, isso aconteceu, tá? Quem conversa nos bastidores sabe que isso aconteceu. A Dilma disse não, a presidente sou eu e eu vou continuar. E Ou seja,

0: Ninguém abre mão de poder. Ninguém. Então, você imagina, Alto Tarcísio pode ser a pessoa mais leal do mundo, depois que ele fosse eleito presidente, com Kassab ali ao lado, com todo mundo bajulando ele. Você acha que ele ia devolver o capital político para os Bolsonaro para dizer, não, tudo bem, agora eu vou sair, vou me afastar, e vocês é que vão, eu vou apoiar vocês agora para a volta dos Bolsonaro. Claro que não. E a família Bolsonaro sabia disso. A família Bolsonaro sabia disso. E aí disse, ó, é melhor perder para Lula e manter essa polarização afetiva e essa coisa de nós somos o outro lado da moeda dessa história, do que abrir mão e deixar um Tarcísio, um Zema, um Caiado, alguém. Então, assim, quando, se acontecer de Lula vencer essa eleição e Flávio Bolsonaro perder essa eleição e Lula ser reeleito, pode ter certeza que tem a ver com uma decisão, com uma escolha dos Bolsonaro. Foi melhor perder, é melhor a gente perder do que deixar outra pessoa ganhar.
1: Eu já ouvi de um analista dizendo assim, faltou a Tarcísio a ambição do poder, né? Ele se sente grato a Bolsonaro por ter lhe ajudado, ter lhe feito governador de São Paulo. E aí, os sentimentos dele, que não são de política, né, acham que ele tem isso. Eu fico imaginando, se ele dissesse assim, tudo bem, Bolsonaro, eu já paguei minha dívida com você, eu não vou ficar dependendo de você para o resto da vida, eu vou seguir minha vida. O cara é governador de São Paulo, segundo maior orçamento do Brasil, certo? O cara tem o apoio de Gilberto Kassab, que tem milhares de prefeitos. O cara tem a chance de sair do governo, diferentemente de João Dória, né, que não tinha um apoio, que não tinha coisa, mas tinha o sentimento da Faria Lima de transformá-lo no candidato da direita. E tinha o recall do governo de São Paulo, que sempre que governa em São Paulo, dificilmente você não tem um bom recall. Mas faltou nele a ambição. E aquela história, uma vez, vamos dizer que Tarcísio saísse candidato, os Bolsonaro iam pedir voto para quem? Tudo bem, pudesse até botar Flávio, pudesse botar outro candidato, mas num segundo turno não tinham como votar a não ser em Tarcísio. Essa conta, agora, Gilberto Kassab disse isso a ele, Gilberto Kassab ficou isso, olha, trair é o normal da política. E você não está traindo, você está dizendo que, olha, eu já paguei minha conta. Mas ele acha que vai passar a vida inteira agradecendo ao Bolsonaro por ter lhe feito governador de São Paulo. Talvez corra até o risco de perder a eleição agora para Fernando Haddad.
0: Só para a gente trazer aqui as convenções, não por acaso, de todos os pré-candidatos a presidente, o primeiro a oficializar a convenção vai ser o Flávio Bolsonaro. Exatamente porque está todo mundo dizendo que, olha, pode ser que não seja o Flávio, vamos ver se tem uma alternativa, Flávio Bolsonaro é melhor não, e tem muita gente já querendo pular fora do barco por conta disso, porque o Flávio Bolsonaro... O Flávio Bolsonaro, ele tem um problema, que é ele mente, tá? Ele tem um problema muito sério. Ele mente. Ele mentiu para os aliados. E aí os aliados estão... O problema é que os aliados estão desconfiados com ele. Sabe, os aliados, o republicano estava tudo certo para indicar vice. Estava tudo certo para formar uma coligação. E o republicanos desistiu, porque o republicanos disse que não dá para confiar. Desistiu por enquanto, né? Pelo menos até agora desistiu. Mas a Daniela, esqueci o sobrenome dela, que é do republicanos e que era a vice, ia ser a vice, de repente o pastor Marcos Pereira disse não. Cancelou, parou, porque não dá. O grande problema é que os aliados não confiam no Flávio Bolsonaro, porque o Flávio Bolsonaro chega para eles, para os aliados, e diz, não tenho nada a ver com o Vorcaro. Aí aparece um áudio dele com o Vorcaro. Ah, mas foi só isso e eu nem lembrava dessa ligação. Aí ele acaba admitindo que foi na casa do Vorcaro. Então, os aliados, União Brasil também e o Progressista já disse que vai ficar neutro. Eles não vão com o Flávio Bolsonaro. O Republicanos também disse que não vai. Já praticamente fez uma nota, aquela nota dizendo que não ia. Pode ser que mude daqui para lá. Mas você tem o Flávio Bolsonaro com os aliados ali querendo pular fora. Aí o PL correu e marcou logo para o dia 25 de julho. Então, sábado, 25 de julho, Flávio Bolsonaro, do PL, em São Paulo. 26 de julho, vai ser o Ronaldo Caiado, do PSD, em São Paulo também. A convenção está marcada. 27 de julho, Romeu Zema, do Novo, em Brasília. 1º de agosto, Renan Santos, do Missão, vai ser em São Paulo. E 2 de agosto, Lula, do PT, em São Paulo. Lula do PT em São Paulo. Então, assim, o Lula vai ser no dia 2 de agosto. Eu acho que até por isso também tem aquela indefinição ali da Raquel Lira estava entre o dia 1º e o dia 2 aqui para fazer a convenção estadual. João Campos marcou já para o dia 1º, que no dia 2 vai estar lá com o Lula no dia 2. Mas no dia 1º vai ser aqui o João Campos. E Raquel Lira estava entre o dia 1º e o dia 2. Aí eu não sei o que é que vai resolver. Romualdo, então, esses pelo menos ali 3 em julho e no iniciozinho de agosto, Renan Santos e Lula.
2: E tem dois aspectos importantes. Nessa indefinição do Republicanos, o presidente nacional do PL, Valdemar Costa Neto, agora está queimando Daniela Marques. Daniela Marques foi presidente da Caixa Econômica Federal na gestão de Bolsonaro e ela é filiada ao Republicanos, é o nome que Flávio quer como vice. Flávio quer, mas o PL não quer. É bom lembrar que nas últimas transmissões ao vivo que Flávio Bolsonaro faz nas quintas-feiras à noite, Daniela Marques está ao lado dele. Mas no fim de semana, o Valdemar Costa Neto disse, mas a Daniela Marques não tem voto. Então não adianta pensar em mulher que não tem voto. Olha, se quer mulher que tem voto, bota a Tereza Cristina. O problema é que Tereza Cristina não quer trocar uma definição praticamente acertada, que é voltar a ser senadora pelo estado de Mato Grosso do Sul e chegar em Brasília botando o prestígio na mesa e dizer que quer ser presidente do Senado e, consequentemente, do Congresso Nacional, do que arriscar o nome dela numa chapa com Flávio Bolsonaro. Portanto, essa indefinição está posta à mesa. Quem será o candidato ou a candidata a vice de Flávio Bolsonaro? O presidente Javier Milei, que viria a São Paulo e depois viria a Brasília se encontrar com o amigo Jair Bolsonaro, não virá, pelo menos, não virá mais a Brasília, porque naquela decisão tomada pelo ministro Alexandre de Moraes, do Supremo Tribunal Federal, ele já antecipou e negou autorização para que Milei, sem citar Milei, o presidente Milei visitasse o ex-presidente Jair Bolsonaro. Tem no documento assinado por Alexandre de Moraes, ele diz, salvo as visitas médicas, portanto não tem parente aí, fisioterapeutas e de advogados, as demais visitas estão suspensas por 30 dias, à exceção de Flávio Bolsonaro, que é 90 dias. Ou seja, Milei poderia até vir. Eu cheguei a escrever uma crônica, portanto, o povo fica, mas isso aconteceu, vai acontecer. A crônica é a seguinte, o Milei viria a Brasília, iria a padaria na porta da casa de Valdemar Costa Neto, de Jair Bolsonaro, e escreveria um bilhete para Valdemar Costa Neto e outro bilhete para o presidente Bolsonaro e deixaria o bilhete lá. Um dia, quando a mulher de Bolsonaro chegasse por lá, que ela agora está sumida até da padaria, leria o bilhete e aí dizendo o seguinte, impedido de encontrá-lo por decisão do ministro do Supremo, vinha à padaria que a sua senhora constantemente frequenta, também não a vi, mas deixe o meu abraço. Depois ele voltaria para a embaixada para tomar um mate e comer um assado, porque realmente Milei vem ao Brasil para a convenção do amigo Flávio Bolsonaro, mas não virá mais a Brasília, porque não vai poder se encontrar com o presidente, o ex-presidente Jair Bolsonaro.
0: Bom, fica muito essa coisa assim em relação ao Flávio Bolsonaro, só para a gente finalizar aqui, que já está, daqui a pouquinho a Eliane já está com a gente aqui. Mas, só para finalizar, tem essa coisa do Flávio Bolsonaro, sabe? Mas ele continua competitivo. É verdade, ele continua competitivo. Porque qualquer nome, qualquer candidato com o sobrenome Bolsonaro vai arrastar ali pelo menos 30% dos votos. Tá? Pelo menos 30% dos votos. Entre 25% e 30% dos votos, 30%, 31%, 32% ali, qualquer candidato com o sobrenome Bolsonaro, qualquer candidato que seja o candidato de Bolsonaro, vai arrastar isso aí. Então ele continua sendo mais competitivo entre todos os outros da direita. Isso vai acontecer

0: aumentando mais uns 15%, entre 15% e 18%, você vai ter a direita não bolsonarista. O que é que está acontecendo com o Flávio Bolsonaro? Ele chegou a ter toda a direita bolsonarista, chegou a ter quase toda a direita não bolsonarista e chegou a ter mais percentual de voto do que Lula entre os independentes. Os independentes são aqueles que dizem que não são nem Bolsonaro nem Lula, nem esquerda nem direita. São os que eles se dizem independentes. Então, esses ali, o Flávio Bolsonaro, ele chegou a ter maioria entre eles. E aí ele perde quase tudo, ele chegou a ter 13% entre os independentes, contra 8% do Lula. Lula hoje tem 11 e o Flávio Bolsonaro caiu para 5. Então, ele caiu 8 pontos percentuais entre os independentes. Ele caiu quase 10 pontos percentuais na direita não bolsonarista. Então, o Flávio Bolsonaro, ele foi caindo,
1: perdeu um ativo.
0: Foi perdendo ali um ativo, que era um ativo que é o ativo essencial, não digo nem que é necessário, ele é essencial para poder vencer a eleição. A única chance de um candidato, seja Lula, seja Flávio Bolsonaro, vencer a eleição é se tiver votação majoritária entre os independentes. Porque é muito dividido. Você tem um terço do eleitor de um lado, ali à esquerda e lulista, e você tem o outro terço à direita e bolsonarista. Se você perde entre os independentes, você perde realmente a competitividade. Fica muito, muito, muito difícil. Fica muito complicado. Então, assim, ele vai resistir? Vai. Ele vai correr agora para ser homologado o mais rápido possível? Vai, porque os aliados praticamente estão abandonando ele. Então, ele precisa garantir. E precisa garantir por aquilo que a gente estava falando aqui, que eu estou escrevendo sobre isso faz mais de ano, que os Bolsonaro, eles não podem entregar o capital político deles para outras pessoas. É melhor perder. Ele realmente, para eles, é melhor perder do que entregar o capital político para outras pessoas. Porque, como eu disse, de poder não se abre mão. Então, se você empresta o seu capital político para outra pessoa, essa outra pessoa não vai devolver. Caso ganhe a eleição, não devolve. Você perdeu aquilo ali. Então, realmente, vai. Ele é o mais competitivo, mas os próprios aliados hoje olham para ele achando que ele não tem chance realmente de vencer a eleição. Pode ir para o segundo turno? Pode. Deve ir para um segundo turno. Mas vai ter que ter uma campanha muito forte, realmente. E vai ter que acontecer muita coisa na campanha para ele poder reconquistar esses independentes. Vamos ver o que é que acontece. Eliane Cantanhede já está na linha com a gente.
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0: Eliane Cantanhede, muito bom dia para você. Tudo bem?
3: Tudo bem, bom dia Igor, colegas, ouvintes.
0: Ô Eliane, a gente está chegando agora e as convenções partidárias também. Começa hoje já, a partir de hoje o prazo, vai até o dia 5 de agosto. Estávamos falando aqui, já tem data para todo mundo, inclusive. Flávio Bolsonaro, Ronaldo Caiado, Romeu Zema, Renan Santos e Lula, nessa ordem, farão suas convenções a partir do dia 25 até o dia 2 de agosto.
3: É, exatamente. Primeiro que vai formalizar a candidatura é quem está mais balançando nesse momento, que é o Flávio Bolsonaro. O Flávio Bolsonaro faz a convenção partidária do PL para ser formalizado candidato no sábado, dia 25/7, ou seja, no próximo sábado. É aquela coisa, né? Ele está num momento ruim. Ele está num momento ruim, é um momento com muita artilharia contra ele, briga na família, a questão aí do Dark Horse, etc., os ataques do Donald Trump ao Brasil, que está caindo tudo nas costas dele e tal. Mas ele vai ser o primeiro a ser formalizado a candidatura candidato à presidência do Brasil em 2026. O lançamento dele oficial vai ser em São Paulo e, curiosamente, no mesmo dia

0: Presidente Lula lança a candidatura do Fernando Haddad em São Paulo, ao governo de São Paulo. Então, você vai ter em São Paulo, na capital de São Paulo, um sábado animado, né? Esse próximo sábado vai estar animado, né? Com o Flávio Bolsonaro sendo lançado e o Haddad, Fernando Haddad, sendo lançado pelo Lula. E o Lula, curiosamente, né? O Flávio vai ser o primeiro a formalizar e o último vai ser seu Lula. O Lula deixou assim quase para prorrogação, né? Porque ele vai ser lançado no dia 2 de agosto. A convenção do PT vai ser no dia 2 de agosto e o Lula escolheu a base dele, a base política dele original lá de décadas atrás, que é São Bernardo do Campo, onde ele começou a carreira como metalúrgico e depois líder metalúrgico. O Tarcísio Gomes de Freitas vai ser lançado para o governo de São Paulo no dia 1º de agosto, ou seja, o Tarcísio lança no dia 1º e o Lula formaliza dele, a candidatura dele no dia seguinte, também em São Paulo, mas não na capital, em São Bernardo do Campo. Então, essa semana a gente vai ter o quê? Muita solenidade de formalização de campanha, muito blá blá blá, muito discurso e muitos compromissos. Até agora, o que a gente não ouviu nessa campanha foi programa de governo, foi compromisso com a população, né? Nas várias áreas. Como é que vai ser a economia, como é que vai ser a educação, como é que vai ser a segurança pública? Ninguém ouviu falar nisso. Eu acho que agora, nas convenções, isso é obrigatório. Mesmo que seja uma só formalidade, vamos prestar atenção. Quem assume o compromisso para fazer o quê?
1: Eliane Cantanhede, na Rádio Jornal. Fernando Castilho.
2: Eliane, mas tem a figura do vice. Pelo menos que está no noticiário, além do Lula e do Renan Santos, que tem já vice, os outros candidatos não têm. E chapa sem vice não funciona, ou pelo menos não tem muita perspectiva. E aí, dá para você traçar um perfil dos vices de Flávio Bolsonaro a Romeu Zema?
0: Oi, você tem razão, mas faltou um na sua lista, porque o vice na chapa do Ronaldo Caiado também está escolhido. Então a gente já tem os três vices, né? O vice do Lula, que manteve a opção passada de 2022, o Geraldo Alckmin, que é um bom vice, que é de São Paulo, que traz com ele ali ainda uma parte dos tucanos, né, os órfãos tucanos no eleitorado. Você tem o Ronaldo Caiado, que fez uma jogada bem interessante ao botar imagina só, ele botou simplesmente o presidente do PSD, que é quem está por trás da candidatura dele, né? Que é o Gilberto Kassab. Então, o Gilberto Kassab é o vice do Ronaldo Caiado. Tem o Renan, que também já escolheu o vice dele. Confesso que eu não sei quem é, mas ficou faltando o Romeu Zema. E o Romeu Zema, ex-governador de Minas, né, que tem por trás dele um sólido apoio em Minas Gerais, que é um dos três maiores colégios eleitorais. O Romeu Zema lançou no ar a possibilidade da Michele Bolsonaro ser vice dele. E a Michele Bolsonaro rapidamente disse: hipótese zero, é impossível Michele Bolsonaro ser candidata a vice do Romeu Zema. Agora, isso mostra, primeiro, o grau do racha no bolsonarismo, de um lado, e de outro, a força do sobrenome Bolsonaro na candidatura, nas candidaturas, na campanha desse ano. Ou seja, o racha é enorme, mas o peso do sobrenome ainda é grande. O Romeu Zema até agora.

0: Agora não escolheu o candidato, a vice, a chapa dele não está completa e a convenção está chegando. Ou seja, essa semana tem que decidir. Quem não decidiu, tem que decidir na marra, querendo ou não. E a dúvida do candidato do Zema é importante, porque o Zema fica entre Lula, entre Bolsonaro, um pouco mais a favor do Bolsonaro, e a escolha da vice dele pode definir os apoios que ele pode ter, tanto de um lado quanto do outro da polarização.
1: Eliane Cantanhede na Rádio Jornal. Só o vice do Renan Santos, né, que ficou, está escolhido também, ele se chama Haroldo Medina, é do próprio partido do Renan Santos, o Missão, é do mesmo partido, e ele é um militar da reserva, jornalista e editor especializado em história militar lá do Rio Grande do Sul. Ele é do Rio Grande do Sul, natural de Santana do Livramento, mora em Canoas. Atuou por 30 anos na Brigada Militar do Rio Grande do Sul e teve carreira na Aeronáutica. Então, o Haroldo Medina é o vice do Renan Santos. Romualdo de Souza.
2: Eliane, bom dia, como vai? Bom, recesso. Aliás, eu estive na quinta-feira lá no Congresso, Eliane, escrevi isso no Jornal do Comércio, e tem profundas reformas, é porque a gente nem sempre vê. Estão reformando o comitê de imprensa, estão trocando os carpetes, estão tirando as persianas, ou seja, muitas reformas no Congresso Nacional. Porque de parlamentar mesmo a gente não encontra mais ninguém por aqui, e também não tem gente no Judiciário, a não ser um plantão no Supremo, chefiado pelo ministro Alexandre de Moraes. Então, com todo esse recesso no Congresso e no Poder Judiciário, a Polícia Federal vai ter trabalho por esses dias?
0: Pois é, o Congresso entrando de recesso não tem viva alma nem na Câmara nem no Senado, né? Lá no Supremo também não tem mais ninguém, a não ser o plantão, que é obrigatório em época de recesso. Mas os ministros já foram embora, ninguém sabe mais onde quem está, né? Quem está aonde? Mas a Polícia Federal continua com muito trabalho, e a gente viu aí, nessa última semana, que a descoberta de que o Jax Wagner, ex-líder do governo no Senado, do governo Lula no Senado, amigão do Lula há décadas, né? E ele, quando viu que a coisa apertou, por causa dos pedidos dele, das conversas, negociações dele com o Daniel Vorcaro e com o Gustavo Lima, do Banco Master, o que o Jax Wagner fez? Tentou vender um terreno de 15 milhões de reais. Isso ficou parecendo o quê? Que ele queria vender rapidinho o terreno para se livrar de algum bloqueio de bens. Né? E aí isso veio a público e todo mundo pode vender o que quiser, né? Agora, a primeira questão é, puxa, um terreninho de 15 milhões de reais, para quem sempre foi político na vida, é um terrenão, né? Patrimônio da família anda bem. E o segundo é que ele estava querendo, enfim, fugir ali do bloqueio de bens. Isso bom não é. E nesse momento não é bom para quem? Não é bom para o Lula. O Lula destituiu, né, porque o Jax Wagner não queria sair da liderança no Senado, mas o Lula botou a faca no pescoço, ele saiu, mas essa semana o Lula fez amigo, eu não me lembro exatamente da frase dele, mas que amigo é para a vida toda, e, enfim, estamos aí. Ele fez uma frasezinha curta de apoio ao Jax Wagner, mas bom para o Lula isso não é. E do outro lado, né, o judiciário está ali em recesso também, mas o Tribunal de Contas da União, que não é não é, sempre repito, Tribunal Superior, é um braço do Congresso para prestações de contas, para acompanhar ali o orçamento, o uso do orçamento.

0: pelos executivos. O Tribunal de Contas também ficou feio nessa história toda, porque a Polícia Federal descobriu que a família do Bruno Dantas, que é ministro do TCU, que foi presidente do TCU, que tem muitas ligações, ligações fortes no Supremo, foi inclusive pré-candidato a uma vaga no Supremo. Pois é, a família do Bruno Dantas, aliás, da mulher do Bruno Dantas, acabou de ganhar uma licitação de R$ 1 bilhão no Porto de Santos e foi a única concorrente. Então, também repito aqui, as famílias têm direito de fazer seus negócios, de, enfim, de serem ricas, de terem dinheiro, de fazer negócios, mas como está tudo muito contaminado em Brasília, um negócio de 1 bilhão envolvendo a família de um ministro do Tribunal de Contas da União, bom não é. Vai ter que ficar se explicando, explicando, explicando, e quem deve muita explicação sempre acaba se enrolando.
1: O Eliane, agora Castilho está lembrando aqui uma coisa, essa história do Jacques Wagner. Eu acho que o Jacques Wagner ele devia largar a política e entrar para o ramo imobiliário, porque ele é um gênio. Ele comprou em 2000 um terreno por R$ 28 mil e tentou vender o terreno por 15 milhões. Agora, logo depois que apareceu. Ele é um gênio, é um gênio. Eu acho que ele precisa largar tudo e ir para o ramo imobiliário, que ele nasceu para o ramo imobiliário. Você comprar um terreno por 28 mil e fiado, né? Ele nem pagou, é?
2: Ele comprou fiado. E eu
1: Ah, tá.
2: descobri isso por acaso, Eliane, porque eu fui procurar a declaração de bens dele e esse terreno estava lá, escriturado por R$ 28 mil,
1: Oito
2: né?
1: mil
2: Então,
1: reais.
2: aí agora vendendo por 15 milhões, a explicação é que existe um complexo que vai ser junto, mas não deixa de ser um bom dinheiro.
1: Ô, rapaz, especulação é
0: Nossa, olha, galinha dos ovos de ouro, hein?
1: uma dessa.
0: Puxa vida.
1: Imagina.
0: Aqui, antigamente, quando os políticos eram pegos assim, de calça curta, eles diziam que ganhavam na loteria, né? Ah, de onde o senhor tirou esse patrimônio? Ganhei na loteria. Agora, pessoal, ah, não, eu sou um gênio dos negócios imobiliários. Comprei por 28 mil, vendo por 15 milhões. Aliás, a família do Bolsonaro conseguiu o primor de negociar 22 imóveis, 22 imóveis ao longo dos anos. Ou seja, é também craque nesse ramo, né? Eu
1: Uma
0: acho que
1: agência
0: o
1: imobiliária.
0: setor
1: Imobiliária
0: imobiliário
1: Bolsonaro.
0: está perdendo grandes gênios.
1: Ô, rapaz, devia abrir espaço na política para outras pessoas e esse pessoal ir trabalhar no setor imobiliário. Ô, Eliane, antes de a gente encerrar, eu queria que você falasse um pouquinho de Minas Gerais. Minas Gerais é um estado muito importante. Eu não diria que é o mais importante para uma eleição, porque São Paulo é um estado que tem um peso ainda maior do que Minas. Mas ele é muito importante também do ponto de vista simbólico, no caso de Minas, porque o pessoal diz que quem ganha em Minas ganha no Brasil, né? Que Minas é um reflexo do Brasil, de várias regiões, de todas as regiões do Brasil, reflete todas as regiões do Brasil e ganhar lá é muito importante. Aí você tem o Lula, que finalmente conseguiu encontrar um candidato, vai ser o Patros Ananias. Mas o Flávio Bolsonaro ainda está ali com o Cleitinho, é candidato, não é candidato, né? Está aquela confusão ainda. O Flávio não resolveu ainda Minas, né?
0: Foi uma engraçada porque, engraçado não, nessa semana a gente teve um lance interessante, curioso, porque o irmão do senador Cleitinho morreu, ele estava doente, internado há bastante tempo, morreu, e o presidente Lula fez um gesto lamentando e tal. Foi uma formalidade, mas foi curioso porque o Cleitinho é o candidato favorito do Flávio Bolsonaro ao governo de Minas Gerais. E até agora o Cleitinho tá ali cozinhando, cozinhando, cozinhando, tá fervendo, mas não decide. Então, o Flávio Bolsonaro continua às vésperas das convenções partidárias sem candidato em Minas. E o Lula escolheu por eliminação. Quem não tem um, né? Vai, quem não tem tu, vai de tu mesmo.

0: E foi assim que o Lula escolheu o Patrus Ananias, que é um político histórico do PT, com a vantagem de ter uma ficha muito limpa, nunca se envolveu com mensalão, com petrolão, com essas coisas todas, e ele é um advogado de carreira, que fez a carreira política desde a universidade, cuidando dos interesses dos movimentos sociais, de categorias de professor, de médico, etc. E o Patrus Ananias foi prefeito de Belo Horizonte, bem, vamos dizer que há bastante tempo, porque ele foi prefeito de Belo Horizonte de 1993 a 1997, e foi ministro do desenvolvimento social e combate à fome, foi o primeiro ministro dessa área no governo do Lula, e do segundo governo do Lula, e foi também ministro do desenvolvimento agrário da presidente Dilma Rousseff. Mas, enfim, ele anda meio apagado, né? Há quanto tempo a gente não ouve falar de Patrus Ananias? Ele tem um bom currículo, uma boa imagem, mas ele é meio apagado. O Lula não conseguiu candidaturas fora do PT, não conseguiu outras candidaturas no PT, e aí pegou o que tinha à mão, Patrus Ananias. Mas é como você disse, Minas, quem não ganha em Minas não sobe a rampa. Todos os ex-presidentes pós-redemocratização ganharam a presidência e ganharam em Minas Gerais, né? Tanto que o Aécio Neves, que era o governador de Minas, perdeu em Minas, perdeu também para a presidência. E Minas é fundamental, um dos três maiores colégios eleitorais do país, e é muito interessante, muito estranho que esteja essa confusão lá até agora.
1: Em relação ao Cleitinho, essa semana eu tive uma informação de uma pessoa ali próxima à campanha do Flávio Bolsonaro, em Brasília, que eles estão desconfiados que o Cleitinho, ele está querendo ser candidato, sim. Ele fica ali, vou ser candidato, não vou, mas ele está deixando ali para a última hora, porque ele quer ser candidato sem precisar dar palanque para Flávio Bolsonaro. Você veja que situação. Então, ele quer
0: ser... Olha!
1: Eles estão desconfiados disso, que o jogo dele é ser ele ou ser um aliado dele. Tem um aliado dele que pode ser candidato também, que ele já falou na possibilidade, um aliado do Cleitinho, mas que ele está ali querendo deixar para a última hora, decide, não decide, para ficar todo mundo ficar sem opção, para ele ser candidato sem a obrigação de dar palanque para o Flávio Bolsonaro. Porque internamente tem um problema ali entre eles e ele estava querendo estava vendo essa possibilidade. E aí o pessoal do Flávio Bolsonaro já ficou de olho ali, já está de orelha em pé, aguardando para ver o que é que vai ser resolvido lá em Minas. Então está uma situação realmente complicada.
2: Agora eu fico pensando aqui, já pensou se Patrus Ananias vira governador de Minas? Né? É um caso assim que vai ficar para a história, porque aquela história é o último da fila, entra numa jogada dessa, e aí eu fico pensando, Cleitinho, que tem um mandato assegurado, né, vai para a disputa e perde para o Patrus Ananias.
1: Pois é.
2: A política tem dessas coisas. A política tem dessas coisas.
1: Já pensou? Eliane.
0: Agora eu queria acrescentar uma coisinha rápida,
1: claro.
0: Que é o seguinte, o tal do Cleitinho, que é o senador mais votado de Minas, ele teve uma montanha de votos, por isso que o Flávio fica em cima dele. O Cleitinho não apenas tem problemas internos ali, regionais, para a escolha do Flávio, como tem uma outra questão, é que muita gente está achando que a candidatura do Flávio está fazendo água. Isso, portanto, sinaliza também, é uma sinalização ruim para a campanha do Flávio. Não estão sentindo firmeza, porque se o Flávio tivesse ali forte, firme, forte, oba, próximo a ganhar, estava todo mundo pulando no barco. Se não está, é porque está gerando desconfiança no meio político.
1: Eliane Cantanhede. Obrigado, Eliane. Até sexta-feira. Boa semana.
0: Até sexta-feira. Beijão e viva a Espanha, né?
1: Viva a Espanha. Isso. Vamos embora. Valeu. Vamos pro intervalo. A gente já vai.
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1: De volta com o Passando a Limpo, o Romualdo de Souza. TSE determina retirada de vídeo que associa Flávio ao PCC.
2: O problema agora é que a defesa de Flávio Bolsonaro, portanto, os advogados do PL, estão reclamando que o ministro presidente do TSE, Nunes Marques, ele deu 48 horas para que o vídeo fosse removido. Até aí tudo bem, já foi removido ontem à noite, mas tem um detalhe importante, é que o vídeo não tinha feito tanta, ou não tinha tido tanta audiência. Quando saiu a notícia da remoção do vídeo, aí bombou na internet. Ou seja, a defesa de Flávio Bolsonaro queria que a decisão fosse retire imediatamente, porque quando dá 48 horas para retirar um vídeo, quem não tinha visto, correu lá para ver. Agora o vídeo realmente é feito assim bem doméstico, é caseiro, mostrando que há ligações de Flávio Bolsonaro com o primeiro comando da capital, o que não é verdade, mas o TSE, ao dar esse tempo todo para remover o vídeo, o PL reclama, com esse tempo todo vai bombar na internet, não deu outra. Pelo nível de audiência que teve o vídeo até ser denunciado no Tribunal Superior Eleitoral e o período em que o TSE manda

0: que seja removido a audiência, a quantidade de pessoas que assistiu ao vídeo foi muito grande.
1: Não, é, o TSE acaba popularizando o vídeo. Acaba,
2: a audiência, né?
1: Ajuda a potencializar a audiência. E aí a defesa do Flávio Bolsonaro está certíssima. Tem uma coisa que é uma situação complicada, porque em comunicação a gente sabe como é que isso funciona, que é o efeito da resposta. A resposta, às vezes, chama mais atenção para a agressão do que a agressão em si. E aí é exatamente isso que acontece. E a justiça eleitoral ajuda muito a potencializar isso, porque é lenta, é muito lenta. Você imagine, enquanto a defesa entra com a ação pedindo que o vídeo seja retirado, reclamando do vídeo, até as 48 horas que a justiça, até a justiça decidir, para depois a justiça dar 48 horas para retirar. Gente, tecnicamente, você não precisa de 48 horas para tirar um vídeo do ar. Você precisa de alguns minutos. Talvez nem isso. Então, assim, você não precisa dar 48 horas para alguém retirar. Só quem não conhece nada de tecnologia, e aí é um grande problema. Sabia que isso é um grande problema do Tribunal Superior Eleitoral, do TSE, dos nossos juízes? Você tem uma tecnologia que anda a galope, e os nossos juízes, em relação à tecnologia, eles estão ainda na carta registrada. Então, estão no tempo da carta registrada. E aí fica difícil de você acompanhar. Fica complicado você acompanhar. Qual é a média de idade dos ministros do TSE, Romualdo de Souza? Tem certeza que é acima de 60 anos.
0: Ah, sem dúvida. É fácil calcular, mas está na casa dos 68, 67, 68 anos.
1: Pois é. E aí, assim, você tem, e aí não é demérito nenhum, mas você tem eles, talvez eles não estejam preparados para a velocidade da tecnologia que nós temos hoje. Você chega com inteligência artificial hoje, só quando tinha só rede social já era complicado. Agora, com inteligência artificial agregada à rede social, porque a inteligência artificial não funciona sozinha, você precisa agregar ela a alguma coisa, alguma divulgação, então a divulgação é na rede social, certo? Quando você junta tudo ali, a velocidade com que as coisas acontecem, eu não sei se os ministros têm condição de acompanhar. E aí foi o Nunes Marques, né, que deu a decisão, que tomou a decisão. Eu não sei se o Nunes Marques tem condição de acompanhar isso, porque se ele dá 48 horas para alguém tirar um vídeo do ar, ele está promovendo o vídeo. Quando você dá 48 horas para alguém tirar um vídeo do ar, você está promovendo o vídeo. E aí, meu amigo, em 48 horas dá para explodir de audiência.
2: Tem um sistema de informação.
1: Eu nem sabia desse vídeo, estou sabendo agora. Eu fiquei sabendo depois da decisão.
2: E tem sistemas de informação no próprio TSE, na justiça mesmo, que você se cadastra, os advogados se cadastram de que, por exemplo, os advogados eleitorais se cadastram para receber qualquer mensagem de qualquer partido. No momento em que o partido, como o PT, né? Ou não, foi o PL, entrou isso, os advogados que estão registrados, né, como advogados eleitorais, recebem a comunicação dessa petição. E aí ele já tem essa informação. Então o ministro que recebe isso aí, simultaneamente a inicial, a petição, está no conhecimento de todos os advogados, né? Quando o ministro leva 48 horas, fica todo mundo monitorando. Se ele dá 48 horas, os advogados adversários estão espalhando essa informação, porque para você pedir, você teve que contextualizar aquilo ali. E só a inicial já dá para a gente fazer um monte de matérias dizendo o que tinha lá. E aí você baixa o vídeo e você é isso. Então, é uma coisa, é dado da eletrônica. Né? Então, todos os advogados de partido estão registrados no TSE para receber esse tipo de post. Quando acontece, o cara já vai ver, e o cara já tem acesso ao documento, como é que se diz, do partido que ele ingressou. É muito, muito fácil de você ver isso. E aí, meu amigo, a assessoria de a produção de texto e de imagem vai a mil por hora.
1: Porque tem muito a coisa, a gente diz, dia desse, essa semana também, um colega, um amigo, disse, não, porque o meu nome foi citado, o que é que tu acha? O meu nome foi citado numa reportagem e tudo, mas foi uma citação só. Disse, mas eu já estou com a nota aqui do advogado para dizer que não, que é para tirar meu nome. Esse meu amigo.

0: Se você mandar a nota do advogado, eu nem sabia que seu nome tinha sido citado. Tem um monte de gente que não sabia que seu nome tinha sido citado. Se você mandar a nota do advogado, todo mundo vai saber que seu nome foi citado. Então, assim, a reportagem que deve ter tido aí uma audiência de 10 vai passar a ter uma audiência de 100. Depois que você mandar a nota. Eu nem sei o que foi que resolveram para lá.
1: O caso Jacques Wagner ilustra muito bem isso. Os advogados de Jacques Wagner certamente receberam alguma informação no momento que ele estava tentando registrar o terreno, né? E já havia uma decisão. Está entendendo? Porque os cartórios estão eletronicamente registrados. A partir daí a notícia já estava vazada. Essa é a vantagem da internet e a vantagem do sistema em tempo real, né, que quando você se credencia, você recebe automaticamente. É a mesma coisa que você, quando compra numa plataforma, recebe que a compra foi aceita, o cartão foi debitado, aquilo vale para o jurídico. A petição, quando entra, vai para todo mundo. Então, como é que se diz? Se você teve o seu nome, fica calado, que ninguém vai saber, até porque, se você botar aí, vai ser um problema.
0: Informação que chega agora é que o Republicanos, ele não desistiu de apoiar Flávio Bolsonaro. Diz que deu uma recuada grande, mas não teria desistido ainda. Porque eles querem alguns compromissos de Flávio Bolsonaro, porque esses dois compromissos, principalmente, que atendem aos interesses deles. O primeiro é que o Marcos Pereira tem que ter uma vaga no STF. A informação é essa. Informação que circula, que está circulando agora, é que o Marcos Pereira, o pastor Marcos Pereira, quer uma vaga no STF.
1: Caso ele seja eleito. Tá certo.
0: Caso Flávio Bolsonaro seja eleito. Então, que é o compromisso do Flávio Bolsonaro que o Marcos Pereira vai ser ministro do STF se o Flávio Bolsonaro for eleito presidente. O outro é que o Flávio Bolsonaro tem que garantir desde da saída, já que não é candidato à reeleição em 2030, que não vai ser candidato à reeleição de jeito nenhum e que vai trabalhar para que a reeleição seja revogada. Por quê? Porque o Republicanos quer Tarcísio de Freitas em 2030 candidato a presidente e não vai aceitar que o Flávio Bolsonaro tente uma reeleição. Então, eles querem esse compromisso desde já e, por isso, o acordo não foi fechado ainda. Ainda não foi fechado o acordo entre Republicanos e o Flávio Bolsonaro, formação que está circulando agora.
2: Oi,
0: Romualdo.
2: Naquela linha das curiosidades, errei feio. O ministro mais velho do Supremo Tribunal Federal é o Antônio Carlos Ferreira, que é o corregedor, tem 69 anos, puxa para cima. E a mais nova é Estela Aranha, que tem 48, puxa muito para baixo. Portanto, a média no TSE dos 7 ministros é de 58 anos, viu? 58.
0: Não chega a 60.
2: Tendo novinha, novinha no sentido de idade, por favor. De 48 anos e tem outro que já está com 69. Mas 58 anos é a média.
0: Tá vendo aí? Então, 58 anos a média.
1: 75 anos é a aposentadoria?
2: Na verdade, não. Como eles são indicados de outros tribunais...
1: Não, não é o caso dele. Não é o caso.
0: Não é o caso. 65 é no STF, né? 75, aliás. 75 é no STF. Então, ali não tem...
1: Quer dizer que já estão mirando na vaga de quem? Quer dizer, esse acordo dos Republicanos está mirando na vaga de quem?
0: Não,
1: na vaga do próprio.
0: Não, mas aí a gente está falando do STF. Né?
1: Sim, não, digo, estou dizendo, o republicano está dizendo isso aí, que está querendo essa vaga. Então está pensando, ou na vaga que está aberta.
0: Não, mas vai ter muita vaga.
1: Ou então vai ter muita vaga, né?
0: Veja, vai ter muita vaga, porque você tem pelo menos três. O próximo presidente vai indicar, pelo menos, no mínimo, três.
1: Salvo a gente.
0: Três ministros do STF. Tá? Dois ali ao longo do mandato e um já no finalzinho do mandato, que é o Gilmar Mendes, eu acho que é o último. Ali já no finalzinho. Mas tem dois, tem um que está agora, que está a vaga agora, ainda está aberta. Tem, eu acho que, Carmen Lúcia. Aliás, tem Fux também, né, Romualdo?
2: Fux, Carmen Lúcia.
0: Fux, Carmen Lúcia e Gilmar Mendes. Fora o que já está aberto. Então são quatro.
1: Quatro vagas.
0: São quatro vagas. Então, quatro ministros do STF vão ser indicados. Você imagina o peso que tem para esse presidente que for eleito agora em 2026, que vai começar o mandato em 2027, se for o Lula, vai continuar com um mandato, mas um novo mandato em 2027, e se for o Flávio,

0: qualquer outro, ele vai ter, além de tudo, além de ser presidente da República, ele vai indicar 4 ministros do STF, para o STF. 4.
1: Além das outras cortes, né?
0: Além das outras cortes, claro. Não é brincadeira, não. Dentro do equilíbrio dos poderes, não é brincadeira você indicar 4 ministros do STF, não, num mandato. Queria falar um pouquinho de Pernambuco aqui também. Uma coisa que surpreendeu bastante algumas pessoas foi que esse fim de semana, parece que foi o fim de semana do Eduardo da Fonte, né? Raquel Lira estava andando direto com Miguel Coelho. Aí todo mundo diz, então o escolhido dela é Miguel Coelho, está resolvido, vai ser Miguel Coelho. E não era. E aí, nesse fim de semana agora, só deu Eduardo da Fonte. Todo evento foi com Eduardo da Fonte. Miguel Coelho não apareceu. Miguel Coelho não aparecia. E aí, ficou a coisa, afinal, o que é que está se resolvendo? Na verdade, até agora, a decisão tomada até o momento foi não decidir. E tem uma coisa. Você sabe quem é que está sendo mais beneficiado com isso? Raquel Lira. Porque todo mundo fala de Raquel Lira todo dia. A vaga no Senado para Raquel Lira.
1: Dominar o noticiário.
0: Domina o noticiário. Já faz pelo menos uns 15 dias ou mais, uns 20 dias já, que só se fala nisso, no noticiário da política pernambucana, dessa pré-eleição, dessa pré-campanha, só se fala em quem vai ser o segundo candidato na chapa de Raquel Lira ao Senado. Quem vai ser e aí tem duas coisas. Primeiro, tem a coisa de falar o tempo todo na chapa. E aí você vê falar muito pouco do João Campos. João Campos aparece quando fala, ele teve em tal município.
1: Precisou fazer um evento ontem grande, que custou muito caro, né? Mobilizar muita gente para ocupar espaço.
0: E aí você, ele está ocupando espaço, ele vai em Caruaru, aí conversa com a oposição em Caruaru, e aí recebe o apoio da oposição na cidade tal, recebe o apoio da oposição na cidade tal.
1: Enquanto isso, a governadora
0: está... E a governadora fica sendo citada todo dia... E olha, o tipo de discussão, né? Porque qual é a discussão? Quem vai ficar? Porque existe uma briga. Veja, qual é a discussão?
1: Qual é a discussão?
0: Existe uma briga para ser candidato ao Senado na chapa de Raquel Lira. Hoje o assunto da imprensa política é essa.
1: Implicitamente está embutida a informação de que existe o potencial do cara ser eleito.
0: Exatamente, porque aí você tem a questão da perspectiva de poder. Perspectiva de poder é uma coisa muito importante. Quando você tem no noticiário, todo dia, alguém, duas pessoas brigando por uma vaga na chapa ao lado de Raquel Lira, significa que ela tem perspectiva de poder. A perspectiva de poder é dela.
1: A força dela é eleger...
0: Exato. Então, a maior beneficiada tem sido ela. Então, quando diz, o que foi que Raquel decidiu? Ela decidiu não decidir. Então, por enquanto, enquanto tiver a briga, ela decidiu não decidir. Porque, primeiro, ela não manda na federação, tá? Ela não manda na federação, ela não manda no PP nem no União Brasil, ela manda no PSD. Então, é aquela história. Se ninguém resolver, ela vai agir onde ela manda, que é no PSD, e aí bota o Fernando Dueiro para ser candidato, sem ninguém resolver nada na federação. Mas enquanto tiver a briga por lá, todo mundo brigando para ficar ao lado dela, tá beleza. Num fim de semana fica Miguel Coelho, no outro fim de semana fica Eduardo da Fonte. Agora, isso tem limite, porque a convenção está chegando, vai precisar decidir. Só, né? Alguém vai precisar decidir alguma coisa.
1: Só. Essa semana é outra só.
0: Alguém vai precisar decidir alguma coisa. E por enquanto é interessante porque já depois do defeso eleitoral, você tem o defeso eleitoral, o defeso eleitoral é esse período a partir de quando, isso aconteceu há mais ou menos uma semana e meia.
1: 5 de julho.
0: Desde o dia 5 de julho, né?
1: E vai até 28 de outubro. Não, 4. 5
0: de julho, não. 4 de julho.
1: 4 de julho vai até 28 de outubro.
0: Isso aconteceu do dia 4 de julho para cá, que foi esse período de defesa eleitoral, é bom a gente explicar isso, o que é o defesa eleitoral, é esse período em que a candidata à reeleição, ou os candidatos à reeleição, eles não podem anunciar obra, eles não podem participar de evento público ali da gestão, fazendo anúncio, fazendo discurso, né, Romualdo? É o período que Lula está nesse defeso eleitoral também, né?
2: Exatamente. Inclusive, tem um detalhe que é muito importante. O Tribunal Superior Eleitoral divulgou na última quinta-feira, teve uma reunião,

0: administrativa no TSE, dizendo quais são dos 7 ministros aqueles que vão acompanhar, como disse o ministro Nunes Marques, com lupa a ação de quem está no comando, concorrendo à reeleição ou não, mas que está no comando, seja de uma prefeitura, de um governo estadual ou até da presidência da República, e usando a máquina em favor de uma candidatura. Agora, com todo respeito, a gente sabe como é que as coisas no TSE, no Tribunal Superior Eleitoral, elas andam com uma lentidão muito grande, até porque o próprio TSE não tem uma estrutura em que os ministros ficam lá. Os ministros chegam, fazem suas reuniões, tem os 3 do Supremo, os 2 do STJ, 3, 2, 5 e mais 2 que são convidados. Então, eles chegam lá, fazem suas atividades e vão embora. A parte administrativa é tocada por um grupo de assessores administrativos e técnicos. E aí a gente sabe que, às vezes, a decisão demora, ou uma petição chega numa segunda-feira e só vai ser analisada na sessão administrativa da quinta-feira. Demora muito, viu?
1: É, vamos ver. Bom, deixa eu só avisar aqui que quem estiver indo para o interior, tá? Seguinte, indígenas estão bloqueando, tá no JC agora, informação completa para você. Indígenas bloqueiam BR-116 e BR-428 durante protesto no sertão pernambucano. Segundo a Polícia Rodoviária Federal, a manifestação reúne etnias indígenas de Pernambuco e da Bahia que reivindicam inclusão no programa Minha Casa Minha Vida.
2: Esse é que é o inusitado do protesto.
1: É. Indígenas dizer, reclamando do Minha Casa Minha
2: Vida. Querem a construção de um conjunto residencial, né, para eles. É uma coisa realmente inusitada.
1: Tá aí, em Belém do São Francisco, no sertão pernambucano, de acordo com a Polícia Rodoviária, a manifestação ocorre na rotatória do Trevo do Ibó, no quilômetro 82 da BR-116, onde a pista está interditada no sentido Salgueiro. Pelo mesmo motivo, o quilômetro zero da BR-428 permanece fechado nos dois sentidos. Os bloqueios seguem sem previsão de liberação e eles querem ser incluídos no programa Minha Casa, Minha Vida. Tá bom. Vamos para o intervalo e a gente já volta.
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1: Rapaz, a gente estava aqui no intervalo falando sobre Minas Gerais, porque fala que Minas é um estado muito importante, realmente é para a eleição, porque você tem praticamente um reflexo, né, um espelho do Brasil. Então, você tem o norte de Minas é igualzinho ao nordeste, o oeste de Minas é igualzinho ao centro-oeste, você tem ali o sul de Minas é muito parecido com o sul e o sudeste, o leste de Minas é sudeste. Praticamente. Minas tem 853 municípios. 853 municípios. E é uma maluquice. Você imagina, você ser governador de Minas, é uma maluquice. Porque nesse fim de semana, eu tenho dois colegas que são de Minas, e um é do norte de Minas, o outro é do sul de Minas. E aí o que mora no norte de Minas, ele estava me contando, sexta, sábado, ele estava me contando que estava um sol, um calor de rachar.
2: A seca está muito forte lá.
1: Um calor de rachar no norte de Minas. O povo, bicho morrendo, tudo, por causa do calor no norte de Minas. Aí logo depois chega um outro colega que também é de Minas, aí faz, rapaz, na minha cidade tá geando, tá tendo geada.
2: Que é lá no sul, né?
1: E é no sul de Minas. Então você imagina a maluquice que é governar um estado como Minas Gerais, porque você tem problemas com sol e você tem problemas com gelo, tudo ao mesmo tempo, assim, tudo ao mesmo tempo, no mesmo dia você tem seca de um lado e geada do outro.
2: Então... Ô Igor, por força da condição de jornalista de economia, a gente é obrigado a tomar informações dos estados, né? E a coisa que mais me surpreende em Minas é o fato do governador de Minas, do ex-governador

0: Menos ser candidato a presidente da República é apresentando-se como um grande gestor. E é interessante como o Zema vende uma ideia de eficiência para um Estado que tecnicamente está quebrado. Minas Gerais é o Estado em que houve o maior problema, porque ele vendeu os bancos, ele precisou vender uma série de empresas, né? Teve que fazer um acordo agora com a Secretaria do Tesouro Nacional, né, para sair da condição de CAPAG D, A, B, C, D. E é um Estado que a maior conquista de Zema no primeiro mandato foi colocar a folha em dia. Veja que situação. Colocar a folha de pessoal em dia. E, no entanto, ele se apresenta como modelo de gestão. Quer dizer, Minas é um Estado que se comparado a São Paulo, né, não dá para comparar, mesmo a distância, né, sendo vizinhos e as economias serem muito grandes, mas do ponto de vista administrativo do governo de Minas é um desastre. E aí eu fico pensando como é que Zema se apresenta com um discurso, né, que só conseguiu fechar um acordo com a Secretaria do Tesouro, Igor, em dezembro do ano passado, para voltar a pagar as parcelas, depois de 7 anos que Minas não pagou um tostão à União, a dívida que ele tem. Então, é uma coisa assim maravilhosa. Uma coisa, Ronaldo Caiado, que tem problemas também de administração, mas o Estado funciona, né? Outra coisa é Minas.
1: Está organizado.
0: É organizado. Então, eu fico pensando, qual é o exemplo, né, que Zema vai se apresentar? Mas ele se apresenta como um gestor que conseguiu equilibrar, que conseguiu organizar as finanças, claro, sem pagar a Secretaria do Tesouro, que tu os empresta.
1: O gestor do... Não, se eu fosse ali defender um argumento para a campanha do Zema, seria, olha, ninguém... O 2027 vai ser um ano muito difícil para o Brasil, porque a economia está mostrando isso, que os próximos anos serão muito difíceis, e ninguém sabe o que é dificuldade mais do que Romeu Zema.
0: Em Minas,
1: porque,
0: né?
1: O Romeu Zema, ele é o gestor do caos. Ele pode dizer que é o gestor do caos, porque ele administrou...
0: É realmente um case.
1: Minas não está bem, Minas está quebrada. Tanto que ninguém quer ser candidato a governador em Minas.
0: Essa é a maior prova disso, é porque o cara sabe.
1: Minas está quebrada, assim, não tem dinheiro para investir, então quem for candidato não vai investir, pode acabar enterrando uma carreira política ali. Essa é uma das preocupações do Cleitinho, inclusive, é que só eu vou enterrar a carreira política. Ele tem um futuro ali pela frente, ele vai enterrar a carreira, porque ele vai passar 4 anos sem conseguir fazer nada em Minas, sobrevivendo. Mas... ver, né? O que é que acontece ainda. Agora, eu quero... Tem 3 minutinhos, 4 minutinhos, bem rapidinho aqui, que eu quero... Eu vou querer que Castilho ainda fale rapidamente sobre um assunto aqui, mas primeiro, Romualdo de Souza. Flávio Bolsonaro já está gastando por conta. Ele está dizendo que vai distribuir celular para mulher, para as mulheres pobres, e vai manter o Bolsa Família com beneficiários que arrumam emprego. Vai poder ter emprego e vai continuar com o Bolsa Família depois que arranjar um emprego. Já está fazendo promessa, Flávio.
2: Porque, segundo ele, o Bolsa Família deve ser mantido mesmo com as famílias tendo aumentado a renda com alguém da família trabalhando. Então, esse é um aspecto importante. Aí, quando você acompanha o momento em que ele defende esse argumento, você olha para a cara da Daniela Soares, Daniela Marques, que é a economista que está ao lado dele, ela chega a dar um pulo, assim. Mas ele insiste em defender essa tese. Quem estiver no Bolsa Família, no governo de Flávio Bolsonaro, ainda que arrume um emprego, vai continuar cadastrado no CadÚnico. E o outro ponto é o seguinte... Flávio Bolsonaro disse que as mulheres, principalmente as mulheres pobres, aquelas mais vulneráveis, precisam ter um celular na mão para fazer qualquer tipo de denúncia, e mais que isso, celular com uma linha, ou seja, com internet. Então, nós vamos garantir isso, disse o senador Flávio Bolsonaro, sem dizer de onde vai tirar o dinheiro, sem dizer quantas são as mulheres que estão nesse quesito da vulnerabilidade do pré-candidato e sem dizer exatamente, como é que a gente vai distribuir? Vai ter uma fila distribuindo celular? E quem não quiser, por exemplo, um iPhone, vai poder pegar um Samsung? Ele chega a dizer, ele diz o seguinte, a gente aqui andou até pensando em distribuir os nossos celulares. Ou seja, Flávio Bolsonaro acha que vai administrar o condomínio Rio Branco, que é onde ele mora aqui em Brasília, aliás, Ouro Branco, aqui em Brasília, que tem apenas 6 casas.

0: O Castilho, antes da gente encerrar, rapidinho, como é que está a questão do tarifaço? A gente falou um pouco sobre o
1: Olha,
0: tarifaço hoje,
1: vamos.
0: mas vai afetar muito São Paulo, Pernambuco também vai afetar bastante, né? Como é que
1: Começa quarta-feira,
0: começa
1: nós vamos
0: quarta-feira?
1: ter a situação real. Temos, no caso de Pernambuco, a questão do açúcar e da uva, né, que vão ser penalizados. Né? A manga não foi, mas nós vamos ser um dos estados que, percentualmente, a gente vai sofrer uma pancada grande. Claro, nada comparado com São Paulo, porque aí é a indústria de máquinas e equipamentos que vai sofrer muito isso. Demissão? Não tem ainda uma ideia, porque as empresas estão colocando. Perda de venda, vamos ter perda de venda. O ano passado, até agora, a gente está perdendo aí. É possível que a gente, nós já fomos 25, caímos para 12, é possível que a gente fique esse ano em 10. O que não dá para decidir ainda é o seguinte: como é que isso vai refletir no emprego? Aí vai ser a dura realidade, porque as empresas não vão ficar paradas, vão tentar fazer alguma coisa. E há uma angústia aí de como é que o governo vai ajudar isso. O governo está dizendo: olha, vamos ajudar. Mas aí é o seguinte: primeiro venham a mim, digam o que é que vocês precisam, que a gente vai fazer. O próprio governo não tem ainda uma ideia, Igor, de quanto vai ser necessário e que empresas vão ser ajudadas.
0: Eu tô achando complicado porque você não tem o governo Lula, ainda, e isso eu acho que é o papel do
1: O
0: governo,
1: governo
0: que ele precisa tomar, não é ficar de discursinho, ah,
1: não.
0: porque quem foi de quem é a culpa? Ok, passou, já
1: É
0: foi,
1: isso,
0: isso aí já foi.
1: já é.
0: Agora tem
1: Quarta-feira o mundo
0: que.
1: é real.
0: Quarta-feira é mundo real, e aí, mundo real, o governo tem a obrigação de apontar o caminho, de apontar soluções. De apontar compensações, de fazer isso para poder manter algum equilíbrio, e até agora não tem nada.
1: Não, até
0: Entra
1: agora
0: em
1: não tem nada.
0: recesso já entrou em recesso em Brasília o Congresso, e você não tem nada, né, Romualdo? Ainda previsto para falar sobre, que fale sobre isso. Diga, olha, a gente vai compensar de tal forma, vai ter algum subsídio, alguma coisa para compensar o prejuízo que a indústria vai ter. Nada, né? Até agora.
2: Exatamente. O presidente da Apex, Jorge Viana, a Apex é aquela agência que cuida de exportações e tudo mais. Ele fez um discurso na semana passada dizendo que o governo brasileiro, juntamente com o MIDIC, o Ministério da Indústria e Comércio, vão apresentar um plano aos empresários de recuperação da iniciativa no Brasil. Bom, mas o problema de tudo isso agora o Congresso está fora, então não contem com o Congresso. Em agosto, na primeira semana, menos ainda. Vai ter uma semana de esforço concentrado, que é a segunda semana de agosto. Pode ser que Jorge Viana, o presidente da Apex, seja convidado para participar de uma reunião da Comissão Mista do Orçamento. Porque se tiver de ter dinheiro da União, vai ter de colocar no orçamento para o ano que vem. Porque este ano o orçamento já está mais do que comprometido.
0: Difícil, difícil. Porque você fica com um discurso político ali de quem é a culpa, ah, vamos colocar a culpa nos Bolsonaro, mas precisa ter solução. Precisa ter alguma
1: Ação,
0: solução.
1: né?
0: No mundo real, aqui, onde as pessoas têm empregos, precisam manter esses empregos, onde as pessoas têm empresas que precisam manter essas empresas para poder manter os empregos, o governo precisa atuar de alguma forma. Não só atrapalhar. O governo atrapalha um bocado. Era bom que, de vez em quando, também ajudasse. Fernando Castilho, Romualdo de Souza, obrigado. O Passando a Limpo vai ficando por aqui. Avanildo Cerqueira e Evandro Chaves nos trabalhos técnicos. E também a gente tem o João Carneiro na produção. Obrigado. A gente volta amanhã. Tchau, tchau.
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4: 4 e 13.
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0: e melhorar a qualidade de vida. Para esta conversa, estou recebendo aqui nos estúdios a psicóloga Adriana Moraes. Ela é pós-graduada em neuropsicologia cognitiva e habilidades sociais e é professora de pós-graduação em terapia cognitivo-comportamental. Doutora Adriana Moraes, boa tarde, satisfação.
1: Boa tarde, Leonardo, um prazer estar aqui. Obrigada mais esse convite da Rádio Jornal.
0: Muito obrigado. E também vamos conversar com a psicóloga clínica Adriana Barros. Ela é mestre em Ciências da Educação pela Universidade Internacional do Chile e é especialista em terapia cognitivo-comportamental. Atua em psicologia clínica em seus consultórios nas Graças e Boa Viagem, com atendimento a criança, adolescente, adulto e terapia de casal. Doutora Adriana Barros, satisfação, prazer em revê-la. Nós estamos sem o áudio da doutora Adriana Barros. Nós vamos...
2: Agora.
0: Boa tarde,
2: Boris. Um prazer falar sobre esse dia tão importante e aí com minha colega Adriana, tão querida, no Dia do Amigo, a gente falar desse tema tão bom, né, Adriana?
0: Verdade. Muito legal, Adriana. Muito legal. Quando eu apresentei, doutora Adriana Moraes já olhou logo para a tela, aí eu já senti que tinha um quê de amizade. E aí
2: uma
0: eu vou
2: conexão
0: começar...
2: boa.
0: Conexão boa. Aí eu vou perguntar a primeira pergunta, e os ouvintes podem participar, fazer esse consultório com a gente, é o 99147-8520. O que é ser amigo, o que é ser amiga? Deixa eu começar pelo lado de lá, onde está no vídeo a doutora Adriana Barros.
2: Bom, gente, amizade é saúde mental. A gente sabe que a primeira necessidade, Boris, do ser humano é necessidade de conexão e pertencimento. Você já deve ter ouvido até falar a expressão: existem amigos que são mais importantes do que determinados parentes. Porque amigo a gente escolhe, amigo a gente está ali, a gente conta, amigo a gente se conectou porque a gente quer. O amigo é capaz de escutar, o amigo é capaz de escolher, de sinalizar o caminho que a gente deve procurar. Então, a importância de um amigo é fundamental para essa conexão e para essa sensação de pertencimento. O ser humano, quando tem amigo, quando tem essa rede de apoio da amizade, ele se sente escutado, ele se sente acolhido. O ser humano precisa desse acolhimento para que ele possa praticar o seu autocuidado. E as pesquisas já mostram que quando a gente consegue ter relações humanas estabelecidas, concretas, isso ajuda na forma do ser humano lidar até com a sua saúde física, porque a sua saúde mental melhora. Você saber que tem ali um lugar para você ir, onde você não vai ser julgado, não é? Isso ajuda você nesse processo do se sentir pertencente, do se sentir fortalecido nessa conexão humana tão importante, porque essa relação de amizade é o que faz com que a pessoa, é o que é antagônico ao isolamento. E a gente sabe que o processo de adoecimento, ele começa com o isolamento. É uma solidão, é onde você não tem para onde ir. Então a relação de amizade é tudo. Ter amigo é ter vida, é ter sucesso, é ter escuta, é ter encontro, é ter colo. Não é nada melhor do que a gente ter colo, para que a gente possa dividir os nossos pesos, os nossos problemas e também ser colo para alguém, né? Porque a amizade, ela acontece nessa relação um com o outro. A amizade não pode ser algo só de um lado, algo em que apenas um lado se doa, um lado está nessa conexão, dando esse pertencimento. Tem que ser uma linha, uma correlação, um caminho de duas vias, onde as pessoas realmente se conectem e se sintam pertencentes.
0: Eu pergunto à doutora Adriana Moraes, pela explicação da doutora Adriana Barros, hoje é o dia no consultório das doutoras Adrianas, amizade é sinônimo de, pelo que eu entendi, de acolhimento. A amizade, eu estava falando com o Haroldo Costa quando ele estava encerrando o programa O Assunto é Futebol Segundo Tempo, e ele me deu uma pauta muito interessante. Eu posso ter amigo

0: para sair, para ir a barzinho, esse é meu amigo para ir a barzinho, para ir à festa. Esse é meu amigo para me ouvir. Esse é meu amigo para me emprestar dinheiro. Esse é meu amigo para tal. Pode ser variado assim, doutora?
1: Eu acho até importante que nós possamos catalogar essas amizades, tendo em vista que precisamos também, ao sermos bons amigos, compreender as próprias limitações que esses amigos têm. Então, existem amigos, por exemplo, que eles não estão disponíveis para uma frequência numa boate, por exemplo, uhum, quando eles têm um relacionamento, né, mais fortalecido e que não desejem estar nesses ambientes. E é cabível e é compreensível que os amigos assim, tenham essa percepção de que você precisa também calibrar essas expectativas. Se você supõe que todos os seus amigos devem estar disponíveis para todos os momentos, facilmente você vai ter mais dificuldade na manutenção dessas amizades. Então é preciso que possamos entender que aquele amigo que muitas vezes a gente precisou para um momento, né, ali, não necessariamente ele deixa de ser um bom amigo porque ele não pôde estar presente. Obviamente, as pessoas vão fazer essa percepção, né? No momento que eu mais precisei, ele não pôde estar presente ou ele não estava ali comigo. Mas eu vou dar um exemplo que eu já tive uma escuta clínica nesse sentido, de que é uma pessoa que tem muita dificuldade para estar num velório, por exemplo, tem ataque de pânico em cemitérios. E a pessoa que teve um ente querido, né, supôs ou teve uma percepção de que o amigo não esteve ali com ele no momento que ele precisou. Então, é sempre importante a gente observar as partes. Cada um tem a sua forma própria de ser pessoa. E a amizade é isso, é também compreender como é que o outro lida com as manifestações da sua própria vida, não é? Então, é como se fosse meio que ali um côncavo e um convexo. Não são todas as pessoas que vão dar liga, entre aspas, com todas as outras. Por isso que a amizade, como a Adriana Barros tão bem falou, vem muito da conexão. Porque nem todo mundo se conecta com todo mundo. Eu também costumo dizer que a gente espera que todo mundo goste da gente e que nós sejamos amigos de todo mundo, né? Aquela história do eu quero ter 1 milhão de amigos. Mas é também é preciso que paremos para pensar o seguinte, que nem nós mesmos gostamos de todas as pessoas. Então, vamos ter as nossas familiaridades ali. Umas pessoas gostam de assistir TV, de futebol, outras já não gostam. Outros gostam de tomar uma cerveja, uns já não gostam. Não é? Outros gostam de participar de torneios de hóquei, de cavalos, enfim. E é nessa peculiaridade que uns vão se sentindo mais à vontade ali para uma presença que se assemelha aos hobbies e às intenções que os outros têm. Mas nós não podemos supor que a nossa forma de pensar e de gostar, porque nós somos e temos amigos, teria que ser iguais às dos outros. Então, acho que a amizade é isso. É compreender ali qual é o meu amigo que está em que cena faz que ele vai estar mais propício a sintonizar comigo naquele momento.
0: É muito legal isso, doutora Adriana Barros. A amizade é uma troca. E qual a diferença de ser colega para amigo?
2: Eu adorei essa fala de Adriana Moraes, porque ela falou o seguinte, ela disse que amizade é basicamente a gente, no contexto da amizade está a importância da gente lidar com as diferenças. E quando você fala de amigo e de colega, a diferença está nesse lugar de conexão, porque a gente pode ter ótimas relações, isso é importante. Aliás, é importante que a gente tenha muitas relações, mas todos esses relacionamentos, esses diversos papéis que a gente nutre no dia a dia, a gente está no ambiente de trabalho, é importante que o ambiente de trabalho seja um ambiente de uma relação adequada, a gente tem um vizinho, é importante que a gente tenha uma relação boa com o nosso vizinho, com os colegas dos nossos amigos, com os professores dos nossos filhos na escola. Mas às vezes, se eu quiser colocar todo o empenho de ser amigo de todo mundo, eu não vou conseguir, porque a diferença está naquilo que eu me conectei. Existem, a Adriana colocou uma coisa que eu acho fantástica,
0: e
2: existem
0: nem todo
2: relações
0: mundo,
2: sociais.
0: Perdão, e nem todo

0: Todo mundo que gosta de mim vai ser meu amigo ou minha amiga. Porque não. Aí é a diferença de colega para amigo, né?
1: E não só isso, a própria conexão, porque tem pessoas que a gente gosta muito, que gosta muito da gente, mas a conexão, não, eu não me sinto à vontade para uma troca mais aprofundada. Às vezes eu não me sinto à vontade em relação a julgamento. Então, isso que vai consolidar essa amizade tem muita relação com lealdade e com confiabilidade. Uhum. É aquelas pessoas que eu vou desenvolvendo um apego seguro. Eu me sinto à vontade para estar com o outro, de falar sobre a minha vida e aprofundando da intimidade. Aliás, intimidade é um reflexo de uma boa relação de amizade. Porque quanto mais a gente tem intimidade, a gente vai tendo... a gente se sente à vontade de poder se expor na frente do outro. Porque no mundo a gente vive tantos papéis sociais que às vezes a gente não se sente à vontade para mostrar algo da nossa intimidade. E quando a gente tem um amigo, a gente mostra um pouco da nossa intimidade, uma vulnerabilidade que o ser humano vivenciou, ele se sente à vontade para compartilhar, porque ele vai se sentir nessa conexão. Então vai depender dessa conexão, porque os diversos papéis, a gente vai viver diversos papéis sociais, é importante que a gente viva isso. E isso vai estar alimentando as nossas relações com os nossos colegas, mas as relações com os nossos amigos são relações mais profundas. E às vezes tem, como você bem colocou, tem pessoas que a gente é amigo do outro, mas o outro é o nosso colega. Ou eu quero ser amiga de alguém e essa pessoa quer ser colega minha. E tudo bem, desde que a gente respeite as diferenças e a gente respeite o que cada um pode dar para o outro, não é?
0: Aliás, para ser amigo, você não pode só receber. Você tem que dar também, né, doutora Adriana Moraes?
2: Pois é, importante equilibrar, né? Porque se você não deixa isso num tônus ali, né, mais moderado, alguém vai sair prejudicado nessa relação, né? Eu acho importante que a dose seja percebida, porque quando você tem um autossacrifício ali pelo outro, né? Quando você termina ficando muito passivo diante ali de um tônus mais arrogante de um amigo, que de certo modo vem se beneficiando um pouco, é preciso também que você tenha uma comunicação mais assertiva, né, expressando ali um certo descontentamento nessa falta de moderação. Então, acho que é também uma calibragem que precisa acontecer, uma engrenagem que precisa acontecer numa sintonia que faça ali com que todos os dois, né, ali estejam se sentindo satisfeitos e felizes nessa relação.
0: A palavra é sintonia, é verdade. Se eu vou fazer o primeiro bloco, eu volto. Tem muita coisa para falar e muita coisa para ouvir também dos nossos ouvintes.
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0: Falando hoje sobre o Dia do Amigo, que é a amizade, conversando com a doutora Adriana Moraes, doutora Adriana Barros. Entrou no estúdio uma amiga querida, que é a Fabiana. Parabéns pelo Dia do Amigo. Fabiana sempre nos tratando muito bem. Doutoras, eu queria saber o seguinte. E eu vou começar, já que a doutora Adriana Moraes foi a última a responder, com a doutora Adriana Barros, para começar a chamar os ouvintes. Aliás, doutora Adriana Moraes fez uma aposta, não aposta é um bom sentido, não foi aposta. Ela tem a sensibilidade de dizer que a maioria dos ouvintes vão falar sobre decepção na amizade, que pode acontecer e acontece muito. Eu vou perguntar,

0: as redes sociais, até que ponto está afastando os amigos ou deixando-se de fazer amigos?
1: Eu não posso te dar um percentual disso, né? Eu não fui pesquisar percentual, mas na minha percepção está sim, porque como tudo passa pela conexão, Boris, nós somos seres sociais, nós precisamos dessa relação de vínculo. Essa relação de vínculo, ela sustenta a nossa saúde mental. Amiga é aquela pessoa que eu conto, mesmo respeitando as diferenças. É uma relação de lealdade. Quanto mais eu tenho com quem contar, isso me ajuda no meu processo de segurança, na minha segurança emocional. Eu não me sinto sozinha. Eu não fico tanto na minha vulnerabilidade. As redes sociais, elas trazem esse papel do quantitativo, não é? As pessoas dizem, eu tenho tantos mil amigos, eu tenho tantas pessoas, tantos
0: Mas não são
1: seguidores.
0: amigos, né?
1: Então, mas não são amigos, exatamente. Talvez muitas dessas pessoas a gente nem conheça. E quanto mais a gente está ali na conexão digital, a gente deixa de tomar aquele café presencial, né? A gente deixa de abraçar. Abraço é importantíssimo para ativar um hormônio chamado ocitocina, que ajuda no bem-estar, que ajuda nessa sensação de felicidade. E que quando a gente abraça um amigo, a gente sente isso ativado, não é? Esse é um hormônio que vai pelo nosso neurotransmissor, que vai ajudar nessa sensação de acolhimento e pertencimento. Então, as redes sociais, elas até me colocam em contato com pessoas que estão morando distante. Eu consigo, né, manter uma relação social, de saber que aquela pessoa está por ali, de trocar uma ideia, mas essa conexão mesmo é dia a dia, né? É quando a gente está ali no cotidiano, é o saber com quem eu conto, é a pessoa saber que para quem é que eu vou ligar hoje, com quem eu vou conversar sobre isso, quem vai me ajudar a tomar a melhor decisão nesse impasse que eu estou vivendo. Então, isso é no que eu fui constituindo de conexão, porque somos seres sociais. E essa relação de vínculo, ela já começa, a gente aprende a se vincular com outros seres humanos desde uma tenra idade. E a forma como essa vinculação se deu com os nossos cuidadores, primeiramente, vai definir muito dessa relação que a gente vai ter com as outras pessoas. Então, as redes sociais, elas têm o seu papel, elas têm a sua importância, mas no contexto da amizade, eu acredito que elas deixam muito a desejar. Elas cumprem o papel de uma boa comunicação, mas uma relação social mesmo, até porque as pessoas passam tudo tão rápido, né? As pessoas às vezes nem param para essa escuta, é algo do quantitativo muito mais do que o qualitativo.
0: Eu
1: Então,
0: vou
1: na minha
0: chamar os
1: percepção, ela
0: ouvintes.
1: deixa falta, faz faltar.
0: Eu vou chamar os ouvintes daqui a pouco, mas eu tenho uma pergunta, se é mito ou verdade, para a doutora Adriana Moraes, que a amizade homem-mulher não é verdadeira. Mito
2: Mito,
0: ou mito?
2: completamente mito. Até porque acho que é uma previsão um pouco desatualizada, talvez um pouco jurássica, que traz um pouco de um machismo estrutural aí, não é? Acredito que existe um respeito que muitos homens sabem ter com as mulheres e vice-versa. Há muitas mulheres, inclusive mulheres, né, e eu posso me colocar aqui nessa condição, né, de ser uma mulher extremamente estruturada, bem casada, e que sim, desenvolvi a amizade com várias pessoas do sexo masculino, e que até hoje essas pessoas, elas se mantêm, perseveram sem jamais ter sido alvo de nenhum tipo, eu nunca ter recebido nenhuma forma, né, de invalidação e de atrativo masculino de forma alguma. Então, isso é completamente um mito.
0: Agora, então, para a doutora Adriana Barros, outra questão popular, do dito popular, do folclore popular, que a amizade mulher com mulher, às vezes, a inveja pinta não é tão sincera como a amizade homem com homem.
1: Eu vou na linha de Adriana, do

0: que isso vem do machismo estrutural também, né? Foi, hoje se fala muito em sororidade, né? Que é a mulher ajudar outra mulher. A gente vê muitas mulheres hoje comprando produtos de outras mulheres para ajudar nas vendas, de fazer indicação de
1: O
0: mulheres,
1: que
0: serviços de
1: significa,
0: mulheres.
1: doutora? O que significa sororidade?
0: Sororidade é exatamente quando uma mulher ela olha para outra mulher e a reconhece e a ajuda, quebrando esse processo estrutural de que as mulheres estão ali para se odiarem. Gente, isso é um mito, não é? As mulheres podem elogiar outras mulheres, as mulheres podem se completar. A ideia de que uma mulher tem que estar em conflito com outra mulher, isso foi um contexto construído. Foi algo que foi construído e infelizmente, muitas pessoas acreditaram nisso. Mas esse termo sororidade nasceu para mostrar que como as mulheres hoje em dia estão mais fortalecidas nas suas relações umas com as outras, se ajudando, abrindo espaço, abrindo caminho, valorizando essa mulher, né? Mulher tem que valorizar a mulher, sim, porque uma mulher, ela entende bem o que a outra mulher vivencia. Ela precisa dessa validação. E ninguém melhor do que a própria mulher para validar o que é ser mulher nessa sociedade que ainda tem uma construção, infelizmente, machista.
1: Doutora Adriana Moraes pediu a palavra.
2: Pois é, porque para chancelar tudo isso que a Adriana está dizendo, nós temos na terapia cognitivo-comportamental uma distorção cognitiva, que é uma distorção de pensamento, é uma forma distorcida de interpretar as situações, chamada hipergeneralização. E aí, obviamente, tem muitos exemplos de mulheres e homens que, ao se sintonizarem ali numa amizade, tiveram aí alguma conexão, não é? Mais voltada para a sensualidade, e que também algumas mulheres não tiveram êxito na relação de amizade com outras mulheres. Mas o que a gente não deve, porque não é saudável, é generalizar. Acho que tudo que nós generalizamos sai da moderação, sai do equilíbrio, não é? E essa ponderação é o que a psicologia acolhe, é o que a psicologia abraça, não é? É a flexibilidade de pensamentos. Então, nada rígido não existe nesses mitos todos, uma verdade que seja absoluta, jamais.
1: Pode até acontecer, mas não é uma verdade absoluta. Ou
2: Exatamente.
1: seja, nós, comunicadores sociais, psicólogos, o humano, de uma maneira geral, não pode generalizar, não pode transformar isso numa regra.
2: Isso.
1: E aí eu estou conversando com duas espetaculares psicólogas, doutora Adriana Moraes e doutora Adriana Barros. Eu vou fazer o comercial que hoje os ouvintes estão doidinhos para perguntar às psicólogas sobre as suas questões.
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1: Conversando com a psicóloga Adriana Moraes e a psicóloga Adriana Barros, dia do amigo, mandando um abraço ao Antônio Rodrigues Batatinha, lá em Caruaru. Ele parabeniza a gente pelo dia do amigo. Obrigado, querido amigo. Agora, 3h37, Gabriela Bento chegou aqui e falou: deixa os ouvintes perguntarem. Vou deixar a partir de agora. Vamos a eles.
4: Boa tarde, boa cidade. Sou um ouvinte de vocês, querendo responder a enquete sobre amigos. Vou te falar a verdade, eu não tenho amigo. Eu tenho colegas, colega de trabalho, amigos. Só tive um amigo há 20 e poucos anos atrás, só tive esse. Esse era um amigo meu, aquele se dizia que era um amigo meu, um irmão, mas os de hoje é tudo falso, meu amigo. Fala de você por trás, na sua frente.

0: Pra gente dar uma de bonzinho e tererê, tererê, entendeu? Assim, eu mesmo não tenho amigo, não, eu tenho colegas. E que eu posso dizer, amigos que eu tenho, talvez sejam meus filhos, né? Talvez. Que eu nem também, não confio também não. Não confio muito também não. A juventude de hoje é tudo diferente da de antigamente. Meu nome é Teodoro. Obrigado, boa tarde.
1: Obrigado, Teodoro. E a doutora Adriana Moraes vai acertando. É uma decepção.
2: É que na verdade, muitas vezes a gente precisa também não fazer muito. Eu entendo, ele deve ter tido todas as razões para isso, mas existe uma falha cognitiva também chamada abstração seletiva, que a gente passa a abstrair, selecionar mais as falhas que os outros cometem com a gente, e a gente esquece às vezes de observar o todo, que aquela pessoa também tem outros aspectos, né? Mas tem também um outro ditado que diz assim, só faz comigo uma vez, né? E aí a partir daquela vez que a pessoa fez, você já não está mais aberto a viver outras experiências. Então, claro, tem pessoas que sofrem porque tiveram decepções com amigos. Eu imaginei que algumas pessoas fossem falar sobre isso, porque fica na mente, né? Aquela lembrança, né? É como se fossem as dores, né, emocionais, que algumas pessoas têm, outras não. Vamos dizer que tem amigos que são iguais a irmãos, ou até mais do que irmãos.
1: Certo, perfeito. Estou esperando a conexão novamente da doutora Adriana Barros, que infelizmente a conexão dela caiu. E vamos a outro ouvinte.
3: Olá, boa tarde, Boris. Aqui é Flávio Roberto de Garanhuns. Boris, feliz dia do amigo para todos os amigos, né? Meus amigos, seus amigos. E nós amigos tricolores da Laranjeira, né? Boris, a minha história é bem interessante. Uma das melhores amigas minhas, depois nos tornamos namorados e nós temos uma filha juntos. Depois disso, nos separamos. Quer dizer, nós nunca fomos juntos realmente, né? Tivemos uma filha. E eu casei. Viuvei e hoje eu estou com ela, entendeu? A mãe da minha filha, e éramos muitos amigos. Quer dizer, uma amizade pode surgir um amor, né? E nós estamos juntos até agora, nós estamos juntos, graças a Deus. Temos uma filha em comum e graças a Deus. Valeu, Boris.
1: Muito bacana.
3: Um abraço.
1: Valeu, um abraço para você. Isso se chama confiança, né, doutora Adriana Moraes? Confiabilidade, apego, parceria, companheirismo.
2: Pois é, e eu aqui fiquei pensando, né, que legal, que coisa construtiva, né, formaram dessa união de amizade uma filha. E quem de nós pode julgar nada, porque quantos casais, né, não tem essa relação de amizade constituída, não é? Então, essa filha aí deve ser o laço dessa amizade, não é? Eu fico feliz de escutar esse depoimento.
1: É muito bonito. Doutora Adriana Barros voltou agora de uma forma diferente, voltou pelo contato do WhatsApp, e uma grande amizade pode levar realmente a essa união. E a união tem tudo para dar certo, porque começou por uma amizade. Fica uma união super estável, né, doutora Adriana Barros?
4: Com certeza. Porque já começou a ter a confiança e a conexão. Então, se já começou dessa maneira, isso tende a crescer, desde que as pessoas saibam cultivar, levar adiante, e tem um momento de encontro muito bacana.
1: Muito bem. Vamos ao outro ouvinte.
5: Boa tarde, galera da Rádio Jornal. Boa tarde. Leonardo Boss, sou teu fã.
1: Obrigado.
5: Aqui é o Geruba da Voz. É massa a amizade, né? Quando você se bate com ela pessoalmente, tem um bom papo, um papo sadio de progresso. É interessante uma amizade assim. E hoje em dia é tudo mais virtual, né? E um ponto interessante que falou aí, que a geração Z não gosta de atender.

0: de ligação. Rapaz, eu sou da geração dos anos 90 e, particularmente falando, também não gosto de atender ligação, mas eu vou lhe explicar por quê. Quem acabou com a ligação direta foi o telemarketing brasileiro. Essa poluição de comercial. Você recebe 10 ligações, 9 ali, a operadora ali oferecendo plano aleatório, o golpista querendo aplicar golpe. Então, isso faz com que a gente fique receoso de estar atendendo ligações e só usando mais o WhatsApp. É isso aí. Forte abraço aí para você.
1: Verdade.
2: Um abraço. Eu concordo discordando, porque a gente falou, doutora Adriana Moraes, doutora Adriana Barros, no encerramento do assunto é futebol segundo tempo, e eu comentei que a geração Z não gosta de atender telefone. Mas, se você tem um nome na agenda,
1: sim,
2: eu acho que não custa nada atender. Porque, às vezes, eu conto uma história... não sei se é fictícia, mas que me contaram quando na época, muito tempo atrás, ainda não tinha celular, e o telefone de uma casa tocava insistentemente na madrugada. Tocava e a pessoa falava, eu não vou atender. E tocava, eu não vou atender. Quando foi de manhã, tocou, atendi. Aí falou, vou dar um nome fictício. Jorge, onde você estava? Eu estava em casa, estava dormindo. Mas Luiz procurou você muito pela madrugada e ele se suicidou porque ele gostaria de ter ouvido você. Ele gostaria de falar com você. Então é uma história, não sei se verdadeira ou fictícia, mas isso entrou muito na minha cabeça. Uhum. Doutora Adriana Moraes.
1: Eu também, fazendo um gancho com essa tua fala e com o último ouvinte que mencionou algo tão significativo, temos hoje, através de Bauman, né, uma ideia de relações líquidas. Então, isso também está na própria relação de comunicação do celular. Você veja que muitas pessoas me dizem que na clínica que alguém mandou uma mensagem e essa pessoa não recebeu. Ora, eu não sou essa profissional que vou achar que você precisa devolver uma mensagem instantaneamente ali. Você, às vezes, está ocupado, você está mobilizado de algum modo. Agora, você esperar uma semana para devolver uma mensagem...
2: Perfeitamente.
1: Você também ali está tá ali comunicando que aquela pessoa não... Assim, na minha percepção, não tem uma importância. Porque, caso contrário, você responderia. Claro, tem outras situações, outras variáveis envolvidas. De repente, a pessoa está pensando no que vai devolver de mensagem.
2: Mais uma semana.
1: Mas não é isso que a gente está falando, né? Hoje existe um certo desprezo, um certo desdém, não é, que há na comunicação. Então, é o que Bauman fala. As relações que são muito instantâneas e pouco densas, ficam muito pouca densidade nas relações, então o outro fica ali, de certo modo, desprezado. A Adriana ia falar.
2: A doutora Adriana Barros, por favor.
3: Eu gostei quando você citou o Bauman, né? Dessa relação líquida, né? Que está muito forte isso. E realmente, as pessoas estão nessa busca de sentir pertencente a todo custo, de ser visto a todo custo, que às vezes atropela um processo, tem razão. A relação precisa ter uma construção com uma planta que precisa de tempo para poder crescer, para precisar ser cuidada, isso vale igualmente para as relações. E hoje em dia está tudo tão atropelado que se tornou líquido. As relações são experimentais, as pessoas precisam umas das outras e se esquecem de nutrir a verdadeira necessidade, que é essa conexão.
2: Verdade, eu sou completamente avesso a não ter o sincronismo. Eu sou completamente avesso. A pessoa que se diz, não precisa ser amiga, conhecida, colega, se eu não tiver o imediatismo, eu fico muito chateado. Eu, particularmente, eu fico chateado. Eu acho que a ligação, você ligar para a pessoa, você já está tendo ela na lembrança. Então, você quer falar, você quer e a pessoa não atender. Você manda uma mensagem e às vezes por voz, pior ainda. E quando demora a responder, quer dizer, é um negócio estranho. Não, eu não me faz bem.
1: E eu acho que pegando também essa sua fala, a gente pode pensar que tem um termo que veio dos jovens, que é chamado ficar no vácuo. É. Significa dizer que não devolveu a mensagem, uhum. Deixou ali. Uhum. Mas o que é que isso está querendo comunicar? O que é que você supõe que aquela pessoa vai pensar e sentir? E aí, quando alguém me fala isso na clínica, naturalmente, eu reforço a ideia de empatia. Eu pergunto para aquela pessoa, caso isso estivesse acontecendo com você e alguém te deixasse no vácuo, como você se sentiria? Porque eu acho que é algo importante para ser refletido, não é? Às vezes a gente não para para pensar que o outro, o vácuo que você dá no outro, é uma falta de significado, uhum. É uma falta de conexão, é um discurso implícito de que o outro não está fazendo sentido para você. E aquilo ali, por vezes, arde em quem está sendo o alvo dessa desconexão. Acabei de dizer que existem variáveis envolvidas. Pode ser que aquela pessoa tenha uma razão, ok, mas de um modo geral, é preciso a gente avaliar essa necessidade de reciprocidade afetiva. Claro. Tem uma frase do Pequeno Príncipe, né, nas palavras de Saint-Exupéry, que ele diz, o fundamental é invisível aos olhos, é preciso ver com o coração. É. Né? E ainda diz, você é eternamente responsável por aquilo que você cativa. Então, se você cativou ali um amigo, por que desprezá-lo? Por que, entre aspas, deixar no vácuo?
2: Vamos ao mais um ouvinte. Pois não, doutora Adriana Barra.
3: Eu acredito que isso está acontecendo por esse imediatismo. As relações não são mais como deveriam. Os jovens também falam, expressão muito comum na adolescência, o cancelamento. Às vezes, se você não for daquela mesma tribo, daquele mesmo jeito, eles simplesmente cancelam. E não só os jovens vão ser essa geração, as pessoas parece que cancelam as outras, porque o imediatismo está falando as relações. E isso só faz mostrar para a gente como o mundo está adoecido, né?
2: Muito bem. Vamos a mais um ouvinte.
4: Alô, Arnaldo. Meu nome é Valdomiro. Hoje é dia do amigo. E vocês são meu amigo também.
2: Obrigado.
4: Assista a rádio, Arnaldo, às 4 da manhã. E vou até às 9, quando vou dormir. Uhum. Quero mandar um abraço para um amigo meu de infância, nós nascemos em Pau d'Alho. A nossa amizade hoje já dura mais de 70 anos, porque ele está com 79 e eu com 79 também.
2: Que bacana.
4: Mas sempre ele passa 4 dias aqui e 4 dias na com a família. É o único amigo que eu confio, que tiro o chapéu para ele, sabe? Não sei que ele tem a mesma amizade que eu tenho a ele, mas eu tiro o chapéu para ele. Já mandei algum oi para alguns amigos, que é difícil, viu, ter amigo para você confiar, porque hoje existe muita gente covarde. Mas um abraço à Rádio Jornal, um abraço em vocês todos aí, que vocês são uma pessoa excelente.
2: Obrigado.
4: E Deus continue, e vocês continuem com o programa.
2: Amém.
4: Esse programa que vocês fazem são muito, muito bom mesmo.
2: É uma companhia. Abração. Obrigado. Agora, eu vou passar para outro ouvinte. Quem vai ser o psicólogo agora sou eu, o conselheiro. Você não pode ter mais desconfiança, não. 70 anos de amizade, não tenha mais desconfiança. Concorda, doutora Adriana?
1: Concordo, já
2: doutoras
1: chancelou.
2: Adrianas.
1: Já chancelou.
2: Já chancelou. Eu tenho que correr um pouco, deixa eu chamar mais um ouvinte.
5: Boa tarde, Boris.
2: Boa tarde.
5: Aqui é Paiva, do Jordão Alto. Sobre a enquete de hoje, sobre a amizade, que é o dia do amigo, existe muito amigo, realmente. Agora, amizade muita entre pessoal que trabalha junto é muito complicado. Porque o desgaste numa relação, principalmente quando é casado, e o outro trata sempre bem, isso vale para o homem, vai para uma mulher, a gente vê o carinho aí demasiadamente, a gente nota, quem é que não percebe? Quem trabalha, você passa o dia todinho no trabalho. Você vive mais no trabalho do que propriamente em casa. Então, é muita aproximação. Aí agora, claro, tem...

0: em pessoas íntegras e realmente, mas eu acho, eu mesmo não confio. Amizade de trabalho é complicado, meu amigo. E a gente tem muito exemplo aí, né? Tem muito exemplo de pessoas que se diz amigo, porque fulano pra cá, fulano pra lá. Mas se você parar pra pensar e observar, você vai ver que tem boi na linha. É isso aí, meu amigo. Obrigado, uma boa tarde pra ti. Hoje é o dia dos amigos. Parabéns, meu amigo.
1: Um abraço, obrigado. Quer dizer, tem também os desconfiados, né, doutora Adriana Moraes?
2: Os desconfiados geralmente já vivenciaram experiências negativas na sua história.
1: Está na pauta decepção.
2: É, e criaram aí as suas táticas, né? As suas ferramentas, a sua forma de cuidar de si para que pudesse se proteger. Mas assim, eu queria até fazer uma referência nesse momento a você, não é, Léo? Que é conhecido como o repórter amigo.
1: É,
2: né?
1: Obrigado.
2: E eu acho que isso também diz muito da essência de cada um de nós. Porque ninguém, ao longo de tantos anos, é conhecido como um predicado de repórter amigo. Isso qualifica uma pessoa na essência maior do sujeito. Significa dizer que ele está sempre querendo dizer à outra pessoa que a outra pessoa tem uma abertura para ele, que você está disponível, que as pessoas podem contar com você. E eu queria te parabenizar por isso.
1: A senhora que está aqui do meu lado, é a primeira vez que eu a entrevisto. A senhora sentiu isso como psicóloga?
2: Bom, eu ouvi alguém dizer que você era conhecido como repórter amigo e senti essa verdadeira vontade de te dar esse feedback.
1: Puxa,
2: porque não é à toa. Emocionou. Não é à toa que alguém é conhecido como repórter amigo. Você concorda comigo, Adriana?
3: Eu concordo, porque a forma que ele escolhe... Veja o que ele respondeu para o ouvinte. Ele disse agora quem vai ajudar você sou eu. Não é? Então é como está sempre disponível nesse olhar para o outro. Eu concordo sim. Se essa forma de reconhecimento vem dos colegas, é porque... pode saber que isso é verdade.
1: Puxa, doutoras, eu vou terminar o programa nas nuvens. Eu tive o prazer de conversar com a doutora Adriana Moraes, ela que é pós-graduada em neuropsicologia cognitiva e habilidades sociais e é professora de pós-graduação em terapia cognitiva comportamental. Como é que as pessoas lhe acham, doutora?
2: Me acham no Instagram, Adriana Moraes, com E-P-S-I. E antes de terminar, queria também agradecer a Adriana Barros. Na verdade, eu não a conheço pessoalmente, mas já fizemos várias entrevistas nesse mesmo formato, juntas, e sempre temos aí uma conexão, incluindo orientar aí o encaminhamento de pacientes para outra, ou seja, existe uma confiança apesar de não nos conhecermos presencialmente. Veja que amizade que isso é construída nesse vínculo, nesse formato diferenciado, inclusive.
1: Muito, muito, muito bacana. Doutora Adriana Barros, psicóloga clínica, ela é mestre em ciências da educação pela Universidade Internacional do Chile e é especialista em terapia cognitiva comportamental. Atua em psicologia clínica em seus consultórios nas Graças e Boa Viagem, com atendimento a criança, adolescente, adulto e terapia de casal. Foi um prazer. Como as pessoas lhe encontram?
3: O meu Instagram também é o meu, para me encontrar é o Adriana B P S I D P C. E a inicial de Barros, vai ser um prazer responder. E assim também agradecer a você, Adriana, e mesmo não me conhecendo pessoalmente, parece que a gente já tomou alguns cafés juntos, viu?
2: Verdade.
3: O acolhimento é enorme. Muito obrigada.
2: Eu que agradeço também.
1: E assim estamos colocando um ponto final no consultório, um brilhante consultório que... Quem foi as atrizes desse consultório, as estrelas, foram as doutoras Adriana Moraes e Adriana Barros. Feliz Dia dos Amigos. O Rádio Livre de hoje fica por aqui. A produção é da...

0: A minha amiga, Gabriela Bento. Trabalhos técnicos dos meus amigos, Big Alves, Eduardo Silva e Lucas Medeiros. A coordenação de jornalismo é do meu amigo Vitor Tavares.
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2: Agora são 5 horas no Recife.
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2: Mantenha-se firme na semana, gente boa brasileira. Aprenda a perceber os sinais que a vida nos dá. Se o corpo cansar, descanse. Se a mente pesar, desacelere. Se o coração apertar, acolha-se com carinho. A vida não é uma corrida de quem chega primeiro. É uma jornada de quem aprende a caminhar em paz consigo mesmo. Não se cobre além do que pode. Não se perca tentando corresponder a tudo. Minha gente, respeitar seus limites é um ato de amor próprio. E amar a si mesmo é a base para viver com equilíbrio, verdade e plenitude. Reflita sobre isso e muito bom dia.
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2: Boa aqui, bom dia, boa tarde, boa noite, onde você estiver. Terça-feira, dia 21 de julho de 2026. Já se passaram 202 dias do ano, faltando 163 para o ano acabar. Hoje é Dia Nacional do Garimpeiro. Eita, importante, né? Importante profissional garimpeiro, bom dia, onde você estiver. A santa do dia é Praxedes, com trabalhos técnicos de Abanildo Cerqueira.
4: Bom dia!
2: Aí Cerqueira, e produção de Kevin Paes, em rede, pela Rádio Jornal Recife, Limoeiro, Caruaru, Garanhuns, Pesqueira e Petrolina. Estamos começando mais um programa, A Voz do Povo.
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2: Alô, Paraíba, nosso vizinho estado, Monteiro, olha a terra dele aí, Flávio José, a natureza das coisas.

0: Acorda Recife, acorda Pernambuco, acorda Brasil. Coisa boa namorar, então. Namora, namora, ama. E se cuida. Coisa boa é namorar. Vem pra cá, vem pra cá, vem pra cá, vem comigo. Vem fazer parte desse cordão maravilhoso. Recife, grande Recife, você. Rádio Jornal Recife, 90.3 FM. Todos vocês profissionais, já se acordando, já acordados aí, cuidando, cuidando da vida. E a vida continua, terça-feira, olha a semana de sucesso para você. Com todas as informações e prestação de serviço. Vem com a nossa gastronomia. Você de Caruaru, bela gastronomia tem essa cidade. Vem pra cá, vem pra cá, vem pra cá. A natureza das coisas, né? Tudo pode acontecer, inclusive nada.
1: Eu quero entrar na folia.
0: Entra.
1: Meu bem.
0: O que tá faltando?
1: Sabe lá o que é isso?
0: Sabe lá o que é isso?
1: Batutas de São José.
0: Toda a nossa musicalidade, os nossos clubes, nossos artistas, nossos compositores, nossos cantores, todos juntos numa bela festa de terça-feira com você de Garanhuns, aí com o Festival de Inverno. Beleza, beleza?
1: Eu só quero saber se você vai ficar. Ah, meu bem, sem você não.
0: Não, não tem não, meu bem. Sem você não tem nada. Você de Limoeiro, Rádio Jornal Limoeiro 99.5 FM.
1: Você vai ficar, ai meu bem, sem você, não para na volta.
0: Eita, meu bem, diga para ela aí, sem você,

não existe nada. Com você é tudo. Não é isso? Você de Pesqueira. Rádio Jornal Pesqueira 90.9 FM. A Padroeira Santa Águeda é a cidade da graça. Meus amigos indígenas aí de toda a região, Pesqueira e todo o seu entorno, todas as regiões indígenas, deveres para vocês, deveres, né? Que ninguém mexa os direitos de vocês, com os direitos de vocês. Meus amigos queridos de Petrolina, às margens do rio São Francisco, não mexe nele não, é a natureza. A natureza, olha, é uma beleza, né? A natureza não tem pressa, mas se você mexer com ela, ela fica ali caladinha, aguentando firme. Mas quando resolve responder, meu amigo, saia da frente! Porque isso vale!

vida do coração, porque dele provém fontes de energia. Vale um monte de abraço pra vocês aí do Agreste Meridional. Tá Dodoi aqui já informando, Dodoi, meu amigo, que o frio está gostoso em toda a região do Agreste Meridional. Alô, Jupi, bom dia, bom dia.

Opa! Uma chuvazinha fina do mês de julho. Aí você emenda com junho e julho, grandes santos, né? Então, tudo na intercessão de Nosso Senhor Jesus Cristo, na intercessão de Deus, o nosso Pai Eterno. Para um abraço, sim. Então, abraço, abraço, abraço. E começa um belo dia, com muita fé e esperança.

0: Ontem foi o dia do amigo, mas o amigo é todo dia, né? Todo dia é dia da amizade.
1: Isso vale um abraço, companheiro.
0: Vale um abraço, sim, companheiro, companheira. Pra você que escuta a Rádio Jornal, com as primeiras informações aqui na Voz do Povo. Prestação de serviço, isso vale um abraço forte pra você, desse grande amigo de vocês, desse grande amigo que você é, ouvindo a Rádio Jornal. Obrigado pelo carinho da audiência.
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0: Oxê, meninos, tu vai conferir agora com Kevin Paes.
3: Olá, muito bom dia para você, bom dia também aos ouvintes da Rádio Jornal. Vamos à previsão do tempo para esta terça-feira, com informações da Agência Pernambucana de Águas e Clima, APAC. Na região metropolitana do Recife, também nas zonas da Mata Norte e Sul do estado, a previsão é de tempo parcialmente nublado, com chuva rápida de forma isolada nas primeiras horas da manhã e noite, com intensidade fraca. Os termômetros ficam entre 19 e 30 graus. No Agreste, a previsão é de clima parcialmente nublado, com chuva rápida de forma isolada no período da madrugada e primeiras horas da manhã, também com intensidade fraca. As temperaturas ficam entre 15 e 27 graus. No sertão do estado, a previsão é de tempo parcialmente nublado, sem chuva em toda a região ao longo do dia. Os termômetros ficam entre 15 e 32 graus. E no arquipélago de Fernando de Noronha, a previsão é de clima parcialmente nublado, a claro, também sem chuva em toda a região ao longo do dia. As temperaturas ficam entre 25 e 30 graus.

0: falando agora sobre a Tábua das Marés. A máxima vai ser às 8h45 da manhã e também às 8h54 da noite. Já a mínima vai ser às 2h59 da tarde. Kevin Paes, Rádio Jornal, Rádio Notícia.
1: Boa mané pra você, pescador amigo que escuta a Rádio Jornal. Tá saindo ou tá chegando aí? Boa

0: é de Deus. Agora são 5h14.
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0: Jornal do Comércio, a diferença é enorme. Convenções começam com presença de presidenciáveis. Brasil terá 158,7 milhões de eleitores. Pernambuco bate recorde com mais de 7,2 milhões. E o PT oficializa Humberto ao Senado e apoio a João. Podemos confirma aliança com Raquel. Agora, premier do Reino Unido, Burnham, promete renovar política local. Bike Recife é novo sistema de bicicletas compartilhadas. Então, para vocês aí que trabalham com as bicicletas, um abraço forte para vocês, né? E a perícia? Perícia apura desabamento que deixou 5 feridos na área central do Recife. E mais, Espanha celebra título da Copa com torcedores e agora lidera o ranking da FIFA. Destaque de capa da edição de hoje do seu Jornal do Comércio. Para saber, tem que ler o JC.
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0: Quanta gente boa aniversariando hoje com você. Você, faça a festa, hein? Faça a festa com mais um ano de vida. Você merece, meu amigo. E com você, gente importante igualmente a você. Olha ele aqui, ó. Galvão Bueno, tá de parabéns hoje, narrador e apresentador esportivo. Ele disse que pode mudar daqui pra frente o seu sistema, ou seja, a sua forma, né? Tá querendo ser comentarista, mas a gente conhece ele como grande narrador, né? Então, parabéns pra ele e parabéns também, olha, outro aqui que deu show, né? Como centroavante, o grandão Erling Haaland, fazendo 26 anos. Esse grandão tem, eu acho que umas 3 Copas pela frente, né? Não, digamos mais 2 pela frente, mais 2. Então, ele ficou, né? Mas acontece que fez um belo futebol com a sua Copa do Mundo aqui, né? Agora, são 5h17.
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0: Tô aqui para dizer para você o seguinte: Garanhuns, Armazém da Arte, enriquece programação do Festival de Inverno de Garanhuns. Não é isso, Ed Carlos?
2: E durante a 34ª edição do FIG, Festival de Inverno de Garanhuns, novamente é apresentado no Parque Euclides Dourado o Armazém da Arte, trazendo expositores de Garanhuns e de municípios do Agreste Meridional, além de importantes polos artesanais do estado, como Alto do Moura, Tracunhaém, Recife, Olinda, Porto de Galinhas, Igaraçu e Itacaratu, reunindo diferentes técnicas, matérias-primas e expressões culturais. E na programação desta terça-feira, no Festival de Inverno de Garanhuns, a partir das 10 da manhã, contação de história, apresentação das escolas Petrônio Fernandes da Silva e Antônio Gonçalves Dias Caíque, na Praça da Palavra. Às 11 da manhã, o mestre do picadeiro mágico Alakazam, patrimônio vivo de Pernambuco, na lona de circo Índia Morena. Meio-dia, no palco de cultura popular Ariano Suassuna, o repente e a viola com Adeilton Oliveira. A partir das 14h, na Praça da Palavra, lançamento, palestras, roda de conversa e a apresentação da escola Professor Letácio Brito. 16h, o mestre do picadeiro mágico Alakazam, patrimônio vivo de Pernambuco, na lona de circo Índia Morena. E também a partir das 16h, no Centro Cultural Sesc, Dança Ori, Companhia de Dança, Associação Cultural Afro-Brasileira Ori, Cine Clubinho, Cena Sonora, Conversa Carela, Percurso de Escrita e Editoria Independente. Às 19h, Teatro Adulto Inacabado, Grupo Bagaceira de Teatro, no Sesc Garanhuns. E a partir das 19h30, no Palco Forró Zé da Macuca, Nando Azevedo, Juba Valença. E finalizando a noite, a partir das 20h30, Geraldinho Lins, no palco Forró Zé da Macuca. 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
0: Eita, quanta festa no festival.

0: do inverno de Garanhuns, nesse clima gostoso. Você ouviu aí a programação e vai acompanhando sempre aqui com a gente. E o Parque Euclides Dourado, meu amigo, aí em Garanhuns, que beleza, né? Aí eu não sei se ainda tem aquelas garagens de bicicleta para alugar, onde eu aprendi a pedalar. O pessoal sabe que eu adoro bicicleta, final de semana eu deixo o carro para lá e vou pedalar, que pedalar é saúde, é gostoso. Infelizmente nós não temos aquela manutenção que todos querem, né? Para você que trabalha no dia a dia, não só na atividade física, mas também para você que trabalha no dia a dia com a sua bicicleta. Então, eu aprendi a pedalar exatamente lá no Parque Euclides Dourado, em Garanhuns. Quando eu ia para Jupi, minha terra querida, eu passava as férias e lá pertinho, né? Pertinho Garanhuns, eu ia para lá, tem meus familiares também, e ficava lá no Parque Euclides Dourado, com as belezas, né, que acontecem nesse parque. E uma delas era uma garagem de bicicleta. Eita, onde eu aprendi a pedalar, que coisa boa. E você ouviu aí na programação aí, né, do Festival de Inverno de Garanhuns, Alakazam. Quem não se lembra de Alakazam? Eita, patrimônio, sim, patrimônio. E estará no Circo Índia Morena. E a contação de história para você, gurizada, para você, rapaziada. Mas de repente, mesmo aí com toda essa beleza, você pode ter alguma coisa a reclamar aí no Agreste Meridional, em Garanhuns, e também em cidades vizinhas, e aqui no Recife, Grande Recife. Mas tem um apoio da Rádio Jornal assim.
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0: E o Kleber Barbosa já está comigo aqui. Ele é de Jardim Multiverde. Vem comigo, vem.
2: Bom dia, Rádio Jornal. Bom dia, Paulo Roberto. Opa. Paulo Roberto, Kleber Barbosa, de Jardim Multiverde. Mais uma vez, vem aqui fazer uma reclamação junto ao Distrito 8 com a Prefeitura do Recife sobre o posto médico de saúde de Jardim Multiverde. É, a regulação, a menina não reparou a regulação, o pessoal da regulação não está ficando no horário normal, porque a TOP, serviço, que é terceirizada, não está com seus pagamentos em dia, entendeu? Todos os funcionários dos postos médicos estão com pagamento irregular, sob depósito do FGTS, vale alimentação irregular, salário irregular e etc. Vamos resolver isso, Prefeitura do Recife!
0: Tá certo, meu amigo, e fica sabendo o seguinte, olha o crédito, hein? Olha o cuidado que deve ter, segundo os especialistas, para você se cuidar com relação aos cartões de crédito, né? 3 em cada 10 brasileiros usam cartão de crédito para despesas do dia a dia, aponta Serasa. Mas todo cuidado é pouco, porque ali oferecem todo dia grandes vantagens, né? Agora, são 5 horas e 23 minutos, 5 e 23, para saber também que o Ministério Público Federal pede indenização ao X para garantir respeito a pessoas trans. Então, todo respeito, não é isso? Gabriel Correia.
3: Ministério Público Federal pede que seja revisada uma decisão da Justiça sobre o funcionamento da rede social X, o antigo Twitter, para garantir mais respeito às pessoas trans e punir a plataforma por ter retirado regras que proibiam ofensas. Em janeiro deste ano, a segunda vara federal da seção judiciária do Acre decidiu que a rede social X deveria voltar a proibir que usuários chamassem pessoas trans pelo gênero errado ou que utilizassem o nome antigo da pessoa, ou seja, o nome de registro, de forma desrespeitosa. O processo começou em 2023, quando a rede social retirou essas proteções. Agora, a Procuradoria reforça que a plataforma teria causado prejuízo ao respeito e à dignidade coletivamente. Por isso, quer o pagamento de uma indenização de R$5 milhões para projetos educativos e culturais para a população trans e travesti, um pedido público de desculpas oficial e campanhas educativas sobre o combate ao preconceito na internet. O pedido também cobra que os órgãos federais assumam responsabilidades para tornar a internet mais segura, com a criação de um plano nacional para combater o preconceito contra pessoas trans, sistemas para fiscalizar e monitorar as redes sociais e treinamento sobre direitos de pessoas trans. De acordo com o último dossiê da Associação Nacional de Travestis e Transsexuais, as maiores plataformas concentram grande parte das notícias falsas e discursos de ódio contra a população LGBTQIA+. 9 em cada 10 participantes afirmaram já ter tido contato com discursos de ódio ou desinformação nessas redes. Mais da metade relataram se sentir afetados pela violência digital. Eles alegam que denúncias de conteúdos violentos não resultam em qualquer consequência nem na remoção por parte das empresas. Nós tentamos contato com a plataforma X, o antigo Twitter, ainda sem resposta.
0: E tá aqui no WhatsApp da Rádio Jornal, Iraí Silva de Tabatinga, Camaragibe, pedindo abraço. Então, seja abraçada, seja abraçado ou seja abraçado, você, gente boa aí de Tabatinga, que escuta a Rádio Jornal o tempo todo. Eita, quanta gente aqui, hein? Quanta gente. Tá aqui o Heron Fiscal também, mandando abraço pra todo mundo. Bom dia pra você. Quem mais aqui está na escuta? Eita! Na escuta do programa, Márcio Luiz, bairro de Santa Rosa, Caruaru, Pernambuco. Pois é, eu me lembro nesse bairro de Santa Rosa, eu tenho histórias maravilhosas. Eu já fui praxista, meu amigo. E tem aí grandes clientes aí no bairro de Santa Rosa, que é populoso e tem muitas mercearias famosas, grandiosas, um bom comércio. Um abraço para todos vocês aí de Caruaru, no bairro de Santa Rosa. E essa informação, monitor do PIB aponta crescimento de 0,7% em maio, diz Fundação Getúlio Vargas. Não é isso, Solimar Luz?
4: A economia brasileira cresceu 0,7% em maio, na comparação com abril, segundo estimativa do monitor do PIB, divulgado nesta segunda-feira pelo Instituto Brasileiro de Economia da Fundação Getúlio Vargas. O levantamento reúne dados de setores da economia e funciona como prévia do PIB oficial, divulgado pelo IBGE. Conforme o cálculo da FGV, o consumo das famílias cresceu 3,3% no trimestre móvel encerrado em maio e atingiu o maior patamar desde o quarto trimestre de 2024. Todos os tipos de consumo cresceram no período, com destaque principal para o consumo de serviços e de duráveis, que mantiveram sua trajetória de alta, contribuindo com mais de 60% para o resultado positivo geral. Também houve crescimento no setor de exportação, 4,3%, e no de importação, 8,9%. Em termos monetários, estima-se que o PIB acumulado até maio deste ano, em valores correntes, seja superior a 5 trilhões de reais.
0: Eita, minha gente, tá aqui, o musical Capiba pelas ruas, eu vou, estreia, olha que coisa boa. Musical Capiba pelas ruas, eu vou, estreia em São Paulo. Então, para você saber, para você que está viajando, né? Ingressos e programação para você aproveitar o musical Capiba pelas ruas. E você canta! Aí, festeje com Capiba!

Eita, meu amigo, quanta coisa boa. Ô, Vanildo, a gente lembra muito bem da saudade dele, Expedito Baracho, onde ele interpretou, cantou com todo sucesso nos carnavais, outra maravilhosa música de Capiba, Trombone de Prata. Será que dá pra gente localizar e tocar um pouquinho? Tem muito sucesso, muita lembrança de Capiba através da sua grande musicalidade. Eita, quanta coisa boa! Você...

0: Essas e outras vocês vão ouvir, vocês pernambucanos que estão aí em São Paulo há muito tempo, vocês vão ouvir, viu? Vão ouvir. Então, musical Capiba, pelas ruas eu vou, estreia em São Paulo, para você aproveitar essa musicalidade maravilhosa que ninguém esquece, Capiba. 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Então não perde. Agora são 5 horas e 33 minutos, 5 e 33, para você saber o seguinte: movimentação nos aeroportos cresce 5% no primeiro semestre de 2026. Não é isso, Gabriel Brum?
1: A movimentação de passageiros nos aeroportos do país superou 65 milhões de pessoas no primeiro semestre, 5,2% a mais que no mesmo período do ano passado. De acordo com a ANAC, a Agência Nacional de Aviação Civil, foram 50 milhões de pessoas voando dentro do Brasil e 15 milhões em viagens internacionais. Só no mês de junho, foram 10 milhões e 300 mil viajantes no total, redução de 1% em relação a junho de 2025. 8 em cada 10 estavam viajando dentro do Brasil. A movimentação de cargas aumentou nos aeroportos. Foram 673 mil toneladas no primeiro semestre, 1,4% a mais que o mesmo período do ano passado. Mas aqui a relação entre envios domésticos e internacionais se inverteu, com muitas compras vindo de fora. 2/3 dos produtos transportados em aviões eram do comércio internacional.
0: Eita, coisa boa! Olha, a segurança para você. Para a Polícia Civil, estão sendo disponibilizadas 39 viaturas, enquanto que a PM terá a frota renovada.

0: renovada em 22 unidades. Escute, Alessandro Carvalho, secretário estadual de Defesa Social, afirma que novas aquisições serão feitas e destaca peculiaridades da aeronave recém-integrada. Então escute, vá.
1: Estão previstas outras compras. Todo o processo de aquisição no serviço público é um processo que é demorado, né? A questão da licitação e entrega. Para você ter uma ideia, um caminhão desse do Corpo de Bombeiros muitas vezes leva quase um ano entre você fazer a solicitação e ele ser entregue. Nós temos uma entrega hoje de R$56 milhões, são um pouco mais de 2 milhões do Fundo Nacional de Segurança Pública, 45 milhões de operações de crédito feito pelo governo do estado e um pouco mais de 9 milhões de recursos do Tesouro Estadual. Temos um novo helicóptero sendo entregue, um avião Gran Caravan, que foi objeto de apreensão pela Polícia Federal numa operação de repressão ao tráfico de drogas. Esse avião foi todo recuperado numa oficina da Latam em São Paulo, um investimento de R$4,7 milhões para recuperar o avião, só que um avião desse hoje vale R$20 milhões. Então, só nessa junção de esforços, uma economia de R$15 milhões para os cofres de Pernambuco.
0: Eita, gurizada, rapaziada, papai e mamãe, cuidado, hein? Telas roubam infâncias. Exposição no Recife levanta debate sobre tecnologia e infância. A relação das telinhas na criançada aí, né? Você sabe muito bem. Férias escolares. Como reduzir o uso de telinhas ou telas, telinhas, telonas, né? Então, de uma forma geral, por crianças de forma fácil. Especialista alerta para riscos no desenvolvimento social infantil por causa, escuta só, hein? Do excesso de dispositivos eletrônicos na rotina. Então, mamãe, papai, o seu filhote aí está dormindo, né? Será que já tem ele acordado também? Já tem filhotes aí acordados aí na base dos 5 anos de idade, 6, 7, 10 anos, será que tem? Então, vocês que estão já ouvindo a Rádio Jornal, preste atenção com o uso das telas, viu? Não abusa, modera, não é deixar, porque é uma ferramenta maravilhosa que você sabe, já pediu para mamãe, já pediu para papai e agora é só conversar para ver o uso correto, tá bom? Então, um abraço para todos vocês. Olha, e o espaço no Recife oferece, durante o julho amarelo e nos outros meses do ano, testagem rápida e gratuita para hepatites B e C, HIV e sífilis, com acolhimento e aconselhamento total. Escuta aí com Roberta Coutinho.
2: Mesmo sem sintomas, fazer testes para hepatites virais, HIV e sífilis é um cuidado importante com a sua saúde. O diagnóstico rápido ajuda no tratamento e evita outras complicações. O Julho Amarelo reforça justamente isso, a prevenção. A ONG Gestos oferece testes gratuitos para hepatites B e C, além de outros exames para identificar as infecções sexualmente transmissíveis. Segundo a enfermeira do Espaço Saúde e Sexualidade da Gestos, Thalita Nascimento, os testes servem como rastreamento da saúde do paciente, o que ajuda e muito no controle da cadeia de transmissão.
3: A testagem rápida para HIV, sífilis, hepatite B ou C, ela é fundamental para rastrear dessas infecções. Todas elas, em sua maioria, podem passar anos sem apresentar nenhum sintoma. E aí, quando a gente tem uma periodicidade de realização dos testes rápidos, a gente pode ter esse diagnóstico de uma maneira mais precoce e, consequentemente, controlar essa cadeia de transmissão e também ter um melhor prognóstico e evolução da doença.
2: Thalita Nascimento reforça ainda que, além da testagem rápida, a Gestos oferece consulta, acolhimento e orientação para quem busca informações sobre tratamento na rede do SUS.
3: O Espaço Saúde e Sexualidade da Gestos realiza consultas de enfermagem sobre temas relacionados

0: a saúde em geral, além de orientações sobre direitos sexuais e reprodutivos, aconselhamentos, testagens rápidas para HIV, sífilis, hepatite B e C, com todas as orientações e reforço das estratégias de prevenção combinada. E também, a depender da demanda que a pessoa traz durante o atendimento, se há uma necessidade de algum encaminhamento para algum serviço da rede, essa pessoa vai ser orientada como acessar o serviço de sua necessidade dentro da rede do SUS.
1: O serviço de testagem para hepatites B e C, HIV e sífilis é para pessoas a partir de 16 anos de idade. O atendimento é de segunda a sexta, das 8 da manhã ao meio-dia e das 2 da tarde às 6 da noite. A ONG Gestos fica na Rua dos Médicis, número 68, no bairro da Boa Vista, área central do Recife. Outras informações pelo WhatsApp 8709-3999. 709-3999. Roberta Coutinho, Rádio Jornal, Rádio Notícia.
2: E as manchetes pelo mundo: Trump impõe tarifas adicionais de 50% para produtos do Canadá. O meu amigo, condenado pelo STF, Eduardo recebe green card do governo Trump, né? Então, com esse cartão verde, o que ele vai fazer, hein? Eduardo e Michele seriam candidatos melhores do que Flávio Bolsonaro? Será? Então, e a Espanha? A Espanha volta ao topo do ranking da FIFA após título da Copa e o Brasil sobe uma posição. Olha aí. Enquanto isso, tá aqui o Messi chorando mais uma vez. A dor é muito grande, diz Messi sobre derrota na final da Copa. Ô Messi, você sabe que durante muito tempo a sua seleção maravilhosa, Argentina, vem dependendo de você, como também a nossa seleção brasileira vem esperando de quem? De Neymar. E Neymar, que aconteceu o que aconteceu com ele e o que ele podia fazer? Tem comentaristas aí, campeões do mundo, dizendo o seguinte, que enquanto esperaram o tempo todo por Neymar, aquela do Penta tinha maravilhosos jogadores, que todos eles eram detentores de posições e que dominavam tudo. Não se pode esperar por um só jogador numa seleção, não é isso? Agora, são 5 horas e 42 minutos, 5 e 42. Saiba mais sobre a iniciativa que oferece às mulheres interessadas em empreender com ou sem capital. Consultoria gratuita, minha gente. Tá aí, olha. Então, tem outras informações aqui. Eita, quanta coisa boa para você, mulher. Então, escute com Ernesto Pereira.
3: As mulheres que querem empreender e precisam de orientação podem contar com o programa Bora Empreender Mulher, que oferece consultoria gratuita a este público. A iniciativa também é voltada para quem quer abrir o próprio negócio, mas não tem dinheiro. Isso porque a interessada pode ter acesso a uma linha de crédito. O programa é coordenado pela Secretaria de Desenvolvimento Profissional e Empreendedorismo, SEDEP, em parceria com a Junta Comercial de Pernambuco, JUCEP, e a Agência de Empreendedorismo de Pernambuco, AGE. A diretora de Operações e Negócios da AGE, Daniela Dias, detalha as linhas de crédito disponíveis para empreendedoras informais e MEIs.
4: A gente tem para empreendedoras informais, que vai até o crédito, vai até R$4.000, podendo ser parcelado em até 12 vezes, com até 2 meses de carência. E a taxa é, assim, super atrativa, que é 0,75 ao mês. Temos também, se você for MEI, você também pode ter esse crédito com a gente, só que o valor é R$21.000. A condição de parcelamento ela é maior, por ser formalizado, é até 36 meses, com até 6 meses de carência. E a taxa é uma taxa que é a melhor do mercado, que é 0,65% ao mês.
3: Daniela Dias destaca ainda que é possível também que as empreendedoras façam cursos preparatórios por meio da Secretaria de Desenvolvimento Econômico do Estado e aponta como as interessadas podem se inscrever.
4: Nós somos ligados à Secretaria de Desenvolvimento e lá ela pode ter acesso a vários cursos na área que ela quiser, seja fotografia, unha, cabelo. A Secretaria disponibiliza muitos cursos que são as trilhas. Então, a gente tem nossos canais, você pode fazer o seu pré-cadastro no nosso site age.pr. www.ce.gov.br. Temos também o nosso WhatsApp, que é o 999-12-1152. Também o 0800, que é o 0800-081-8081. Você entra em contato com a gente, pode realizar o seu pré-cadastro e a partir daí você envia a sua

0: documentação e a nossa equipe vai estar preparada para lhe atender, para oferecer a melhor oportunidade de crédito para você empreender.
1: A Secretaria de Desenvolvimento Econômico de Pernambuco fica localizada na Avenida Rio Branco, número 104, no bairro do Recife. Ernesto Pereira, Rádio Jornal, Rádio Notícia.
2: E hora certa, são 5 horas e 45 minutos.
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2: Jornal do Comércio, a diferença é enorme. Convenções começam com presença de presidenciáveis. Brasil terá 158,7 milhões de eleitores. Pernambuco bate recorde com mais de 7,2 milhões. PT oficializa Humberto ao Senado e apoio ao João. Podemos confirma aliança com Raquel. Agora, premier do Reino Unido, Bonham, promete renovar política local. Bike Recife é novo sistema de bicicletas compartilhadas. Minha gente, perícia apura desabamento que deixou 5 feridos na área central do Recife e mais. Espanha celebra título da Copa com torcedores e agora lidera o ranking da FIFA. Destaque de capa da edição de hoje do seu Jornal do Comércio. Para saber, tem que ler o JC.
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2: Ainda em destaque para você, segundo o maior colégio eleitoral do Nordeste e 7º do país, estado de Pernambuco segue tendência nacional, onde as eleitoras são a maioria. Beleza, mulheres? E Pernambuco tem 15 locais em 8 municípios para o voto em trânsito, quando o eleitor estará fora da cidade no dia das eleições em outubro. Senador Humberto Costa é o pré-candidato à reeleição para a Casa Alta pela Federação Brasil da Esperança, formada pelo PT, PCdoB e PV. Diversificar mercados, minha gente, a saída dos exportadores pernambucanos na véspera de mais um tarifaço do governo Donald Trump aos produtos brasileiros. Saiba mais. Saiba mais sobre a iniciativa que oferece às mulheres interessadas em empreender com ou sem capital, consultoria gratuita e linha de crédito de até R$4.000. Viva a mulher, viva a mulher! Tem mais para você, redator de plantão, 6 horas.
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2: Agradecendo o carinho de sua audiência, terminou a Voz do Povo, mas você continua na Rádio Jornal, agora com Bola de Primeira.
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2: É o terceiro lugar Brasileirão Série C. Vai enfrentar o Figueirense sábado. Outras informações com Igor Moura.
6: Fala, amigo. Forte abraço para você e para todo mundo ligado aqui na Rádio Jornal. Uma segunda-feira de reapresentação no período da tarde para o elenco do Santa, depois dos 3 dias de folga dados durante todo o fim de semana. Agora, reta final de preparação. Durante toda a semana, o Santa Cruz vai trabalhar visando o duelo de sábado, 5 da tarde, na Arena de Pernambuco, diante do Figueirense. Se o Santa Cruz tem tem problemas de salários atrasados, o Figueirense também tem problemas com salários atrasados em Floripa. Detalhe é que o Santa vive um momento esportivo muito superior ao do Furacão do Estreito. Aliás, se o Santa Cruz conseguir vencer sábado, vai chegar aos 27 pontos na classificação e virtualmente garantir a sua ida para o quadrangular de acesso à Série B da próxima temporada. A reapresentação do elenco aconteceu à tarde, nessa segunda-feira, só que no fim da manhã, Alex Brasil, executivo de futebol do clube, convocou uma entrevista coletiva explicitando tudo, explicando tudo que está acontecendo no Santa Cruz, o que ele tinha, obviamente, a ciência, domínio para responder, respondeu, claro, na pasta dele, o departamento de futebol. Até disse, ó, podem perguntar o que vocês quiserem, se eu puder responder, irei responder para não ter nenhuma informação desencontrada. Foi o que aconteceu. Falou o que é que o Santa Cruz está devendo ao elenco, né? Três imagens, uma CLT, três moradias e para os remanescentes do ano passado, 13º e férias, os funcionários têm 15 dias de atraso nesse caso. Falou também da situação de saída do Marquinhos e da situação de saída de Quirino. Diz que Quirino não falou com ele em momento algum e que essa ação foi colocada na justiça muito por conta do empresário do atacante Quirino, que não faz mais parte, óbvio, dos planos do tricolor do Arruda. Mas a gente vai escutar agora o Alex Brasil falando sobre meta de pontos, qual a meta de pontos para classificação, segundo ele, e a avaliação da reformulação feita no elenco de um Santa Cruz com muitas debilidades no campeonato pernambucano para um Santa Cruz que consegue ser bem forte nessa reta final de primeira fase da Série C. Com a palavra, Alex Brasil.
7: Em relação aos pontos, a gente, antes do início da competição, com outro comando, a gente fez as mini-metas, né? Que nós tínhamos, a cada 3 jogos, deveríamos fazer 5 pontos. Isso nos dava 30 pontos para classificar a equipe para o quadrangular, tendo um jogo de fora. Com a chegada do Christian, a gente mudou, fomos a jogo, e está se aproximando muito dessa relação da cada 3 jogos, 5 pontos. Então, isso nos dá condições de estar classificado para a próxima fase. E a avaliação nossa, eu falo de março para cá, eu acho que a gente teve muito êxito, né? Não é o trabalho só do Alex, do Moisés, é um conjunto todo. Tenho que também agradecer a todos que nos apoiaram. A gente tem a presença de Deus nesse lugar, vocês podem ter certeza disso. E a gente está muito confiante com o que tem, eu entendo, torcedor, que, pô, perdemos, tem que contratar. Não, a gente tem um grupo aqui. No início, eu fui passando diversos, nesses 4 meses, que o grupo tem 40, que agora tem meio, agora... Calma, a gente está aqui no dia a dia, a gente sabe o que está sendo feito.
6: Tá aí, portanto, palavras do executivo de futebol do Santa, Alex Brasil, aqui conosco, nesse Bola de Primeira. Bom dia!
2: Nono lugar, Brasileiro Série B, tem jogo amanhã contra o Goiás. Outras informações com Leonardo Boris.
8: Bom dia para você, amigo. Bom dia para você que está ligado aqui no Bola de Primeira. O Sport, que nesta terça-feira treina no CT do Atlético Goianiense à tarde. Jogadores do Sport já em Goiás e na bagagem, desfalques. Volantes é Lucas e, por cartões amarelos, Marcelo Benevenuto, Barleta e Marlon Douglas. Depena está entregue ao departamento médico. Mas na outra bagagem tem os reforços. Kaique Almeida e Dudu Teodora viajaram com a delegação. O mesmo acontecendo com Claudinho e Diego Hernandes, que entrou pelo menos uma boa parte do segundo tempo na partida contra o Operário de Ponta Grossa. Outro jogador que não foi relacionado para o jogo contra o Operário viajou com a delegação, o lateral direito Madson. O Sport, que está com 27 pontos ganhos, é o nono colocado na classificação da Série B, enquanto que o Goiás é o sétimo com 28. O Sport está a 3 pontos de distância do último clube dentro do G6, que é o Novo Horizontino. Técnico Gilmar Dalpozo fala do sistema defensivo do Sport, que vem sofrendo gols em todas as partidas.
9: Nós temos que buscar a solução, claro que preocupa também, principalmente na fase defensiva. Eu penso que ofensivamente, na fase ofensiva, nós fizemos aí 5 gols desde a minha chegada, que é até considerado um número bom, né? Mas ainda a gente está tomando muitos gols. Houve uma evolução hoje, nós conseguimos fechar bem, principalmente o centro do campo, não deixando o adversário criar oportunidades por dentro, mas ainda a gente não estancou o lado de campo, que foi o que aconteceu, principalmente no segundo gol e no primeiro, que foi uma transição ofensiva do Operário. Mas eu estou muito convicto que a gente vai ter essa evolução na sequência da competição.
8: Aí a palavra do técnico Gilmar Del Pozzo, falando aqui no Bola de Primeira, bom dia.
2: E depois dos comerciais, a gente volta para você do Náutico.
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1: Aí pra você, torcedor, você é o 14º lugar, viu, no Brasileiro Série B. E amanhã tem Londrina. Outras informações com Aldinei Alves.
2: Muito bom dia para você e para todo mundo que está nos acompanhando aqui na Rádio Jornal. Hoje à tarde, o elenco do Náutico faz o último treinamento antes do duelo que o Timbu vai ter amanhã, às 21h30, contra a equipe do Londrina, jogo válido pela Série B do Campeonato Brasileiro. O Náutico vive uma crise dentro e fora das quatro linhas. Em campo, já são 8 jogos consecutivos sem vitórias. Fora de campo, problemas com salários atrasados, tanto dos jogadores como também dos funcionários, aquele impasse envolvendo o meia Dodô, que inclusive voltou a treinar normalmente junto com o restante do grupo. Dodô foi reintegrado ao elenco, em momento nenhum ele deixou o Náutico, mas passava por um desgaste com a diretoria desde que chegou a proposta para jogar no futebol sul-coreano. Dodô, então, depois de um pedido dos jogadores à comissão técnica, vai continuar trabalhando com o Náutico e existe a expectativa de que ele seja relacionado amanhã contra o Londrina. O técnico Hélio dos Anjos vai dar uma entrevista coletiva na tarde de hoje e a gente vai poder perguntar ao treinador alvirrubro em relação a Dodô. O Londrina também vem mal na Série B do Brasileiro e esse jogo vai ser um confronto direto entre duas equipes que estão lutando para se afastar da zona de rebaixamento. O meio-campista Jean Carlos falou sobre a importância do duelo e a gente escuta agora aqui no Bola de Primeira.
3: A importância é gigante, né? A gente sabe que a gente precisa voltar a vencer, a gente tá buscando isso, a gente se preocupa com isso. Sim, é um jogo de divisor de águas, a gente também leva dessa maneira. No momento que a gente tá em uma briga direta ali pela, entre as duas equipes, é um jogo muito difícil, dentro da nossa casa, onde nós sempre fomos muito, muito fortes. E é um momento, assim, muito bom pra gente voltar a vencer, né? Como você disse, já tá daqui a pouco virando o turno. E a gente já tem mais um jogo difícil pela frente, mas agora não é o momento de falar. A gente tem que pensar agora no Londrina, que é uma missão muito complicada. E o que a gente pode pedir, e vem tendo, é o apoio do nosso torcedor mesmo, né? Desconfiança do momento, a gente sabe que eles estão um pouco chateados. Já vivi momentos como esse, no qual eles foram muito importantes pra gente dentro de casa. O que eles podem esperar da gente? É um time que vai desde o primeiro momento buscar a vitória, pois porque a gente precisa muito dessa vitória, e é o jeito que o Náutico joga dentro, fora de casa. É isso que eles podem esperar da gente, que a gente vai estar disposto a fazer de tudo nessa quarta-feira para voltar ao caminho das vitórias. Eu sei da expectativa do clube, da torcida em mim, eu encaro com

0: muito bons olhos. Eu acho que desde a primeira conversa que nós tivemos, eu deixei bem claro para o Guilherme que queria voltar, sabia dessa responsabilidade, que era de novo vestir essa camisa, até pelo momento, pelos anos que eu vivi aqui no clube. Então essa responsabilidade ela aumenta, né, para você manter ou melhorar ainda mais os seus números, né, nessas temporadas que vêm pela frente. Encaro com bons olhos, né, com muita vontade de fazer melhor. Agora, nesse momento, de poder sair o mais rápido possível desse momento ruim que a gente está e poder voltar a sorrir, poder ver o torcedor voltando a sorrir. Como eu disse, o que me dá esperança é o trabalho do dia a dia, é o que eu vejo muito aqui no dia a dia, trabalho. E é só dessa forma que a gente vai encontrar o caminho das vitórias de novo.
1: São as palavras de Jean Carlos, meia do Náutico, destaques do Timbu, no Bola de Primeira.
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5: Agora são 6 horas e 2 minutos, 6 e 2. Muito bom dia, minha gente, bom dia, meus amigos. Está no ar pela Jornal Caruaru 91.3, Rádio Jornal Pesqueira 90.9. Mais um programa, A Hora da Justa. Programa que tem a apresentação desse amigo de vocês, Givanildo Silveira, com trabalhos técnicos de Givaldo Júnior, ali da redação. Alberg Santos, daqui a pouquinho tem a prestação de serviço, tem as loterias, e estamos aqui no batente nessa terça-feira fria. Hoje é dia 21 de julho de 2026. Hoje é dia também da Feira do Gado aqui em Caruaru. 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Vamos trazer os destaques do programa de hoje. Corpo dividido ao meio é encontrado em área de vegetação na cidade de Granito. Execução a tiros dentro de residência. Isso aconteceu na capital pernambucana. Mulher morre no hospital após ser atropelada na PE-270 na cidade de Itaíba. Homem morre após sofrer grave acidente de moto na zona rural de Saloá. Uma mulher morreu após ser atropelada enquanto pedalava em uma ciclovia na cidade de Serinhaém. Uma execução também via pública no Grande Recife. Motociclista morre após cair da BR-232 e ser atropelado por carreta lá em Jaboatão dos Guararapes. Daqui a pouco a gente vai falar a respeito de um indivíduo que foi preso, um homicida. No começo do ano, o homem foi assassinado quando estava na cama com a companheira, o ex dela. Entrou na casa sem o casal perceber, ficou embaixo da cama. Depois, ele se levantou, saiu embaixo da cama.

0: cama e matou o atual marido da ex dele. Depois forçou a mulher a fazer sexo com ele. Isso aí aconteceu lá em Senharó e o homicida foi preso ontem. Daqui a pouquinho a gente vai trazer detalhes. Após, durante a final da Copa do Mundo, terminou em morte, viu? Lá em Itambé. Bicho, por conta de uma briga, rapaz. Por conta de uma discussão, porque a Argentina perdeu, houve morte. Eita, ainda tem muita gente besta por conta dessas coisas, né? A gente brinca, a gente faz aquela resenha, mas tem muita gente que leva a sério e termina perdendo a vida. Daqui a pouquinho a gente vai trazer detalhes. Teve um adolescente que estava desaparecido há 7 dias, foi encontrado morto. Daqui a pouquinho a gente vai trazer detalhes. Teve também uma agressão no fim de semana aqui em Caruaru, inclusive chegou até cortar os dedos de uma mulher. Uma briga generalizada. Daqui a pouquinho vamos falar do golpe dos planos de saúde, golpe também do buffet. Tem muita coisa, o programa só está começando. São 6:06, 6:06. Daqui a pouquinho também a gente vai falar a respeito de outro indivíduo que foi preso através de mandado de prisão. Muita coisa. Hoje, terça-feira, abraçar todas as pessoas que estão acompanhando a gente. Você, meu amigo, está chegando a Caruaru, seja bem-vindo à terra do mestre Vitalino. Você que está saindo, está viajando, ótima viagem. Tenha muito cuidado aí na pista, a pista escorregadia. Né? Tem chovido muito, né? Mesmo pouquinho, mas a pista fica escorregadinha. Tem que ter muito cuidado. São 6:07, 6:07. Vamos girar. Vamos trazer os repórteres de Pernambuco primeiro. Vamos até a capital pernambucana. O repórter Cristiano Bassan está chegando. Bom dia, Cristiano.
1: Olá, Givanildo Silveira. Um ótimo dia para você e todos acompanhando o Hora da Justa. Um homem foi executado a bala dentro da residência no bairro de Areias. Maverson Bezerra da Silva, um homem de 33 anos de idade, foi assassinado a bala dentro de uma residência na rua Valdemir Teles, na comunidade de Jardim Uchoa, no bairro de Areias, na zona oeste do Recife. Até o momento, a autoria, a dinâmica e a motivação do crime são desconhecidas da polícia. Após cometerem um crime, os suspeitos fugiram sem ser identificados. O caso está sendo investigado pela Força Tarefa de Homicídios, o DHPP, que já deu início às investigações. Após o levantamento cadavérico realizado pelos profissionais do Instituto de Criminalística, o IC, o corpo de Maverson Bezerra da Silva, um homem de 33 anos de idade, foi recolhido para o Instituto de Medicina Legal. E um motociclista, Edmilson José de Melo, de 52 anos de idade, morreu em um grave acidente no quilômetro 8 da BR-232, em Jaboatão dos Guararapes. De acordo com a Polícia Rodoviária Federal, a suspeita é que o condutor da motocicleta tenha saído de uma rotatória e tentado acessar a pista, momento em que perdeu o controle da moto, derrapou e caiu sobre a rodovia. O motociclista foi atropelado por uma carreta e não resistiu aos ferimentos, morrendo no local. Conforme a Polícia Rodoviária Federal, o motorista da carreta informou que deixou o local por receio de ser agredido por pessoas que estavam nas proximidades. Posteriormente, ele se apresentou na delegacia da PRF do Curado para ser ouvido. O condutor realizou o teste do bafômetro, que apresentou o resultado normal. Em seguida, ele foi encaminhado à central de plantões da capital, onde prestou esclarecimentos sobre o ocorrido. Eu volto com você, Givanildo.
0: Muito bem, Cristiano. São 6:09, 6:09. Uma mulher morreu após ser vítima de um atropelamento. Isso aconteceu na rodovia PE-270 do município de Itaíba, no Agreste. Maria Cícera Paz, de 59 anos, caminhava às margens da rodovia quando foi atingida por um veículo não identificado. Com o impacto, ela sofreu ferimentos graves. A vítima foi socorrida e encaminhada ao Hospital Regional de Arco Verde, onde recebeu atendimento médico, mas não resistiu à gravidade dos ferimentos e faleceu. O motorista responsável pelo atropelamento não prestou socorro à vítima e fugiu do local sem ser identificado. Após os procedimentos periciais, o corpo de Maria Cícera Paz foi encaminhado ao Instituto de Medicina Legal IML de Caruaru. A delegacia da Polícia Civil de Itaíba instaurou um inquérito para investigar as circunstâncias do atropelamento e identificar também o condutor do veículo. São 6:10. Olha, teve um caso aqui que chamou muita atenção. A Polícia Civil prendeu em flagrante um homem com 50 anos. ele técnico de enfermagem, suspeito de matar Guilherme Leandro Umbelino, de 28 anos, natural de São Paulo. O corpo da vítima foi localizado no domingo pela manhã em uma área de vegetação no município de Granito, no sertão de Pernambuco. De acordo com a polícia, o corpo de Guilherme foi encontrado dividido em duas partes, espalhadas em um terreno baldio situado nos fundos da residência do principal suspeito. Populares informaram a polícia que a vítima havia discutido com o homem antes de desaparecer. Durante as buscas realizadas por familiares, as partes do corpo foram localizadas em pontos distintos, próximo à casa dele. Ainda segundo a polícia, após ser localizado e interrogado, o indivíduo confessou a autoria do crime. Após os procedimentos periciais, o corpo foi encaminhado ao Instituto de Medicina Legal, IML. O preso foi conduzido à delegacia da Polícia Civil, onde foi autuado em flagrante e permaneceu à disposição da Justiça. A Polícia Civil segue investigando o caso para esclarecer a motivação do homicídio e todas as circunstâncias do crime. Rapaz, eu nunca tinha ouvido um negócio desse, não. Ele abriu o rapaz lá, ele matou o rapaz e abriu ele, como se mata uma galinha. Que você abre ela no meio. Ele abriu, fez o rapaz lá em duas partes. Tava jogado lá no terreno mesmo. Do proprietário lá, do cara que é acusado. Ele matou, não se sabe como, pelo menos aqui não tem dizendo. Mas depois ele dividiu o corpo desse popular. Vou dizer, tem muita gente que... Eu não sei não, viu? Que espírito é esse não? Dividiu, cara. Tava uma parte de um lado e a parte do outro. Parecia que você tava tinha dividido uma galinha. São 6:12, 6:12. Deixa eu ir até Santa Cruz do Capibaribe. Olha, o detalhe é o seguinte, um homem teve sua moto tomada de assalto ali no caminho dessa Malhada do Meio. Tá assalto demais lá em Malhada do Meio, lá em Santa Cruz do Capibaribe. O Aldemilton Silva tem detalhes.
2: Compareceu à delegacia de Santa Cruz do Capibaribe, o seu Vando, de 57 anos, ele que teve sua motocicleta tomada de assalto no caminho do conjunto habitacional Malhada do Meio, aqui em Santa Cruz do Capibaribe. Trata-se de uma motocicleta Honda CB300 de cor preta, de placa PEM 9A84, essa motocicleta que estava com ele e a esposa no momento do assalto. Conservando, como se deu essa situação?
3: Veja bem, esse assalto se deu ali nas proximidades do condomínio, entre o primeiro e o segundo condomínio que estão fazendo. Eu não esperava, eu ia devagar, eu ia assim, tranquilo, que tinha saído do meu serviço, ia para minha casa, glorificando a Deus, que graças a Deus correu tudo certinho durante o período do dia. Fui surpreendido por dois elementos inesperados, né? Que a gente não espera. A gente vê o que acontece, mas tem hora que a gente só pensa que só acontece com os outros, não acontece com a gente. E, infelizmente, esses dois indivíduos encostaram perto de mim e pediram para mim parar a moto. E, infelizmente, eu parei. Nunca eu parei, o garupa saltou da moto que ele estava mal, o outro, e apontou uma arma para mim, levando meu celular e levando minha moto. E deixando a gente desesperado, sem saber o que fazer no momento. Porque é um momento muito difícil e, portanto, que você sabe que a gente somos trabalhador, graças a Deus a gente arruma as coisas com sacrifício, com dificuldade, luta, trabalha. Ele chega assim de repente e leva, porque, infelizmente, aqui em Santa Cruz está um caso sério de tanto roubo que está havendo aqui dentro da cidade de Santa Cruz. Eu não queixo nem as autoridades, porque as autoridades estão fazendo o serviço deles. Mas, entanto, é muito difícil para manter esse pessoal que está fazendo isso aí, porque constantemente, que só aqui no momento que eu passei aqui esses momentos esperando para registrar esse boletim, eu vi 6 ocorrências só de moto que foi furtada e roubada. É assim, eles vão fazer o quê? Tem que trabalhar, mas trabalhar de acordo com aquilo que as condições oferecem.
2: O seu Wando, no momento que os elementos chegaram a abordar, eles foram agressivos?
3: Não foram agressivos. Eles só ameaçavam, tá entendendo? Bora, perdeu, desce da moto, que até eu levei uns segundos para descer da moto, sem querer descer. Mas, portanto, que quando o outro falou que o outro estava armado, que disse, vai, mostra a arma aí para ele, que ele quer descer da moto, não. Aí foi onde eu desci da moto. Mas se fosse pelo que desceu da garupa, eu acredito, talvez eu tivesse reagido. Mas

0: e foram embora. Levaram meu celular e levaram a moto.
1: Deu para observar alguma característica dos elementos ou até mesmo da motocicleta que eles estavam utilizando?
0: Ah, que ele estava utilizando era uma CB300 também, vermelha, que já tinha sido já furtada lá para o lado do Girimum, essa moto. É, a característica que eu tenho é só do garupa que vinha junto com o outro que estava na moto, pilotando a moto. A característica dele é um moreninho, xoxinho. Ele estava com um casaco, uma camisa e uma bermuda, as canelinhas finas e um chinelo. Ele estava. E capacete preto fechado.
1: Seu Wander, obrigado por suas palavras e boa sorte.
0: Obrigado, Deus. Fico muito grato aí pela sua gentileza, pela sua atenção. Que Deus abençoe a todos vocês. E fico grato pela força, pela dedicação. E que seja sempre assim. Que Deus abençoe a cada um de nós.
1: Estas foram as palavras do seu Wander, ele que veio à delegacia registrar o boletim de ocorrência, já que foi mais uma vítima de assalto aqui em Santa Cruz de Cabaribe. Com informações, Ademilton Silva.
2: Agora são 6 horas e 17 minutos, 6 e 17. Olha, um homem morreu após sofrer um grave acidente de moto na estrada que liga a cidade de Saloá, no sítio Manuel Ferreira. A vítima, identificada como Rodrigo Leôncio dos Santos, 35 anos. De acordo com as primeiras informações, Rodrigo perdeu o controle da moto que conduzia, caiu às margens da estrada. O impacto provocou um grave traumatismo craniano. A suspeita é de que ele não estivesse utilizando o capacete no momento do acidente. As circunstâncias do ocorrido deverão ser apuradas pelas autoridades competentes. Uma equipe do SAMU foi acionada, realizou os primeiros socorros no local, encaminhou a vítima para o hospital de Saloá. Apesar dos esforços da equipe médica para estabilizar seu estado de saúde, Rodrigo não resistiu à gravidade dos ferimentos e faleceu. É aquilo que eu sempre digo aqui, e a gente sabe, você anda na zona rural aqui de Caruaru, pode ser em qualquer canto, ou em algumas cidades. A maioria do pessoal não usa capacete, infelizmente. O código de Trânsito Nacional tem que usar sim, tem que usar. E saber usar também, não precisa colocar na cabeça do jeito que está e deixar não. Colocar, né, atacar tudo direitinho. Porque, minha gente, são duas rodas. Quando cai, você tem que livrar a cabeça. E muitas das vezes a pessoa não usa o capacete. Pode olhar, na zona rural ninguém usa, é muito difícil. Você anda na zona rural aqui de Caruaru, ninguém usa. E em outras cidades também. Tem cidade que existe uma lei municipal que você pode usar, pode conduzir uma moto sem um capacete. Diz que é por conta de assalto que estava acontecendo, muita gente de... Mas olha, mas se Deus o livre acontece, como acontece caso. Ontem mesmo eu falei um caso aqui de uma moto, um rapaz que... A menina, aquela menina que vinha na traseira, que vinha no, com o rapaz estava conduzindo uma moto, ela vinha atrás. Bateram da traseira de um carro. A menina caiu e bateu com a cabeça, ela estava sem o capacete. Talvez se tivesse com capacete, teria escapado. Então é isso que a gente sempre orienta. Até você até numa bicicleta... Você cai numa bicicleta, bate com a cabeça e termina morrendo. E o certo é também usar aquele capacetezinho apropriado. Então tem que ter muito cuidado, porque não é nem pelo fato de você bater em outra pessoa e alguém bater em você. Mas derrapar um buraco, você vai livrar. Termina perdendo o controle da moto, cai, tá sem o capacete, termina batendo com a cabeça. E é pior, é fatal, né? São 6h20 agora. Bora pro intervalo? A gente volta já.
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3: Agora são 6 horas e 24 minutos, 6h24 aqui da Mais Ouvida. Falar em acidente, né? Teve um motociclista que morreu após um grave acidente no quilômetro 8,8 da 232 ali no Curado, em Jaboatão. Foi ontem. E de acordo com informações, o acidente aconteceu por volta de 7h20 da manhã. A suspeita é de que o condutor da moto tenha saído de uma rotatória e, ao tentar acessar a pista da rodovia, perdeu o controle do veículo, derrapou, caiu sobre a via. Na sequência, o motociclista foi atropelado por uma carreta e morreu no local antes de receber qualquer tipo de socorro. O motorista da carreta informou que, temendo ser agredido por populares, deixou o local e se apresentou espontaneamente na delegacia da Polícia Rodoviária Federal, lá no Curado, onde foi ouvido. Ele realizou o teste do bafômetro, que apresentou resultado normal, não tinha bebido. Posteriormente, o condutor foi encaminhado à central de plantões, onde prestou esclarecimentos à Polícia Civil. Aí o IC esteve lá fazendo o levantamento cadavérico, portanto está aí. O rapaz caiu de uma moto, essa moto derrapou e ele perdeu o controle.

0: E quando caiu, vinha uma carreta, passou por cima do rapaz. 6 horas e 26 minutos. Olha, tá acontecendo aqui, pelo menos em algumas cidades da região metropolitana do Recife, estão aplicando meio mundo de golpe. Tem um golpe do buffet e o golpe também dos planos de saúde. Primeiro vamos trazer esse do buffet. Você já imaginou você juntar um dinheiro para fazer uma festa ou de aniversário, de casamento, e tá tudo pronto, e na hora de realizar a festa, isso ir por água abaixo? Porque ninguém estava pronto. Os esquemas vêm acontecendo. E olha que não só foi uma pessoa, não. Foram várias pessoas. Deixa eu trazer detalhes. A Diandra Monteiro vai explicar pra gente.
1: Imagine você planejar uma festa, uma comemoração em família, contratar o serviço, pagar antecipado e depois ficar no prejuízo. Foi exatamente o que aconteceu com Michele. A gente vai conversar com ela agora para ela trazer detalhes de como tudo aconteceu, porque você fez uma contratação do que seria um buffet, uma comemoração em família e até pagou adiantado.
2: A gente contratou o buffet da Manu Eventos e seria a festa do aniversário do meu esposo e a crisma do meu filho. A gente contratou porque viu o serviço dela, o trabalho dela no Instagram, muita gente conhecida minha segue ela, e a gente foi e fechei o buffet com ela, buffet completo, uma festa para 50 pessoas. Faltando 5 dias antes do evento, eu vi que foi um golpe, a gente procurou a delegacia, prestei o BO, e graças a Deus eu consegui fazer a festa dele com outra pessoa, mas com a Manu Eventos a gente não conseguiu, e a gente levou esse golpe.
1: Alguém entrou em contato contigo para te avisar esses 5 dias antes?
2: Entrou pelo WhatsApp a suposta irmã dela, falando que ela estava no hospital, que um dia ela teve uma gravidez interrompida aos 7 meses e precisou retirar o bebê. Estava ela e o bebê na UTI e estava sem contato com a gente, que depois poderia entrar em contato para a devolução do dinheiro.
1: Então existia uma promessa de devolver o dinheiro. Chegaram a, de fato, passar algum valor para você?
2: Não. Não passou nenhum valor, tentei falar com ela novamente sobre o Pix de volta e não responde.
1: Agora foi uma surpresa para a Michele, inclusive, quando ela tomou conhecimento que não era a única vítima, viu? A gente vai conversar agora com uma outra vítima que é empresária, não vai ser identificada, porque ela estava explicando para a gente que no ano passado fez uma contratação muito parecida. E aí, como é que foi que aconteceu com você?
3: Eu segui a Manu desde 2021 e eu sentia muita confiança no serviço dela, porque ela posta de forma recorrente pessoas de grande conhecimento público, né? Ela chega a postar e falar muito que faz serviço para alguns cantores bem conhecidos da nossa região, ela posta com a nossa governadora, ela fala nome de influências, de blogueiras conhecidas na nossa região. Então, assim, passa uma certa confiança. No meu caso, foi um pouquinho pior. Por quê? Porque no da Michele, ela ainda avisou um pouquinho com antecedência, mas depois ela não presta o retorno que se espera e que ela promete. No meu caso, eu descobri no dia do evento, né, depois que todos os meus convidados chegaram no evento, que era um batizado junto com o aniversário do meu esposo, e aí estava contratado para que ela chegasse no evento por volta das 10h30, o evento se iniciava de 11h30, e aí quando eu cheguei por volta de meio-dia no evento, que eu saí da igreja, do batismo, né, e fui para o evento, não tinha nada, absolutamente nada, e a gente tinha fechado completamente tudo com ela. Então a gente fechou desde o talher, pratos, louçarias, ao buffet de feijoada, 2 quiches, taça de morango, sobremesa, frituras na hora, refrigerante, suco, água. Então toda a minha festa estava canalizada na Manu Eventos, né? Então quando a gente chegou na festa não tinha absolutamente nada. E aí ficou convidado com fome, né, até a gente conseguir reverter a situação. Então a gente tem um idoso na festa que começou a passar mal por ausência de comida por muito tempo. Meu filho de 1 ano, após a cerimônia, começou a chorar, querendo comer algo, o almocinho na hora do almoço, e não conseguiu também. Então de imediato a gente teve que ir na rua comprar uma feijoada por fora para poder ofertar para os meus convidados. Uma parte dos convidados se deslocaram para um supermercado para conseguir refrigerantes. E aí a gente tentou contato com a Manu e ela disse que tinha sido picada por um escorpião. Só que ela me respondeu isso de meio-dia. Minha festa era para ter iniciado às 11h30, como eu relatei, né? E aí de 8 horas da manhã enquanto eu estava... Perdão, de 7 horas da manhã enquanto eu estava falando com ela, a gente estava fechando a próxima festa e ela não me relatou nenhuma dificuldade de entrar.

0: entrega do evento.
1: Realmente é muito complicado e até hoje, viu, essa vítima não conseguiu ressarcir esse valor. Então a gente percebe que é um prejuízo grande. As vítimas, inclusive, já procuraram a delegacia e registraram um boletim de ocorrência. Volto com você.
2: Daí, daqui a pouco tem mais outro golpe. Agora estão entrando em contato com você, pedindo uma taxa, principalmente quando sabe que você vai fazer um procedimento cirúrgico. Aí diz que é o plano que está exigindo que você pague uma taxa. Estão entrando em contato com você, se passando por funcionário de plano de saúde também. Daqui a pouco a gente vai trazer detalhes. Olha, uma mulher morreu após ser atropelada no município de Serinhaém, no litoral sul de Pernambuco. A vítima, Shirley Oliveira de Araújo, de 42 anos, ela passava de bicicleta na ciclovia acompanhada da filha, quando foi atingida por um carro. Com o impacto da colisão, Shirley chegou a ser arrastada pelo veículo. E de acordo com as informações apuradas, a condutora e o passageiro que estavam no carro desembarcaram logo após o acidente e fugiram do local a pé, sem prestar socorro. Shirley foi socorrida e encaminhada ao hospital do município, mas não resistiu aos ferimentos e morreu após a entrada da unidade de saúde. O corpo foi encaminhado ao Instituto de Medicina Legal, IML, para os procedimentos de praxe. A civil instaurou inquérito e investiga o caso para identificar e localizar os ocupantes do veículo, além de esclarecer as circunstâncias do atropelamento. São 6 horas e 32 minutos. No fim de semana aqui em Caruaru, né, teve uma festinha ali no São João da Escócia, a festa do Machixe, né? E teve uma confusão lá entre duas mulheres. Foi uma briga lá. Inclusive chegou até a decepar o dedo de uma das mãos da menina. E o nosso Jean Ferreira vai trazer detalhes. É isso mesmo, Jean?
3: Essas imagens, inclusive, têm ganhado as redes sociais durante esse final de semana aqui na cidade de Caruaru. Né? Esse caso que, como você acabou de trazer, aconteceu no último sábado lá na Festa do Machixe. Esse evento que é tão tradicional ali no bairro São João da Escócia e que é um evento que faz parte justamente, né, dentro aí do circuito de comidas gigantes aqui do município. Essas duas mulheres, né, uma influenciadora digital e outra pessoa, estavam participando desse evento quando, né, elas começaram ali um embate entre as duas, entraram em vias de fato, possivelmente por conta de ciúmes, pelo que a gente já pôde apurar. Em um determinado momento, a influenciadora digital teria mordido o dedo dessa mulher, decepando o parto. As imagens, inclusive, bastante fortes, né? Essas imagens que estão circulando pelos grupos de WhatsApp. De imediato, ela foi levada para a unidade de pronto atendimento lá no bairro do Salgado, mas devido à gravidade ali do momento, ela precisou ser encaminhada, ser levada para o Hospital Regional do Agreste, onde passou por um procedimento cirúrgico e recebeu alta na sequência. Agora, a delegacia lá do bairro do Salgado está investigando essa situação até a elucidação dos fatos, né? Nós, inclusive, estivemos hoje à tarde na comunidade onde essa festa aconteceu, mas as pessoas preferiram ali não comentar nada sobre o assunto, apenas disseram que essas duas mulheres, elas não são moradoras ali da localidade. A gente segue acompanhando esse caso.
2: Muito bem, tá aí. A festa não tem nada a ver, né? O pessoal tava lá brincando no ambô e de repente, do nada, se estranharam lá. E terminou causando uma comoção muito grande por parte desse vídeo que mostra decepado aqui os dedos, né? De uma das vítimas lá. Olha, são 6 horas e 35 minutos, 6h35. A polícia prendeu dois suspeitos de envolvimento com o tráfico de drogas durante uma ação no beco do Escondidinho, no bairro Oitizeiro, lá em Tamandaré. Após receber informações sobre uma possível movimentação de tráfico, o efetivo montou um cerco durante a incursão Três indivíduos perceberam a aproximação da polícia e tentaram

0: tentaram fugir. Dois foram capturados. Enquanto que o terceiro, armado, fez menção de atirar contra os policiais que reagiram com 5 disparos efetuados de forma segura, sem colocar moradores em risco. O suspeito conseguiu escapar. E aí houve... A polícia terminou apreendendo uma bolsa com 14 pedras de crack, 25 poções de maconha, balança de precisão, dinheiro trocado, todo material adequado para o acondicionamento aqui da droga. E aí todo esse procedimento foi levado para a delegacia. Então, dos três, dois foram presos lá em Tamandaré. É uma operação que a polícia está fazendo para tirar de circulação pessoas envolvidas no tráfico de entorpecente. Olha, deixa eu trazer um casal que foi detido com moto roubada no bairro Santo Agostinho, na cidade de Santa Cruz do Capibaribe. Abordaram lá, o pessoal da guarda, abordaram o casal e a moto tinha restrição de roubo. O Ademilton Silva tem detalhes.
1: A equipe da Romul, da Guarda Municipal de Santa Cruz de Cabaribe, está apresentando um casal na delegacia. Esse casal que está com a motocicleta roubada. Além da placa que está de uma Honda Bis, também com restrição de roubo, a motocicleta trata-se de uma 125 de cor vermelha, também com restrição de roubo no momento que consulta através do chassi. Nesse momento eu me encontro ao lado do GCM Vital e ele traz detalhes como se deu essa ocorrência ali no bairro Santo Agostinho. Nosso cumprimento, bom dia.
2: Bom dia, Ademilton, bom dia aos ouvintes. Nosso efetivo estava em rondas ali no bairro Santo Agostinho, quando vimos que um indivíduo, ao visualizar nossa viatura, empreendeu em fuga. Então fizemos um acompanhamento tático, onde o mesmo abandonou a motocicleta e tentou fugir a pé, né? Sendo alcançado por nosso efetivo. Ao ser questionado pela procedência da moto e o porquê dele ter corrido, ele disse que a moto havia sido comprada pela sua companheira e que sabia que a moto era clonada. Quando consultamos a placa que estava na motocicleta, tratava-se de uma Bis com restrição de roubo e furto. Porém, a moto, na verdade, era um CG, né? Então fizemos a consulta aí através do chassi, onde foi identificado que ela também tem restrição de roubo e furto.
1: Bom, Vital, o que chama a atenção é que a placa que está nela, como você relatou, é de uma Bis QYC3464, aqui de Santa Cruz de Cabaribe, como também a outra que se encontra roubada, também foi roubada aqui em Santa Cruz.
2: Isso mesmo, Ademilton. Essa Bis ela foi roubada faz mais de 3 anos, foi no ano de 2023, e essa CG ela foi roubada no mês de abril, dia 30 de abril. Foi tomada de assalto por um casal também, né? De acordo com a vítima.
1: Aqui na delegacia foi constatado se o casal já tem alguma passagem pela polícia?
2: Nenhum deles tem passagem, é a primeira vez deles aí, né? E vão ser enquadrados em receptação e em adulteração veicular.
1: O que chama a atenção é justamente no momento que vocês abordaram o indivíduo, ele chegou a relatar a todo momento que a motocicleta não pertencia a ele, e sim a sua companheira.
2: Isso mesmo. Então, o nosso efetivo foi até o local indicado por ele, onde se encontrava sua companheira, onde ela nos informou que havia comprado essa motocicleta. Porém, as histórias não batem, né? Porque ela disse que havia comprado essa motocicleta fazia cerca de 6 meses, e a motocicleta foi roubada há menos de 3 meses.
1: Aqui na delegacia vocês entraram em contato com a vítima, ela chegou a relatar sobre as características do casal que realmente chegou a assaltar eles?
2: Ela disse que era uma mulher magra, baixa, não reconheceu o homem direito, disse que ele não chegou a descer da moto, né? Só que ele ficou sentado, mas que tinha sido tomado de assalto, com arma de fogo.
1: Ela chegou a relatar se levaram mais alguma coisa além da motocicleta?
2: Além da motocicleta, só o seu capacete.
1: A motocicleta agora é recuperada, né? Entregue na delegacia e a qualquer momento pode ser restituída ao proprietário.
2: Isso mesmo, entramos em contato com a vítima já passamos todas as informações para ela e ela ficou de comparecer à delegacia.
1: Aqui na delegacia apresentando a ocorrência, além do GCM Vital, quem mais?
2: O subinspetor Prado e o GCM R. Azevedo.
1: Estas foram as palavras do GCM Vital, da equipe da Romu, da Guarda Municipal de Santa Cruz de Cabaribe, manda relator para a gente a respeito dessa ocorrência apresentada e agora ficou à disposição da delegada da Delegacia de Santa Cruz de Cabaribe. Com informações, Ademilton Silva.
0: Agora são 6:40, 6:40. Obrigado, Ademilton, trazendo mais informações lá pro lado de Santa Cruz do Capibaribe. Daqui a pouquinho a gente vai trazer detalhes a respeito do crime de morte que aconteceu lá em Cachoeirinha. Mais um crime de morte em Cachoeirinha. E vamos falar também sobre a prisão do homicida lá de Sanharó. Esse caso chamou muita atenção. Isso aconteceu no começo do ano. Uma mulher estava tendo um outro relacionamento, estava em um bar, o ex-marido viu, entrou pelo telhado, ficou embaixo da cama, depois ela chegou com o atual marido, e aí ele ficou embaixo da cama. Depois que eles namoraram,

0: O cara saiu debaixo da cama e matou o atual marido dela, que por sinal, segundo a polícia, era um traficante. Entendeu? Mas ele vai falar aqui no programa o que matou, porque ele foi preso através de mandado de prisão. Foi preso até em Sergipe. Daqui a pouco a gente vai trazer detalhes. Agora são 6h41.
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0: Agora são 6h44, faltando 16 para as 7. Daqui a pouquinho a gente vai voltar a falar sobre aquele indivíduo que deu mais de 30 pauladas em um morador de rua. Isso está uma repercussão muito grande no Recife. Ontem a gente falava aqui, o cara estava dormindo na calçada de uma lanchonete, passou um cara, veio com um barrote, deu 30, mais de 32 pauladas e matou o rapaz. Então daqui a pouquinho a gente vai voltar para falar sobre esse caso, para ver se já identificou esse indivíduo. Mas olha, como eu falei no começo do programa, é que um homicida foi preso. Ele foi preso lá pro lado de Sergipe. Ele, no começo desse ano, ele cometeu um crime de morte em Senharó. O que acontece? A ex-companheira dele arrumou outro. Foi morar com um homem que, segundo a própria polícia, disse que ele seria um traficante. O que aconteceu? O ex-marido começou a observar que ela estava no bar. Ele foi, subiu a casa, entrou pelos telhados, ficou embaixo da cama. Depois ela chegou com esse atual marido, foi se deitar, e ele embaixo da cama. Depois eles namoraram, e depois o cara pulou com o pé de cabra e matou o atual marido da ex dele. E chegou a fazer sexo com ela, depois, pra você ver, o cara morto lá, e ele disse, você agora vai fazer sexo comigo. E ela com medo, né? E fez.

0: Mas mesmo assim, tava ali. O cara morto, ele matou, depois sumiu. Só que ele foi preso. Tava lá pro lado de Sergipe. A gente vai trazer detalhes agora. Esse caso chamou muita atenção. Foi no começo do ano, mas ele foi preso agora, não é isso, Josival Ricardo?
1: Esse caso é chocante. Quando a gente acha que já viu de tudo, vem um outro caso que surpreende ainda mais. Isso aconteceu em Sanharó no início deste ano, 2026. Sanharó, no agreste do estado de Pernambuco, e esse suspeito, de 54 anos de idade, não aceitava o fim do relacionamento. Segundo informações do próprio suspeito, ele teria cumprido 3 meses de prisão por ter agredido a mulher, respondia pela Maria da Penha, e quando saiu do sistema prisional, descobriu que a mulher, a ex-mulher dele, eles tinham separado, ela estava com um novo relacionamento com o Tiago, conhecido Piá. Só que o homem não aceitou esse relacionamento, começou a rondar a casa, começou a tirar serviços, saber da vida da ex-companheira, fazer ameaças, tinha uma medida protetiva para que ele não se aproximasse dela. Mesmo assim, ele não atendia, não respeitava a medida protetiva. Acontece que no dia do crime, o homem descobriu que a ex-mulher e o namorado, o companheiro atual, tinham saído para irem a uma seresta, a um espetinho, e ele aproveitou esse momento, conseguiu subir na casa, destelhou, teve acesso à residência, cortou o tecido da cama box e se enfiou lá embaixo, enquanto o casal chegava. O casal chegou, eles começaram a conversar, se deitaram na cama, tiveram relações sexuais e, como você disse, o homem, o suspeito, estava escondidinho dentro da cama box. Em seguida, armado com um pedaço de ferro, com um pé de cabra, ele saiu enfurecido e já começou a agredir violentamente o Tiago. Inicialmente, ele deu um golpe, Tiago ficou atordoado, caiu. Ele teria efetuado vários outros golpes e uma faca também teria sido utilizada para que ele consumasse o crime. Como se não bastasse tanta maldade, o homem viu que a ex-esposa estava despida e ainda a violentou, ainda a estuprou. E isso teria acontecido ao lado do corpo do atual namorado. Tiago estava morto, enquanto que a mulher estava sendo estuprada. Esse crime teve uma repercussão muito grande. O suspeito precisou procurar atendimento médico em Propriá, que é no interior de Sergipe, quando acabou sendo preso. O nosso companheiro Manuel Ricardi conversou com o suspeito e o delegado. Vamos acompanhar.
2: Para recapitular, para quem não lembra, o cidadão aí que a gente prendeu hoje, né? Era casado com uma mulher lá em Sanharó. Ela deixou ele para viver com um traficante. Deixou as 3 filhas, que inclusive, segundo notícias, ela botava para vender crack, né? E aí ele não aguentou essa situação, invadiu a casa do traficante numa noite que eles tinham saído por cima, né? Pelo telhado. Cortando lá os caibros, fez um buraco lá na cama box, se escondeu debaixo. Depois que eles chegaram, que inclusive mantiveram relação sexual, o traficante e a mulher dele, do Catingueira, ele saiu de lá de baixo com um pé de cabra e assassinou o traficante lá, né? Depois do sexo dos dois, e manteve sexo forçado também com a mulher dele, sou ponta de faca. Segundo informações que a gente teve, ele disse que o que ela tinha feito com ele, o morto, ia fazer com ele também, o preso, né? É isso aí.
3: Ele já tinha alguma passagem?
2: Não, cidadão aí, trabalhador, pedreiro ele, né? Na época que ele foi preso, na época do crime, eu dei o prazo até a sexta-feira de meio-dia para ele se apresentar na delegacia para responder em liberdade. Como ele não fez isso, eu representei pela prisão preventiva. A gente teve a notícia agora do paradeiro dele, que era em Sergipe, e despachamos uma equipe para lá e ele foi preso. Cumprimos o mandato, porque ele estava ferido por conta de um choque elétrico que ele levou. E não teve não esboçou nenhuma reação, como eu disse, porque se encontrava ferido, mas também não esperava ser preso, né? Tava fora do estado, foragido. A gente tinha tido notícias de que ele estava na cidade de São Paulo já também, e com essa notícia, esse informe recente, a gente acabou cumprindo a prisão dele.
3: E a partir de agora, quais os procedimentos aqui da delegacia e também desse caso?
2: Com o mandado cumprido, ele é apresentado ao juiz, da custódia, como de praxe, para se certificar de que

0: A prisão ocorreu de maneira legal e ele vai ser recolhido para o presídio. Creio que para Pesqueira ele irá, o processo já está na justiça e agora ele vai responder pelo homicídio que ele praticou e, a critério do Ministério Público, também pelo sexo forçado que ele teve com a mulher dele.
1: Eu fiz isso aí porque eu perdi a cabeça, entendeu? Tá sendo traído e segui ela, mas ele cheguei a entrei na casa, né? Primeiramente entrei na casa, depois eles chegaram, aí começaram a ter relação, entendeu? Aí naquele meio ali eu perdi a cabeça e já, entendeu? Já me levantei do chão onde eu tava e ele entrou em briga corporal comigo. Naquele meio eu acertei um golpe nele e ele caiu. E naquele instante eu terminei de terminar de matar ele.
2: Além desse momento que você pegou ele na cama com ela, já tinha visto em outra situação também?
1: Não, já tinha visto. Ele sempre, quando saía, ele postava, né? Sempre ficava postando, entendeu? Sempre ficava postando, saída e tal. E eu perguntava a ela como é que tava. Ela: não, eu tô trabalhando. Você tá cobrando demais de mim. Aí eu disse: então tá certo. E eu saia para cuidar de nossas filhas, nossos bens, entendeu? Mas ela não queria nada com a vida, entendeu? Aí o que aconteceu foi isso aí, doutor.
2: Nessa época que aconteceu o crime, o senhor ainda estava com ela ou vocês estavam separados e estavam tentando voltar?
1: Nós estávamos juntos, né? Ela ficava lá, ia lá comigo, dava assistência e voltava, né? Ficava naquele, entendeu? Na relação em três, né? Aí ficou difícil para mim.
2: O senhor, depois dessa situação, depois do senhor ter matado ele, o senhor ainda tentou alguma coisa contra ela ou não?
1: É, depois que ela ficou despida, né? Que tava tendo relação com ela, nós ficou também. Nós ficou por quê? Nós ficou porque ela, eu acho que no meio da ocasião, ela ficou meio assustada e tal, pensou que eu ia fazer com ela, que eu fiz com ele. Então ela disse: não, vamos ficar, nós fica aqui e nós sai fora. Nós vamos embora nós dois. Aí pronto, aí nós fiquemos, tivemos relação também, entendeu? Tudo normal. Aí depois, pronto. Porque eu, entendeu, trabalho de pedreiro, tudo. Aí eu consegui tirar umas teias, né? Tá podendo sair por a frente, porque tava cheio de gente na frente. Aí eu tive que tirar umas teias, tudo.
2: Então o senhor tirou as telhas depois de ter matado ele?
1: Depois. Entendeu? Aí também, doutor, eu... depois, ao pensar muito, me arrependi muito do que eu fiz. Eu tava com a cabeça quente, tinha perdido a cabeça, entendeu? Aí espero também que minhas filhas reconheçam e me perdoem daqui para frente. Entendeu?
2: Você se arrepende?
1: Me arrependo.
3: Nós acompanhamos o que disse o suspeito, o que disse o delegado também. O caso segue sendo investigado, continua sendo investigado, principalmente essa questão do estupro. Mas o que chama a atenção é o que não dá para a gente imaginar, é que uma pessoa consiga ter relações sexuais após ter matado um ser humano. Realmente é um ato muito chocante, foi um crime muito chocante. O que não dá, o que não bate na história dele, né? Tanto sangue frio, é tanta maldade, é a forma em que aconteceu. Ele teve tempo, na verdade, tempo para refletir, tempo para pensar, tempo para desistir de matar o homem, já que passou vários minutos, ou talvez até horas, embaixo, dentro da cama box. Não foi nem embaixo, foi dentro da cama box. Ele sabia dos passos da mulher, sabia que estava acontecendo uma seresta lá no espetinho em Sanharó, que o casal havia saído junto, foi até a casa, aproveitou que era noite, teve acesso à residência e ficou aguardando os dois chegarem, aguardando embaixo da cama para em seguida matar o homem. Claro que a partir desse momento, com as oitivas do suspeito, a polícia vai conseguir entender melhor a história. O inquérito concluído, né, já estava concluído com autoria, porque a mulher era testemunha ocular e vítima também, porque teria sido estuprada, essa versão que ela conta, né? Então, a partir daí, o inquérito ficará mais robusto e é como disse o delegado, o Ministério Público é quem vai analisar essa questão do abuso sexual. Se aconteceu de fato, ele diz que não, ele diz que foi consensual, mas também tem uma coisa muito interessante que ele falou, uma palavra-chave. Ele disse: ela aceitou porque teve medo que eu fizesse com ela o que fiz com ele. Então teve essa palavra, essa frase chave, que ele disse que ela estava com medo também de ser, de repente, assassinada. Por isso teria tido a relação sexual. Mas a versão dessa vítima é outra, completamente diferente. Ela disse na delegacia, à época do crime, que ela havia sido estuprada.
4: Agora são 6:56, 6:56. Mas tem caso que chama muita atenção. O cara premeditou tudo, né? Apesar que a mulher se juntou com um cara que era traficante, que, segundo informações, botava até as filhas para vender droga. Essa é a informação. E aí ele revoltado também, né? Agora o cara matou o atual marido aí da ex e ainda forçou ela a fazer sexo com ele, ele morto de lado. Que situação, né? São 6:57. Olha, deixa eu trazer uma situação que chamou muita atenção. Ontem eu falava aqui, será que foi identificado o cara, tanto a vítima como o agressor? Vocês viram nas redes sociais um cara matando o outro com um porrete, deu mais de 30 pauladas. Isso aconteceu no Recife. O repórter Emerson Pereira vai trazer detalhes.
5: O crime foi exatamente neste ponto, em frente a uma lanchonete desativada na Avenida Barão de Souza Leão, a poucos metros do aeroporto do Recife. Essa, inclusive, é a passarela que leva ao aeroporto. Era pouco antes das 16h. Nas imagens dá para ver o momento em que o criminoso chega ao local. Na mão direita ele segura um objeto como se fosse uma pedra. Na mão esquerda tem um barrote, um pedaço de madeira. Ele sobe e começa a desferir vários golpes. Primeiro joga essa pedra na vítima que estava deitada. O homem aparentemente estava dormindo ou embriagado. Depois o criminoso começa a desferir vários golpes. Nas imagens dá para ver pelo menos 30 pancadas. Depois ele sai, fica como se estivesse discutindo, falando com alguém, gesticulando aqui na frente. Um caminhão até aproxima, o motorista percebe o que estava acontecendo, tenta dar ré, talvez para intimidar esse agressor, ou para tentar identificá-lo de alguma forma enquanto chamava a polícia, mas segundos depois o criminoso foge naquela direção. Eu conversei com a testemunha, que contou detalhes do caso.
6: A vítima estava ou alcoolizada, que eu não sei, ou drogada. A vítima não reagiu. Eu escutei o barulho, sim, do meliante que estava fazendo a atrocidade, dizer assim: acorda, aprenda a roubar. Era isso que ele falava.
5: Outra testemunha, que também passava pelo local e percebeu a movimentação, conversou com a nossa equipe.
7: Já chegou arremessando uma pedra e aí em seguida começou a desferir o golpe de taco, né? Na cabeça do rapaz que estava dormindo, descansando.
5: Durante esse crime, ele falava alguma coisa?
7: Só falava algo do tipo: agora, faz agora, faz agora, faz agora. Tipo, alguma coisa referente a roubo.
5: E esses dois, o que matou e o que morreu, eram vistos com frequência por aqui?
7: Sim, um sim, o que matou não.
5: A Polícia Civil informou que está investigando o caso, tentando identificar esse assassino. Um detalhe chamou a atenção: a poucos metros do local do crime, a gente encontrou esse barrote, um pedaço de madeira sujo de sangue, que pode ter sido o objeto utilizado por esse criminoso. A perícia, inclusive, já esteve aqui analisando tudo. Um outro detalhe, a população chamou nossa atenção, é que tem muitos imóveis em situação de abandono. E os vizinhos daqui, as pessoas que trabalham nessa região, comentam que pessoas em situação de rua têm aproveitado esses espaços e também pessoas que utilizam drogas têm se refugiado nessas áreas. Neste final de semana, inclusive, policiais militares estiveram por aqui fazendo buscas na área, tentando localizar esse assassino.
8: Tem pessoas que estudam, trabalham e vêm à noite, vem todo mundo com medo. Eu não tenho como passar aqui, porque se passa é pedindo cigarro, é uma ameaça de correr atrás da pessoa. E aí fica a gente nessa situação difícil aqui. O policiamento aqui é muito pouco, só quando acontece alguma coisa que aparece alguém. A não ser isso, não vem ninguém. Se chama, também não vem. Não tem viatura, está em operação, mas está indo para o local. E no momento não vem ninguém não. Vem quando acontece, depois do acontecido não adianta mais procurar.
7: Isso aqui já está acontecendo há vários tempos.
8: há vários dias. Isso aqui é uma cracolândia.
4: Aí, até agora a polícia abriu o inquérito para apurar realmente as circunstâncias, a motivação, identificar tudo, né? Então, durante a nossa programação, a gente pode trazer mais detalhes a respeito desse fato aí, que chamou muita atenção. São 7:01, a gente vai para o intervalo ainda do programa de hoje. Tem crime de morte em Cachoeirinha, daqui a pouco a gente vai trazer detalhes. Teve também uma agressão, uma violência doméstica, também dentro do nosso programa. Vamos para o intervalo, são 7:01 agora.
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4: Agora são 7:05, 7:05 aqui na Mais Ouvida. Vamos fazer o seguinte, vamos dar uma pausazinha aqui da polícia, daqui a pouquinho a gente volta, vamos até a redação.
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4: Olha, com a prestação de serviço e as loterias, o Berg Santos está chegando. Bom dia, Berg!
13: Um abraço, bom dia, Giva. Bom dia para todo mundo.

0: acompanhando a Hora da Justa. Calendário de pagamento do programa Bolsa Família, mês de julho. Hoje tem dinheiro em conta para quem tem cartão final 2. Calendário de pagamento para aposentados e pensionistas do INSS. O pagamento vai ter início na próxima semana, dia 27, para quem tem cartão final 1. Sexta-feira vai ter dinheiro em conta para os servidores inativos da Prefeitura de Caruaru, Caruaru Prev. Os servidores ativos vão receber no dia 31. Servidores ativos e inativos do Governo do Estado recebem dia 31. Vamos agora com as loterias. A gente começa com a Loto Fácil, concurso de número 3.740, que acumulou. A estimativa de prêmio para o próximo sorteio é de 15 milhões de reais. Vamos a conferir as dezenas. 01, 02, 05, 06, 08, 09, 11, 12, 13, 15, 16, 17, 20... 21 e 22. Quina, concurso de número 7.070. Acumulou. A estimativa de prêmio para o próximo sorteio é de 11 milhões e 700 mil reais. Vamos agora conferir as dezenas. 15, 31, 36, 64 e 74. Vamos conferir agora a Loto Maniga, o concurso de número 2.952, que acumulou. A estimativa de prêmio para o próximo sorteio é de 2 milhões e 300 mil reais. Vamos agora conferir as dezenas. 03, 07, 15, 17, 20, 21, 23, 28, 30, 46, 48, 56, 60, 61, 65, 69... 77, 91, 92 e 95. Dupla Sena, concurso de número 2.985, acumulou. A estimativa de prêmio para o próximo sorteio é de 1 milhão e 600 mil reais. Vamos a conferir as dezenas do primeiro sorteio. 01, 08, 18, 29, 39 e 49. No segundo sorteio, as dezenas foram 08, 09, 29, 33, 40 e 44. Agora a gente confere a loteria Dia de Sorte, concurso de número 1.250. Acumulou. A estimativa de prêmio para o próximo sorteio é de 3 milhões e 700 mil reais. Vamos a conferir as dezenas. 06, 14, 19, 20, 21, 28 e 31. O mês de sorte foi junho. Super 7, concurso de número 875, acumulou. A estimativa de prêmio para o próximo sorteio é de 3 milhões e 800 mil reais. Vamos também conferir as dezenas. Na primeira coluna, número 7. Coluna 2, número 5. Coluna 3, número 8. Coluna 4, número 7. Coluna 5, número 6. Coluna 6, número 1. Coluna 7, número 6. O destaque para hoje é o sorteio da Mega Sena. Está acumulada e a estimativa de prêmio é de 42 milhões de reais. Eu volto com você, Givanildo.
1: Valeu, valeu, Berg. São 7 horas e 10 minutos. 7 e 10 aqui na Mais Ouvida. É a Hora da Justa. Vamos voltar a falar de polícia. Vamos até o nosso Reginaldo, porque ontem ele acompanhou um homicídio na cidade de Cachoeirinha, mais um. E ele vai trazer detalhes agora, não é isso, Reginaldo?
2: Pois é, início da tarde desta segunda-feira, crime de morte acontecendo aqui na cidade de Cachoeirinha. A vítima aqui, o Cainan Chaves Oliveira, 25 anos, que morava na cidade em Caruaru. Mas, recentemente, ele passou a morar aqui nesta cidade. Foi assassinado com vários disparos de arma de fogo. A informação de que três homens que chegaram em um veículo, um ficando por trás de um muro, passando a fita, a informação, ele foi assassinado na frente dessa residência. Com relação ao local, justamente aqui na Rua da Má Fama, como é conhecida, e também Rua Jovelina Cavalcante. No local, a Polícia Militar e também a equipe da Polícia Civil. Em relação à vida do mesmo, já foi preso por

0: assalto e outras broncas também. Com relação a esse crime, a informação também de que o mesmo era usuário de drogas. No local, a família, que chegou há poucos instantes, além de moradores desta localidade. Com relação ao crime, a gente conversa aqui, é o irmão dele, que participa com a gente e traz algumas informações em relação a esse homicídio na tarde desta segunda-feira, aqui na cidade de Cachoeirinha. No local, conversa aqui com o irmão da vítima, o Isaac Igor. O Isaac, como foi que recebeu a informação, né?
1: Isso, eu tenho um militar, colega meu, estava de plantão aqui na cidade de Cachoeirinha e foi ele que mandou pra gente. De imediato eu já soube, mas assim, eu não quis comunicar nem a minha mãe, nem a minha tia, nem a avó. Tinha um pessoal de mais idade e também já tinha outras complicações, aí eu deixei para falar agora quando vieram intervir, né?
0: Que não tinha sido mais tarde a ficha cair, saber, né?
1: Isso, sim, é que nem eu falei, a gente já estava ciente de que ele mexia com coisa errada, mas não esse ponto de alguém tentar contra a vida dele, né? Conselho a gente deu, a família sempre ficou muito em cima, tanto que ele foi internado várias vezes, já foi preso também, depois da prisão a gente internou de novo, e assim, né? Ele não quis seguir conselho nem nada. E está aí o resultado, né? Essa vida, infelizmente, a vida do crime é essa.
0: Quando você diz vida errada, quando ele, em algumas broncas, quais as situações? Ele foi preso o quê?
1: Ele foi preso roubando um carro, que a gente soube. Já tinha sido preso outras vezes por conta de droga, que aí eu não sabia, eu vim ficar sabendo bem depois. E assim, né? É complicado, complicado. Quando a família ainda tenta ajudar, tudo que nem a gente fez, internou tudo e ele atuar as mãos, o resultado é esse, né?
0: Morava em Caruaru e veio passar aqui, morar em Cachoeirinha recentemente?
1: Não, a gente não sabia que ele vinha pra cá, não. A gente nem sabia onde ele estava. Que uma semana atrás, foi o meu último contato com ele. Ele ainda estava lá em Caruaru, ele rodava aplicativo, fazia corrida. E eu nem tinha ciência que ele estava aqui. Nem eu, nem a mãe, nem a tia, nem a avó, ninguém. Porque, assim, o pai dele também, muito menos, ninguém sabe, não. Que ele tinha duas vidas, né? Um aqui e um em Olinda. Em Olinda ele era uma pessoa e aquele era outro.
0: Principalmente o local onde foi assassinado, né?
1: É, a gente estranhou, logo de Cachoeirinha, ele estava aqui há uma semana atrás, mas é assim mesmo, bola para frente e seguir a vida, né?
0: E o último contato com ele pessoalmente foi quando?
1: Faz uma semana, vendeu moto, ele falou comigo para comprar uma moto. Ele tinha acabado de vender o carrinho dele, uhum. Acho que estava com dinheirinho sobrando para comprar a moto, aí foi meu último contato com ele.
0: Não queria trabalhar com você não? Nunca trabalhou não?
1: Não, nunca trabalhou comigo não. Sempre que a gente tentou ajudar alguma coisa, assim, era sempre afastado e tudo mais. Aí a gente também não insistia, não.
0: Pra saber em relação à motivação, agora deixa a civil investigar a polícia.
1: A gente não faz mais. Agora é com o trabalho da civil, né? Esperar a perícia e aguardar o contato deles.
0: O Isaac, parte de família, mãe, irmãos, vocês fizeram a parte de vocês, né?
1: A parte da gente tá. É que nem eu disse, a minha mãe, minha tia, minha avó, não tem o que. Não tenho o que colocar na cabeça, não tenho o que se torturar, o que se martirizar, né? Que a família fez o que podia.
0: Ele casado, solteiro?
1: Filhos? Solteiro, sem filho. Não é o cara filho. Questão de casamento.
0: Morava em Caruaru ele, né?
1: Morava em Caruaru. A vida toda morou em Caruaru, aí ficava indo pra casa do pai lá em Olinda, morou um tempinho em Olinda, voltou pra cá. Mas a gente não tinha informação de ciência que ele estava aqui, não.
0: Qual o local que ele morava lá ultimamente, que ele morou lá?
1: Ele morava lá em São Francisco, depois saía e ia pro Centenário, e sempre teve essa vida de nômade, né? Ficava lá e cá, lá e cá, porque ele tinha pra morar com a família, ele não podia, não.
0: A você e a toda a família, nossos sentimentos, viu?
1: Muito obrigado, meu amigo.
0: Portanto, a gente conversa aqui com o irmão da vítima, o Isaac Igor, em relação a esse homicídio nesta tarde de segunda-feira aqui na cidade de Cachoeirinha, quando a vítima assassinada com vários disparos de arma de fogo é o Cainan Chaves de Oliveira, com 25 anos, local que aconteceu o crime aqui na Rua da Mafama, Rua Jovelina Cavalcante. O corpo vai ser encaminhado para o IML. Aproveitar aqui no local desse homicídio, na cidade de Cachoeirinha, conversar aqui com o perito criminal, doutor Henrique Tabosa, com sua equipe. Doutor, com as informações, até porque o senhor fez a perícia no corpo da vítima, né? Boa noite.
2: Boa noite. Nossas informações, elas são preliminares, são iniciais aqui do local, né? A perícia criminal, ela busca pelos vestígios que foram deixados através dos crimes e a gente pôde constatar que na vítima, por exemplo, nós podemos encontrar perfurações oriundas de dois calibres de armas diferentes, né? Espingarda 12, mas também uma arma curta, muito provavelmente um revólver. A gente teve agora o recolhimento de alguns projéteis e também dos estojos da espingarda. Dos projéteis a gente vai estabelecer a partir dele, né, qual o calibre da arma, para que a gente possa ter essas informações para caso porventura aconteça da investigação policial identificar armas suspeitas, a gente possa fazer um confronto balístico para poder ter essa confirmação.
0: Quantos disparos na vítima aí?
2: Uma vítima.

apresentava pelo menos de arma curta 3 a 4 perfurações e de arma longa, arma de grosso calibre, a gente vai encontrar pelo menos 3 perfurações, elas concentradas na região da cabeça.

0: a gente vai conseguir perceber que as lesões que a vítima levou, todas elas foram concentradas no local. A perícia ela vai avaliar, por exemplo, a presença de manchas de sangue, né, que possam indicar uma movimentação da vítima, né, uma tentativa de fuga após ter sido alvejada, mas até então, preliminar que nós estamos nesse momento, a vítima ela foi possivelmente rendida no local e a partir disso, né, foram efetuados os tiros contra ela e alvejado, né, e ela foi ceifada sua vida aqui no local. Morreu sem conseguir esboçar nenhum tipo de fuga, né, no local. Existem também informações sobre testemunhas, também gravações possivelmente apontadas aqui pelos populares e por outras equipes que vão ajudar também para esclarecer aí essa dinâmica juntamente com o laudo pericial que será encaminhado para a delegacia.
1: O que encontraram na perícia com a vítima aí?
0: Com a vítima a gente pôde perceber aí, encontrar alguns objetos de cunho pessoal, cigarro, lanche, né? E também uma pequena quantidade de maconha que está sendo encaminhada para a delegacia, juntamente com os aparelhos celulares que estavam de posse da vítima.
1: Importância de dinheiro também, se encontrava com ele?
0: Isso, uma importância também em dinheiro que foi registrado e também deixado de posse da delegacia, que se responsabiliza por fazer os devidos encaminhamentos.
1: Obrigado aqui ao perito criminal, doutor Henrique Tabosa, com a sua equipe, pela equipe aqui do IC e também do IML. Portanto, aí, crime de morte aconteceu nesta tarde aqui na cidade de Cachoeirinha. O corpo, nesse momento, está sendo encaminhado para o IML, na cidade em Caruaru. É com você.
2: Agora são 7 horas e 18 minutos, 7 e 18 aqui na Mais Ouvida. Está aí o Reginaldo trazendo detalhes a respeito de mais um crime de morte lá em Cachoeirinha. Nós tivemos fim de semana, ontem a gente estava falando do rapaz que foi assassinado dentro do estabelecimento de tatuagem, né? E agora outro crime de morte. Olha, falar em crime de morte, tinha um garoto que estava desaparecido há 7 dias. Ele é um adolescente, 17 anos. A informação é que ele foi encontrado morto ontem à noite, em um local de mata, e o Valdson Balbino vai trazer mais detalhes.
3: A família acabou de confirmar que o corpo que foi encontrado nessa área de difícil acesso aqui no córrego do 12, em Jaboatão dos Guararapes, é sim do adolescente Guilherme Wilker Marinho, que tem 17 anos. Ele estava desaparecido há 7 dias, a família estava fazendo buscas, né, por conta própria, e hoje essa família recebeu uma denúncia, né, uma informação anônima, de um perfil anônimo através das redes sociais, e essa informação dava conta de que o corpo do adolescente estava nessa área de mata aqui. A família recebeu a foto dessa entrada. Os parentes vieram com a ajuda de amigos e chegaram aqui e confirmaram a informação. O corpo que foi encontrado aqui, com as mãos e os pés amarrados, era sim do adolescente Guilherme, que tem 17 anos de idade. O saco preto, segundo testemunhas, estava na cabeça, cobrindo a cabeça do adolescente. Também aqui no local, né, a gente encontra essa espécie de pano, é como se fosse um forro de colchão. Esse forro, ele estava enrolado no corpo desse adolescente. A perícia acabou agora há pouco, a Polícia Militar já deixando aqui a área, porque o trabalho de perícia foi realizado. Eu conversei com os peritos, eles não puderam gravar a entrevista, mas esse perito, né, o Diogo Arruda, ele confirmou que o corpo está em estado de decomposição há aproximadamente 24 horas. Esse corpo estava aqui nessa área, muito provavelmente, né, foi uma área de desova. Esse adolescente pode ter sido assassinado em outro ponto e aqui teve o corpo jogado, desovado, como se fala. O perito falou que encontrou no rosto, né, dessa vítima fitas adesivas. Muito provavelmente ele pode ter sido asfixiado, que reforça essa versão que eu contei aqui. Do saco plástico na cabeça, essas fitas adesivas enrolando o rosto, né, da vítima. E aí, depois de ser torturado, ele foi jogado aqui. Essa versão da tortura, né, a polícia afasta aqui, que o carro da Polícia Científica está descendo agora, trabalho realizado. Essa questão da tortura, né, que ele pode ter sofrido antes, o pai falou sobre isso também. A gente conversou com o seu Messias, que saiu aqui há pouco, né, desolado, muito abalado, mas antes ele gravou entrevista com a nossa equipe. A gente vai ouvir o que ele disse. Vamos acompanhar a partir de agora.
4: Foi torturado sim, né, amarrado, né, e infelizmente capuzaram ele, amarraram

0: rosto dele.
1: O senhor tem ideia por que fizeram isso com seu filho? A gente sempre pergunta. Ele era usuário de droga? Tinha passagem por algum crime?
0: Não, a informação que eu adquiri através da mãe, que ele era dependente, né? O que chegou no meu ouvido através da mãe dele, né, foi

0: acatou, né, os conselhos e aí teve esse fim trágico. O corpo foi recolhido agora há pouco. O delegado Fábio Lacerda, do Departamento de Homicídios e Proteção à Pessoa, esteve aqui no local, deu início já às investigações e com o trabalho da perícia, tudo, né, vai ser fundamental para esclarecer a autoria, né, e também motivação desse crime. Muito provavelmente, né, o perito falou que ele pode ter sido asfixiado. Aparentemente não foi encontrada nenhuma perfuração ou de arma branca ou de arma de fogo, então a gente não sabe se ele foi morto, né, por um tiro, por uma facada ou se asfixiado. Tudo isso vai ser nos próximos passos desse quebra-cabeça que já começou a ser montado. A família deixou aqui o local, a polícia também deixando neste exato momento o local e a nossa equipe também vai seguir e vai acompanhar o desdobramento dessa história. O adolescente de 17 anos, que ele estava, né, desaparecido há 7 dias, hoje o corpo foi encontrado nessa área de mata, né, de difícil acesso. Inclusive, eu quero pontuar que os bombeiros foram acionados para retirar, né, porque o corpo estava nessa área de mata aqui de difícil acesso. Os bombeiros retiraram o corpo da mata e aí a perícia foi realizada e o corpo recolhido.
1: Muito bem, obrigado aí o nosso Valdson Balbino. Gente, teve um caso que chamou muita atenção, ainda por conta daquela partida da Copa do Mundo, a decisão. Houve uma aposta, um foi Argentina e o outro foi Espanha. Aí, porque a Argentina perdeu, apoiou o cabo, esfaqueou e matou um rapaz. Por conta disso, o enterro da vítima é hoje. O enterro é hoje. Eu quero saber essa notícia aí, porque isso aconteceu lá em Itambé, e o Rodrigo de Luna vai explicar pra gente. Que situação, né, Rodrigo?
2: O corpo dessa vítima deve ser enterrado nesta terça-feira no cemitério municipal de Goiânia. O Jailson Félix da Silva, de 37 anos, conhecido como Dal, ele morreu vítima de golpes de arma branca, de faca peixeira, durante uma confusão na zona rural de Itambé. Aqui no IML do Recife, eu conversei com a irmã do Jailson. Ela preferiu não gravar entrevistas, mas durante a liberação do corpo me contou detalhes do que aconteceu. Um crime motivado por uma briga por conta de desentendimentos diante do resultado do jogo, do Mundial, em que a Argentina acabou perdendo. De acordo com a família da vítima, o autor do crime, um homem de 43 anos, seria torcedor fanático da Argentina e tinha feito uma aposta de que a Argentina venceria o Mundial com um outro vizinho. Com o resultado, começou uma briga entre os dois. O autor do crime, torcedor da Argentina, e o outro homem que apostou que a Argentina perderia. O que é que Jailson fez? Foi tentar apartar essa briga. Foi nesse momento que o filho do torcedor da Argentina acabou indo para cima do Jailson e agredindo o Jailson, que revidou. A partir daí, meu amigo, a briga fugiu do controle. E o resultado foi que o torcedor da Argentina, com a faca, acabou golpeando o Jailson, que infelizmente não resistiu aos ferimentos, por isso o corpo foi trazido aqui para o IML do Recife. O que a família quer saber também é se o filho desse homem também, de certa forma, contribuiu para o assassinato do Jailson. O pós-jogo, o pós-resultado da derrota da Argentina, deixou os ânimos bem exaltados em várias partes do mundo, né? Aqui em Pernambuco, o episódio mais grave foi em Porto de Galinhas. Por lá, a Guarda Municipal registrou uma confusão, vias de fato, uma briga entre duas mulheres. Seriam torcedoras da Argentina, só que de times rivais, de dentro da Argentina. Aqui deveriam estar torcendo ambas para a seleção argentina, mas por algum motivo, depois do resultado do jogo, a briga começou. Por meio de nota, a Prefeitura de Pojuca informou que enviou para o local pelo menos 12 agentes da Guarda Municipal, que eles conseguiram conter os ânimos que estavam exaltados por lá, que quando chegaram, uma das mulheres envolvidas na confusão já tinha deixado o local, a outra precisou de atendimento numa UPA. De qualquer forma, a guarda conseguiu a identificação dessa torcedora agressora, repassou para as autoridades que agora seguem na investigação desse caso. A gente volta ao estúdio.
1: Lamentavelmente, né? Por conta de uma briga, eu fiz um levantamento aqui, e o que teve de gente que morreu por conta do jogo da Argentina. Em outros estados aqui do Brasil, nós tivemos várias brigas resultando em morte. Por conta que um era argentino, o outro era Espanha, a Argentina perdeu, o cara foi tirar satisfação. Isso aí foi no Recife, mas também em outros estados também. Sempre tem. E fora

0: as brigas que foram por conta da decisão e geraram muita confusão e terminando indo para a delegacia. Olha, para a gente fechar, deixa eu trazer o Maicon Carvalho, porque está existindo um tal de golpe do plano de saúde. Ou seja, a pessoa se apossa, toma conhecimento que você vai fazer um procedimento, e aí essa pessoa procura você na sua residência, se passando por funcionário de um plano de saúde, da empresa do plano de saúde, cobrando dinheiro. Isso está acontecendo aqui do nosso estado.
1: Exatamente, casos que já estão sendo investigados pela polícia. Nas duas situações, essas duas clientes de um plano de saúde com idades acima dos 60 anos foram abordadas por criminosos que se passaram por funcionários dessa empresa. Eles afirmaram que elas precisavam pagar uma taxa para a realização de dois procedimentos cirúrgicos que estavam realmente agendados. Elas não caíram no golpe, mas alertaram a empresa e também a polícia sobre o que aconteceu. Para falar sobre esse assunto, a gente está aqui com o Rafael Araújo, que é advogado especialista em crimes cibernéticos. Nesse caso, a polícia investiga o vazamento de alguma informação?
2: No momento que a empresa ela toma conhecimento desse procedimento, dessa prática realizada pelos criminosos, ela abre o boletim de ocorrência e já comunica à autoridade policial para que seja feita toda a investigação. Internamente, essa empresa ela faz justamente a sindicância interna para apurar a origem do vazamento desse dado.
1: Qual a orientação, Rafael, para pessoas que forem abordadas dessa forma? Plano de saúde costuma ir até a casa da pessoa para que ela pague algum tipo de procedimento ou de serviço que vai ser feito?
2: Geralmente eu não conheço essa prática do plano de saúde se locomover até a casa de alguém. Mas, mediante algum tipo de informação, o que eu oriento é que você, posterior a essa abordagem por telefone, entre em contato com um canal oficial de qualquer empresa que seja, independente do seu plano de saúde, para confirmar se aquela informação abordada é verídica ou não. E, constatando que não é verídica, já procure a polícia imediatamente.
1: Certo, Rafael, obrigado pelas orientações, e essa dica vale para qualquer tipo de serviço. Nessas duas situações foram clientes de um plano de saúde, mas os criminosos também se passam por funcionários de banco, funcionários da prefeitura, do governo. Então, assim, é preciso ter muito cuidado para não cair, né, em algum golpe e terminar ficando aí no prejuízo. Eu volto com você no estúdio.
0: Agora são 7:30, 7:30. Com essa a gente vai terminando aqui a Hora da Justa, no oferecimento de Avio, garantindo o menor preço da região. 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
3: Eu tô aqui, seu 7h34 da Rádio Jornal Caruaru 91.3, Rádio Jornal Pesqueiro 90.9. A partir de agora a gente começa o Papo Sem Pauta, que é aquele momento que você manda sua mensagem de texto através do 996017448, DDD 81, tá? 81996017448. Já tem gente aqui no painel, mandando aqui o residencial Alto do Moura, ali do posto HB9, gosto muito de ouvir essa rádio. Muito bem, é o nosso amigo Emanuel Torres, o Márcio Luiz do Santa Rosa, tá aqui acompanhando a gente. Bom dia, Givanildo, uma abençoada terça-feira. Abraço aí a Lula de Maniçoba, Zé Carlos do Juá, doutor Ivan, dona Nalva Caju, Ana Cristina, lá de São Caetano, aqui a Jeová Dionísio de Agristina. Muito bem, Jeová, um abraço pra tu. Eita, meu amigo Guildo Náutico tá aqui também, tá dizendo que tá ouvindo a Rádio Jornal, né? Um abração. Givanildo, um abraço pra você, pra Givaldo Júnior. Um abraço para Jeová Dionísio, Agrestina, Maria Joaquina, São Caetano, César de Panelas, Maurício do Riachão, Cleonice Ribeiro, família de Severo, da Padaria, de Patos, e seu filho João Neto, né? O Conselho Tutelar também, que é Conselho Tutelar, do Conselho Tutelar, o Lenildo da Prestação, Silva Pinto, a Natália, filha dele, João Cassiano de Bezerro, Gilberto lá do Sítio São João, Pelé de Firmeza, Adriana e Adriano, e Dona Maria. Doutor Ivan, um abraço, aqui é o Zé Carlos do Juá, tá dado o recado. Ivanil, tenha uma ótima terça-feira abençoada e passando aqui pra lhe pedir pra você me parabenizar, porque eu estou ficando mais velhinha. Obrigado. Olha a nossa amiga Rose Leal, coloca aí. Completando mais um ano de vida, parabéns, Rose. Que essa data se repita por muitos e muitos anos. Que Deus abençoe você. Eita, tem mais aqui. Bom dia, Zé Amaro. Tô aqui. Manda um abraço pro Boquinha também, lá do sítio Bandeira de Riacho das Almas. Tá dado o recado. Adeilson Ribeiro tá aqui também, de São João da Escócia. Meu amigo Cachorrão do Forró. Tá dizendo que tem a tardinha, né? Tardezinha do Brega. Eita, vai ter o André e a Sandra. O Carlos do Teclado, Cachorrão do Forró, vai ser domingo agora, né? Dia 26, a tardinha no domingo, tá certo, lá no Chalé do Bode. Eita, Sargento Vilmário acompanhando a gente. Bom dia, Giva, parabeniza aí. A água chegou aqui no Serranópolis. Muito bem, é o Ronaldo Silva, o nosso locutor das multidões. Nelson Bezerra, manda um abraço para Soares e família lá do sítio Anta de Caruaru. Givanildo, um abraço, anunciado aqui do Alto do Moura. Bom dia, aqui é Fabinho de Cachoeira Seca, manda um abraço aqui para minha filha Yasmin, minha mãe Dona Laide e minha esposa Joyce. Tá dado o recado. O Antônio Carlos da Cidade de Jardim tá acompanhando a gente. Manuel Segurança, um abraço. Givanildo, tô passando aqui para desejar um bom dia a todos os ouvintes da Rádio Jornal Caruaru. Aqui é Luiz Joaquim de Lima, de Bezerros. Um dia abençoado.

0: tudo para todos nós, em nome de Jesus. Amém, meu amigo. Um abraço para você também, que Deus abençoe. Meu amigo Gutenberg tá aqui também. Ele mandou aqui a sua mensagem, chega de madrugada, né? Ele tá dizendo aqui, meu irmão, graças a Deus chegou água na minha casa ontem à noite. Abraço para minha mãe Fátima, Cícero, Dona Zelita, Doutor Ivan, Gilberto do Sítio São João. Fica com Deus. Valeu. Agora são 7h38. Meu amigo, que tem de esgoto estourado, parece uma pocilga, lá no Jardim Panorama. Já não tem calçamento e com o esgoto estourado complica. O Wesley Santos foi pra lá. Que situação é essa aí, meu velho?
1: Eita, meu amigo Givanildo Silveira. Olha, essa é a situação, viu? Aliás, mas veja só. Eu tô aqui em uma das ruas, Giva. Essa rua que eu tô, onde tem um esgoto estourado nesse momento, é a rua Manuel Graciliano da Mota. Rua Manuel Graciliano da Mota. Começa com esse esgoto estourado aqui, viu? Aí vem descendo, descendo, descendo, descendo. Olha só o que é que se forma ali embaixo, meu amigo Givanildo Silveira. Agora, venha pra cá, Paulo César. Venha pra cá, porque olha só como é que tá a situação. Além disso, não tem, como você bem falou, o calçamento. Isso aqui no bairro Panorama. Ali na frente, a situação tá do mesmo jeito. Aqui a situação tá dessa forma. Olha pra cá. Olha isso aqui. Aí veja, o cidadão infelizmente tem que conviver com essa situação. Almoçando aqui, atrapalhar o almoço, desculpa. Mas almoçando literalmente de frente a esse esgoto, meu amigo.
2: Não tem quem aguente não. Muita muriçoca aí. Essa sujeira todinha aí. Cavalo aí, todo canto, mijando.
1: E o esgoto no meio da rua?
2: E o esgoto no meio da rua.
1: Qual é o teu nome?
2: Edivan.
1: Edivan, obrigado, viu? Como é o nome do senhor?
3: Sou Heleno.
1: Ô, seu Heleno, rapaz, conviver, trabalhar, almoçar numa situação dessa é difícil.
3: É difícil, é difícil. Mas é assim mesmo, vai fazer o quê se eles querem assim?
1: Então,
3: nós não podemos fazer nada.
1: E tão simples para resolver, né?
3: É, besteira, é. Os povos aqui só sabem olhar a vida dos outros. Agora, cuidar das coisas que precisa, não cuida não.
1: Como é o nome do senhor mesmo?
3: Heleno.
1: Ô, seu Heleno, obrigado, viu? Obrigado pelas suas informações. Vamos passar com ele aqui também. Como é teu nome, Major?
4: João.
1: Ô, João, você que convive por aqui, meu amigo, há quanto tempo tá assim já, hein, mais ou menos?
4: Faz uns 6 anos ou 7 já.
1: Sempre tem esgoto estourado?
4: Sempre. Não deixa aqui, é direto aqui.
1: Resolve um canto e estoura no outro.
4: Isso quer derrubar a casa do povo aqui.
1: Valeu, meu amigo. Obrigado, viu? Obrigado. Olha outra moradora. Olha, ela chegou aqui. Como é seu nome?
5: É Marcilene.
1: Ô, dona Marcilene, a gente tá numa rua, mas já tô sabendo que tem esgoto na outra, esgoto lá em cima. É muito esgoto por aqui.
5: Meu filho, se for contar, aqui tem de tudo que não presta. Tem essa barragem aí que faz tempo, cheia de mosquito da dengue.
1: Sim.
5: Eles querem derrubar aqui, eu morando aqui. Aí atrás estão construindo também. Aí, olha, disse que ia fazer saneamento, disse que ia fazer o canal. Aí quebrou umas coisas da máquina, umas peças. Aí disse que estava para chegar, já faz mais de 15 dias que essa peça está para chegar. E nada.
1: E o esgoto que tome conta.
5: E o esgoto que tome conta da gente aqui. O dono daqui não vem nem aqui. Só manda os entulhos pra aqui, ó. Pra ali ele não manda não, pra tapar não. A gente que sofre aqui com as muriçoca comendo a gente de noite aqui.
0: Agora são 7h41, 7h41. Tá aí, essa senhora falando ali, não tem condição. O que tem de bicho, rato, inseto, escorpião, né? Aquele inseto que chama a atenção, que pega a dengue. É um mosquitinho da dengue mesmo. Fica aquela água nojenta acumulada. Tava um cidadão, o Wesley Santos foi fazer essa matéria. Inclusive, estava conversando com algumas pessoas que estavam trabalhando em uma construção lá. Uma caatinga tão da gota. Já é complicado essas ruas aí pelo fato de não ter calçamento. Mas pelo menos ajeita esse esgoto aí. Eu não sei se é competência da Compesa ou é a própria prefeitura. De qualquer maneira, a gente chama atenção essas ruas que tem ali no Jardim Panorama, na divisa com Severino Afonso. Ali é complicado, viu? Tem algumas ruas que são calçadas, outras não. É claro que tem que ter recurso para calçar as ruas, mas já que o recurso não chega, pelo menos vá lá, tire aquele esgoto do lá, porque a fedentina é demais. Não é de hoje, não. É de muito tempo. O pessoal chama a atenção e nada de resolver. O mato comendo por cima de tudo, né? Tem alguns terrenos lá que não foram construídos casas. Então, o mato. E com essa

a aguinha vai aumentando o mato, o acúmulo também de lixo, e isso aí é, chama muita atenção, principalmente quem tem crianças, idosos que moram por ali, já adoeceram, né? A situação pelo fato de, do acúmulo de água nojenta, água suja, uma fedentina grande. Então a gente chama atenção mais uma vez das autoridades. São 7 horas e 43 minutos. 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Bora pro intervalo, a gente volta já.

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13: Agora são 7:50, 7:50 aqui na Mais Ouvida. É o Papo Sem Pauta, 91.3, Caruaru, 90.9, Rádio Jornal Pesqueira. Olha, a partir de ontem, dia 20, né, eleitores, de um modo geral, que estiverem fora do domicílio eleitoral no dia das eleições, poderão solicitar alteração temporária do local de votação para votar em trânsito, viu? O pedido pode ser feito até 20 de agosto, por meio de autoatendimento eleitoral ou presencialmente em qualquer cartório eleitoral. O voto em trânsito permite a transferência para outro município, desde que seja capital ou cidade com mais de 100 mil eleitores, se o local informado estiver dentro do mesmo estado do domicílio eleitoral. A pessoa poderá votar para todos os cargos em disputa, tá? Então, prazo para solicitar voto em trânsito começou ontem, vai até o dia 20 de agosto. São 7:51, deixa eu ir aqui no painel. Bom dia, Givanildo, grande repórter da Rádio Jornal. Manda os parabéns aí para a dona Rose Leal pelo aniversário. Manda um abraço para minha esposa e amada Cida e outra para a senhora pescadora, sua mamãe. Muito obrigado. É o doutor Ivan. Que Deus abençoe, viu? Dona Cida, sua esposa, a Rose também, aniversariando hoje. Givanildo, Deus abençoe sempre você e sua família. Aqui é a Ana Cristina, de São Caetano. Valeu, Ana, um abraço para você. Tô aqui em Brasília, Distrito Federal, curtindo essa super rádio, Luciano Xavier. Valeu, Luciano, um abraço para você. Bom dia, meu amigo Giva. Mala pronta amanhã, seguindo para a Missa do Vaqueiro. Abraço para o amigo Peba, lá em Brejo Salgado, em São Caetano. É o nosso amigo Sérgio Ricardo, já está se preparando para a Missa do Vaqueiro, lá em Serrita, né, meu velho? Um abraço aí para você. Agora são 7:52, tem reunião dos Alcoólicos Anônimos, Grupo Novo Horizonte, começa de 7:30, vai até as 21:30, na Rua Adelaide de Moraes, em frente ao número 15, aquela antiga Rua 77 das Rendeiras, por trás da igreja

0: de Nossa Senhora Aparecida. O grupo Jardim Brasil, local primeiro andar do prédio da Pastoral, ao lado da paróquia de Nossa Senhora de Fátima, Avenida Caruaru, 284, Jardim Boa Vista. A reunião começa de 7h30, vai até as 21h30. O grupo 21 do AA, ali na Casa dos Pobres, São Francisco de Assis. Avenida Lourival José da Silva, 483, bairro Petrópolis. Ponto de referência, Feira da Sulanca, de 7h30 às 21h30. E o grupo Sol Nascente, da Rua da Alegria, no Riachão, 35. A reunião começa de 8, viu? Vai até às 10 da noite. Então tá dado o recado aí. Agora são 7 horas e 53 minutos. O Jorge Artesão, um abraço aí pra ele, tá acompanhando a gente. Não sei se ele tá no sítio. Ele gosta de preparar de manhãzinho um cuscuz, uma rabadazinha, um bolinho de milho, né? Jorge, um abraço aí, meu irmão. Meu amigo Lula Sulanqueiro tá lá em Maragogi acompanhando a gente. Rando Teodoro tá aqui em Caruaru, no João Mota, aliás, no Salgado. João Mota tá o nosso amigo Tarcísio. O Jefferson Eletricista e a Neves lá em São Caetano. Obrigado. Adilson Tavares, Sóstenes. O nosso amigo Jackson, moleque da Rua Preta, todos os dias ouvindo a Rádio Jornal, acompanhando a nossa programação. Obrigado. São 7h54, bora para mais um intervalo? Tem um intervalo agora? Mas antes, deixa eu mandar um abraço aqui para o nosso amigo Túlio, está acompanhando a gente lá no São João da Escócia.
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5: Agora são 8 horas em Caruaru. Olha, aqui no painel. Bom dia, Givanildo. Manda um alô para todos do Sítio Azevém. Bruno César, valeu, Bruno. Um abraço aí para você. Tá sempre acompanhando a gente. Nosso amigo Nenê dos Churros. É, Bil Brauna, lá de Agrestina. Um abraço aí para ele. Todos os dias acompanhando a nossa programação, né? Muita gente aqui. Nossa amiga Rosa está agradecendo aqui os parabéns. Né, que o pessoal mandou aqui para ela. Parabéns a ela, que Deus abençoe. Nosso amigo Alberto Pereira, um forte abraço, obrigado pelo carinho, pela audiência. Nossa amiga Cleide Santos está acompanhando a gente. Bom, não dá mais tempo para nada, a gente vai terminando aqui o programa no oferecimento de Dr. Walter Ferraz Filho, especialista em ginecologia, obstetrícia e prevenção, 3045-4588, mestre Luiz Baiano e Madame Iris, os espíritas da verdade, ligue e marque sua consulta. 81 é o DDD 2161-8121 Caruaru. 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Um abraço, minha gente. Vem aí a Super Manhã, você sabendo de tudo.
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0: 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Santos. Olá, muito bom dia. 8:05 em Pernambuco. Está começando a partir de agora mais uma edição do programa Supermanhã na Rádio Jornal de Caruaru. FM 91.3, a Rádio Jornal de Garanhuns. FM 107.5, a Rádio Jornal de Pesqueira. FM 90.9, seja muito bem-vindo, seja muito bem-vinda. A produção técnica do programa é do quase doutor Givaldo Bezerra de Lima Júnior. Aqui nos botões eletrônicos na Rádio Jornal de Caruaru, em Garanhuns, é o Júnior Gomes, né, que está com a gente hoje. Um abraço e obrigado pela audiência. É o Júnior, não? Quem é que está por lá, Givaldo? É o Clau? Pronto, beleza. Então, um abraço para a galera de Garanhuns, dos botões eletrônicos também, ampliando este som maravilhoso, essa qualidade sonora digital do Sistema Jornal do Comércio de Comunicação. Hoje é terça-feira, dia 21 de julho de 2026. Já se passaram 200 dias do ano, faltando 165 dias para o ano acabar. Neste dia 21 de julho é comemorado o dia do dançarino de salão. Hoje também é o dia do garimpeiro e dia dos mortos da Marinha. Daqui a pouco, gente, o Sócrates da Silva vai chegar e vai assumir aqui o programa, tá certo? Eu tô fazendo aqui a abertura, a gente segue aqui, pelo menos aqui no início do programa Supermanhã, e já o Sócrates chega para comandar o programa Supermanhã, para que a gente possa também fazer as nossas matérias, as reportagens. E aí é sempre importante a sua participação. Eu peço sempre que você interaja, peça para que a gente possa passar nos pontos aqui. Estão prejudicando a comunidade, né? A gente sabe que as demandas são as mais diversas aqui em Caruaru. Seja falta d'água, esgoto estourado, cano com água jorrando, a falta de limpeza pública, é um mato tomando conta, é uma obra inacabada, é a falta de iluminação, é uma escola pública que está deixando a desejar, é a saúde que também deixa a desejar.

0: planejar, é a falta de infraestrutura. Então são muitos os problemas de uma cidade tão complexa, uma cidade que cresce consideravelmente, né? E a segunda, a terceira cidade do interior do Nordeste, do interior de Pernambuco, melhor dizendo. Então, destaque do PIB, uma cidade que é polo médico, polo de confecções, polo na educação. Então, uma cidade que cresce bastante e, claro, com esse crescimento vem também os seus problemas. E nós abrimos esse microfone para que os seus problemas possam ser ampliados e solucionados. É o grande objetivo, o grande intuito aqui da comunicação da nossa Rádio Jornal e deste programa que mais cresce em audiência. Bom, antes de trazer aqui os destaques do programa, a gente lembra que a palavra de Deus diz em Salmos 18, Salmos 18, versículo 32. O Senhor é o Deus que me reveste de poder e faz o meu caminho perfeito. Vamos agora com as manchetes da edição desta terça-feira da Supermanhã.
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0: Parque Baraúnas é fechado para manutenção. Eu não disse, semana passada eu disse. Caruaru abre inscrições para campeonato de videogame. Pernambuco registra o maior preço médio do etanol no país. Andressa Aguiar.
2: O custo no estado foi 62% maior que a média nacional.
0: Exposição sobre o boi Tiratema está em cartaz até o fim do mês em Caruaru. Pernambuco ultrapassa a marca de 7,2 milhões de eleitores. Formação gratuita de doulas abre inscrições em Pernambuco. Luana Monteiro.
3: As inscrições devem ser feitas até o dia 31 de julho.
0: Instituto Federal abre vagas para graduações à distância em Pernambuco. Clube do Conto de Caruaru abre inscrições para a formação de leitores e escritores. Stephanie Sá.
4: A programação inclui encontros, workshops e saraus.
0: Pernambuco recebe novas viaturas, aeronaves e equipamentos para a segurança pública. Olha a polícia! Olha a polícia! Givanildo Silveira está chegando. Seja bem-vindo, Giva. Bom dia!
5: Alô, Berg, bom dia pra você, bom dia aos amigos da Supermanhã, você sabendo de tudo. Olha, Berg, daqui a pouquinho a gente vai falar a respeito da prisão de um indivíduo que aconteceu lá em Sergipe. Ele matou uma pessoa em Senharol, isso aconteceu no começo do ano, e teve crime de morte na cidade de Cachoeirinha. A gente vai contar tudo isso daqui a pouquinho dentro da Supermanhã, você sabendo de tudo, Berg.
0: Valeu, daqui a pouco então você traz a todos os detalhes, meu caro Givanildo Silveira.
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0: Vamos com a previsão do tempo, de acordo com o IMET, o Instituto Nacional de Meteorologia. Caruaru tem céu nublado neste momento, com possibilidade de chuva. Inclusive, no período da tarde, também tem possibilidade de chover no município de Caruaru. A temperatura agora é de 21 graus. A máxima será de 26 graus no país de Caruaru. Garanhuns, de acordo com o IMET, chove neste momento, a temperatura é de 19 graus, a máxima será de 25 graus e à tarde também existe possibilidade de chover, à tarde e também no período da noite, previsão de chuva para o município de Garanhuns. Pesqueira tem céu nublado, temperatura de 20 graus agora, a máxima será de 27 graus, também com possibilidade de chover nesta manhã no município de Pesqueira, à tarde céu nublado e à noite também com céu nublado. Vamos saber a previsão do tempo para todas as regiões do estado de Pernambuco. Está chegando Kevin Paes.
6: Olá, muito bom dia para você. Bom dia também aos ouvintes da Rádio Jornal. Vamos à previsão do tempo para esta terça-feira, com informações da Agência Pernambucana de Águas e Clima, APAC. Na região metropolitana do Recife, também nas zonas da mata norte e sul do estado, a previsão é de tempo parcialmente nublado, com chuva rápida de forma isolada nas primeiras horas da manhã e noite, com intensidade fraca. Os termômetros mínimos ficam entre 19 e 30 graus. No Agreste, a previsão é de clima parcialmente nublado, com chuva rápida de forma isolada no período da madrugada e primeiras horas da manhã, também com intensidade fraca. As temperaturas ficam entre 15 e 27 graus. No sertão do estado, a previsão é de tempo parcialmente nublado, sem chuva em toda a região ao longo do dia. Os termômetros ficam entre 15 e 32 graus. E no arquipélago de Fernando de Noronha, a previsão é de clima parcialmente nublado, a claro, também sem chuva em toda a região ao longo do dia. As temperaturas ficam entre 25 e 30 graus. Kevin Paes, Rádio Jornal, Rádio Notícia.
0: E vivemos o inverno brasileiro. Em Pernambuco, 8 e 13.
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0: Fazer o seguinte, às 8 horas e 13 minutos, deixa eu já passar aqui para o Sócrates da Silva anunciar os nossos patrocinadores. Sócrates, seja bem-vindo, a cadeira é sua, viu? O filho é seu, tome conta.
7: Obrigado por esquentá-la, obrigado por esquentá-la. Show, só sair desse microfone e ir para o outro. Pronto, devidamente já sentado. 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
1: E você pode interagir com a gente, você pode ficar conosco aqui na Rádio Jornal. Quero você ao nosso lado, né? 81996017448 é o WhatsApp aqui da Supermanhã, é o WhatsApp da Rádio Jornal, onde você se comunica com a gente, onde você fala conosco, onde você fica ao nosso lado, tá? Já dá sempre aquela passadinha, né? Sempre gosto de dar aquela passadinha. No WhatsApp, nas primeiras mensagens do dia, nas pessoas participando com a gente desde cedinho aqui na Supermanhã da Rádio Jornal. Bom dia, campeão de audiência, tô na escuta, valeu, é o Ailton dos Passarinhos, um abraço, obrigado pela audiência. Bom dia, Sócrates, o Internacional amanhã em Goiânia. Goiânia pelo Campeonato Brasileiro da Série B, tem Goiás e Sport, jogo difícil, dificílimo, de novo. Né? Partida sim transmitida pelo Scratch de Ouro da Rádio Jornal, Márcio Luiz do Santa Rosa. Inclusive, amanhã é dia de rodada dupla, né? A gente tem o jogo do Sport e tem também o jogo do Náutico, né? O jogo do Sport é mais cedo, 8h30, e o jogo do Náutico um pouquinho mais tarde, às 9h30, tá? Serjão do Engenho em Garanhuns, valeu Serjão, mandando um abraço também pro Alberg, valeu. O Toinho, Antônio Carlos na Cidade de Jardim, na Rua R5 também com a gente, um abraço para você, Toinho. A Sônia Araújo, tá no Vassoural, bom dia Sônia, um abraço, obrigado pela audiência. Também aqui na Rádio Jornal, José Ailton da Boa Vista em Garanhuns, saúde e paz para todos nós, um abraço, obrigado. A Silvana da Avenida Manuel Camelo em Garanhuns, bom dia, que Deus abençoe nosso dia, amém, né? Vamos lá. Deixa eu ver aqui, já tenho respostas da Compesa, respostas de reclamações feitas ontem. Ai, que resposta ridícula, ridícula a resposta.

um fogo no contador de lá da Compesa. Né? Inclusive a pessoa que nos enviou disse, olha, eu mandei antes porque o mato estava tomando conta lá da caixa d'água nas rendeiras, né? Aí o mato estava tomando conta, limparam o mato, mas aí pegou fogo no contador, né? E aí a pessoa nem se preocupa, quem manda a resposta, não se preocupa nem em ler o que é que está escrito, qual foi a demanda. Gente, a Compesa brinca com vocês, tá? Porque a questão aqui é dizendo que houve um fogo, um incêndio, um fogo dentro do contador, lá na caixa d'água das rendeiras, que é onde liga a bomba, e que, por conta disso, a bomba não está funcionando, tá? Lá na rua Cícero Severino de Oliveira. Aí, a resposta é, como é falta d'água, a gente tem que verificar quando está chegando água. Olha, Compesa, se chega água no contador de energia, aí realmente nós vamos ter um grande problema. Porque se começar a vir água pelo fio, aí nós vamos ter algo assim fora do comum. Né? Porque até onde eu sei, na rede elétrica, passa eletricidade e não água. Nesse caso aqui, a culpa não é da Compesa, não. É da assessoria que não sabe ler. Porque a reclamação é outra. Tá me falando aqui de falta d'água. Não sabe se quer ler. Aí fica difícil demais. Não saber ler e tá dando resposta pro povo, aí fica difícil demais. Ignore, não mande não. É melhor. Não saber ler é demais. Porque tá se falando aqui de um fogo no contador. Aí tá dizendo que a gente só pode ir lá quando chega a água. Peraí. É demais, tem coisa que é demais. Por isso que eu disse que é de cabo a rabo na Compesa. Não escapa um.

Vazamento na rua Girassol, no bairro Boa Vista. Uma equipe vai ao local, vai ao endereço. Só não se sabe quando. Na rua 43, também será, tem esgoto derramando, né? E disseram que vão mandar uma equipe. Não diz também quando, a Deus querer. A Compesa disse que não é a rede de esgoto lá de Cidade Jardim não é ela. E por que é que cobra na conta? Quer a conta? Eu mando a conta. Quer a foto da conta? Eu mando. Por que é que cobra na conta, Compesa? Esgoto, se não é vocês. E eu digo isso aqui direto. Porque quem fez o esgoto do Cidade Jardim foi a prefeitura dentro do projeto Alvorada. E vocês cobram. Quer a cópia da conta? Eu mando. Se quiser, eu mando. Quer vir buscar aqui? Agora, peça pra alguém ler. Né? Caso exista uma dificuldade de leitura, se quiser, a conta tá aqui. Tá paga, viu? Tá aqui, ó. Conta paga. Tá aqui. Tá aqui, na minha mão. Quer? Porque como é demanda, como é que vocês cobram algo que vocês dizem que não operam? Alguém me explica? Como é que faz? Como é que faz? Eu tô fornecendo energia nuclear. Eu nunca toquei em energia nuclear, mas aí eu cobro de Givaldo R$100 por mês pra ele me pagar de energia nuclear. Eu nunca entreguei energia nuclear a Givaldo. Se eu fizer isso, eu tô praticando o quê? É estelionato. Né? Aí se a Compesa cobra a coleta de esgoto e diz que não opera rede de esgoto no bairro, como é que fica? Quando o esgoto estoura no bairro, quem é que mexe? Que eu vejo. Vamos embora. O dia começou bem. Ah, Rosângela do Murici, bom trabalho pra você, Rosângela, um abraço. Ah, quem mais aqui? Tem idade nova, tem parabéns, é pra Rose, é isso? Só agradecer, uma ótima terça-feira, abençoado.

0: Eu tô aqui ligadinha. Eu tô ficando mais velhinha hoje, viu? Parabéns, parabéns, Rose. Felicidade. Felicidade pra você, parabéns. Muitas alegrias neste novo ciclo da sua vida. Bom dia, Sócrates. Há 2 anos o Santa Cruz não tinha calendário. Hoje tem time pra subir pra Série B. Enquanto isso, o Sport e Náutico vão brigar pra não descer. É o Bruno César do Sítio Azevém. Sócrates, é porque agora tá moderno. A energia tá chegando pelos canos. Deve ser. Deve ser. Agora cuidado, né? Porque se botar energia com água, meu amigo, é choque de matar a gente, viu? Eita, Jesus. Vamos embora.
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2: 8 horas 27 minutos aqui na Rádio Jornal. Olha, fecharam o Baraúnas também, o Parque Baraúnas. Fecharam para manutenção. Aquela mesma história da semana passada, tá? É a mesma coisinha, né? Fecharam o parque para manutenção. É, eu acho que é para não ficar feio demais, né? Quando os pais levarem lá as crianças lá, né? Porque os bichinhos estão horríveis. Mal cuidado, acabado. Sobrou foi nada deles, né? Aí a medida tem como objetivo garantir mais segurança, lá, lá, lá, lá, lá, lá, lá, lá. Não foi informada uma data para reabertura, mas os serviços devem ser encerrados antes do domingo, quando tem mais uma edição do programa Férias no Parque. O que é que vocês acham? Hoje é dia 21, hoje é terça-feira. O parque está um abandono só. Aliás, os parques estão um abandono só. Domingo tem o Férias no Parque, lá no parque, né? No Parque das Baraúnas, lá no Luiz Gonzaga, certo? Hoje é 21. De hoje até sábado, 25, essa reforma vai ser uma reforma mesmo ou vai ser só uma passada de cal? O que é que vocês acham? É reforma ou é uma maquiagem? O que é que vocês acham? E maquiagem daquela que dá alergia, viu? Daquela que quando você passa no olho, passa um lápis no olho, o olho fica logo irritado, né? Quando você passa um pó, dá logo uma coceira. É desse tipo, é desse tipo. Olha, de coisa mal feita, Caruaru tá cheio, viu? Acabou, senhor?
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2: Vamos conferir o perfil dos eleitores de Pernambuco? Cristiano Bassan.
3: Pernambuco tem 7.225.744 eleitores e eleitoras aptos a participar das eleições gerais em outubro. Ao atingir esses números, o estado aparece como o sétimo maior colégio eleitoral do país e o segundo do Nordeste. Em relação às últimas eleições de 2024, o eleitorado pernambucano teve um crescimento de 72.873 pessoas, o que corresponde a um aumento de 1,02%. Do eleitorado apto, 6.499.140 têm a biometria cadastrada, o que corresponde a 89,94%, enquanto 726.604, ou seja, 10,06%, não registraram dados biométricos junto à Justiça Eleitoral. De acordo com o Tribunal Regional Eleitoral, TRE Pernambuco, mesmo sem biometria coletada, os eleitores poderão votar normalmente. Os maiores colégios eleitorais de Pernambuco são Recife, com 1.228.592 eleitores e eleitoras, Jaboatão dos Guararapes, com 498.144 eleitores e eleitoras, e Olinda, com 301.743 eleitores e eleitoras. Também compõem o top 10 Caruaru, Petrolina, Paulista, Cabo de Santo Agostinho e Camaragibe, além de Vitória de Santo Antão e Garanhuns. O eleitorado pernambucano apresenta particularidades, como 53,64% é feminino, ou seja, são 3.876.071 votos. A faixa etária de 40 a 44 anos é a mais numerosa, o que corresponde a 10,05% do total. O ensino médio completo é o nível de escolaridade predominante. 79.648 pessoas com deficiência estão registradas no cadastro eleitoral. 1.525 eleitores e eleitoras utilizam o nome social. 819.309 pessoas estão inseridas no grupo do voto facultativo, por serem jovens de 16 e 17 anos ou com 70 anos ou mais. Já 432.693 eleitores e eleitoras declaram ser analfabetos e, por isso, também se encaixam no voto facultativo. De acordo com o Tribunal Superior Eleitoral, o Brasil tem 158 8.745.463 eleitores e eleitoras. O primeiro turno das eleições está marcado para 4 de outubro. Caso necessário, o segundo turno ocorrerá em 25 de outubro. Cristiano Bassan, Rádio Jornal, Rádio Notícia.

0: 8 horas 32 minutos aqui na Jornal.
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0: Alô, Berg Santos.
2: Alô, meu amigo Sócrates da Silva. Eu já estou aqui na Avenida Agamenon Magalhães, bairro Maurício de Nassau. Sócrates, você recebeu alguma nota sobre intervenção aqui na Avenida Agamenon Magalhães, obras, algo nesse sentido, a pista de Cooper, alguma coisa nesse sentido? Foi divulgada alguma nota, Sócrates?
0: Não recebi absolutamente nada, pelo menos e eu aí... não recebi.
2: Pois não, eu deixo até uma sugestão para a nossa produção entrar em contato com a prefeitura para a gente entender o que está acontecendo aqui na Avenida Agamenon Magalhães, aqui no canteiro da Avenida, Sócrates. É que está acontecendo algo que é bem interessante. Você sabe que aqui já não tem mais as plantas, né? Aqui é no terrão, né? Aqui é no mato e no terrão. Nesse período mais chuvoso é na lama, porque tiraram tudo com aquela promessa, ou ideia, ou projeto, ou sei lá o que, de fazer uma pista de Cooper aqui nesse canteiro da Avenida Agamenon Magalhães, né? O canteiro central da avenida. Bom, o que é que está acontecendo aqui? Fizeram isolamento em algumas partes aqui, Sócrates, estão arrancando a parte que tem o calçamento, né? aquele calçamento de bloco, estão tirando os blocos, todos os blocos, pelo menos aqui nesse trecho que fica próximo ao viaduto, aqui de acesso à BR-104, próximo ao supermercado, né? Tem um supermercado em frente a uma igreja, né? A Assembleia de Deus. Aí estão tirando tudo, os bloquinhos, onde tem o calçamento estão arrancando, onde tem o terrão, tá a lama, e ninguém sabe o que de fato vai acontecer. Será que a obra para essa pista de Cooper vai ser tirada do papel? Será que foi o início dessa obra? Qual o investimento? Qual o motivo dessa intervenção? E quem quiser atravessar de um lado para o outro vai ter que sujar os pés na lama, ou na poeira, ou nesse terrão que está por aqui. Que coisa, viu, Sócrates? Aí está boa parte isolado desde o início da entrada aqui na cidade, na entrada da Avenida Agamenon Magalhães. Você passa quase já na esquina com a oficina mecânica, que já anunciou com a gente, a Mascarenhas, tá? Então fica quase na esquina já esse isolamento que tem aqui nesse trecho, e os blocos sendo arrancados, o que não era para ser tirado, está sendo tirado agora, né? Os bloquinhos todos sendo arrancados, e nada, por enquanto, pelo menos é nessa parte que deveria acontecer alguma coisa, nessa parte onde só tem mato, não está acontecendo nada. Sinceramente, não estou entendendo, não sei que tipo de obra é essa, não foi divulgado nada, e o início, o meio e o fim, o valor, não tem nada. E apenas está, né, acontecendo um trabalho aqui, um serviço de arrancar o que já está pronto, Sócrates.
0: Ah, mas estão dando sequência então ao serviço de desmanchar o que estava feito.
2: Eu mandei a imagem para você aí, viu?
0: Porque a avenida estava pronta, precisava de reparos. Perfeito, correto, tranquilo, sem problema. Precisava, né, dar uma arrumada nos jardins, né, nos canteiros. Precisava. Tinha uns ferrinhos daquele que protegiam o canteiro que estavam amassados. Precisava.
2: Eita, vai arrancar tudo.
0: Aí, pronto. A ideia brilhante foi arrancar tudo, desmantelar tudo, e Caruaru virar, no inverno, um verdadeiro pasto para cabras, né, bodes, o que você quisesse botar na avenida, podia botar que ia ter alimento para eles, né, para que eles pastassem lá. E no verão, o poeirão. Era o poeirão, Avenida Poeirão Magalhães. Aí vieram com outra desculpa esfarrapada, dizendo que iam fazer uma pista de Cooper. Nunca fizeram. E os pedaços que fizeram lá não tem a mínima serventia. Né? Tanto que as pessoas continuam caminhando ou correndo no mesmo jeito às margens da avenida, porque foi mal feito, mal executado, dinheiro jogado fora. É só para passar uma trilha aí.

0: A decisão foi pra passar uma drilha, a gente acaba com tudo, né? Aí acabaram com tudo. Aí agora estão desmanchando o resto. Isso aqui é aqueles intertravadozinho de novo, né, Berg?
1: Isso.
0: Estão empurrando o intertravado de novo. Né? Estão empurrando o intertravado.
1: Estão arrancando, Sócrates.
0: Estão arrancando. Tirando tudo. Tirando. Então agora é pra ficar o poeirão de fora a fora.
1: Só se for.
0: Agora é pra ficar o poeirão de fora a fora. É a Avenida Poeirão, no verão, e a Avenida Capinzão Magalhães, no inverno. Vai virar. Isso deve ser vai ser o maior pasto do mundo. A Avenida Agamenon Magalhães vai virar o maior pasto do mundo aqui em Caruaru. É uma inovação, é inovação. Agora, do jeito que vai, vai ter que aumentar a altura dessas placas aí de fiscalização eletrônica, porque o capim crescendo, né, vai acabar cobrindo. Né, vai acabar cobrindo aí as placas e ninguém nem vai vê-las, como acontece em outros pontos da cidade também. Rapaz, estão desmanchando tudo na Avenida Agamenon Magalhães. Tudo, tudo, tudo, não vai sobrar nada. Do jeito que tá. Porque, gente, se qualquer um de nós tiver, quem tiver em casa uma foto da Avenida Agamenon, mesmo nas partes em que ela estava degradada, quando eu tô falando disso, tô falando dos jardins, ela era muito mais arrumada do que hoje. Muito mais arrumada do que hoje. Quem foi, se alguém de nós, né, se algum de nós que tá ouvindo aqui a Supermanhã foi a Garanhuns no Festival de Inverno, deve ter voltado envergonhado. Ou envergonhada. Porque Garanhuns tem avenida bem tratada e avenida bonita. Caruaru tem avenida destruída. Esse é o cartão postal. Essa é a cara de Caruaru. Uma avenida principal da cidade, num dos metros quadrados mais caros do interior do estado. Aliás, vou tirar do interior. Num dos metros quadrados mais caros do estado, a avenida nos envergonha. É a cara de Caruaru, hoje. Desse jeito. Mato crescendo, mato com medo no meio da cidade. Onde tinha jardim não tem mais. Foi arrancado só para ser usado uma vez no ano. Para um capricho de uma drilha uma vez por ano. Se destruiu algo para usar um dia. E 364 outros dias não serve para nada. Acabaram com tudo. Ficou horrível a cidade. O centro da cidade. Essa foi a contribuição que a drilha trouxe para Caruaru. Acabar, destruir com o paisagismo da avenida. Se tava precisando de reparo, se conserta, se faz o reparo, se organiza. Mas destruir, foi o que fizeram e estão terminando agora. Estão terminando de tirar o intertravado, ou seja, vai acabar com o resto. Porque embaixo do intertravado tem terra, tem areia. Porque o intertravado ele é encaixado sobre uma camada de areia. Então estão tirando o intertravado, vai ficar poeira. Aí, como você disse, chovendo, vai ficar lama. Aí até para atravessar a avenida, você vai ter que pisar na lama. Meu amigo, olha, o que estão fazendo com a Avenida Agamenon Magalhães não tem sentido algum. Não tem sentido algum. Realmente é de não se entender, de não se compreender o porquê dessa. Não pode ser reparo, não pode ser conserto desse desmantelo que estão fazendo na Avenida Agamenon Magalhães. Oliberg, e realmente não tem notícia nenhuma, não tem nota nenhuma, não tem absolutamente nada a respeito. É inacreditável o que está acontecendo em Caruaru.
1: Não dá para entender não, viu, Sócrates? E a gente espera que a prefeitura possa dar alguma explicação. Que tipo de obra é essa? Porque está arrancando o que já está pronto? Pelo amor de Deus, né? A cobrança é feita para aquilo que não está pronto, daquilo que foi retirado, gente. É porque eu acho que ninguém entendeu, né? É a cobrança, quando é feita, é nessa parte que tiraram as plantas, né, os jardins, e colocaram, disseram, né, que colocaram lá na praça do Rosário, que na verdade não colocaram nada, né? Outra praça que está bem sofrida. Aí tiraram daqui, disseram que colocaram lá, mas lá não chegou nada. Enfim, aí ficou aqui o matagal, o poeirão. Eu quero ver o poeirão. Pronto, é aqui. aí deixaram na lama também, e pior, viu? Agora estão arrancando o que já estava pronto. Agora danou-se mesmo. Agora não entendi, foi nada. Sinceramente, eu não sei se é para o projeto.
0: Amanhã, hoje, está perfeita, Berg. É a Compesa dizendo que chega. A Compesa dizendo que chega água pelo fio, né? A Compesa dizendo que chega água pelo fio.
1: Pronto.
0: A Compesa que cobra esgoto do morador de Cidade Jardim diz que não opera esgoto no Cidade Jardim. E a recuperação é desmanchar, é destruir o canteiro da avenida. Hoje amanhã começou perfeita, viu, Berg? Em todos os sentidos. Perfeitíssima.
1: Eu perguntei aqui, viu, Sócrates? O pessoal que está trabalhando, claro, eles não têm autorização de falar, né?
0: Sim,
1: e aí é compreensível, né? O que é que vocês estão fazendo? Estão tirando aqui, né? Estamos arrancando aqui o que pediram para tirar, né? Foi o que o rapaz já disse.
0: Sim.
1: Mas é compreensível, né? O funcionário está aqui fazendo o trabalho
0: dele. Não, se eles falarem depois, vem alguém para, né?
1: Perfeito.
0: Para tirar o ganha-pão deles.
1: Estão trabalhando, né? Estão fazendo o papel deles.
0: Exatamente.
1: Né? Se disser, faz, pronto, acabou-se, né? Mas não dá para entender e espero, acho que a produção já está entrando em contato com a prefeitura para que a gente possa ter uma resposta. Até porque é um trecho que estava pronto, sem necessidade de tirar esse intertravado, esses bloquinhos aqui. E vai ficar como agora? E pior, hoje vai chover, viu, Sócrates? Pelo menos a previsão mostra chuva.
0: Sim.
1: Aí se chover lá para mais tarde, aí o lameiro vai tomar pela canela, viu? Aí danou-se tudo mesmo, pelo amor de Deus. Eu sinceramente espero que tenhamos um retorno, uma resposta, para a gente entender se vai ser toda a avenida, se é apenas um trecho, se era um trecho... Não, irregular não é, porque tá tudo certinho
0: aqui. Não, esse pedaço aí que você mandou o vídeo é lá em cima, né? É pertinho do viaduto, aí era um dos melhores lugares, velho.
1: Mas aqui, Sócrates, você tem outros pontos aqui, me parece que também vai sofrer essa intervenção.
0: Pronto.
1: Eu, sinceramente, estou entendendo nada, viu?
0: Olhe, cuidado para... Se alguém não tiver... Se chover e fizer lama... Cuidado para alguém não ter a ideia de levar porcos para aí, né? Que aí a gente vai ter a Avenida Pocilga Magalhães. Olhe. Eita, manhã de terça-feira, dia 21 de julho de 2026.
1: Pois é. Então a gente volta daqui
0: tá
1: a pouco.
0: Tá carregado. Você vai em Mestre Luiz Baiano hoje, não?
1: Vou. Daqui
0: tá
1: a
0: bom.
1: Pouco vou por lá, viu?
0: Pronto.
1: Vou levar seu nome, viu?
0: Leve.
1: E daqui a pouco a gente volta trazendo mais informações aqui na programação da Rádio Jornal. E vou ficar ansioso esperando essa nota da prefeitura, porque eu quero saber o que é que vai acontecer aqui e o valor que vai ser gasto, viu? Porque estão arrancando o que já está pronto, para arrancar estão pagando, para colocar de novo vão ter que pagar. Rapaz, eu agora danou-se, agora fiquei na dúvida mesmo. Pronto, é uma informação que eu não sei, é essa? Tá, essa daí para mim é nova, viu? Sócrates, é com
0: tá
1: você.
0: Tá bom, vamos embora. É de não acreditar, né? É de você, assim, ficar boquiaberto. Como estão tratando o Caruaru? É de você ficar, assim... Não sei, eu sinceramente não... Deixa eu dar uma passadinha no WhatsApp, né? O Luciano de Garanhuns dizendo que... E pagar por manutenção de algo que não tem manutenção. Essa é a ligação. Se não paga, corta a água. É o Luciano Lima. Melá de Garanhuns. Um abraço, Luciano. Obrigado pela audiência. Tomou remédio hoje? Tomei não. Hoje tomei remédio não. Espalho. Tomei não. Mas acho que eu vou tomar remédio hoje. Acho que o caminho é esse. Eduardo de Divinópolis. A prefeitura não veio consertar. A rua José Cesário da Costa não fez a reposição do calçamento. O transtorno aqui dos moradores. Quando chove é lama. Enquanto tá sol... É poeira demais. Eita, Eduardo. Eita, que hoje tá carregado. Deixa eu mandar aqui Stephanie. Pronto, vamos lá. Só falta agora a prefeitura dizer que não trabalha com calçamento. Só o que tá faltando hoje. Era bom até mesmo uma maquiagem aqui na Praça São Roque. Os volantes, tudo quebrado. Deve ser os brinquedos, né? Tudo quebrado, os meninos não podem nem brincar. Tá certo, valeu Cícero, um abraço pra você. Pessoal dos Alcoólicos Anônimos, lembrando aqui as reuniões pra hoje. Às 7h30 da noite, 3 reuniões. Grupo Novo Horizonte, na rua Adelaide de Moraes, em frente ao número 15, antiga rua 77, por trás da Igreja Católica, no bairro das Rendeiras. Grupo Jardim Brasil, no primeiro andar do prédio da Pastoral, ao lado da paróquia de Nossa Senhora de Fátima, lá na Coab, na Avenida Caruaru 284. Grupo 21, na Casa dos Pobres, São Francisco de Assis, né? Ali na Feira da Sulanca. às 7h30 da noite. Às 8 horas tem o Grupo Sol Nascente na Rua da Alegria, número 35, no Riachão. Tá? Tem a linha de ajuda 81-999-567-356 e ainda tem o site aa.org.br. Qualquer pessoa pode participar, tá todo mundo convidado. Não quero me expor, deixa eu ver o que é que foi aqui. No Carnaval de Bezerros tem orquestras que não receberam ainda e ficam com desculpas, como com contratos errados e tal. Aí tem uma nota aqui, deixa eu ver o que é que está dizendo na nota. A Secretaria de Turismo e Cultura, em conjunto com as demais secretarias, compreende a preocupação manifestada pelas orquestras e pelos músicos em relação aos pagamentos ainda pendentes, reconhecendo a importância desses profissionais para a realização do Carnaval de Bezerros. Desde o primeiro momento, a administração vem trabalhando para solucionar essa situação no menor prazo possível, adotando todas as providências administrativas necessárias para a regularização dos pagamentos. A nota é cumprida, deixa eu ver o que mais aqui. Informamos que esses processos... voltar aqui. É importante esclarecer que o município já realizou a quase totalidade, quase não é totalidade, né? Dos pagamentos referentes às apresentações das orquestras contratadas para o período carnavalesco. Os casos que ainda permanecem abertos decorreram em sua maioria de adequações processuais e da confecção de novos processos administrativos, fatores que impossibilitaram a conclusão de todos os trâmites dentro do prazo inicialmente previsto. Informamos que esses processos já se encontram em tramitação administrativa, estando na fase final de conclusão. A expectativa é que nos próximos dias sejam finalizados os procedimentos necessários para que os pagamentos pendentes sejam efetivados e assim seja quitado todo o saldo em aberto. Ressaltamos ainda que em alguns casos específicos houve a necessidade de ajuste em razão da divergência entre a execução da apresentação e o objeto contratado. Alguns contratos estabeleciam expressamente a modalidade da apresentação, seja orquestra ou charanga, sendo que determinadas alterações ocorreram sem a devida comunicação prévia à administração. Essas situações demandaram adequações processuais para garantir a conformidade com os princípios da legalidade, da transparência e da correta aplicação do recurso público. Isso aqui é meio que padrão. A secretaria reafirma seu compromisso com todos os profissionais envolvidos. Aí vem aqui aquelas notas padrões, né? Aqui no final. Para resolver com a maior brevidade possível e tal, observando a legislação e segurança jurídicas. E aqui a pessoa diz desde fevereiro essa palhaçada. Gente, se a gente cobra aqui em Caruaru, né, que o pagamento seja feito cedo e dentro do prazo para os locais, né, para as pessoas que se apresentam no São João de Caruaru, a cobrança tem que ser da mesma forma também em Bezerros. Porque por mais que adequações sejam necessárias, nós estamos no mês de julho. Há 5 meses ocorreu o carnaval. Então em 5 meses é possível sim você fazer ajustes legais para realizar o pagamento das pessoas. Eu tenho certeza absoluta. Elba cantou esse ano? Elba? Eu tenho certeza que Elba recebeu. No dia, no prazo estabelecido, na hora corretíssima. Na hora correta. Atrações do Carnaval de Bezerros. Vou pegar todos aqui. Só para dar uma olhadinha aqui. Carnaval. Carnaval Papangus. Papangus, pronto, o computador não conhece Papangu não, agora deu. 2026, pronto. Vanessa da Mata, eu tenho certeza que recebeu. Tenho certeza absoluta que ela recebeu. Priscila Senna, tenho certeza que recebeu. Rafaela Santos, tenho certeza absoluta que recebeu. Absoluta. Então... não se pode ficar em silêncio no caso dos, né, dos pequenininhos, né? As orquestras e tal, os pequenininhos que não receberam. Por mais inadequações que existissem, o tempo já é muito longo. 5 meses, pelo menos 5 meses de atraso para esse pessoal. Então a cobrança tem que ser absolutamente a mesma. E li até a nota, né, que a prefeitura mandou aqui, né, a nota da Secretaria de Turismo e Cultura. Porém, o prazo é muito longo. 5 meses para você realizar um pagamento, que diz aqui quase totalidade. Totalidade, ou é totalidade ou não é totalidade. Quase totalidade não é totalidade. Então tem gente para receber ainda. Que se agilize o máximo possível e que o ano que vem esses erros sejam identificados no início. Esses problemas sejam identificados no início e não depois. Porque eu tenho certeza, pronto, de novo, se tivesse um erro no contrato... do Grupo Molejo, eu acho que todo mundo tinha visto. Antes da apresentação. Né? Então, o pau que dá em X.

0: Chico também dá em Francisco. 8h52.
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0: Vamos falar do Esporte Clube do Recife, do Rubro Negro Pernambucano, do Leão da Praça da Bandeira. Alô, Leonardo Borges, bom dia.
1: Amigo Internacional Sócrates, bom dia. Para você que está ligado na Super Manhã, bom dia.
2: O Esporte, que nesta terça-feira treina no CT do Atlético Goianiense à tarde. Jogadores do Esporte já em Goiás e na bagagem desfalques. Volante Zé Lucas e, por cartões amarelos, Marcelo Benevenuto, Barleta e Marlon Douglas. Depena está entregue ao departamento médico. Mas na outra bagagem tem os reforços. Kaique Almeida e Dudu Teodora viajaram com a delegação. O mesmo acontecendo com Claudinho e Diego Hernandes, que entrou pelo menos uma boa parte do segundo tempo na partida contra o Operário de Ponta Grossa. Outro jogador que não foi relacionado para o jogo contra o Operário viajou com a delegação, o lateral direito Madson. O Esporte, que está com 27 pontos ganhos, é o nono colocado na classificação da Série B, enquanto que o Goiás é o sétimo com 28. O Esporte está a 3 pontos de distância do último clube dentro do G6, que é o Novo Horizontino. 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
0: Vamos falar do Santinha, vamos falar da Cobra Coral, as notícias do Santa Cruz com você, Igor Moura, um abraço.
3: Abraço para você, grande Sócrates, e todo o pessoal ligado na Rádio Jornal.
4: E uma terça-feira de trabalho matinal para o elenco do Santa, treinamento acontecendo daqui a pouquinho nas Repúblicas Independentes do Arruda. A reapresentação aconteceu ontem no período da tarde e antes dos atletas se reapresentarem após 3 dias de folga, no fim da manhã, Alex Brasil, executivo de futebol do clube, concedeu uma entrevista coletiva explicando muitas situações atuais da pasta do futebol de Santa Cruz Futebol Clube. Inclusive, Alex Brasil adiantou e explicitou que de fato Santa deve ao elenco profissional, né? Uma CLT, 3 imagens, 3 moradias, e para os remanescentes de 2025, o Santa ainda não pagou 13º e férias. Existe a expectativa de que o Santa consiga pagar ainda essa semana o pelo menos parte do que deve ao elenco, né? Já os funcionários estão com 15 dias de atraso. Mais de 14 mil ingressos já vendidos para o jogo de sábado diante do Figueirense, e uma vitória pode colocar o Santa Cruz com 27 pontos numa virtual situação de classificação para o quadrangular de acesso à Série B da próxima temporada. O Quirino não faz mais parte do elenco, agora é uma situação da justiça. Segundo o próprio Alex Brasil, Quirino nem o contactou depois dessa ação e depois que a ação se tornou pública. E o Marquinhos, o Santa até fez um esforço em permanecer com o atleta, mas foi desejo do próprio Marquinhos seguir para o futebol português. E a prioridade total na diretoria do Santa é pagar e atualizar a situação de atrasados com o atual elenco profissional, e não contratar outros atletas para repor a saída de quem foi embora. Agora com a janela fechada e agora com a janela aberta. São as últimas do Tricolor, aqui na Supermanhã, você sabendo.
0: Vamos falar do Timbu, vamos falar do Alvirrubra, de Conselheiro Rosi Silva. Raulney Alves, bom dia.
5: Muito bom dia para você, Sócrates, e para todo mundo que está com a gente aqui na Supermanhã.
6: Hoje à tarde, o elenco do Náutico faz o último treinamento antes do duelo que o Timbu vai ter amanhã, às 9h30 da noite, contra a equipe do Londrina, jogo válido pela Série B do Campeonato Brasileiro. O Náutico vive uma crise dentro e fora das quatro linhas. Em campo, já são 8 jogos consecutivos sem vitórias. Fora de campo, problemas com salários atrasados, tanto dos jogadores como também dos funcionários. Aquele impasse envolvendo o meia Dodô, que inclusive voltou a treinar normalmente junto com o restante do grupo. Dodô foi reintegrado ao elenco, em momento nenhum ele deixou o Náutico, mas passava por um desgaste com a diretoria desde que chegou a proposta para jogar no futebol sul-coreano. Dodô, então, depois de um pedido dos jogadores à comissão técnica, vai continuar trabalhando com o Náutico, e existe a expectativa de que ele seja relacionado amanhã contra o Londrina. O técnico Hélio dos Anjos vai dar uma entrevista coletiva na tarde de hoje e a gente vai poder perguntar ao treinador Alvirrubro em relação a Dodô. O Londrina também vem mal na Série B do Brasileiro e esse jogo vai ser um confronto direto entre duas equipes que estão lutando para se afastar da zona de rebaixamento. São os destaques do Náutico aqui na Supermanhã, você sabendo de tudo.
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0: Estão abertas as inscrições para a Copa FC Caruaru, que é isso, é um campeonato de videogame, né, que acontece entre hoje e quinta-feira, das 14 às 18 horas, de 2 às 6 da tarde, na Casa da Juventude, na Avenida Joaquim Nabuco, no bairro Divinópolis. O torneio será disputado no jogo EA Sports FC 2026. Para quem não sabe, isso é o FIFA, o mais novo, né? E oferece 64 vagas. As inscrições são gratuitas e podem ser feitas por meio de formulário disponibilizado no site da Prefeitura. A competição integra a programação de férias da Casa da Juventude e tem como objetivo oferecer opções de lazer e incentivar a participação dos jovens nos esportes eletrônicos.
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0: Júnior Amarelo reforça testes contra infecções sexualmente transmissíveis, as ISTs. Roberta Coutinho.
9: Mesmo sem sintomas, fazer testes para hepatites virais, HIV e sífilis é um cuidado importante com a sua saúde. O diagnóstico rápido ajuda no tratamento e evita outras complicações. O Julho Amarelo reforça justamente isso, a prevenção. A ONG Gestos oferece testes gratuitos para hepatites B e C, além de outros exames para identificar as infecções sexualmente transmissíveis. Segundo a enfermeira do Espaço Saúde e Sexualidade da Gestos, Thalita Nascimento, os testes servem como rastreamento da saúde do paciente, o que ajuda e muito no controle da cadeia de transmissão.
10: A testagem rápida para HIV, sífilis, hepatite B ou C, ela é fundamental para rastreio dessas infecções. Todas elas, em sua maioria, podem passar anos sem apresentar nenhum sintoma. E aí, quando a gente tem uma periodicidade de realização dos testes rápidos, a gente pode ter esse diagnóstico de uma maneira mais precoce e, consequentemente, controlar essa cadeia de transmissão e também ter um melhor prognóstico e evolução da doença.
9: Thalita Nascimento reforça ainda que, além da testagem rápida, a Gestos oferece consulta, acolhimento e orientação para quem busca informações sobre tratamento na rede do SUS.
10: O Espaço Saúde e Sexualidade da Gestos realiza consultas de enfermagem sobre temas relacionados à saúde em geral, além de orientações sobre direitos sexuais e reprodutivos, aconselhamentos, testagens rápidas para HIV, sífilis, hepatite B e C, com todas as orientações e reforço das estratégias de prevenção combinada. E também, a depender da demanda que a pessoa traz durante o atendimento, se há uma necessidade de algum encaminhamento para algum serviço da rede, essa pessoa vai ser orientada como acessar o serviço de sua necessidade dentro da rede do SUS.
9: O serviço de testagem para hepatites B e C, HIV e sífilis é para pessoas a partir de 16 anos de idade. O atendimento é de segunda a sexta, das 8 da manhã ao meio-dia e das 2 da tarde às 6 da noite. A ONG Gestos fica na Rua dos Médicis, número 68, no bairro da Boa Vista, área central do Recife. Outras informações pelo WhatsApp 8709-3999, 8709-3999. Roberta Coutinho, Rádio Jornal, Rádio Notícia.
0: Nicole, brigue por política quem quiser, se rasgue por política quem quiser, saia defendendo A ou B quem quiser, tá? Direito seu, você faz o que você bem entender, o que você achar melhor. Mas tem situações que chegam a ser, assim, até não comentar é difícil.

0: porque vocês sabem, né, que já começou o período aí de convenções e tudo mais e tal. Agora é impressionante. Você sabe que o senador Humberto Costa ele vai ser candidato à reeleição, né? Inclusive, o PT está lançando ele como candidato à reeleição. Isso já estava basicamente definido. E você sabe que os senadores, eles não têm vice, né? Mas eles têm os suplentes. Quais são os suplentes? Aqueles que, em caso, né, como aconteceu com Jarbas, por exemplo. Jarbas Vasconcelos foi eleito senador por Pernambuco, mas se aposentou da política. E o Fernando Dueire, que era o primeiro suplente do Jarbas, assumiu e hoje é senador por Pernambuco. Inclusive, deve também disputar a reeleição. Né? Essas definições estão acontecendo agora. Então, os suplentes são como se fosse vice. Né? Na ausência de um prefeito, o prefeito saiu. Pronto, um exemplo, Caruaru. Caruaru tinha Raquel Lira como prefeita. Ela renunciou para disputar o cargo de governadora. Assumiu o Rodrigo Pinheiro, que era o vice. Então, o suplente funciona dessa forma. Na ausência do titular, por um motivo ou por outro, uma licença de saúde. Tem um determinado prazo que o suplente assume. Ou então, aposentou, aconteceu alguma coisa, tem que sair. O suplente assume. Sabe quem é o suplente escolhido de Humberto Costa? Luciano Bivar. Quem é Luciano Bivar? Eu acho difícil que você não conheça. Mas Luciano Bivar era durante muitos anos, o presidente do PSL. O PSL era o partido de Jair Bolsonaro. Inimigo de ferro e fogo de Lula, do PT. E aí Humberto Costa, do PT, terá como vice Luciano Bivar, como suplente, Luciano Bivar, agora no MDB. Aí eu digo de novo, briguem por política, se vocês quiserem.
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0: Vamos conferir serviços do LAFEP para a população de Pernambuco? Alô, Ernesto Pereira.
2: Cada vez mais a sociedade busca formas de cuidar da saúde e melhorar a qualidade de vida. Isso passa pela prática de exercícios físicos, por uma alimentação equilibrada e também pelo uso correto de medicamentos. E é nesse contexto que o Laboratório Farmacêutico do Estado de Pernambuco, LAFEP, atua há mais de 60 anos no apoio às políticas públicas de saúde. A diretora técnica da instituição, Maria Rosiane Clementino, explica a importância do laboratório para o Estado.
3: Ele é um laboratório farmacêutico do Estado de Pernambuco com a missão de ampliar o acesso da população a medicamentos. Esses medicamentos são medicamentos estratégicos que são fornecidos pelo SUS e fortalece a autonomia sanitária do Brasil. Os medicamentos, eles são ligados à necessidade do SUS, eles são referentes a doenças negligenciadas. Hoje a gente está com obra, né? Está ampliando essa fábrica. Tem uma produção anual, em média, de 96 milhões de comprimidos, mas com essa ampliação da fábrica, a gente pretende ampliar essa produção em 3 vezes mais.
2: O LAFEP é o segundo maior laboratório público do país e conta com 11 farmácias espalhadas pelo estado e atua para além do ramo de medicamentos, como farmácias e óticas. Maria Rosiane Clementino ressalta que nessas farmácias a população pode encontrar medicamentos mais em conta, se comparado com as do mercado farmacêutico.
3: Com essa renovação do layout, a gente entende que aumentará também o portfólio de medicamentos disponíveis nas prateleiras das farmácias. Então, hoje, o consumidor, né, ele vai chegar na farmácia LAFEP com mais opções, com a prescrição sendo atendida por completo. A maior parte dos medicamentos que hoje disponibilizamos nas prateleiras é referente à cesta básica, que são medicamentos que a gente não exige a prescrição. Assim como as outras farmácias, né, podem entrar sem nenhuma restrição. A farmácia é aberta ao público.
2: Com relação às óticas, é preciso chegar com a prescrição do oftalmologista. Para outras informações, basta pesquisar por www.

0: www.lafep.pe.gov.br. Mais uma vez, www.lafep.pe.gov.br. Ernesto Pereira, Rádio Jornal, Rádio Notícia.
1: A exposição Boi Tira Teima, Tradição, Tempero e Território entra na reta final e segue aberta ao público até o dia 31 de julho no Sesc Caruaru. A mostra reúne fotografias, documentos, estandartes, instrumentos de percussão, figurinos e outros itens que contam a história do Boi Tira Teima, um dos mais tradicionais grupos de Bumba Meu Boi de Pernambuco, fundado em 1922. A visitação é gratuita e acontece de segunda a sexta-feira, das 14h às 21h, e aos sábados, das 14h às 20h, na Galeria de Artes Mestre Galdino, aqui no Sesc Caruaru. Escolas e grupos que desejarem agendar visitas podem entrar em contato pelo telefone, que também é o WhatsApp, 3721-3967. 3721-3967.
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1: No programa Bora Empreender Mulher. Quem traz os detalhes é o Ernesto Pereira.
0: As mulheres que querem empreender e precisam de orientação podem contar com o programa Bora Empreender Mulher, que oferece consultoria gratuita a este público. A iniciativa também é voltada para quem quer abrir o próprio negócio, mas não tem dinheiro. Isso porque a interessada pode ter acesso a uma linha de crédito. O programa é coordenado pela Secretaria de Desenvolvimento Profissional e Empreendedorismo, SEDEP, em parceria com a Junta Comercial de Pernambuco, JUCEP, e a Agência de Empreendedorismo de Pernambuco, AGE. A diretora de Operações e Negócios da AGE, Daniela Dias, detalha as linhas de crédito disponíveis para empreendedoras informais e MEIs.
3: A gente tem para empreendedoras informais, que vai até o crédito, vai até R$4.000, podendo ser parcelado em até 12 vezes, com até 2 meses de carência. E a taxa é, assim, super atrativa, que é 0,75 ao mês. Temos também, se você for MEI, você também pode ter esse crédito com a gente, só que o valor é R$21.000. A condição de parcelamento ela é maior, por ser formalizado, é até 36 meses, com até 6 meses de carência. E a taxa é uma taxa que é a melhor do mercado, que é 0,65% ao mês.
0: Daniela Dias destaca ainda que é possível também que as empreendedoras façam cursos preparatórios por meio da Secretaria de Desenvolvimento Econômico do Estado e aponta como as interessadas podem se inscrever.
3: Nós somos ligados à Secretaria de Desenvolvimento e lá ela pode ter acesso a vários cursos na área que ela quiser, seja fotografia, unha, cabelo. A Secretaria disponibiliza muitos cursos que são as trilhas. Então, a gente tem nossos canais, você pode fazer o seu pré-cadastro no nosso site age.pe.gov.br. Temos também o nosso WhatsApp, que é o 999-12-1152. Também o 0800, que é o 0800-081-8081. Você entra em contato com a gente, pode realizar o seu pré-cadastro e a partir daí você envia a sua documentação e a nossa equipe vai estar preparada para lhe atender, para oferecer a melhor oportunidade de crédito para você empreender.
0: A Secretaria de Desenvolvimento Econômico de Pernambuco fica localizada na Avenida Rio Branco, número 104, no bairro do Recife. Ernesto Pereira, Rádio Jornal, Rádio Notícia.

0: O IF Sertão está com inscrições abertas para processo seletivo de 300 vagas em cursos superiores gratuitos na modalidade de educação à distância, com ingresso no segundo semestre de 2026. São ofertadas 150 vagas para o curso de Tecnologia em Análise e Desenvolvimento de Sistemas e 150 vagas para Tecnologia em Logística. As oportunidades estão distribuídas em polos de apoio presencial em Afrânio, Cedro, Floresta, Garanhuns, São José do Egito, Petrolina e Santa Cruz do Capibaribe. Embora os cursos sejam EAD, os estudantes deverão participar de encontros presenciais obrigatórios nos polos para a realização de avaliações, seminários e atividades práticas, geralmente aos finais de semana. A seleção será feita com base nas notas do Enem ou na análise do histórico escolar do ensino médio. O processo também prevê reserva de vagas para estudantes da rede pública, candidatos de baixa renda e ações afirmativas para pessoas pretas, pardas, indígenas, quilombolas e pessoas com deficiência.
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1: Pernambuco se prepara para o início do tarifaço. João Lubambo.
2: A Federação das Indústrias do Estado de Pernambuco.

0: norte-americano. A medida que entra em vigor nesta quarta-feira prevê uma taxa adicional de 25% sobre diversos produtos brasileiros. Segundo a entidade, apenas 30% dos produtos exportados por Pernambuco ficaram de fora da lista de sobretaxação. Entre os setores mais atingidos estão o açúcar, a uva e os produtos PET. O presidente da FIEP, Bruno Veloso, afirmou que a federação, em parceria com a Confederação Nacional da Indústria, tentou evitar a aplicação da tarifa e defendeu o maior diálogo entre os governos do Brasil e dos Estados Unidos. Ele destacou que o mercado americano é estratégico para a indústria pernambucana e que muitos produtos exportados pelo Estado não conseguem ser facilmente direcionados para outros mercados. O gerente de política industrial da FIEP, o Maurício Laranjeira, aponta como a federação está ajudando os empresários.
1: A FIEP, através do seu Centro Internacional de Negócios, tem feito um trabalho constante de ajudar o empresário industrial do Estado a diversificar mercados, né? Ajudando a analisar quais os melhores mercados, quais têm menos barreiras, quais são as exigências, os requerimentos, porque diversificar é extremamente importante no comércio exterior e é papel da FIEP ajudar o industrial daqui de Pernambuco a diversificar e a olhar com mais carinho para o mercado internacional e para novos mercados, principalmente.
0: A FIEP também alerta para possíveis impactos no emprego. Segundo Bruno Veloso, Pernambuco já registrou uma queda superior a 20% nas exportações entre 2024 e 2025. E a expectativa é de uma nova redução nas vendas para os Estados Unidos, o que pode resultar em perdas de postos de trabalho. O tarifaço foi confirmado pelo Escritório do Representante de Comércio dos Estados Unidos após uma investigação sobre práticas comerciais brasileiras. Apesar da medida, produtos como café, carne bovina, petróleo, aeronaves e celulose ficaram isentos da nova cobrança. Já itens como etanol, máquinas agrícolas e papel serão sobretaxados. João Lubambo, Rádio Jornal, Rádio Notícia.
2: Nove horas, 19 minutos. Olha, Pernambuco recebeu um novo lote de viaturas, aeronaves e equipamentos para reforço da estrutura policial, tanto militar quanto civil, além do Corpo de Bombeiros e também do Centro Integrado de Operações Aéreas. Um investimento de mais de 56 milhões de reais. Foram 61 viaturas para a Polícia Militar e Civil, além de caminhões autotanque, reboques para embarcações e coletes balísticos. E aqui a parte que é interessante para a gente comentar. Entre os destinos dos novos veículos estão as cidades de Caruaru, Serra Talhada, Petrolina e Jaboatão dos Guararapes. Já o Centro de Operações Aéreas também passa a contar com um novo helicóptero e um novo avião que serão utilizados em operações de segurança. E por que eu disse que era interessante conversar um pouquinho sobre isso aqui? Vocês vão lembrar que há cerca de... nós estamos em julho. Há cerca de 4 meses, nós tivemos aqui uma sequência de incêndios, né, na cidade, culminando com o incêndio maior dessa série, que foi este aqui ao lado do Sistema Jornal do Comércio, aqui nesses galpões, onde nós tínhamos a 4 galpões com 4 empresas diferentes e todos foram tomados pelo fogo. E eu recordo quando a gente recebeu aqui mesmo na Rádio Jornal e também com entrevistas na TV Jornal, representante do Corpo de Bombeiros, e a gente perguntava sobre a estrutura, né, sobre aquilo que Caruaru disponibilizava. Hoje é meu dia, veja, Valdir, né? Eu acho que eu vou para casa. Vou pedir a Isabela para mim ir embora. Misericórdia. Olha aqui. Quem tiver na live, quem tiver vindo a gente pelo aplicativo, vocês lembram que ainda hoje existe, né, aquelas almofadinhas de tinta que servia para carimbo e também para tirar impressão digital? O caneta acabou de estourar na minha mão, tá igualzinho. Hoje é meu dia. Tá difícil, mas deixa eu voltar aqui para o que eu tava comentando, se eu conseguir tornar, né, pro comentário. Bom, naquele incêndio a gente conversava com representantes dos bombeiros e nós perguntávamos sobre a condição de estrutura, né, que Caruaru disponibilizava para o trabalho dos bombeiros. Ele dizia que a estrutura era boa, mas que não tínhamos, por exemplo, aquele caminhão, né, que é chamado Magirus, o caminhão que tem aquela escada, que nós não tínhamos, e principalmente pela questão de muitos edifícios que nós temos aqui no município agora. Pela nota simples aqui que a gente recebeu, não dá para entender se esse caminhão autotanque é um que tem essa condição daquelas escadas. Ou

0: é mais um caminhão daqueles que nós temos para combate a incêndio. Porque o autotanque é esse caminhão normal de bombeiro que a gente conhece, tá? Aquele que tem determinada capacidade de água e que ele consegue, com as bombas que ele possui, dar pressão na água para atingir o fogo, tá? Autotanque é esse. Pela explicação aqui, não fica claro se esse autotanque também tem essa disponibilidade da escada, mas eu acho que se tivesse, viria descrito, né, que seria um desses caminhões. Então, e eu recordo também que o representante dos bombeiros disse o seguinte: o material estava comprado já, mas não tinha chegado, né, porque ele tem que ser preparado antes de ser enviado aos grupamentos, aos GBs, né, no caso, os grupamentos de bombeiros. Provavelmente esse aqui, essa leva aqui com 61 viaturas, incluindo esse caminhão para os bombeiros, provavelmente é esse material que ele falou aqui, né, que já estava comprado, até porque ele estava comprado, mas tinha que preparar todo o caminhão, ajustar tudo para que ele pudesse ser utilizado. Eu imagino que seja, mas pela descrição ainda não é aquele caminhão que tem capacidade de levar a água até pontos mais altos. Seria um caminhão autotanque, esse caminhão que a gente já conhece dos bombeiros, provavelmente mais novo, provavelmente com mais tecnologia e tudo mais. Porém, não seria, pela descrição que está aqui, aquele caminhão que tem a capacidade de ser utilizado em incêndios em locais mais altos. 9 horas 24 minutos. Alô, Berg Santos.
1: Pois não, Sócrates da Silva, de volta aqui na Supermanhã da nossa Rádio Jornal, agora ao lado do mestre Luiz Baiano, que atende aqui na Rua Deputado José Bezerra Alves, a conhecida Rua da Praça do Sapo, número 221. 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
1: Este o mestre Luiz Baiano. E eu volto com você, Sócrates.

Tá certo, Berg. Obrigado pelas informações aqui na Supermanhã da Rádio Jornal. 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
0: Aprovado o PL que prorroga a autorização do uso do FGTS para crédito a hospitais. Douglas Castilho.
2: O Senado aprovou o projeto de lei que prorroga até o fim de 2030 a autorização para que recursos do FGTS sejam aplicados em linhas de crédito concedidas a entidades hospitalares filantrópicas e a instituições sem fins lucrativos atuantes no âmbito do SUS. Essa política, que foi implementada em 2019, viabilizou até o ano de 2022 um total de R$3 bilhões a cerca de 140 hospitais filantrópicos. Na prática, os recursos são usados para que essas instituições substituam suas dívidas mais caras e imediatas, que têm taxas de até 18% ao ano, por crédito a ser pago no longo prazo, com juros de aproximadamente 12%. Médico, relator da proposta, senador Nelsinho Trade, do PSD de Mato Grosso do Sul, defendeu a medida relembrando sua atuação na Santa Casa de seu estado.
3: Todo recurso que for destinado aos hospitais filantrópicos e às Santa Casas, ainda assim é pouco. Tamanho o trabalho desprendido que essas instituições fazem para a sociedade brasileira. Lá no meu estado, a Santa Casa é a quarta maior do Brasil. Trabalhei 17 anos lá e eu posso ver dia após dia a dificuldade daquele hospital e manter o bom atendimento.
2: Além disso, o texto passa a garantir que as instituições sem fins lucrativos que atuem no atendimento de pessoas com deficiência também possam acessar esses recursos. Pelo texto, que segue para a sanção presidencial, fica suspensa a cobrança de eventual tributo de instituição filantrópica suspeita de não cumprir os requisitos de imunidade até decisão final de processo administrativo instaurado para esse fim, independentemente da data da ocorrência do fato gerador. Da Rádio Senado, Douglas Castilho.
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3: Nove horas 34 minutos aqui na Rádio Jornal. 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
3: Até fiquei rindo aqui, gente. Vacinação contra a bronquiolite reduz casos graves da doença. Natália Kozlik.
4: A vacina contra o vírus sincial respiratório, principal causador da bronquiolite, protege o bebê ainda durante a gestação até os primeiros meses de vida. É esse o período em que o risco de complicações respiratórias é maior. A obstetra Michele Egídio explica como funciona o mecanismo de imunização nessa fase da vida.
5: Vai passar anticorpos para a criança, mas não necessariamente ela vai conseguir impedir que a criança não tenha doença, mas vai impedir as formas mais graves, as que exigem internação. Então a criança já vai ter algum tipo de imunidade ao vírus, então vai ter uma doença um pouco mais leve do que normalmente ela teria se a mãe não tivesse se vacinado.
4: Disponível na rede pública desde dezembro, a vacina contra a bronquiolite é indicada a partir da 28ª semana de gestação. Assim que completou o tempo necessário, a técnica de enfermagem Fernanda Larissa da Silva compareceu a uma unidade básica de saúde para garantir sua proteção e de sua bebê.
6: Essencial, tanto para mim quanto para a criança. Não ter que ficar indo direto ao hospital e a saúde dela está íntegra, a minha também.
4: Até agora, mais de 1.200.000 doses da vacina contra a bronquiolite foram aplicadas no país. De acordo com dados publicados essa semana pelo Ministério da Saúde, a vacinação de gestantes no SUS levou à redução de 52% dos casos graves da doença entre bebês com menos de 6 meses. O calendário vacinal de gestantes contém ainda outros imunizantes, como destacou a diretora substituta do Departamento do Programa Nacional de Imunizações, Ana Catarina de Melo Araújo.
7: Nós temos a vacina DPTA, que é a vacina que protege para coqueluche. Ela deve ser realizada a partir da 20ª semana de gestação. A vacina hepatite B, que é a vacina que nós fazemos desde a infância, mas existem ainda algumas gestantes que não receberam. Então, é importante receber a vacina contra a influenza, que ela é anual, e a vacina também da Covid-19. Então, são doenças que, quando acometem as grávidas, elas têm um comprometimento importante, levando à internação e óbito.
4: Caso a gestante tenha perdido

0: tomado alguma das doses no tempo recomendado ou tenha quaisquer outras dúvidas, basta procurar a unidade de saúde mais próxima de casa com a caderneta em mãos para verificar sua situação junto aos profissionais de saúde. Reportagem Natália Koslick.
1: Treze pessoas foram presas em flagrante durante a Operação Mirage, deflagrada pela Polícia Civil no Recife e em Olinda. A ação teve como alvo um escritório utilizado por um grupo investigado por suspeita de aplicar golpes por meio de investimentos em ativos virtuais, valores mobiliários e outros ativos financeiros. De acordo com a polícia, as investigações tiveram início em maio de 2024. O esquema simulava legitimidade para convencer as vítimas e realizar aplicações financeiras. A polícia afirma ainda que os investidores sofreram prejuízos elevados e, em um dos casos apurados, a vítima relatou a perda de quase R$1,5 milhão. Durante a operação, os agentes apreenderam passaportes, 4 carros, dinheiro em espécie, além de documentos.
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1: Tá voltando com a gente o Berg Santos aqui na Supermanhã, direto da Arthur Eletromóveis. Alô, Berg!
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1: Tá certo, Berg. Obrigado pelas informações aqui na Supermanhã da Rádio Jornal. Obrigado ao Mário também, né? Rapaz, a polícia conseguiu prender um caminhão roubado na BR-232, mas foi em custódia, tá? A operação foi realizada junto ou em conjunto com o 3º Batalhão da Polícia Militar. Policiais realizavam uma blitz na rodovia quando receberam informações de que um caminhão com suspeita de roubo estava estacionado em um posto de combustíveis da região. Ao chegarem no local, constataram que o veículo havia sido roubado no dia 19 de julho deste ano, em Belo Jardim. Populares informaram que 2 homens correram para o matagal ao avistar a chegada dos policiais. Após uma busca na região, eles foram localizados e conduzidos à delegacia da Polícia Civil. Só falta, quando chegaram lá na polícia, dizer que não sabia. Se não sabia por que correu, né? Morre, a desculpa morre antes de ser dada, né? Antes de você trazer a desculpa, já vem a resposta. Como é que você não sabia e correu? Correu por quê? Né?
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1: Proposta cria o Junho Vermelho para incentivar a doação de sangue. César Mendes.
5: Segundo o Ministério da Saúde, em 2023, apenas 1,6% da população brasileira doou sangue, o que está dentro da recomendação da Organização Mundial da Saúde, mas bem abaixo do índice médio de

0: de 2,9% registrado nos países mais desenvolvidos. O projeto, aprovado pela Comissão de Assuntos Sociais e que institui o Junho Vermelho, estabelece prioridade para a realização de campanhas anuais de incentivo à doação de sangue em junho, prevendo ações de conscientização, distribuição de materiais educativos e até a iluminação de prédios públicos na cor vermelha ao longo dos 30 dias do mês. Relatora indicada, a senadora Damaris Alves, do Republicanos do Distrito Federal, disse que não há substituto para o sangue humano e lembrou que os hospitais dependem totalmente da solidariedade dos voluntários para manter seus estoques em dia.
1: A doação de sangue é um pilar inestimável da saúde pública e um ato de solidariedade que impacta diretamente a capacidade do sistema de saúde de salvar vidas. Sua importância transcende estatísticas, sendo imprescindível em emergências traumáticas, cirurgias complexas e no tratamento contínuo de pessoas com doenças hematológicas, oncológicas e outras condições crônicas. Ao dedicar um mês inteiro à causa e atribuir responsabilidade ao poder público para sua promoção contínua, o Junho Vermelho eleva a doação de sangue ao patamar de prioridade na agenda da saúde pública.
0: Se não houver pedido para sua votação em plenário, o texto seguirá para a sanção do presidente da República. E fica o convite. Que tal aproveitar o Junho Vermelho para fazer a sua parte e doar sangue em um dos mais de 2 mil bancos de sangue existentes no país? Para localizar o posto de coleta mais próximo, basta acessar a lista de hemocentros no portal gov.br ou consultar a página da Associação Brasileira de Bancos de Sangue, ABBS. Da Rádio Senado, César Mendes.
2: O Brasil enviou nesta segunda-feira mais de 4,5 toneladas de vacinas para a Venezuela, que sofreu terremotos no mês passado. De acordo com o Ministério da Saúde, no total são 690 mil doses doadas, sendo 48 mil da BCG, 102 mil da Tríplice Viral contra sarampo, caxumba e rubéola e 540 mil da Pentavalente. As vacinas estão sendo levadas pela Força Aérea Brasileira. O governo brasileiro já destinou aproximadamente 16,5 toneladas de medicamentos e insumos estratégicos, como antibióticos, analgésicos, anti-inflamatórios, soluções injetáveis, seringas, luvas, máscaras, gases, ataduras, dispositivos para infusão e outros materiais hospitalares, como ajuda humanitária aos venezuelanos. Lembrando que os terremotos que atingiram a Venezuela deixaram quase 4.900 mortos, foram 4.829, e mais de 16 mil feridos, 18 mil pessoas continuam sem casa e mais de 128 mil famílias receberam algum tipo de atendimento. Além do Brasil, né, Estados Unidos, China, México e Reino Unido enviaram equipes de resgate, equipamentos, remédios e alimentos à Venezuela.
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2: Plano Nacional de Educação, ampliação da licença paternidade e combate a fraudes marcam semestre do Senado. Pedro Pincer.
4: O primeiro semestre de 2026 foi marcado por uma intensa agenda legislativa no Senado, com a aprovação de projetos importantes para o país. Na educação, o principal destaque foi o novo Plano Nacional de Educação, que define as diretrizes para as políticas públicas do setor até 2036. Entre as prioridades estão a ampliação do acesso à escola, a melhoria da qualidade do ensino e a redução das desigualdades. O novo Plano Nacional de Educação reúne objetivos e metas organizadas em três eixos: acesso, qualidade e equidade. Entre os principais compromissos estão a universalização da pré-escola para crianças de 4 a 5 anos, a ampliação do atendimento em creches para 60% das crianças de até 3 anos e a alfabetização de todos os estudantes até o fim do segundo ano do ensino fundamental. A senadora Tereza Leitão, do PT de Pernambuco, destacou o foco na qualidade.
5: Do ponto de vista dos objetivos gerais do PNE, é afirmativo em relação ao direito à educação, da educação básica à pós-graduação, estabelecendo a qualidade como foco, tal como demarcando desafios atinentes à redução de desigualdades, à erradicação do analfabetismo, à valorização profissional, com um modelo de financiamento que faça o plano vivo e não apenas uma carta de intenções.
4: Entrada no mercado de trabalho, conciliação entre família e emprego, autonomia econômica de mulheres e proteção de trabalhadores vulneráveis também foram temas discutidos no plenário no primeiro semestre deste ano. Parte dessas propostas já foi transformada em lei. Uma delas é a ampliação da licença paternidade, tema debatido há quase 20 anos no Congresso Nacional. A licença paternidade é um direito social previsto na Constituição, mas permaneceu limitada a 5 dias desde a sua regulamentação. Com a nova lei, o período será ampliado gradualmente para 10 dias, a partir de 1º de janeiro de 2027, 15 dias em 1º de janeiro de 2028 e 20 dias a partir de 1º de janeiro de 2029. Para o senador Marcelo Castro, do MDB do Piauí, o texto eleva o Brasil ao nível do que já é feito em países desenvolvidos.
6: É uma pauta atual, moderna, que vem em defesa da família, na hora mais crítica de um casal. E é na hora mais crítica da mulher, às vezes foi cesareada, não está em condições físicas adequadas, e evidentemente que o marido vai fazer esse trabalho com muito mais disposição do que a mulher faria, porque está em situação de dificuldade.
4: Entre as contribuições do Senado na segurança pública no primeiro semestre de 2026, está uma ampla reformulação da Lei Penal Brasileira com o objetivo de frear crimes patrimoniais e fraudes eletrônicas. Entre as principais mudanças, a pena máxima para furto simples passou de 4 para 6 anos. O furto de celular passou a ter tipificação qualificada e a pena mínima para roubo com resultado de lesão corporal grave subiu para 10 anos. A norma também cria punição para o uso de contas laranja e amplia a repressão a golpes virtuais. O senador Efraim Filho, do PL da Paraíba, afirmou que a mudança acompanha a transformação da sociedade.
7: Às vezes se usa muito, né, uma crítica corriqueira de populismo penal, se querer aumentar a pena por se aumentar a pena. Não é o caso. Há um estudo muito bem feito aqui de crimes que ganharam uma outra dimensão e outra magnitude diante da transformação, né, da velocidade da transformação da sociedade.
4: A prevenção de doenças e a promoção da saúde também estiveram entre as prioridades da agenda legislativa do primeiro semestre. Entre os destaques está a lei que prioriza a divulgação dos principais sintomas e sinais clínicos do câncer infanto-juvenil nas campanhas de conscientização e prevê a capacitação de profissionais da atenção primária para favorecer o diagnóstico precoce da doença. Também entrou em vigor a lei que institui o Julho Laranja, campanha dedicada à conscientização sobre a saúde bucal e ortodôntica infantil. Da Rádio Senado, Pedro Pincer.
2: Nove horas e 50 minutos aqui na Rádio Jornal. A maquiadora Valdene de Souza Silva, conhecida em João Alfredo como Val Maquiadora, morreu após sofrer um acidente doméstico ao cair de uma escada. O corpo foi velado, o sepultamento aconteceu ontem. E por que esse destaque? Porque ela foi uma das sobreviventes de uma tentativa de feminicídio em Pernambuco. O caso aconteceu em julho de 2024. Na ocasião, ela foi baleada na cabeça dentro do próprio estabelecimento comercial. E no mesmo dia do crime, o ex-namorado dela, o comerciante José Renan do Gás, de 31 anos, foi encontrado morto no local com marcas de tiros. À época, a Polícia Civil passou a investigar a hipótese de que ele teria atirado contra a maquiadora e, em seguida, tirado a própria vida. O caso foi investigado pela Delegacia de João Alfredo. Após ser baleada, Valdende foi socorrida em estado grave para o Hospital da Restauração, no Recife, onde passou por cirurgia. Ela conseguiu sobreviver e deu continuidade à recuperação. Com cerca de 20 mil seguidores nas redes sociais, Valdene era conhecida pelo trabalho como maquiadora e cabeleireira, especializada em noivas, formandas e cursos de aperfeiçoamento. Ela também era mãe de uma menina. Segundo relatos da época do crime, Valdene e José Renan mantiveram um relacionamento de aproximadamente 3 anos, marcados por idas e vindas. O comerciante também tinha um filho de um relacionamento anterior. Que coisa, né, rapaz? Ela resistiu a um tiro na cabeça e faleceu em casa, caindo de uma escada, 2 anos depois.
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1: Copa do Mundo Feminina terá meia entrada para estudantes, idosos e jovens de baixa renda. Rodrigo Rezende.
2: Se você quer acompanhar um jogo da Copa do Mundo Feminina de futebol que ocorrerá no Brasil em 2027, fique atento. O cadastro para receber informações sobre a compra dos ingressos para o campeonato já começou. As informações estão no site fifa.com e ao entrar no site já é possível ser direcionado para a área de cadastro. A lei com as regras para a Copa de 2027, aprovada pelo Congresso, garante uma carga de ingressos com preços pela metade para estudantes, pessoas com mais de 60 anos e jovens de baixa renda com até 29 anos cadastrados no CadÚnico. O senador Romário, do PL do Rio de Janeiro, destaca que o evento de 2027 terá um legado importante e se aproveitará da estrutura construída para a Copa de 2014.
3: Agora na Copa Feminina, sem projetos e obras faraônicas, estamos falando do mais importante, da essência do esporte, o legado social que ela deixará. Estamos falando de jovens e crianças que certamente irão se inspirar com as atletas e com a festa nos estádios. Estamos falando também do turismo e dos recursos da economia que serão gerados.
2: 8 cidades brasileiras serão sedes da Copa do Mundo em 2027. São elas: Rio de Janeiro, São Paulo, Belo Horizonte, Recife, Fortaleza, Salvador, Brasília e Porto Alegre. O campeonato terá 32 seleções, 64 jogos e acontece entre os dias 24 de junho e 25 de julho. Da Rádio Senado, Rodrigo Rezende.

0: 9:54 aqui na Rádio Jornal. Rapaz, o negócio no esporte tá meio sério, viu? E agora com acusações de que dinheiro não teria sido bem utilizado, né? Teria uma operação financeira aí que não estaria muito clara. Muitas acusações, né? Inclusive foi o próprio presidente do clube, né? O presidente do esporte, o Matheus Souto Maior, que falou sobre essa situação, né? A Rádio Jornal. Ele lembrou, inclusive, que o esporte tinha só R$47 mil em caixa quando ele assumiu o clube e a folha era de 12 milhões. Aí como é que você paga 12 milhões com 47 mil, né? Matheus afirmou que o clube aguardava o recebimento de aproximadamente 5 milhões referentes à Liga Forte, valor que seria essencial para o início da nova administração. No entanto, o recurso nunca chegou, segundo o presidente do clube, aos cofres rubro-negros, situação que passou a ser investigada pelo departamento jurídico. E aí o vice-presidente jurídico do esporte, Lucas Leite, explicou que em 25 o clube realizou uma operação de crédito utilizando como garantia os valores que receberia da Liga Forte União. Segundo Lucas, a operação foi estruturada por uma empresa chamada OPEA, que seria especializada em securitização de crédito, que colocou esses títulos no mercado para fundos de investimento. Um dos principais compradores teria sido o fundo Neowise. De acordo com o dirigente, a expectativa do esporte era que o recebimento fosse de cerca de R$14 milhões. Entretanto, por causa dos critérios de distribuição, como desempenho e audiência, o valor caiu para aproximadamente 5 milhões. Ele afirmou que após a eleição da nova diretoria, foi informado de que o dinheiro ainda não havia sido creditado ao clube. Dias depois, descobriu-se que houve uma movimentação bancária envolvendo esse recurso. Meu amigo, o caso aqui é grave, viu? O caso aqui é grave, é claro, nesse momento tudo está em análise, né, sendo auditado. Mas o Sport, por exemplo, tem aproximadamente R$1 milhão bloqueado em razão justamente desse impasse financeiro. Então, parece que o negócio vai, né, piorar, complicar, ficar difícil, né, para os ex-gestores do Sport. Aguardemos o desenrolar dessa história, né?
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0: Empresas de revenda de ingressos estão sujeitas a medidas cautelares. Gabriela Noronha.
2: Quando você vai comprar um ingresso para um show ou teatro, por exemplo, pode acabar recorrendo a páginas na internet que fazem a revenda desses tickets. Mas essas plataformas precisam respeitar os direitos do consumidor. Se isso não ocorrer, ficam sujeitas a medidas cautelares do governo. É o caso de uma empresa que começou a ser investigada nesta segunda-feira por falta de transparência e insuficiência

0: de informações essenciais ao consumidor, como detalhou Ricardo Morishita, secretário nacional do consumidor.
1: Muita gente acaba contratando, mas não sabe que se trata de um mercado secundário. E claro, tudo isso leva a uma potencial indução do consumidor ao erro, a acreditar que está adquirindo o ingresso pelo canal oficial. Acho que isso é ruim para todos. É importante que o consumidor saiba, não seja enganado, não possa ser induzido a erro, garantir a informação e depois a própria boa-fé.
0: Como medida cautelar, a Senacom determinou que a plataforma passe a indicar de forma clara e destacada ao longo de todo o processo da venda que não constitui um canal oficial de venda dos eventos, que os ingressos são ofertados por terceiros e que podem ser vendidos por preços superiores aos dos canais oficiais. Em caso de não cumprimento da medida, a empresa poderá ser multada em R$ 100 mil por dia. Vitor Oliveira Fernandes, secretário nacional de Direitos Digitais, mencionou outras possíveis fraudes que fazem parte da investigação.
2: Uma outra preocupação que também surge nesses monitoramentos de mercado é o uso cada vez maior de robôs que funcionam verdadeiramente como cambistas digitais. Robôs que conseguem adicionar ingressos ao carrinho em milissegundos, que conseguem ocupar posições melhores nas filas dos ingressos e que conseguem até fazer o check-out automatizado em um tempo bastante rápido, de modo que o consumidor se torna dependente desse mercado secundário.
0: Lembrando que há PROCONs em todos os estados do país para a proteção e defesa dos direitos do consumidor. Além disso, é possível utilizar a plataforma consumidor.gov.br para registrar denúncias e reclamações. Reportagem Gabriela Noronha.
3: Nove horas e 59 minutos aqui na Jornal.
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6: 10h04 aqui na Rádio Jornal 10h04. Vamos falar aqui sobre uma questão muito interessante, que é o Pix, né? Porque você já deve ter ouvido falar dessa briga dos Estados Unidos com o Brasil, é porque o Pix não presta, porque o Pix não sei o quê, é porque o Pix isso, porque o Pix é aquilo. E no Passando a Limpo de hoje, a conversa com o economista Werson, o nome dele é diferente, tá? É o Werson Caval, ele é economista e especialista em gestão pública e industrial. A conversa do Igor Maciel, do Romualdo de Souza, da Terezinha Nunes e do Edgar Mouri foi justamente porque o Pix preocupa tanto os Estados Unidos. Vamos acompanhar.
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7: A gente já está na linha com o Werson Caval? Vou fazer o seguinte, eu vou conversar com o Werson Caval, com o professor Werson Caval primeiro, para falar sobre Pix. E depois o Romualdo vai explicar aqui por que é que o TSE mandou devolver o programa de governo do candidato Renan Santos. Ele pegou do candidato do Missão, pegou o programa do governo, de governo, e disse, não, a gente não vai ler não, devolve. Devolve, faça um outro. A gente não gostou desse aqui, não. Enfim. Ai, tem coisa que o Brasil é difícil de explicar. O doutor Werson Caval, professor, muito bom dia para o senhor. Tudo bem?
8: Bom dia, Igor. Satisfação. Tudo bem por aqui. Espero com vocês também.
7: O Werson Caval é economista, especialista em gestão pública e também industrial. Professor, me explique uma coisa. Por que é que os Estados Unidos não gostam do Pix? Qual é o problema deles com o Pix? O Pix é um negócio tão bom, rapaz. A gente usa... faz tanto tempo que eu não sei o que é dinheiro, assim, de pegar cédula. A cédula é um negócio sujo, rapaz. Dá um trabalho danado, assim. Fica sujo, né? Fica com germe, com coisa ali. Pra quem não gosta. É muito melhor o Pix, muito mais prático. Pix você paga até flanelinha hoje em
9: Verdade.
7: Dia. Até o flanelinha você paga com Pix hoje em dia aqui no Brasil. Qual é o problema? O que é que Donald Trump, ele viu o Pix e não gostou? Por quê?
8: Bem, Igor, a gente pode falar de vários motivos, mas basicamente, né, o ponto central é que os Estados Unidos, eles não querem necessariamente extinguir o Pix, mas desejam alterar essas regras que tornaram o Pix tão competitivo, né, e tão popular no Brasil. Ou seja, depende de mudanças basicamente que eles exigem, que sejam do ponto de vista comercial, regulatório e até geopolítico, mas basicamente também pela perda comercial das bandeiras de cartões, né? Que basicamente deixaram de perder aí com a transferência de recursos que até então eram feitos por eles e hoje está aí no nosso Pix.
7: E as bandeiras dos cartões são americanas, né? A maioria.

0: A maioria é americana.
1: As mais
0: Então a gente vê que
1: populares.
0: realmente, né, inclusive aquele float bancário que tinha, né, que era o período lá da transferência de recursos, que podia ter previsão de receita, basicamente o Pix acabou. Com essa fricção, vamos dizer, bancária que existia.
1: O doutor Edgar Mouri, é aquela história que eu digo sempre aqui, no fim do dia o Trump ele não tem amigo não, o Trump ele não quer saber, ele quer saber de imagem dele e do dinheiro, é tudo que ele
2: Países não
1: quer.
2: têm amizade, têm conveniências, né?
1: É, pois é, mas o senhor tem pergunta para...
2: Tenho sim. Eu acho que a maior virtude do Pix é universalizar o acesso ao sistema bancário. Pessoas que não tinham esse acesso hoje têm. E eu queria que o professor, por favor, explicasse se nesse contexto o Pix tem o mesmo papel dos cartões de crédito a ponto de justificar e não via imposição de um governo sobre o outro, esse tipo de abordagem e demanda dos Estados Unidos.
0: É certo, amiga Edgar, que é possível que, pela pressão comercial, nós sabemos aí que já está saindo uma nova tarifa, né, para alguns produtos brasileiros de 25% a partir do dia 22 de julho, que tenhamos que flexibilizar determinadas regras. Para vocês terem uma ideia, os Estados Unidos criticam até a forma como o Pix é oferecido para a população, onde existe uma obrigação, né, dos bancos a participarem. E até mesmo sobre o aplicativo desses bancos que tem que oferecer, vamos dizer, um destaque para o Pix. Até isso eles estão reclamando. Mas se nós avaliarmos, pegamos aqui como comparativo e analogia o UPI, lá da Índia, né, que foi lançado em 2016, se não me engano, está aí com 8 anos, com basicamente adesão de 24% no máximo da população, até porque não tem a conveniência. O Pix se tornou para a gente realmente uma infraestrutura de pagamento, né, nacional. Então, com muito mais adesão, hoje a gente chega até 82% do brasileiro. É quase certo que, se houver algum tipo de mudança, ela vai ser mínima e de maneira alguma pode ser imposta.
1: Então, não, se tiver alguma mudança, o Lula já disse que não vai ser pago de jeito nenhum, que não vai ter pagamento de taxa, nada, que o Pix vai continuar sendo gratuito. Mas que mudança poderia acontecer? Seria essa mudança ali só de regra mesmo, de não obrigar os bancos a terem a opção ou alguma coisa do tipo, professor?
0: Sim, de alguma forma pode ter vamos dizer, uma redução regular mínima. Até porque, se pegarmos, por exemplo, a própria, vamos dizer, sistema americano de pagamento instantâneo, que é o FedNow, ele basicamente não obriga, ele deixa realmente vamos dizer, a adesão voluntária. E da mesma forma, vamos dizer até que o nosso sistema financeiro, ele é um dos sistemas financeiros mais modernos do mundo, né? Então, o fato do Pix, ele tem obrigatoriedade da participação. Ele não tem custo para a pessoa física. O custo é mínimo para empresas privadas. Então, são esses pontos, e até mesmo questionado pelos Estados Unidos, a questão do próprio Banco Central ser regulador, como se o próprio banco concorresse no mercado favorecendo o sistema brasileiro. Mas é muito importante sabermos que o grande objetivo do Pix é realmente favorecer o sistema de pagamentos nacional. Então, ele é importante para o Brasil. É lógico que, do ponto de vista de trade internacional, de comércio internacional, da qual o próprio Estados Unidos está se baseando, é possível flexibilizar, né, algumas regras mais básicas, mas a ponto de que não prejudique o próprio sistema brasileiro.
1: Você consegue imaginar? Vamos dizer que o Brasil agora dissesse: não, tô ok, os bancos não são mais obrigados a oferecer o Pix, não. Não tem problema, não. Você consegue imaginar algum banco não, algum banco dizendo: ok, não teremos mais Pix, vamos voltar a fazer TED e DOC?
3: Não.
1: Porque vocês conseguem imaginar
0: Não.
1: isso?
0: A essa mais, né?
3: altura.
0: Os bancos nacionais, eles se adaptam, eles começam a oferecer novos serviços e o Pix, ele vem evoluindo. Eu
1: Exato.
0: acho muito importante cantar aquela primeira historinha que, quando lançou o Pix, lá em 16 de novembro de 2020, é que logo o brasileiro, tudo que recebe de inovação, né, um sistema de inovação, ele tende a melhorar. Então, por exemplo, nós tivemos o caso de pessoas usando como aplicativo de mensagem. Então, por exemplo, até como foi noticiado no Tempo, né? Houve uma briga de casal, a mulher bloqueou lá o marido em todo o sistema, ele começou a passar Pix de um centavo para poder falar com ela. Então, a gente sempre consegue melhorar, de uma forma ou de outra.
1: É, pois é,
2: Olha aí o dinheiro
1: exatamente.
2: comprando amor verdadeiro.
1: É, o dinheiro comprando. Mas um centavo também é lasca, né? Ô,
4: Está muito barato esse amor.
1: Terezinha Nunes.
0: Um a um centavo, Terezinha.
1: É, rapaz. Tem pergunta, Terezinha?
4: Eu queria saber por que para a população.

0: entender, não é? Essa questão do PIX, que está sendo usada muito assim como a questão da soberania, né? Porque agora virou campanha eleitoral, né? Então, o presidente Lula fala muito do PIX, porque o povo entende, né, a linguagem. Vão acabar com o PIX, né? Querem acabar com o PIX. Eu queria primeiro saber se pode acabar com o PIX, né? Para a população entender. Os Estados Unidos podem acabar com o PIX?
1: Tereza, eu posso te falar que isso é impossível, pela grande aceitação, tá? Isso com certeza não está em cogitação, tá?
0: Mas
1: a gente fala sobre essa questão regulatória, de flexibilizar, até porque se imaginarmos, se fosse o contrário, os Estados Unidos tivessem desenvolvido o PIX, vocês acreditam que ele abriria mão de algum tipo de regra que ele colocou no sistema dele?
0: Não. Sim, mas aí não foi só o PIX, né? Várias coisas que foram alegadas pelos Estados Unidos para aplicar as tarifas. Inclusive o fato do Brasil cobrar também de empresas que exportam para o Brasil, né? Então, tem taxas no Brasil também. E dizem que o Brasil é um dos países que mais tem taxa de cobrança do mundo. Então, não é só isso. Então, passa para a população como se fosse só o PIX. Mas o que está por trás disso tudo? O senhor podia explicar para quem está nos ouvindo?
1: Terezinha, o que está por trás de tudo, basicamente, é dinheiro, é recurso financeiro. Então, para você ter ideia, quando você fala lá inclusive, é o escritório de representante de comércio dos Estados Unidos, o STR, né? Ele está se baseando numa seção do Trade Act, que é o documento de comércio internacional, que é de 1974. E isso, basicamente, ele aborda vários pontos do comércio internacional. É legislação ambiental, o próprio sistema de pagamento, importação, moeda. Então, basicamente, o que eles querem, como eu falei no início, ele está muito associado à questão, por que o PIX está encabeçando essa situação? Primeiro, porque é um serviço utilizado, basicamente, por 82% dos brasileiros. Então, isso já traz algum tipo de efeito, vamos dizer, interno aqui, muito, vamos dizer, com muito mais impacto. E também pela questão dos recursos, como eu falei. A gente está mexendo com bandeiras, né? Para você ter uma ideia, o PIX chega a movimentar 36 trilhões por ano. Nós tivemos um PIX de 1º de outubro de 2024, um PIX só de 3 bilhões. Então, basicamente, é como eu falei, antigamente você tinha o float bancário, que era o tempo necessário da transferência de recursos, da qual as empresas que são intermediadoras de pagamento, seja cartões, fintech, seja o que for, recebia essa diferença do tempo, ela se programava para os períodos de pagamento, e isso praticamente acabou com o PIX, os pagamentos são feitos na hora. Então, todo esse float bancário, ele encerrou. Então, por isso ele termina encabeçando, mas é lógico. Existem outras, vamos dizer, práticas comerciais, acordos comerciais que são discutidos, mas o PIX ele tem a maior importância justamente porque afeta, vamos dizer, a nossa soberania nacional de um produto que foi criado e está atendendo a população como um todo.
2: Weston Caval, economista, especialista em gestão pública, conversando com a gente aqui. Romualdo de Souza.
3: Professor, como vai? Tudo bem, Weston? Me desculpe, mas eu vou jogar açúcar no seu café. Os especialistas, professor, em educação financeira, entendem que é importante discutir toda essa evolução do sistema financeiro no Brasil, o sistema bancário principalmente, mas os mesmos especialistas e educadores, professor, tratam o PIX como um fator que precisa ser destrinchado, porque uma coisa é você falar de educação financeira com o dinheiro palpável na mão. Bota um pacote aqui, um patufo de nota de 10 contos, então você 10 notas de 10 contos dá 100 contos. Agora, e aí você sabe efetivamente o que aquilo representa para quem tem o dinheiro. A outra é o dinheiro virtual, seja no cartão de crédito, seja no PIX. Como educador, o que o Erson Caval recomenda nesse caso aí, professor?
1: Então, basicamente, né, o Romualdo, acho até interessante a sua colocação, né, até do ponto de vista da educação financeira, como foi colocado para o brasileiro. O Edgar aqui também comentou com a gente sobre a questão da inclusão, que o PIX trouxe essa inclusão. Ou seja, cada brasileiro hoje poder ter uma conta digital, isso também é muito importante para a gente do ponto de vista de inovação, de evolução do sistema de pagamento e da própria sociedade. Mas eu entendo, Romualdo, de forma muito mais abrangente do que só falar de PIX, é que essa situação de gestão financeira, planejamento, ele deveria nascer na nossa base, sabe, aqui na educação acadêmica, começando por isso. O brasileiro ele não é preparado para saber qual é a melhor forma de pagamento, qual recurso, de controlar receita, despesas, Mas é lógico que nós temos que olhar o contexto geral sobre o ponto de vista de desigualdade, até pelos dados de Pernambuco. Eu já citei aqui com a gente em outras conversas sobre a grande desigualdade que tem em nosso estado. Então, se pensarmos que, basicamente, boa parte da população ganha salário mínimo, mais de 60% das pessoas, a maioria dos empregos que hoje são gerados não chegam a mais do que 2 salários mínimos. Então, esse poder de compra reduz.

0: começado um plano de educação, de que se inclua a economia, a política, a própria gestão financeira das pessoas, para que a gente, num horizonte aí de alguns anos, podemos dizer, o brasileiro hoje sabe como gastar e gastar da melhor forma.
1: Tudo bem. Doutor Wesson Caval, obrigado, professor. Volto sempre aqui ao Passando a Limpo.
0: Obrigado, boa semana a todos.
2: Pronto, né? Vamos fazer o seguinte, às 10 horas e 18 minutos, eu tenho o Berg Santos para chamar. Vamos com ele? Às 10 e 18, ainda não? Ele tá tomando água? Peraí, deixa eu tomar uma aguinha. Peraí, deixa eu tomar uma água. Toma água? Tá. Tudo certo? Respirou? Pois vamos lá. 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Alô, Berg.
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3: 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Eu volto com você, Sócrates.
2: Pronto, tá certo, Berg. Obrigado pelas informações, mais uma vez aqui na Supermanhã da Rádio Jornal. Vamos continuar no clima do Passando a Limpo, porque você que é advogado eleitoral, você que é candidato, você que quer entender um pouco mais sobre regras e contas eleitorais e também partidárias, o Marcos Andrade, que é coordenador de contas eleitorais e partidárias do TRE e também conselheiro do Conselho Regional de Contabilidade em Pernambuco, vai falar sobre um evento no Recife que reúne especialistas para debater atualizações da legislação, arrecadação e aplicação de recursos, além do novo sistema de prestação de contas e as principais causas de rejeição de contas eleitorais. Vamos acompanhar aqui o bate-papo com o Marcos Andrade.
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1: Aqui a gente já está com o Marcos Andrade, que é coordenador de contas eleitorais e partidárias do Tribunal Regional Eleitoral e é também conselheiro do Conselho Regional de Contabilidade em Pernambuco, que vai ter um evento no Recife reunindo especialistas para debater atualizações da legislação, arrecadação e aplicação de recursos, novo sistema de prestação de contas e as principais causas de rejeição de contas eleitorais. E eu vou começar dando boas-vindas aqui ao Marcos Andrade. Doutor Marcos, seja muito bem-vindo aqui ao Passando a Limpo e à Rádio Jornal. Bom dia.
6: Bom dia, Igor. Bom dia a todos os ouvintes da Rádio Jornal. A gente agradece muito o Conselho de Contabilidade e a oportunidade do espaço para divulgar sobre o nosso evento que vai acontecer amanhã.
1: Eu vou começar lhe perguntando exatamente uma das questões que estão aqui no texto. É o seguinte, quais são as principais causas de rejeição de contas eleitorais?
6: Esse ponto é interessante, Igor. Nós vamos, inclusive, vai ser um dos painéis do evento amanhã, e as principais causas que nós vemos de rejeição de contas são causas relacionadas a deixar de abrir as contas específicas de campanha, né? A movimentação de campanha, é interessante observar que quando o candidato, ele é escolhido em convenção e ao registro, é atribuído a ele um número de CNPJ, ele abre uma conta, tem que abrir uma conta específica de campanha para movimentar esse recurso. Então, a falta de abertura dessa conta é uma das causas muito comuns de rejeições de contas. E também nós podemos observar a questão da aplicação dos recursos públicos, a correta aplicação dos recursos públicos. Na conversa que você estava tendo com colegas anteriormente, se falava muito em fundo partidário, em fundo especial.

0: de fato são valores bastante elevados,
1: Sim.
0: o fundo especial em torno de 5 milhões de reais, e a prestação de contas justamente ela busca evidenciar a correta aplicação. Existe um conjunto de regras previstas na legislação eleitoral que regula a aplicação dos recursos públicos, né? E muitas vezes a falta de gestão desses recursos leva à desaprovação de contas e até à determinação de recolhimento desses valores ao Tesouro Nacional.
1: A gente está conversando com o Marcos Andrade, que é coordenador de contas eleitorais e partidárias do TRE e também conselheiro do Conselho Regional de Contabilidade em Pernambuco, para falar desse evento aqui e também esse evento que está acontecendo aqui no Recife, vai acontecer aqui no Recife, para atualizar, é uma atualização, né? Reunindo especialistas para debater essas atualizações da legislação eleitoral. Conta é um negócio complicado, né? Eu conheço gente que quando acaba a campanha, que é muito cuidadoso com isso, quando acaba a campanha, ele antes de comemorar, ganha a eleição, mas antes de comemorar, ele está com o pessoal, com a equipe lá olhando nota por nota, nota por nota, nota por nota, para poder verificar se está tudo certinho, porque senão não adianta comemorar, porque verdade. Você perde o mandato depois.
0: É verdade.
1: O Edgar Mouri está aqui, quer lhe fazer uma pergunta também, doutor Marcos.
2: Bom dia, doutor Marcos. Eu queria que você falasse um pouco, por favor, sobre a responsabilidade do profissional de contabilidade com a veracidade dos lançamentos e com a formulação das contas. A gente sabe que o candidato tem consequências, né? Pode inclusive vir a perder o mandato, mas fazendo um paralelo com a contabilidade tributária, por exemplo, que a gente sabe que o profissional é responsável por aquilo que insere, né? Quando ele dá lá a sua chancela, aquelas contas, eu queria que o senhor, por favor, falasse um pouquinho sobre isso no plano eleitoral também.
0: Perfeito. Bom dia, Edgar. A sua pergunta é extremamente pertinente, porque essa comparação com a parte tributária ela é bem interessante, porque da mesma forma como a contabilidade tributária tem um conjunto de regras bastante específicas, a contabilidade eleitoral também. As normas da justiça eleitoral, elas têm uma certa complexidade e que precisam ser conhecidas e bem aplicadas para que toda a prestação de contas ela flua bem. É importante observar que, embora o momento de apresentação das contas seja ao final, até 30 dias após o primeiro turno ou 20 dias do segundo turno, o andamento da gestão de campanha, ele se dá já desde agora. A partir de segunda-feira, que foi o início do prazo das convenções partidárias, aqueles partidos já poderiam fazer suas convenções, registrar seus candidatos, e os candidatos já poderiam, com o CNPJ, abrir as contas e já começar a arrecadação e aplicação de recursos. Então, é muito importante a participação do profissional de contabilidade durante todo esse processo. A norma eleitoral exige que haja um profissional de contabilidade legalmente registrado no Conselho e faça a gestão desses recursos, e justamente a verificação concomitante, e não apenas ao final, mas durante todo o período, os 45 dias de campanha, quanto à correta arrecadação de recursos, a identificação dos recursos, a forma com a qual se aplica e se demonstra documentalmente a aplicação de recursos públicos, isso é fundamental para que no momento da entrega da prestação de contas e da análise da justiça eleitoral, que é uma etapa posterior, né, as contas sejam aprovadas. Como você bem colocou, Edgar, de fato, a desaprovação de contas ela pode trazer uma série de problemas para o candidato, inclusive ter elementos para eventuais ações de abuso de poder econômico, ações de captação ou gasto ilícito de recursos que podem repercutir, inclusive, no mandato eletivo do candidato, né? Então, ele tem que tomar cuidado até o final, inclusive, com relação à prestação de contas.
1: Marcos Andrade, coordenador de contas eleitorais e partidárias do Tribunal Regional Eleitoral e também conselheiro do Conselho Regional de Contabilidade em Pernambuco. Terezinha.
3: Bom dia, doutor Marcos. Eu queria saber se o senhor tem ideia de quantos profissionais de contabilidade trabalham numa eleição. Porque, olha, é muita gente candidato e muito amadorismo também. Eu já fui candidato e sei disso, né? Na época, eu procurava...

0: melhores profissionais para fazer minha prestação de contas, porque eu sou fissurada nisso, não quero sair nada errado, mas sempre tinha algum erro e que dava dor de cabeça depois da eleição, era uma confusão. Eu sei que vocês estão fazendo aí um curso para ensinar essas pessoas, instruir essas pessoas de como fazer essas prestações de contas. É tanto documento, tanta confusão, que eu não sei como consegue, afinal, terminar esse trabalho. Então, o senhor tem ideia de quantas pessoas trabalham nisso em Pernambuco?
1: Em Pernambuco, Terezinha, são em torno de 16 mil profissionais registrados no Conselho. E, justamente, este evento que ocorrerá amanhã, o Seminário Regional de Contabilidade Eleitoral, é um evento capitaneado pelo Conselho Federal, junto com os Conselhos Regionais de Contabilidade, e aqui em Pernambuco também tem a parceria do Tribunal Regional Eleitoral de Pernambuco. Justamente o objetivo é capacitar os profissionais, trazer essa luz para a contabilidade eleitoral, né? É muito importante que o profissional de contabilidade ele compreenda que ele precisa se capacitar para prestar um melhor serviço nessa área para os seus clientes, que são os candidatos e partidos políticos. Também é interessante observar essa visão do protagonismo do profissional de contabilidade, que junto com a Justiça Eleitoral tem esse, digamos assim, esse mistério de mostrar não só à Justiça Eleitoral, mas a toda a sociedade, né, a lisura da aplicação dos recursos de campanha. Então, de fato, no passado, essa área ela não era, era um pouco negligenciada pela classe. E o Conselho Federal de Contabilidade, de alguns anos para cá, vem promovendo, vem falando desse nicho de mercado e da importância de se qualificar o profissional. Este evento, inclusive, é interessante observar, ele é chamado, foi chamado pelo Conselho de Dia D da Contabilidade Eleitoral. Então, amanhã, no dia 22 de julho, esse evento não estará ocorrendo apenas no estado de Pernambuco, mas ele estará ocorrendo de forma sinérgica em todos os estados, né? À frente com todos os conselhos regionais e o Conselho Federal. Os estados buscaram parcerias. Aqui nós temos a parceria do Tribunal Regional Eleitoral de Pernambuco, né? Então, tem servidores que participarão, como a minha presença lá, tem nosso secretário de auditoria do TRE, né? Também terão advogados que fazem parte da composição da OAB Pernambuco. Então, o grande objetivo é essa ação coordenada é justamente divulgar, fortalecer a profissão e divulgar essas informações e para que os profissionais eles prestem, né, esse serviço com mais qualidade, com mais transparência, com rigor que a norma, que a legislação eleitoral exige.
2: Muito bem. Marcos Andrade, coordenador de contas eleitorais e partidárias do TRE e conselheiro do Conselho Regional de Contabilidade em Pernambuco. O conselho está realizando esse seminário, o Seminário Regional de Contabilidade Eleitoral. Vai ser realizado amanhã, quarta-feira, das 9 da manhã até as 5h30 da tarde. Doutor Marcos, muito obrigado. Volto sempre aqui ao Passando a Limpo.
1: Nada, eu que agradeço a oportunidade, Igor. Bom dia a todos.
2: Muito bom dia.
3: 10 horas 32 minutos aqui na Rádio Jornal.
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10: Dez horas 35 minutos aqui na Rádio Jornal. Deixa eu dar uma passadinha aqui no WhatsApp, faz tempo que eu fui. Um abraço para o José Lopes, um abraço, obrigado pela audiência. A Avenida Leão Dourado está cheia de buracos, o prefeito só sabe multar. É o Luciano com a gente aqui na Rádio Jornal, né? De novo, né, a Leão Dourado, né? E eu passei lá ontem, inclusive, a ciclofaixa, aquele projeto que foi gasto nosso dinheiro para construção, implementação, chame do nome que quiser, de ciclofaixa lá na Leão Dourado. Não tem mais nem... Só tem terra no canto da ciclofaixa, porque ficou aqueles, né, aquele negocinho que se você passar em cima do carro, você desmantela o carro todinho. Então só tem terra ali. E a via mais estreita e ciclofaixa não existe. Ou seja, nosso dinheiro jogado fora. Quem projetou? A... M, quer que eu diga a última letra? É a letra inicial de Caruaru. Qual é? É a MC. Trabalho excepcional na nossa cidade, muito boa. Parabéns aos envolvidos. Bom dia, Sócrates, que Deus te abençoe. Amém. Meu amigo Sócrates, o poder público em Caruaru, o que o poder público de Caruaru faz é inacreditável, mas de forma negativa. Como você vai desmanchar o que está feito? Né? Logo você terá uma nota da prefeitura inventando alguma coisa, que é o Adeildo. O Adeildo, a nota, por incrível que pareça, não veio, mas veio com a seguinte... A informação foi o seguinte, é que vai ser surpresa o que eles vão fazer lá. Entendeu? Significa que não tem projeto, não tem ideia, não tem absolutamente nada, é só para desmanchar. A Stephanie, nossa produtora, entrou em contato com a prefeitura e disse, não, por enquanto a gente não vai divulgar não, que ali será uma surpresa. Deve ser uma estátua em minha homenagem. Deve ser.
9: Brasília.
10: Romualdo de Souza. Bom dia, Romualdo.
11: Bom dia. Bom dia para você, Sócrates. Para você e para o nosso ouvinte. Tudo bem por aí?
10: Tudo certo. Ô Romualdo, uma notinha que eu trouxe aqui para o ouvinte e eu queria ouvi-lo a respeito. Eu disse aqui com o seguinte comentário. Briga por políticos ou por política, quem quiser. Mas o apoio, a suplência do senador Humberto Costa na sua candidatura à reeleição é no mínimo, uma grande demonstração de que você pode até querer brigar por política, mas, ou por políticos, mas ter Luciano Bivar como primeiro suplente é algo assim que só o Brasil tem, Romualdo. Eita, rapaz, na hora que eu falaria com o Romualdo... Voltou.
11: Agora
10: não sei,
11: sim.
10: Não sei se você ouviu, Romualdo.
11: Ouvi. Sobre briga na política, isso?
10: Se vale a pena ou não. E eu fiz esse comentário por conta da suplência escolhida para Humberto Costa como candidato ao Senado. Humberto Costa é o candidato e o primeiro suplente, Luciano Bivar.
11: E eu fiz um comentário que o Luciano Bivar escolheu a chapa do PT porque é muito mais fácil fazer um L com a mão do que fazer um Zema, um Z de Zema ou um R de Ronaldo Caiado. Ou seja, Luciano Bivar é hoje o queridinho dos petistas, mas no passado recente e não muito distante, Luciano Bivar era inimigo político porque ele foi um dos políticos e era presidente do PSL e que levou Jair Bolsonaro para ser o presidente da República. Portanto, Luciano Bivar era inimigo do PT até a semana passada e agora já é o suplente, o candidato a suplente na chapa de Humberto Costa, e que se Humberto Costa ganhar, pode vir a ser o senador da República, porque se Humberto Costa ganhar e se Lula ganhar, que são hipóteses, Humberto pode virar ministro e Luciano Bivar será senador da República. Para você ver como é que são as coisas. Quando você vê os cabras brigando aí na mesa de bar, dando porrada, quebrando garrafa na cara do outro por causa de política, os políticos estão se entendendo e muito bem, Sócrates.
10: Arrumando inimizade da família, ficando intrigado no povo. Olhe, sei não, viu? Sei não.
11: Você tem toda a razão. Essa história aí das brigas familiares, inclusive de amigos, eu conheço amigos de infância que agora estão rompidos porque de um lado está o mal e do outro está o bem, como se houvesse bem do lado do bem e mal do lado do mal. Tem bem e mal de ambos os lados. E aí a gente tem que esperar, Sócrates. A convivência familiar de amigos, ela é imprescindível para as relações pessoais e interpessoais. Aí fica nessa história, não vamos brigar agora porque o fulano de tal é o nosso inimigo político, tentou dar o golpe. Pode até ter tentado dar um golpe, mas tem gente que está dando golpe e os amigos de quem está dando golpe não reclamaram, não. Eu vou te dar um exemplo, Sócrates. Ontem, o presidente da Nicarágua, ele simplesmente fez uma declaração dizendo o seguinte: a partir de agora, não tem mais eleição na Nicarágua, disse Daniel Ortega. E por quê? Porque ele acha que se houver eleição na Nicarágua, países como os Estados Unidos vão financiar a oposição. Pode uma coisa dessa?
10: Ô Romualdo, e ainda aproveitando o tema família, o Ciro Gomes é especialista em brigar até dentro da própria família. Agora, ele já está arrumando o problema... Com o Caiado, com o Renan Santos, aliás, elogiando os dois e já arrumando problema com o PL, né? Ele arruma briga onde chega, Romualdo.
11: O PL que achava que Ciro Gomes era essa rapadura toda que a gente acha que vai encontrar no meio da tarde, Ciro Gomes arrumou uma confusão que é a seguinte, Sócrates. Lá no Ceará, o PL está apoiando a candidatura de Ciro Gomes ao governo do estado. Até aí tudo bem. Acontece que a ex-primeira-dama Michele Bolsonaro, que tem viva voz no partido, está apoiando um outro nome. Ela não quer Ciro Gomes. Aí Ciro Gomes ontem deu uma entrevista lá no Ceará ao Cariri News e disse o seguinte: vou dizer para você com todas as letras.
12: Eu me dou muito bem com o Ronaldo Caiado e estou achando, mostrou simpatia para os projetos apresentados pelo candidato, que agora já é candidato, agora a gente já pode dizer que é candidato, porque o Missão já tem um candidato. E aí, Alan dos Santos é candidato e Ciro Gomes tem gostado das propostas de Alan dos Santos. Ou seja, aí vem Michele Bolsonaro e diz o seguinte, tá vendo? Surpresa nenhuma. Eu já esperava isso. Ou seja, Ciro Gomes arrumou uma sarna para se coçar e essa sarna chama-se Michele Bolsonaro.
10: já voltamos para o tema família de novo, né? Que é a Michele que não se bica aí com os enteados. Agora falando do Renan Santos, né, Romualdo? O TRE, aliás, TSE, o Tribunal Superior Eleitoral, devolveu o programa de governo do candidato. Eu já li alguns programas, até por força da obrigação da profissão, né? A gente tem que ler, tanto ao governo do estado, quanto à prefeitura e também ao governo federal. Muitos utilizam uma linguagem absolutamente genérica apenas para dar volume. Na área da educação, é tão importante para o nosso país, ou para o nosso estado, ou para o nosso município. Aí cita alguns pensadores, vai e volta, e não diz nada o que vai fazer. E lá no final coloca, se for o caso de prefeitura, vou construir uma escola e reformar as que existem. Pronto, é o ponto. Foi devolvido o programa de governo do Renan Santos, Romualdo?
12: Tudo porque o candidato do Missão apresentou um texto longo, mais de 360 páginas, meu amigo. E aí, quando chegou lá no sistema do TSE, o sistema do TSE não comporta tudo isso. O manual trata de forma que deve ser apresentada uma proposta de um plano de governo, na verdade, plano de governo, de forma reduzida, resumida e sucinta. Renan Santos não foi sucinto nem resumiu coisa nenhuma. 360 páginas, o sistema de dados lá rejeitou. Vai ter de dar uma enxugada. Ou seja, é muita, sabe, injeção de linguiça?
10: Isso.
12: O conteúdo mesmo tem que ser reduzido. E é isso o que ele vai ter de fazer.
10: Você tem que ser objetivo, até para que se possa depois analisar de fato o que foi feito. Quando você é absolutamente genérico, né, Romualdo? Onde você arrudeia muito no popular, você não fala objetivamente nada e aí fica protegido, blindado. Não, mas eu não disse que eu ia fazer isso. Eu apenas falei em termos de hipótese, eu apenas levantei teorias, eu não prometi nada a respeito. Né? Quando você roda muito, acaba ficando assim, né, Romualdo? Vazio.
12: Isso. Exatamente, aí você, na verdade é só analisar, você disse que você tem lido muitos planos de governo, meu amigo, eu já li cada coisa que você não imagina, cada plano de governo que se você der uma torcidinha para tentar enxugar, não fica quase nada, quase tudo vai junto daquela proposta cheia de letras.
10: Pois é, letras e mais letras e mais nada. Romualdo, ainda surge alguma coisa de Brasília em termos de votação nesses dias ou agora já é clima realmente de férias, de folga, de recesso?
12: Eu acredito que alguma votação vai ser naquela segunda semana de agosto. Vai ter um pequeno esforço concentrado por aqui e esforço concentrado com a presença dos parlamentares, porque senão vai ser muito difícil, mas vai ter um esforço concentrado na semana de agosto, Sócrates.
10: E olha. Tem uma rapidinha pra gente, Romualdo.
12: Pois é. Conto pra você o seguinte. O presidente do PL, Valdemar Costa Neto, está xingando a pré-candidata a vice de Flávio Bolsonaro. Flávio Bolsonaro quer colocar ali, para ter como vice dele, Daniela Marques, que foi presidente da Caixa Econômica Federal quando Jair Bolsonaro era presidente do país. Ela é filiada ao Republicanos, mas Valdemar Costa Neto, que é o presidente do PL, disse, mas ela não tem voto, então não adianta trazer ela para o nosso lado. O sonho de consumo de Valdemar Costa Neto é a senadora Tereza Cristina, do Partido Progressista de Mato Grosso do Sul. Só que o sonho de consumo de Tereza Cristina não é ser vice de Flávio, é ser presidente do Senado, porque ela tem a eleição de senadora ganha e aí não vai esperar ser vice de um possível governo de Flávio.
10: E ainda ficar escondida, né, Romualdo? Porque acontece bastante.
12: Escondida. Imagina.
10: Pois é. Um abraço para você, até amanhã.
12: Tchau.
10: 10 horas 48 minutos aqui.

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0: 10 horas e 52 minutos aqui na Jornal.
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0: Givanildo Silveira.
10: Muito bem, a gente chega da Supermanhã, você sabendo de tudo, para falar a respeito de um homem com 54 anos que terminou matando um rapaz conhecido por Tiago. Isso aconteceu logo no começo do ano. O que é que acontece? Esse de 54 anos que matou o Tiago, ele foi preso, estava preso por conta da violência doméstica com a sua própria companheira. Só que ela arrumou outro e quando ele soube, ele não aceitou. Ficou seguindo ela, chegou a subir o telhado da casa desse indivíduo, que, por sinal, o marido atual dela, a polícia é um traficante. E aí o ex-marido seguiu, entrou pelo telhado, ficou

0: embaixo da cama, isso no começo do ano, lá na cidade de Senhanó. Quando eles chegaram, fizeram até sexo, depois ele saiu da cama, debaixo da cama, e matou o Tiago, o atual esposo da ex dele. Ele não aceitava essa separação e forçou ela a ter relação com ele na própria cama. Esse fato realmente chamou muita atenção. Depois entraram em diligência, né, os policiais, e conseguiram identificar. E depois o delegado conseguiu saber como foi toda a dinâmica. Quando foi ontem, esse indivíduo de 54 anos foi preso lá em uma cidade, no município lá de Sergipe. E aí o que é que acontece? Ele confessou, diz como tudo aconteceu e se arrepende. Vamos ouvi-lo.
1: Eu fiz isso aí porque eu perdi a cabeça, entendeu? Tava sendo traído e segui ela, mas ele entrei na casa, né? Primeiramente entrei na casa, depois eles chegaram, aí começaram a ter relação, entendeu? Aí naquele meio ali eu perdi a cabeça e já, entendeu? Já me levantei do chão onde eu tava e ele entrou em briga corporal comigo. Naquele meio eu acertei um golpe nele e ele caiu. E naquele instante eu terminei de terminar de matar ele.
0: E por outro lado, ontem teve crime de morte na Rua da Bafama, na cidade de Cachoeirinha. Em menos de 24 horas, foi assassinado Cainan Chaves Oliveira, de 25. Foram três indivíduos em um veículo. Ele foi assassinado através de disparos de arma de fogo. A polícia está investigando qual seria a motivação desse crime de morte. O corpo de Cainan veio aqui para o Instituto de Medicina Legal IML de Caruaru. Inclusive, ele morava aqui na cidade de Caruaru e estava recentemente morando em Cachoeirinha. 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
3: Às 10h55, lei regulamenta a produção de vacinas, medicamentos e insumos de saúde. Márcia Fernandes.
4: A lei cria a Estratégia Nacional do Complexo Econômico Industrial da Saúde. A legislação estabelece regras para o país produzir tecnologia própria no setor. Na prática, o texto define critérios para a produção em solo brasileiro de medicamentos, vacinas, equipamentos de diagnóstico e ingredientes farmacêuticos que abastecem o Sistema Único de Saúde. O ministro da Saúde, Alexandre Padilha, disse que a estratégia quer fortalecer laboratórios públicos e ampliar o acesso da população a tecnologias estratégicas de saúde.
5: Preparar o Brasil cada vez mais para respostas em emergência em saúde, dar uma previsibilidade importante para as empresas privadas investirem, dar uma outra dimensão para o que é o setor da saúde, tanto naquilo que é os compromissos de garantir o atendimento à nossa população, quanto da saúde, enquanto setor econômico.
4: A lei prevê medidas para incentivar a produção nacional de insumos e fortalecer cadeias produtivas internas, com o objetivo de ampliar a capacidade nacional de resposta em situações de crise, como destacou o ministro do Desenvolvimento, Indústria, Comércio e Serviços, Márcio Elias.
6: A pandemia mostrou isso para o mundo, a indesejável dependência de um continente ou de alguns países do fornecimento do que é essencial na área da saúde. Acho que a sanção do nosso PL 2583 hoje retoma essa tradição do país, do Brasil, na vanguarda do desenvolvimento do complexo econômico e industrial da saúde.
4: A estratégia também prevê mecanismos para a transferência de tecnologia entre instituições privadas e laboratórios públicos. Entre os projetos previstos estão o desenvolvimento de insulina glargina com produção integral no Brasil e de uma vacina contra o vírus sincicial respiratório associado a casos de bronquiolite. Reportagem Márcia Fernandes.
3: Dez horas e 57 minutos aqui na Rádio Jornal. Estou aqui com as ordens do Givaldo Júnior. Quando ele disser pare, eu paro, que eu dou uma passadinha aqui no nosso WhatsApp. Bom dia, Sócrates. Gostaria de saber de quem foi a brilhante ideia de plantar aqueles pés de avelós na Praça do Rosário. Porque a serventia, não sei. Porque além de crescer muito, o leite dele é perigoso quando entra em contato com a pele. É o Júnior no Vassoural. Tu acredita que eu já tinha pensado nisso, Júnior? Já tinha passado ali e fiquei olhando. Rapaz, se uma criança mexe nesse danado aí, Eu já pensei isso, e tem razão. É uma planta meio estranha para você usar como ornamentação, né? Principalmente em uma praça onde a gente pode ter a frequência de público mais diverso possível. Eita, Caruaru doideira, é tanta buraqueira e a Compesa falando besteira. Olha aí, o Edivaldo da farmácia de Camucim. Bom dia, Sócrates, Patativa da Silva. Um abraço, Edivaldo. Obrigado pela audiência aqui na Rádio Jornal. Bom dia, Sócrates, ouvindo aqui. Isso é uma vergonha para a gestão e Secretaria de Bezerros, ainda devendo os músicos que foram trabalhar com prazer. Para contratar são dóceis, falam bonito, mas para pagar é devagar. Né? Aqui conosco a Jana, participando com a gente também aqui na Supermanhã. Ah, quem mais? O Severino dizendo bom dia para você, Severino, obrigado pela audiência aqui na Rádio Jornal. Ah, e vai piorar, você está em Caruaru, sorria. É só fazer uma festa no meio da rua que o povo esquece tudo, é o Orlando Ordônio de Peladas. Verdade, Orlando, um abraço para você. Ele colocou aqui ainda mais informações. Eu também tenho memória do Luciano Bivar, que já foi vice, aliás, já foi suplente de Carlos Wilson, irmão do Eduardo Campos, ao Senado. Besta é quem fica brigando por esse pessoal. É mais ou menos o que eu disse, né, Orlando? Se quiser brigar, briga, doutor, mas comigo você não briga, não. Valeu, um abraço, Orlando. Obrigado pela audiência aqui na Jornal. Acabou, né, Givaldo Júnior? 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Um abraço a todos, obrigado pela audiência, obrigado pela companhia. A gente volta a se encontrar amanhã em mais uma Supermanhã. Fiquem com o debate da Supermanhã. A gente se encontra amanhã na Supermanhã, às 8 da manhã, nas manhãs da sua Rádio Jornal.
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1: A menos de um mês do início oficial da campanha eleitoral previsto para 16 de agosto, o Ministério Público do Trabalho já contabiliza 74 denúncias de assédio eleitoral nesse ano. É um número nacional, gente. 74 denúncias, e é um número que preocupa, porque a campanha de fato ainda nem começou, é um ano eleitoral. E aí nós ficamos, claro, alertas para uma prática que viola direitos fundamentais dos trabalhadores e pode comprometer a liberdade do povo na hora de votar. É sempre importante a gente destacar os assuntos, explicar para você, por exemplo, o que é um assédio eleitoral, como ele se configura, como essas práticas de coação no ambiente de trabalho podem acontecer. Então a gente está aqui para lhe orientar, para prestar esta informação e deixar você bastante informado diante daquilo que a legislação brasileira coloca à disposição. E sempre é importante recebermos aqui pessoas que sabem muito do tema para lhe ajudar. Por isso eu quero dar bom dia, agradecer a presença da doutora Melícia Carvalho Messel, que é procuradora e coordenadora regional de promoção da igualdade de oportunidades e eliminação da discriminação no trabalho, no Ministério Público do Trabalho, aqui no Estado. Procuradora, bem-vinda à Rádio Jornal, bom dia.
2: Bom dia, Natália, bom dia, ouvintes. E bom dia também, meus parceiros aqui de bancada.
1: Muito bem. Doutor Wellington Saraiva, procurador regional da República, no Ministério Público Federal, aqui no Estado. Sempre um prazer recebê-lo, professor também. Obrigada por estar com a gente. Bom dia.
3: Obrigado, Natália. É um prazer voltar aqui à Rádio Jornal, já pela, sei lá, 20ª vez, mas...
1: A gente tem conta mais, viu? Já está em
3: gosto,
1: casa.
3: Gosto muito. Achei engraçado quando o porteiro lá embaixo perguntou, sabe como é que chega?
1: Eu disse, ih, meu amigo, vou lhe ensinar, inclusive.
3: Não chega tanto, mas sabe, é um prazer também estar aqui do lado de Melícia e de João Mateus para a gente tentar esclarecer algumas questões para a população.
1: Prazer para a gente sempre, doutor, e um presente para os nossos ouvintes recebê-los e ouvi-los. João Mateus do Monte, advogado especialista em Direito do Trabalho. Doutor, obrigada também, mais uma vez, por aceitar o nosso convite. Bom dia.
4: Obrigado, Natália. Prazer revê-la. Um bom dia a todos os ouvintes da TV da Rádio Jornal e quem nos acompanha no YouTube. E doutor Wellington, doutora Melícia, um prazer estar aqui com vocês.
1: Essa lembrança que eu quero já fazer agora para a nossa audiência, já que o doutor falou sobre o YouTube, estamos lá. É só você colocar Rádio Jornal ao vivo no YouTube. Estamos com uma transmissão, com uma live. Você pode nos assistir, ouvir, deixar a sua pergunta, o seu comentário também lá no YouTube. Agora, se você quiser trazer algum elemento, algum caso, e algo que possa ter acontecido com você nesse aspecto de assédio eleitoral e queira preservar a sua identidade, que isso também é muito importante para o trabalhador, garantir isso, né, gente? Mande para o nosso WhatsApp, 991478520. Se não quiser identificar o nome, a gente não traz o seu nome no ar. Problema algum com isso, vai estar identificado para o programa, mas a gente pode preservar o seu nome. Basta dizer, a minha experiência é essa, eu gostaria de ter o meu nome preservado. Vou reforçar para você aqui o WhatsApp da Rádio Jornal, 991478520. Doutora Melícia, eu trouxe aqui um número que é do Ministério Público do Trabalho em nível nacional, 74 denúncias, inclusive é um dado que foi trabalhado, eu preciso aqui fazer justiça com isso, porque foi um dado que foi trabalhado, apresentado à população pernambucana, primeiro pelo Diário de Pernambuco, que fez esse levantamento. Sim. E nessa mesma notícia, em que trouxe os 74 casos denunciados, deixar essa palavra clara, porque denúncia é uma coisa e o andamento, né, do processo é outro. A matéria também falou de 4 casos no estado de Pernambuco. Esse número, doutora, é um número para a gente se preocupar, de fato, ou isso é algo trivial, acontece sempre? Como a senhora interpreta?
2: Natália, sempre que a gente vai analisar os dados, a gente parte de um elemento objetivo, que são as eleições presidenciais anteriores, que foram as eleições de 2022. Então, estamos ainda em julho, não é? E a propaganda eleitoral, as campanhas, todos aqueles atos começam realmente em 16 de agosto. Então, realmente, já está um número, assim, não digo preocupante, mas acima do que se espera, porque, para se ter uma ideia, em 2022, até a data do primeiro turno, nós só tínhamos recebido 68 denúncias de assédio eleitoral.
1: No Brasil.
2: No Brasil inteiro. passado o primeiro turno é que realmente a situação se agravou e o número de denúncias saltou exponencialmente, de 68 para 2.360 denúncias.
1: Nossa!
2: No segundo turno.
1: Mas
2: na véspera do segundo turno,
1: né, doutora? Mas
2: no único dia, para se ter uma ideia, a gente recebeu 265 denúncias. Então, em regra, o termômetro nos apontava, né, e a gente imaginava que assim fosse, que até o primeiro turno nós teríamos um cenário relativamente tranquilo e que, uma vez não resolvida a situação eleitoral e partíssemos para o segundo turno, era que esse quadro poderia, enfim, sofrer essa alteração. Mas estamos ainda em julho, ou seja, nem começaram ainda propriamente aqueles atos das campanhas eleitorais. E com relação a esses números, sempre importante destacar que são denúncias e que naturalmente a gente vai investigar para saber se elas procedem ou não. Mas é isso, estamos muito atentos porque é um número que a gente não esperava já existir nesse primeiro momento.

0: E uma coisa que a gente já também se preocupa um pouco é porque, nesse cenário, o Sudeste está à frente com 21 denúncias, mas em segundo lugar está a região Nordeste com 18 denúncias, né? Diferentemente do cenário anterior, que nós tínhamos ali o Sudeste e o Sul com maior número de casos. Uhum. Então, agora o Nordeste com 18 casos, temos também o Centro-Oeste, depois a região Sul com 10 casos e a região Norte em último lugar com apenas 9 casos. Então, o Nordeste está em segundo lugar, não é algo que nos agrada, porque é um cenário diferente das eleições de 2022.
1: Precisa ser observado.
0: Precisa ser observado e acompanhado.
1: Nesses casos da eleição passada, de 22, a senhora lembra quantos foram em Pernambuco?
0: Em Pernambuco, no final, nós tivemos números bem pequenos, uhum. tanto que Pernambuco nem despontava dentre os estados do Nordeste com números de casos. Eram casos realmente... Eram números bem pontuais e nas investigações também rapidamente solucionáveis. Dentro do Nordeste, eu lembro até que naquela ocasião o estado da Paraíba, embora fosse um estado bem pequeno, tinha um grande número de casos. Então, é isso que nesta eleição já chamou a nossa atenção primeiro, porque o Nordeste não era uma região que estava à frente nessa dianteira com tantos casos. Uhum. E o estado de Pernambuco estava, dentre os estados nordestinos, com o menor número de casos. Então, vamos fazendo aí essa comparação agora, nesse pleito que se avizinha, para ver o que é que está acontecendo, qual é o foco e quais são as localidades, né, de Pernambuco também, onde a gente verifica isso. Mas, por enquanto, os casos são aqui da região metropolitana.
1: Claro que esse diagnóstico, né, doutor Wellington, uma investigação para entender de fato o que é um assédio eleitoral ou não, isso vai ao longo do processo, né, no curso desse processo. Agora, eu fico pensando, gente, o seguinte: quantas pessoas talvez não denunciaram? E não denunciem, não, porque muitas vezes, e o doutor vai nos explicar isso muito bem também, vai nos ajudar, e todos aqui na mesa, a entender de fato o que é esse assédio eleitoral. Porque é uma palavra pesada quando se ouve assédio. Opa, peraí, como assim? A pessoa vai me obrigar a votar em alguém? Não, gente. Pode ter outras nuances, pode ser de outra forma. Mas, doutor Wellington, antes da gente, de fato, explicar para o nosso ouvinte o que configura esse assédio eleitoral, o senhor fica preocupado com esses números?
2: Sem dúvida, Natália. O ideal era que nós tivéssemos um total de zero casos, né, para investigar. Mas qualquer número já é preocupante, e como a doutora Melícia demonstrou, há um aumento expressivo desde a última eleição. Então, isso pode significar duas coisas. Pode significar um aumento verdadeiro nos casos de assédio, ou seja, as empresas e agentes públicos, ou seja, autoridades, porque o assédio tanto pode ocorrer no âmbito de empresas como no âmbito de órgãos públicos. Os empregadores, os empresários e autoridades podem estar se sentindo mais à vontade para pressionar os seus subordinados, os seus trabalhadores. Mas também pode ser que esse número, em pelo menos parte, reflita uma maior consciência das pessoas, uhum. de que podem levar ao conhecimento das autoridades esses casos. Então, não significa que na eleição anterior nós tenhamos tido, na verdade, um número tão baixo assim de casos, mas que na eleição anterior as pessoas podem ter comunicado menos os casos e agora estejam comunicando mais. Essa consciência e esse desejo de comunicação é positivo. Mas o fato em si, o fato gerador dessas notícias é que é negativo. Então, o assédio eleitoral é muito grave porque ele agride diretamente duas liberdades. A liberdade do trabalhador de estar à vontade no seu ambiente de trabalho e de ali não serem trazidos fatores estranhos à prestação de trabalho. Porque, por exemplo, você é contratada da empresa aqui para trabalhar como jornalista. Você não é contratada da empresa aqui para ouvir doutrinação política dos seus superiores, né? Nenhum trabalhador é contratado para isso, a não ser que a pessoa vá trabalhar como cabo eleitoral. Aí é uma outra história, porque ela está diretamente decidindo empregar sua força de trabalho para uma finalidade eleitoral. E isso é possível, que a legislação permite. Mas nos outros trabalhos, as pessoas não são contratadas para ouvir doutrinação ideológica, ouvir doutrinação política, ou religiosa, ou de natureza alguma, né? Eu, por coincidência, quando vinha para cá, estava ouvindo uma notícia radialística sobre o caso de uma trabalhadora que foi demitida porque se recusou a orar, a rezar no ambiente de trabalho como desejavam seus superiores. E ela conseguiu provar na Justiça do Trabalho que a causa da demissão dela

0: Ela foi isso, ela se recusava a participar de uma oração comum. Então, as pessoas têm que ter a noção de que as posições do outro e da outra têm que ser respeitadas, sejam elas quais forem.
1: Ela, no caso, foi demitida, mas quantas vezes ela passou por constrangimento, claro, por dizer
0: evidente,
1: não?
0: Claro, é evidente.
1: A pessoa olha para o cidadão e fala,
0: exato,
1: você não acredita em Deus?
2: É um assédio moral.
0: Ou se ela fosse, por exemplo, do candomblé, ou budista, ou hinduísta, ou muçulmana, se fosse lá de que religião fosse, ou de religião alguma, como você disse, ela podia ser ateia e não querer participar daquela. Ela podia até ser daquela mesma religião e também não querer participar. Enfim, as empresas têm que estar conscientes de que têm que respeitar os seus trabalhadores. A subordinação de trabalho se esgota aí. Há uma subordinação técnica, porque o empregador que vai dizer ao trabalhador como deseja o trabalho. Há uma subordinação econômica, porque o trabalhador precisa do salário, da remuneração. Sim. Mas para por aí. Né? Uma subordinação disciplinar, mas não pode passar para outras esferas da vida da pessoa. Então, há essa agressão muito grave à liberdade individual dos trabalhadores e trabalhadoras, e há também uma agressão à legitimidade do processo eleitoral. Por quê? Enquanto muitos trabalhadores têm a coragem, a disposição, que isso demanda até energia psíquica das pessoas, né? Não é fácil você se decidir a entrar nessa, entre aspas, briga. Além de o trabalhador ter que ter essa disposição, muitos outros não têm. Muitos outros, como você mesma disse, existe um número obscuro de casos aí, dos quais a gente jamais vai saber, porque as pessoas nem sempre têm essa disposição. Ou então, elas precisam tanto do trabalho, e as pessoas normalmente não trabalham por prazer, né? Elas trabalham por necessidade. Então, muita gente baixa a cabeça porque precisa do trabalho e não quer correr o risco de ser demitido. É claro que na hora do voto, a pessoa vai votar em quem quiser, porque felizmente o nosso voto é secreto, não é? A legislação protege o segredo do voto, e o nosso sistema eleitoral de votação e de apuração é extremamente seguro, já que nós estamos falando de eleição. Claro. Aqui é sempre bom bater nessa tecla. Ao contrário de notícias falsas e maliciosas que vêm sendo divulgadas há cerca de 10 anos, o nosso sistema eleitoral é extremamente seguro. Em mais de 25 anos de uso, jamais foi demonstrada alguma fragilidade importante desse sistema. Problemas ele tem, defeitos ele tem, como todo sistema humano tem. Claro. Mas alguma fragilidade que coloque em risco o direito das pessoas a votar e o resultado das eleições, isso jamais ficou comprovado. Então é preciso proteger, como eu disse, de um lado a liberdade dos trabalhadores e de outro lado a legitimidade do processo eleitoral.
1: Imagine um processo eleitoral em que o trabalhador, as pessoas não tivessem a certeza do voto secreto.
0: Exato. Pois é.
1: Se ele pudesse ser corrompido, nossa, o trabalhador ia ser assediado a todo tempo, a todo instante, né, doutor João Mateus? E aí tem alguns pontos aqui importantes para a gente esclarecer, porque quando a gente toca nesse tema, pensa-se muito na figura do empregador, sim, o chefe, o patrão, o dono do negócio. Mas nem sempre você tem o contato direto com essa pessoa. Tem um gestor. Empresas maiores, você vai tendo gestores no caminho. O gestor também pode ser essa figura que, em algum momento, pode vir a praticar o assédio eleitoral. Não é só o dono, o proprietário, aquele que está no topo, né, doutor?
3: Perfeito, Natália, exatamente. O assédio eleitoral, ele pode acontecer de diversas formas e cometido por vários agentes. Uhum. Então, como você bem falou, ele pode ser pelo empregador, pelo dono da empresa, pelo chefe máximo, vamos dizer assim, quem lhe paga, quem lhe remunera, mas ele pode ser por um gerente, ele pode ser por um supervisor, por um líder ali, um chefe imediato. Então, por exemplo, a gente, enfim, não exemplificou ainda, só para ficar mais claro para os trabalhadores, que o assédio eleitoral é qualquer atitude que constranja, que gere pressão, que tente influenciar o seu voto ou a manifestação política do trabalhador. Então, o mais clássico é: vote no meu candidato, senão você é demitido. Esse realmente é o mais clássico.
1: É explícito, né, doutor?
3: Que é o exemplo que geralmente a gente, sim, consegue dar, enfim, ilustrar para os trabalhadores. Mas a gente tem hoje, na era virtual, a gente tem os grupos de WhatsApp.
2: São muito
3: e a gente sabe que há muito disparo de mensagem. Isso desde, enfim, duas eleições atrás, desde 2018, eu acho que ficou realmente mais vivo essa questão dos disparos de mensagem. E, inclusive, pode existir investigação com relação ao abuso de poder econômico, parte dos partidos, enfim.
2: Tudo.
3: Então, você tentar também influenciar pela esfera digital e não propriamente conversando e obrigando o voto também é um tipo de assédio eleitoral. eleitoral para o trabalhador. Eu queria até dar um exemplo, porque eu já vivenciei um processo em que eu estava, nesse caso, pela empresa, existia uma alegação de assédio moral. Com várias tipificações, vamos dizer assim, com várias condutas imputadas ao empregador, né? Porque o empregador responde de forma objetiva tudo que acontece no âmbito do trabalho. E aí o trabalhador fez algumas alegações, inclusive de preconceito,

0: Outro candidato à presidência. E o gerente, e segundo o trabalhador, né? O gerente é. Uma das coisas que fez com que o gerente o perseguisse foi justamente a manifestação política de dizer que ele era de um espectro político que era diferente da que o gerente se identificava. E isso, inclusive, no processo, foi objeto de instrução, né? Ouviu-se testemunhas, enfim. E, inclusive, auxiliou no convencimento da magistrada na época que julgou o processo para majorar a indenização. Porque o juiz fixa a indenização.
1: Era assédio moral.
0: Exato.
1: Esse entrou como um acréscimo, vamos
0: Exato.
1: Dizer assim, né, doutor?
0: Foi algo que, na visão da magistrada, foi um agravante,
1: vamos dizer assim.
0: No âmbito criminal, a gente fala muito isso, né, doutor?
2: Seria um assédio moral também, por orientação política.
1: Sim.
0: Exato. Então, acredito que os trabalhadores, eles precisam ficar conscientes de que, como o doutor Wellington também falou, o voto é livre e secreto, e obviamente que se alguma conduta que nós falamos aqui acontecer, ele pode procurar o Ministério Público Federal, ele pode procurar o Ministério Público do Trabalho, fazer uma denúncia sigilosa, inclusive, garantido o anonimato. Enfim, em casos mais graves ou que o trabalhador se sinta realmente bem prejudicado, ele pode ajuizar uma ação trabalhista, pleiteando um pedido de indenização por danos morais, procurar, obviamente, sindicato representativo da categoria. Esses são os principais meios de tentar, enfim, coibir esse tipo de conduta.
1: Doutora Melissa, eu quero já saber qual é essa porta de entrada. A denúncia presencial é pela internet, como a pessoa faz para pedir ajuda, mas antes disso, amarrar o tema aqui com o doutor João Matheus, porque um ouvinte nosso participa sempre aqui do debate, ele mandou uma mensagem contando que sofreu assédio moral e foi demitido por ser ateu. Na época, ele não sabia desses direitos que a gente está falando aqui. E até hoje, ele diz assim que ele não nega sua orientação religiosa. Ele diz que não quer passar por isso de novo. Ele é convicto, né, do seu direito. Agora ele tem informação, que bom. Só que fazem 6 anos já. Já tem 6 anos que isso aconteceu.
2: Poxa.
1: Ainda cabe um processo, doutor?
0: Não, tô trabalhista não, porque a prescrição, há dois tipos de prescrição, mas para o ajuizamento da reclamação trabalhista são 2 anos depois da demissão. Então, nesse caso, realmente,
1: passou,
0: não seria
1: tempo
0: possível ajuizar a ação.
1: Então, vamos ficar atentos também a isso.
0: Contrato de trabalho.
1: Ao período, né? 2 anos, isso. Até 2 anos ainda pode. Ok.
0: Exato.
1: Agradecer a ele por nos acompanhar e fazer a pergunta.
2: Mas aí, Natália, a gente já alerta, porque, veja, se a empresa teve esse tipo de atitude para com ele, pode ser uma forma de comportamento empresarial. Então, ela continua tendo com outros trabalhadores. E, sendo assim, podem fazer uma denúncia ao Ministério Público do Trabalho para a gente observar se essa é uma conduta empresarial de alcance coletivo e a gente vai adotar as medidas que a legislação prevê. Porque nesse caso aí está nítido o caráter discriminatório, né? É uma discriminação pela, né, convicção religiosa ou a ausência dela.
1: Uhum.
2: E a lei proíbe, nós temos aí pela Constituição Federal a liberdade de crença, a liberdade de pensamento, a liberdade filosófica. E empresas que forem constatadas como praticantes desse tipo de discriminação, além da, logicamente, desse poder vir a ser condenada numa ação com obrigação de fazer, não fazer, dano moral individual, dano moral coletivo, ela é, nos termos de uma lei, que é a Lei 9029 de 1995, ela pode vir a ser condenada ao pagamento de multa e ficar impedida de contratar empréstimos e financiamentos públicos.
1: Pode ter repercussões.
2: Então, condutas discriminatórias, elas têm amplas repercussões e realmente o empregador tem que ter cuidado para não praticá-las.
1: Claro. A gente prometeu falar como denunciar, não foi? Vamos
2: como
1: fazer
2: denunciar
1: o seguinte? Deixa a gente ir para o intervalo.
0: Sim.
1: E aí na volta a gente explica para você. Voltamos já.
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7: De bastante vulnerabilidade, dificuldade para o trabalhador, que depende daquilo, da renda. Então ele pensa, o que vai acontecer? Será que ele vai perder o trabalho? Será que vai perder o direito ao pão, né, de cada dia? Então, primeiro, como ele faz essa denúncia presencial online? E aí depois eu gostaria também que o senhor pudesse já começar a falar para a gente sobre as manifestações, o que pode e o que não pode. Por exemplo, eu posso, de forma aberta, dizer que prefiro o candidato A ou B, posso vestir a camiseta com o rosto do candidato, com a cor do partido, o que posso, o que não posso. Mas primeiro, como denunciar, doutor?
8: Certo. Existem, eu diria, possivelmente dois caminhos principais para essa comunicação. E Melícia e João Matheus podem complementar se acharem que faltou alguma coisa. Os dois caminhos principais seriam, primeiro, o trabalhador pode se dirigir ao seu sindicato, se ele for sindicalizado. Esse é um caminho importante, que é importante que as pessoas em geral percebam sempre a importância dos sindicatos como uma instância, como uma entidade de defesa dos direitos coletivos. Infelizmente, nos últimos anos, os sindicatos perderam muita força, e isso é nocivo, isso é ruim para os trabalhadores. Quanto mais fracos os sindicatos, mais desprotegidos os trabalhadores. Então, os trabalhadores precisam fortalecer os seus sindicatos, e eles são um dos caminhos para isso. Um outro caminho é se dirigir ao Ministério Público, ou ao Ministério Público Federal, ou ao Ministério Público do Trabalho. Porque o assédio, chamado assédio eleitoral, que é o objeto da nossa conversa aqui, ele é um fato que tem repercussões tanto na esfera trabalhista como na esfera eleitoral. Sim. E possivelmente na esfera criminal, dependendo das circunstâncias. Então, nesses casos, tanto o Ministério Público Federal atua na área eleitoral e na área criminal, dependendo das circunstâncias. Não atua na área do trabalho. E o Ministério Público do Trabalho atua na área do trabalho e não atua na área eleitoral. Então, nós somos especializados, temos essa divisão de tarefas dentro da nossa instituição. A pessoa pode procurar qualquer um dos dois, porque quando o Ministério Público do Trabalho recebe uma comunicação e verifica que tem uma repercussão,

0: repercussão eleitoral, manda uma cópia para a gente. E ao contrário também nós fazemos o mesmo quando a gente recebe uma comunicação de um fato ilegal e verifica que tem uma repercussão trabalhista, a gente manda uma cópia para o Ministério Público do Trabalho. Então essa comunicação entre nós é comum, é corriqueira. E para a pessoa fazer essa comunicação, aí ela tem, no Ministério Público, ou ao Ministério Público, ela tem dois caminhos. Ela pode comparecer, se ela quiser fazer presencialmente, ela pode procurar os endereços do Ministério Público do Trabalho ou do Ministério Público Federal fazer a sua comunicação pessoalmente. Lá, se a pessoa quiser, os seus dados de identificação vão ficar preservados, ela vai dizer o que ela tem a dizer. Um servidor ou uma servidora vai registrar essa comunicação e depois, daí em diante, a investigação começa. Se a pessoa não quiser ir presencialmente, ela pode fazer também pela internet. Então, basta procurar Ministério Público do Trabalho ou Ministério Público Federal e procura, ao lado desses nomes, coloca Sala de Atendimento ao Cidadão. Então, a pessoa vai encontrar lá um espaço na internet que é destinado exatamente a essa finalidade. Uhum. Sala de Atendimento ao Cidadão do Ministério Público do Trabalho ou do Ministério Público Federal. Aí a pessoa vai ter campos na internet, a pessoa pode fazer isso até pelo celular, se quiser, para colocar os dados de identificação da pessoa são importantes para que até a gente depois possa comunicar o resultado da investigação, claro, àquela pessoa.
1: A gente entende a necessidade, por vezes, do anonimato, mas algum meio de contato
0: não,
1: tem.
0: Mas esses dados ficam só para nós, eles não vão chegar ao conhecimento da empresa ou do órgão público que é o objeto, o alvo da comunicação. Agora, um dado importante é o seguinte, Natália. Nós do Ministério Público precisamos, a gente trabalha com informação. Quanto maior a qualidade da informação, mais eficiente poderá ser o nosso trabalho. Então é muito importante que a pessoa, o trabalhador ou a trabalhadora, dê para nós nessa informação, nessa comunicação, a maior quantidade possível de informação. Dia, hora, local, quem presenciou, ou se foi por um grupo de WhatsApp, indicar o grupo, print. Pode fazer print do grupo, se foi por uma rede social, se foi por um canal de comunicação, se foi por uma reunião no local de trabalho, seja por um e-mail dentro do local, seja lá a forma como isso tenha ocorrido, a pessoa tem que comunicar detalhadamente isso para nós.
2: É importante.
0: Porque a gente precisa da informação para poder confirmar essa informação na investigação, para poder, dependendo do caso, levar ao Poder Judiciário e tomar as providências, chamar a empresa. Então, quanto mais informação e, se possível, meios de prova, formas de provar isso, testemunhas ou um print, por exemplo, como você disse. Um dia desses, eu, por coincidência, estava ouvindo uma entrevista também sobre uma situação semelhante. As pessoas nem sempre sabem, mas elas podem gravar as conversas das quais elas participem. Por exemplo, vamos imaginar, eu sou empregado da empresa XYZ Limitada. Aí o meu gerente, o supervisor, o dono da empresa, seja lá quem for, alguém que tem uma posição de comando na empresa, me chama para uma reunião, ou chama várias pessoas para uma reunião, e faz lá uma pressão para que a gente vote. Porque, veja bem, fazendo um parênteses aqui, o assédio eleitoral não é necessariamente para que a pessoa apenas vote no outro. Porque como o voto é secreto, nem sempre, ou quase nunca, na verdade, o empregador vai saber em quem o empregado de fato votou. Mas esse assédio pode ocorrer de outras formas. Por exemplo, para que a pessoa apareça numa fotografia com uma roupa de apoio ao candidato.
2: São
0: muitas as condutas
1: muito
0: possíveis.
1: Por exemplo, a gente, claro, pensa muito no cargo de presidente.
0: Você
1: sabe que existe certa disputa, polarização no Brasil. Bom, a eleição de Pernambuco também, né? Bastante dividida, enfim. Mas muitas vezes esse empregador pode dizer assim, ó, gente, eu sou da cidade X, de lá vem o fulano, o nosso candidato a deputado ele.
2: Não pode. Se assédio eleitoral.
1: Isso, ó, tem que ficar claro.
0: No ambiente de trabalho não pode.
1: Não pode. Não. Nosso candidato ao Senado é tal porque já trouxe uma emenda, porque já deu valor pra gente, já ajudou o nosso setor.
0: Não pode. Então,
1: isso pode configurar assédio eleitoral.
0: Pode, sim. Veja, nessa área de assédio... há um raciocínio semelhante ao que acontece no direito penal. Cada caso é um caso. Então, tudo vai depender das circunstâncias. Né? Não tem problema, por exemplo, um gerente chegar na empresa, no ambiente de trabalho, e dizer, este ano eu vou votar no candidato a deputado fulano.
1: Aí a gente entra nas manifestações.
0: Ele
1: tá, pode, o que não pode.
0: Se é dentro de uma empresa privada, um supervisor pode até comunicar isso, embora seja desaconselhado.

0: aconselhável.
1: Doutor Wellington e Natália, sim, e até isso a gente não recomenda.
0: É, não é recomendável.
1: Por quê, doutor Wellington, já fazendo aqui essa parte, né? Porque muita gente faz essa pergunta. Uhum. Foi até uma das razões pelas quais o Tribunal Superior Eleitoral agora, né, em março de 2026, aprovou uma resolução, a 23.755, que acrescentou um parágrafo à resolução eleitoral para estabelecer que é proibida a propaganda eleitoral, o assédio eleitoral no ambiente de trabalho.
0: Isso.
1: E por quê? Porque aqui a gente vai à gênese da relação trabalhista. Ela é uma relação assimétrica. É uma
0: desigual,
1: relação,
0: né,
1: de hierarquia, uma relação de poder. Então, se o chefe chega
0: faz
1: e diz, Natália,
0: eleitoral,
1: olha, o candidato tal tem sido muito gentil com o nosso sistema Jornal do Comércio, tem atendido as nossas demandas, ainda que ele utilize ali um eufemismo, uma sutileza, ele está ali indiretamente dizendo, este é o nosso candidato. Aí, essa é a parte importante, por quê? Porque as pessoas acham que só é assédio eleitoral se o empregador chegar para o empregado disser, eu quero que você vote em fulano e tal.
0: Se houver uma ordem direta.
2: Se eu não votar no fulano, isso, eu vou lhe demitir.
0: Aí já é algo mais grave já dentro
1: grave,
0: do assédio, porque é uma forma de coação.
1: Exatamente. Mas é assédio eleitoral, toda aquela conduta que tem ali, né, ela é praticada com o intuito de manipular.
2: Isso, então, foi acrescentado à lei, doutor?
0: Há uma resolução do TSE. Não é, tem força de lei.
1: O TSE, justamente diante dessas configurações de assédio eleitoral que tivemos nos outros anos, porque os empregadores, nós tivemos vários exemplos deles, achavam que o ambiente da empresa, por ser empresa dele,
0: privado,
1: e obviamente, se é uma empresa dele, ele tem ali o poder diretivo, ele tem o poder, né, disciplinar, então ele achava que naquele ambiente ele tinha livre arbítrio para dizer o que quiser, fazer o que quisesse, levar candidatos, fazer comícios, fazer reuniões. E não pode.
0: Isso.
1: Não pode. Por que não pode? Porque ali é um ambiente de trabalho.
2: Então, candidatos, começando a campanha agora, já são pré-candidatos, mas começando a campanha em agosto, o dono de uma empresa, ele não pode levar o candidato
1: não
2: lá para conversar
1: pode.
2: Com o trabalhador.
1: Não pode fazer
0: não
1: pode. Reuniões.
0: Porque isso é propaganda eleitoral.
1: Propaganda eleitoral.
0: É propaganda eleitoral.
1: Não pode fazer reuniões.
0: Com
1: não pode levar o candidato. Não pode pedir que aqueles trabalhadores utilizem vestimentas ou um acessório,
0: ou apareçam numa fotografia.
1: Sabe, naquele ambiente de trabalho que remetam a determinada candidatura a um determinado candidato. Não pode exigir que participe de reuniões, mesmo que fora do local do trabalho e do expediente de trabalho. Por quê? Porque o assédio eleitoral, a gente criou essa expressão assédio eleitoral, ela foi culminada, inclusive, a partir das eleições de 2022, para a gente diferenciar do assédio político. O assédio político, ele pode existir sempre. É aquele dono de empresa que diz, eu não contrato candidato de esquerda, eu não quero candidato comunista aqui. Eu não quero uma pessoa. Então, aquilo sempre existiu. A gente vê que tem empresários que assumem isso expressamente, estão sendo, inclusive, processados por nós. Mas o assédio eleitoral, ele se refere a um determinado pleito eleitoral. Existe esse lapso temporal para a gente dizer que é assédio eleitoral, que ele vai desde os atos preparatórios daquela campanha até mesmo após as eleições. Então, por exemplo, aquela pessoa não se conformou com aquele resultado daquela eleição e chega e demite aquele trabalhador, transfere ele de localidade, ou tira a função gratificada ou cargo em comissão, em razão daquele resultado, por não se conformar com ele, também é assédio eleitoral. Então, o local de trabalho, falando isso de uma forma muito clara, é um local para se exercer o trabalho. As pessoas que estão ali estão regidas por uma relação onde há prestação de serviço, há direitos e deveres de ambas as partes. E por que que foi criada essa regra para não haver propaganda eleitoral no ambiente de trabalho? Porque aqui a gente é muito fácil de se imaginar que dentro de uma empresa, o empregador, o dono daquela empresa, os seus diretores, os seus prepostos, ou qualquer pessoa que exerce cargo de poder, esses cargos de poder naturalmente fazem com que você tenha ali uma certa hierarquia sobre as demais. Então, ainda que essas pessoas cheguem de uma forma muito sutil, em tom de conversa, em tom de uma fala, dizendo, olha, o nosso país vai ficar melhor se o candidato se eleger.
2: Ou se
1: o candidato tal foi eleito, eu vou fechar a empresa, eu vou fechar o estabelecimento, vou tirar. Então,
2: vai
1: isso
2: quebrar,
1: é sede eleitoral.
2: O negócio vai terminar.
1: Então, nesses exemplos, eu queria destacar isso, que as pessoas não acham que só é sede eleitoral. Olha, você vai votar. Não. Tem, logicamente, a coação, a intimidação, a humilhação para praticar determinados atos, não apenas votar, mas votar, participar de carreatas, passeatas, comícios,
0: atos de propaganda em geral,
1: atos políticos em geral. É também assédio eleitoral, prometer vantagens ou conceder.

0: ceder, prometer um emprego, prometer uma promoção, prometer um cargo em confiança para si ou para outro, para um amigo, para
1: e
0: um
1: aí,
0: parente.
1: Me permita, Melícia, sim, e essa conduta que a doutora Melícia mencionou, que está corretíssima, além de configurar assédio eleitoral, configura também corrupção eleitoral, corrupção que é um eleitoral. Crime. É um crime eleitoral.
2: Em outro campo, exato. Em outra seara.
1: É por isso que eu estava dizendo lá atrás que sim, tudo depende das circunstâncias. Pois, claro. Se você está aqui no ambiente de trabalho e um colega seu disse, eu gosto muito do candidato João da Silva, e o outro diz, eu gosto da candidata Maria da Silva. Uhum. Isso em si não é necessariamente a sede eleitoral. Mas quando há essa posição de poder que a doutora Melícia mencionou, aí já começa a entrar num campo perigoso por conta da relação hierárquica que existe no ambiente de trabalho.
0: E do Wellington e Natália já, e há também a sede eleitoral entre colegas de trabalho.
1: Pode haver.
0: Quando dentro de uma firma existe, digamos, a maioria tem um determinado viés e tem um ou outro que tem um viés oposto. E aí aquele trabalhador que tem uma posição dissonante, um pensamento diferente,
3: ele é
0: passa a ser perseguido, oprimido, exato. Excluído.
2: Para isso, para aquilo, sim. Porque ele pensa assim, porque ele pensa assim.
0: E também há do subordinado para com o chefe, especialmente em repartições. Você mencionou muito bem, é importante a gente dizer que o assédio eleitoral ele acontece no âmbito público e no âmbito privado, não só nas empresas, mas nas organizações públicas também. Então, digamos que tem ali... O doutor João aqui é chefe. Ele tem um cargo em comissão, ele exerce a chefe ali em um determinado setor.
1: No órgão público, né?
0: Sim. Só que ele tem um pensamento diferente daquela gestão atual. E aí aquela gestão atual meio que incita ou que encoraja os subordinados a dizer, olha, o seu chefe não vota no nosso candidato, não. E olha, se você não votar e ele não foi eleito, você também vai perder esse cargo. Então... O assédio eleitoral, para você ter uma ideia, é tanta conduta, mas a gente estabelece dois princípios. Primeiro, ou que haja uma conduta ali que traga algum prejuízo ao trabalhador, ou também aquela conduta que se configure em um suposto benefício, uma suposta vantagem. Olha, se a empresa, se aquele candidato vencer, você vai ser promovido, eu vou abrir uma filial, você vai ser... Então, tudo isso é, mas também essas condutas sutis de no ambiente de trabalho, de a gente ou desqualificar... ou de preferir com base nessa orientação política. E é importante... doutor Welter, porque a gente, nesse mundo do trabalho, sempre tem essas dúvidas. Claro. É importante a gente dizer, porque antes havia uma dúvida se o servidor público em cargo em comissão também poderia ser vítima. Atenção! O que é o assédio eleitoral hoje? É apenas um novo nome para aquele comportamento social tão normalizado na nossa sociedade, que era o antigo voto de cabresto, que as pessoas chegavam e diziam, doutor Wellington, meu candidato é esse, leve logo o papelzinho, e tem mais, tire a foto, não é? Então, assim, isso nos interiores, por exemplo, a gente sabe que a prefeitura municipal, ela é a maior empregadora daquele interior, ela tem os cargos efetivos, ela tem os cargos em comissão, ela tem os cargos temporários, e quem não está nesse grupo ainda são os trabalhadores terceirizados daquelas empresas que prestam serviço. Então, assim, eram ambientes onde ocorria com muita tranquilidade, com muita naturalidade essas condutas assediadoras, porque as pessoas não querem perder o seu trabalho. Então, sim, servidores públicos, obviamente, também podem ser vítimas de assédio eleitoral. Não podem ser obrigados a ficar trabalhando fora de horário para disparar mensagens de candidato A ou B, nem de participar de reuniões, nem de participar de comícios, nem de estar colocando nas suas redes sociais mensagens de apoio, nem adesivo, nada disso.
2: Certo. Isso. Tem um áudio de um ouvinte que fala um pouco desse âmbito que pode ser também o público, desculpe. É o Fernando. Deixa eu ver se a gente já está com o áudio do Fernando. Vamos ouvir.
4: Bom dia, amigos da Rádio Jornal. Parabéns pelo debate. Muito Deus na vida de cada um de nós. Fernando Lima, da Roda de Fogo. Vamos fazer uma pergunta sobre questão de assédio eleitoral. Vamos supor, eu trabalho num gabinete de um deputado e discordo do candidato a presidente da República dele. E eu não quero votar nesse candidato dele. E vou dizer a ele que também não vou votar nele se ele optar em votar nesse candidato que ele está optando a presidente da República. Eu poderia ser demitido por causa disso?
0: Primeiro, é Fernando?
2: É Fernando.
0: Fernando, um dos direitos fundamentais que você tem é de escolher os seus representantes. E o voto é o que eu digo, é o trunfo mais poderoso que o cidadão e a cidadã tem para decidir o seu destino. Então, você pode votar em quem você quiser, não poderá ser demitido em razão disso, nem sofrer qualquer prejuízo. Mas também, você disse aí que vai dizer ao deputado que se ele votar naquele outro candidato, você não também não vota nele. Não, essa conversa aí é desnecessária.

0: necessária, você guarde a sua convicção, você não precisa nem externar a sua convicção. Exato. E aqui, eu acho que como a gente está diante de relações de trabalho, a gente aconselha que num ambiente de trabalho seja um ambiente neutro. Isso. Que como essas conversas acabam descambando, às vezes, para brigas, confusões desnecessárias, que cada um guarde a sua convicção e deixe isso para outros momentos sociais.
1: Isso eu queria perguntar, doutor João Matheus, porque, doutor, muitas vezes a pessoa fica feliz com o resultado, ouviu uma pesquisa, já se empolga, o que faz no dia seguinte? Vai com a camisa na cor do partido, bota um adesivo no computador lá, eu sou fulano, eu sou beltrano. Qual é essa conduta que se espera também do trabalhador? Quais são os cuidados que o trabalhador deve adotar para também não estar prejudicando esse ambiente? A lei fala sobre algo, doutor? Ou então, é o bom senso que deve prevalecer?
2: Veja, eu sempre falo de bom senso e razoabilidade, tanto por parte do empregado quanto do empregador. A doutora Melissa falou bem com relação à neutralidade. Isso é esperado também dos empregados. Então, a empresa, por exemplo, ela pode proibir qualquer tipo de manifestação política por parte do empregado.
1: Pode
2: então,
1: elaborar uma cartilha, por exemplo.
2: Exatamente, né? Investir em orientação, vou falar um pouco mais sobre isso, mas assim ela pode determinar que ele não vá com uma marca, né, de um partido, um símbolo que possa fazer alusão. A gente vê hoje a camisa da nossa seleção brasileira sendo colocada em analogia a um espectro político. Então, dependendo da conjuntura, assim, agora que a Copa já passou, isso também pode ser colocado dessa forma, né? Enfim, então a empresa ela pode proibir que o empregado ele possa atuar dessa maneira a fim também de influenciar outros colegas de trabalho.
1: Agora, pense que situação, doutor, complexa, porque vamos imaginar que a empresa faça uma cartilha. Cartilha de boas práticas durante o período eleitoral. Não utilize cor X, não utilize...
0: Natália, pode até utilizar a cartilha do Ministério Público do Trabalho, que está atualizadíssima, inclusive com as novas resoluções do TSE, e lá a gente traz um destaque para essa resolução que proíbe propaganda eleitoral no ambiente de trabalho e assédio eleitoral. E desculpe, doutor João Manuel, lhe interromper, mas só dizendo que é importante o empregador estar atento a isso, porque tudo o que acontece no ambiente de trabalho, ainda que ele não tenha dado causa, ele vai ser responsabilizado, ele tem o dever de fiscalizar.
1: Agora,
2: por conta da responsabilidade
1: imagine
2: do
1: esse
2: empregador.
1: Cidadão pensando, peraí, estão tolindo o meu direito. Quer dizer que agora eu não posso mais usar a camisa tal, a camisa X, não posso chegar de tal forma no trabalho, sendo que existe uma cartilha formalizada, existe um documento. Então, o trabalhador precisa ter isso muito esclarecido, né, doutor?
2: Isso, exatamente.
1: E também existem regras.
3: Podem estabelecer.
2: Ela tem regras. Exatamente.
1: Mas tem que ser muito
2: isso
1: explicado.
2: Isso pode ser previsto, inclusive, em regulamento interno das empresas.
1: Sim.
2: Inclusive, hoje em dia é muito comum. É, inclusive, proibir postagens em redes sociais com esse viés no ambiente de trabalho, isso também é muito comum.
3: Ou vinculando a empresa, né?
2: Exatamente. Sim. Então, eu queria fazer um adendo também com relação aos tipos de outros contratos e outras formas de trabalho que pode também caracterizar essa prática do assédio eleitoral. A doutora e o doutor Wellington falaram do serviço público, mas eu queria ressaltar com relação a estagiários que não têm vínculo de emprego, é um contrato cível, e aí a empresa poderia ser responsabilizada no âmbito cível, que também, enfim, é uma esfera que pode ser acionada, e também aos trabalhadores terceirizados. Aquele trabalhador terceirizado que presta a mão de obra dele em benefício de outra empresa, que a gente chama de tomadora de serviço, via de regra essa tomadora de serviço que é beneficiada, ela responde de forma subsidiária, ou seja, primeiro a empresa que eu sou registrado, depois a tomadora, por eventuais créditos trabalhistas e indenizações. Agora, se ela dá causa ao ilícito, ela responde de forma solidária justamente com a empresa em que ele está registrado. Então, essa responsabilidade ela é concomitante. Então, o trabalhador ele pode, inclusive, vir a denunciar a empresa não que ele está registrado, mas ele presta mão de obra. Então, eu queria fazer esse adendo, que também é muito importante. E outra questão...
1: E os meios, doutora, aproveitando?
0: E são bastante utilizados os terceirizados.
1: Sim.
2: Exatamente.
1: Até que o serviço público está lotado de terceirizados.
3: Porque eles são economicamente ainda mais vulneráveis.
2: Inclusive, se isso for, inclusive, num contexto de várias irregularidades, ou até, de fato, um fato isolado, isso pode ser motivo, inclusive, para o trabalhador pleitear a rescisão indireta do contrato de trabalho no âmbito do seu trabalho. Então, a rescisão direta é uma modalidade que ela é declarada em juízo, precisa realmente acionar a justiça do trabalho, e aquele trabalhador precisa comprovar que há uma irregularidade, nesse caso um assédio moral, um assédio eleitoral, se for especificamente sobre o tema que nós estamos falando, e aí, se o juiz se convencer, né, o magistrado ou a magistrada do âmbito da justiça do trabalho, se convencer que houve aquela irregularidade, ele pode declarar rescindido o contrato, e o trabalhador sai com todas as verbas, como se ele tivesse demitido sem justa causa. Então, se isso for tão impactante na vida do trabalhador, junto com

0: outras irregularidades ou apenas isso e ele não queira realmente mais participar daquela instituição, ele pode e deve pleitear a rescisão indireta do contrato de trabalho. Não,
1: pega a prova, junta a prova, né? Tá. Deixa tudo áudios, amarrado.
0: Gravação de conversas, como o Dr. Wellington falou, no processo de trabalho.
1: Gente, não é querer prejudicar uma pessoa. A questão é a seguinte: tá fazendo mal para você naquele ambiente?
2: Isso.
1: Busca saber se tá certo ou tá errado.
3: Exato. Agora, com relação a essa questão de vítimas, e foi muito bom o Dr. Jumanda ter destacado, porque é importante lembrar, Natália, que não é só os empregados que estão em contratos formalizados ou os servidores públicos que estão ali numa relação que a gente chama jurídico-administrativa. Servidores públicos, efetivos ou comissionados, servidores temporários, empregados formalizados, que são aqueles que são contratados,
1: CLT.
3: Mas também aprendizes, estagiários, terceirizados, autônomos, voluntários, que estejam ali mesmo sem nenhum tipo de formalidade no contrato, e às vezes até fornecedores e clientes. Então, uma empresa ou uma organização pública condicionar um determinado contrato com um determinado fornecedor, no sentido de que ele apoie determinada candidatura ou não. Então, a gente chama assim, o campo de atuação, o guarda-chuva de proteção, ele é muito amplo. E até mesmo pessoas que não têm nenhuma relação de trabalho com aquela empresa, que são candidatas a emprego. Então, uma pessoa, um empregador, ou um preposto dele, ou um gestor, prometer um trabalho àquela pessoa, um parente ou um amigo, em troca do voto, da manifestação, mesmo que essa pessoa ainda não tenha relação de trabalho, ela também está protegida, vai ser a sede eleitoral.
1: Uma entrevista de emprego, não preciso nem dizer, mas é sempre importante lembrar. Imagina você chegar numa entrevista cheia de expectativa, precisando do trabalho, e aí o recrutador lhe pergunta: escuta, você vota em quem? Não pode, né, gente?
2: Não pode.
1: Deixa eu fazer um intervalo rapidinho e volto já.
4: Natália.
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3: Voltando, gente, com o nosso debate falando sobre assédio eleitoral, orientações, informações num momento que é super importante, porque já começa a campanha eleitoral de fato. Então, nós estamos aqui ajudando, lhe orientando com os profissionais. Dr. Wellington Saraiva, Procurador Regional da República no Ministério Público Federal. Relógio é assim cruel com a gente, mas eu quero ouvi-lo, deixar um
4: muito rapidamente, Natália, para que meus colegas também possam falar. Além de tudo isso que nós comentamos aqui sobre assédio eleitoral, é importante lembrar que essa conduta ilegal tem repercussões também na esfera eleitoral. Então, havendo alguma demonstração de que um candidato ou candidata tem participação nesse assédio, isso pode configurar abuso de poder político ou abuso de poder econômico. E isso tem repercussões importantes na esfera eleitoral, que podem chegar até a cassação do registro, ou seja, a anulação do registro do candidato, a cassação do diploma, se o candidato for eleito, ou seja, a anulação do diploma do candidato ou candidata, se ele for eleito, e dependendo das circunstâncias, como eu disse lá atrás, tudo depende das circunstâncias e da prova, isso pode gerar também uma ação que gera inelegibilidade para a candidata ou candidato de até 8 anos. E também, sempre a depender das circunstâncias, se ficar aprovado, como disse a doutora Melissa lá atrás, que houve alguma forma de coação sobre a empregada ou o empregado, isso caracterizará também crime eleitoral. Então, as pessoas têm que estar cientes de seus direitos e, como a gente disse, comunicar ao Ministério Público Federal, ao Ministério Público do Trabalho, para que a gente adote as providências.
3: Doutor, muito obrigado.
4: Eu que agradeço.
3: E até a próxima. E você já sobe, o doutor já sobe aqui sem saber o endereço.
4: Já sem saber.
3: Já está no caminho, né?
4: O carro já vem só.
3: Isso. E aqui nossos demais convidados também sejam sempre bem-vindos. Doutora Melissa Carvalho Messel, que é a coordenadora regional de promoção da igualdade de oportunidades e eliminação da discriminação do trabalho no Ministério Público do Trabalho aqui no Estado. Suas últimas orientações, doutora.
5: Queremos orientar que qualquer pessoa que se sente vítima de assédio eleitoral pode fazer a denúncia, inclusive sem precisar ir ao Ministério Público, na nossa página na internet. Pode se manter anônima ou ficar em sigilo, mas é importantíssimo descrever o fato com todas as suas circunstâncias e o que tiver de prova juntar, porque temos recebido muitas denúncias dizendo: estamos sofrendo assédio eleitoral. Nada mais se diz, não apresenta uma prova, uma testemunha, nada, e a pessoa ainda se mantém no anonimato. Então, é uma apuração que não vai acontecer, porque não temos um elemento mínimo.
4: Vai ser arquivado, sumariamente.
3: Outra... Até que esse período é tão delicado, né?
5: E a gente
3: pode ser
5: entende.
3: Então, gente, mandem
5: todas as informações, né? Todas, para que a gente tenha um mínimo para investigar. E é importante falar também sobre os direitos dos trabalhadores. Atenção, existem situações de assédio eleitoral que ocorrem, inclusive, no dia da eleição. Sim. Aquelas empresas que convocam para trabalhar no domingo da eleição podem convocar. Se elas realmente abriam aos domingos, se elas têm atividade, pode. Agora, elas têm que se organizar internamente os turnos de trabalho para permitir que todo trabalhador e toda trabalhadora saia para votar. E há tempo de votar, porque, digamos, o trabalhador mora em Jaboatão dos Guararapes, mas trabalha lá em Olinda. Ele precisa ter o tempo de sair, de fazer o deslocamento e de votar. E não pode sofrer nenhum tipo de desconto salarial e nem depois ser obrigado a compensar aquele tempo que ele precisou se ausentar para votar. Atenção, trabalhador e trabalhadora, para os seus direitos.
3: Muito bem, muito bom, doutora. Até a próxima, obrigada. Inclusive, gente, ontem saiu o dado, né? Pernambuco tem mais de 7 milhões.

0: de eleitores.
1: 7 milhões e 200 mil.
0: Isso, um aumento de quase 3% em comparação com a eleição anterior. Então, são muitas pessoas que vão votar. E a gente espera, assim, que você vá lá exercer o seu direito dentro daquilo tudo que a lei prevê, sendo respeitado enquanto trabalhador, né, doutor João Mateus do Monte, advogado especialista em direito do trabalho. Certamente vamos nos encontrar ainda até as eleições para essa e outras pautas, mas obrigada pelos esclarecimentos, doutor.
2: Muito obrigado, Natália, obrigado pelo convite. Eu queria aproveitar esse último momentinho só para falar, me direcionar aos empregadores, às empresas que investam principalmente neste momento em prevenção, em orientação, em treinamento com os funcionários, do que pode e o que não pode fazer nesse período com esse viés. Treinamento com as lideranças é muito importante, já que o mais comum que a gente vê é com relação aos superiores realmente hierárquicos, então de cima para baixo, esse é a série eleitoral, como nós falamos aqui. E principalmente, invistam em canal de denúncia, porque se a empresa não investe em canal de denúncia, aquela denúncia pode ser que não chegue ou não seja tratada da forma adequada, não seja investigada da forma adequada, e se for comprovado no âmbito da justiça, no âmbito administrativo, que aquela empresa foi negligente, ela foi quase que cúmplice e condescendente daquela atitude, daquele preposto, daquele agente no âmbito do trabalho, ela pode ser responsabilizada. E não adianta alegar que não sabia, que não chegou, ela precisa investir em prevenção para provar que tentou ou, se acontecer, que investigou aquela denúncia e ocorreu ou não, e se ocorreu, que puniu a gente.
0: E é super importante, porque ainda dá tempo. Ainda dá tempo de você qualificar o pessoal, sentar, conversar. Isso pode e deve, não é, gente? Isso pode e deve. Gente, obrigada a todos aqui que estiveram com a gente. O programa fica lá no YouTube, no site da Rádio Jornal. Pintou uma dúvida, algum ponto que a gente falou, você quer voltar ao vídeo novo, pensar, será que é isso que está acontecendo comigo? Vai lá no YouTube, no nosso site, o programa vai ficar à disposição para você. Até amanhã.
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7: Aquele abraço, muito boa tarde, minha gente. Está no ar o Plantão de Polícia pela Jornal de Caruaru 91.3, Jornal Pesqueiro 90.9. 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A partir de agora a gente começa, vamos até as 12h30, depois tem o assunto é futebol primeiro tempo. Deixa eu começar o programa falando a respeito do homicida que foi preso em Sergipe. O detalhe é que esse indivíduo matou, estava tucaiando embaixo da cama do atual esposo. E aí quando chegou com a ex-esposa, embaixo da cama, o atual fez sexo lá com a ex desse cara que estava embaixo da cama. E depois, quando terminou, ele saiu debaixo da cama e matou o homem lá, tá? Através de um pé de cabra. Deu um golpe que ele caiu e, mesmo assim, forçou ela fazer sexo com ele também. E o cara já morto. Já pensou? Então, a gente vai trazer detalhes, porque ele foi preso lá em Sergipe. E o nosso Josival Ricardo está chegando com essas informações. Vamos lá, Josival!
8: Esse caso é chocante. Quando a gente acha que já viu de tudo, vem um outro caso que surpreende ainda mais. Isso aconteceu em Sanharó no início deste

0: esse ano, 2026, Sanharó, no agreste do estado de Pernambuco, e esse suspeito, de 54 anos de idade, não aceitava o fim do relacionamento. Segundo informações do próprio suspeito, ele teria cumprido 3 meses de prisão por ter agredido a mulher, respondia pela Maria da Penha, e quando saiu do sistema prisional, descobriu que a mulher, a ex-mulher dele, eles tinham separado, ela estava com um novo relacionamento com o Tiago, conhecido Piá. Só que o homem não aceitou esse relacionamento, começou a rondar a casa, começou a tirar serviços, saber da vida da ex-companheira, fazer ameaças, tinha uma medida protetiva para que ele não se aproximasse dela. Mesmo assim, ele não atendia, não respeitava a medida protetiva. Acontece que no dia do crime, o homem descobriu que a ex-mulher e o namorado, o companheiro atual, tinham saído para irem a uma seresta, a um espetinho, e ele aproveitou esse momento, conseguiu subir na casa, destelhou, teve acesso à residência, cortou o tecido da cama box e se enfiou lá embaixo, enquanto o casal chegava. O casal chegou, eles começaram a conversar, se deitaram na cama, tiveram relações sexuais e, como você disse, o homem, o suspeito, estava escondidinho dentro da cama box. Em seguida, armado com um pedaço de ferro, com um pé de cabra, ele saiu enfurecido e já começou a agredir violentamente o Tiago. Inicialmente, ele deu um golpe, Tiago ficou atordoado, caiu. Ele teria efetuado vários outros golpes e uma faca também teria sido utilizada para que ele consumasse o crime. Como se não bastasse tanta maldade, o homem viu que a ex-esposa estava despida e ainda a violentou, ainda a estuprou. E isso teria acontecido ao lado do corpo do atual namorado. Tiago estava morto, enquanto que a mulher estava sendo estuprada. Esse crime teve uma repercussão muito grande. O suspeito precisou procurar atendimento médico em Propriá, que é no interior de Sergipe, quando acabou sendo preso. O nosso companheiro Manuel Ricardi conversou com o suspeito e o delegado. Vamos acompanhar.
1: Para recapitular, para quem não lembra, o cidadão aí que a gente prendeu hoje, né, era casado com uma mulher lá em Sanharó. Ela deixou ele para ir viver com um traficante. Deixou as 3 filhas, que inclusive, segundo notícias, ela botava para vender crack, né? E aí ele não aguentou essa situação, invadiu a casa do traficante numa noite que eles tinham saído por cima, né, pelo telhado. Cortando lá os caibros, fez um buraco lá na cama box, se escondeu debaixo. Depois que eles chegaram, que inclusive mantiveram relação sexual, o traficante e a mulher dele, do Catingueira, ele saiu de lá de baixo com um pé de cabra e assassinou o traficante lá, né? Depois do sexo dos dois, e manteve sexo forçado também com a mulher dele, sob ponta de faca. Segundo informações que a gente teve, ele disse que o que ela tinha feito com ele, o morto, ia fazer com ele também, o preso, né? É isso aí.
2: Ele já tinha alguma passagem?
1: Não, cidadão aí, trabalhador, pedreiro ele, né? Na época que ele foi preso, na época do crime, eu dei o prazo até a sexta-feira de meio-dia para ele se apresentar na delegacia para responder em liberdade. Como ele não fez isso, eu representei pela prisão preventiva. A gente teve a notícia agora do paradeiro dele, que era em Sergipe, e despachamos uma equipe para lá e ele foi preso. Cumprimos o mandado. Porque ele estava ferido por conta de um choque elétrico que ele levou. E não teve não esboçou nenhuma reação, como eu disse, porque se encontrava ferido, mas também não esperava ser preso, né? Tava fora do estado, foragido. A gente tinha tido notícias de que ele estava na cidade de São Paulo já também, e com essa notícia, esse informe recente, a gente acabou cumprindo a prisão dele.
2: E a partir de agora, quais os procedimentos aqui da delegacia e também desse caso?
1: Com o mandado cumprido, ele é apresentado ao juiz da custódia, como de praxe, para se certificar de que a prisão ocorreu de maneira legal, e ele vai ser recolhido para o presídio. Creio que para Pesqueira ele irá, o processo já está na justiça, e agora ele vai responder pelo homicídio que ele praticou, e a critério do Ministério Público também pelo sexo forçado que ele teve com a mulher dele.
3: Eu fiz isso aí porque eu perdi a cabeça, entendeu? Tá sendo traído e segui ela, mas ele cheguei a pegar. Cheguei a entrei na casa.

0: casa, né? Primeiramente entrei na casa, depois eles chegaram, aí começaram a ter relação, entendeu? Aí naquele meio ali eu perdi a cabeça e já, entendeu? Já me levantei. Já me levantei do chão onde eu tava e ele entrou em briga corporal comigo. Naquele meio eu acertei um golpe nele e ele caiu. E naquele instante eu terminei de terminar de matar ele.
1: Além desse momento que você pegou ele na cama com ela, já tinha visto em outra situação também?
0: Não, já tinha visto. Ele sempre, como saía, ele postava, né? Sempre ficava postando, entendeu? Sempre ficava postando em saída e tal. E eu perguntava a ela como é que tava. Ela, não, eu tô trabalhando. Você tá cobrando demais de mim, Aí eu disse, então tá certo. E eu saia, vamos cuidar de nossas filhas, nossos bens, entendeu? Mas ela não queria nada com a vida, entendeu? Aí o que aconteceu foi isso aí, doutor.
1: Nessa época que aconteceu o crime, o senhor ainda estava com ela ou vocês estavam separados e estavam tentando voltar?
0: Nós estávamos juntos. Ela ficava lá, ia lá comigo, dava assistência e voltava, né? Ficava naquele, entendeu? Na relação em três, né? Aí ficou difícil para mim.
1: O senhor, depois dessa situação, depois do senhor ter matado ele, o senhor ainda tentou alguma coisa contra ela ou não?
0: É, depois que ela ficou despida, né? Que tava tendo relação com ela, nós ficou também. Nós ficou por quê? Nós ficou porque ela, eu acho que no meio da ocasião, ela, eu acho que ela ficou meio assustada e tal, pensou que eu ia fazer com ela, que eu fiz com ele. Então ela disse, não, vamos ficar, nós fica aqui e nós sai fora. Nós vamos embora nós dois. Aí pronto, aí nós fiquemos, tivemos relação também, entendeu? Tudo normal. Aí depois, pronto. Porque eu, entendeu, trabalho de pedreiro, tudo. Aí eu consegui tirar umas teias, né? Tá podendo sair por a frente, porque tava cheio de gente na frente. Aí eu tive que tirar umas teias, tudo.
1: Então o senhor tirou as telhas depois de ter matado ele?
0: Depois. Entendeu? Aí também, doutor, eu... Depois, ao pensar muito, me arrependi muito do que eu fiz. Eu tava com a cabeça quente, tinha perdido a cabeça, entendeu? Aí espero também que minhas filhas reconheçam e me perdoem daqui para frente.
1: Entendeu? O senhor se arrepende?
0: Me arrependo.
2: Nós acompanhamos o que disse o suspeito, o que disse o delegado também. O caso segue sendo investigado, continua sendo investigado, principalmente essa questão do estupro. Mas o que chama a atenção é o que não dá para a gente imaginar, é que uma pessoa consiga ter relações sexuais após ter matado um ser humano. Realmente é um ato muito chocante, foi um crime muito chocante. O que não bate na história dele, né? Tanto sangue frio, é tanta maldade, é a forma em que aconteceu. Ele teve tempo, na verdade, tempo para refletir, tempo para pensar, tempo para desistir de matar o homem, já que passou vários minutos, ou talvez até horas, embaixo, dentro da cama box. Não foi nem embaixo, foi dentro da cama box. Ele sabia dos passos da mulher, sabia que estava acontecendo uma seresta lá no espetinho em Sanharó, que o casal havia saído junto, foi até a casa, aproveitou que era noite, teve acesso à residência e ficou aguardando os dois chegarem, aguardando embaixo da cama para em seguida matar o homem. Claro que a partir desse momento, com as oitivas do suspeito, a polícia vai conseguir entender melhor a história. O inquérito concluído, né, já estava concluído com autoria, porque a mulher era testemunha ocular e vítima também, porque teria sido estuprada, é essa versão que ela conta, né? Então, a partir daí, o inquérito ficará mais robusto e é como disse o delegado, o Ministério Público é quem vai analisar essa questão do abuso sexual. Se aconteceu de fato, ele disse que não, ele disse que foi consensual, mas também tem uma coisa muito interessante que ele falou, uma palavra-chave. Ele disse, ela aceitou porque teve medo que eu fizesse com ela o que fiz com ele. Então teve essa palavra, essa frase-chave que ele disse que ela estava com medo também de ser, de repente, assassinada. Por isso teria tido a relação sexual, mas a versão dessa vítima é outra, completamente diferente. Ela disse na delegacia, à época do crime, que ela havia sido estuprada.
3: É o plantão de polícia, pela Jornal Caruaru e Pesqueira. Deixa eu trazer agora o nosso Reginaldo Souza, porque teve mais um crime de morte ontem.

0: na cidade de Cachoeirinho. O cara morava aqui em Caruaru, estava morando lá há pouco tempo. Chegaram três indivíduos em um carro e meteram bala e mataram um rapaz lá na Rua da Fama, da Bafama, rua conhecida lá em Cachoeirinha. Vamos trazer detalhes agora? Vamos lá, Reginaldo?
1: Pois é, início da tarde desta segunda-feira, crime de morte acontecendo aqui na cidade de Cachoeirinha. A vítima aqui, o Cainã Chaves Oliveira, 25 anos, que morava na cidade em Caruaru. Mas, recentemente, ele passou a morar aqui nesta cidade. Foi assassinado com vários disparos de arma de fogo. A informação de que três homens que chegaram em um veículo, um ficando por trás de um muro, passando a fita, a informação, ele foi assassinado na frente dessa residência. Com relação ao local, justamente aqui na Rua da Mafama, como é conhecida, e também Rua Jovelina Cavalcante. No local, a Polícia Militar e também a equipe da Polícia Civil. Em relação à vida do mesmo, já foi preso por assalto e outras broncas também. Com relação a esse crime, a informação também de que o mesmo era usuário de drogas. No local, a família, que chegou há poucos instantes, além de moradores desta localidade. Com relação ao crime, a gente conversa aqui, é o irmão dele, que participa com a gente e traz algumas informações em relação a esse homicídio na tarde desta segunda-feira, aqui na cidade de Cachoeirinha. No local, conversa aqui com o irmão da vítima, o Isaac Igor. O Isaac, como foi que recebeu a informação, é?
2: Isso, eu tenho um militar, colega meu, estava de plantão aqui na cidade de Cachoeirinha, e foi ele que mandou pra gente. De imediato eu já soube. Mas assim, eu não quis comunicar nem a minha mãe, nem a minha tia, nem a avó. Tem um pessoal de mais idade e também já tinha outras complicações. Aí eu deixei para falar agora quando vieram intervir, né?
1: Que não. Mas tinha sido mais tarde a ficha cair, saber, né?
2: Isso. Sim, é que nem eu falei, a gente já estava ciente de que ele mexia com coisa errada, mas não esse ponto de alguém tentar contra a vida dele, né? Conselho a gente deu, a família sempre ficou muito em cima, tanto que ele foi internado. Foi internado várias vezes, já foi preso também, depois da prisão a gente internou de novo. E assim, né, ele não quis seguir conselho nem nada, e tá aí o resultado, né? Essa vida, infelizmente, a vida do crime é essa.
1: Quando você diz vida errada, quando ele, em algumas broncas, quais as situações? Ele foi preso o quê?
2: Ele foi preso roubando carro, que a gente soube. Já tinha sido preso outras vezes por conta de droga, que já eu não sabia, eu vim ficar sabendo bem depois. E assim, né, é complicado, complicado. Quando a família ainda tenta ajudar, tudo que nem a gente fez, internou tudo e ele atuou as mãos, o resultado é esse, né?
1: Morava em Caruaru e veio passar aqui, morar em Cachoeirinha recentemente?
2: Não, a gente não sabia que ele vinha pra cá, não. A gente nem sabia onde ele estava. Que uma semana atrás, foi o meu último contato com ele. Ele ainda estava lá em Caruaru, ele rodava aplicativo, fazia corrida. E eu nem tinha ciência que ele estava aqui. Nem eu, nem a mãe, nem a tia, nem a avó, ninguém. Porque, assim, o pai dele também, muito menos, ninguém sabe, não. Que ele tinha duas vidas, né? Um aqui e um em Olinda. Em Olinda ele era uma pessoa e aquele era outro.
1: Principalmente o local onde foi assassinado, né?
2: É, a gente estranhou, logo de Cachoeirinha, ele estava aqui há uma semana atrás. Mas é assim mesmo, bola para frente e seguir a vida, né?
1: E o último contato com ele pessoalmente foi quando?
2: Faz uma semana. Vendeu moto, ele falou comigo para comprar uma moto. Ele tinha acabado de vender o carrinho dele. Acho que estava com dinheirinho sobrando para comprar a moto. Aí foi meu último contato com ele.
1: Não queria trabalhar com você, não? Nunca trabalhou, não?
2: Não, nunca trabalhou comigo, não. Sempre que a gente tentou ajudar alguma coisa, assim, era sempre afastado e tudo mais. Aí a gente também não insistia, não.
1: Para saber em relação à motivação, agora deixa a civil investigar a polícia.
2: A gente não faz mais. Agora é com o trabalho da civil, né? Esperar a perícia e aguardar o contato deles.
1: O Isaac, parte de família, mãe, irmãos. Vocês fizeram a parte de vocês, né?
2: Não, a parte da gente tá. É que nem eu disse a minha mãe, minha tia, minha avó, não tenho que colocar na cabeça, não tenho o que se torturar, o que se martirizar, né? Que a família fez o que podia.
1: Ele casado, solteiro?
2: Filhos? Solteiro, sem filho. Não é o filho. Questão de casamento.
1: Morava em Caruaru, ele, né?
2: Morava em Caruaru. A vida toda morou em Caruaru, aí ficava indo pra casa do pai lá em Olinda, morou um tempo em Olinda, voltou pra cá. Mas a gente não tinha informação de ciência que ele tava aqui, não.
1: Qual o local que ele morava lá ultimamente, que ele morou lá?
2: Ele morava lá em São Francisco, depois saía e ia pro Centenário. Ele sempre teve essa vida de nômade, né? Ficava lá e cá, porque ele tinha pra morar com a família, ele não podia, não.
1: A você e a toda a família, nossos sentimentos, viu?
2: Muito obrigado, meu amigo.
1: Vou tentar, a gente conversa aqui com o irmão da vítima, o Isaac Igor, em relação a esse homicídio nesta tarde de segunda-feira aqui na cidade de Cachoeirinha, quando a vítima assassinada com vários disparos de arma de fogo é o Cainã Chaves de Oliveira, com 25 anos, local que aconteceu o crime aqui na Rua da Mafama.

rua Jovelina Cavalcante. O corpo é encaminhado para o IML. Aproveitar aqui no local desse homicídio, na cidade de Cachoeirinha, conversar aqui com o perito criminal, doutor Henrique Tabosa, com sua equipe. Doutor, com as informações, até porque o senhor fez a perícia no corpo da vítima.

0: e também dos estojos da espingarda, dos projetos a gente vai estabelecer a partir dele, né, qual o calibre da arma, para que a gente possa ter essas informações para caso porventura aconteça da investigação policial identificar armas suspeitas, a gente possa fazer um confronto balístico para poder ter essa confirmação.
1: Quantos disparos na vítima aí?
0: Bom, a vítima apresentava, pelo menos de arma curta, 3 a 4 perfurações. E de arma longa, arma de grosso calibre, a gente vai encontrar pelo menos 3 perfurações. Elas concentradas na região da cabeça, com um grande dano na vítima, e também na parte da escapular do lado direito. Foram os locais que a vítima foi alvejada pelos tiros.
1: Onde ele foi assassinado, o local não tinha nem como correr por ali e sair, né? Até porque aquele matagal ali, né?
0: A gente vai conseguir perceber que as lesões que a vítima levou, todas elas foram concentradas no local. A perícia, ela vai avaliar, por exemplo, a presença de manchas de sangue, né, que possam indicar uma movimentação da vítima, né, uma tentativa de fuga após ter sido alvejada, mas até então, preliminar que nós estamos nesse momento, é que a vítima ela foi possivelmente rendida no local e a partir disso, né, foram efetuados os tiros contra ela e alvejado, né, e ela foi ceifada a sua vida aqui no local. Morreu sem conseguir esboçar nenhum tipo de fuga, né, no local. Existem também informações sobre testemunhas, também gravações possivelmente apontadas aqui pelos populares e por outras equipes que vão ajudar também para esclarecer aí essa dinâmica juntamente com o laudo pericial que será encaminhado para a delegacia.
1: O que encontraram na perícia com a vítima aí?
0: Com a vítima a gente pôde perceber aí, encontrar alguns objetos de cunho pessoal, cigarro, lanche, né? E também uma pequena quantidade de maconha que está sendo encaminhada para a delegacia, juntamente com os aparelhos celulares que estava de posse da vítima.
1: Importância de dinheiro também, se encontrava com ele?
0: Isso, uma importância também em dinheiro que foi registrado e também deixado de posse da delegacia, que se responsabiliza por fazer os devidos encaminhamentos.
1: Obrigado aqui ao perito criminal, doutor Henrique Tabosa, com a sua equipe, pela equipe aqui do IC e também do IML. Portanto, aí, crime de morte aconteceu nesta tarde aqui na cidade de Cachoeirinha. O corpo, nesse momento, está sendo encaminhado para o IML na cidade de Caruaru. É com você.
2: E a gente continua levando a informação para você na área policial. Olha, deixa eu voltar aqui, porque ontem a gente estava falando a respeito de um homem que levou 32 pauladas e foi assassinado. Era um homem de rua, ele morreu numa calçada de uma lanchonete, estava dormindo, chegou um cara com um porrete na mão e deu 32 a 34 pancadas e matou. Realmente tem até um vídeo mostrando ele matando. O repórter Emerson Pereira vai trazer mais detalhes.
3: O crime foi exatamente neste ponto, em frente a uma lanchonete desativada na Avenida Barão de Souza Leão, a poucos metros do aeroporto do Recife. Essa, inclusive, é a passarela que leva ao aeroporto. Era pouco antes das 4 da tarde. Nas imagens dá para ver o momento em que o criminoso chega ao local. Na mão direita ele segura um objeto como se fosse uma pedra. Na mão esquerda tem um barrote, um pedaço de madeira. Ele sobe e começa a desferir vários golpes. Primeiro joga essa pedra na vítima que estava deitada. O homem aparentemente estava dormindo ou embriagado. Depois o criminoso começa a desferir vários golpes. Nas imagens dá para ver pelo menos 30 pancadas. Depois ele sai, fica como se estivesse discutindo, falando com alguém, gesticulando aqui na frente. Um caminhão até aproxima, o motorista percebe o que estava acontecendo, tenta dar ré, talvez para intimidar esse agressor ou para tentar identificá-lo de alguma forma enquanto chamava a polícia, mas segundos depois o criminoso foge naquela direção. Eu conversei com a testemunha, que contou detalhes do caso.
4: A vítima estava ou alcoolizada, que eu não sei, ou drogada. A vítima não reagiu. Eu escutei o barulho, sim, do meliante que estava fazendo a atrocidade, dizia assim: acorda, aprenda a roubar. Era isso que ele falava.
3: Outra testemunha que também passava pelo local e percebeu a movimentação

0: conversou com a nossa equipe.
1: Já chegou arremessando uma pedra e aí em seguida começou a desferir o golpe de taco, né? Na cabeça do rapaz que estava dormindo, descansando.
0: Durante esse crime ele falava alguma coisa?
1: Só falava algo do tipo: agora, faz agora, faz agora, faz agora. Tipo, alguma coisa referente a roubo.
0: E esses dois, o que matou e o que morreu, eram vistos com frequência por aqui?
1: Sim, um sim, o que matou não.
0: A Polícia Civil informou que está investigando o caso, tentando identificar esse assassino. Um detalhe chamou a atenção: a poucos metros do local do crime, a gente encontrou esse barrote. Um pedaço de madeira sujo de sangue que pode ter sido o objeto utilizado por esse criminoso. A perícia, inclusive, já esteve aqui analisando tudo. Um outro detalhe, a população chamou nossa atenção, é que tem muitos imóveis em situação de abandono. E os vizinhos daqui, as pessoas que trabalham nessa região, comentam que pessoas em situação de rua têm aproveitado esses espaços e também pessoas que utilizam drogas têm se refugiado nessas áreas. Neste final de semana, inclusive, policiais militares estiveram por aqui fazendo buscas na área, tentando localizar esse assassino.
2: Tem pessoas que estudam, trabalham e vêm à noite, vem todo mundo com medo. E não tem como passar aqui, porque se passa é pedindo cigarro, é uma ameaça de correr atrás da pessoa. E aí fica a gente nessa situação difícil aqui. Policiamento aqui é muito pouco, só quando acontece alguma coisa é que aparece alguém, a não ser isso. Não vem ninguém. Se chama, também não vem. Não tem viatura, está em operação, mas está indo para o local. E no momento não vem ninguém, não. Vem quando acontece. Depois do acontecido não adianta mais procurar.
3: Isso aqui já está acontecendo há vários tempos, há vários dias. Isso aqui é uma cracolândia.
4: Bora pro intervalo, a gente volta já. Coisinha pequenininha, não sai daí não.
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1: Givanildo Silveira.
2: Muito bem, a gente retorna no Plantão de Polícia para falar a respeito de um caso que chamou a atenção. A Polícia Civil prendeu em flagrante um homem de 50 anos, técnico de enfermagem, suspeito de matar Guilherme Leandro, um belino de 28 anos, natural de São Paulo. O corpo da vítima foi localizado em uma área de vegetação do município de Granito, no sertão. E, de acordo com a polícia, o corpo de Guilherme foi encontrado dividido em duas partes espalhadas em um terreno baldio situado nos fundos da propriedade do suspeito. Ele confessou, disse como tudo aconteceu, foi autuado em flagrante. Bom, minha gente, não dá mais tempo para nada. Um abraço para todo mundo. Se Deus quiser, a gente volta amanhã, nesse mesmo horário, a partir das 12 horas, com mais um programa Plantão de Polícia, no oferecimento do Galeto Nordestino, o seu momento de sabor e tradição. Vem aí, o assunto é futebol primeiro tempo. Boa tarde.
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6: A anulação do cartão vermelho do jogador Balogun da seleção dos Estados Unidos, após aquela pressão direta do presidente Donald Trump, escancarou, minha gente, a submissão de Gianni Infantino, presidente da FIFA, e, na minha opinião, feriu de morte a ética do futebol na Copa do Mundo 2026. O futebol, gente, sempre foi fascinante por sua capacidade de ser um terreno onde as regras valem igualmente para todo mundo, para bilionários, para operários, para preto, para branco, para todo mundo. Contudo, a escandalosa intervenção de Donald Trump nos bastidores da FIFA para anular uma punição legítima destruiu essa ilusão de isonomia, né? De forma impiedosa. A absurda reversão do cartão vermelho do atacante norte-americano Balogun, após um telefonema direto do mandatário da Casa Branca, e ele não pediu, ele ordenou para que o presidente da entidade, Gianni Infantino, obedecesse à ordem dele. Ou seja, rebaixa o maior espetáculo da Terra ao nível de um mero jogo de cartas marcadas, gente. O episódio desenhou um dos capítulos mais deprimentes da história das Copas contemporâneas. O atleta dos Estados Unidos havia sido expulso de forma corretíssima pelo árbitro brasileiro Rafael Claus. Por quê? Porque o atleta dos Estados Unidos cravou as travas da chuteira no tornozelo de um adversário da Bósnia. O lance foi revisado, referendado pelo VAR. No entanto, em vez de aceitar a punição esportiva, a máquina política norte-americana entrou em campo para garantir que o jogador enfrentasse a Bélgica nas oitavas de final. Após criticar o trabalho do árbitro brasileiro em campo, o presidente dos Estados Unidos chegou ao absurdo de fazer insinuações sobre possíveis irregularidades envolvendo seu nome. Ou seja, falou que o árbitro brasileiro era suspeito e que iria verificar o passado dele. Isso é um absurdo, gente. Além disso, a complacência de Gianni Infantino, a humilhação de Gianni Infantino diante da pressão externa, escancarou uma submissão vergonhosa do esporte aos interesses geopolíticos, né, do país sede, dos Estados Unidos. A FIFA cria um precedente perigoso que aniquila a autoridade dos árbitros no gramado. O silêncio da FIFA diante de um agradecimento público feito pelo próprio

0: Donald Trump em suas redes sociais apenas chancela o tamanho desse escândalo. Houve uma reação furiosa da Federação Belga, protestos formais emitidos pela União Europeia, pela UEFA, mostrando que o continente europeu não assistiria calado ao desmonte do regulamento disciplinar. E não deveria realmente, tinha que se pronunciar. A postura oficial da Casa Branca, que celebrou a decisão nas redes sociais com um fanista vivo dos Estados Unidos, demonstrou uma total falta de compostura, né? Um desrespeito flagrante com as outras nações que disputam o torneio sobre as regras escritas na lei esportiva. Bom, em contrapartida, eu cheguei a ver, o que é lamentável, analistas e ex-jogadores tentando normalizar o fato, tentando normalizar o absurdo, sob o argumento de que o espetáculo ganha com os melhores em campo. E o Bologun é um dos melhores dos Estados Unidos, teria que estar em campo. Minha gente, eles esquecem que a essência do esporte reside no respeito mútuo. Se a cor da camisa ou o PIB do país, do infrator, define agora o rigor de um tribunal esportivo, o campeonato deixa de ser um torneio de futebol para virar uma esculhambação. Lamentavelmente é isso, vira uma verdadeira esculhambação. Em suma, a FIFA sai desse episódio menor do que entrou, eu não tenho dúvida disso, a FIFA realmente sai desse episódio menor do que entrou, com sua imagem de integridade completamente arranhada. A presença de Balogun no jogo contra a Bélgica, e ele não poderia jogar de jeito nenhum, teria que cumprir a suspensão automática. Portanto, aconteceu nesse episódio a prova física de uma trapaça institucionalizada que humilha o trabalho dos profissionais da arbitragem. Então, a Copa do Mundo sai arranhada, tanto é que a vitória da Bélgica eliminando os Estados Unidos foi comemorada de ponta a ponta do mundo. Um recado do mundo para Donald Trump que ele não pode mandar em tudo da forma que está querendo. A cada dia, com as suas atitudes, ele vai se transformando no verdadeiro imperador do mundo, desrespeitando a tudo e a todos. É isso aí, minha gente. Muito obrigado a todos. Sigam aqui na programação da Rádio Jornal. Vai começar agora o primeiro tempo do Assunto é Futebol. Comando Haroldo Costa, o maior gol do mundo. Boa tarde, Recife. Boa tarde, Brasil.
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5: Em Pernambuco, meio-dia e 38 minutos.
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0: O Recife, Caruaru, Garanhuns, Limoeiro, Pesqueira, Petrolina. Alô, amigos e amigas do Brasil, se ligando aqui nesta terça-feira, dia 21 de julho de 2026. Estamos junto com você aqui pelas emissoras de rádio do Sistema Jornal do Comércio e de Comunicação e também pela internet. Alô, todo mundo que está clicando aí no canal do YouTube, Rádio Jornal PE. Você também conosco pelo X, pelo Facebook, pelo Twitch, pelo TikTok, pelo Instagram, pelo arroba Rádio Jornal PE. Obrigado, amigos e amigas do Brasil. Seja mais um inscrito, mais uma inscrita no canal da sua Rádio Jornal no YouTube. Ative o sininho, receba sempre as notificações. Fique por dentro de tudo que rola no futebol pernambucano, nordestino e brasileiro. Agora, destaques do nosso futebol. Igor Moura.
1: Terça-feira chuvosa e com trabalho matinal para elenco do Santa. Preparação segue para duelo de sábado na arena diante do Figueirense, que pode dar ao tricolor quarta vitória consecutiva na Série C. Patamar de 15 mil ingressos vendidos antecipadamente deve ser divulgado em breve pelo tricolor. Daqui a pouco, executivo de futebol fala de assimilação do elenco sobre salários atrasados do presidente Bruno Rodrigues, presente nos treinamentos, e de saída de atacante Marquinhos.
0: Aldinei Alves.
2: Dodô volta a treinar normalmente junto com o restante do grupo. Salários atrasados no Náutico. Problema afeta jogadores e também funcionários. Meio-campista Jean Carlos falou sobre a importância do jogo contra o Londrina na tabela de classificação.
0: Leonardo Boris.
3: Lateral direito foi oficializado pelo Sport. Meio atacante emprestado a time paulista. Jogadores treinando hoje à tarde e na quinta-feira tem um treinamento aberto à torcida na Ilha do Retiro.
0: O SBF está anunciando que impedimento semiautomático começa no próximo sábado no Campeonato Brasileiro. Trabalhos técnicos, Big Alves, Evandro Chaves e Eduardo Silva.
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3: 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Muito obrigado, amigos e amigas que estão no interior do estado. 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Alô, você que está em Garanhuns. 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Alô, Pesqueira, pelos 90.9. Em Petrolina, sintonia dos 90.5. 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Faltando 14 minutos para 1 da tarde, notícias do futebol pernambucano. Em destaque para você, o tricolor aqui no Assunto é Futebol desta terça-feira. Igor Moura tem as informações. Alô, alô, Igor Moura, boa tarde.
4: Valeu, boa tarde, forte abraço para você e para todo mundo ligado aqui no Assunto é Futebol. Primeiro tempo, uma terça-feira nublada e com chuva na capital pernambucana e de trabalho matinal para o elenco do Santa Cruz, que se reapresentou ontem com uma atividade realizada à tarde sob comando do Christian de Souza. E antes dessa atividade à tarde, teve uma conversa do elenco do Santa com o presidente Bruno Rodrigues, que explicou algumas situações e aparentemente adiantou algumas resoluções que ele deve conseguir ainda esta semana no que diz respeito a pagamento de moradia, de CLT, né, carteira e imagem para o elenco profissional. É bom lembrar que os funcionários têm 16 dias de atraso, contabilizando o dia de hoje, né? O mês de junho venceu no dia 5 de julho, mas a situação, claro, é mais complicada para o elenco profissional. Jogadores têm 3 imagens em atraso, 1 CLT, 3 moradias, e é bom lembrar que os remanescentes de 2025, esses atletas ainda não receberam 13º e férias do ano passado. E a presidência do clube, a diretoria, em busca de recursos para entrar em campo sábado, 5 da tarde, diante do Figueirense, com a situação mais apaziguada no que diz respeito a atrasos salariais. E antes mesmo da conversa entre o presidente Bruno Rodrigues com o elenco profissional do Santa, antecedendo a atividade de ontem no Arruda, às 11 da manhã de ontem, o executivo de futebol do Santa, Alex Brasil, respondeu uma série de questionamentos de quem cobre o Santa Cruz numa entrevista coletiva concedida e convocada por ele próprio, o executivo de futebol do Santa, respondendo tudo, sem rodeios, o que ele tinha de informação. Ele informou à imprensa e à torcida do Santa Cruz Futebol Clube. Já adiantou que Quirino está fora dos planos, né? Nem o contactou depois que se tornou pública a ação na justiça do Quirino, cobrando do Santa cerca de R$1.150.000, e que o Santa tem uma grande prioridade, que não é atualmente a reposição das saídas que aconteceram com a janela fechada e já com a janela aberta. Bom lembrar que o Santa vem perdendo em sequência Israel, Wagner, Balotelli e Regis com a janela fechada, e com a janela aberta, Marquinhos, que foi para o Desportivo Chaves de Portugal com a anuência do seu clube, o Maguari, ele estava emprestado ao Santa, e também o Quirino com essa ação na justiça. Mas a grande prioridade do Santa, de fato, é atualizar ao máximo os salários atrasados com esse atual elenco, que vem entregando bom rendimento e grandes resultados nessa Série C. É bom lembrar que dos últimos 15 pontos disputados, o Santa somou 12, 4 vitórias em 5 jogos, só perdeu para o Ipiranga de Erechim na Arena, e vem de 3 vitórias consecutivas sobre o Paysandu em Belém, sobre o Ituano na Arena e, por último, sobre o Barra em Itajaí. Sábado, contra o Figueirense, a expectativa é de um grande público, o maior do Santa até aqui nessa temporada, ultrapassando aquele público de quase 20 mil no duelo contra a Ferroviária de Araraquara no empate em 1-1, e o Santa divulgou ontem 13.500 ingressos vendidos antecipadamente. A casa dos 15 mil ingressos vendidos antecipados já está sendo alcançada, e o Santa vai divulgar muito em breve uma atualização desses ingressos vendidos. O Santa deve ultrapassar a casa dos 20 mil, chegar em 25 mil nesse público de sábado diante do Figueirense. Mas a gente vai escutar agora o Alex Brasil falando primeiro sobre a importância do elenco assimilar, obviamente, as dificuldades financeiras que não só o Santa passa, como muitos outros adversários nessa Série C e no futebol brasileiro. O Figueirense, mesmo adversário de sábado, deve 2 imagens e 2 carteiras para o elenco profissional. Do presidente do Santa presente nas conversas semanais com o elenco profissional, e da saída de Marquinhos, como aconteceu a saída de Marquinhos para o futebol português.
5: O presidente Bruno está sempre presente quando ele pode, com certeza. Eu acho que todas as vezes convocado pelo elenco de vir conversar, hoje ele vai vir aí, vai conversar com o elenco. Eu acho que essas questões tem que ser perguntada para ele, o que vai ser, como está. Eu tenho que gerir isso aqui. Tem sido um trabalho muito árduo para mim, Moisés, para todos que estão aqui, da comunicação, seguranças, todos aqui, todo mundo muito imbuído num só objetivo. E cabe a todos nós fazermos dessa maneira que tem sido feito até o final. E se na vontade de Deus as coisas acontecerem, irão acontecer, e a gente está muito contente com isso. Então vamos por partes, né? Marquinhos foi um contrato feito antes da minha chegada, e hoje o Santa Cruz, nesse contrato, detém 30% de uma venda futura. Eu particularmente conversei com o atleta, ver se ele teria interesse de permanecer. Fizemos uma condição para ele, e a gente respeita ele, que seja feliz, que ele possa estourar no clube que ele vai atuar, para que nos traga um retorno de 30%, e a gente torce, deseja todo o sucesso do mundo para o atleta, um garoto que eu aprendi a admirá-lo, e assim, torço muito por ele e pela família dele.
4: Tá aí, portanto, palavras do executivo de futebol do Santa, Alex Brasil, conversando conosco aqui no Assunto é Futebol. Primeiro tempo.
3: A gente falou aqui em manchete que a CBF anunciou hoje o VAR para impedimento semiautomático vai começar a ser usado na 20ª rodada do Campeonato Brasileiro. Será disputada aí no próximo fim de semana. A nova tecnologia foi testada nas últimas semanas com treinamento em jogos da base e na Série A. Ela passa a valer na 20ª rodada, que marca o início do segundo turno do Brasileirão. O comunicado aos clubes ocorreu na manhã de hoje, em uma reunião na sede da CBF. Inclusive, a CBF já planejava o pontapé inicial para a 20ª rodada, mas evitava confirmar a data para se precaver de possíveis contratempos. O processo de implantação durou 8 meses. A tecnologia está disponível em todos os estádios dos clubes da Série A. Além deles, Palmeiras contratou serviço para a Arena Barueri, onde manda suas partidas, quando inclusive é usado para shows, né? Cerca de 30 aparelhos de telefone celular que vão necessitar de energia e conexão à internet. E, inclusive, tem uma tecnologia, né, que é fornecedora de energia e opera também na Premier League, no Campeonato Mexicano e na Bélgica. Ao todo, há 65 estádios ao redor do mundo com a instalação do semiautomático. O uso diminui em 33% o tempo de definição do impedimento. Números baseados aí nas operações das 3 ligas que já adotaram a tecnologia. Bom lembrar que a CBF explicou alguns cenários de falha de tecnologia e seus procedimentos. Caso a tecnologia não funcione, existe comunicação para treinadores, capitães e para o público da partida. Desta maneira, a equipe de arbitragem usa a linha manual do VAR. Em outras palavras, é usada a tecnologia antiga, aquela em vigor até a 19ª rodada do Campeonato Brasileiro. Por aí, novidade então no Brasileirão, é esse impedimento semiautomático que começará a valer já a partir da próxima rodada, ou seja, a 20ª do Campeonato Brasileiro, que começa no sábado. Faltando 6 minutos para 1 da tarde em Pernambuco. Agora o Náutico em destaque para você aqui no Assunto é Futebol. Raldinei Alves tem as atualizações. Boa tarde, Raldinei.
6: Muito boa tarde para você, amigo, e para todo mundo que está nos acompanhando aqui na Rádio Jornal, no Assunto é Futebol, primeiro tempo. O elenco do Náutico vai fazer na tarde de hoje, no CT Wilson Campos, o último treinamento antes do duelo que o Timbu tem amanhã, às 9:30 da noite, contra a equipe do Londrina. É a última rodada da primeira fase, o primeiro turno da Série B do Campeonato Brasileiro. Vai ser um duelo entre duas equipes que vivem um momento complicado na competição. Tanto o Náutico como o Londrina vão entrar para a partida para tentar colocar para trás a zona de rebaixamento. O Náutico vem numa queda nas últimas rodadas, já são 8 jogos consecutivos sem vitórias e chega pressionado para esse jogo que vai acontecer no Estádio dos Aflitos. O meio-campista Jean Carlos deu uma entrevista coletiva e falou sobre o peso e a importância dessa partida para os alvirrubros.
7: A importância é gigante, né? A gente sabe que a gente precisa voltar a vencer, a gente está buscando isso, a gente se preocupa com isso. Sim, é um jogo de divisor de águas, a gente também leva dessa maneira. No momento que a gente está em uma briga direta ali pela, entre as duas equipes, é um jogo muito difícil, dentro da nossa casa, onde nós sempre fomos muito, muito fortes. E é um momento assim muito bom para a gente voltar a vencer, né? Como você disse, já está daqui a pouco virando o turno e a gente já tem mais um jogo difícil pela frente, mas agora não é o momento de falar, a gente tem que pensar agora no Londrina, que é uma missão muito complicada, e o que a gente pode pedir e vem tendo é o apoio do nosso torcedor mesmo, né? Desconfiança do momento, a gente sabe que eles estão um pouco chateados, já vivi momentos como esse no qual eles foram muito importantes para a gente dentro de casa. O que eles podem esperar da gente? É um time que vai desde o primeiro momento buscar a vitória, pois porque a gente precisa muito dessa vitória. E é o jeito que o Náutico joga dentro, fora de casa. É isso que eles podem esperar da gente, que a gente vai estar disposto a fazer de tudo nessa quarta-feira para voltar ao caminho das vitórias. Eu sei da expectativa do clube, da torcida em mim. Eu encaro com muito bons olhos. Eu acho que desde a primeira conversa que nós tivemos, eu deixei bem claro para o Guilherme que queria voltar, sabia dessa responsabilidade, que era de novo vestir essa camisa até pelo momento, pelos anos que eu vivi aqui no clube. Então essa responsabilidade ela aumenta, né? Para você manter ou melhorar ainda mais os seus números, né? Nessas temporadas que vêm pela frente. Eu encaro com bons olhos, né? com muita vontade de fazer melhor. Agora, nesse momento, de poder sair o mais rápido possível desse momento ruim que a gente está e poder voltar a sorrir, poder ver o torcedor voltando a sorrir. Como eu disse, o que me dá esperança é o trabalho do dia a dia, é o que eu vejo muito aqui no dia a dia, trabalho. E é só dessa forma que a gente vai encontrar o caminho das vitórias de novo.
6: Muito bem, palavras de Jean Carlos, meio-campista do Náutico. Se dentro de campo a situação está ruim, fora das 4 linhas... a situação também está complicada. Vamos começar falando sobre o caso de Dodô, uma notícia que pode ser positiva. Dodô voltou a treinar junto com o restante do grupo. A gente ouviu aí agora há pouco na fala de Jean Carlos que houve um pedido por parte dos jogadores à comissão técnica para que Dodô fosse reintegrado aos treinamentos, voltasse a trabalhar assim como os outros jogadores, e isso está acontecendo. Mas o que preocupa mesmo no extracampo é a questão dos salários atrasados. A informação que a gente tem é que uma folha está em aberto e em breve uma segunda folha vai vencer. Então, se o clube não sanar esse problema o quanto antes, existe a possibilidade de até 2 folhas salariais ficarem em atraso dentro do Náutico. Esse é um problema que acomete os jogadores e também os funcionários do clube. São os destaques do Timbu, aqui no Assunto é Futebol, primeiro tempo.
3: Olha, hoje tem futebol, tem Copa Sul-Americana, bola rolando 7 da noite para Nacional do Uruguai e Tigre. Tem também a Universidade Central de Venezuela, que vai enfrentar hoje pela Sul-Americana o Santos. Esse jogo às 9:30 da noite. Brasileirão, bola rolando às 7:30 para Atlético Mineiro e Bahia. Vamos falar também da Série B do Brasileiro. começa hoje a 19ª rodada da Série B. No Jorge Ismael de Biasi, 7:30 tem Novo Horizontino e Criciúma. Olha, o Novo Horizontino é o sexto, tem 30 pontos ganhos. E o Criciúma é o líder da Série B, 36. Bom confronto hoje pela Série B. O sexto contra o quinto, eles estão aqui na zona de classificação. Criciúma momentaneamente como um líder, né? Seria o virtual campeão se a competição terminasse hoje. E o Novo Horizontino estaria brigando pelos playoffs para subir a Série A do ano que vem. A Ressacada, às 7:30, tem Avaí e América Mineiro. O Avaí venceu aquele jogo lá contra o Náutico, né? É o 18º colocado, tem 17 pontos ganhos. Se vencer, vai a 20. Encosta ali no Londrina. É, deixaria para trás a zona de rebaixamento. Não deixaria no momento, porque perde no saldo, né? Tem aqui os critérios, ele perderia. O Avaí, portanto, que enfrenta o time do Londrina. Como dissemos, Avaí é o 18º colocado. E o Londrina é um confronto direto, né? O Londrina é o 16º com 20 pontos ganhos. Se o Londrina vence, aí puxa Botafogo de Ribeirão Preto, Náutico, a situação fica complicada, viu? Só fazendo a retificação, gente. O Londrina joga contra o Náutico, perdão. O Avaí joga contra o América Mineiro. Só retificando aqui, viu? Rapidinho. Avaí e América Mineiro. Então, o Avaí enfrenta o América Mineiro. O Avaí, como dissemos aqui, é o 18º colocado, agora sim, tá retificado. Avaí, 18º colocado, se não ficar com confusão na cabeça aí do torcedor. Amanhã é que o Náutico enfrenta o time do Londrina nos aflitos. Então, se o Londrina vencer o Náutico, aí sim que o Náutico vai se complicar. Agora sim. Avaí e América Mineiro. É o confronto de desesperados, né? O Avaí é o 18º, como dissemos, e o América Mineiro é o lanterna, tem apenas 8 pontos ganhos ao lado da Ponte Preta. Situação dificílima de Ponte Preta e Avaí na Série B. Então é o confronto de hoje, às 7:30, na Ressacada. E no outro jogo de hoje ainda, nessa 19ª rodada, é o Vila Nova contra o Fortaleza. O Vila Nova, que chegou a ser líder, é o 4º colocado com 31. E o Fortaleza está na zona de classificação, na 5ª colocação, com 31. Vejam só aqui que confronto também de alto nível pela Série B. Vila Nova, 4º. O Fortaleza, 5º. Os dois têm 31 pontos. Nos critérios, o Vila Nova está à frente do Fortaleza. 4º e 5º colocados, respectivamente. Então, um confronto muito bom entre Vila Nova e Fortaleza também. Os outros jogos acontecem amanhã, e inclusive a gente vai estar atualizando aqui, né? Operário de Ponta Grossa e Ponte Preta, Ceará e CRB também amanhã, Goiás e Sport, o Náutico, como dissemos, contra o Londrina, nos aflitos, também, aí já não é mais amanhã, é na 5ª, Atlético e São Bernardo, Cuiabá e Atlético Goianiense na 5ª-feira, e para fechar também na 5ª-feira tem Botafogo de Ribeirão Preto e Juventude. Só a classificação aqui rapidinho para você ficar atualizado. A Série B, o líder é o Criciúma, 36, seguido pelo Juventude com 32, terceiro o Operário de Ponta Grossa, 32, quarto Vila Nova, 31, quinto Fortaleza, também 31, sexto Novo Horizontino, 30, lembrando que esse ano tem os playoffs da Série B, o quinto e o sexto também ficam na disputa ali para subir. Sétima colocação é do Goiás, que é o adversário do Sport amanhã. O Goiás é o 7º com 28. O 8º é o São Bernardo com 27. Nono Sport com 27. O Sport caiu uma posição, perde nos critérios aqui para o São Bernardo. O 10º colocado é o Atlético Goianiense com 25. 11º, Cuiabá, 24, também empatado com o Atletic, 24 pontos. 12ª colocação, o CRB é o 13º com 23, o Náutico na 14ª com 21, Botafogo de Ribeirão Preto, 21 pontos, encostado ali no Náutico na 15ª colocação, o Londrina, adversário do Náutico amanhã, é o 16º com 20, aí vem na zona de rebaixamento, Ceará, 17º, 19, Avaí, 18º, 17, Ponte Preta, vice-lanterna, 8, e o América Mineiro, 8 pontos ganhos na lanterna da Série B. Pronto, raio-x completo aqui da Série B do Brasileiro. A rodada 19 começa hoje e termina na 5ª-feira. 1:03 em Pernambuco. Como dissemos, joga amanhã contra o Goiás. Esse jogo no Ailê Pinheiro. Leonardo Boris tem as informações, atualizações do Leão. Boa tarde, Boris.
8: Boa tarde para você, amigo. Boa tarde para você que está ligado aqui no assunto é futebol. Primeiro tempo. E o lateral direito Claudinho, 25 anos, vem emprestado do Vitória da Bahia. Foi anunciado de forma...

0: Oficial. Esporte que está trazendo também o meio atacante uruguaio Diego Hernández. Ele que pertence ao Botafogo e também vem por empréstimo. A janela extraordinária abriu ontem e fecha no dia 17 de julho próximo, reabrindo no próximo dia 20. Jogadores do esporte treinando todos os dias até o jogo contra o Botafogo de Ribeirão Preto na próxima sexta-feira, 8 da noite. Jogadores treinando à tarde. Na quinta-feira está programado um treinamento aberto à torcida do esporte na Ilha do Retiro. O esporte que está no mercado à procura de um zagueiro, um volante, também um ponta e até, quem sabe, um novo camisa 9. O meio atacante Mikael foi emprestado para o São José de São Paulo e o contrato até outubro deste ano, com o esporte dividindo obrigações salariais com o clube paulista. E o técnico Gilmar Dalpozo falou que gostou da atitude do time, da competição, principalmente no segundo tempo, na derrota para o Criciúma.
1: Que é uma equipe que tem recurso. Por exemplo, os jogadores que entraram muito bem. Tem peças alternativas, né? Então, a gente essa semana vai fazer as melhores escolhas individuais e em plataforma de jogo também. A gente identificou desde o primeiro trabalho que nós tínhamos que competir. A Série B tem essa característica. Então, é uma característica da Série B competir. Então, nós avançamos. Talvez o ponto positivo dessa equipe que no segundo tempo competiu e eu fiquei muito feliz. Agora nós temos que jogar a grandeza do esporte, a grandeza da qualidade, nós temos que propor jogo, porque para propor jogo e construir é um desafio muito maior e é mais difícil também. Mas a partir do momento que eles me deram principalmente essa competição aí, eu já saio satisfeito por essa atitude desses atletas. Os ajustes essa semana a gente vai fazer, ter um desempenho bom, se conectar com a vitória de novo.
0: Aí a palavra do técnico Gilmar Dalpozo, falando aqui no Assunto é Futebol, primeiro tempo.
2: Olha, o ex-jogador do Fluminense, Fred, é o novo técnico do Sub-20. Ele vai assumir a equipe a partir do próximo dia 3 de agosto, quando se apresenta para iniciar os trabalhos. O Fred iniciou a carreira como técnico em 2025, quando assumiu a equipe Sub-17 do Fortaleza e foi campeão da Supercopa Capital em Brasília. Em fevereiro deste ano, assumiu a equipe Sub-20 do Clube Cearense. Ele tem as licenças da UEFA e a licença Pro também, que é da CBF. Então tem que ter as licenças aí para comandar. Em um comunicado do clube, o treinador falou sobre o sentimento de voltar e numa função inédita na carreira dele. A comissão técnica do Fred terá o auxiliar Bruno Barros, o analista de desempenho Conrado Aguiar e o preparador físico Jefferson Souza, que terá Gabriel Pinho como auxiliar. Pois bem, Fred assumirá o lugar do Felipe Canavan, que volta ao time Sub-17. Canavan foi campeão brasileiro e da Copa do Brasil em 2024. E Thiago Macedo, atual técnico do Sub-17, foi convidado por Fred para integrar a sua comissão técnica. Olha aí, o Fred, que já treinava as categorias de base do Fortaleza, agora assume o Sub-20 do Fluminense. Fred, para quem não sabe, é aquele, o atacante lá de 2014, jogou pelo Cruzeiro, Fluminense, vários clubes aí do futebol brasileiro. Pois bem, agora treinador da base do Fluminense. 1:08, daqui a pouquinho tem outras notícias do nosso futebol.
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4: Contra o Botafogo de Ribeirão Preto na próxima sexta-feira, 8 da noite, e no dia 18, um sábado, 4 da tarde, recebe o Operário de Ponta Grossa. O Sport é o oitavo colocado da competição com 25 pontos ganhos.
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8: Minha gente, uma bomba no ar. Ontem, véspera da reunião do Conselho do Esporte, o presidente do clube, Matheus Soutomaior, falou e o vice-presidente jurídico documentado, Lucas Leite, também falou. A reunião do Conselho hoje é para aprovar ou desaprovar as contas da gestão Yuri Romão. O Yuri falou hoje de manhã. depois que ouviu do presidente do clube, que ontem colocou para fora aquilo que se conhecia através de rumores, mas que na verdade ninguém sabia se era verdadeiro ou não. Ontem foi o relato. O presidente esclareceu que recebeu o clube no dia que ele sentou na cadeira de presidente do esporte com R$ 47 mil em caixa e que tinha 12 milhões de compromissos para pagar. Como todo mundo sabe, só o milagre da multiplicação dos pães e dos peixes para poder 47 mil pagar 12 milhões. Então o presidente foi tentar puxar dinheiro prospectado de onde o esporte tinha condições de fazer. E o esporte tinha crédito na Liga. E através da Liga de Futebol, o esporte conseguiu 5 milhões de reais na época. O dinheiro então foi mandado para a conta do esporte, no banco que o esporte transita com seu dinheiro. Acontece que os 5 milhões, relato do Matheus Souto Maior, os 5 milhões bateram na conta e quando ele foi, isso, o dinheiro entrou de manhã, ele foi à tarde no banco, estava zerado, não tinha nada. Ele perguntou onde estava o dinheiro do esporte. Ele queria pagar o que devia. E aí o banco ficou no mais, mas teve que esclarecer que o dinheiro foi destinado, os 5 milhões de reais, a uma conta de uma empresa pertencente ao ex-presidente Yuri Romão. Os 5 milhões foram para lá. E o que aconteceu daí por diante foi que o presidente do esporte, o vice-presidente jurídico Lucas Leite, também entrou em ação e o banco está hoje processado para devolver o dinheiro ao esporte e dizer por que ele passou o dinheiro para o Yuri Romão e não deixou que o esporte fizesse isso, porque também foi levantada essa hipótese que o título ou o documento, a carta deixada no banco pelo ex-presidente, ela falava num vencimento posterior, no mês de janeiro. E o banco mandou o dinheiro até antes. Então o esporte achava que era ele, o esporte, que tinha que pagar quem deve e não o banco fazer pelo próprio esporte. Então ficou a questão, o banco foi instado para devolver o dinheiro. Até hoje o assunto não foi resolvido e o dinheiro ficou realmente na conta da empresa de Yuri Romão. Isso dito, foi dito ainda que o Yuri chegou a emprestar 30 milhões de reais ao esporte, está documentado como ele tendo emprestado 30 milhões do esporte, parte disso o esporte já pagou para ele na própria gestão dele, e agora é 5 milhões que escaparam da atual gestão e foram parar nessa conta da empresa do Yuri, que 30 milhões teriam sido emprestado por Yuri e que o esporte, no período de gestão do ex-presidente, 3 anos, teria tido 630 milhões que passaram nesse período. A direção, a gestão atual, não via razão de o esporte ter ido pedir dinheiro emprestado mesmo ao seu presidente. E aí, hoje pela manhã, a questão ficou no ar desde ontem com impacto violento, porque tudo que foi conselheiro, torcedor interessado, queria mais detalhes e ligou para repórteres, para mim, para outros. Eu senti a repercussão do negócio, um baque na véspera da reunião do conselho. Hoje pela manhã, o Yuri Romão falou. Ele entrou no bate-rebate comigo e esclareceu que acha que essa notícia veio agora, querendo, digamos, encobrir o momento de dificuldade do esporte, como se fora para desviar a atenção. E explicou que o dinheiro realmente foi para a conta dele e teria que ir, disse ele, porque foi um dinheiro que ele adiantou. E disse que ele, pessoalmente, não teria 30 milhões para emprestar o esporte. Aí, o que acontecia, segundo ele, era de que ele socorria o esporte em alguns momentos e lá na frente tirava o dinheiro de volta, devolvia para ele. Não foi um pacote de 30 milhões. Ele explicou isso e disse mais que isso era comum entre presidentes anteriores.

Isso. Chegou a me perguntar se eu sabia ou não, se presidentes anteriores utilizavam as suas contas para botar o dinheiro do esporte para fazer esse processo de passagem. Eu disse que desconhecia. O único fato que eu conheci foi agora, na questão da conta dele. Então ele explicou que...

do que ele espera hoje da reunião do Conselho. Ele não deu uma resposta clara, mas disse que o que acontecesse, se for negativo, ele quer ter o direito de resposta, de argumentação, de contestar a decisão, se houver negativa do Conselho. Então está tudo isso agora. Afinal de contas, o esporte se tornou, de fato, aberto, se tornou cristalino, porque tudo veio à tona, as contas estão disponíveis para quem quiser testar. E hoje, essas contas serão, obviamente, apreciadas na reunião do Conselho. A reunião do Conselho está muito concorrida e dizem alguns conselheiros que está havendo lobby, ou seja, um grupo trabalhando para votar a favor das contas de Yuri, e um outro lado querendo contestar as contas de Yuri, quer dizer, tentando fazer convencimento de conselheiros. Então, hoje, o Conselho do Esporte está vivendo um dia de Congresso Nacional, que também tem lobbies em Brasília o tempo todo. Então, isso nós vamos prestar atenção, porque toda a visão do torcedor, do associado do esporte, está dirigida para a reunião do Conselho de hoje à noite. É uma reunião muito importante por esse fato. Agora, acredito que a questão não fica apenas em declarações públicas. A questão já está judicializada, porque na medida em que a gestão atual do esporte protestou contra a ação do banco e está requerendo, através da justiça, a devolução do dinheiro, vai envolver o ex-presidente e vai envolver, quando a justiça botar a mão em cima, tudo mais, e isso tudo vai se repercutir ainda mais profundamente de agora por diante. Mas a questão foi posta a partir das declarações de Matheus Soutomayor e do seu vice-presidente jurídico, Lucas Leite, ontem no programa Fora Esportivo com o João Vitor Amorim. Agora, gente, duas coisas mais que o presidente do esporte deixou no programa de ontem interessante. De que três clubes estão querendo a contratação de Zé Lucas. Não é mais sondagem, já começou o processo de negociação. E um clube é brasileiro e os outros estrangeiros. Dois clubes estrangeiros e um clube brasileiro. E ele disse que a probabilidade de venda do Zé Lucas é de 90%. Então, o torcedor pode contar com Zé Lucas fora do time. Esse dinheiro de Zé Lucas, ele vai sustentar da possibilidade do esporte passar por essa dificuldade financeira no momento, honrando seus compromissos, pelo menos até o final do ano. Porque o esporte, muita gente não sabia, foi dito também, o esporte paga uma folha paralela. O esporte tem negociado, porque vocês sabem que ainda é da responsabilidade do Leão a situação de Rivera, embora Rivera tenha sido quitado com a transação definitiva dele jogando em outro clube. Mas tem o caso de Atencio, que foi emprestado a um clube da Argentina. É uma situação para resolver e foi negociada com pagamento parcelado. João Silva, que também foi emprestado, está se negociando, ele está voltando ao esporte para ser reintegrado ou entrar na negociação. Tem o Sérgio Oliveira, que é o que pesa mais para o esporte. E ainda tem o Paciência. O Paciência, o esporte fez um acordo através da FIFA e vai pagar ainda 1.800.000, tudo isso parcelado. Então o esporte tem uma folha paralela girando em torno de 1.200.000. Esta é uma herança que tem que ser abraçada pela gestão atual. Então o esporte precisa negociar jogadores. O Barleta, o presidente também disse aqui na Rádio Jornal que o Barleta também foi procurado, mas o esporte está reticente. Porque eu creio que o Barleta é um jogador muito importante para esse momento do esporte. Ele é um dos artilheiros ao lado do Perotti. Eu acho que são dois jogadores que o esporte deveria colocar uma placa na frente deles, inegociáveis. Mas eu creio

0: O Sport está aí aberto para tudo. E, jogadores, o Paleta pertence ao Sport Perota emprestado, mas sabe que mesmo no curso do empréstimo, se o clube tiver um ressarcimento financeiro, pode repassar o jogador. Mas não é um momento para isso, acredito eu, porque o Sport o que tem que fazer é tirar quem não está dando resultado, mas Barleta e Perota estão, e colocando outros novos para ver se o time muda para a queda, que já está em 7 partidas sem vencer. Então o processo depende de contratações. E o Sport ainda quer um zagueiro, um volante, um meia camisa 10. Aliás, falou-se em dois meias, porque nenhum dos que foram contratados anteriormente resolveram o problema do meio campo do Sport. Então o Sport quer dois meias, um ponta, e possivelmente ainda um centroavante. Isso vai custar muito dinheiro, porque para chegar melhor do que os que estão saindo, o Sport tem que fazer um investimento talvez de um valor maior daqueles que estavam dentro de casa. E bola para frente, porque hoje é um dia rubro-negro. E para terminar, eu quero dizer que acho prudente o que o Náutico está fazendo ao reintegrar o Dodô. Há pouco foi dito que foi a pedido dos jogadores. O fato é que Dodô está sendo reintegrado, ele tem contrato com o Náutico, mas poderia até sair, porque houve um choque entre ele e o clube. Então, consequentemente, isso poderia afastar o jogador. A reintegração de Dodô equivale ao Náutico ter contratado reforço para o meio-campo. Sem Dodô, o Náutico dificilmente acharia um igual. E iria ficar com uma dificuldade muito grande no meia, na meia. E Dodô é um jogador que já está ligado ao clube, entrosado com o grupo, e é um jogador de talento técnico indiscutível. Então foi uma boa essa reintegração feita pelo Clube Náutico Capibaribe. E minha gente, eu vou ficar fora do ar alguns dias. Eu vou fazer uma pequena cirurgia de catarata, que todo mundo faz. Se o cara envelhece, a probabilidade de fazer é de 100%. Todo mundo vai fazer. Então, chegou a minha vez, eu vou fazer também. Mas vou me ausentar muito pouco tempo, pode ter certeza. Uma boa tarde para todo mundo. Eu ainda vou participar aí do segundo tempo do assunto é futebol com Haroldo Costa e com Alexandre Costa, que volta agora para comandar esse segundo tempo do nosso futebol.
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1: Boa tarde para você, tá se ligando aqui na sua Rádio Jornal, Recife, Caruaru, Garanhuns, Limoeiro, Pesqueira, Petrolina, tá no ar o segundo tempo do assunto, é futebol para toda a rede, pela internet, para todo mundo. 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
1: Alexandre Costa. Estou aqui com o Ralf de Carvalho e Haroldo Costa para a gente debater os assuntos do futebol pernambucano. O Ralf ouviu pela manhã, Haroldo, o ex-presidente do Sport, Yuri Romão, sobre as acusações da atual diretoria do clube, no quesito aí financeiro, né? Esse balanço financeiro aponta um déficit gigantesco e até depósito de dinheiro para conta direta aí de uma empresa do presidente. E o ex-presidente entrou em contato, né? Teve essa conversa com o Ralf pela manhã, no bate-rebate, e negou as acusações e até falou que terão que provar. Ficou um ambiente meio tumultuado, meio turbulento. O que você achou da fala do Yuri, rebatendo a atual diretoria, a atual presidência do Sport? Haroldo, boa tarde.
3: Boa tarde, Alexandre, Ralf, quem nos acompanha aqui na Rádio Jornal. Desde ontem, né, que a gente está acompanhando esse debate intenso aí sobre o Sport. O presidente do Sport esteve aqui ontem no Fórum Esportivo, uma entrevista muito boa no Fórum com João Vitor e com Ralf, e expôs uma situação que é até complicado, né, Alexandre, de explicar. Veja, você é presidente do clube, depois você é credor desse clube. Você é presidente do clube e o clube que você preside lhe deve. Isso tudo é muito, muito complicado. Pode ter havido isso aí numa questão financeira, numa lógica dentro do clube, num fluxo de caixa, como se diz, mas não é legal. Então é difícil para você explicar depois. O que ficou claro para mim é que o Sport é totalmente contra, né, esse tipo de situação, e fez denúncia, inclusive, em órgãos para que isso seja investigado. O presidente, o ex-presidente se defendeu, dizendo que todo mundo vai ter que provar o que está falando. Então, existe uma situação que está muito clara para nós, né? No âmbito da justiça, isso precisa ser investigado. Quem fez errado, quem agiu errado, esse tipo de movimentação financeira dentro do clube precisa ser explicada. Imagino que o ex-presidente Yuri Romão tenha algo para explicar e se defender depois. Os atuais mandatários aí do clube, do Sport, não estariam falando algo que não estivesse claro nas mãos deles, né, o que aconteceu. Então a gente está chegando naquele estágio em que a justiça é quem vai resolver, os órgãos que são responsáveis por essas movimentações financeiras, né? O Sport fez denúncia do Banco Central, tudo, que eles expliquem, né? Que eles se expliquem lá por que aconteceu esse tipo de movimentação. É muito complicado, na minha opinião, e é uma opinião que não está embasada na questão, não está totalmente, Alexandre, respaldada nessa questão financeira. Eu não sou da área financeira, eu não me formei nisso, eu sou da área de humanas, eu não sou dessa área aí de exatas. Mas é muito complicado, numa avaliação aqui rápida e singela, né? É muito complicado você ser o presidente do clube e depois ser credor desse clube. É até meio complicado você explicar. Pode ter uma explicação para isso. O Ralf ouviu aí o Yuri mais cedo, um trabalho muito legal feito por Ralf, né? Ouvindo os dois lados. Mas eu imagino que é muito difícil você ficar... Você preside o clube e, de repente, você... O clube lhe deve, né? O clube passa a ser o devedor daquele clube que você é o presidente. Então, isso é muito complicado de explicar. Mas aguardemos. Agora, eu acho que está no âmbito da justiça, né? O presidente do Sport não viria aqui a público com o seu diretor financeiro para falar algo que ele não tivesse ali como provar. Vamos aguardar, Alexandre Costa. Agora, eu realmente... Eu lamento, né? Aliás, eu lamento até outras coisas da entrevista. A gente você abordou já esse ponto, mas tem outros pontos que chamam muita atenção. Por exemplo,

0: a negociação do Matheus Alexandre, né? 500 mil dólares já estão atrasados e no fim do ano mais 500 mil dólares. Veja, que investimento o Sport fez.
1: Reais por ele, né?
0: Quanto, Ralf?
1: 5 milhões.
0: 5 milhões. 5 milhões de reais. São 500 mil dólares mais 500 mil no fim do ano. Então, isso é terrível, né? Para um clube de futebol do Nordeste, o Sport podia estar realmente com muito dinheiro em caixa. Eu até imagino que o Sport no ano passado e nos últimos anos tinha dinheiro em caixa, mas fazer esse tipo de investimento é muito complicado. É
2: uma loucura, né?
0: É uma loucura. Então, o Sport e o diretor financeiro, né, disse aqui, né, Ralf e Alexandre, que não tem como pagar. Senão não tem como pagar. E agora vai fazer o quê? Agora vamos ver como é que a gente vai fazer. Mas
1: fizeram uma folha paralela.
0: Não tem como pagar.
1: Isso está sacrificando o clube, né? No que eles disseram, a folha é de 1.200.000 por mês, além de ter que pagar a folha atual. A folha atual, sem contar fundo de garantia, ela é de 2.500.000. Aí some mais com 1.200.000 dessa folha de jogadores que estão do lado de fora, né? Como a Atencio, João Silva, Sérgio Oliveira, com Paciência, jogadores contratados na época do Yuri Romão. Isso foi um presente de grego que ficou lá dentro. Então, tem que ser pago agora. E a folha, a previsão de gestão atual do Sport, é que a folha vai subir para 3.500.000. E bota em cima fundo de garantia, tudo mais, 13º. Essa folha dobra praticamente, né? Então, esse é o peso do Sport. Mas tem uma novidade que eu vou dizer agora, que apareceu no bojo dessas conversas aí. Diz que houve uma proposta, a pessoa que me disse é do Conselho do Esporte, que houve uma proposta que foi feita ao presidente Matheus Sotomayor, que através do Bruno Reis, teria sido Bruno Reis o porta-voz, para apresentar ao presidente uma proposta para ter um departamento de futebol autônomo no Esporte, comandado por Luciano Bivar, Branquinho e Dubê. Então, seriam três ex-presidentes do Esporte, lideranças, que assumiriam o departamento de futebol. Claro, eu não ouvi nem Luciano Bivar, nem Branquinho, nem Dubê para confirmar, nem o próprio presidente do Esporte. Mas a informação vem de uma pessoa de dentro, E diz que o Bruno Reis foi quem levou a proposta ao presidente. Tá pesado pro Esporte, a gente assume e toca o barco do futebol. Teria sido essa a proposta mais recente, mas que o presidente de pronto recuou. Se o Esporte vai carregar a sua responsabilidade até o fim.
0: Eu queria só arrematar, Alexandre, dizendo o seguinte, é claro que aí você tem muita questão política envolvida, né? Isso é absolutamente normal. Nós estamos falando de um clube de futebol com suas alas, divisões, pessoas, nomes, ideias diferentes. A gente sabe disso. E essas divisões políticas, elas são normais até dentro de clubes de futebol, né? Você não tem unanimidade ali. São poucos os clubes onde você tem ali todo mundo girando em torno de apenas um grupo. Isso não funciona muito assim. Principalmente em clubes históricos de camisa, que a gente sabe. Agora, eu só queria arrematar dizendo o seguinte: eu não imagino que os rubro-negros que estiveram aí no comando do clube nos últimos anos estivessem lá com a intenção de quebrar o clube. Olha, a gente vai entrar aqui para quebrar o clube. Vamos ver o que é que a gente faz. Vamos todo dia trabalhar para quebrar o clube. Eles não fizeram isso intencionalmente. Agora, muitas atitudes tomadas foram muito erradas, né? Cometeram muitos erros. Então você tem esse tipo de situação. O que o presidente do Esporte disse ontem aqui com o seu diretor financeiro é algo assim que revela uma certa falta de saber como lidar, né, com um clube de futebol. É você estar lá no comando do clube e de repente começar a tomar atitudes que serão questionadas no futuro. Então acho que foi isso que aconteceu. Eu não vejo um rubro-negro no comando de um clube de futebol que ele ama, que ele torce, indo lá para quebrar o clube. Mas atitudes erradas ele pode cometer, sim. E aí a gente está vendo aí que tem muito mais coisas a serem explicadas, coisas que foram feitas, que não deixaram o clube numa situação melhor. É isso.
2: Ralf, agora que ficou eu até estava ouvindo aí, Ralf, quando ele falou cortina de fumaça, ele utilizou a

0: palavra com você. Não, isso é uma cortina de fumaça, né? A véspera de um jogo importante, estão negociando jogadores. Mas aí cabe ao Yuri agora não só a fala, mas a prova da inocência, você não acha não, Ralf?
1: Exatamente. Olha, ficou muito feio, porque não foi dito como anteriormente chegou a acontecer, através de boato. Não foi dito uma coisa oficializada, com um processo em andamento na justiça, para reaver o dinheiro. E a demonstração contábil de que houve retiradas do ex-presidente. O que o presidente, o que se depreendeu foi de que Yuri teria emprestado o seu dinheiro ao Sport, estaria tirando. Mas o próprio Yuri disse que não emprestou, digamos assim, o pacote dos 30 mil. Disse que ele ia botando dinheiro e depois, quando o Sport precisava, tirava lá na frente. E esse último agora, esses 5 milhões agora que saíram por último, que foi diretamente do banco para a conta dele, ele já deixou assinado essa situação para que o banco, ao receber qualquer dinheiro, destinasse à conta da firma dele. Então, isso aí é que pegou mal. A compra do jogador, pode-se admitir que o cara exagerou, errou, mas a transação de dinheiro de conta do Sport para conta do ex-presidente é isso que está deixando esse clima pesado, mal. E isso transparece, não estou aqui acusando nem dizendo que foi. Sim. Mas transparece que o presidente quis se beneficiar do dinheiro do Sport. É isso, foi isso que Yuri quis dizer que não fez hoje pela manhã. Mas ele terá que fazer de alguma forma quando esse apelo do Sport na justiça vier a público, vier à tona, né? É. Aí ele vai ter que se explicar oficialmente lá como é ou como eram essas transações de empréstimo e recebimento.
2: Foi por isso que eu falei aqui, né? Existem as instâncias, né, para você se defender. O que o presidente, ex-presidente do Sport, Yuri Romão, deve fazer agora é se defender.
0: Se defender.
2: De algo que foi dito aqui ontem.
0: Ele vai ter que apresentar algo convincente, isso. Não é só falar, né?
2: É, algo que foi dito aqui nesse microfone ontem de que essas movimentações financeiras não foram legais para o clube, né?
0: É, vamos fazer um intervalo, a gente volta daqui a pouco.
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1: Faltando 14 para as duas.
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2: Alexandre Costa.
1: Olha, logo mais à noite os nossos amigos estarão comentando aqui, né, no Movimento Esportivo Debate, trazer um pouco mais desse debate, até da fala do ex-presidente do esporte, está repercutindo, inclusive a participação do atual presidente e também do ex-presidente se defendendo dessas questões. Aliás, o Ralf colocou aqui, né, também que hoje tem uma reunião, né, Ralf, para avaliação dessas contas, né?
3: Reunião do conselho programada para hoje à noite.
1: Exatamente. E a gente vai estar repercutindo aqui. Bem, eu queria pegar outro assunto aqui interessante do futebol pernambucano, que é a reintegração do Dodô. Quando o Jean Carlos se apresentou lá na coletiva e falou que o elenco se uniu pedindo a volta do Dodô. O que deixa transparecer aí, Haroldo e Ralf, é meio que o Hélio falou que o Dodô estava mentindo, acusou o empresário do jogador, criou-se um clima muito ruim até para o Dodô continuar jogando. E o grupo abraça a causa em prol do Dodô. O que que isso é interpretado por você, Haroldo, quando se traz uma notícia dessas?
4: É muito complicado esse tipo de situação, né? Você, de repente, você tem ali o atleta, o Jean Carlos deu uma entrevista ontem, né? E foi muito bom ouvir o Jean Carlos. Ele foi muito, muito sincero, né? Assim como o Hélio também é muito sincero nas entrevistas, o Jean Carlos também foi. Isso já aconteceu comigo. Você está ali, de repente chega uma proposta, acontece, balança o cara. E isso já aconteceu comigo antes. Então, falou o atleta que está vivendo aquela situação, ou que já viveu aquela situação. E aí o Jean Carlos diz, não, a gente já... O grupo já falou em prol dele, ele quer jogar. E aí, de repente, o Hélio tem uma posição que é a posição do mandatário, né? Quem comanda o futebol do clube, não deixa de ser, e também como treinador. Então, Alexandre, eu acho que isso chama atenção, assim, existem ideias divergentes, né?
1: Hoje, exatamente.
4: Né, dentro do clube. Exato. De repente, se depender só do Hélio, não joga mais.
1: É.
4: Não joga mais.
1: Foi muito duro.
4: Até porque o Hélio chamou ele de mentiroso.
1: Foi.
4: Disse que ele mentiu, que ele era mentiroso. Né? Então, ficou... Não deixou um clima muito bom pro Dodô. E isso foi, inclusive, entregue ao departamento jurídico.
1: Falou,
4: o próprio Hélio falou.
1: O compromisso dele, né? Que ele mentiu, que ele não estava mentindo nada. Um monte de coisa, né?
4: E expôs a sua opinião de forma contrária ao Dodô continuar vestindo a camisa do Náutico.

0: ou que ele não tem nem clima para jogar, porque chamou ele de mentiroso.
1: É.
0: Então, aí de repente agora vem o grupo e diz, vamos botar o Dodô. Então é uma situação que o Náutico vai ter que resolver internamente. Né? Vamos ver qual vai ser a reação de Hélio, porque eu acho que está tudo rodando em torno de Hélio. Né?
2: Tem uma coletiva de Hélio programada já.
0: Exatamente. É. Ele vai falar no pré-jogo, né, Ralf? Que o Náutico enfrenta amanhã o Londrina. De repente ele fala sobre o assunto. Agora, vocês sabem o que foi que aconteceu com o Marco Antônio, né? Por menos do que isso, foi. Marco Antônio ficou marcado, não jogou mais nada, foi embora porque tinha um pré-contrato assinado com o CRB. Agora vem o treinador e diz que o jogador dele é mentiroso. E aí, tem clima?
2: Mas eu acho que pela reintegração, e ela já foi divulgada porque ele treinou hoje, então veja bem, a reintegração do Dodô, ela não aconteceria sem o de acordo do técnico, de Hélio. Porque Hélio manda mesmo no futebol e acabou. Ninguém mete o dedo. Então, o Hélio admitiu a volta do Dodô. Foi um caso, mas o Dodô voltou. Eu quero questionar a raiz do problema. Por exemplo, o Dodô estava com um contrato. O Dodô, eu não sei se o Dodô procurou o clube para dizer que já tinha proposta de fora para ele, ou se foi o técnico número 2, o Guilherme dos Anjos, que sentiu que já tinha gente procurando ele e foi falar com o Dodô. Se foi assim, criou um caso antes da hora, porque o contrato de Dodô, ele termina ano que vem. Então, a hora de conversar seria no final, agora, do campeonato, da Série B. Aí vai conversar se fica, se não fica. E ninguém teria esse dissabor de ter tido esse atrito, essa conversa. Então, eu acho que tem esses dois caminhos. A gente não sabe realmente a origem. Sabe que a confusão foi criada e sabe que o Guilherme entrou lá tentando convencer Dodô a ficar, porque o que ele ia ganhar lá fora, ele merecia ganhar muito mais, só que o Náutico não paga ele. Aí ele quis, disse, bom, já que o próprio Guilherme falou no AIS que aconselhou ele, dizendo que ele merece mais do que estavam lhe oferecendo. Eu acho que aí o Dodô imaginou, bom, se eu mereço mais e estou aqui, eu vou apelar para o Náutico pagar. E aí a confusão foi criada, ele faltou a um treino na quinta-feira, o Náutico jogou no sábado, automaticamente ele não estava no jogo, e o Hélio fez uma coletiva falando que ele é mentiroso. Agora, eu acho que está tudo resolvido. E tem que ter solução, o cara tem contrato com o clube. O Giancarlo disse ontem que ele quer jogar. Então, se o jogador quer jogar, ele se arrependeu da confusão, vai se reintegrar aos companheiros, e tudo fica dito, o que foi dito, como não dito. Quer dizer, zera tudo, passa a borracha na bronca.
0: O que eu peguei aqui o caso do Marco Antônio para dizer o seguinte, o Marco Antônio não teve mais clima para jogar.
1: Foi.
0: Vocês lembram disso, né? Até mesmo nos jogos do Náutico.
2: Porque o Hélio exagerou, né, Haroldo?
0: A torcida pegou no pé dele.
1: O Hélio fez algo parecido agora com o Dodô.
0: Essa é a questão. Quando ele disse, não...
1: Ele expôs o jogador.
0: O jogador tem um contrato lá, um pré-contrato com o Marco, não era para ter feito isso, era para ter sido orientado pelos mais velhos, por outros jogadores e tal. Aí o Marco Antônio, ali, a partir dali, se queimou. A torcida não confiava mais. A bola tocava para o Marco Antônio, ele era vaiado. Então, essa é a questão. O Dodô tem clima, como é que a torcida vai lidar com isso também? E tem outra questão, viu, Ralf? Você estava falando aí. Realmente, o Dodô foi reintegrado. O Dodô volta aos treinos. Mas isso não seria para não caracterizar totalmente o abandono do emprego?
1: Exato.
0: Porque ele tem contrato.
1: Será que ele vai jogar? Escalado, o Paulo Sérgio foi muitas vezes aí, né? Ficou no banco,
2: inclusive. Isso também poderia gerar uma causa jurídica, né?
0: Entendeu, Ralf? Alguém
2: do contrato.
0: Ele deve ter sido orientado, disse, ó, volta para treinar. Porque se você não nem sequer treinar, fica caracterizado o total abandono de emprego, vai para rescisão contratual e você vai ser demitido e vai perder tudo.
2: Agora, nada fica encoberto, Fiorito. Você levantou uma questão aí, mas nada fica encoberto no futebol. Uma hora sai, uma hora explode. Então a gente vai saber já. Como está o clima,
1: sem dúvida.
2: Se realmente está tudo zerado de fato.
0: Verdade. A entrevista do Hélio hoje, ela vai ser esclarecedora nesse ponto. Não, o jogador está reintegrado aí e tal, mentiu, mas pode errar uma vez na vida. A gente sabe como o Hélio pode tratar isso. Ele pode dizer, realmente eu não gostei do que ele fez, ele mentiu, aquele jeito do Hélio explicar o assunto. Agora, A questão é qual o clima com o Dodô?
1: É muito ruim.
0: Pro grupo,
1: né?
0: Não.

0: A gente tá vendo que o
1: grupo gosta dele, inclusive.
2: Agora, tá protegendo uma coisa o atleta, que né? João Vitor me disse ontem, João guardou na memória, porque de vez em quando a gente lembra de uma declaração dada antes. Então o João estava me dizendo que o Hélio, quando houve essa invasão de torcida organizada no CT da vez anterior, que foram para lá também e criaram um caso muito grande, e ele disse que não aguentaria isso uma segunda vez, que se acontecesse de novo, ele jogava a toalha ou tirava o boné, alguma coisa do tipo. Então aconteceu a invasão da torcida novamente lá no CT, com a faixa pedindo para ele sair. Vamos ver como é que ele vai reagir a isso.
1: É só um detalhe, viu, Ralf? Não houve invasão no CT, né? Da forma que foi noticiado. Eles esperaram na frente do CT, né? A saída dos jogadores. Dessa vez eles
2: Eu estou dizendo invasão, mas foi tentativa de invasão. Foi
1: tentativa, exatamente. Porque dessa vez eles não conseguiram entrar no CT, né? A segurança se antecipou e evitou que eles entrassem. Então eles ficaram aguardando a saída dos jogadores. Como é uma saída ali para... Como é o nome daquela BR ali? É a 101, né? A BR ali
2: é a 101.
1: É a 101.
2: Aí 101 eles, Norte.
1: Abordaram os jogadores, mas a invasão não aconteceu. É bom que se diga, né? Para... Até ouvi muitos comentários sobre isso, né? Hoje tem uma segurança que estava lá prevenida, evitou que eles entrassem. Aí na saída eles foram cobrar os jogadores, que também para mim não significa nada. Você não vai fazer com que o time tenha um rendimento melhor. Pelo contrário, os caras estão com salário atrasado, uma situação nos bastidores horrível, né? De falta de comunicação. É muito ruim, né? Então...
2: Pelo que a gente está relatando aqui, o Náutico tem uma crise.
1: Sem dúvida. E cabe agora ao Becker administrá-la da melhor forma possível. Aliás, ao Becker, ao Hélio e ao Guilherme, que são os caras que mandam no futebol, né?
0: E eu achei absolutamente, assim, normal o afastamento do Dodô, né? Se o Hélio entendeu que o jogador estava mentindo, que estava criando um clima para ir embora, porque tinha uma proposta e tal, o Hélio tomou a atitude defendendo o Náutico, né? E isso aí, para mim, tá claro. Agora... O que vem depois é o que a gente precisa entender.
1: O que falta, na verdade, Haroldo e Ralf, às vezes, pro Hélio... Não tô ensinando o Hélio a trabalhar, não, viu, gente? Ele é muito mais experiente que nós aqui, tá lidando com o futebol há muito tempo. É um pouquinho de tato, né, com essa situação. Eu vou resolver internamente. E, posteriormente, comunico a vocês o que é que vai acontecer aqui, o que foi... Vou apurar e depois passo a informação para vocês.
0: Eu acho que o Hélio...
1: Mas se precipitar e falar que o atleta é um mentiroso e tal, é muito ruim, né?
0: Joga os caras na berlinda, né? O Hélio tem esse jeito, ele é...
2: Mas é porque o Hélio ficou arretado.
0: É sincero.
2: Eu até entendo desse lado.
0: Ele é sincero.
2: O cara disse que foi vomitou durante a madrugada e depois se viu que ele, o departamento médico disse que ele não tem nada. Então, foi proposital mesmo. Agora, Dodô, não só porque tem contrato, é um jogador de valor técnico, rapaz. Se o Náutico que está atrás de reforçar perder Dodô, é um furo no tanque.
0: Aliás, não é à toa que o Náutico fez um negócio para ficar com o Dodô, né? Ia pagar lá. Agora, a questão é que o Hélio é um sincerão, ele vai lá e fala a verdade mesmo, desse jeito dele, né? Isso já gerou problemas em outros clubes, tal, onde ele passou, no Paysandu e tal.
1: O clube aí foi pesado.
0: Mas é o jeito dele. Veja, mais recentemente, agora ele resolveu falar mal dos executivos, dos diretores estatutários. É o jeito Hélio de ser. Mas eu acho que nessa situação ele vai tomar a melhor atitude pensando no Náutico. Ele tem que pensar no Náutico, que é as cores que ele está defendendo nesse momento. E aí é como o Ralf está dizendo, ele é um jogador de valor. Né? É preciso entender isso.
1: Apesar de todas as dificuldades, Hélio também é um funcionário do clube. E tem que tomar decisões pensando no clube, não numa decisão por um motivo pessoal, uma coisa por um ressentimento, uma chateação. Não, ele tem que tomar decisão pensando no Náutico, né? Vamos ver o que é que ele vai dizer e como é que vai ficar essa situação.
2: Mas o jogador está reintegrado, gente. Isso já foi dito aí pelo Haldane.
1: A gente até falou sobre isso. A questão é saber se ele vai jogar ou não, né?
0: Exatamente. Mas aí ele toma o famoso castigo, né? Fica alguns jogos fora aí.
1: Reintegrado, mas não joga.
0: Mas volta depois, né? Em algum momento vai precisar dele lá. Ele fez isso com o Paulo Sérgio? Não deixou o Paulo fora numa rodada, depois o Paulo voltou, né?
1: Saiu de novo.
2: Vou citar novamente uma frase de um ex-presidente do Santa Cruz, Vanildo Aires. Quando havia essas confusões, ele dizia: louça quebrada, por mais bem emendada, ainda fica o risco, ainda fica a marca. Quer dizer, não deixe a dúvida que todos esses acontecimentos, eles ficam marcados no clube.

0: e fica uma diferença entre treinador e jogador, pelo que cada um diz.
1: É verdade, e o momento não é legal. Um abraço, Ralf, a gente se comunica por aqui, valeu, Haroldo.
0: Um abraço e até outra hora.
2: Um abraço aí pro nosso Ralf, que vai ficar um pouquinho só afastado aqui da gente, mas volta em breve aí.
1: É verdade. Faço um intervalo e volto aqui para fechar o segundo tempo do Assunto é Futebol.
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9: isso é muito importante que você fique atento, né? Porque o sistema Tapacurá, ele vai ficar paralisado e, claro, vai abastecer, afetar o abastecimento de água em 130.

0: 34 bairros da região metropolitana do Recife. Recife, Camaragibe, Jaboatão, certo? Então, olha, dos dias 22 até o dia 25. De 22 a 25, ou seja, de quarta-feira até sábado, essa obra vai afetar o abastecimento d'água. Então é bom que você fique atento, tanto para armazenar, sim, quanto para economizar durante esse período aí, para não ficar sem água, né? E vai ter que esperar voltar, não tem jeito, né? Então é Recife, é, Jaboatão e também Camaragibe. Então tem que ficar atento, a gente vai falar sobre isso, porque é uma informação muito importante.
1: Sem dúvida. E o consultório, Tony?
0: Bom, Xande, no consultório de hoje a gente vai falar sobre estratégias para parar de fumar. Né? E tem muita gente que começa esse processo, por exemplo, usando chiclete de nicotina. Né? A pessoa deixa de fumar e começa a usar um chiclete de nicotina para não parar de uma vez, para que a pessoa não tenha aquela crise de abstinência, sim, e acabe cedendo à vontade e voltando a fumar. Então, como é uma coisa difícil, né, da pessoa fazer, então muita gente usa como estratégia o chiclete de nicotina.
1: É um, né, dos piores vícios, né? É. É, quem tem realmente diz que é muito difícil deixar de fumar e passa por dificuldades, é, até psicológicas, né? Quando tenta. Enfim, é, tomara que dê certo, né? Essa alternativa para quem busca parar de fumar, né, Tony?
0: E aí, para você que está nos acompanhando agora, que vive uma experiência semelhante, eu gostaria muito de ter a sua participação no consultório de hoje, é, falando, por exemplo, sobre estratégias que você usou, você que era fumante, deixou de fumar, estratégias que você usou para parar de fumar. Por quê? Uma outra pessoa que está tentando, está com dificuldade, pode ouvir, e aí vai se mirar nesse seu exemplo.
1: Verdade.
0: E quem sabe a pessoa consegue. Então é uma ajuda sem tamanho que você vai dar à pessoa que está nos acompanhando agora. 991478520, para que você possa participar do consultório do Rádio Livre. Hoje a gente falando sobre estratégias, né, para parar de fumar, entre elas o chiclete de nicotina. E você, eu queria que você trouxesse a sua experiência. Não pode ser por texto, pode ser por áudio, num áudiozinho curto, para que a gente pudesse. E se você tiver perguntas, claro, nós vamos ter pneumologista, nós vamos ter psiquiatra aqui no consultório.
1: Muito bom.
0: Então é interessante que você participe. Se você tem alguma dúvida, se você tem alguma pergunta para fazer também, aproveitando essa oportunidade aqui no Rádio Livre.
1: Muito bem, Tony. Antes de...
0: Me permita.
1: Pois não.
0: Eu estava de folga ontem, não pude falar do jogo da final.
1: Ah, oh, rapaz.
0: Né?
1: É, verdade.
0: Pois não é que
1: eu também estava de folga ontem.
0: Então ontem a gente não falou nesse assunto.
1: Não,
0: né?
1: Não falou.
0: Pelo menos não.
1: Eu falei com muita gente.
0: Pelo, né, menos não no ar, a gente não conversou sobre esse assunto.
1: Foi um bombardeio, né, Tony? A Espanha bombardeou a Argentina.
0: É, neutralizou.
1: Nenhuma no primeiro
0: neutralizou tempo, completamente a Argentina, que bombardeio. Nos últimos, pelo menos nos últimos três jogos, estava uma força tremenda. Tremenda.
1: Foi.
0: Que estava com jeito de campeã.
1: Verdade.
0: Né? Apagou o fogo da Argentina. Como parar essa seleção que está vindo aí para cima com tudo? É. Pois bem, a Espanha mostrou.
1: É verdade. Né? Aliás, o futebol, ele é uma coisa impressionante, né? Porque eu estava vendo vários questionamentos sobre isso. Como que a Inglaterra, que fez 6-4 na França, perdeu para a Argentina, né? Que tomou um passeio de bola contra a Espanha, um jogo só. De repente acontece um negócio desses, né? Uma partida só, você tem um jogo eliminatório, tem o cara que não tá com a cabeça boa, naquele dia não joga bem, a marcação é um pouco mais aberta, e de repente a Argentina vai lá e ficou no meio do caminho e tomando um passeio de bola. Porque só o número de finalizações... Aliás, quando eu vi lá o scout do jogo, né, os números finais, a posse de bola da Espanha foi uma coisa absurda, Tony.
0: Até quem não é muito ligado nesse negócio percebia nitidamente, né, o domínio de bola. Porque quando você... às vezes você precisa de um olhar mais clínico quando o jogo fica meio equilibrado. Né? Aí você diz, mas tal time está com mais posse de bola. É. E tem gente que não percebe, mas ali... Até o mais desavisado perceberia com muita tranquilidade.
1: É, né, verdade. E fora as finalizações, né? Se você tem um número maior de finalizações, evidentemente que a probabilidade de fazer o gol, né, de sair com o placar elástico, é bem maior. E aí a Espanha soube, né, fazer um placar. Aliás, a Argentina sofreu bastante, né, até sair o gol. Teve um gol anulado do próprio Ferran Torres, que fez o gol, que é um cara muito questionado lá no futebol espanhol por perder muitos gols. Tem o histórico dele de perder gols. Ele se superou. Foi um jogo, um dia de superação na vida, na carreira dele, e fez o gol do título. Merecidíssimo. Achei lamentável, assim, a atitude de alguns argentinos ao término da partida, né? Querendo pancadaria.
0: Gratuitamente,
1: né? Gratuitamente. O Paredes partiu para a pancadaria. E parte dos argentinos também, na hora da entrega das medalhas, da taça para a Espanha, parte desse time ficou de costas, né? Uma coisa horrível, né? Antiprofissional. E o Flaco Lopes, que é um atleta argentino que atua no Palmeiras, foi o único a se virar. Tem uma foto histórica dessa entrega lá das medalhas, do troféu, e ele fica virado para a seleção da Espanha, como que diz, mereceu, né? Foi merecido. E o resto do time lá de costas foi horrível, né? O Messi encerra uma Copa do Mundo com números bons, mas não foi o craque da Copa, teve suas dificuldades, quase não tocou na bola nesse jogo contra a Espanha, e merecidíssimo o bicampeonato espanhol. Agora a Argentina vai passar um longo período, porque vai ter uma reformulação na seleção. Muitos desses que estiveram em 2026 não estarão em 2030. O Messi, por exemplo, aí muitos estão falando, ah, vai jogar com 43 anos. Teria que ser um cara muito cuidadoso na questão física, condicionamento, para chegar numa Copa do Mundo. A Copa do Mundo é alto nível e a gente viu que a Espanha mereceu, né, Tony?
0: Pois é, e aí a Argentina, que estava ganhando destaque por conta da resiliência, por conta daquela condição de virar jogo, de ir para cima, de se recuperar, aí no finalzinho, né, coloca esse ponto feio aí, como você disse, na história da participação, né, da seleção nessa Copa.
1: Verdade.
0: Né, porque não tinha coisa pior. Tem uma cena mesmo que o jogador espanhol sai do banco, tanto que ele está com colete, passa correndo e ele leva um murro na barriga gratuitamente.
1: Exatamente. Né? É, uns dois ali ou três argentinos insatisfeitos, mas o que vale é o título espanhol e a Argentina aceitar. Achei muito legal a atitude do treinador, né, o Scaloni, da Argentina, que chorou na coletiva, não conseguiu falar, se emocionou. Há uma incógnita ainda, uma grande interrogação se ele permanece ou não no comando da seleção argentina. Ele falou que se a federação quiser, ele continua. Ele está ciente da reformulação, vai sofrer muito, né, para organizar uma próxima Argentina, para uma próxima competição, porque vem aí agora amistosos, eliminatórias sul-americanas, tudo de novo, né? E para ele, sem dúvida, que foi uma seleção competitiva, muito competitiva nessa fase de eliminatórias, é uma incógnita. Ele não sabe como é que vai vir essa nova Argentina. Muitos já não estarão numa Copa do Mundo em 2030, e a partir daí começa a fase de renovação. A nossa seleção, né, agora em setembro já tem amistoso, aí vai começar tudo de novo, né? Aí aquela velha história, em busca do Hexa. E agora com a Espanha com o bicampeonato, e merecidíssimo, né, Tony?
0: É isso aí, Alexandre. Vamos esperar pra ver.
1: Quem tá feliz é Kevin. Tava torcendo pra Espanha. Olha aqui, ó.
0: Tá. É. Nitidamente.
1: Né? Valeu, Tony. Um abraço pra você.
0: Um abraço.
1: Bom trabalho pra toda a equipe aqui na produção do Rádio Livre. Fechando o assunto a futebol segundo tempo, tem os trabalhos técnicos de Big Alves e Eduardo Silva. 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
5: O governo de Pernambuco foi condenado a indenizar em 10 mil reais o irmão de um adolescente que foi morto numa unidade de internação da Fundação de Atendimento Socioeducativo FUNASE, no Grande Recife. A sentença do terceiro juizado especial da Fazenda Pública da capital foi publicada na última semana, mais de 9 anos após o homicídio, e ainda cabe recurso. A vítima foi Marlisson Alexandre dos Santos Ramos, que foi morto por outros colegas de internação no Centro de Atendimento Socioeducativo de Abreu e Lima em 16 de maio de 2017. As

0: ação de indenização por danos morais por proposta por Rony Victor Gomes, irmão da vítima. A ação pontuou que Marlisson se encontrava sob a custódia do Estado, que detinha o dever de garantir a integridade física dele. Em resposta à ação, o Estado e a FUNASE argumentaram que a morte do adolescente ocorreu por fato praticado por terceiros, sem qualquer omissão estatal apta a ensejar o dever de indenizar o irmão da vítima. Indo para o noticiário internacional, o presidente de longa data da Nicarágua, Daniel Ortega, afirmou que o país centro-americano não vai realizar mais eleições, eliminando a possibilidade de uma disputa eleitoral quando o mandato dele terminar no próximo ano e consolidando ainda mais o governo que ele divide com a esposa. Ortega, que está no poder ininterruptamente desde 2007, após o mandato presidencial anterior na década de 1980, disse que a medida fechará qualquer caminho para a oposição, embora não tenha fornecido detalhes sobre como ela será implementada. A última eleição na Nicarágua foi em 2021 e também foi amplamente contestada depois que Ortega deteve opositores e líderes empresariais e criminalizou a dissidência. No ano passado, Ortega consolidou ainda mais o poder por meio de uma série de reformas constitucionais que incluíram a nomeação da esposa, Rosário Murillo, como co-presidente e a extensão do mandato presidencial para 6 anos. Kevin Paes, Rádio Jornal, Rádio Notícia.
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2: 2:17. Muito boa tarde para você que está acompanhando a nossa programação. Começando o Rádio Livre desta terça-feira, dia 21 de julho, com informações para todo o estado. E vamos aos destaques do programa de hoje. Obras da Compesa paralisam o sistema Tapacurá e afetam o abastecimento de 134 bairros da região metropolitana do Recife. Universidade Federal de Pernambuco abre concurso com 58 vagas para professores em 4 cidades de Pernambuco, inclusive no interior do estado. No Sertão, o festival celebra a cultura negra com atividades gratuitas em Petrolina. E no nosso consultório, hoje a gente fala sobre chiclete de nicotina, sobre estratégias para parar de fumar. O chiclete, por exemplo, ajuda mesmo a parar de fumar? Se você tem alguma dúvida e quer participar do consultório, você pode mandar uma mensagem de áudio ou de texto para o 991478520. E eu quero convidar também, presta atenção, eu quero convidar você que parou de fumar ou que está tentando parar de fumar, né? Para que você fale sobre a estratégia que você usa ou a estratégia que você usou. Porque aí as pessoas que estão ouvindo e que estão tentando parar ou que pretendem parar, mas não têm ideia de como, podem usar uma estratégia sua para ver se dá certo, vale a pena, né? Se a intenção é essa, então eu queria que você colaborasse com esse consultório. 991478520. Mensagem de áudio, mensagem de texto, mensagem de áudio curto, tá certo? Para que a gente possa ter o máximo de participações que forem possíveis. Então, contamos com a sua participação. 991478520. Toda terça, você sabe, vaga de emprego aqui no Rádio Livre. Fique com a gente para não perder nenhuma oportunidade. Vamos juntos? Até às 16h, o Rádio Livre está no ar.
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2: 2:19, informação importante e eu peço a sua atenção. O sistema Tapacurá vai ser paralisado entre quarta-feira e sábado. Quarta e sábado. Isso vai afetar o abastecimento de 134 bairros da região metropolitana.

0: do Recife, e João Lubambo está aqui para detalhar essa informação que é muito importante para você. Por isso eu repito, presta atenção.
1: Oi, Tony, boa tarde. Pois é, os moradores de 134 bairros do Recife

0: e serviços de manutenção preventiva e corretiva. Segundo a Compesa, outros sistemas de abastecimento continuarão funcionando, por isso o impacto será diferente em cada município. A companhia também informou que mais de 20 carros-pipa estarão disponíveis 24 horas por dia para atender esses serviços essenciais, principalmente unidades de saúde. O abastecimento será retomado de forma gradativa após a conclusão dos trabalhos, seguindo o calendário estabelecido para cada área afetada. A lista completa dos 134 bairros atingidos está disponível no site servicos.compesa.com.br. Serviços sem o cedilha mesmo. servicos.compesa.com.br e também nos demais canais oficiais da Compesa você vê mais detalhes sobre quando vai voltar em cada bairro. Então acesse os canais oficiais da Compesa para ficar por dentro. Tony.
1: É isso, João. Pessoal de casa, ficar atento ao uso moderado. Tem roupa para lavar? Faça isso antes da quarta-feira, tá certo? Junte tudo que é roupa, bote para lavar, que a partir de quarta, ficando sem água, a água que você tiver armazenada vai dar bem para chegar até o sábado. Você sabe disso, né? Muito melhor do que eu. Você que está em casa, cuidando das coisas de casa e administra essa questão, sabe muito bem. Então, já corre logo para lavar as roupas, né? Não deixar nada e sair economizando água para ir usando até o sábado, quando a água deve voltar, tá bom? Então, esse é um serviço de importante para você, amigo e amiga, para que você não fique sem água, porque senão vai ter que esperar até o sábado, quando a água voltar. É isso aí, João. Tá bom, então.
0: Ok, valeu, Tony.
1: Ok. 2:22. Escuta só, novo golpe usa planos de saúde. Rapaz, já pensou? Para enganar pacientes e cobrar taxas indevidas. É um golpe atrás do outro, né? E a gente tendo sempre que se livrar, né? Aí quando a gente aprende sobre um golpe, aí os bandidos vêm e inventam outro e começam a fazer vítimas, e a gente tem que estar sempre aqui informando, que é para você não cair. Michael Carvalho é quem explica os detalhes para a gente. Michael.
2: Exatamente, casos que já estão sendo investigados pela polícia. Nas duas situações, essas duas clientes de um plano de saúde com idades acima dos 60 anos foram abordadas por criminosos que se passaram por funcionários dessa empresa. Eles afirmaram que elas precisavam pagar uma taxa para a realização de dois procedimentos cirúrgicos que estavam realmente agendados. Elas não caíram no golpe, mas alertaram a empresa e também a polícia sobre o que aconteceu. Para falar sobre esse assunto, a gente está aqui com o Rafael Araújo, que é advogado especialista em crimes cibernéticos. Nesse caso, a polícia investiga o vazamento de alguma informação?
3: No momento que a empresa ela toma conhecimento desse procedimento, dessa prática realizada pelos criminosos, ela abre o boletim de ocorrência e já comunica à autoridade policial para que seja feita toda a investigação. Internamente, essa empresa ela faz justamente a sindicância interna para apurar a origem do vazamento desse dado.
2: Qual a orientação, Rafael, para pessoas que forem abordadas dessa forma? Plano de saúde costuma ir até a casa da pessoa para que ela pague algum tipo de procedimento ou de serviço que vai ser feito?
3: Geralmente eu não conheço essa prática do plano de saúde se locomover até a casa de alguém, mas mediante algum tipo de informação, o que eu oriento é que você, posterior a essa abordagem por telefone, entre em contato com um canal oficial de qualquer empresa que seja, independente de ser plano de saúde, para confirmar se aquela informação abordada é verídica ou não. E constatando que não é verídica, já procure a polícia imediatamente.
2: Certo, Rafael, obrigado pelas orientações, e essa dica vale para qualquer tipo de serviço. Nessas duas situações foram clientes de um plano de saúde, mas os criminosos também se passam por funcionários de banco, funcionários da prefeitura, do governo. Então, assim, é preciso ter muito cuidado para não cair, né, em algum golpe e terminar ficando aí no prejuízo. Eu volto com você no estúdio.
1: Ok, Mike, obrigado pelas informações. Então você ouviu aí, né? Tem que ter cuidado o tempo todo, né? Tem que ter cuidado o tempo todo, porque os golpistas estão sempre se renovando nessa tentativa de tirar dinheiro das pessoas. Então é muito bom você ter cuidado. Bom, quero lembrar para você que logo mais a gente vai ter o Boca no Trombone. A gente está aqui já esperando a sua participação.

0: também. 99147-8520. O que é que está acontecendo aí, hein? Me diga. O que é que está acontecendo? O que é que aborrece? O que atrapalha? O que é que incomoda o povo aí onde você mora e por onde você circula? Vamos participar do Boca no Trombone? Vamos reclamar? Não vamos deixar para lá, não? Tá certo? 99147-8520 para você participar com a gente. 2h25.
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4: 2h29.
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4: No Sertão, festival celebra a cultura negra com atividades gratuitas em Petrolina. E Levi Varjão chega com os detalhes dessa informação. Boa tarde, Levi.
5: Olá, boa tarde, Tony. Muito boa tarde também para você que está conosco no Rádio Livre. O Sesc Pernambuco recebe entre os dias 23 de julho e 8 de agosto o Festival Quariterê, que será realizado nas bibliotecas do Sesc pelo Estado. Eu estou com Priscila Lima, bibliotecária do Sesc em Petrolina, que vai explicar para a gente o que é o festival.
6: O festival, né, ele traz ações que faz homenagem às mulheres negras e também é um festival que a gente faz homenagem à Teresa de Benguela, né, que foi uma líder do quilombo Quariterê. Daí é que surge, né, o nome do projeto. Então a gente, de 30 a 1º de agosto, a gente vai ter ações gratuitas aqui no Sesc.
5: E como é que o público pode fazer para participar, Priscila?
6: A gente vai estar com a programação gratuita.

0: gratuita, né? Em sua grande maioria vai acontecer à noite, né? Rodas de conversa, contação de histórias e oficinas, e é só vir, né? Não precisa pagar nada, né? E a programação ela vai estar disponível no site do SESC.
1: E é aberto para todos os públicos, tem um perfil mais específico.
0: As oficinas a gente vai fazer. Vai direcionar elas para as crianças, né? E as rodas de conversas vai ser livre, mas é mais direcionada para o público adulto.
1: Sempre no horário da noite.
0: Em sua grande maioria, né? À noite, né? Mas a gente também vai ter programação durante o dia.
1: Quais são as programações realizadas durante o dia?
0: Durante o dia a gente vai ter as brincadeiras, né? Que são atividades recreativas. Vamos ter contação de história e as oficinas, né? E vamos ter uma oficina que ela é mais interna, que vai ser mais voltada para os funcionários do SESC. Aí essas vão acontecer durante o dia. E à noite vão acontecer as conversas e os shows.
1: Tem a previsão de shows de quem precisa durante a programação?
0: A gente vai receber Curimbá, né? Que é um grupo formado por mulheres de samba de terreiro, né? A gente vai ter a apresentação. Vai ter a apresentação também de Magna, Natália Magna, né? Então ela vai estar aqui com a gente na programação do festival.
1: Perfeito, Priscila. Faz um convite para o público participar.
0: Fica o convite, né, para você que mora em Petrolina, em Juazeiro, né, ou aqui próximo, para participar do festival com a gente, que vai acontecer do dia 30 a 1º de agosto, né, aqui no SESC de Petrolina.
1: Perfeito. Priscila Lima, bibliotecária do SESC, muito obrigado pelas informações. Levi Varjão para a Rádio Jornal, Rádio Notícia.
2: Levi, obrigado pelas informações. Agora 2h32. Concurso da UFPE oferece 58 vagas para professores em Recife, Caruaru, Vitória e também em Sertânia. João Lubambo de volta com essa informação, diz aí, João.
3: Pois é, Tony, a Universidade Federal de Pernambuco está com inscrições abertas para três concursos públicos destinados à contratação de professores do Magistério Superior. Ao todo, são oferecidas 58 vagas para os campi do Recife, Vitória de Santo Antão, Caruaru e Sertânia. O primeiro edital disponibiliza 41 vagas com inscrições até 16 de agosto. Já o concurso para o Centro Acadêmico do Sertão, em Sertânia, abre inscrições no dia 25 de julho e oferece 16 vagas para cursos como medicina, medicina veterinária, engenharia em energias renováveis e história. A UFPE também lançou um concurso para professor titular livre, com uma vaga no Centro de Tecnologias e Geociências, no Campus Recife. As inscrições seguem até o dia 17 de outubro, com remuneração de mais de R$ 26 mil reais por mês. As seleções incluem provas escritas, didática, defesa de memorial e análise de títulos, conforme o edital. Todos os concursos prevêm reserva de vagas para pessoas negras, indígenas, quilombolas e pessoas com deficiência. As inscrições são realizadas exclusivamente pela plataforma SIGRH da UFPE. Tony.
2: Ok, João, obrigado então pelas informações. 2h33. Vamos para o intervalo, daqui a pouquinho a gente volta.
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6: 2:37.
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6: As assinaturas digitais fazem parte, claro, da rotina de milhões de brasileiros. Mas a questão é que, quando somadas, podem representar um gasto significativo ao longo do ano, né? Uma assinaturazinha aqui, outra ali, serviço de música, streaming, delivery, clubes de benefícios. Aí, olha, tem que ter atenção para que isso não chegue a comprometer o orçamento, né? Você vê baratinho um aqui, aí outro aqui, dá para fazer, esse valor dá para fazer, aí faz mais um aqui, esse valor dá para fazer. O somatório disso é que pode se tornar um problema. E esse assunto, claro, é da sua conta. E por isso, a gente conversa agora com o personal financeiro Leandro Trajano. Trajano, boa tarde.
7: Boa tarde, Tony. Boa tarde a todos acompanhando a gente aqui. Tema importante, porque faz parte do dia a dia de muita gente, essas assinaturas, esses gastos que muitas vezes são ocultos, né?
6: Pois é, Trajano. E aí é o seguinte, é como eu disse, o valor muitas vezes é baixo. E aí algumas pessoas, por impulso e por achar que não, como é baratinho, dá para fazer, acaba esquecendo que elas continuam sendo cobradas, né? E aí como é que a gente faz para identificar ou para fazer aquela triagem de quais serviços realmente valem a pena manter e quais devem ser cancelados? Qual é o cuidado?
7: Olha, isso normalmente vem no cartão de crédito das pessoas, né? Então, revisar a fatura já ajuda a pessoa a identificar, reconhecer o que é cada gasto. E reconhecendo esses gastos, é realmente ver se é algo que está sendo utilizado ou não, para que veja se faça sentido manter essa despesa, que por vezes é até baixa, Tony. É uma despesa de 10, 15 reais, parece pouco. Mas 15 reais num ano é 180, né? 15 reais por mês é 180 no ano. Então, a pessoa que tem 20 reais de uma despesa e acha que é pouco, é 240 no ano. E aí você vai somando 240 de um, com 150, 180 de outro, e pouco a pouco identifica por onde é que está o ralo das despesas, e que muitas vezes não fazem sentido nenhum no dia a dia. Então, identificar essa despesa, ver se está sendo utilizado ou não, se faz sentido manter, ou é um valor que você pode poupar pensando no futuro e algumas oportunidades do dia a dia também.
6: É verdade. Bom, e aí, Trajano, tem alguma estratégia que seja simples para que a gente possa organizar essas despesas? Porque algumas coisas, elas são muito úteis. A gente só precisa

0: mesmo é tomar cuidado, né, para evitar que essas pequenas mensalidades acabem pesando muito na fatura do cartão e, claro, por fim, no orçamento da família.
1: Pois é, então, o primeiro ponto é esse, é identificar essas despesas, né? Tem gente que vai mais forte, eu já ouvi pessoas que disseram, olha, eu vou cancelar meu cartão, porque aí eu vou começar a receber e-mail e ligação dos serviços que foram suspensos e ver o que faz sentido ou não manter. Mas é importante também você olhar até nos aplicativos que tem no telefone. Cada aplicativo que eu tenho demanda uma despesa fixa ou não? Vale a pena manter ou não? Será que tem alguma forma de negociar? Tem alguma maneira de adesão em família que faça sentido e venha baratear se ela faz parte do meu dia a dia? E assim, de fato, perceber o que é válido manter ou não, sem ignorar essas pequenas despesas, que além de pequenas, quando se multiplicam e se somam ano a ano, pesam bastante, mas são despesas fixas, recorrentes, que terminam por bater no orçamento todo mês. Então, é algo que muitas vezes a gente termina por encontrar ali. É uma viagem que queria fazer, é um eletrônico, eletrodoméstico, né? Que quer trocar em casa e que termina por não conseguir. Então, a gente se organizando com um olhar minucioso nas despesas, termina tomando decisões melhores e evitando despesas que realmente são desnecessárias. Então, é um cuidado e uma forma de procurar controlar para realmente fazer acontecer da melhor forma.
0: É, muitas vezes a pessoa toma uma atitude mais radical e quer cancelar tudo, mas não precisa chegar a tanto, até porque tem coisas dessas aí que a gente faz, assinaturas, Trajano, que algumas são úteis até, né?
1: São, muitas que são úteis sim, são úteis para o nosso lazer também, né? Tanto trabalho no dia a dia, tanta coisa que é a pessoa que não, às vezes até a economia, a pessoa que não vai para o cinema, não vai pagar o táxi, combustível, aplicativo de transporte, estacionamento, e prefere ficar no conforto, né? De casa para assistir um filme, alguma coisa. Então, muitas vezes é uma forma, sim, que termina por economizar, é uma forma de lazer também, seja para a música que você escuta numa viagem, para algo que você consome no dia a dia que faz sentido, seja na vida pessoal ou profissional, e que sim, é útil e precisa ser mantido. A ideia, claro, é a gente fazer um filtro para tirar da frente aqueles que estão ali pesando e que em algum momento da vida fizeram sentido e depois completamente não. E como o valor é pequeno, termina se perdendo no meio da fatura, no meio das despesas mensais e sendo ignorado.
0: Perfeito. Trajano, obrigado então pelas orientações que você trouxe para a gente hoje.
1: Grande abraço para você, Tony, para todos que escutam a gente aqui e olho vivo nessas despesas, porque pouco a pouco se somam e fazem sim um avalanche financeiro na vida de muita gente.
0: Verdade. Bom, conversamos com o personal financeiro Leandro Trajano. São 2:43, intervalo, e a gente volta já já.
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3: 2:47.
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3: Uma coisa com que a gente precisa tomar muito cuidado, acidentes com escorpiões estão crescendo em Pernambuco e, claro, acendem um alerta para a questão da prevenção. E Germano Rodrigues traz as orientações para a gente. Oi, Germano.
5: Olá, Tony. Boa tarde para você. Boa tarde para todo mundo que está com a gente na Rádio Jornal nessa terça-feira. Isso mesmo. O número de acidentes com escorpiões vem crescendo a cada mês. Os acidentes continuam sendo um importante problema de saúde pública aqui no Brasil. E aqui no estado também não é tão diferente assim. Até agora, foram registrados 9.125 casos entre janeiro e junho deste ano. Então, aproximadamente uma média de 51 acidentes por dia. Olha só o número. E isso de acordo com os dados da Secretaria Estadual de Saúde. Mas como prevenir, né? Eu vou conversar agora para a gente ter umas dicas de como prevenir e caso porventura aconteça algum ataque, o que fazer, né? Ataque com escorpiões. Eu vou conversar agora com o enfermeiro e coordenador do curso de enfermagem da Uninassal aqui das Graças, do Recife, o professor Carlos Lins. Professor, um número assustador, né? 9.125 casos até agora e 51 casos por dia. Ou seja, vem crescendo ao longo dos anos, né? Porque a gente ouvia ataque de escorpião, era coisa tão rara. Boa tarde, seja bem-vindo.
6: Boa tarde. Realmente, né? Então, esse número, ele tem essa crescente, né? Como os dados, eles estão aí para confirmar. E que esses dados, eles têm relação realmente com essa questão do ambiente, essa questão realmente de como aquelas pessoas, elas vão agir dentro daquele ambiente que elas estão inseridas de moradia.
5: E, no caso, vai muito também do ambiente, ou seja, um ambiente limpo, um ambiente arejado, né? É um ambiente que você possa ver o que acontece na sua casa, porque se você tem um ambiente com entulhos, que a gente já sabe, entulho, madeira, restos de construção, plantas, vasos, tudo ali acumulado no canto, acaba sendo um bom local de sobrevivência desses escorpiões, né?
6: Exatamente. Então, assim, como você pontuou, trazer realmente esse cuidado com o ambiente, né? Manter ali o espaço de convivência, a casa limpa, né? Tentar ter esse cuidado realmente com a questão dos entulhos, né? Vedar a questão dos ralos. Então, isso são medidas que a gente consegue fazer de uma forma mais prática dentro do ambiente. Fazer o controle também ali, se tiver baratas no local, isso também é primordial. Porque geralmente tem essa correlação do local que tem barata, é propício para ter o escorpião.
5: Professor, vamos supor que um dos nossos ouvintes está ouvindo, viu, um escorpião está ali percorrendo sua casa, o que ele deve fazer? Matar com chinelada, vassoura, inseticida? Qual é o melhor encaminhamento para livrar? Olhei o escorpião, quero eliminar, como que eu faço?
6: Então, o mais adequado realmente é que a pessoa não se aproxime do animal, não tente manusear realmente o animal, que faça o isolamento da área e faça ali o acionamento para o sistema de zoonoses do município. Então, esse é o caminho que deve ser feito.

0: E crianças, idosos devem ser o público mais em desvantagem, né? A criança por estar ali, não saber, e já o idoso por às vezes estar limitado, foram atacados, criança e idoso. O que deve ser feito?
1: Então, esse público-alvo, ele merece ter uma atenção, né, mais específica. Então, crianças menores de 10 anos, pessoas idosas, mulheres gestantes, né, assim como pessoas que têm algumas doenças crônicas. Então, são grupos que precisam dessa atenção maior. Em caso de acidentes com escorpiões, precisa realmente, inicialmente, a medida inicial, é você fazer ali, lavar o local com água e sabão, manter realmente aquela pessoa, na medida do possível, né, estar calmo e tranquilo e direcionar para um serviço de atendimento.
0: Entendi. Febre deve dar também, né, professor?
1: Então, geralmente a gente vai classificar ele em três níveis, né? Quando é ali uma situação que não tem um risco instalado, que geralmente a gente vai ter alguns sintomas mais comuns, que é a dor local, você vai ter uma dor no local da picada, vai ter uma parestesia, que é quando fica dormente no local, aquela vermelhidão, geralmente é o que acontece. Quando a gente já vai ter casos que estão ali já para moderados e um caso um pouco mais grave, a gente vai ter outros tipos de sintomas. A gente vai ter uma sudorese mais intensa, pode ter um aumento da pressão arterial, pode ter um aumento da frequência cardíaca, pode ter situações de vômitos, tá? Então, são situações que a equipe vai avaliar e vai conseguir classificar a gravidade desse caso.
0: Professor, gratidão pelas informações. Por enquanto é isso, eu volto com você aos estúdios.
2: 2:51. Ok, Germano, obrigado pelas informações. O governo Donald Trump concedeu o Green Card ao ex-deputado Eduardo Bolsonaro. O documento concede a estrangeiros o direito de viver, trabalhar e também estudar nos Estados Unidos, isso por tempo indeterminado. Mas como é que se consegue esse documento?
3: A gente explica.
4: A autorização de residência permanente nos Estados Unidos, conhecida como Green Card, foi concedida ao ex-deputado Eduardo Bolsonaro, do PL, pelo governo de Donald Trump. A medida garante a permanência do político por prazo indeterminado no país norte-americano. Mas o que é esse Green Card? Como é possível conseguir a autorização? A gente explica. O Green Card permite que o filho do ex-presidente Jair Bolsonaro more permanentemente em qualquer estado norte-americano e trabalhe legalmente no país. O documento também facilita entradas e saídas dos Estados Unidos, permite solicitar vistos para alguns familiares e dá acesso a determinados serviços públicos previstos na legislação norte-americana. Após cumprir os requisitos legais de tempo de residência, Eduardo Bolsonaro poderá pedir naturalização e se tornar cidadão estadunidense. Quem recebe o documento também assume deveres. Entre eles estão pagar impostos nos Estados Unidos sobre o total das rendas, incluindo de fora dos Estados Unidos, manter residência principal no país, renovar o documento periodicamente e cumprir as regras da legislação migratória norte-americana. O residente permanente também não pode permanecer longos períodos fora dos Estados Unidos sem justificativa, sob o risco de perder esse status. Além disso, o Green Card não altera a nacionalidade de Eduardo Bolsonaro. Ele continua sendo cidadão brasileiro, mantém direitos e deveres perante o Brasil e segue sujeito à legislação e à justiça brasileira. Isso significa que o documento não interfere na condenação imposta pelo Supremo Tribunal Federal, STF, nem impede o andamento de investigações ou processos judiciais. O ex-deputado foi condenado pelo Supremo Tribunal Federal, STF, a 4 anos e 2 meses de prisão pelo crime de coação no curso do processo. Segundo a decisão da corte, ficou comprovado que o ex-deputado atuou nos Estados Unidos com o objetivo de interferir no julgamento da ação penal que resultou na condenação de Jair Bolsonaro por tentativa de golpe de Estado. Vale destacar que o processo para obter o Green Card envolve comprovar a elegibilidade, apresentar documentos, pagar taxas, por vezes bem altas, passar por análises de segurança e cumprir as etapas determinadas pelas autoridades de imigração do país. Por isso, antes de iniciar um pedido, o interessado precisa identificar qual modalidade se aplica ao caso e quais os requisitos são exigidos para aquela categoria. Todas as informações e valores estão no site oficial do governo norte-americano. Você pode ouvir novamente o conteúdo desse ou de outros A Gente Explica no site da Rádio Jornal ou nos principais aplicativos de podcast: Spotify, Deezer, Google e Apple Podcasts. Kevin Paes para o Rádio Livre.
2: E não esqueça, se você tiver alguma dúvida sobre qualquer assunto, mande pelo nosso WhatsApp 991478520. Vai que viram um agente explica, né? Corre o risco. 991478520. 2h55.
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2: Começando boca no trombone para você dizer o que aborrece, atrapalha, incomoda o povo aí onde você mora e por onde você circula. Edivaldo está em boa viagem. Diz aí, Edivaldo.
6: Boa tarde, Carol. Boa tarde. Meu nome é Edivaldo. Eu sou uma denúncia do posto da Ribeira de Bica, aqui em Boa Viagem, Ribeira do Rio. Aprontaram o posto faz 4 meses, as 2 cadeiras estão seminovas do dentista. A dentista fica fazendo nada lá, o dia todinho, as duas. E está faltando a mesa para botar uma material dela, só isso para a gente trabalhar. Eu tô passando na caminhonete, tem muita gente para mim que precisa. Muito obrigado e uma boa tarde.
2: É danado, né? Tem a cadeira, tem material, tem o profissional, tá faltando, né? Tá faltando, então fica difícil desse jeito. Não dá, você tem um conjunto ou o serviço não é feito. Você pode ter tudo, se não tiver a cadeira, não faz o serviço. Você pode ter todo o maquinário, se não tiver o profissional, não faz o serviço. Você pode ter o fármaco, se não tiver o profissional, se não tiver a cadeira, entendeu? Ou você tem um conjunto, então o esforço tem que ser nesse sentido. Porque senão é um investimento que a pessoa faz e é um dinheiro que vai sendo jogado fora. Por quê? Porque o maquinário não utilizado e sem manutenção, ele vai se acabando. Vai se acabando. Então é preciso que coloque para funcionar, porque gente precisando tem. Senão Edivaldo não estava aqui reclamando, tá certo? Márcio do Córrego do Inácio.
7: Minha reclamação é da subida da rua JTI, número 98, no bairro de Nova Descoberta, Córrego do Inácio, que se encontra com um escoço matagal, cheio de buraco. Falaram fazer uma reforma na escadaria até hoje. Meu nome é Márcio do Córrego do Inácio, da rua JTI. E outra coisa, que a água está filtrando para a casa do meu colega Sérgio. Boa tarde, Rádio Jornal, Rádio Forte.
2: Tá certo então, Márcio. Um abraço grande pra você. Terminou o Boca no Trombone. 2h57. E agora tem vaga de emprego aqui no Rádio Livre.
3: Tem vaga pra você.
8: Nani. Oi, boa tarde para você, boa tarde também para quem nos acompanha aqui no Rádio Livre. O Movimento pela Equidade Racial, Mover, está com inscrições abertas para seu programa de capacitação profissional voltado a pessoas negras. Realizado em parceria com a Estácio, a iniciativa vai disponibilizar 8 mil vagas gratuitas em cursos de qualificação profissional com foco no fortalecimento da empregabilidade e na aplicação do acesso a oportunidades de desenvolvimento de carreira. As inscrições podem ser feitas até o dia 31 de julho. Após a inscrição, os participantes receberão em até 24 horas um cupom que garante acesso gratuito ao curso escolhido, além das orientações para utilização da plataforma de aprendizagem. Os detalhes no site somosmover.org/cursos-livres-estácio-2026. Repetindo, somosmover.org/cursos-livres-estácio-2026. 2026. A Prefeitura de Surubim publicou o processo seletivo simplificado para a contratação temporária de professores substitutos da rede municipal de ensino. Ao todo, estão sendo ofertadas 65 vagas, distribuídas entre ampla concorrência e reserva para pessoas com deficiência, PCD. Os salários variam entre R$ 2.350 e R$ 2.500, conforme a função, com jornadas de 157 ou 200 horas-aula. As contratações terão duração conforme a necessidade da Secretaria de Educação e Cultura, podendo chegar a 1 ano com possibilidade de prorrogação. Os detalhes no Diário dos Municípios da AMUP, Associação Municipalista de Pernambuco. E no Recife tem 5 vagas para pedreiro, com salário de R$ 2.406. Para a vaga não é exigida escolaridade mínima, mas é preciso 6 meses de experiência. Os detalhes no site da Secretaria de Desenvolvimento Profissional e Empreendedorismo de Pernambuco. Hernani Tavares, Rádio Jornal, Rádio Notícia.
2: 3 horas agora.
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2: Informações da redação da Rádio Jornal, agora com Kevin Paz. Kevin.
4: Olá, Tony. O cantor e compositor Milton Nascimento recebeu alta hospitalar após ser internado para tratar uma pneumonia. A informação foi divulgada nesta terça-feira pelo filho do artista, Augusto Nascimento, em uma publicação nas redes sociais. Na postagem, Augusto informou que o cantor já está em casa e vai seguir o tratamento necessário. Milton havia sido internado na semana passada.

0: Os amigos já estão mandando mensagem, tá certo? Então eu quero a sua participação, a gente está aguardando por você. Mensagem de áudio, áudio curto, tá certo? Mensagem de texto, para que a gente possa enriquecer o consultório do Rádio Livre de hoje com a sua preciosíssima participação. 991478520, consultório daqui a pouquinho, depois do intervalo.
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2: Pela sua participação aqui no consultório do Rádio Livre.
3: Boa tarde a todo mundo. O colega que está também presente, eu que agradeço o convite, é um tema muito relevante e que a gente acaba falando talvez menos do que deveria, né, sobre tabagismo, mas sem dúvida é um tema que deveria ser repercutido assim, constantemente na mídia, porque de fato está aí entre a gente e causando seus problemas, né?
2: Exato, e aí daqui a pouquinho a gente vai ter também a participação do pneumologista Alfredo Leite. Então olha só, nós temos hoje um pneumologista, um psiquiatra, e você não deve perder a oportunidade de participar do consultório de hoje, porque, como disse o Dr. Denison, é um assunto de grande relevância. Veja, 11,6%, doutor, da população adulta se declara fumante de cigarro convencional, e a gente tem ainda aí os cigarros eletrônicos também para colocar, ainda acrescentar mais a esses números. Quer dizer, a gente falar de 11,6% de uma população adulta se declarando fumante não é pouca coisa se a gente considerar o estrago que o cigarro faz. E aí faz estrago em quem é fumante e faz estrago também em quem nem fumante é.
3: A gente vê um movimento assim nos últimos anos, de certa forma, de repressão ao cigarro no sentido de restrição em relação ao ambiente. Quando essa cultura começou a se disseminar, a gente viu que houve de fato uma redução de cigarro tradicional. Por outro lado, as pessoas começaram muito a usar os cigarros eletrônicos, que a gente chama vape, porque eles não têm aquele cheiro tão forte como do cigarro tradicional, eles às vezes são saborizados, e até dá uma impressão de ser menos danoso, né? Só que isso é uma impressão completamente errada. Os vapes, eles são muito danosos para a saúde pulmonar, para a saúde mental, causam bastante dependência, e inclusive elas acabam fazendo com que as pessoas tenham a tendência a consumir até mais, porque justamente o gosto ele é mais agradável, né? E eles conseguem usar em qualquer ambiente, quase qualquer ambiente.
2: E aí, doutor Denison, tem uma coisa interessante que é, para a pessoa entrar no vício é uma coisa até fácil, mas para sair, os relatos, né, que a gente ouve das pessoas tentando, temos até alguns depoimentos aqui, daqui a pouquinho eu vou trazer, o sofrimento que é para uma pessoa conseguir, por mais que ela queira, conseguir parar de fumar.
3: Isso, com o vício, e aí a gente fala sobre vício ou adicção em qualquer ordem, né? Seja por cigarro, álcool, drogas, por algum comportamento como jogos de aposta, ele é um mecanismo cerebral. Então a pessoa inicia com a experimentação, e quando a pessoa tem uma predisposição maior, a medida que a pessoa vai usando repetidamente, o cérebro vai tendo aquela gratificação, e a gente tem uma área que chama circuito de recompensa, que ela é ativada por coisas prazerosas e alimentada pela dopamina. Então quando você come alguma coisa que gostosa, quando você faz exercício físico, quando você tem algum tipo de prazer, essa área vai sendo alimentada. As substâncias, como o cigarro, elas conseguem alimentar essa região com muita intensidade. E o cérebro, ele acaba aprendendo que ele precisa daquele tipo de estímulo para ter essa sensação de prazer. E com o tempo, ele vai dependendo daquele estímulo específico para ter essa sensação de prazer. Então, quando você para, por exemplo, de fumar, o seu cérebro vai pedir o cigarro, porque ele ficou, de fato, viciado naquela sensação que especificamente aquela substância causa para você. E aí toda vez que você tenta parar, vem vontade, vem desconforto, né, quando você não consegue. Então, por exemplo, a pessoa passa a noite inteira dormindo, passa algumas horas sem fumar, em geral o cigarro que ela tem mais prazer é o primeiro, porque o corpo ficou pedindo o cigarro, mas ela estava dormindo. Tem gente que acorda de madrugada para fumar, mas também...
2: É verdade. Bom, temos o pneumologista Alfredo Leite participando com a gente. Ele atua no Hospital Universitário Oswaldo Cruz. Doutor Alfredo,

0: 11,6% da população adulta se declarando fumante de cigarro convencional. E aí a gente coloca, acrescenta a isso também a questão do cigarro eletrônico. É, isso aí, para o sistema de saúde, tem um impacto muito grande, né?
1: É sim, boa tarde, um prazer estar com vocês. A gente pode olhar isso por um lado positivo ou por um lado negativo. Lá em 1990, início o final da década de 80, a gente tinha 32% dos adultos brasileiros eram fumantes. E hoje está aí por volta de 10, 11%, né, esse dado que você passou. Então melhorou muito. O Brasil é um país ponta de lança nisso aí, um país campeão. Não ganhamos no futebol, mas nisso aí a gente ganha. Houve muito sucesso das campanhas que foram orquestradas com vários atores, né, ao longo dessas décadas. Mas ainda é um contingente muito grande de gente fumando, né, de 11% da população. Então, a repercussão disso sobre o sistema de saúde é enorme. A gente pode dizer que mais da metade do trabalho que um pneumologista tem ao longo da sua carreira é diretamente relacionado a doenças causadas pelo cigarro. E o câncer que mais mata no mundo, tanto em homens como em mulheres, é o câncer de pulmão. E DPOC, doença pulmonar obstrutiva crônica, é atualmente já a terceira doença que mais mata no mundo. E mesmo as doenças cardiovasculares, que são a primeira causa de morte ainda, elas têm um forte peso de relação com o cigarro.
0: Importante isso que o senhor diz, para que a gente possa entender o quanto o cigarro, porque há muitas vezes aquela expectativa ou a ideia de que o ato de fumar, o hábito de fumar, vai afetar especialmente e talvez unicamente o nosso sistema respiratório, vai afetar os nossos pulmões. Mas o hábito de fumar pode também se estender dentro do nosso corpo, nos seus malefícios, a outras comorbidades, né, doutor?
1: É sim. O fumante, né, ele tem as doenças que mais matam os fumantes são as doenças cardiovasculares, né, seguidas pelos cânceres e as doenças respiratórias. E cigarro faz mal para tudo, né, até para a pele, para a voz. Faz mal, causa câncer na bexiga também, câncer na cavidade oral, no esôfago. Ou seja, é um péssimo negócio, né? Uma péssima ideia você entrar na dependência que Denison descreveu muito bem e permanecer nela ao longo dos anos e das décadas de vida. Você vai encurtar sua sobrevida. A pessoa que fuma constantemente, ela tem uma chance de 70% de morrer de uma doença causada diretamente pelo cigarro.
0: Bom, temos aqui algumas participações. Tem uma pessoa que diz o seguinte aqui, doutor Denison. Meu caso, eu parei de fumar com estudo da Bíblia. Tentei várias vezes, mas sempre voltava a fumar novamente. Aí, quando eu fiz o estudo da Bíblia, sempre dava vontade de fumar, eu pegava a Bíblia e começava a ler. Foi assim que eu consegui parar de fumar. É o depoimento de Zezé de Águas, Águas de Santa Bárbara, em São Paulo, que acompanha a nossa programação, doutor Denison. Bom, uma estratégia para parar de fumar. Ele ocupou o tempo com leitura.
2: Excelente. O que acontece? Quando você está abandonando um vício ou tentando sair de uma dependência, seja ela de substância ou uma coisa comportamental, como exemplo, jogos de aposta, que também está muito em alta hoje, mas é um vício no comportamento, a vontade ela vai vir, e isso a gente tem que orientar os pacientes, que ele vai ter vontade de fumar, vai ter vontade de usar. Porém, existem formas de lidar com essa vontade. E existem muitas estratégias comportamentais. O que acontece? No caso que foi relatado, ela conseguiu uma estratégia que, além de ser algo que vai preencher ali a mente dele e fazer com que ele pense em outra coisa, é uma coisa que traz motivação, que, sem dúvida, é o principal fator necessário para você conseguir parar de fumar é ter motivação. E é o mais difícil. É você encontrar motivação, você encontrar vontade para conseguir resistir e passar pela dor, porque não é fácil parar de fumar, ele é doloroso. A curto prazo, mas a longo prazo vale mais a pena do que a dor das consequências. Isso é fato.
0: Bom, mas aí, doutor Denison, a gente tem que ter cuidado com o que a gente usa de estratégia de substituição, né? Por exemplo, aqui nós temos o depoimento do José Roberto de Camaragibe. Ele diz o seguinte: fumei 30 anos, fiz várias tentativas, joguei até carteira de cigarro com isqueiro dentro do rio. E ao chegar no lugar onde vendia, comprava novamente. Sempre pedi a Deus força para me livrar. Em 2/11/2009, veja como foi uma data importante, né? A pessoa chega a ter isso como marco na vida. Trabalhando em casa, fazendo salgados, às 20 horas, já comprei na padaria uma carteira de cigarro. Passei a noite trabalhando e fumando. Às 4 da manhã, não havia mais nenhum cigarro. O que veio na minha mente foi: não compro mais. Até hoje, não fumei mais. Adotei um sistema de substituição. É aí que a gente faz a avaliação, doutor. Quando desse vontade, passei a chupar confeito, chiclete, botar cocada na boca, doce, chocolate, fatia de bolo, biscoito. Sempre que desse vontade, comia algo. Passei de 72 para 100 quilos. Agora diz assim: mas graças a Deus, eu nunca mais fumei. Só que aí ganhou sobrepeso, que pode ter repercussão em outras áreas, né? Então, o sistema de substituição, a gente tem que ter muito cuidado, especialmente por quando tenta fazer isso, buscar a orientação, né?
2: Exatamente. A substituição, ela até que é útil, claro que ela tem que ser feita de uma forma racional e de forma temporária, né? Não é só uma coisa que você vai fazer para sempre, né? Enfim, obviamente você vai assim, usar, chupar uma balinha, alguma coisa ali. Existem coisas mais assim, interessantes para fazer substituição. A gente usa justamente terapia de reposição de nicotina para fazer inicialmente a substituição e fazer depois a retirada do que você usou para substituir, e não você vai ficar usando aquilo para sempre, né? Também não adianta você, quer dizer, de certa forma você trocou ali um problema por outro menor, mas que não deixa de ser um problema, né?
0: É verdade. Bom, vamos fazer o intervalo. Daqui a pouquinho a gente volta e você continua mandando seus áudios, mandando texto para a gente para participar do consultório do Rádio Livre de hoje. Hoje a gente está falando sobre estratégias para parar de fumar, a repercussão do fumo na nossa saúde, né, e as estratégias que podem ser usadas para parar de fumar. Vamos para o intervalo, daqui a pouquinho a gente volta. 3:19.
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5: Muito bem, essa é uma pergunta excelente, tá? O 8 de cada 10 fumantes, se você fizer uma pergunta direta para ele, você quer parar de fumar? 8 de 10 vão dizer que querem. Agora, uma quantidade menor deles está pronta psicologicamente para fazer de imediato uma tentativa de parar de fumar. E realmente, tem que ter a vontade, tem que ter o desejo. A partir do momento que tem o desejo e que o paciente está pronto, a gente vai partir para a medicação. E a reposição de nicotina é uma das estratégias que a gente tem. É uma estratégia, é um tratamento que é tradicional, que é usado há muitos anos e que é eficaz. Ele aumenta bastante a chance da pessoa parar. E o que se faz é, ou por meio de adesivo, ou por meio de goma ou chiclete, ou os dois juntos, que é o que a gente chama de terapia de reposição nicotínica combinada. Você entrega para o paciente com esses medicamentos, adesivo e chiclete, a nicotina, e isso vai, quando o paciente usa, aquilo vai circular no sangue, vai chegar lá no cérebro, na região da recompensa, que Denison estava falando, e o paciente vai tapear aquela região do cérebro. Ele vai se sentir como se tivesse fumado. Então, aquele mal-estar da falta da nicotina que o fumante tem na hora que você retira o cigarro, ele se sente mal, ele fica

0: agoniado, ele fica ansioso, ele não consegue se concentrar, fica irritado. Então, com o uso das medicações que fornecem nicotina, ele vai se sentir melhor e vai conseguir passar com muito mais suavidade pelo período de transição em que ele deixa o cigarro. Depois de um tempo, a gente vai reduzindo a dose da nicotina nos remédios e acaba retirando depois de algumas semanas. E normalmente o paciente fica muito bem depois, sem sentir falta da nicotina e sem precisar mais fumar.
1: E aí, doutor Denison, a respeito dessa participação que chegou agora há pouco por áudio, o amigo diz: eu tive força de vontade, decidi e consegui. Como eu disse, seria bom que para todos fosse exatamente assim. Mas muita gente vai, lamentavelmente, ficando pelo meio do caminho, ou seja, desistindo de tentar parar de fumar, justamente porque a força de vontade, por maior que seja, muitas vezes não está sendo suficiente, ou pelo menos a pessoa não acredita ser suficiente e acaba não conseguindo mesmo, né?
2: Exatamente. É um percentual muito baixo dos pacientes que conseguem parar de fumar sem nenhum tipo de ajuda extra, né? Claro que a motivação é o principal fator. É quase impossível você fazer alguém parar de fumar se ela não quiser parar de fumar. Se ela não estiver motivada e, de fato, agir para isso. Então, parte do nosso trabalho como médico, como pneumologista ou psiquiatra, na verdade, de qualquer especialidade, é tentar motivar o paciente a querer parar. Quando ele está motivado, aí a gente consegue ajudá-lo. E aí a gente pode oferecer essas alternativas, como terapia de reposição de nicotina, medicamentos também por via oral. E isso faz com que ele consiga reduzir o desconforto do processo, de diminuir os sintomas da abstinência, de diminuir a ansiedade relacionado ao parar de fumar. O hábito de fumar também tem uma característica de trazer uma certa tranquilidade para a pessoa em muito sentido, né? Então isso faz com que, quando ele está mais estressado, ele tenha ali no cigarro uma alternativa, uma muleta, né, para dar uma relaxada e tudo mais. Então quando você tira isso, você tem que fazer com que ele consiga lidar com esses problemas de outra forma. Então, assim, é claro que existem casos que a gente escuta muito de pessoas que simplesmente em determinado dia pararam de fumar por conta própria, sem ajuda de ninguém, e conseguiram se manter abstinentes. Mas realmente é uma parcela pequena, né, que consegue fazer dessa forma sozinho.
1: Doutor Alfredo, normalmente a gente ouve as pessoas que fumam sempre associam muito o cigarro a um café. Que associação é essa? Onde é que essas coisas se encontram? Elas se complementam de alguma forma? Porque muitas vezes a gente vê isso associado.
0: Isso é uma coisa bem curiosa. Eu tinha uma cliente que era ela era dona de um café que ficava num determinado tribunal. Aí ela dizia: doutor, depois de um tempo eu senti que meu negócio era movido não a café, mas a cigarro, porque o pessoal ia lá para tomar o café, o cafezinho era desculpa para fumar. Naquele tempo podia, né, fumar em ambientes assim públicos, mas enfim, isso funciona de duas maneiras. Primeiro, alguns fumantes usam o cafezinho para tirar o sabor da nicotina do último cigarro que fumou, para com isso amplificar o sabor da próxima tragada, tá? É um mecanismo aí meio de você gerar uma recompensa maior na próxima tragada. E segundo, é um ritual, não é? Cada fumante tem os seus rituais, os seus gatilhos e os seus rituais. Então, tem fumante que ele tomou um cafezinho, ele já está com o cigarro pronto do lado. É, né? Um cigarro muito prazeroso para ele. Tem fumante que ele, na hora que senta no computador para trabalhar, ele coloca um isqueiro do lado, que ele cria esses automatismos, né? Existem todos os tipos de automatismo. Isso é uma coisa que a gente conversa com o fumante que está querendo parar, que ele precisa conscientemente tentar quebrar esses automatismos, quebrar esses rituais. Então, isso é uma instrução importante que a gente dá para o fumante. Aí entra também, eventualmente, a participação nos pacientes que têm mais dificuldade, os fumantes que têm mais dificuldade, a participação do psicólogo, com terapia cognitivo-comportamental,

0: que para alguns fumantes é fundamental essa ajuda também.
1: E aí, doutor Alfredo, dentro da sua experiência de atender pessoas fumantes, qual o senhor considera que seria a maior dificuldade, de uma forma geral, porque cada caso é um caso, mas de uma forma geral, qual seria a maior dificuldade quando uma pessoa ela vai tentar parar de fumar? Ou seja, ela tomou a decisão, obviamente, que a gente já aprendeu aqui, que a força de vontade é o início de tudo. Agora, qual é a maior dificuldade que, de uma forma geral, as pessoas enfrentam quando tentam deixar de fumar?
0: Olha, a primeira dificuldade, a mais imediata e maior, é a própria dependência química, tá? Então, é esse mal-estar na hora que você se afasta, o fumante de 20, 30, 40 cigarros por dia, na hora que ele se afasta do cigarro, ele fica angustiado, irritado, ele não consegue se concentrar, ele fica ansioso. E tem uma coisa aí perversa, que é o seguinte: essa ansiedade que ele tem é porque baixou o nível de nicotina no sangue e a região do prazer no cérebro, ela começa a dar choque, ela fica estressada, precisando de mais nicotina. Então é um problema de dependência química mesmo, como acontece com várias drogas, cocaína, heroína, álcool, todas elas, certo? Mas o que é que acontece? Na hora que o fumante, ele vai ali e pega o cigarro, dá uma tragada, em 6 segundos, dá aquele jorro de nicotina na área do cérebro dele. Aí ele cria, ao longo do tempo, uma sensação de que o cigarro alivia a ansiedade dele. Então, isso acaba gerando, olha, o cigarro me acalma, o cigarro me tranquiliza, o cigarro me faz pensar melhor. Quando, na verdade, o que o cigarro faz é somente aliviar o sintoma da abstinência, tá? Mas aí, e a segunda dificuldade que eu queria pontuar é a seguinte: depois que o sujeito para de fumar, ele, muitos anos fumando, aí ele consegue, com muita luta, com muito sacrifício, ele consegue parar. Aí, 3, 4 meses depois, ele tem um estresse por qualquer coisa de trabalho, né, pessoal, aí ele vai, poxa, eu fumei a vida inteira, um cigarrinho não vai fazer mal. Aí ele vai lá, fuma um cigarrinho. Nessa hora que ele fuma um cigarrinho, ele desencadeia todo aquele mecanismo da dependência química novamente. Então essa é uma grande dificuldade, é por isso que muitos fumantes ficam recorrendo nos consultórios ao longo da vida. Ele para, volta, para, volta, para, volta.
1: Tem também, doutor Alfredo, aquelas pessoas que normalmente, quando são aconselhadas a evitar o cigarro, dizem: não, mas não tem problema não, porque eu não estou tragando não. O efeito pode ser o mesmo, tanto para que a pessoa se vicie, quanto os efeitos nocivos à saúde?
0: O não tragar, não é? Primeiro, assim, na minha experiência, eu vou dizer a você: tem gente que diz que não traga, mas traga, porque eu vejo os efeitos no pulmão, tá certo? Eu vejo como está o pulmão do camarada. Eu sei que ele está tragando, mas vamos dizer, aquele que de fato não traga, ele vai ter absorção das impurezas do cigarro todas pela mucosa da boca, a mucosa da garganta, tudo isso gera absorção também. Então ele vai ter também mais câncer de boca, câncer de esôfago, vai perder os dentes por periodontite, ele vai ter doença cardiovascular, é menos do que quem traga profundamente, mas vai ter.
1: Ou seja, a pessoa pensando que não tem qualquer prejuízo, achando que a fumaça não está chegando no pulmão, mas o que se concentra na boca já é o suficiente para gerar todo esse tipo de doença aí que o senhor acabou de falar. Então, o cuidado é, vamos dizer assim, o mesmo. Temos aqui uma participação, é o Marcelino de Camaragibe. Ele diz o seguinte: fumei por 8 anos, chegava a fumar 2 carteiras de cigarro por dia. E duas coisas me fizeram parar. Minha filha nasceu e eu não queria dar esse exemplo para ela. E o financeiro, eu não aguentava mais. Não tinha plano de saúde, mas gastava muito dinheiro com cigarro. A primeira semana foi um inferno, mas fui resistente e consegui. Hoje não suporto nem o cheiro do cigarro. E aí, doutor Denison, temos essa questão, que foi o, digamos assim, o que impulsionou o Marcelino a parar de fumar. E temos uma outra que eu achei interessante aqui, que ele fumou por

0: 8 anos, mas ele disse que hoje não suporta o cheiro do cigarro. Que inversão! É, na verdade, ele ganhou uma aversão. De fumante, ele se tornou uma pessoa completamente aversa ao cigarro.
1: Bem interessante o relato do Marcelino, né? É, essa questão do nascimento da filha é ponto-chave, né? Então, as pessoas, às vezes, criam uma motivação a partir de um fato de vida importante, como o nascimento da filha, ou uma situação de adoecimento, a pessoa, por exemplo, descobriu que está com a doença e que o médico recomendou parar de fumar e que, enfim, falou que poderia agravar. Enfim, várias coisas podem motivá-lo, né? Então, muitas vezes é importante a gente descobrir na pessoa o que é que era importante para ela, o que é que faz diferença. Ou então pessoas quando começam a praticar um esporte, já começam a se envolver muito no esporte e percebem que, obviamente, fumar diminui o desempenho, então isso serve de motivação. Essa questão da aversão, isso é curioso. Apesar de que a gente sabe que o cérebro, ele não esquece uma dependência, então... Uma vez que você cruza a linha do uso eventual para adicção, para dependência, seu cérebro ele aprendeu e ele não desaprende a dependência. Então, por exemplo, a pessoa que tem problemas com álcool, mesmo que ela passe 20 anos sem beber, se ela tomar ali um copinho de champanhe, ela tem grande risco de recair no uso e voltar ao padrão anterior, porque o cérebro ele desperta o gatilho que ele aprendeu ali. É a mesma coisa com o cigarro. Porém, algumas pessoas, elas têm consciência do sofrimento que foi parar, ou que, o próprio sofrimento que o uso da substância causou na vida dela. Então, esse mecanismo, ele também ele é condicionado no cérebro, de quando você tem contato com a substância, você vê aqueles sentimentos desagradáveis que você teve por causa dela. Então, acaba que um mecanismo luta contra o outro. E isso faz com que ele fique mais protegido de não... fumar novamente, não colocar o primeiro cigarro na boca. Porém, se mesmo com esse desconforto ele tentasse e fumasse, a chance de ele recair era muito grande. Então, meio que são mecanismos assim que lutam entre si, né?
0: Perfeito. Vamos fazer mais um intervalo, daqui a pouquinho a gente volta e você continua participando do consultório do Rádio Livre, 99147-8520. Estamos aqui aguardando a sua participação, hoje falando sobre estratégias para parar de fumar e a repercussão disso na nossa saúde. 3:39 agora.
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1: Três horas e mais 41 minutos.
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1: De volta no consultório do Rádio Livre, falando sobre estratégias para parar de fumar e as repercussões disso na nossa saúde. No início do consultório a gente falou, 11,6% da população adulta se declara fumante de cigarro convencional. O número é alto, mas como nos trouxe a informação do Dr. Alfredo Leite, já foi bem maior, já foi 32% da população. Mas a gente sonha com um dia em que consiga zerar esse número. Não sei se vai conseguir, mas não vai ser por falta de tentativa. Por isso que a gente faz um consultório como esse, para trazer orientações, contando com o pneumologista Alfredo Leite e com o psiquiatra Denison Monteiro. Vamos a mais uma participação por áudio.
3: Boa tarde, meu querido. Aqui é o Louro da Malhada, de Caruaru. Meu querido, eu fumei por 17 anos. Mas graças a Deus, Deus me abençoou, cara. E parei de vez. Já faz 32 anos, rapaz, que eu parei. Você acredita? Graças a Deus, Jesus me abençoou e eu acabei com esse vício maldito. Pense num vício complicado, viu? Mas é complicado. Parar como eu parei de uma vez só assim, é pouca gente que tem essa coragem. Mas graças a Deus, faz 32 anos que eu parei de fumar. Graças a Deus. Nunca tive uma coisa tão boa na vida. Parei de fumar foi a melhor coisa que eu tive na minha vida. Valeu, aquela boa tarde, um forte abraço. Que Deus abençoe todos vocês. Aqui é o Louro da Malhada de Caruaru, ok?
1: Tá certo, Louro. Que mais pessoas consigam ter essa sensação que hoje você tem. E aí, doutor Alfredo, 17 anos fumando, parou a 32. Mas as repercussões desses 17 anos continuam na vida da pessoa por muito tempo, né?
4: Primeiro, você vê a satisfação na voz do ouvinte, né?
1: Verdade.
4: E isso é uma coisa tão boa quando a gente encontra anos depois uma pessoa. Normalmente você encontra, não, nem no consultório, você encontra na rua, num shopping, num bar. Aí a pessoa chega, doutor Alfredo, para qualquer médico, olha, foi tão bom, parei de fumar tantos anos atrás. A pessoa se sente assim, muito grata. Para a gente é muito bom isso, né? Quando, na verdade, o mérito foi da própria pessoa, que buscou o tratamento, executou o tratamento e conseguiu. Então, parabéns aí para Louro, que deu a mensagem, que outras pessoas tenham essa experiência, né? Agora, quantas repercussões? Assim que a pessoa para de fumar, ela ainda está sob risco, né, de problemas, mas esse risco vai diminuindo gradativamente. Então, depois de um ano sem fumar, a chance dela ter um ataque cardíaco agudo, ela já começa a cair rapidamente, certo? E depois de pouco tempo, ela fica próxima de uma pessoa que nunca fumou. Então, com semanas depois de parar de fumar, ela já começa a se sentir melhor, respirar melhor, melhorar o desempenho no exercício. E o que demora mais para se resolver desses riscos é o risco de câncer. Ele vai caindo gradualmente, cada dia que passa sem fumar, o risco de câncer ele vai caindo, mas, por exemplo, o risco de câncer de pulmão, ele fica igual a de uma pessoa que nunca fumou, ali por volta de 15 anos depois que ela para de fumar. Porque pessoas que nunca fumaram é incomum, mas também podem ter câncer de pulmão. Então, o risco fica igual de uma pessoa que nunca fumou depois de 15 anos. Esse é o prazo mais longo. Então, se ele parou de fumar com 30 anos de idade, aos 45 ele já estava zerado. Ele estava igual, em termos de risco, ao de uma pessoa que nunca tinha fumado.
1: Importante isso. Vamos a mais participações por áudio.
5: Boa tarde, Rádio Jornal. Boa tarde a todos. Parei de fumar. Comecei a fumar realmente na época do quartel, né? Ali que comecei a realmente comprar uma carteira de cigarro pra mim. E aí, conforme fui fumando o tempo, eu fui desgostando do cigarro, do cheiro, de já tudo já me deixava mais agoniado. Só que o ponto final pra mim, a virada de chave, foi associar a minha vida a um esporte, a corrida, a musculação.

0: E diante disso, fui associando a seguinte questão: quero progredir na corrida, quero progredir na musculação, só que o cigarro está me impedindo de evoluir. Então, cada dia que passava, eu ia juntando os fatos, né, juntando cada coisa. Então, de fato, cheguei num ponto final que, pô, se eu não parar de fumar o cigarro com a nicotina, eu não vou evoluir na corrida, eu não vou evoluir na musculação, eu não vou ganhar massa muscular. E aí fui pegando as coisas que eu queria ter e as coisas que o cigarro me impedia de ter. E aí, com isso, eu parei de fumar. Realmente foi muito rápido a mudança, porque eu comecei a mudar o meu pensamento e isso me ajudou demais. Pode ajudar outras pessoas também.
1: Veja, doutor Denison, a motivação dele, né, essa questão da prática do esporte, a percepção que ele teve, o quanto isso ajudou, né, e aí fica de depoimento para quem está nos acompanhando, a percepção dele do quanto o cigarro o atrapalhava naquilo que ele escolheu, ou seja, ele focou no desenvolvimento no esporte, na corrida, na musculação, e começou a perceber o quanto o cigarro servia de impedimento para ele avançar, o quanto servia de impedimento para ele evoluir naqueles esportes que ele escolheu. Então, essa é uma percepção que é muito interessante, né?
2: Isso é uma, vamos dizer assim, uma substituição, entre aspas, perfeita, porque o esporte, ele vem ocupar um lugar que às vezes está vago na vida da pessoa, que é aquele lugar de trazer tranquilidade. Então, o esporte, ele gera, inclusive, quanto mais frequente, vai gerar melhora de ansiedade, do humor. Então, tem diversos estudos mostrando isso, que o esporte mais frequente, mais intenso, ele melhora os sintomas ansiosos. Ele vai melhorar a condição cardiovascular da pessoa. E não existe atleta fumante. Não existe. O que acontece? À medida que você começa a fazer atividade física, você vai sentindo limitação por causa do cigarro. Então, quando você começa a se envolver, assim, a se empolgar ali com a atividade física, naturalmente você vai perceber que o cigarro não cabe mais na sua vida. Então, você começa a ter também uma atividade que é prazerosa, porque o esporte, ele é prazeroso, ele gera, inclusive, mais vínculo social, ele gera uma melhora na sua autoestima, quando você vai melhorando sua condição física também, estética, inclusive. E aí você vai começando a perceber que aquilo não cabe mais na sua vida. Inclusive, ele vai suprindo um pouco essa lacuna que existe em relação ao prazer, em relação a motivações para a vida. Então, você começa também a querer se cuidar mais. E aí, quando você começa a querer se cuidar, você percebe que o cigarro deixa com cheiro desagradável. Fumantes não cheiram bem, porque o cigarro, ele fica impregnado na pessoa. Você não cheira bem, você cheira cigarro, então você começa a ficar incomodado. E você também tem que até de sentir o cheiro das coisas, sentir gosto. Quando as pessoas param de fumar, ela fala: doutor, agora eu estou sentindo o cheiro das coisas melhor, a comida está mais saborosa. Hoje em dia eu gosto do cheiro da minha casa, que antes só cheirava cigarro. Então, tudo isso vai meio que entrando num círculo virtuoso, né? E isso acaba fazendo com que a pessoa consiga até se manter sem fumar.
1: É verdade. Bom, sobre estratégias para parar de fumar, o Christian Leonardo dá o depoimento dele aqui e diz o seguinte: eu usei para parar de fumar, tomar água. Toda vez que dava vontade de fumar, eu me hidratava e se você beber água, no caso dele funcionou assim, passava a vontade de fumar. Temos aqui também a participação de Marcos de João Pessoa e ele diz o seguinte, doutor Alfredo: eu ficando ao lado de uma pessoa fumante, eu sou um fumante passivo. O meu risco é no nível do fumante ou maior? Ou seja, ele, como fumante passivo, ele corre o mesmo risco que a pessoa que é fumante? Porque ele acredita, eu estou recebendo todas aquelas impurezas também? Como é que funciona, doutor Alfredo?
3: O fumante passivo, ele recebe as impurezas, sim. E ainda tem um detalhe, né? Que o fumante ativo, aquele que está fumando o cigarro, os cigarros industrializados, eles têm aquele filtro, né? E é uma. Na hora que ele aspira a fumaça através do filtro, uma parte fica retida ali. Quem está em volta dele não tem filtro.

0: A fumaça entra direto. Mas, respondendo diretamente à pergunta dele, os riscos do fumante passivo são menores do que os do fumante ativo. Então, se o fumante passivo tem uma chance, perdão, se o fumante ativo ele tem uma chance muito alta de desenvolver câncer de pulmão, 20 vezes maior do que a da pessoa que não fuma, o fumante passivo tem uma chance maior do que o da pessoa que não fuma, mas é menor do que a do fumante ativo.
1: Vamos a mais participações que chegam por áudio.
2: Tony, boa tarde.
1: Boa tarde.
2: Paulo Henrique aqui do Arruda, Tony. Eu fumei, Tony, durante 30 anos e consegui parar de imediato. Foi, acordei sentindo um pouco de falta de ar, olhei para a mesa, vi a carteira do cigarro, eu fumava Carlton na época, cigarro Carlton, e disse para mim mesmo, não vou mais fumar. E foram dias horríveis que eu passei, mas consegui, com fé em Deus. Você tem que se agarrar com Deus, ter fé em Deus. Aí você consegue, porque Deus faz tudo, faz milagre. Teu cigarro realmente é muito difícil de deixar. Um abraço, Tony. Boa tarde.
1: Um abraço grande, obrigado pela sua participação, obrigado pelo seu depoimento. Certamente está repercutindo para quem está acompanhando a gente. Vamos a mais uma participação. Os amigos estão participando também, dando aí os seus depoimentos. Eu quero ouvir mais um.
3: Boa tarde a todos, Marcelino do IPCEP. Comecei a fumar já depois de velho, tinha uns 30 e poucos anos, quando conheci uma moça que ela fumava. E aí eu comecei tomando gosto também, não gostava de cigarro. Porém, comecei acendendo e tal, aquela vida toda, e terminei viciando. Em 2012, ou foi 2013, eu resolvi deixar de fumar. Deixei, simplesmente joguei a cadeira de cigarro no banheiro, na bacia do banheiro, e deixei de fumar. Quando foi agora, com 2024, mais ou menos, eu comecei a fumar de novo. Não sei como, mas voltei a fumar. Dava um traguinho aqui, outro ali e tal, voltei a fumar novamente. E agora estou sentindo uma dificuldade para deixar de fumar. Não foi tanto quanto da outra vez, mas agora estou com dificuldade para deixar. E quero deixar. Obrigado a todos. Uma boa tarde.
1: Doutor Denison, são os cuidados que a gente tem que ter com os gatilhos, né? Estão aí prontos para serem acionados e se a pessoa não tomar cuidado, ela volta a fumar.
4: Exatamente. E uma coisa bem curiosa é o seguinte. Em geral, quando a pessoa está extremamente motivada a parar, ela toma vários cuidados, ela segue orientações, até mesmo por conta própria, quando a pessoa, por exemplo, não procurou ajuda especializada, mas ela meio que entendeu ali o que é que faz ela ter mais vontade. Por exemplo, alguns ambientes, você está perto de pessoas que fumam, tá? Desperta a vontade. Você passa próximo a locais que você costuma comprar o cigarro, o cafezinho em determinado horário, a pessoa mesmo às vezes vai descobrindo sozinha, quando a pessoa quer parar sozinha, e ela fica tomando muito cuidado no início. Quando passa um tempo que ela parou de fumar, ela muitas vezes para de tomar esses cuidados, porque para ela já está meio que curada, né? Entre aspas. Mas lembre que o cérebro não esquece a dependência. Ele para de pedir a substância com o tempo, mas ainda está ali. E aí, depois de um tempo, alguns anos, ele começa a não tomar tanto cuidado, e ele fala assim, bem, já faz tanto tempo que eu estou sem fumar, eu lembro que na época que eu comecei, eu conseguia fumar um cigarro um dia sim, outro não, então talvez agora eu consiga voltar a fumar como era no comecinho, que eu fumava pouco. E o cérebro, ele engana. Ele, às vezes, você até consegue fumar por alguns dias, pouco, mas invariavelmente você volta ao padrão anterior, porque a dependência está ali. É a mesma coisa com a bebida alcoólica. Você para de beber, depois de 10 anos você fala, bem, agora faz 10 anos que eu não bebo, posso tomar um champanhezinho. Aí depois, bem, consegui tomar um champanhezinho, agora eu posso tomar uma cervejinha devagarzinho. E aí, com pouco tempo, você está bebendo igual que você, como você bebia antes, porque o mecanismo da dependência está lá gravado. É uma tatuagem no seu cérebro. O cérebro não esquece. Ele para de ter aquela abstinência, aquela fissura, mas uma vez que você cruzou a linha da adicção, você não volta atrás. Ela é um quadro que você tem que manter os seus cuidados para o resto da sua vida. Você tem que continuar evitando da mesma forma.
1: Doutor Alfredo, é rápido para a pessoa ficar viciada?
0: Isso varia de pessoa para pessoa, claro, né? Eu costumo dizer para os jovens, os adolescentes, principalmente para a turma que está entrando aí no cigarro eletrônico, é dizer assim, olha, você está começando isso na brincadeira, ali com os colegas, na festinha, porque você não quer ficar para trás, né? Está ali, está paquerando a mesma menininha e o cara está fumando vape e você não está, você não quer, né? Então, essa é uma questão muito social no começo. Acontece que existem pessoas que têm a predisposição, têm uma chance maior, geneticamente determinada até, de desenvolver a dependência. Então, daquela garotada que está na festa ali, dos 10 que estão usando o vape, 7, 8, provavelmente, ou 6, não vão mais ficar fumando e não vão entrar nisso. Mas tem aqueles que vão entrar e vão ficar. Ninguém começa a fumar 2 carteiras de cigarro por dia aos 15 anos. Você começa, eventualmente, no fim de semana, numa festa, e isso vai aumentando, normalmente ao longo de meses ou anos que a coisa se desenvolve. Mas para algumas pessoas muito predispostas, isso pode ser mais rápido. Em semanas ou meses, ela pode ficar dependente.
1: Verdade, tem gente que começa acendendo cigarro para outra pessoa, acaba se tornando também um fumante. Doutor Alfredo, agradecendo aqui a sua participação no consultório, lamentavelmente estamos chegando ao final, tínhamos outros áudios, e aí eu quero pedir desculpa aos amigos ouvintes, porque o tempo foi embora, isso aqui, não tenho dúvida, era conversa para muito mais do que uma volta de relógio, dadas as participações que a gente recebeu dos amigos pelo nosso WhatsApp. Então, eu quero pedir desculpa a você que não teve a sua participação registrada, mas eu estou registrando aqui o agradecimento por você ter participado, mandando a sua mensagem. Então, doutor Alfredo, muito obrigado pela sua participação e pelas orientações que o senhor trouxe no consultório de hoje.
0: Foi uma satisfação. Contem comigo sempre.
1: Doutor Denison Monteiro, obrigado pelas orientações, obrigado pela disponibilidade em participar do consultório.
4: Então, obrigado, Tony. Obrigado aí pro professor Alfredo também. Então, contem comigo. E se você pensa em parar de fumar, aproveita a oportunidade, procure um profissional, procure ajuda que dá certo.
1: É isso. O Rádio Livre de hoje fica por aqui. A produção é de Gabriela Bento, trabalhos técnicos Big Alves, Eduardo Silva e Lucas Medeiros. A coordenação de jornalismo é de Victor Tavares. Você fica agora com o Balanço de Notícias e Edinaldo Santos. E para quem está no interior, vem aí o Forró na Jornal. Uma ótima tarde, obrigado pela audiência e pela participação. Até amanhã.
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6: Vem com a gente aqui no Forró da Jornal.
7: Sócrates da Silva.
6: Oi, gente, tá começando mais um Forró na Jornal pra você nessa terça-feira, dia 21 de julho de 2026. Estamos juntos até às 4h30 da tarde com o melhor do forró pra você. Luiz Gonzaga pra começar, Mané Isabel.

0: Ai, os três do Nordeste, forró do Poeirão. Antes teve Adelmário Coelho, o Neném aqui na Rádio Jornal. É, bonitinho, cheirosinho, safadinho, né? Eita, vamos fazer o seguinte, bora ali e daqui a pouquinho tem mais forró aqui na Jornal.
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11: De volta com o Forró na Jornal até as 4h30 da tarde. Vamos começar esse bloco com Mastruz com Leite, Menino Sem Juízo.

0: Tá aí o Alcimar Monteiro, Comenta Mambembe, antes teve Léo Foguete, Última Noite. E essas foram as últimas de hoje aqui na Rádio Jornal. Muito obrigado pela audiência, muito obrigado pela companhia. Você vai ficar agora com Cantoria na Jornal, com João Lourenço e Hipólito Moura. Na sequência, tenho Tarde de Saudade, de volta ao tamanho normal, né? Com meu amigo Wellington Lacerda. Tô indo, ó. Tchau.
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2: Agora 16 horas 30 minutos aqui em Caruaru. Boa tarde, amigos da cantoria, povo que curte o repente, as canções. Os poetas chegaram. A partir de agora é ao vivo de Caruaru para o mundo. Um programa querido, com responsabilidade, com muito repente, muita canção, muita coisa boa. Cantoria na Jornal. Hipólito Moura e João Lourenço de Caruaru para o planeta todinho. E João Alves aqui conosco. É a Jornal 91.3. Estamos também na página da Jornal no Facebook. Já tem gente aqui acompanhando. Olha, pô, já tava esperando a gente chegar. Tava na sala já esperando, né? Eita, coisa boa. 16h31, nós vamos é cantar, né, João?
3: Vamos embora. Agradecer a Deus o direito de ser feliz e cantar para o povo toda tarde, não só da Rádio Chega, é o mundo todo, mandar jornais que é Jornal de Caruaru, Jornal de Pesqueira, Jornal de Garanhuns, se elas não alcançam, mas a internet que saem delas também, vai no mundo todo. Aqui se mora.

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2: Beleza, 16 horas 35 minutos. 16h35 é cantoria na Jornal. Botando quente, Hipólito Moura e João Lourenço, nessa tarde bonita. Deixa eu convidar o povo para as cantorias dessa semana. Já tem festival amanhã. Amanhã a gente tá ali em Barra de Santana, na Paraíba, a partir de 7, 8 da noite. Tem um monte de cantadores bons lá, um elenco de primeira qualidade, no comando de Iponax Vila Nova. Lá estarei cantando com Rogério Menezes. Vai ser uma festa grande, se Deus quiser. Quinta-feira estamos por aqui. Na sexta-feira tem festival em Abaiara, no Ceará, lá bem pertinho de Juazeiro do Norte. Lá eu canto com Raimundo Caetano, dia 24. Dia 25 eu volto e canto com Jaciel Rufino na casa de Marilu e Adeildo, ali em Cipual de Parcira. Dia 25, sábado, 8 da noite, Hipólito Moura e Jaciel Rufino, povo de Parcira e região, um abraço. Amigos de Riacho das Almas, está indo uma carrada de gente para lá também. Dia 26, no domingo, começa 2 da tarde, a cantoria do Boteco do Gil, ali no sítio Esmera de Riacho das Almas. 14 horas, 2 da tarde, Adriana Silva está convidando todos para ouvir Hipólito Moura e João Lourenço. Eu quero convidar seu João Malaquias. Alô, seu João Malaquias, bota Dona Nininha aí no carro e vamos pra cantoria domingo, viu? Convidar também seu Hermes conversa aí com o esquisito que ele vai. Tem vaga pro senhor, viu? Seu Hermes do Trapiá, seu Severino Gomes, esquisito e Dona Severina são convidados, vão instalar.

0: Alô, Dona Maria de Calixto, com Severino, com Dona Severina e com Esquisito, viu? Meu amigo Tantonho e a esposa Adriana, a gente convida pra estar lá também, esse povo bom. Vamos pra cantoria. Alô, Cláudio, alô, seu Cosmo, vamos pra cantoria domingo. É bom, né? Começa 2 da tarde, termina cedo também. Alô, Dada, alô, Rosa, quero convidar vocês pra nossa cantoria também, viu? O Galego da Ramada, fale aí com Esquisito que ele tá organizando tudo aí, viu, Galego? Dona Célia, conversa aí com Esquisita, ajeita a turma grande. Dona Célia, Risonete, Rosilene, Zefinha, a outra Zefinha que agora tem duas, né, Dona Célia? Pra ir todo mundo pra lá ouvir Hipólito Moura e João Lourenço. Tem muita gente aí do município de Riacho das Almas, gosta de cantoria e tá dizendo que vai pra lá. Meu amigo Lucinho aqui em Caruaru, convidar pra estar conosco também. Todo mundo que gosta de cantoria, meu amigo Neguinho e Adriana, lá do Espetinho, eles vão também, viu? É domingo, 2 da tarde, Adriana Silva convidando e recebendo o povo para ouvir Hipólito Moura e João Lourenço. Anote aí, Sítio Esmera de Riacho das Almas, Boteco do Gil. A festa vai ser grande, viu? No dia 1º de agosto, é o grande festival de Afogados da Ingazeira, estarei lá com João Lourenço. Dia 2, festival em Agrestina, estou lá com Raimundo Caetano. No dia 8 de agosto, lá no Sítio Bertioga de Icó, Ceará, tô lá com a grande cantoria com Ismael Pereira, festa grande. No dia 9 a gente vai cantar ali em Encruzilhada de Bezerros, no Bar do Gordo, a cantoria que Gordo quer e o irmão dele também, Hipólito Moura e Raimundo Caetano, né, Gordo? 4 da tarde, dia 9, se Deus quiser, 9 de agosto. No dia 13 é o grande festival de Caririaçu, lá no Ceará, estarei lá com Raimundo Caetano e outros. 14 e 15, lá em Teresina, no Piauí. Tô lá uma noite com Raimundo Caetano e lá separa os cantadores. Eu canto outra noite com Jefferson Silva. Fechado o Festival de Surubim, Nego do Manduri, muito obrigado. Dia 21 e dia 22 é a cantoria lá do Bento, de Zé de Bill e Lady, com Hipólito Moura e Cícero Cosme. Demorou muito, mas chegou, né, Dona Lady? Um abraço. Vamos embora, tocar pra frente que tem muita coisa.
1: E agora são 16h39. Um abraço, meus irmãos aí da Paraíba. A gente canta aí amanhã. Eu canto com o poeta Zé Viola. Festival no meio da praça aí, em Barra de Santana. Você é nosso convidado. Iponax coordena, a prefeitura paga e lá estarão 10 cantadores fazendo a festa. Na sexta-feira de manhã, de 9 até 11, eu canto aqui no Sintracom. Mas não é aqui em São Francisco, não, viu? É ali na Serra Verde, no clube lá onde cabe muita gente. Depois da cantoria tem música ao vivo, tem cantor, tem seresta, tem piscina, tem tudo. E lá ninguém paga nada, é tudo por conta do Sintracom. E é aberto para todo mundo, pode ir para lá. João Lourenço e Antônio Lisboa, depois da gente, outros cantores começam a festa. Terminando lá, meio-dia eu levanto o voo aqui para a cidade de Abaiara, lá no Ceará, onde eu canto com o Rogério Menezes. A caravana aqui vai toda, viu? Obrigado, nosso amigo Maciel. Tem mais cantoria aqui dia 25, que é próximo sábado. É lá no bar de Dona Lilica, nosso amigo Alceuzinho. É lá no sítio Riachão de Umbuzeiro, no município de São João, ali pertinho de Garanhuns, próximo ao posto Raposão, que organiza o nosso amigo Alceuzinho. Zé Coelho, levam para lá sábado, João Lourenço e Severino Feitosa, a partir de 8 da noite, dia 26, Hipólito já falou. Outra cantoria aqui para domingo, viu? Cantoria domingo, 3 da tarde, lá na casa de Marcinho e Genilda, é no sítio Antas. É Ramiro Xavier, o poeta Antônio Barbosa, se é domingo, vai pra lá, né? O que eu digo? É o cantador, vereador, vereador, cantador, vai cantar domingo aí no sítio Antas. A cantei aí, viu, com o Raminho. Muitas cantorias eu fiz com ele aí, com Helene Severino e outros poetas. Tem cantoria, festival na cidade de Afogado da Ingazeira, e será no dia 1º de agosto, no sábado, lá estarei cantando no festival, e depois no dia 2 é a festa de Agrestina, festival grande, é na Praça Padre Ciso, viu? Onde sempre foi o festival, o prefeito voltou a festa para lá e você não pode perder. Ó, o pouquinho que vai cantar lá, aqui o Antônio Martins convidou. Raimundo Caetano, Rogério Menezes, Hipólito Moura, Rogério Menezes, Daniel Olimpo, Felipe Pereira, Antônio Lisboa, Luciano Leonel, Zé Carlos do Pajeú, Miro Pereira, João Lídio, Raulino Silva e Chico Ferreira. 12 cantadores, sem mais a garotinha que é Sofia Boiadora, vai estar lá também. Ninguém paga nada, é na praça, quem paga é a prefeitura. Obrigado, meu querido José Nildo Santos, que é o secretário de Cultura, viu? Obrigado, Iris, que é

0: que é também a diretora de cultura lá. Aí dia 8 a cantoria será lá no sítio Salgadinho de Caraúbas, lá na casa de Genival Torres. É aniversário dele, que organiza Genival Torres e o seu filho Bruno Miliano. João Lourenço e o poeta André Santos, dia 8 de agosto, é o sábado. A gente canta lá, faz a festa. Dia 9 é dia dos pais. Eu vou comemorar com a família. Obrigado a Jesus pelo direito que me deu de fazer isso. Tem cantoria dia 15 na piscina de Edson Dubá, lá no sítio Pitombeira de Flores, 15 de agosto. João Lourenço e o poeta, deixa eu ver aqui, o poeta André Santos, nessa data, 15 de agosto. Estarei lá, viu? Fazendo a festa. Mais coisa aqui, vou dizer, pois. Obrigado, Nego do Manduri, que me convidou também para o festival 21, é lá em Surubim, ninguém paga nada. A prefeitura é Chaparral, com toda a força lá, fazendo. Obrigado, Nego, viu? Pelo convite, você é o amigo dos artistas, amigo dos cantadores. Obrigado, Nego, pela força. Vou partir aqui para quem patrocina o programa, amigos nossos, que sem eles a gente não estava aqui. 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Antônio da Cruz é o cantador que canta todo sábado a partir do meio-dia no Bar da Leda, na Feira das Panelas. É no centro de Caruaru, ali, costa da Feira da Raiz, viu? Pode ir lá. A cantoria só começa meio-dia agora. Comida da boa tem a partir de 5 da manhã. E Antônio da Cruz canta lá com o cantador Zezinho Violeiro. É? Obrigado a Lenildo, obrigado Leda e a Lucas. É tudo no L. Fala aqui também da família Masterboy, que é o patrocinador maior desse programa. 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Obrigado, Orlando. Obrigado, Gilvan. 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Ontem foi aniversário de João Alves. Cadê que ele? Bota para ele o parabenzinho.
1: Cadê? Bota chama pra você nós para tomar uns cafés lá, né?
0: Pronto. Oxe. Nosso amigo Daniel disse: João tá em festa lá, que vai até meia-noite e 8. Se ele ligar, eu vou lá cantar uma moda, mas o bicho encheu a casa de gente, a rua toda e o bairro H-Menor. Obrigado, João, por ser nosso amigo e trabalhar aqui há 6 anos já com a gente. Deus querendo e a direção, eu vou envelhecer aqui. Agora que eu tenho 80, vou completar a cena aqui, se Deus quiser. 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Obrigado a vocês. Lá o do Pinhão, nosso poeta, tá vendo a gente aí no sítio Jiquiri de Serra Velha, o homem do Toyota Branco. Obrigado, Lau. Ele tá vendo a gente com Márcia, Cássia, seu João e Dona Ló, ô família boa. Dona Pretinha tá vendo a gente lá em Altinho. O Galego de Lages é o vereador de Caruaru, tá no terceiro mandato. O homem trabalha muito, só faz isso quem trabalha, viu? Minha amiga Edith tá vendo a gente na rua Paissandu, no São Francisco. 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

0: 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Seu Bill Brown e Lidivane, é o pai e o filho e a família toda vendo a gente ou em Agrestina ou na Serra do Jardim. Seu Tavinho tá vendo a gente na Santa Cruz. 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Abraça a Moacir da Farmácia. É empresário, é fazendeiro, é amigo dos cantadores, é um defensor da cultura. Xoxa de Madalena, tá vendo a gente aí no sítio Riachão de Serra Velha. Obrigado, Xoxa. Obrigado, Lucineide. Obrigado, Zé Baé, Chico Baé, a baezada toda vendo a gente. Seu Severino Soares vendo a gente aí no sítio Lagoa do Agudão. É Caruaru, com o menino dele que é locutor aqui. Obrigado a ele, viu, pela força. Meu compadre Antônio Martins, tá vendo a gente lá em Agrestina. O vereador Ramil Xavier, o cantador vereador e o vereador cantador. Por isso que ele canta domingo lá no sítio Antas, na casa de Marcinho, viu? Obrigado, meu poeta Ramil, ele canta lá com Antônio Barbosa. Falando de Ramil, eu me lembro de Mané Almeida e João Herculino, que fazem parte da direção do Sindicato Rural de Caruaru. Sem eles, o sindicato não anda. Tenho certeza. Ita do Bode é o nosso poeta. Ita tá vendo a gente aí nas Coab. Ita vende carne de bode, carne de sol, carne de porco, sarapatel, do bom. É na feira do Boa Vista e no bairro das Coab 1 e 2, onde ele vende sábado e domingo. Obrigado, Ita. Nequinho do Olho d'Água, da Guarita, tá vendo a gente também. Um abraço a toda a família. E pode falar, eu canto aqui de Pedro Bandeira a canção Declaração de Amor. Depois do programa, quem quiser ligar para mim, meu telefone é 9625-4085, DDD 81. 9625-4085. Ligue para mim, viu? Para conversar, para acertar a cantoria, para patrocinar a gente, é só ligar. Bora, cantador.
1: Agora 16h49, Esquisito levantou em Soares para a cantoria domingo que ele quer ir, viu? Alô, seu Zé Boi, alô, dona Helena, Marliene, esperando vocês na cantoria domingo também, viu? Vamos embora cantar.
0: Ofereci essa canção ao seu Sebastião, que Simão esteve lá hoje. Obrigado pelo que é. Essa hora ele tá chegando lá em Cachoeirinha. Veio aqui em Caruaru, saiu quase igual comigo, mas tá chegando já de volta. Obrigado pelo queijo. O queijo é a primeira, viu? Obrigado, seu Sebastião Simões, pela força e pela amizade. E certinho a cantoria, dia 25 de outubro, João Lourenço e Hipólito Moura lá. É aniversário dele, da minha esposa. Comemora todo mundo numa casa só. Bora.

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0: Beleza, agora 16h53, é cantoria na Jornal, né, Dona Maria Bezerra? Um abraço, a canção é pra senhora e pra Neide Bezerra também. Um dia eu vou aí, que Deus é grande. 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Um abraço a Paula e a Dr. Elton. Obrigado por ter ido à cantoria de sexta-feira. 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Alô, seu Luiz Cordeiro, um abraço pro senhor aí no sítio. Tô já aí tomando café com o senhor, viu? E comendo milho assado, ninguém é besta não. Então, um gorozinho, né, João Alves? 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Alô, Sapateiro, tá na região de Cachoeirinha. Obrigado pelo queijo. Sapateiro é gente boa. Dona Toinha, cantoria do Natal. Tá tudo certo, né, Dona Toinha? Lá em Toritama, ela está acompanhando o programa. Doutor Moacir, em Campina Grande, boa tarde. Apolônio, Dona Bombê, povo de Cachoeirinha, que Deus abençoe sempre. Isaac da Seaca e João do Arame, dois amigos que eu quero bem aqui em Caruaru. Obrigado, Isaac. Valeu, João. Dona Tereza, seu Vavá, casal bonito aí no sítio Guaribas, povo bom. Dona Severina Florencio, eita família abençoada. Professor Ivanildo, Antônia, Luiziane, todo mundo acompanhando a gente ali em Caldeirões de Serra Velha. Alô, Zuza do Carão de Altinho, Dona Luzia, Alceni, Lamartine, todo mundo na Jornal. Neco Oscar e Neide, obrigado por tudo, lá no sítio Jabuticaba de Bezerros, grande Neco Oscar, gente boa. Alô, Velho Medeiros, Dona Vera Lúcia, Daniela, todo mundo aí no sítio, na Vila Medeiros, né? Que coisa boa. Meu poeta Josimar Xavier, vê a gente em Catolé do Rocha, Paraíba, e sabe o que é bom. Um abraço, poeta. Alô, Sebastião Simões, Mercadinho São Sebastião em Cachoeirinha, e sabe vender barato e ouvir cantoria boa e ainda leva a gente pra cantar lá. 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
1: Abraço, meu poeta Dimas Fernandes, cantador que fez, juntamente com o Zenildo Batista, a canção Lamento, e eu canto muito. Um abraço, meu poeta, e você, e toda a família aí do sertão, viu? Simbora!

0: Mulher que vive paixão, uma coisa tão sagrada, parece a hora rezada na voz de Frei Damião.
1: Eita, programa gostoso, né, dona Helena? Um abraço pra senhora e pra Zé Boi. Obrigado por tudo, viu? Esperando vocês na cantoria domingo. Leva a Marliane também, que ela é gente boa. Bruna Alves, ajeita aí com dona Maria de Calixto aí também, viu? Dona Maria das Graças Pereira, dona Graça Pereira, muito obrigado, viu? Valeu pela força. Alô, Rinaldo Souza, tá acompanhando a gente aqui, a gente boa. Ivan Barbosa, muito obrigado, Ivan. João Lito me chamou de novo, mas não deu de novo, viu, Ivan? Vamos marcar pra aí qualquer hora pra gente fazer uma cantoria da Taba do Mejemê. Sebastião Luz, um abraço. Povo de Francisco Santos, Piauí, que Deus abençoe a todos. Vamos pegar a manga do meio?
0: Aqui fica agradecimento de João Lourenço, de João Alves, de Hipólito Moura, a você que gosta de cantoria. Não desligue, vem aí o nosso artista Wellington Lacerda, o programa Tarde de Saudade, beijo no coração e até amanhã.
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tarde, meus poetas, João Lourenço e Hipólito Moura. Boa tarde, Sócrates da Silva. Boa tarde. Boa tarde pra quem tá aniversariando hoje. Tem muita gente aniversariando. Os que eu

Parabéns pra você, pra toda a sua família, da Edinaldo Tavares. Hoje é dia do dançarino de salão, então é seu dia, Neto Negro Monte, aí de João Alfredo, dia do dançarino de salão. Você que é, né? Eu tô sabendo que você era um pé de valsa nos salões da vida, é, meu amigo.

0: Cantora Amelinha tá fazendo 76 anos. Vamos tocar uma música dela. O ator de vários filmes, olha aí meu genro, Alexandre, Alex, o ator de vários filmes faroestes, Anthony Stephanie. Ele faria 87 anos hoje, morreu em 2004, fez 60 filmes de faroeste. Ei, bora descoisar?
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1: Wellington Lacerda, Wellington Lacerda, Wellington Lacerda. Boa tarde, Wellington Lacerda. Aqui quem manda é Dilma e o esposo dela, Lorinaldo. Manda um alô pra gente.
0: Tá certo, Edilma e Lorinaldo, obrigado. E essa

Unidos. Grande compositor, grande cantor. Começou na banda Cama Dogs, lembram? Todas as músicas desse cantor são bonitas. Ardes de saudade é único, né?

0: Roberto gravou em 1978, Lady Laura. Roberto tá com 85 anos de idade.
1: O tempo não para, 5 horas e 12 minutos.
0: Sabe aquele momento que você para pra pensar na vida?
2: Engraçado. 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

0: Olhos Verdes, 2001 ele gravou. Amado Rodrigues Batista, gravou 28 LPs na época do vinil. Tá bem, tá com 75 anos.
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0: Esses olhos verdes que olham pra mim.

Nossa, que legal! Amado Batista, olhos verdes. 5:20. Esse disco aí foi o próprio Gaúcho da Fronteira que me deu de presente em 82.

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0: De repente deu um trique-trique no gaiteiro e arrumou a bateria de revesquei.
2: Gaiteiro é sanfoneiro lá no Rio Grande do Sul.
0: Aí o retorço do pandeiro.
2: Ele gravou em 1979. Horas e 23 minutos. A Melinha tá fazendo 76 anos hoje. Foi casada com Zé Ramalho no comecinho da década de 80. E essa música, hein? Numa luta de gregos e troianos por Helena, a mulher de Menelau. Isso é do poeta Otacílio. Numa

Que legal! E viva a poesia! Isso é a poesia nordestina, da gema. Alexandre, figura desumana, fundador

minha aniversariante de hoje. Ela gravou 27 LPs na época do vinil, tá bem? 76 anos, natural de Fortaleza, cantora, compositora, Amélia Cláudia Garcia Colares.

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5: A dica de hoje, vamos falar um pouco sobre o câncer de colo do útero. O câncer de colo do útero é o terceiro câncer que mais acometem as mulheres. Esse câncer se dá no final do útero, né, na parte que a gente chama de colo do útero, e acomete mulheres jovens e mulheres de idade também, tá certo? Então é importante que ela faça a sua prevenção anualmente com a citologia oncótica e a colposcopia, que são exames que previnem justamente esse câncer. A colposcopia, ela consegue analisar as lesões pré-cancerígenas. Então, é importante que você procure o seu ginecologista para fazer essa prevenção anualmente.
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branco. Cinco horas e 45 minutos.

0: amado de muitos amigos. Amigos nossos, amigos seus também, que já se foram e que deixaram saudade. Viu, meu amigo Dr. Arnaldo Mota? Amigos seus também. Muitos amigos já se foram, né, Dr. Arnaldo? Amigos que deixaram saudade. Eu tava lembrando agora, tô lembrando agora de Janja. Janja Relojoeiro, da Relojoaria Fiel. Nossa, que saudade desse amigo. Janja faleceu em novembro de 2024. Deixou muita saudade. Ele me ajudava muito no programa que eu tinha, mandava relógio pra eu dar de presente pros meus ouvintes. Eu tenho muita saudade do Janja. Nosso abraço a Jonas Tadeu, filho do Janja, que tem um canal do YouTube, Abasta 2, né, Bené Dutra? Que ele fez até uma entrevista emocionante com o Bené, que eu gostei muito. Então, Jonas Tadeu, meu abraço, meu amigo. Eu tenho saudade de Zoroastro Mendonça, que nos deixou agora há pouco, com 95 anos. Meu amigo Alberto Ramos, que eu sempre falei nele aqui, era radialista, publicitário e tocava uma bateria também quando era mais novo. Nos deixou em abril, agora dia 4 de abril. Não é Laureni, a viúva dele, é Laureni, a viúva dele. Eu tenho saudade de sabe de quem? Gordo da Soparia, meu amigo. Eu tenho saudade de Valdeci Bandeira, Sebastião da Sandália. Olha, tô me lembrando agora, Sebastião da Sandália, de Cruz Azul. Lembra que tinha uma sapataria Cruz Azul? Armando da Monte Castelo, Luiz Lacerda, que era meu tio. Eu tenho saudade de seu Galvão, da Estudantil. Do meu amigo Bibinho, do Paraíso das Louças. Nossa, que saudade do Bibinho. Sempre que ele me encontrava, fazia uma festa. Eita, Dejinho. Se eu for falar em outros amigos, seria... O programa não daria ainda, todinho não daria. O programa seria... É pequeno ainda pra falar dos amigos, tá? Então eu tenho uma imensa saudade desses amigos, de outros amigos, saudade do passado. Eu sou do tempo, minha gente, né? Pra voltar ao clima aqui do programa, eu sou do tempo da fita cassete e das locadoras de DVD, que a gente alugava os filmes, principalmente na sexta-feira. Pegava uma bolsa, uma sacola de filmes e tinha que devolver rebobinados, porque se não rebobinasse o DVD, né? Você pagava uma multa. Eu sou desse tempo.
1: Eu sou do tempo do...

Agora, 5 horas e 55 minutos. Eita, mundo velho sem porteira! Segura, coração de melancia!

0: Eu queria ir embora, muito obrigado, porque eu já vou embora.
1: Eu agradeço pela...
0: Dona Nádia, muito obrigado. Amanhã eu toco sua música, tá? Dona Nádia é mãe do meu amigo Neto. Rapaz, coisa boa. Minha ouvinte, amanhã a gente toca sua música, tá? Um abração pra senhora. Augusto Neto, meu irmão, um abraço. Valeu, obrigado, minha gente amada. Até amanhã, se Deus quiser. O programa de amanhã tá melhor do que o de hoje. Aquele abraço, porque eu já vou. Renato e seus Blue Caps aí cantando.

0: tarde, boa noite, Brasil!
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Esta é a hora do Angelus, a hora da Anunciação. A humanidade esquece por um momento a sua luta em glória. Deixa de lado os pensamentos pecaminosos, a perseguição desenfreada dos homens contra os próprios homens e contempla, na paz da

A natureza, uma sombra pálida do olhar de Maria. Nos templos, nas ruas e nos campos, as preces brotam espontâneas de todos os lábios. Esta é a hora do Ângelus, a hora da Anunciação. Nós vos suplicamos, Maria, que olheis por nós, vossos filhos ingratos. Dai-nos a graça do arrependimento e a vossa bênção materna. Porém, mais do que nós, Maria, outros necessitam do vosso apoio nesta hora. Os que morrem de necessidade, os que blasfemam, os que não creem. Iluminai-os, Virgem Santíssima. Vós que fizestes os homens semelhantes a Deus, porque foste mãe de Jesus, olhai para os que perderam a fé. Protegei-os. Deslumbrai-os como um relâmpago aos olhos de Paulo. Lembrai-vos deles nesta hora, Maria, e sede para todo sempre louvada e bendita. Ave Maria, cheia de graças, o Senhor é convosco. Bendita sois vós entre as mulheres, bendito é o fruto do vosso ventre, Jesus.

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0: 18:05.
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0: Já é noite na capital pernambucana e o Bola Rolando está no ar. Bola Rolando, a mais completa resenha esportiva do rádio de Pernambuco. Atenção para as principais manchetes do programa de hoje.
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0: Esporte, o Alex Santos.
3: E ex-presidente do Esporte rebate acusações apresentadas ontem durante o Fórum Esportivo. Reunião do Conselho Deliberativo hoje à noite na Ilha do Retiro. Pode aprovar parecer referente à gestão do ex-presidente Yuri Romão. Delegação do Esporte já está em Goiás para o jogo de amanhã à noite.
0: Santa Cruz, Igor Moura.
4: E restando 4 dias para duelo na arena diante do Figueirense, Santa já tem garantia de ter seu segundo melhor público na Série C do Brasileiro, com os mais de 15 mil ingressos vendidos de maneira antecipada. Elenco Coral trabalhou na manhã desta chuvosa terça-feira. Já já, executivo de futebol tricolor, Alex Brasil, fala se teme propostas por Everaldo e pelo técnico Christian de Souza.
0: Náutico, Haldirei Alves.
5: Náutico encerra a preparação para enfrentar o Londrina pela Série B. Técnico Hélio dos Anjos garante que Dodô foi reintegrado ao elenco e admite que, se houver proposta por Paulo Sérgio, vai abrir mão da presença do atleta no elenco.
0: 18:08, vai começar o show.
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1: Começando agora o maior desfile de notícias do rádio esportivo de Pernambuco e de todo o Brasil, aqui no Bola Rolando. Tem Bola Rolando para o Esporte. Alô, alô, Wallace Santos.
3: Alô, alô, Edinaldo Santos. Boa noite para você, boa noite para a torcida rubro-negra. Um abraço para todo mundo que está ouvindo a Rádio Jornal. A repercussão da entrevista concedida ontem no Fórum Esportivo ao repórter João Vitor Amorim, do presidente Matheus Sotomayor, foi muito grande, viu, Edinaldo?
1: Não poderia ser diferente,
3: não,
1: né?
3: Não poderia.
1: Parabéns aqui para João Vitor, para toda a equipe do Fórum Esportivo.
3: Ralf também participou,
1: Ralf, né? Ralf participou, logo cedo ele esteve aqui no Bola Rolando, a gente informou que ele ia participar do programa. E as revelações, por mais que não pareçam ser desconhecidas, porque a gente já sabia disso, mas precisava que alguém do esporte revelasse essas coisas, né? Incrível. E ontem foi o dia que o presidente resolveu revelar.
3: O presidente Matheus Sotomayor, né, que veio aqui acompanhado do vice-presidente jurídico do esporte, o Lucas Leite, apresentando números referentes a valores. É como você falou, nós já havíamos comentado e sabíamos disso tudo, mas os números assustaram, Ed, e assustam, né?
1: Porque ele chegou a dizer que o esporte teve, entre 2023 e 2025, 630 milhões de reais, gente, entraram na conta.
3: Exatamente.
1: Do esporte.
3: Exatamente.
1: 630 milhões de reais. Isso é assustador. Tem que se explicar isso tintim por tintim, com toda a transparência possível. 630 milhões, e cadê esse dinheiro? Porque, segundo a gestão atual, eles pegaram apenas 41 mil reais,
3: isso,
1: né?
3: De caixa.
1: 41 mil reais em caixa.
3: E explicaram também que esperavam receber, que na verdade não foi uma antecipação, né? Que era um valor da liga, de 5 milhões de reais. Esse valor chegou a entrar na conta, mas tem um ditado que nós costumamos falar, que saiu mais rápido que ligeiro, né? Um valor que saiu, acabou. O que chamou a atenção deles é que esse valor acabou indo para uma conta de uma empresa do ex-presidente do esporte, Yuri
1: Romão. Só queria uma dúvida, essa empresa é aquele casebre lá do interior?
3: O endereço não foi revelado, Ed. Vamos fazer o seguinte, hoje pela manhã, o Ralf de Carvalho entrou em contato com o Yuri Romão, que participou aqui do Bate e Rebate logo cedo. E eu separei aqui um trecho, justamente, só para a gente ouvir e em seguida debater, sobre a resposta do Yuri Romão sobre esses valores que estão sendo cobrados a ele.
1: Aliás, antes de você acioná-lo, é bom a gente lembrar que no Fórum Esportivo foi dito que esse dinheiro envolvia grana ainda da Liga, daquele acordo.
3: Isso.
1: Com a Liga, dos
3: Exatamente.
1: Direitos de transmissão da Liga. Você lembra quanto foi que o Sport recebeu da Liga, não?
3: Não, eu não lembro, não.
1: 139 milhões de reais divididos em dois pagamentos.
3: Dois pagamentos, agora sim.
1: 139 milhões de reais. E só apareceram 5 milhões. E não na conta do Sport. Esse dinheiro foi para a conta de Yuri?
3: Entrou na conta do Sport, mas ela saiu, ela foi transferida para essa outra conta.
1: É envolvendo instituição bancária, empresa de Yuri, é uma coisa muito mal contada.
3: E o vice-presidente jurídico, Lucas Leite, ele explicou que esse tipo de transação não poderia ter acontecido, por conta justamente de tudo que envolve o Sport, recuperação judicial, tudo isso, esses trâmites legais, e muita coisa vai precisar ser mostrada e apresentada. Inclusive hoje, Ed, a partir das 7h30, que está marcada a reunião no Conselho Deliberativo, é justamente essa reunião que vai julgar aquele parecer que vai aprovar ou não. Aquele parecer
1: que fomos, que comentamos aqui há duas semanas, mais ou menos.
3: Que foi também um valor que todo mundo se surpreendeu com os valores apresentados. Então, aquele parecer que vai ser apreciado hoje na reunião do Conselho Deliberativo. E...
1: Mas eles vão apurar só o resultado do balanço financeiro ou toda a gestão?
3: Toda a gestão.
1: Toda a gestão.
3: Toda a gestão. Inclusive, eu estava conversando agora há pouco com um conselheiro que vai participar dessa reunião. Ele disse que vai estar presente lá justamente para acompanhar detalhe por detalhe, para saber o que está acontecendo, porque o Yuri Romão, o ex-presidente do Sport, disse que isso tudo só está vindo à tona por conta da má campanha do Sport, que estão tentando utilizar esse argumento desses entre aspas, desvio de dinheiro por conta
1: da referência à queda do Sport no campeonato.
3: É uma cortina de fumaça.
1: É uma cortina de fumaça, é um desvio de foco.
3: Desvio de foco.
1: Pode ser, mas essa história teria que aparecer de qualquer maneira, né?
3: Escuta a resposta do Yuri Romão para você tentar entender um pouco sobre esse dinheiro que apareceu na conta.
1: Vamos ouvir.
4: Eu tenho me mantido bem distante da política do clube, né? Retornei para minhas empresas e faço questão de não estar, né, na política do clube. E aí fui surpreendido ontem à noite com essa coisa aí da direção de dizer que repassou um valor de 5 milhões para a conta da minha empresa. A bem da verdade, Ralf, não foi um repasse, né, como bem colocou lá o Jornal do Comércio da Manchete, não foi um repasse, foi um ressarcimento, perdão, de uma operação, tá certo, que foi feita com o Banco Genial através da minha empresa, porque o clube está numa recuperação judicial. Então, a forma encontrada foi fazer uma triangulação com a minha empresa, tá certo? O banco tinha uma autorização para quando o dinheiro da liga chegasse, liquidasse essa operação. Essa operação era uma operação autoliquidável. Então, foi isso. Não tem nada de diferente. Vários clubes fizeram isso. Não sei o porquê, né?
5: Mas esse dinheiro não voltou ao Sport. Era que o Sport lhe devia, porque foi dito também ontem pelo presidente Matheus, de que aparece lá na documentação contábil do Sport que você teria emprestado um valor de 30 milhões de reais ao Sport. Isso seria uma forma de ressarcimento desse dinheiro? Como é que você responde a isso?
4: Primeiro que eu não tenho esse dinheiro para emprestar. Tá certo? Isso é a primeira coisa. O que se tem ao longo dos 4 anos que a gente teve à

0: frente. Muitas vezes o clube teve momentos em que precisou de recursos e eu aportava, depois o clube me ressarcia, aportava, o clube me ressarcia, mas era um dinheiro só, não é? Talvez somaram os depósitos, mas não somaram os ressarcimentos.
1: Eu sei.
0: Bom, e ainda tem um valor expressivo lá que está no balanço, tá certo? Para que não cobrei, respeitando o momento do clube, né? Então, é isso, amigo.
1: Então, para compreender melhor,
0: Todas as
1: você
0: comprovações aqui.
1: tem a ver algum dinheiro ainda do esporte, né?
0: Tenta lá no balanço. Só para deixar claro para você, Ralf, e você não ser induzido ao erro. Todas as comprovações, tá certo? Todos os créditos foram feitos via bancária. Eu tenho tudo. O clube tem tudo. Tanto é que eles deram esse valor aí, tá certo? Assim, soltar uma informação de forma seletiva, né? Às vésperas de uma negociação de um atleta, né, que é a maior joia que nós temos, né, no momento em que há uma maior pressão por parte de torcida em relação à gestão. Então, assim, para mim soa como uma cortina de fumaça.
1: Eu
0: Então,
1: sei. Ô,
0: eu
1: Yuri.
0: acho
1: Sim,
0: o
1: complete.
0: sócio, a imprensa, né, precisa estar atenta a esse tipo de movimentação,
1: Mas
0: tá?
1: a imprensa fala do que houve, do que é dito pelos dirigentes que conhecem as contas do clube. Por exemplo, hoje o conselho vai se reunir à noite para julgar a sua prestação de contas, digamos, o seu balanço do período do ano passado. O que é que você, qual é o seu sentimento? O que é que você acha que pode acontecer hoje? Porque o Conselho Fiscal não aprovou as suas contas, nem desaprovou. Deixou para o Conselho agora decidir. Qual é o seu sentimento nesse momento?
0: Meu sentimento nesse momento é o seguinte: primeiro que não vai julgar a conta, vai julgar o parecer, né? E tem que me dar a oportunidade, né? Se por acaso for rejeitado, da gente defender.
2: Pronto, tá aí o ex-presidente do Sport, Yuri Romão, respondendo as informações apresentadas ontem no fórum pelo
3: Não
2: Matheus
3: sei se ele
2: Sotomayor.
3: respondeu, né? Não sei, porque para mim não convence. A partir do momento, gente, a partir do momento, claro que isso aí vai ser investigado e deve ser investigado, tem que ser colocado tudo isso à clareza, né? Tudo, isso não pode passar em branco de jeito nenhum. Já chega do futebol empurrar com a barriga os problemas dos clubes, porque no futebol a gente se acostumou com isso. Tem um problema, mas o presidente atual bota debaixo do tapete e vamos embora, vamos embora. É passando de um para outro dessa forma, não se apura absolutamente nada. Aliás, você falou nessa reunião do conselho, eu sempre fui um pouco crítico desses conselhos deliberativos em todos os clubes, porque muita coisa é aprovada que você sabe que não deveria ser aprovado. Então é uma chance agora de você esmiuçar mais essas contas de Yuri. O que eu queria dizer, que não foi uma conversa que me convenceu, essa conversa que ele teve com o Ralf hoje pela manhã, é o seguinte: você não pode, cara, você não pode agir da forma que ele agiu, misturando o seu dinheiro com o dinheiro do clube. Mesmo que ele tivesse emprestado todo esse dinheiro ao Sport, mas ele, como presidente, controlando essas contas, misturando a conta do clube com a conta dele, a conta pessoal dele nas empresas, isso não pode, cara.
2: E ele falou que era um hábito, entre aspas, comum dos presidentes do esporte. Foi até quando o Ralf disse:
3: Tá
2: é, tudo
3: errado.
2: bem, mas só que agora estamos falando da sua situação,
3: É, e
2: né?
3: tá errado. Não adianta buscar exemplos errados lá atrás, né? O exemplo tá errado também. O cara que é presidente de um clube, ele tem que ter transparência. Ele não tem que estar misturando suas contas com as contas do clube. E a gente vê isso, na verdade, está naturalizado isso no futebol, lamentavelmente. Mas isso não pode continuar, gente. Para que Yuri Romão emprestando 30 milhões ao Sport? Ele tem esse dinheiro para emprestar ao Sport?
2: Ele disse que não, né?
3: Ele disse que não, mas que ao longo da temporada o clube tinha uma dificuldade aqui, outra ali, ele ia lá e repassava uma grana, que deve ter chegado a esse montante aí de 30 milhões de reais. Olha, gente, o erro começa a partir daí. Eu sou o presidente do clube, eu tenho acesso a todas as contas do clube e mexo o dinheiro do clube com a minha conta pessoal. O erro começa aí, cara. Isso é uma coisa que deve se acabar urgentemente no futebol.
2: É, ele, um dos questionamentos do Yuri, né, é o fato de tudo isso ter vindo à tona apenas 8 meses depois. Mas, obviamente, que tem que ter um estudo, né, Ed? Você simplesmente não pode chegar

0: essa bronca, principalmente desses 5 milhões de reais. E eu fico me perguntando aqui, como é que você faz um acordo com a Liga para dar os direitos de transmissão do seu clube à Liga, recebe 139 milhões, que foi o valor divulgado pela própria gestão dele o tempo todo, dois pagamentos para terminar em 139 milhões, e esse dinheiro está onde? Onde é que tá esse dinheiro?
1: Eu anotei até aqui uns pontos que ele falou, Ed. Ele disse que no final do ano, esses 5 milhões, para a gente falar um pouco da Liga, eles esperavam 14 milhões de reais que deveriam ter sido depositados justamente nessas parcelas. Só que só depositaram um terço desse valor, né? Equivalente a 5 milhões de reais.
0: Isso aí deve ser 14 milhões que restaram daquele montante de 139.
1: Exatamente.
0: Inicial. E o resto está onde?
1: Aí o que é que acontece? Ele informou que os valores que não foram apresentados na sua totalidade foi por conta da audiência. Porque a questão da Liga, ela é somada também à questão da audiência do clube. E o Sport foi horrível, né, em 2025.
0: Mas veja só, o contrato da Liga não tinha nada a ver com o desempenho do Sport. O contrato foi fechado para o Sport ceder um percentual dos seus direitos de transmissão ao longo de 50 anos. E aí você tinha que mostrar que... Agora, não foi nada de... Não, vai depender da sua atuação para receber esse dinheiro. Não teve nada disso. O contrato foi fechado, vamos explorar essa marca do Sport ao longo de 50 anos... Vamos pagar 139 milhões dividido em dois pagamentos.
1: E o que chamou também a atenção foi entre março de 2023 e dezembro de 2025, o valor de 630 milhões de reais.
0: Exatamente.
1: O Yuri, o ex-presidente, ele contestou esse valor, mas reconhece que no exercício dele teve uma receita superior a 200 milhões de reais, inclusive contabilizando a negociação envolvendo o Pedro Lima, né, que é a maior negociação envolvendo o Esporte Clube do Recife. E ele disse que as receitas ficaram próximas de 120, 130 milhões. Todos os números que ele está apresentando não batem com os números apresentados ontem pelo presidente Matheus Sotomayor e pelo vice-presidente jurídico do clube.
0: E para onde a gente se vira, ficam interrogações muito grandes. Por exemplo, o dinheiro de Pedro Lima, o que é que foi feito com ele? Dinheiro da Liga, o que é que foi feito com esse dinheiro?
1: Ainda estão devendo a Pedro Lima.
0: Ainda são, ao empresário e ao jogador. Né? Ele antecipou um monte de dinheiro que o Sport iria receber. Ele antecipou tudo. Deve ter ficado essa bronca aí dos 14 milhões da Liga, onde eles esperavam 14 e terminou em 5. Mas o problema não está nisso, está no restante do dinheiro, que foi uma soma elevadíssima.
1: Isso aqui é muito pouco.
0: Muito pouco.
1: Porque foi esperado.
0: O problema
1: foi daí
0: é o presidente do clube dizer que esse dinheiro foi para a conta da empresa dele. Isso é que é grave.
1: E ele reconhece isso, ele admite isso.
0: Admite, mas como explicar isso, né? Como explicar isso?
1: Tem até o nome da empresa, eu acho que é Múltipla, é isso. A empresa Múltipla.
0: Então essa não é do Casebre, não.
1: Não, essa aqui deve ser uma montanha.
0: Qual foi a cidade? Xangrande, não foi?
1: Xangrande.
0: Não foi aquele Casebre que apareceu como sendo uma empresa de Yuri. Aliás, sobre essa empresa, eu me lembro de uma entrevista que ele deu aqui na Rádio Jornal. Aí perguntamos, essa empresa aí, com toda a condição de fazer transação de jogador, lidar com valores de jogadores, por que esse envolvimento você sendo presidente do clube? Ele disse, rapaz, eu nem me lembrava disso. O meu advogado fez isso, foi ele que tomou conta disso, e depois é que ele me informou. Como é que eu sou dono de uma empresa e meu advogado se antecipa às coisas que sou eu que determino?
1: E que tem movimentações financeiras,
0: claro,
1: grandes, né?
0: É um negócio esquisito. Então, seria muito bom agora botar os pontos nos is e definitivamente mostrar a transparência nesse caso do Esporte Clube do Recife.
1: Eu estou muito curioso. Eu até vou ligar novamente para o conselheiro por volta das 10 horas, que deve ser justamente no período que se encerra, para saber o resultado, né? Se o parecer, como foi, se foi aprovado, se não foi aprovado, porque há movimentações intensas lá, inclusive chegando a informação agora que eles estão receosos com protestos de organizada lá na sede. Então estão precavidos quanto a isso também, que existe essa possibilidade nesse momento, e espero que a reunião aconteça, porque se for iguais às últimas que foram adiadas referente a essa situação, a gente pode esperar um pouquinho mais para saber o desfecho.
0: Chama a polícia, cara.
1: Deve ter chamado, né? Essa altura do campeonato, com essa antecedência
0: de
1: informações...
0: O problema é que nossos clubes, o próprio Sport faz isso. Dá tanta guarida a essas gangues organizadas que nessa hora fica todo mundo sem autoridade para impedir.

0: Lamentável. Isso é no esporte, no Santa Cruz, no Náutico, nos clubes grandes do Brasil, tudo isso acontece. Agora, eu estava vendo aqui na entrevista da manhã que ele deu para Ralf, que você acabou de reproduzir aqui, eu anotei aqui uma coisa que ele chamou de triangulação. Ou seja, o Banco Genial, a empresa dele...
1: E o Esporte Clube do Recife.
0: Por que triangulação, se eu estou com dinheiro meu metido na história do dinheiro do esporte? O erro começa aí, eu repito. Eu vou botar um dinheiro meu nessa transação? Qual é o interesse disso? Vou ganhar dinheiro com o dinheiro do clube? Olha, tem muita coisa para se explicar, muita coisa.
1: O pouco que ele falou com o Ralf hoje de manhã, muita coisa ficou em aberto, né? Não adianta a gente falar que muita coisa
0: e
1: ficou
0: E o final
1: aí.
0: Da entrevista foi fantástico, né? No final da entrevista ele diz, olha, ainda tem mais coisas para pagar. Eles têm que me pagar. Eu só não botei adiante porque eu tenho consciência da crise que o clube está atravessando. Mas ainda tenho para receber. Eita, meu Deus do céu, tá difícil, cara.
1: Ou
0: tá
1: seja,
0: difícil.
1: O esporte ainda deve a Yuri Romão.
0: Exatamente, exatamente. Yuri ficou milionário de uma hora para outra, né? Porque, segundo o presidente, foram 30 milhões que ele emprestou ao esporte. 30 milhões de
1: Mas
0: reais.
1: Mas ele não tinha dinheiro, Ed, apareceu de onde?
0: Essa é a pergunta.
1: Tem que explicar, né? Tem que responder, né? Porque ele mesmo disse a Ralf, eu não posso ter emprestado 30 milhões porque nem eu tenho esse dinheiro.
0: É verdade, ele disse, né?
1: Ele disse.
0: Mas depois ele diz, é um dinheiro que foi dado, que eu passava para o esporte a cada momento crítico que o clube passava. Minha gente, o esporte não teve momentos financeiros críticos o ano passado, coisa nenhuma. Porque ele estava com 630 milhões rodando dentro do clube desde o ano de 2023. Então não teve momento crítico na gestão dele. Ao contrário, se divulgava que o esporte estava rico, estava demais, estava cheio de dinheiro. E aí? E realmente estava, né? Mas cadê o dinheiro?
1: Pagando contratações aí, valores exorbitantes em contratações, né? Tá aí o Matheus Alexandre com mais de 500 mil dólares para pagar ainda pelo jogador.
0: São dois pagamentos de 500 mil dólares.
1: Dois pagamentos de 500 mil
0: dois
1: dólares.
0: Dois pagamentos, não é só 500 mil dólares, é não um é milhão de
1: reais,
0: dólares.
1: Não é 500 mil reais, não, é 500 mil dólares.
0: É um milhão de dólares, né? São dois pagamentos de 500 mil dólares que o Sport vai ter que fazer para um jogador em que ele investiu 9 milhões de reais, entendeu? Aqueles jogadores, um era 15 milhões, outro era 17 milhões. Tudo aquilo foi dinheiro do Sport, sem retorno.
1: Nenhum.
0: Sem retorno nenhum.
1: Só prejuízo.
0: Porque os jogadores que ele conseguiu emprestar foi com empréstimos lá embaixo e o débito ficou nas costas dessa gestão e das próximas gestões do Esporte Clube do Recife.
1: Bom, para a gente falar, para dizer que não falamos do time, a equipe já está em Goiás para o jogo de amanhã à noite contra a equipe do Goiás.
0: Viu? E aí, como é que estão as coisas para esse time e para esse jogo?
1: Para esse jogo, o Sport vai sem três jogadores titulares, né? Já começando por aí. Já perdeu o capitão Marcelo Benevenuto, os atacantes Barleta e o Marlon Douglas, suspensos pelo terceiro cartão amarelo. Acredito que o Gilmar Dalpozo, ele vai, além de substituir esses atletas, obviamente, vai realizar algumas modificações na equipe, porque o Sport pode chegar à sua oitava partida sem vencer. Né? Ontem, quando o João perguntou...
0: Você não acha que está havendo uma disputa entre Sport e Náutico, não, para ver quem perde mais?
1: E quem deixa de ganhar mais pontos, né, Ed?
0: Impressionante.
1: Só que, nesse
0: cara.
1: Momento, o Sport ainda está um pouco melhor. Um pouco melhor. Né?
0: Um jogo de diferença.
1: O Matheus disse ontem ao João Vitor Amorim que não enxerga como crise ainda a atual situação do Sport. Eu concordo, mas tenho minhas ressalvas.
0: Temos as nossas reservas
1: porque são 7 partidas sem vencer de um clube que há 3 semanas brigava pela liderança e hoje está tentando se reaproximar do G6, né? Está 2-3 pontos do G6.
0: Vai ter explicação para essa próxima derrota se acontecer?
1: Vamos esperar amanhã à noite, 8h30. Acredito que devemos ter novidades de estreias na equipe do Sport.
0: Você se recorda que quando anunciaram o Dalpozo, eu disse aqui, olha, se Dalpozo, com essa rejeição que já tem, não conseguir começar ganhando, ele não vai demorar um mês no esporte.
1: É o terceiro jogo, agora vai para o quarto.
0: Não
1: jogo
0: é por
1: dele.
0: Ser o Dalpozo, pode ser qualquer técnico, como aconteceu com o Guto Ferreira, que passou um mês sem ganhar e foi demitido, como aconteceu com aquele português, aquele treinador
1: Antônio Oliveira. Foi a maior furada do esporte, para falar.
0: Também passou um mês, no máximo, no Esporte Clube do Recife. E Dalpozo, coitado, já que tem essa rejeição, não vai aguentar. Se ele perder esse próximo jogo, e a gente espera que não, Mas se ele perder, a situação dele vai ficar muito difícil.
1: São três jogos sob o comando do Dalpozo.

0: uma derrota, que é aquela derrota que a gente não contabiliza, porque foi o primeiro e ele treinou o time com 2 dias apenas. É, mas depois teve 2 empates em casa,
1: exatamente.
0: Né?
1: Exatamente.
0: Esses 2 empates em casa é que
1: e o rendimento,
0: né,
1: do time, né? O rendimento do time que não agrada a ninguém. O torcedor que já tem antecipadamente essa rejeição com o Dalpozo, vai ficar muito difícil se ele não começar a ganhar.
0: Pronto, amanhã ele vai ter essa chance, oportunidade de, quem sabe...
1: E diretor de futebol, tu sabe como é, né? Presidente, direção de futebol, não aguenta 1 segundo de pressão.
0: Joga
1: bota
0: quem?
1: Logo pro treinador para fora.
0: É, joga logo a responsabilidade pro técnico. Então, vou ficar na torcida para que amanhã o Goiás e o Sport consiga pregar
1: alguma pressa. Tem esboço de time já, não?
0: Não, não tem esboço do time não, porque ele deve promover 2 modificações. Eu posso até tentar fazer um time aqui, pelo conhecimento que nós temos. Eu tentei bater contato com algumas fontes lá, mas como estávamos focados nessa questão do Yuri e do Matheus, a gente perdeu esse contato lá. Mas deve ser com o Thiago Couto, o Augusto Pulse deve ir na lateral direita. O Kaique Almeida deve fazer estreia amanhã na zaga, ao lado do Abraão ou Marcelo Aju. Filipinho na ala esquerda. O Zé Lucas não pode jogar porque está naquela indefinição de negociação ainda. Então vai ser o Zé Gabriel, o Biel Fonseca ou o Fábio Matheus e o Pedro Martins. E na frente vai o Cleison, que volta ao time depois de cumprir suspensão automática. Pode ir o Aron, que é novidade do Sport, o atacante, e o Pedro Perotti. Então fica essa dúvida somente na titularidade do ataque. Ele perdeu o Barleta, né? Barleta era o... Ele é o
1: grande
0: cara do
1: Sport,
0: né? É, jogando
1: okay?
0: Fora de casa. Tá falado, Ed.
1: Obrigado então ao nosso Alex, que trouxe aqui as informações do esporte, lamentavelmente informações muito ruins, principalmente nesse aspecto financeiro, desse escândalo que está rolando aí com o esporte, o ex-presidente Yuri Romão e todo mundo aí ligado nessa reunião de hoje, daqui a pouco, do Conselho Deliberativo. Você acaba de acompanhar a Terça-feira Rubro-Negra, são 18h35.
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2: 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Tem bola rolando para o tricolor do Arruda. Alô, alô, Igor Moura.
3: Alô, alô, Edinaldo Santos. Boa noite, um abraço para todo mundo ligado aqui no Bola Rolando. Terça-feira chuvosa na capital pernambucana, mas de trabalho pela manhã para os jogadores do Santa, né? Os jogadores que ontem se reapresentaram à tarde depois da entrevista coletiva do Alex Brasil, antes da atividade, uma conversa com o presidente Bruno Rodrigues, que esclareceu algumas situações para os jogadores. A expectativa, Edinaldo, com otimismo, claro, a gente tem que trabalhar com otimismo sempre, mas a expectativa e o que foi passado para os jogadores é que o Santa vai tentar, numa tacada só, como o Santa deve três moradias, vai pagar uma moradia, uma das três imagens e a CLT. Uhum. Os funcionários, hoje é dia 21, os funcionários do Departamento de Futebol, administrativo, funcionários do Arruda, estão há 16 dias de atraso, estão com 16 dias de atraso, na verdade, e o Santa vai tentar atualizar uma fatia maior do que vem conseguindo atualizar nessas, não na semana passada, mas na semana retrasada, antes do Santa vencer, por exemplo, Barra, lá em Itajaí. O Alex Brasil ontem foi perguntado e especificou, sem problema nenhum, sem cerimônia, o que é que o Santa deve. Três imagens, tá indo para três CLTs, né? Estamos no dia 21. E uma... Três CLTs não, três imagens, três moradias e uma CLT nesse caso. É o que o Santa deve ao elenco profissional. E é bom lembrar que os remanescentes de 25 ainda não receberam férias e 13º. Por isso que a diretoria está correndo atrás de grana, de recurso, para tentar entrar em campo contra o Figueirense no sábado, com a situação bem mais amena no que diz respeito a atrasados com o elenco. Falando em atrasado, o Figueirense está com um problema gravíssimo lá também, né? Está com duas imagens e duas CLTs em atraso. O Túlio, que é o executivo de futebol lá, falou que o Figueirense passa por uma das... Lembra do Túlio Lustosa? Eu já cheguei a colocar aqui no ar, quando ele era ainda executivo do Goiás. Ele é o executivo do Figueirense. E o Túlio chegou a dizer lá que o Figueirense passa por uma das fases mais delicadas da história do clube, que não tem garantia de quando é que vão pagar. Por quê? Porque a empresa que vai gerir a SAF do Figueirense, ela ainda vai tomar conta. E essa empresa está em busca de um empréstimo para poder quitar e atualizar essa situação do Figueirense com o elenco. Provavelmente o Figueirense vem jogar aqui ainda com salários atrasados.
2: Aliás, o Figueirense foi um dos exemplos ruins de SAF.
3: De SAF, perfeito. Exato, com a Pink, Pink não, com a Elephant lá atrás. Enfim, então o Figueirense é outro time que está com problemas salariais com o seu elenco. E o Santa vem numa sequência para lá de positiva. E aliás, Edinaldo, eu estava fazendo um levantamento. O Santa já tem garantia, se pararem de vender ingresso agora, nesse exato minuto, o Santa já sabe que vai ter o segundo melhor público do Tricolor nessa campanha de Série C até aqui.
2: 20 mil.
3: O Santa vendeu já 15 mil. Eu não vou dizer já. O Santa vendeu 15 mil. Nem vou dizer ainda nem já. Eu esperava que nessa altura do campeonato o Santa estivesse perto desses 20 mil que você falou. Uhum. 18, 19. Eu ainda estou com a expectativa de 25 na Arena sábado. Agora, o ritmo está mais lento do que eu imaginava nessa altura do campeonato.
4: Eu também.
3: Faltando quatro dias pro jogo.
4: Fui até mais otimista do que você. Eu tô prevendo 30 mil torcedores.
3: 30 eu não sei se vai dar. Torço que você esteja certo. Eu vou adorar chegar aqui na segunda-feira.

0: Torcida falar que eu... Santa Cruz costuma surpreender.
1: Verdade. Né? Eu vou achar fantástico chegar aqui na segunda-feira que vem e falar: poxa, Edinaldo, você estava certo. Eu 32 mil, 33 mil, 30 mil.
0: Porque agora... o momento do Santa no campo é tão bom que o torcedor nessas horas ele realmente vai para a luta.
1: É porque o Santa não está nem mais ganhando, meio que bambo, né? O Santa está ganhando e jogando bola.
0: Começou a jogar bem.
1: Começou a jogar bem. É isso que empolga mais a torcida do Santa já olhando lá no fim do túnel já o início do quadrangular de acesso. E aí é outro campeonato. Mas que o Santa hoje tá bem e tá ganhando dos melhores times do campeonato, não tenha dúvidas. Porque o Santa ganhou da líder Inter de Limeira, fora. Ganhou do Brusque, vice-líder, fora. O quarto colocado, Paysandu, Santa jogou fora, ganhou também. Enfim, vem numa sequência muito boa o Santa Cruz. E, Edinaldo, o Alex Brasil respondeu ontem quando perguntado, claro que na boa fase... alguns jogadores, treinador, podem receber sondagem, o mercado.
0: Até me assustou aí, o técnico recebeu sondagem também?
1: Foi dito que, na verdade não tem nenhuma informação de que o Christian recebeu sondagem, nenhuma. Ele trocou inclusive de agência para agenciar a carreira dele, do Christian de Souza. Está vivendo, pelo menos na minha concepção, acredito que na dele também, a melhor fase da carreira dele como treinador, porque ele está comandando um time de massa e tem 100%, acredito eu, de satisfação da torcida, uma torcida que é imensa e exigente, e o Christian está vivendo isso. Eu acredito que o Christian não vai jogar fora esse momento atual que ele está vivendo. E o Alex Brasil respondeu: se Everaldo vem recebendo monitoramento, sondagens no mercado, e Christian de Souza também, com a resposta do executivo de futebol do Santa, Alex Brasil.
2: Já no caso de Everaldo, Everaldo realmente tem feito grandes atuações, isso desperta por todo o jogador que Everaldo é, por todo o seu histórico. E eu conversei com o Everaldo, salvo engano, na sexta-feira. Everaldo está muito focado aqui. Everaldo tem um contrato conosco. Eu acho que o negócio tem que ser feito quando é bom para ambas as partes. No futebol, tem três caminhos assim em relação aos empresários, stakeholders hoje que vivem no futebol. Se um empresário eu quiser um jogador do empresário X e ele pode me apertar, tá, né, em questões. Como também esse empresário pode querer colocar um jogador, eu posso vetar ou posso apertá-lo também. E a terceira opção é justamente quando ambas as partes querem 50% e o negócio tem que ser bom para todas as partes. É assim que funciona no futebol, a gente sabe, os empresários fazem parte do processo, da cadeia do futebol, a gente sabe, eu tenho boas relações com grandes empresários do nosso país. Mas a gente também entende, cada um age da maneira que acha melhor para si. Mas eu sou muito tranquilo em relação a isso, esses três pontos. O dia que eu precisar, eles vão apertar. O dia que eles precisarem, eu vou barrar e vou apertar. E quando o negócio for bom para todos os lados, será bom, principalmente por onde eu passei, pelas instituições que eu passei, sempre defendi as instituições e assim farei sempre. Olha, todos nós profissionais de futebol estamos, é gostoso ser valorizado pelo trabalho realizado, e eu falei já uma vez, muitas decisórias foram feitas para serem cumpridas, né? Tem um contrato, como eu também tenho um contrato no clube, então assim, vai muito de cada um, de oportunidade, mas a gente sabe do que o Christian, toda a comissão tem feito aqui, eles estão muito felizes aqui, mas a gente não fala a respeito disso, eu acho que está todo mundo imbuído em relação a um único objetivo, que é subir o Santa Cruz.
1: Pronto. Aí então, Alex Brasil, quando eu falei sobre público, Edinaldo, o maior público do Santa foi contra a Ferroviária de Araraquara com os 19.981 daquele dia. O Santa já anunciou que vendeu 15 mil, já ultrapassou a casa dos 15 mil, ou seja, já tem garantia de que vai ter o seu segundo maior público. Claro que no andar da carruagem, tendência é que o Santa tenha o seu maior público. Sobre público, eu fiz uma conta rápida. Vou nem dizer público total, tá? Que a média de público total do Santa na Série C é 13.202. Público pagante. O Santa tem a maior média da C com 11.367. Pouco menos que o dobro do segundo colocado, Paysandu, que tem 6.488. A média do Santa é 11 vezes maior do que a média da D. A média do Santa é 5 vezes maior que a média de público da C, na média de público pagante. E a média do Santa é quase 3 vezes a média de público pagante da Série B do Campeonato Brasileiro. Ou seja, o Santa tem uma média de público na Série C, mesmo sem ser uma grande média da histórica do Santa, uma média maior que a D, que a C e que a B só perde para a média da Série A.
0: O ano passado ele ficou até o fim do Campeonato Brasileiro da Série A na 15ª colocação na média de público.
1: Da Série A. Impressionante. Hoje o Santa é 16º. É, impressionante. Ali dividindo com o Santos a média de pagantes, tá?
0: Pois é. O ano passado ele fechou em 15º.
1: É, se o Santa colocar 25 mil, a média dele vai para 15 mil

0: no pós-jogo contra o Figueirense.
1: Valeu, Igor. Um
0: abraço, Ed.
1: Torcedor Tricolor acaba de acompanhar aqui na Rádio Jornal a terça-feira Tricolor. São 18h48. Cadê,
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5: Agora são 6:50 na capital pernambucana. Tem bola rolando para o Náutico. Alô, alô, Raldinei Alves.
6: Alô, Arinaldo, um abraço para você. Boa noite, um abraço para todo mundo que está nos acompanhando aqui no Bola Rolando. O Náutico finalizou hoje a preparação para o jogo que tem amanhã contra o Londrina. Como a gente tem dito, é um jogo muito importante para o Náutico para tentar se afastar da zona de rebaixamento. E existe a expectativa pela estreia do Benjamin Borassi. Só que para ele estrear, ele precisa sair no BID, algo que ainda não aconteceu até agora. O Borassi, ele teve uma demora maior do que as outras contratações, porque é uma transferência internacional, né? Ele é argentino e estava jogando no futebol da Argentina. Então, aquela janela extraordinária que foi aberta pela CBF no começo do mês não se aplicava ao caso dele. Tem toda uma questão de documentação. É uma transferência um pouco mais burocrática para ser concretizada. Ele já está trabalhando com o grupo, mas não apareceu no BID. O que apareceu no BID hoje foram as rescisões definitivas do goleiro Arthur, Juninho. Juninho, inclusive, já foi anunciado pela Ferroviária de Araraquara, Felipe Cardoso, Ramon Carvalho, Yuri Silva. Todos esses já estão com o contrato rescindido com o Náutico. Hoje teve coletiva de Hélio dos Anjos e o Hélio dos Anjos confirmou a situação de Dodô. Confirmou aquela versão que Jean Carlos disse na entrevista ontem. Segundo o Hélio dos Anjos, algumas lideranças do grupo, jogadores mais experientes, se reuniram com a comissão técnica, disseram que o Jean Carlos tinha conversado com Dodô, que Dodô estava se sentindo escanteado no grupo depois de todo aquele desgaste que aconteceu e que estava determinado a voltar. Então, o Guilherme dos Anjos conversou com Dodô e juntos todos chegaram à conclusão de que Dodô devia ser reintegrado ao grupo.

0: Por isso, apesar de tudo aquilo que a gente mesmo considerou uma situação que parecia insustentável, né? Parecia que não tinha solução, eles acabaram se acertando e Dodô muito provavelmente vai ser utilizado no jogo de amanhã contra o Londrina. É aquela história, né? O Náutico ia ficar pagando salário sem usar o jogador.
1: É, e tem também o lado de você, em determinado momento na vida, você tem que reconhecer um erro, você tem que ter a humildade de reconhecer esse erro. E Hélio dos Anjos precisa fazer isso em alguns momentos, porque nesse momento, tanto o Dodô precisa do Náutico para não ficar aí parado, como o Náutico, principalmente o Náutico, precisa de Dodô. Eu acho até que nesse momento o Náutico precisa mais de Dodô do que Dodô precisa do Náutico.
0: Exatamente. Outro tema que foi falado por Hélio dos Anjos, e eu separei para a gente ouvir agora, foi em relação à questão de Paulo Sérgio. Paulo Sérgio...
1: Tá fora.
0: Tá fora. O Hélio dos Anjos...
1: Aliás, faz tempo que ele tá fora.
0: É, mas agora veio da própria boca do treinador. Porque o que foi que aconteceu? Depois do jogo passado, da entrevista coletiva, depois da partida contra o CRB, o Hélio dos Anjos chegou a dizer que tinha um centroavante com pouca minutagem no elenco e, enfim, vou ter que abrir mão disso. Foi algo assim que o Hélio dos Anjos disse. Quem é o centroavante que está com pouca minutagem? Derek não é, pelo contrário. Derek está com minutagem até demais na visão de muita gente, né? Não está conseguindo ter um bom aproveitamento. É Paulo Sérgio. E aí hoje eu perguntei ao Hélio dos Anjos em relação a Paulo Sérgio se... ele fica, se ele não fica, qual a situação dele dentro do Náutico. O Hélio dos Anjos falou sobre isso e falou sobre contratações. O começo da fala dele é sobre a segunda parte, desculpa, da fala dele é sobre contratações, mas antes sobre Paulo Sérgio, vamos ouvir.
2: Se aparecer clube, eu abro mão dele. E já está definido isso. O Paulo sabe disso. O clube sabe disso. Tá? Ah, é decisão de quem? É decisão da comissão técnica. Você entende? Eu acho que isso é a coisa mais normal do mundo. Tá entendendo? Agora, cria-se o quê? Cria-se todo um barulho. Não é que eu gosto de barulho. Eu assumo a minha responsabilidade. E a minha responsabilidade aqui é decidir, muitas vezes, quem fica, quem sai. Não é por eu hoje, o Hélio faz a gestão do futebol. Não. Eu faço isso como treinador, eu fiz isso a vida toda. A vida toda eu fiz isso. Então, se aparecendo o clube que seja interessante para ele, você entende? Vai ser interessante para o Náutico. Eu já tenho conversas com o presidente, já está tudo alinhado, o Paulo já sabe, já tem clube conversando com o Paulo, você está entendendo? E eu participei da conversa com o clube, porque o clube procurou, antes de procurar o jogador, sabe quem que o clube procura? Pelo respeito, procura a mim, sabe? Quem veio interessado atrás do Paulo procurou primeiramente a mim, sábado, estava na minha casa, procurou a mim. Por quê? Porque tem respeito. Eu estou trazendo um jogador, você entende? Que eu gostaria de mostrar para aqueles que acham, muitas vezes, a mensagem do presidente do clube. Me dá 3 dias, velho. Me dá 3 dias para mim resolver o meu problema da transferban, que o jogador é seu. Porque eu te respeito, eu sei que meu jogador vai ser bem tratado. Então, essa relação, você não faz ela com mentira e você não faz ela sem profissionalismo. Então, a gente vai levar a vida assim.
3: Chama a atenção que nessa reformulação que o clube está fazendo, jogadores que até agora o clube anunciou que estão de saída oficialmente, são jogadores que foram trazidos para essa temporada com o aval de vocês.
2: Exatamente.
3: De alguma forma, vocês consideram que houve um erro de planejamento, de montagem de elenco?
2: Não. Eu vou ser muito sincero e é bom eu colocar essas palavras aqui, é bom eu colocar essa situação aqui, porque na minha vida e na minha postura não tem segurança. Eu fui contratado aqui... E a ideia foi do presidente para fazer parte desse projeto. E eu assumo a minha responsabilidade, a responsabilidade do Guilherme juntamente comigo. E eu vou ser muito sincero, entende? Enquanto eu estiver aqui, enquanto eu for responsável por isso dentro do Náutico, vai ser sim do nosso jeito. Vai ser sim do nosso jeito. Não tem, eu só tenho aqui de dar uma satisfação interna ao presidente. E a proposta foi passada dele para nós, desse projeto. É com o presidente que a hora que ele achar que eu não sirvo, você entende? Não vai ser uma relação de amizade boa que vai atrapalhar. O dia que eu não servir, o dia que não prestar, você pode ter certeza que eu conheço muito bem o meu caminho de casa. E não vou ter problema. Agora, eu sempre falo, eu só tenho problema com dirigente, e no passado eu tive esse problema aqui, está entendendo? Se não me pagar. Então, esse processo é um processo que nos leva a um aprendizado. Eu assumo,

0: a responsabilidade e já estamos procurando amenizar, colocando jogadores, né? Trabalhando para colocar. Nós hoje não estamos pensando só em trazer, nós estamos tirando. Brevemente vai assim, encaixar saída de jogador daqui também empregado, desses grupos que nós já liberamos, já empregado, como já saiu jogadores que estão empregados, né? Como é o caso do Juninho, como é o caso do Yuri. E é assim. E eu assumo totalmente a responsabilidade de tudo que aconteceu em relação a essas contratações.
1: Pois é. Hélio dos Anjos, Edinaldo Santos.
2: Só faltou ele lembrar o Zagallo, né? Vocês vão ter que me engolir. Enquanto eu for treinador do Náutico, vocês vão ter que me engolir. Eu vou continuar sendo Hélio dos Anjos treinador, Hélio dos Anjos diretor de futebol, escambau. É assim que é o Hélio, fazer o quê?
1: Chama a atenção duas coisas só, né? Primeiro que ele diz que não acha que houve um erro na montagem do elenco. É só uma coisa que faz parte na
2: realmente
1: visão dele.
2: Realmente não houve um erro. Houveram vários erros.
1: E sobre Paulo Sérgio, aquilo que a gente já esperava, né? A situação estava se arrastando, e ele deixou muito claro hoje. Se tiver proposta, ele abre mão de Paulo Sérgio no
2: elenco. Esse silêncio de Paulo Sérgio me estranha, porque Paulo Sérgio é um cara meio rebelde, né? Você lembra que quando ele fez aquele gesto de torcida organizada, inclusive chegou a ser punido, ele repetiu depois. Tem um cara que é meio polêmico nessas horas. Ele está silencioso até agora? Não quer falar? Como é que é?
1: Exatamente. Tá em silêncio. Não deu nenhuma declaração em relação a essa ausência dele. Oficialmente, o clube diz que ele está lesionado. Essa é a informação oficial que a gente passa aqui, que está no processo de transição física.
2: Mas é uma lesão subjetiva ou real?
1: Não. É uma lesão real, segundo o clube. Oficialmente, o clube diz que ele está lesionado, e esse tem sido o argumento para a ausência de Paulo Sérgio dos jogos. Mas o Hélio foi bem claro hoje. Se tiver proposta, abre mão de Paulo Sérgio no elenco. E segundo o Hélio dos Anjos, o clube e o próprio Paulo Sérgio já sabem disso.
2: Ok?
1: Valeu.
2: Pronto, foi o nosso Rodney Alves trazendo as notícias do Náutico. Você acaba de acompanhar a terça-feira ao Virrubra.
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2: Fim do Bola Rolando. Na sequência tem o Movimento Esportivo Debate, comando de Marcelo Araújo e grande equipe. Boa tarde, Recife. Boa tarde, Brasil.
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0: Agora 7:03.
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0: Boa noite, estamos juntos a partir de agora com o Movimento Esportivo Debate, logo após o Bola Rolando com o comando de Edinaldo Santos e os craques do Escrete de Ouro, equipe esportiva que tem a coordenação do maior gol do mundo, Haroldo Costa. Trabalhamos com Emílio Bezerra, Guga Laruso e também Elivelto Henrique. Estamos começando o nosso programa. Temos as participações de Wallace Santos e Haldinei Alves. Boa noite, Wallace.
2: Boa noite, Marcelo. Boa noite, Haldinei. Boa noite para todo mundo.
0: Boa noite, Haldinei.
3: Boa noite, grande Marcelo Araújo. Um abraço para você, para o Wallace, para todos e todas que estão nos acompanhando.
0: E obviamente que teremos um programa bem movimentado, mas como sempre, né? Como
2: por isso
0: sempre.
2: Que o nome do programa é Movimento, né?
0: É isso aí. Eu estava tentando imaginar de onde vinha, mas deve ser disso aí, meu querido Wallace, porque uma terça-feira muito movimentada, aliás, a segunda-feira já começou movimentada, né?
2: Muito,
0: né? Com o Fórum Esportivo, com a apresentação do nosso querido João Vitor Amorim. E agora vamos repercutir as coisas do nosso futebol. Tem futebol amanhã, aliás, hoje à noite tem, mas não tem os nossos em campo. Tem Copa Sul-Americana, o Tigre já, da Argentina já abriu o placar lá em Montevideo, mas há uma checagem no VAR. Com 3 minutos, o Tigre já queria fazer a festa. Fez, mas o gol deve ser anulado. Às 9:30 tem o Santos em campo contra a Universidade Central da Venezuela. 7:30 tem Brasileirão, Atlético Mineiro e Bahia. Série B tem 3 jogos que interessam diretamente a Náutico e a Sport. 7:30 Avaí e América Mineiro, Novo Horizontino e Criciúma. Vila Nova e Fortaleza às 21:35. Dito isto, o WhatsApp está liberado, mensagem de texto, você manda para a gente aqui para participar do nosso programa com mensagem de texto. 7:06, amigos, vamos repercutir nem tanto o que foi apurado ontem aqui no Fórum Esportivo. João Vitor estava com o Ralf de Carvalho, presidente do esporte, dirigente do esporte, e óbvio que hoje foi assunto no estado todo e para o Brasil inteiro, porque não é uma situação fácil do torcedor do esporte entender o que é que realmente aconteceu com a história dos 5 milhões de reais. E já vamos repercutir com a resposta de hoje, né, Wallace?
2: É verdade, Marcelo. Impressionante, né? Eu acompanhei ontem o fórum completo, ouvi hoje novamente. Hoje pela manhã, vamos reproduzir agora um trecho para a gente poder realmente conversar um pouco mais sobre o assunto. Hoje pela manhã, Ralf de Carvalho. É porque você sabe, né? O bom jornalismo tem, sim, que ouvir
0: os dois lados.
2: Os dois lados.
0: É. Então, escutamos. Se tiver 3, 4, 5,
2: escutamos todos. Ontem nós ouvimos o presidente do esporte, Matheus Soutomayor, que esteve aqui presente no fórum, como você bem falou, apresentado pelo João Vitor Amorim, ao lado do vice-presidente jurídico Lucas Leite. E eles trouxeram informações que foram informações que chamaram muita atenção pelo montante, né? Uhum. De valor, por exemplo, de 630 milhões de reais. Que passaram na gestão entre 2023 e 2025. Hoje pela manhã, Ralf de Carvalho conversou com o ex-presidente do esporte, Yuri Romão, que esteve à frente da gestão do esporte justamente nesse período. Aí teve essa história dos 5 milhões de reais. Tudo vai ser explicado agora, porque nós vamos reproduzir o trecho justamente dessa conversa do Ralf com o Yuri Romão.
4: Ontem à noite, aqui no Fórum Esportivo, apresentou.

0: Apresentado pelo repórter João Vitor Amorim, o presidente do esporte Matheus Soutomayor e o vice-presidente jurídico Lucas Leite falaram da dificuldade da atual gestão no início do ano e contaram que receberam o clube com apenas R$ 47 mil em caixa e que teriam que pagar 12 milhões. E aí eles apelaram para a Liga, que mandou 5 milhões de reais, já que o esporte era credor, mas que esse dinheiro não chegou para o esporte. Foi depositado no banco e o banco destinou essa verba para uma conta de uma empresa pertencente ao ex-presidente Yuri Romão. E o ex-presidente Yuri agora está aqui na linha com a gente, ao vivo, exatamente para esclarecer sobre isso.
1: Eu tenho me mantido bem distante da política do clube, né? Retornei para minhas empresas e faço questão de não estar, né, na política do clube. E aí fui surpreendido ontem à noite com essa coisa aí da direção de dizer que repassou um valor de 5 milhões para a conta da minha empresa. A bem da verdade, Ralf, não foi um repasse, né, como bem colocou lá o Jornal do Comércio da Manchete, não foi um repasse, foi um ressarcimento, de uma operação, tá certo, que foi feita com o Banco Genial através da minha empresa, porque o clube está numa recuperação judicial. Então, a forma encontrada foi fazer uma triangulação com a minha empresa, tá certo? O banco tinha uma autorização para quando o dinheiro da Liga chegasse, liquidasse essa operação. Essa operação é uma operação autoliquidável. Então, foi isso. Não tem nada de diferente. Vários clubes fizeram isso. Eu não sei o porquê, né?
0: Mas esse dinheiro não voltou ao esporte. Era que o esporte lhe devia? Porque foi dito também ontem pelo presidente Matheus de que aparece lá na documentação contábil do esporte que você teria emprestado um valor de 30 milhões de reais ao esporte. Isso seria uma forma de ressarcimento desse dinheiro? Como é que você responde a isso?
1: Primeiro que eu não tenho esse dinheiro para emprestar, tá certo? Isso é a primeira coisa. O que se tem ao longo dos 4 anos que a gente teve à frente, muitas vezes o clube teve um momentos em que precisou de recursos e eu aportava, depois o clube me ressarcia, mas era um dinheiro só, não é? Talvez somaram os, mas não somaram os ressarcimentos.
0: Eu sei.
1: E ainda tem um valor expressivo lá que está no balanço. Tá certo? Para que não cobrei, respeitando o momento do clube, né? Então, é isso, amigo.
0: Então, para compreender melhor, você tem a ver algum dinheiro ainda do esporte, né?
1: Tem, tá lá no balanço. Só para deixar claro para você, Ralf, e você não ser induzido ao erro, todas as comprovações, tá certo? Todos os créditos foram feitos via bancária. Eu tenho tudo. O clube tem tudo. Tanto é que eles deram esse valor aí. Tá certo? Assim, soltar uma informação de forma seletiva, né? Às vésperas de uma negociação de um atleta, né? Que é a maior joia que nós temos. Né, no momento em que há uma maior pressão por parte de torcida em relação à gestão. Então, assim, para mim, soa como uma cortina de fumaça.
0: Sim, completo.
1: O sócio, a imprensa, né? Precisa estar atento.

0: atenta a esse tipo de movimentação.
1: Mas a imprensa fala do que houve, do que é dito pelos dirigentes que conhecem as contas do clube. Por exemplo, hoje o conselho vai se reunir à noite para julgar a sua prestação de contas, digamos, o seu balanço do período do ano passado. O que é que você, qual é o seu sentimento? O que é que você acha que pode acontecer hoje? Porque o conselho fiscal não aprovou as suas contas, nem desaprovou. Deixou para o conselho agora decidir. Qual é o seu sentimento nesse momento?
0: Meu sentimento nesse momento é o seguinte: primeiro que não vai julgar a conta, vai julgar o parecer, né? E tem que me dar a oportunidade, né? Se por acaso for rejeitado, da gente defender.
1: Outra coisa que se disse ontem, o próprio presidente falou isso de voz firme e alta, dizendo que passou pela sua gestão 630 milhões de reais. O esporte transitou no seu período com 630 milhões de reais. E que não haveria necessidade de tomar dinheiro emprestado. E que você teria feito isso.
0: Não. Primeiro que isso é uma inverdade, né? Se passou esse dinheiro, ele tem que comprovar. 630 milhões em 3 anos de gestão não existe, né? Começa daí, tá? Segundo, nossos balanços são auditados por uma empresa grande, séria, que é a BDO, tá certo? Como é que ao longo desses anos todinhos ninguém falou nada? Assim, tem que ter cuidado com essas informações, né? Então, em relação a esse... A essas informações, vamos aguardar eles comprovarem.
1: Olha, você me disse no nosso último encontro aqui mesmo no Bate-Rebate, você me disse que estava querendo auditoria, porque a auditoria ia provar a lisura da sua gestão. A auditoria está para sair. Acredito que até o dia 30 se tenha conhecimento da auditoria. Alguma coisa a dizer, acrescentar, além do que você disse?
0: Não, nenhuma. Zero. Mais uma vez, o que chama a atenção é que esse assunto do empréstimo lá atrás foi feito em dezembro, porque é que 8 meses depois é que a atual gestão traz. Vamos aguardar, né? Agora, eu estou muito tranquilo porque tanto o esporte tem as informações de depósitos e de como nós também temos, né? Sim.
1: Agora, uma questão para a gente encerrar. O tempo já está estourando. Então, para a gente encerrar, por que, também uma coisa que se indagou nas entrelinhas, por que você teria aberto uma firma e, sendo você presidente do clube, colocar essa firma em transações que canalizasse dinheiro do esporte para sua firma? Então, isso também foi uma coisa pensada. Por que Yuri teria feito isso?
0: Eu não abri uma firma. As minhas firmas, as minhas empresas são mais de 20 anos de abertas. Uma tem 30 anos, tá? Eu quero que você me diga, por exemplo, qual foi o ex-presidente que não usou as suas empresas para aportar dinheiro dentro do clube no momento que necessitasse. Você está no futebol há N mais K anos.
1: Mas né? Eu desconheço, digamos, como agora o seu caso foi colocado em análise, né? Os anteriores não.
0: Sim, porque não tem auditoria externa, talvez, né?
1: Tá bom, Yuri. Como o tempo nosso estourou, o que é que você quer acrescentar mais para a gente encerrar?
0: Só para que a gente tenha um olhar mais biônico aí para essas movimentações, porque, como eu disse anteriormente, chama muita atenção. Né? Um negócio que foi em dezembro, vai trazer 8 meses depois. Na véspera de uma negociação de um atleta, na véspera de um jogo importante que é o de amanhã, eu sou gato escaldado.
2: Pronto. Aí então, o ex-presidente do Esporte Clube do Recife, gato escaldado, né? A última frase dele, é Yuri Romão falando sobre toda essa situação. Escutamos os dois lados, escutamos ontem o presidente e também o Lucas Leite, né, Wallace?
3: Isso.
2: O
3: vice-presidente
2: diretor,
3: jurídico.
2: Vice-presidente jurídico. E óbvio que o torcedor, vamos escutar o torcedor também aqui, vamos ler, né? Vamos ler as mensagens.

0: mensagens de texto, porque agora tem mais uma situação, essa situação durante a gestão subsequente, e óbvio que essa gestão deve tomar as medidas cabíveis. O Alex Santos, para a gente fechar o assunto.
1: Marcelo, ontem eu acompanhei ao vivo o Fórum Esportivo, tá? Com a presença do presidente Matheus Sotomayor. Inclusive, hoje eu cheguei mais cedo e ouvi novamente o Fórum Esportivo. E depois acompanhei justamente essa entrevista do Ralf com o ex-presidente do esporte, Wílio Romão. É como eu disse, como um bom jornalista, a gente tem que ouvir as duas partes, dos dois lados.
0: Perfeito.
1: Agora, os números apresentados ontem pelo presidente do esporte, principalmente esse valor aí de 630 milhões de reais durante a gestão de, acho que, 2023 a 2025. Esses valores foram questionados pelo presidente do esporte. O ex-presidente, que era que estava à frente na oportunidade, acabou explicando, dizendo que vão ter que provar aquela coisa toda. Explicou também os valores que foram depositados agora no mês de dezembro, né, que corresponde a 5 milhões de reais. E o Yuri ainda disse que o Sport deve dinheiro a ele ainda. Ele ainda é credor do Sport Clube do Recife. Ou seja, tudo vai ter que ser provado.
0: Sim.
1: Foi criada uma auditoria. Já foi feito, inclusive, um parecer que já foi apresentado, acho que há quase 2 meses atrás. Inclusive, esse parecer, né, está sendo hoje a pauta da reunião do Conselho Deliberativo do clube, que começa daqui a reunião começa daqui a exatamente 11 minutos. E a gente vai ter que aguardar justamente o que vai acontecer desse Conselho Deliberativo para seguir adiante com o parecer, com a auditoria. Mas, de um lado, o Matheus Sotomayor apresentando números e, do outro lado, o Yuri Romão contestando os números apresentados.
0: E a gente fica na expectativa de que o torcedor ele cobra a maior transparência possível, né? Uma parte dessa transparência veio ao ar ontem, que é justamente essa denúncia. Veio a defesa do ex-presidente. A gente fica no aguardo, porque sempre quando, principalmente quando nossos clubes estão numa administração difícil, complexa, qualquer um dos três, quem se elege, a primeira promessa que se faz é a cobrança de uma auditoria. É uma auditoria, a promessa de uma auditoria. Inclusive, isso ontem foi perguntado aqui também, não lembro se pelo João ou pelo Ralf, mas foi perguntado pela questão da auditoria. E o torcedor fica ávido para saber o resultado dessa auditoria. Não adianta eu fazer uma auditoria que dure 3, 4, 5 anos, entre outra gestão, e ainda está em auditoria e não se tem um resultado. Então é isso que o torcedor quer.
1: O único resultado que se tem é o que o Sport está passando nesse momento, né? Com dívidas, com pagamentos que precisam ser feitos.
0: Isso.
1: E o Sport está praticamente sem dinheiro em caixa.
0: Sem dinheiro em caixa, sem perspectiva de grandes contratações. Eu ainda vejo tanta gente na internet cobrando grandes contratações.
1: Não tem como, gente.
0: Tem um pessoal que não tá em outra galáxia, porque é pisar no chão, é o momento. Deixa eu ouvir, Haldner, também sobre esse momento, que é tão complexo, tão ruim de se falar, né, Haldner?
2: Exatamente, Marcelo. É muito delicado, né, falar desse tipo
0: Exato.
2: De coisa, porque você vê, são duas versões diferentes. Existe uma declaração que foi dada pelo jurídico do Sport ontem, aqui mesmo nesse estúdio. Hoje, o ex-presidente Yuri Romão também dá declarações para o Ralf de manhã, contestando algumas coisas. Natural, acho que o que a gente está vendo é normal. Cada um vai dar o seu ponto de vista, cada um vai tentar mostrar que tem a razão, que está fazendo a coisa da maneira certa. E para nós aqui, olhando de fora, é muito complicado falar, se aprofundar, julgar. Uhum. Porque quem somos nós, né, para julgar quem está fazendo, quem fez a coisa certa ou não? Principalmente num caso como esse, que se envolve muito dinheiro, né? Tem muito Sim. dinheiro envolvido no que foi falado ontem aqui. E, enfim, a gente torce para que tudo seja investigado e a coisa certa seja feita daqui para frente, seja lá qual for essa coisa certa.
0: Deixa eu ler, senão o pessoal pensa que é uma mensagem de áudio.
1: Mas é uma situação muito delicada mesmo, né, Marcelo?
0: Complexa.
1: Em todos os lados.
0: Complexa demais.
1: Complexa.
0: Porque, vejam, a gente escuta de um lado um presidente e um vice-presidente jurídico. Ele expõe os fatos. No outro lado, nós escutamos, Ralf escutou o ex-presidente.

E aí ele tem sua defesa, né? E aí, a partir de agora, é o clube, quem está à frente do clube. Os fatos estão aí, o torcedor vai tirar suas conclusões. O Jordão Ramos de Garanhuns, ele diz, boa noite, amigos. Presidente de um clube, antes de se candidatar, deveria pelo menos declarar seu patrimônio e, na saída, fazer uma prestação de contas com declaração de patrimônio.

0: Garanhuns. Quem também está com a gente, Wagner Oliveira, do projeto Rádio Comunicação Garanhuns. Um abraço, Wagner. Alvimar da UR7, boa noite, amigos. A Espanha venceu a Argentina porque joga o futebol que o Brasil jogava. Já estou assinando aqui no meio do texto, viu, Alvimar? E dava gosto de ver. Lembra a Academia de Futebol do Palmeiras e conta com jogadores de verdade, como Rodri, Dani Olmo e um zagueiro de muito futuro, o Cubarsí, né? Está falando do Cubarsí. O treinador não inventa e botou a Argentina na roda. Em relação ao meu esporte, só escândalo. E ainda contrata um projeto de treinador, mas o problema não é ele, sim a qualidade do time. Aliás, vamos começar a falar também, eu vou mesclando aqui as mensagens, que óbvio ainda devem interferir no assunto, mas como o tempo voa, né? São 7h24, vamos falar também dos jogos de amanhã. Como eu iniciei com o Wallace, deixa eu começar agora com o Haldane, porque o jogo é em casa, o jogo é contra o Londrina. É bem interessante, Haldane, você vai falar muito do Náutico, eu queria... Agora eu estou com um tempinho a mais, você já percebeu, né? Para estudar mais ainda os jogos. E final de semana foi dedicado ao Londrina, que é o adversário do Náutico. E é bem interessante como é um time que inicia um ano de forma... Para você ter uma ideia, a maior parte dos jogos do Londrina, ele marcava 2 gols em todo jogo. Isso inclui Atlético Paranaense, só não inclui o Operário, que é o grande fantasma mesmo na vida do Londrina. E não é só na, não é só na, na, no Paranaense, não. Na Série B também foi aquele 3-0, né? Eles empataram os 2 jogos das finais. Tinha um atacante que já estreou pelo Mirassol, né? O Bruno Santos, já estreou com gols. O cara fazia gol em todo jogo. O Iago, o cara que bate bem na bola demais, batendo faltas. O Kozlinski é bem interessante. Ele já tem uma carreira, não é um novato, já é um veterano do futebol. Começou o ano de forma avassaladora, tomando poucos gols. De repente, na Série B, começou a tomar uns gols estranhos. Lembro de uns contra o Goiás, contra o São Bernardo. Mas, enfim, é esse o adversário que o Náutico tem amanhã. E o Timbu, Haldane?
1: Vamos lá. O Náutico chega extremamente pressionado, mais uma vez. Parece um roteiro repetido, né? Mas já é uma sequência de 8 jogos.
0: 8 jogos.
1: Amanhã é um dia até emblemático para acontecer esse jogo entre Náutico e Londrina, porque amanhã faz exatamente... 2 meses da última vitória do Náutico. Aqui foi 1-0 contra o Cuiabá no Estádio dos Aflitos. Já vai fazer 2 meses amanhã. E o que é que se tem de novidade, Marcelo? Dodô voltou a treinar. Depois de toda aquela confusão, do Hélio dos Anjos dizendo que o Dodô mentiu, que não gosta de mentiras, que não ia carregar ele para levar para o jogo contra o Avaí, nem para o jogo contra o CRB. Pelo que a gente entendeu das declarações de Jean Carlos ontem e Hélio dos Anjos hoje, aconteceu o seguinte. Dodô começou a se sentir escanteado, porque ele naturalmente não estava fazendo o mesmo trabalho do resto do grupo.
0: Ô, Dodô, não é novidade não. Pediu para ir embora, ouvir tudo isso, é natural, né?
1: Se olha diferente, faixa... né?
0: Exatamente, até para não se comprometer com o chefe.
1: E aí Jean Carlos conversou com Dodô. Essa conversa teria sido produtiva, já é como um jogador experiente, né? Apesar de ter chegado recentemente, mas já é uma liderança no grupo, já tem uma outra passagem pelo Náutico, com identificação com o clube. Jean Carlos teria conversado com Dodô e Dodô teria externado nessa conversa o desejo de voltar a ser integrado aos treinamentos como antes, sim, coisa que não estava acontecendo. E aí se juntaram algumas lideranças do grupo, como Jean Carlos... Auremi, jogador experiente. Muriel, também jogador experiente. Esses atletas foram até a comissão técnica e disseram, olha, a gente conversou com o Dodô e ele está comprometido. Dá uma chance a ele.
0: Isso é importante, isso é interessante. Porque eu já ia perguntar, desculpa interromper o teu raciocínio, mas eu já ia perguntar como é que aquele Hélio da semana passada se convenceu a... Mas aí tem o grupo, isso é interessante.
1: E eu acho que isso é muito importante também, porque... A impressão que eu fiquei, eu cheguei a dizer aqui, acho muito difícil pelo desgaste que se criou Dodô voltar a jogar com Hélio. Mas eu acho que aí é onde está a virada. É aí onde está a sim, coisa que transformou a história. A partir do momento que o elenco chega e diz, olha, a gente conversou com ele, a gente acha que ele está comprometido e a gente quer ele de volta... Treinador, opa, peraí. Quem joga são eles.
0: Né? Jean Carlos tem uma moral, né? Porque o cara chegou semana passada, mas já tem a moral, né?
1: Ele já chega com esse status, exato, né? O cara que exatamente resolve bronca aí, né?
0: Poderia ser o cara que dizia assim, ó, tenho nada a ver com isso, tô chegando. Mas ele, personalidade, né?
1: E o Hélio, segundo o Hélio hoje, Guilherme dos Anjos,

0: conversou com o Dodô, enfim. O Dodô externou também para Guilherme esse desejo de voltar. Dodô voltou a treinar, voltou a ser integrado ao grupo. Deve ser relacionado normalmente amanhã e possivelmente jogar a partida. Hélio dos Anjos, inclusive, falou que ontem já treinou uma configuração com Jean e Dodô juntos.
1: Era a minha próxima pergunta.
0: Aí amanhã a gente vai ver junto como é que isso vai funcionar.
1: Para você, jogam juntos?
0: Veja, para mim, jogam juntos se Dodô foi improvisado na ponta. Mas do jeito que Hélio falou hoje,
1: Joga, vai ter jogo.
0: vai ter jogo com os dois no
1: Tem
0: meio, não
1: outra
0: sei.
1: expectativa que o Náutico está sem um 9 hoje que faça gol.
0: É que
1: Não é
0: faça
1: isso?
0: gol, é.
1: Não, tem o Derek, mas eu faça gol, tenho
0: Com
1: esse cuidado.
0: respeito.
1: Tomara que o Derek cale a minha boca e faça gol, três logo de uma vez, mas né, que faça gol no momento nenhum, né?
0: Não vive grande fase, Derek.
1: O Alex tá coçando a barba ali para falar.
2: Não, na verdade é porque quando você falou do 9, né, aí
1: Sim.
2: foi com o momento que eu cocei a barba, né?
1: Sim,
2: E
1: exato,
2: quando você
1: exato.
2: falou do Derek, foi o momento que eu cocei o
1: O
2: outro
1: outro
2: lado
1: lado da
2: da
1: barba
2: barba,
1: quase
2: entendeu?
1: arranca, né?
2: É. É
1: porque Ô, Derek, faz um golzinho aí, ajuda a gente, cara.
0: a coisa tá tão caótica no Náutico. Eu tenho acompanhado o Náutico diariamente, né?
1: Sim,
0: Tô
1: sim.
0: cobrindo o Náutico aqui na Jornal. A coisa tá tão caótica no Náutico que quando a gente começa a conversar sobre o Náutico, como a gente tá fazendo agora, vão se abrindo vários parênteses.
1: Exato,
0: Parênteses dentro dos parênteses.
1: exato, exato.
0: Você falou de um 9. E aí eu não posso deixar batida a fala de Hélio sobre Paulo Sérgio. Terminou o jogo passado contra o CRB. Hélio dos Anjos deu uma entrevista coletiva e disse algo, eu não lembro a frase exata, a aspa exata dele, mas ele disse algo no seguinte sentido: tem centroavante que eu vou ter que abrir mão, que está desde o início da temporada aqui com pouca minutagem. Vamos aos centroavantes do Náutico.
1: Sim.
0: Os meninos da base,
1: É, não.
0: natural ter pouca minutagem.
1: É.
0: Restam dois.
1: Sim.
0: Derek, tá tendo minutagem até demais para muita gente.
1: É.
0: Sobra Paulo Sérgio, lesionado desde o início da Série B. E aí, isso repercutiu bastante, todo mundo, ele já deixou clara aí a série de Paulo Sérgio. Chegou hoje na entrevista coletiva pré-jogo, este repórter que vos fala,
1: Foi lá futucar, né?
0: foi lá dar uma
2: Você usou
0: catucada.
2: o lado esquerdo, aquele do que
1: Vamos
2: fica.
1: lançar o livro. Como viver em meio ao caos, né?
0: Vou dar uma catucada aqui para ver o que é que sai.
2: Você foi mal, Raul.
0: E aí eu perguntei, eu até fui bem
1: Sim,
0: honesto, ele disse,
1: sim.
0: Hélio, você falou isso na coletiva passada e eu vou ser bem direto. Qual a situação hoje de Paulo Sérgio no Náutico? E sabe o que Hélio dos Anjos diz?
1: Ah.
0: Se tiver clube interessado, eu abro mão dele.
1: Ah, é. Aí complementou, ó. É tipo, separa as sílabas, né? Você vai de
0: Pra
1: pouquinho,
0: mim,
1: aí
0: não
1: já
0: joga
1: foi.
0: mais.
1: É.
0: Eu entendo isso, não sei vocês.
1: Não, não. É
0: Eu
1: isso.
0: entendo isso com o
2: Pra bom
0: mesmo.
2: entendedor, né?
0: Né?
2: Poucas
1: Exato,
2: palavras
1: exato.
0: Mesmo se recuperar da lesão 100%, não joga mais. Eu entendo dessa forma. Posso estar errado. Mas
1: Sim.
0: é a interpretação.
1: O nosso querido
0: Tem mais?
1: Luciano
0: Quer mais?
1: José. Ah, quero. Quero.
2: Só
1: Não,
2: começou, Marcelo.
1: Luciano, aguenta só um pouquinho aí. Fica tranquilo.
0: Não acabou ainda, não.
1: Vai.
0: Enquanto.
1: É por camadas, né?
0: Enquanto tudo isso está acontecendo,
1: Ah.
0: os salários estão atrasados. E
1: Ah.
0: no começo do mês que vem, o Náutico já vai para a segunda folha em aberto.
1: Isso no futebol complica.
0: Jean Carlos disse ontem que isso não estava afetando o campo, mas admitiu, óbvio, o incômodo por não receber. Jean Carlos acabou de chegar, tá? Hélio disse hoje que isso incomoda, lógico. Qual é o profissional? E aí eles têm toda a razão. Qual é o profissional que gosta de trabalhar de graça?
1: Isso.
0: Mas, e aí não é informação, já é o debatedor Haldane que está falando, eu não sei até que ponto isso não afeta o campo, né? Porque já são quase 2 meses.
1: A bola não entra,
2: O problema é
1: passe
2: que.
1: sai
2: Mas o
1: errado.
2: problema é afetar o quê, né? Justamente, já tá nessa sequência ruim, né?
0: É, veja.
1: Não, mas senão já vem afetando.
2: Mas
1: Entende?
2: é isso que eu ia falar.
1: Porque
2: Será
1: ninguém
2: que.
1: grita, né? Ninguém grita, só grita nas últimas, né?
2: Será que. Não, vou dizer que tem alguma coisa a ver, obviamente. Não, longe disso, né? Mas é como o Halder falou: o trabalhador tem direito de receber. Tem contas a pagar.
0: Eu penso assim, amigos.
2: Mas.
0: Eu não vou chegar aqui e vou dizer que tem jogador fazendo corpo mole. Até porque eu não
1: Não.
0: acredito nisso,
2: Também
0: sabe?
2: não. Isso
0: Eu
2: aí
0: não
2: também não.
0: acredito nisso. É principalmente trabalhando com o Hélio, né? Esses atletas trabalhando com o Hélio, que Hélio não me parece ser um treinador que deixe
3: isso passar. Que passe a mão, né?
0: Isso passar.

0: tá no elenco. Mas o time tá 8 jogos sem vencer. Recentemente, tem todas essas confusões. Domingo teve manifestação da organizada na frente do CT. Teve jogador, como o Dodô, negociando para sair, volta, e fica essa confusão toda. Já tá uma maré completamente negativa. Aí, para acabar de complicar a história, o salário não tá entrando na conta? Eu não acho que seja diretamente afetando, mas é um problema a mais para o ambiente ficar péssimo.
1: Pronto, é essa a questão, é o ambiente. A gente vai logo para a questão, o mundo do futebol, vai logo a questão do jogo, mas você tem uma semana. Tem uma semana de treinos. Esses treinos já não são mais da forma como a comissão técnica gostaria que fosse. A cabeça de fulano está em outro lugar. Ou está triste, ou está aborrecido, ou está depressivo. É mais ou menos assim. E aí o desfecho é o jogo. Me parece que é por aí, Wallace. O clima começa assim, né?
2: E espero muito que essa questão de salários atrasados não interfira diretamente nesse momento do Náutico, né? Que já não é um momento bom com essa sequência ruim de 8 jogos, 2 meses sem saber o que é vencer. Que essa questão dos salários não interfira diretamente nesse quesito. Talvez não por ter jogadores experientes, por ter um Hélio dos Anjos que acredito ser um bom administrador de situações complicadas, né? Se o salário dos jogadores estão atrasados, o dele e o de Guilherme também acredito que estejam, né?
1: Sim.
2: Toda a comissão técnica.
1: Sim.
2: Ah, mas cada situação é uma situação. Concordo, obviamente.
0: Aliás, Wallace, me desculpe.
2: Ele tá interrompeu. Desculpado.
0: Obrigado pelas desculpas. Só para registrar que ontem, a gente até falou isso aqui no Bola Rolando, alguns funcionários chegaram a falar com a gente pedindo
1: socorro.
0: Pela visibilidade que a gente tem aqui na Rádio Jornal.
2: É isso que eu tô falando.
0: Aquela coisa, né, de ó, tá difícil, a gente não tem conta para pagar e não tá conseguindo, já vamos para 2 meses. É duro, né? É duro trabalhar assim.
1: Difícil.
2: É justamente esse quesito que eu falei. Cada situação é uma situação diferente. Quando você está no patamar mais alto, talvez você, um cara mais controlado, consiga ir respirar. Tem uma reserva, consiga respirar mais calmamente por alguns meses, como é o caso de alguns atletas. Mas como há uma diferença entre salários, e aí eu incluo todo mundo, comissão técnica e funcionários do clube, que com certeza é o que ganha menos, aí acaba impactando mais. Quem ganha menos tem mais dificuldades em administrar as situações.
1: Exato.
2: Isso é proporcional, não é, Marcelo?
1: Exato.
2: Então você fica nessa situação que você olha para um lado e não vê. E quando isso repercute, quando isso vem de fora para dentro do gramado, é que está a preocupação. E espero que isso não aconteça, porque o negócio já não está bom. E isso interferindo de forma direta, sei não.
1: O Luciano José está com a gente, diz: sábado tem Santinha, viu, na arena. Já comprei meu ingresso, Avante Santa, para mais uma vitória. Uma das maiores torcidas do Brasil e do mundo. Não deve nada para o Flamengo, para o Corinthians, que são as duas maiores torcidas do Brasil. Avante Santinha. Um abraço, Luciano. O JSSF. Futebol é feito de comissão técnica e várias outras comissões dentro de campo. A bola ainda gira quadrada. Gostei dessa metáfora aqui. A bola tem hora que gira quadrada mesmo. Não sei nem se gira, não. Ela capota, né? Ela capota. Uma bola que já experimentou jogar com uma bola quadrada, amigo? Eu não experimentei.
2: Era a bola,
1: porque
2: do, era a bola do Kiko, né?
0: Aí é dado, né?
2: Kiko. Né? A bola do Kiko, do Chaves, né? Na quadrada, né?
1: Exato. Ela faz o quê, Ronaldo? Ela capota, ela pula, faz uma bola quadrada.
0: Depende da força do chute, né? Aí já é um outro debate que acho que não vale se aprofundar.
1: Eu faço questão de participar desse debate. Eu tenho interesse e curiosidade em saber. Paulo Salles de Araújo, Coral Springs, Flórida. Como está a situação da SAF do Santa Cruz? Está? Não está, né? Não está. Não
2: é melhor
1: temos,
2: não está. Não abemos. Temos, Paulo.
1: Ainda não. Gustavo Costa, boa noite, amigos.
0: A novidade é que não tem novidade, né?
1: Isso, boa. Gustavo de Candeias, o esporte já é um balcão de negócios há décadas. Chico da Conab, Arco Verde, boa noite. Antes de tudo, parabenizo ao pessoal do Escrete por destacar esse assunto referente ao esporte. Sou sócio e... sobre a ex-presidência, está mais enrolado que namoro de cobra. Eu não tinha pensado nessa possibilidade. Namoro de cobra. Algum dos amigos aqui algo a declarar, não?
2: Não.
1: Não, eu começo a imaginar as coisas. Eu escuto uma frase, eu tenho um defeito comigo. Eu escuto uma frase e começo a imaginar. E realmente é enrolada a situação. Amigos, o que o Yuri Romão falou explica, mas não justifica. Simples assim.

0: Quem mandou a mensagem foi Aderson Machado. E aí o seguinte, vamos voltar para o esporte, para dentro de campo imaginar como está o Leão nesse jogo complexo de amanhã. Não é fácil. Como é que está o Leão, Wallace?
1: Basicamente no mesmo recorte que o Rodney trouxe. Vamos lá, começando. O Sport está há quase 2 meses sem saber o que é vencer fora de casa. Aliás, vencer, né? E vai ter essa partida fora
0: para,
1: de casa.
0: Desculpa. Para.
1: Parei.
0: Veja só, amigos. Você vai voltar exatamente desse ponto, mas no final do Campeonato Pernambucano, a gente imaginava isso dos nossos dois clubes na Série B?
1: Não, claro que
0: as
1: não.
0: As perspectivas eram outras, né?
1: Totalmente, né? Não, inclusive há 2 meses. Já é o período que Náutico e Sport estão sem vencer. Pronto, o Sport tem essa partida fora de casa. Olha, vê só a situação, Marcelo. São quase 2 meses sem vencer.
0: Sim.
1: São 7 partidas seguidas sem vencer.
0: Uhum.
1: 5 empates e 2 derrotas, colocando aí nesse retrospecto. Vamos lá. O Sport tem uma situação de um jogador que também estava sendo dada a possibilidade de ser negociado, de não continuar no clube, mas recebeu uma nova chance e vai ficar no Sport, que é o lateral direito, o Madison. Ele viajou, inclusive, com a delegação. Aí você tem, hoje, essa sequência ruim. E para melhorar, entre aspas, você perde 3 jogadores titulares. Na verdade, são 4 jogadores titulares que o Sport perde para esse jogo de amanhã contra o Goiás. O Zé Lucas, que está nessa questão de negociação, então a diretoria decidiu afastá-lo. Por questão de poupá-lo mesmo, de tudo,
0: sim,
1: né?
0: Sim.
1: Tá fora o Zé Lucas. Aí você perde o capitão, o zagueiro Marcelo Benevenuto e os atacantes Marlon Douglas e Barleta, que é o cara do Sport hoje. Todos suspensos pelo 3º cartão amarelo. Então você viaja para um jogo difícil contra o Goiás, adversário direto na classificação, com todos esses desfalques, com todos esses problemas extracampos, né? Pelo menos extracampo. Até o presente momento não se falou em salários atrasados, porque... É dito lá que está tudo em dia, então é um problema a menos, mas está nessa situação, não fácil também para a equipe do Sport. Se você me perguntar quem é que vai entrar amanhã como titular, acredito que o Dalpozo deve...
0: Segure. Você pode segurar?
1: Pode.
0: Vamos deixar essa expectativa, porque nós temos um bloco comercial muito rápido, às 7h41. E a gente vai desenhar o esboço tanto do esporte quanto do Náutico para o jogo de amanhã. Pois a Raul nem me olhou com a cara assim, eu não sei, bicho. Quem é o setorista? Já pensou se você pedisse a mim o Náutico, entende?
1: Já pode ser que eu também não sei, Marcelo.
0: Não, deixa para dizer depois do bloco comercial.
2: Eu... 7h40. Sou eu que vou dizer o Náutico?
0: Sim. Ou então vocês trocam aí. 7h41 agora.
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2: Sete horas e 44 agora.
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2: Marcelo Araújo. Aqui no programa Movimento Esportivo Debate, deixa eu mandar um grande abraço ao nosso querido Júlio. Júlio, torcedor do esporte, de Peixinhos. Júlio do aplicativo. Tá sempre ligado com a gente, sempre ligado aqui com o Scratch de Ouro. Um abraço, viu, Júlio? Um abraço, obrigado pela audiência. 7 horas e 44. Deixa eu dar outra passada aqui com os amigos. Vamos saber os times amanhã, tanto do Náutico quanto do Sport. Joaquim Pereira, ele diz o seguinte: boa noite. Essa prática de dirigente colocar dinheiro no clube não é novidade. Olhem a lista de credores da RJ do Santa Cruz. Tem vários ex-gestores, inclusive até a mãe de um deles. O Joaquim Pereira que manda, a Joaquim Pereira do Prado, mandando a mensagem. O Márcio Sá, aí ele diz: esse Yuri quebrou o esporte, inclusive antes de sair queria também vender Zé Lucas, e ele ainda tem a cara de pau de dizer que o esporte deve a ele. Os bens desse cara eram para ser bloqueados, para ressarcir o mal que fez ao clube. Mensagem do Márcio Sá. Marcos Lins, boa noite, Marcelo. Sem muita polêmica, tem uma auditoria em andamento de um lado e do outro lado um presidente diz ter todos os documentos. Apuração se houver culpado, Ministério Público no culpado. Relembra o porquê da convocação de Leomar para a seleção, segundo Luciano Bivar. Mensagem do Marcos Lins. Julião de Maragogi, boa noite, Marcelo, Haldinei e Wallace. Indubitavelmente houve gestões temerárias no esporte, tanto Martorelli, Arnaldo quanto de Yuri. E os dois primeiros se apoiam como profissionais do direito na falta de legislação contra isso. Sendo assim, e vendo o que eles fizeram e não deu em nada, Yuri fez pior e está se valendo do mesmo artifício. Saber que não há punição, infelizmente. Mensagem do João Ricardo. Pronto, ficamos devendo aqui. Eu não fiquei devendo nada. Quem ficou devendo foi Haldinei e Wallace. Haldinei, a escalação do Náutico, a possível, né? Eu tô brincando. A possível. Não sei se é impossível, se for, só dizer, não tem problema não. E o Alex, a do Sport. Deixa eu só atualizar, Haldinei, que Atlético Mineiro e Bahia estão jogando na Arena MRV, são 17 do primeiro tempo, 0-0. E aí, Haldinei, o esboço.
4: Começa comigo? Isso. Vamos lá. Para falar sobre a escalação do Náutico, Marcelo, é importante atualizar o BID.
2: O BID, sim, sim.
4: Porque o Náutico queria contar para o jogo de amanhã, contra o Londrina, com o Benjamin Borazzi, jogador que é argentino, fechou com o Náutico para a sequência da temporada, mas, diferentemente dos outros reforços que o Náutico trouxe nessa janela, a inscrição dele ela é um pouco mais burocrática, ele é um ponta. Mas como estava no futebol argentino, aquela janela extraordinária que a CBF abriu no começo do mês não se aplicava ao caso dele.
2: Entendo.
4: Então, teria que ser, até hoje, a inscrição do Borazzi para ele poder entrar em campo amanhã. Até hoje, como eu disse, já que amanhã é o dia do jogo. Não apareceu no BID o nome do Borazzi. Então, vamos lá. O Náutico deve ter Muriel no gol. Na direita, imagino que se tiver já bem fisicamente, que eu acredito que é o caso, Arnaldo volta a ser titular.
2: Voltou bem, né?
4: Foi. Jogo passado ele entrou no decorrer da partida, né? Você lembra bem, no lugar de Matheus Ribeiro. Isso. Mas para essa partida eu imagino que ele já tenha a condição física de começar. Então, se de fato tiver, deve ser titular. Dupla de zaga, provavelmente com Léo Índio e Gustavo Henrique. E na esquerda, Igor Fernandes. O Gustavo Henrique ainda não está 100% fisicamente. Ele tem começado como titular, mas está

0: saindo durante o jogo. Tava um tempo parado sem jogar. Meio de campo, o Anderson. E aí a grande dúvida, né? Será que ele vai botar um meia com 2-10?
1: Jogo passado ele entrou com o Luiz Felipe, né?
0: Foi. Jogo passado foi o Anderson, Luiz Felipe e Jean Carlos. Será que ele vai com Dodô e Jean Carlos? Um é destro, o outro é canhoto.
1: E os dois jogam mais avançados, né?
0: É, são 2-10, né?
1: Quem voltaria pra você? Vamos dizer que ele escolha os dois.
0: Muito difícil.
2: Quem que corre mais? Diga assim, não, peraí.
1: Não, eu acho que o Jean Carlos se movimenta mais.
2: Eu falo na questão de correr, mas não é comparado a qual a posição.
1: Sim,
2: nesse
1: sim.
2: contexto, correria mais.
1: Acho que é bem semelhante. Para mim, o Jean Carlos corre um pouco mais. Posso estar errado.
2: Eu acho que é o contrário.
1: Acho
2: que
1: é o Dodô, né?
0: Eu acho que eu também tenho essa impressão.
1: Que o, Dodô, né?
2: Então, a posição que ele vai atuar, caso os dois atuem juntos, é a posição que mais vai precisar de condicionamento físico, que mais vai correr.
1: Sim.
0: Ou ele pode colocar, sei lá, dois volantes.
1: Pode aparecer o Samuel no time?
0: Pode aparecer o Samuel, o próprio Luiz Felipe, que começou como titular na partida passada. E aí ele troca o Dodô, ele colocaria o Dodô no lugar de um atacante.
1: Me parece, Raul, que essa escalação, vamos lá, um volante, Dodô e Jean Carlos, eu acho que ficaria muito ousado, né?
0: É, muito aberto.
1: Para o momento, a não ser que a L dos Anjos é a L dos Anjos, né? Ele pode de repente querer.
0: Ele falou hoje que o Londrina vem muito retrancado para enfrentar o Náutico. Não sei o que, é que então, ele pensa em relação a isso. Mas eu aposto mais na segunda opção. Eu acho que ele vai tirar um atacante para encaixar o Dodô.
1: Mas aí tem
0: não
1: uma
0: necessariamente
1: luz.
0: Pra Dodô ficar na posição do atacante.
1: Sim,
0: mas
1: sim.
0: Eu digo na vaga.
1: Mas aí tem uma luz. Ele pode fazer aquela dobradinha agora Arnaldo e Reginaldo? Porque se ele fizer essa dobradinha, o Reginaldo pode ser esse cara para voltar mais. Quando
0: sim.
1: O time...
0: É? Sim. Ele tem feito isso, né? Não no começo dos jogos, mas tem feito isso. Tem usado o Reginaldo nessa posição. É como se fosse um ponto,
1: mas ele
0: né,
1: não Reginaldo. Começou com ele o jogo passado?
0: Jogo passado.
1: Ele e o Matheus Ribeiro.
0: Foi. Você foi tem ele. Toda a razão. Reginaldo jogou o jogo todo no jogo passado.
1: E aí o Reginaldo é que vai ter que dar conta de voltar e fechar um pouco ali, né?
0: Pode ser. É uma possibilidade. Por isso que eu fiz aquela cara quando você me pediu a escalação.
1: Você estava o pensador rodando.
0: Do outro lado, Júnior Todinho é o que tem. Ou Vitor Andrade é o que tem.
1: É o que tem.
0: Seria o Borazzi. O Hélio tá com uma expectativa muito alta pela chegada do Benjamin Borazzi, mas até agora não tá no bid. E Derek.
1: É por isso que eu acho que ele vai repensar esse meio campo, né? Aliás, repensar esse ataque...
2: Eu pensei que ele ia repensar a questão do Paulo Sérgio.
0: Esse foi... Rapaz, eu disse Derek, Marcelo disse...
1: Não, no momento, vê só... eu gosto de ser honesto com minhas convicções.
2: Você não passou muita confiança, não.
1: Não, sabe o que é?
2: Você não foi convicto.
1: Né? Não, bicho, vê só, você tem um ataque que não está funcionando. Então, se de repente você tem Dodô e Jean Carlos no mesmo time, fecha o meio, traz o garoto Samuel,
0: Junto com o Anderson, né?
1: Junto com o Anderson, libera mais os dois e aí você vê o que é que faz lá na frente, sabe? Porque no momento, tudo que Hélio fez nesses 8 jogos até agora, né? Me diga alguma coisa. Não tenho o que se falar muito, não. São testes e testes. Eu tenho uma coisa, lembrei agora. Por que o Cauã Maranhão não tem uma oportunidade? Por quê, hein? Entrou no jogo, fez gol. Mas é muito jovem. Essa história é antiga, né? Eu gosto do cara que vai lá e resolve. Ele pode ter 17, pode ter 55. Ele resolvendo é o que basta.
0: Eu esperaria um pouquinho mais, não para colocar ele, mas para dizer que ele não está tendo oportunidades. Porque só faz 2 jogos, né? Que ele voltou a ficar à disposição. Ele estreou contra o Avaí e entrou contra o CRB. Vamos ver amanhã.
1: Deixou dele. O papel dele ele fez.
0: Quem sabe amanhã, mas eu acho difícil. Eu não sei por quê. Eu tenho essa impressão. Eu acho difícil o Cauã começar como titular. Mas vamos ver. Posso estar errado, tá?
1: Sim, sim. Não, eu tô pensando aqui ainda, desenhar ainda esse time, né? Eu acho que a gente vai gastar... Temos um esporte para montar ainda. Espero que não dê essa dor de cabeça. Vai dar, né, Wallace?
2: Vai
1: dar, né? Vai. Vamos fazer o seguinte. Vamos pagar um bloquinho... Guguinho já está me olhando ali com o rosto ameaçador.
2: Mas ele olha com o rosto ameaçador
1: não,
2: todo o tempo.
1: Não, o rosto dele é ameaçador, é o mais carinhoso possível, velho. Tá, tu sabe então. Disso. Você conhece esse cara de um afeto incrível.
2: Guga amor, pai
1: é o
2: amor.
1: Próprio amor, Guga amor, né? 7h53 agora.
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4: Agora 7 horas e 55 minutos.
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4: Pronto, vamos agora para o Alex Santos para a gente escalar o esporte. Acredito que vai ser bem mais tranquilo para a satisfação do meu querido Júnior Viana. Grande Júnior, tá ligado com a gente.
6: Grande Júnior, abraço, meu irmão.
4: É, deixou uma mensagem assim: essa festa com o dinheiro do esporte vai levar o clube pra Série D. Tem que acabar a eleição no esporte e implantar uma SAF. Abraço, Júnior. Um abraço, meu querido Léo Pilo. Mandou um áudio aqui, depois eu dou uma escutadinha, meu querido Léo, grande vocalista. Léo Pilo, logo, logo no Movimento Cultural, viu, Léo? Abração, amigo. Vamos lá.
6: Temos 20 minutos.
4: Tiago... Tem, o pessoal da Voz do Brasil, da Agência Nacional, né, Guga?
6: Então vamos
4: Guga
6: lá.
4: Guga Amor, disseram que Guga Amor é nome de torcida organizada.
6: Pronto, olha só, para começar...
7: Essas gangues organizar.
6: É, para começar... Ah, meu Deus. Para começar, já não conta com quatro, né? Zé Lucas...
4: Quatro,
6: é. Marcelo Benevenuto...
4: Barleta.
6: O Marlon, Douglas e o Barleta. Então vamos lá. Thiago Couto no gol. Ah. Na ala direita, voltando a participar das relações, o Madison ou o Pulse. A dupla de zaga deve ser montada com Marcelo Aju ou Kaique Almeida, que pode fazer a sua estreia com a camisa do esporte.
4: Sim.
6: Abraão e Felipinho. No meio de campo, Zé Gabriel.
4: Felipinho permanece.
6: Felipinho permanece.
4: Ah,
6: não tá bem, mas permanece.
4: Ok.
6: Edson Lucas entrou, mas também não teve muita coisa para mostrar, não. Aliás, não teve nem tempo, né?
4: Sim.
6: Zé Gabriel, o meio de campo. Zé Gabriel, Fábio Matheus e Biel Fonseca. Na frente, o Cleison, que volta ao time depois de cumprir suspensão automática.
4: Dá uma paradinha aí, o Fábio Matheus. Parabenizar o Fábio, que chute bonito, hein?
6: Golaço, né?
4: Golaço.
6: E não foi
4: golaço.
6: Com a perna boa, não, viu? É. A perna boa dele é esquerda, ele fez com a direita.
4: É, a gente que passa os dias aqui observando e criticando, mas é também quando
6: tá crescendo.
4: Faz o bonito. É.
6: Tá crescendo,
4: pois é.
6: Tá crescendo. Então, meio de campo vai ser Zé Gabriel, Fábio Matheus e Biel Fonseca. Na frente, Cleison, que volta ao time. Pedro Perotti e acredito que teremos outra estreia aí. O Dudu Teodora, que já está regularizado,
4: sim.
6: Nome publicado no BID.
4: Veio do futebol mexicano, né?
6: É, do. Eu esqueci o nome do time, que inclusive não tem mais, não existe mais, né?
4: Ah.
6: Encerrou as atividades agora em abril. Então o Dudu Teodora pode aparecer nesse ataque do esporte, tá? Que o Dalpozo não tem lá tantas opções assim para pensar em colocar no ataque, né?
4: Eu fico sempre com
6: lembrando
4: a
6: que o Yuri Castilho foi embora, o Gustavo Maia também.
4: É. Então... Ô, Alex e Raul, eu fico sempre na esperança que o Cleison, ele demonstre por que ele foi contratado. Todo mundo aqui conhece o futebol do Cleison, né?
6: Pois é.
4: Não, ele não tem lampejos, mas não conseguiu fazer um jogo bom.
6: Só tem um gol pelo esporte.
8: Muito pouco, né?
4: Para a categoria do jogador. Ele tem, a gente cobra de quem tem, né?
8: Que ele já fez.
4: É, se ele não tivesse, era o caso de dizer, não dá, mas não é o caso dele.
6: É verdade, isso eu concordo com você. Inclusive, na era do Márcio Goiano, sempre tinha aquela dúvida, né? Marlon, só que o Cleison, pra mim, ele ganha essa.
4: E na maioria, ele ganhava.
6: Ganhava, né?
4: O Márcio Goiano ganhava.
6: Ele entrava bem, entrou bem, e aquele jogo com que o Sport acabou empatando contra o Botafogo de Ribeirão Preto, naquele 3x3, ele foi expulso, né?
4: Isso.

0: Ele foi expulso e acabou perdendo a cabeça, depois pediu desculpas à torcida. Eu acho que ele se doa mais, ele está tentando também reencontrar o bom futebol. Agora é muito pouco, né? Ele é um atacante de não marcar muitos gols, isso é verdade. O Dudu Teodoro, que chegou, também é um atacante de não marcar muitos gols. Né? Você vê como é que fica essa situação. Fica... E o que agora, me chamou a atenção? Rapidinho,
1: tem uma dica para os caras aqui. Olha lá na área e passa para aquele cara que ele faz, aquele que está lá na área, no meio da área, o grandão.
0: Agora me chamou Perotti. A atenção quando falou.
1: Dá nele.
0: O que me chamou a atenção ontem, escutando o fórum, quando o Matheus respondeu o Ralf sobre o Dudu Teodoro, ele perguntou se tinha sido indicação do Dalpozo. Ele disse que não, teria sido indicação de analistas de desempenho do esporte.
1: Sim.
0: Então, os números foram apresentados, vamos torcer para que corresponda, mas os números não são tão bons assim, não.
1: Ah, é?
0: Para serem contratados pelo...
1: Mas, veja, se foi... Eu entendo assim, se foi indicado pelo analista de desempenho, ou pelos analistas, pela equipe, e a gente respeita o trabalho dos analistas, mas esses números têm que ser bons.
0: Mas atacante de poucos gols?
1: Eu vou tentar defender os caras, eu vou tentar. Abraçar o João. O cara tá com o casaco, é o casaco não.
0: Aí é TV, meu amigo. O nível é outro aí, ó.
1: Você tá bonito aí, bicho. Tá montado aí, tá legal, né? Trouxe o passarinho pra cá ou não? É brincadeira, isso aí.
2: É o pessoal do departamento de figurinos da TV Jornal que escolhe.
1: De figurinos?
2: Isso, entendi. De João Vitor Amorim.
1: Eu ainda estou no departamento de figurinhas, já é por isso que eu não
3: pedi ao Jacques Leclerc pra ele indicar essa.
1: Jacques, meu amigo, categoria aí, viu? Show de bola.
2: E a mocinha?
1: Cadê?
4: É
1: meu
0: amigo. Já em nível internacional, rapaz.
1: Ele foi bom, né? Aldinei Alves, alguma modificação desse time? É uma marca nova aí. Alguma modificação desse time para você, esse time de Wallace?
2: O provável?
1: O provável, sim. Alguém?
2: Não, acho que é por aí. É muito difícil, né? Porque a gente tá falando de um momento, o Sport tá passando por um momento parecido com o do Náutico, que é esse momento de transição, né? Algumas saídas, algumas chegadas. Então, se torna até mais difícil projetar.
1: Uma parte da torcida não aceitou o Dalpozo, né? Ainda tem esse problema aí, né?
2: Acho que ele chega extremamente pressionado pro jogo da manhã.
1: Muito. Fechamos, né? Fechamos. Guga Moura já jogou. É Guga Moura agora, viu?
0: Guga Moura.
1: Já estamos encerrando o programa porque amanhã tem futebol. Um abraço, Raulden.
2: Um abraço. Estaremos juntos amanhã, viu?
1: Estaremos nessa. Eu, você, Igor João Moura. Lubambo, Igor Moura e Leonardo Boris. Um abraço, meu querido Alex.
0: Valeu, Marcelão.
1: Você
0: valeu,
1: ia falar valeu. Aquela frase, né? Cuidado. Entende? Tem uma frase. Essa frase vai ficar pra amanhã. João Vitor, um abraço, meu velho. Emílio Bezerro, Guga Laruso também, Livelto Henrique, vem aí Agência Nacional, Voz do Brasil, e às 9 da noite tem Movimento Cultural. Um abraço.
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7: Olá, boa noite.
8: Boa noite para você que nos acompanha em todo o país.
7: Terça-feira, 21 de julho de 2026.
8: Vamos aos destaques na Voz do Brasil.
7: Brasil continua fora do mapa da fome, segundo o relatório divulgado hoje pelas Nações Unidas.
8: Documento aponta ainda que país reduziu a insegurança alimentar severa. Márcia Fernandes.
9: A proporção da população brasileira que não tem renda suficiente para consumir a quantidade mínima de calorias para uma vida saudável se manteve abaixo de 2,5%. O indicador é utilizado para apontar se o país está no mapa da fome.
7: Portaria regulamenta o trabalho no comércio durante os feriados.
8: Norma estabelece que o funcionamento nesses dias vai depender de negociação coletiva. Gabriela Noronha.
10: Na prática, o acordo impede que as empresas escalem funcionários nos feriados por decisão unilateral.
7: E vamos falar também do Julho Amarelo, mês de conscientização sobre hepatites virais.
8: Saiba mais sobre a doença, a importância do diagnóstico precoce e o tratamento oferecido pelo SUS. Graziele Bezerra.
11: Todos os anos, mais de 1.300.000 pessoas morrem por complicações causadas por algum tipo de hepatite.
7: Hoje na

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0: Relatório da Organização das Nações Unidas para a Alimentação e Agricultura, divulgado hoje, estima uma queda da fome no mundo.
1: Em 2025, eram 645 milhões de pessoas, quase 14 milhões a menos quando comparado ao triênio encerrado em 2024.
0: E, de acordo com o documento, o Brasil registrou redução da insegurança alimentar severa e continua fora do mapa da fome.
1: Isso significa que o país manteve abaixo de 2,5% a proporção de quem não tem renda suficiente para consumir a quantidade mínima de calorias para uma vida saudável.
2: Segundo o relatório O Estado da Segurança Alimentar e Nutrição no Mundo 2026, o Brasil segue fora do mapa da fome. O documento, elaborado em conjunto pela Organização das Nações Unidas para a Alimentação e Agricultura, Organização Mundial de Saúde, Fundo das Nações Unidas para a Infância e outros órgãos ligados às Nações Unidas, foi divulgado nesta terça-feira. A proporção da população brasileira que não tem renda suficiente para consumir a quantidade mínima de calorias para uma vida saudável se manteve abaixo de 2,5%. Esse indicador, chamado de prevalência de subnutrição, é utilizado para apontar se o país está ou não no mapa da fome. O relatório também apontou a diminuição da insegurança alimentar severa, que chegou a 0,6%. O ministro do Desenvolvimento e Assistência Social, Família e Combate à Fome, Wellington Dias, explicou esse percentual.
3: O Brasil continua fora do mapa da fome. Dentro do Brasil, tivemos redução na insegurança alimentar severa de 1,2% para 0,6%. Isso significa que aproximadamente 1 milhão e 200 mil pessoas que estavam naquela situação mais grave, aquela que coloca em risco a vida, ficaram agora fora do mapa da fome.
2: Os dados divulgados são relativos ao período entre 2023 e 2025. De acordo com o relatório, o custo da dieta saudável no Brasil foi de US$ 4,89, em paridade do poder de compra por pessoa ao dia. Isso equivale a cerca de R$ 12,13 em poder de compra local. O relatório estima que 7,8% da população mundial enfrentou a fome, o que representa 645 milhões de pessoas, uma redução de quase 14 milhões de pessoas em todo o planeta em comparação com o triênio encerrado em 2024. Para chegar aos números do relatório sobre segurança alimentar e nutrição, foram utilizados indicadores como tamanho da população, perfil de renda e custo médio de uma cesta de alimentos saudável. Reportagem, Márcia Fernandes.
0: O funcionamento do comércio em feriados, de forma geral, vai depender de negociação coletiva.
1: É o que estabelece uma norma regulamentada por meio de portaria do Ministério do Trabalho e Emprego.
0: O texto também define exceções, como postos de combustíveis, hotéis, restaurantes, entre outros serviços.
4: O acordo assinado nesta terça-feira, que formaliza regras sobre o funcionamento do comércio em feriados, é resultado da negociação entre representantes de trabalhadores e de empregadores. O documento condiciona a abertura de determinados tipos de atividades à autorização prévia, a ser definida por convenção coletiva de trabalho, entre elas supermercados, lojas e comércio varejista em geral. De acordo com o Luiz Marinho, ministro do Trabalho e Emprego, a medida é um instrumento de equilíbrio entre as partes.
5: O diálogo permanente é a ferramenta mais eficiente para evitar conflitos. O que a gente espera é que tenha maturidade das lideranças sindicais, trabalhadores, empregadores, para em torno de uma mesa, um café, um chá, vocês possam encontrar soluções de problemas que parece que não tinha solução. E quanto mais se conversa, pode-se ir aproximando essa possibilidade.
4: Na prática, o acordo impede que as empresas escalem funcionários nos feriados por decisão unilateral. Questões como o pagamento adicional, folgas e compensação de jornada também deverão ser definidas em negociação coletiva. Para Ivo Dall'Acqua, diretor da Confederação Nacional do Comércio de Bens, Serviços e Turismo, o debate deve continuar.
6: A coisa não para por aqui, nós temos absoluta consciência disso, mesmo porque

0: porque novas formas, novos mecanismos, novas ferramentas vêm sendo incorporadas ao mundo do trabalho. Então, eu creio que hoje nós estamos celebrando um acordo muito bem discutido, foi consensuado, mas o nosso diálogo tem que ser permanente.
1: As novas regras não se aplicam, no entanto, às atividades que já possuem autorização permanente para funcionar em feriados, como hospitais, hotéis, postos de combustíveis e outros serviços considerados essenciais. As empresas que descumprirem o acordo ficam sujeitas à fiscalização e à aplicação de multas administrativas. Reportagem Gabriela Noronha.
2: A regra se aplica exclusivamente aos feriados. O funcionamento do comércio aos domingos permanece regulamentado por lei.
3: Julho é o mês de conscientização sobre as hepatites virais.
2: A campanha Julho Amarelo chama atenção para a prevenção, o diagnóstico precoce e o tratamento da doença, que muitas vezes evolui de forma silenciosa.
3: Confira na reportagem quais são os sinais de alerta e como o SUS atua no combate às hepatites.
4: A manicure Tabata Nepomuceno contraiu hepatite D quando criança e a tipo B depois de adulta. A doença provocou uma cirrose hepática e há 11 anos ela passou por um transplante de fígado. Hoje, ela se dedica a alertar sobre os perigos da doença.
5: Hoje, os maiores índices de transplante hepático no Brasil são por conta do vírus do hepatite B, hepatite C e hepatite D. O tratamento precoce evita a evolução da doença.
4: Os principais sintomas da hepatite são cansaço intenso, febre, náuseas e vômitos, dor abdominal, pele e olhos amarelados, urina escura e fezes claras. Mas isso já na fase inflamatória do fígado. O hepatologista Henrique Carvalho Rocha, do Hospital Universitário de Brasília, explica que na fase inicial da doença, os sintomas são silenciosos. Por isso, é preciso estar atento.
6: A grande maioria das pessoas não vão ter nenhum sinal e sintoma de que está infectado com algum vírus de hepatite. O ideal é aquela pessoa, aquele paciente que tem alguns riscos, que tem essa preocupação e procure. E quem que são esses pacientes, né? Então, profissionais de saúde, sempre é importante ter essa avaliação, porque tem um risco aumentado, principalmente de infecção pela hepatite B, né? O modo de transmissão. Pessoas que têm relação sexual desprotegida, usuários de drogas. Então, esses pacientes que tenham risco maior, esses realmente têm que ficar vigiando.
4: Segundo a Organização Mundial da Saúde, as hepatites virais matam mais que o vírus da AIDS. Todos os anos, mais de 1 milhão e 300 mil pessoas morrem por complicações causadas por algum tipo de hepatite. A campanha Julho Amarelo reforça a importância do diagnóstico precoce e o tratamento dessas doenças, como explica Tieme Arakawa, coordenadora-geral de Vigilância das Hepatites Virais do Ministério da Saúde.
7: É durante esse mês que a gente tem uma série de atividades sendo realizadas para mobilização em relação à testagem, em relação à vacinação, em relação à educação em saúde, para que a gente realmente possa dar visibilidade a essas doenças que ainda são um grave problema de saúde pública.
4: Ainda de acordo com Arakawa, o SUS oferece diagnóstico e tratamento gratuitos.
7: Então, vacina da hepatite A e vacina da hepatite B estão disponíveis no SUS. A queda dos casos de hepatite A se deu muito por causa da vacinação. Em relação ao diagnóstico, a gente tem testes rápidos de hepatite B e hepatite C. São testes que são realizados dentro da unidade básica de saúde ou em qualquer outro tipo de serviço e tem um resultado em até 30 minutos.
4: Existem 5 tipos de hepatites virais. No Brasil, as mais comuns são causadas pelos vírus A, B e C. O tipo D é mais comum na região norte do país e a hepatite E, menos frequente em solo brasileiro, ocorre com maior facilidade na África e na Ásia. As hepatites A e E são transmitidas por ingestão de água ou alimentos contaminados, falta de saneamento básico e higiene inadequada. Já as hepatites B, C e D são transmitidas por contato com sangue contaminado, relações sexuais desprotegidas, compartilhamento de agulhas, seringas ou objetos pérfuro-cortantes, e da mãe para o bebê, a chamada transmissão vertical.

0: Reportagem Graziele Bezerra.
1: Agricultoras rurais podem participar da chamada pública voltada ao fortalecimento da autonomia e da geração de renda das mulheres no campo.
2: Serão destinados cerca de 49 milhões de reais a 67 projetos.
3: A chamada pública vai contemplar mulheres em todas as regiões do país. É destinada, por exemplo, a agricultoras familiares, assentadas da reforma agrária, quilombolas, indígenas e extrativistas. Os projetos selecionados vão contar com profissionais na assistência técnica para apoiar as produtoras rurais na organização da produção, no acesso às políticas públicas, na adoção de práticas agroecológicas, na comercialização e no fortalecimento das organizações coletivas. Quem explica é a presidente da Agência Nacional de Assistência Técnica e Extensão Rural, ANATER, Loroana Coutinho de Santana.
4: Eles estarão realizando um acompanhamento desde a produção, perpassando pelo processamento, pela gestão das organizações, né, sejam elas individuais ou coletivas, até a comercialização dos produtos. Então, esse profissional é justamente a espinha dorsal para o fortalecimento dessas mulheres, né? Para que elas possam, a exemplo, vislumbrar ações no âmbito da sua produção, para que elas possam gerar renda, possam ter organização na sua unidade.
3: A agricultora familiar Ilneia Barros participou de um curso de assistência técnica e extensão rural e conta como foi o acompanhamento.
5: Fiz extensão rural para que eu pudesse beneficiar os meus produtos. Através de ANATER, as nutricionistas, o pessoal, me deram todo suporte para que eu viesse a ter um desempenho legal no campo e poder vender a minha mercadoria.
3: Os projetos deverão atender, no mínimo, 50% de mulheres negras, 30% de mulheres jovens e 30% de mulheres de povos e comunidades tradicionais, com prioridade para quilombolas e indígenas. Também terão preferência propostas voltadas a mulheres em situação de maior vulnerabilidade social, como vítimas de violência e responsáveis pelo cuidado de pessoas com deficiência. As entidades credenciadas na ANATER poderão apresentar propostas entre os dias 16 e 31 de julho de 2026 por meio do portal anater.org/chamada-pública. Reportagem Thaís de Araújo.
1: A garantia de que insumos essenciais cheguem a regiões remotas cortadas por rios depende das condições de navegabilidade.
2: Para evitar desabastecimento, especialmente no norte do país, o Departamento Nacional de Infraestrutura de Transportes, o DENIT, reforçou o monitoramento hidroviário.
1: O levantamento feito em tempo real permite o planejamento da navegação em tempos de cheias ou seca dos rios.
6: As condições de navegabilidade dos rios brasileiros são monitoradas de forma contínua. Elas servem para orientar o transporte hidroviário, o deslocamento de pessoas e o abastecimento de cidades com combustíveis, alimentos, medicamentos e outros insumos essenciais, especialmente na região norte. Para isso, o Departamento Nacional de Infraestrutura de Transportes, o DENIT, desenvolveu o Plano de Monitoramento Hidroviário. O levantamento considera informações como nível das águas, vazão dos rios, profundidade dos canais e outros parâmetros hidrológicos. Os dados são usados para identificar trechos com possível restrição à passagem de embarcações e para orientar o planejamento das ações de manutenção. Na região norte, o sistema acompanha essas informações em tempo real e também considera os efeitos de fenômenos climáticos, como o El Niño, que podem alterar o regime dos rios. Segundo o Ministério dos Portos e Aeroportos, as condições dos rios variam ao longo do ano por causa das chuvas e da dinâmica natural das águas. Na estiagem, o nível dos rios pode limitar a navegação em alguns trechos. Já no período de cheia, o aumento da correnteza e as mudanças no leito dos rios também podem interferir na circulação de embarcações. Com base nos dados, é possível planejar a segurança da navegação, a continuidade do transporte de passageiros e cargas e a maior confiabilidade das hidrovias brasileiras. Reportagem Edinaldo Júnior.
2: Há 36 anos, o Estatuto da Criança e do Adolescente, o ECA, transformou a proteção da infância e da juventude em uma rede integrada de ações.
1: E garantiu a implantação do Sistema de Garantia dos Direitos da Criança e do Adolescente.
2: O sistema reúne conselhos tutelares, delegacias, Ministério Público, Poder Judiciário.
1: E integra diversas áreas, como a

0: Assistência social, saúde, educação, cultura e lazer, além dos canais de denúncia e fiscalização.
1: Vamos saber como funciona com o repórter Pablo Mundim.
2: O Estatuto da Criança e do Adolescente mudou a forma como o Brasil protege a infância. Com o marco legal criado em 1990, crianças e adolescentes deixaram de ser vistos apenas como pessoas que precisavam de assistência e passaram a ser reconhecidos como sujeitos de direitos. Ao longo desses 36 anos de atuação, o Estatuto estruturou uma rede de proteção composta por diferentes instituições, como explica a socióloga Enid Rocha.
3: Antes do ECA, as crianças e adolescentes não eram vistos como sujeitos de direitos. A gente naturalizava o envolvimento de crianças no trabalho doméstico. Hoje, com o ECA, eles passaram a ser vistos como pessoa em desenvolvimento. E a Constituição é muito clara, no artigo 227, quando ela coloca prioridade absoluta e diz assim que o Estado, a família e a sociedade têm o dever de proteger crianças e adolescentes.
2: A proteção integral que prevê o Estatuto é feita pelo Sistema de Garantia dos Direitos da Criança e do Adolescente, que reúne conselhos tutelares, delegacias especializadas, Ministério Público, Judiciário, Assistência Social, Saúde, Educação e canais de denúncia. Fábio Meirelles, diretor de proteção da criança e do adolescente, destaca que cada órgão tem uma função específica, mas todos trabalham de forma integrada para proteger vítimas e interromper ciclos de violência.
4: A rede de proteção é um conjunto de instituições, serviços, que atuam de forma integrada para garantir os direitos de crianças e adolescentes e protegê-los de qualquer forma de violência, negligência, exploração ou violação de direitos. Então, nenhuma instituição atua sozinha. A proteção, ela vai depender da articulação entre diferentes políticas públicas.
2: Em muitos casos, o primeiro atendimento é feito pelo Conselho Tutelar. É ele quem recebe denúncias, aplica medidas de proteção e aciona os demais serviços sempre que há ameaça ou violação de direitos. O presidente do Colegiado dos Conselheiros Tutelares de Goiânia, Rondinelli Ná Barbosa, explica qual é o papel do Conselho.
5: Quando essas denúncias chegam até o Conselho Tutelar, a nossa primeira preocupação é em acolher, para que nós possamos fazer o encaminhamento correto, tratar essa criança ou adolescente de forma adequada e enquadrar eles no programa ou no serviço que melhor vai assistir à demanda que ele necessita.
2: Quando há indícios de crime, entram em ação as delegacias de proteção à criança e ao adolescente. As investigações comandadas pelas unidades especializadas buscam responsabilizar os autores e garantir que as vítimas sejam acolhidas, evitando a revitimização durante o processo. Como defende a delegada Valéria Martirena.
6: A gente trabalha com os casos de violência contra essa criança e adolescente, que geralmente são os crimes sexuais e crimes de maus tratos. Tem muitos policiais capacitados nas unidades circunscricionais também que podem ouvir essa criança, esse adolescente vítima de violência em depoimento especial.
2: O Estatuto da Criança e do Adolescente é um marco legal que criou uma rede de proteção com atuação integrada. Uma responsabilidade compartilhada entre o poder público e toda a sociedade para garantir que cada criança e cada adolescente cresçam com segurança, dignidade e seus direitos respeitados. E qualquer pessoa pode ajudar. Ao presenciar ou suspeitar de violência física, psicológica, sexual, casos de negligência, abandono ou exploração de crianças e adolescentes, a orientação é denunciar. O Disque 100 funciona gratuitamente todos os dias e atende casos de violação de direitos humanos. Os conselhos tutelares, delegacias especializadas e da Polícia Militar também podem ser acionadas em situações de emergência. Reportagem Pablo Mundim.
0: Atenção, estudantes e pesquisadores. Já está aberto o prazo de inscrição para uma das principais premiações científicas do país.
1: O Prêmio Jovem Cientista, neste ano, busca incentivar projetos de inovação tecnológica voltados para o desenvolvimento social e sustentável.
0: Saiba mais com Cláudio Mário Carvalho.
7: As inscrições para o Prêmio Jovem Cientista 2026 seguem abertas até 14 de agosto. O tema deste ano é o uso da inteligência artificial para reduzir desigualdades e promover o desenvolvimento sustentável. A premiação contempla 5 categorias: mestre e doutor, estudante do ensino superior, estudante do ensino médio e mérito institucional, que reconhece uma universidade

e uma escola pelo destaque na participação. Podem concorrer estudantes e pesquisadores que atendam aos critérios de idade e formação previstos no regulamento. Os vencedores vão receber laptops e bolsas de pesquisa do

0: O Ministério da Educação informou que a plataforma MEC Livros já registrou mais de 618 mil empréstimos virtuais.
1: Saiba quais as obras mais procuradas e como acessar com Raquel Mariano.
2: Segundo o Ministério da Educação, a plataforma MEC Livros reúne mais de 1 milhão de usuários e acumula 384 mil horas de leitura. São Paulo lidera o número de cadastros, seguido por Rio de Janeiro, Minas Gerais, Bahia e Ceará. O catálogo reúne cerca de 25 mil obras e permite leitura imediata pela internet. Nos últimos 30 dias, entre os 4 títulos mais emprestados, 2 são de brasileiros. O primeiro lugar foi Torto Arado, escrito pelo baiano Itamar Vieira Júnior. O romance narra a história de duas irmãs, Bibiana e Belonísia, que, marcadas por um acidente de infância, desenvolvem uma relação profunda de dependência. A obra ainda trata da escravidão contemporânea. E em quarto lugar está A Cabeça do Santo, de Socorro Acioli, publicado em 2014, que mistura realismo mágico e cultura nordestina. A história acompanha Samuel. Ele descobre que consegue ouvir as preces secretas das mulheres para Santo Antônio ao se abrigar dentro da cabeça oca e gigantesca de uma estátua inacabada do santo. Os outros livros mais emprestados estão em segundo lugar, Noites Brancas, do russo Dostoiévski, que explora a solidão, o amor não correspondido e a ilusão. Já em terceiro lugar está A Vegetariana, de Han Kang, escritora sul-coreana, vencedora do Prêmio Nobel da Literatura. O livro conta a história de uma mulher comum que, após ter um pesadelo violento, decide parar radicalmente de consumir e cozinhar carne. Os acessos ao MEC Livros são feitos pela versão para internet e por aplicativo para dispositivos móveis. A versão web concentra 52% do tempo de uso. Mais informações em meclivros.mec.gov.br. Raquel Mariano, para a Voz do Brasil.
0: E essas foram as notícias do Governo Federal.
1: Uma realização da Secretaria de Comunicação Social da Presidência da República.
0: Com a produção da Empresa Brasil de Comunicação.
1: Fique agora com as notícias do Poder Judiciário do Congresso Nacional. Boa noite.
0: Boa noite para você e até amanhã.
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4: Você vai ouvir agora notícias do Poder Judiciário.
5: Em Angola, o presidente do STF e do CNJ defende independência do judiciário.
6: Painel Justiça em Números reúne dados do Poder Judiciário brasileiro e pode ser acessado por todos os cidadãos.
5: Estão abertas as inscrições para a 16ª semana da execução trabalhista.
6: Boa noite, eu sou Marcela Luiz.
5: Eu sou Walter Lima.
6: Presidente do Supremo Tribunal Federal e do Conselho Nacional de Justiça, ministro Edson Fachin, defende independência do judiciário e o diálogo entre os poderes de países democráticos.
5: A fala ocorreu em uma aula magna em Luanda, capital de Angola, na África. Judite Aragão.
7: Fachin disse que essa independência existe para proteger o cidadão. Isso porque o juiz tem que decidir com imparcialidade e sem ceder a pressões políticas, econômicas ou sociais.
8: A independência judicial não pertence ao juiz, pertence ao cidadão. Não existe para proteger magistradas e magistrados. Existe para proteger quem será julgado por eles.
7: O presidente do STF e do CNJ, Edson Fachin, também deixou claro que a democracia constitucional exige diálogo constante entre os poderes.
6: O relatório Justiça em Números 2026, principal publicação estatística do Poder Judiciário brasileiro, é feito a partir do DataJude, que é a Base Nacional de Dados da Justiça.
5: Além do relatório anual, o painel Justiça em Números também é feito com dados do DataJude. Marcelo Della Libera.
9: O painel Justiça em Números é disponibilizado pelo Conselho Nacional de Justiça de forma online. Ele apresenta os indicadores do relatório Justiça em Números e é atualizado mensalmente. A ferramenta disponibiliza

0: realiza painéis de temas como direito à saúde, violência contra a mulher, crime organizado e sobre a gestão processual dos tribunais. A pesquisadora Isabelle Mota, do Departamento de Pesquisas Judiciárias, destaca um dado histórico sobre o trabalho do Poder Judiciário em 2025.
1: Mesmo recebendo o maior número de novos processos desde o início da série histórica em 2009, conseguimos reduzir o estoque do número de processos pendentes. E 2026 já aponta um novo recorde. Até o momento, nosso painel registra mais de 17 milhões de novos processos, acima dos 16 milhões registrados no mesmo período do ano passado.
0: Esse dado está disponível no painel e pode ser acessado em justiça-em-números.cnj.jus.br.
2: Partidos, coligações e federações já podem realizar as convenções partidárias.
3: As convenções vão até 5 de agosto. Estevão Furtado.
4: O período das convenções partidárias começou ontem, 20 de julho. A data também marcou o início do prazo para exercício do direito de resposta contra ofensas, com prazos de 24 a 72 horas, conforme o veículo de comunicação.
2: Estão abertas as inscrições para a 16ª semana da execução trabalhista.
3: Pessoas e empresas com processos em fase de execução podem inscrever ações na campanha. Larissa Batista.
5: Com o slogan Seu Direito por Inteiro, a iniciativa, marcada para o período de 14 a 18 de setembro em todo o país, é um esforço concentrado para localizar bens de devedores, incentivar acordos e dar mais celeridade ao pagamento dos créditos trabalhistas. Para outras informações sobre a 16ª Semana Nacional da Execução Trabalhista, acesse csjt.jus.br.
2: STJ suspende liminar que havia determinado paralisação da construção da ponte do Avial, no município amazonense de Tefé.
3: Com a decisão, foi autorizada a imediata retomada da obra. Fátima Uchoa.
6: Ao conceder liminar em ação popular para paralisar a construção, o TRF1 entendeu haver indícios de irregularidades na licitação para a contratação da empresa responsável pela obra. Contudo, ao atender pedido do município de Tefé, o vice-presidente do STJ, ministro Luiz Felipe Salomão, no exercício da presidência, destacou que a construção da ponte do Abial busca assegurar a prestação regular de serviços públicos essenciais aos mais de 15 mil moradores da região. E é evidente o risco na demora, porque a obra depende da estiagem dos rios amazônicos para a execução.
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2: Uma boa noite.
3: E até amanhã.
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9: Eu sou Humberto Pinheiro e estes são os destaques de hoje do Jornal do Senado, que começa agora. Plano de educação, licença paternidade e segurança marcam o semestre no Senado. Senado vai discutir tratamento para pacientes com doenças raras. Proposta que estabelece regras para profissionais da saúde estética será discutida no Senado. Boa noite. A Comissão de Segurança Pública aprovou neste primeiro semestre uma série de projetos de lei que aumenta as penas para vários tipos de crimes, como roubo de câmeras de vigilância, combustíveis e de celulares, e para o uso de menores de idade para a prática de delitos. A comissão também votou propostas que reduzem benefícios para condenados por crimes violentos e aumentam o tempo de internação de menores infratores. Repórter Bruno Lourenço.
10: A Comissão de Segurança Pública aprovou o aumento das penas para crimes de furto, roubo e receptação de câmeras de vigilância e sistemas de monitoramento eletrônico. Outro projeto votado no semestre tipifica e endurece as penas para os crimes de furto e roubo de petróleo, combustíveis e derivados. Numa tentativa de conter as perfurações clandestinas e o avanço de facções criminosas sobre o mercado de distribuição, o colegiado aprovou ainda a proposta que prevê punição maior para furto de celular para a prática de fraudes e outra que dobra a pena para o furto de aparelhos celulares e aumenta a penalidade finalidade para o roubo, que é a subtração do telefone com o emprego de violência. Dois projetos relacionados a menores de idade passaram pela CSP. Um deles acrescenta nova agravante genérica ao Código Penal para punir adultos que utilizam crianças ou adolescentes para cometer crimes. Outro admite até 10 anos de internação para adolescentes infratores, como defendeu o senador Fabiano Contarato, do PT do Espírito Santo.
11: Eu não acho razoável você explicar para uma mãe que teve a filha vítima de estupro, para um rapaz de 17 anos, que após estuprar, matou e ocultou o cadáver, ele vai ficar internado até 3 anos.
10: A Comissão de Segurança Pública também aprovou no semestre iniciativas que proíbem a concessão de liberdade provisória a réus acusados de crimes que resultem em morte dolosa, ou seja, cometidos com intenção, e de liberdade provisória ou medidas cautelares alternativas a presos em flagrante por crimes hediondos ou equiparados. O relator, senador Wilder Moraes, do PL de Goiás, diz que a impunidade e a soltura reiterada de criminosos perigosos alimentam os índices de violência.
12: Indivíduos que pratiquem delitos de tal natureza não devem ser agraciados com liberdade provisória. Criminosos que praticam crimes hediondos devem permanecer presos.
10: A Comissão de Segurança Pública ainda aprovou o projeto de lei que põe fim à soltura automática de presos caso a justiça atrase a revisão periódica da prisão preventiva.
9: O acesso a diagnóstico, medicamentos e tratamentos para pessoas com doenças raras estará em debate na Comissão de Direitos Humanos do Senado. A audiência pública vai reunir especialistas, representantes de pacientes e autoridades para discutir os desafios enfrentados por essa população. Um dos principais temas será a situação do Elevides, medicamento indicado para pacientes com distrofia muscular de Duchenne. A reportagem é de Patrícia Oliveira.
13: O debate sobre o acesso a terapias avançadas para doenças raras também vai tratar da situação regulatória do medicamento Elevides, usado no tratamento da distrofia muscular de Duchenne, uma doença que provoca a perda progressiva da força muscular. A comercialização do remédio foi suspensa temporariamente devido a efeitos colaterais graves. A audiência deve reunir representantes da Anvisa, do Ministério da Saúde, da indústria farmacêutica, especialistas e familiares de pacientes. Para o senador Hermes Klan, do PL de Santa Catarina, a rapidez no acesso ao tratamento é fundamental para quem convive com a doença.
14: E é muito grave, é doído, a gente sente muito. Então, é para ontem, essa gente não pode esperar.
13: Devem ser discutidas também as políticas públicas voltadas a pessoas com doenças raras. A data da audiência ainda será definida.
9: O Senado deve analisar um projeto que define quais profissionais estão habilitados a atuar na área da saúde estética. A proposta busca estabelecer regras mais claras para o setor e evitar insegurança jurídica. A intenção é dar mais segurança tanto aos profissionais que prestam esses serviços quanto aos consumidores que buscam procedimentos estéticos. As informações com o repórter Douglas Castilho.
15: O texto limita a atuação profissional no setor àqueles que detêm formação superior específica, como biólogos, biomédicos, enfermeiros, farmacêuticos, fonoaudiólogos ou fisioterapeutas. A medida, porém, não modifica as atividades que, por legislação específica, sejam reservadas aos formados em medicina ou odontologia. O autor do projeto, o senador Isalci Lucas, do PL do Distrito Federal, explicou o que muda caso a proposta seja aprovada.
16: O que é a competência de um médico, odontólogo, é só eles. Esses demais profissionais só podem fazer aquilo que é ligado à atividade deles. Então a gente garante, inclusive na lei, que haja fiscalização dos conselhos regionais, tenham realmente registro do conselho de todas as atividades, para poder ter legitimidade para atuar no mercado. Mas cada um dentro do seu quadradinho, vamos dizer.
15: Segundo a Sociedade Brasileira de Cirurgia Plástica, mais de 1.500.000 procedimentos estéticos são realizados por ano no Brasil. Na justificativa do projeto, o autor afirma que a segurança jurídica trazida pela proposta, que ainda aguarda distribuição para a comissão responsável, deve impulsionar ainda mais o crescimento do setor.
9: A senadora Damaris Alves, do Republicanos do Distrito Federal, apresentou um balanço das atividades da Comissão de Direitos Humanos no primeiro semestre de 2026. Como presidente da comissão, Damaris ressaltou que o colegiado manteve uma agenda voltada à análise de projetos de lei, ao recebimento de denúncias de violações de direitos humanos e à realização de audiências públicas. Segundo a parlamentar, os trabalhos resultaram na aprovação de propostas relacionadas à proteção das mulheres, da juventude e ao enfrentamento da violência.
17: A nossa comissão no Senado virou

0: uma central de recebimento de denúncias de violações de direitos humanos. E toda denúncia, toda demanda que chega, gera um processo interno dentro da comissão. Às vezes, uma denúncia tem 6, 7 encaminhamentos. Então, nós estamos dando resposta para o povo lá na ponta.
1: O plenário do Senado encerrou o primeiro semestre legislativo com a votação de propostas nas áreas de educação, direitos sociais e segurança pública. Entre os destaques estão o novo Plano Nacional de Educação, a ampliação da licença paternidade e o endurecimento de penas para diversos crimes. As matérias aprovadas buscam modernizar políticas públicas, ampliar direitos e reforçar o combate à criminalidade. Algumas propostas já seguiram para análise da Câmara dos Deputados, enquanto outras aguardam sanção presidencial. Os detalhes com o repórter Pedro Pincer.
2: O primeiro semestre de 2026 foi marcado por uma intensa agenda legislativa no Senado, com a aprovação de projetos importantes para o país. Na educação, o principal destaque foi o novo Plano Nacional de Educação, que define as diretrizes para as políticas públicas do setor até 2036. Entre as prioridades estão a ampliação do acesso à escola, a melhoria da qualidade do ensino e a redução das desigualdades. A senadora Tereza Leitão, do PT de Pernambuco, destacou o foco na qualidade.
3: Do ponto de vista dos objetivos gerais do PNE, é afirmativo em relação ao direito à educação, da educação básica após graduação, estabelecendo a qualidade como foco, tal como demarcando desafios atinentes à redução de desigualdades, à erradicação do analfabetismo, à valorização profissional, com um modelo de financiamento que faça o plano vivo e não apenas uma carta de intenções.
2: Entrada no mercado de trabalho, conciliação entre família e emprego, autonomia econômica de mulheres e proteção de trabalhadores vulneráveis também foram temas discutidos no Senado no primeiro semestre deste ano. Parte dessas propostas já foi transformada em lei. Uma delas é a ampliação da licença paternidade, tema debatido há quase 20 anos no Congresso Nacional. Entre as contribuições do Senado na segurança pública no primeiro semestre de 2026, está uma ampla reformulação da lei penal brasileira com o objetivo de frear crimes patrimoniais e fraudes eletrônicas. Entre as principais mudanças, a pena máxima para furto simples passou de 4 para 6 anos. O furto de celular passou a ter tipificação qualificada. E a pena mínima para roubo com resultado de lesão corporal grave subiu para 10 anos.
1: Com trabalhos técnicos de João Lira, o Jornal do Senado fica por aqui. Acompanhe agora as notícias da Câmara dos Deputados. Boa noite e até amanhã.
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5: Câmara aprova que agressor pague pelo tratamento de saúde da vítima.
6: Deputados proíbem o uso da substância bisfenol A em produtos infantis.
5: Política de apoio ao transporte rodoviário profissional avança na casa.
6: Boa noite. A Câmara começou a analisar a proposta que cria a política de apoio ao transporte rodoviário profissional. O texto foi aprovado pela CCJ e agora será debatido por uma comissão especial. A reportagem é de Paula Bittar.
7: A Comissão de Constituição e Justiça da Câmara aprovou uma proposta de emenda à Constituição que cria a Política Nacional de Apoio à Atividade de Transporte Rodoviário Profissional. A política tem o objetivo de assegurar infraestrutura mínima para o cumprimento das normas de segurança viária e trabalhista aplicáveis aos motoristas do transporte de cargas e de passageiros. O texto considera infraestrutura mínima a existência em intervalos regulares de locais de repouso e descanso dotados de condições adequadas de segurança e higiene. A proposta prevê que a Política Nacional de Apoio à Atividade de Transporte Rodoviário Profissional seja criada pela União em articulação com estados, Distrito Federal, municípios e setor privado. O texto estabelece que o motorista em atividade de transporte rodoviário profissional não poderá ser penalizado por descumprir os intervalos de descansos se for reconhecida pelo poder público a falta de infraestrutura adequada no percurso. Além disso, enquanto não houver pontos de parada e descanso suficientes nas rodovias, os motoristas em viagens longas poderão fracionar o descanso diário. Hoje, a Lei do Caminhoneiro já prevê

0: 14 horas de descanso por dia, das quais 8 seguidas. A PEC mantém essa regra e cria uma exceção. Em viagens longas, ou seja, com duração superior a 24 horas, o descanso poderá ser fracionado enquanto as rodovias não tiverem pontos de parada suficientes. No debate do tema na CCJ, o deputado Rodrigo de Castro, do União de Minas Gerais, destacou o benefício para os motoristas.
1: É uma medida que realmente beneficia aí motoristas profissionais do Brasil todo, que merecem melhores condições de trabalho, e o que essa Comissão de Constituição e Justiça, o que a Câmara dos Deputados proporciona a eles nesse momento, é isso, a busca de melhores condições de trabalho, portanto, também maior segurança, maior conforto para eles e maior segurança para todos os brasileiros.
0: A proposta que cria a Política Nacional de Apoio à Atividade de Transporte Rodoviário Profissional ainda precisa ser aprovada por uma comissão especial e pelo plenário da Câmara em 2 turnos de votação. Da Rádio Câmara de Brasília, Paula Bittar.
2: Transportes. Charles Fernandes, do PSD da Bahia, pede agilidade nas obras de pavimentação da BR-030 no trecho entre Cocos e Mambaí, município de Goiás. Na opinião do deputado, a obra é fundamental para reduzir os custos do frete e impulsionar o escoamento da produção agrícola regional.
3: São centenas e centenas de produtores que estão ali produzindo sem ter as condições ideais de levar os seus produtos para os portos ou para os grandes centros, devido à dificuldade do frete. O que nós queremos agora é que esse segundo trecho seja concluído o mais rápido possível, para que possamos ver naquela parte da Bahia nascer uma nova Matopiba.
4: Charles Fernandes acrescenta que a conclusão da BR-030 vai encurtar em quase 200 quilômetros o trajeto entre o centro do Brasil e o litoral baiano. Para ele, o novo corredor asfáltico vai gerar turismo, desenvolvimento e integração para os estados da Bahia e de Goiás.
2: Saúde. A proibição de BPA em produtos infantis foi aprovada na Comissão de Constituição e Justiça e já pode virar lei. Saiba mais sobre o assunto na reportagem de Sofia Peçanha.
5: A Comissão de Constituição e Justiça aprovou o projeto que proíbe a comercialização e a oferta gratuita de mamadeiras, bicos e chupetas que contenham a substância bisfenol A em sua composição. O texto já foi aprovado pelo Senado e altera a lei que trata da regulamentação de produtos destinados a lactantes e crianças de primeira infância. O bisfenol A, conhecido como BPA, é um composto químico utilizado na fabricação de plásticos resistentes, comuns em recipientes e utensílios do dia a dia. Em contato com alimentos e bebidas muito quentes, esses produtos podem liberar o BPA, que é cancerígeno, trazendo possíveis riscos à saúde, especialmente de bebês e crianças pequenas. O relator nas comissões de Saúde e de Constituição e Justiça, o deputado Diego Garcia, do Paraná, destacou que o projeto adota uma medida preventiva de proteção à saúde infantil, especialmente diante da vulnerabilidade de bebês e crianças pequenas à exposição a substâncias químicas.
6: O objetivo desse projeto é proteger principalmente os bebês e as crianças pequenas de substâncias que possam representar riscos à saúde. Ela reforça uma postura preventiva, especialmente em produtos utilizados diretamente na alimentação e no desenvolvimento infantil. É uma medida de cuidado com a primeira infância e de segurança para as famílias brasileiras.
5: Durante a discussão, o relator também ressaltou que a proposta acompanha normas sanitárias já adotadas pela Agência Nacional de Vigilância Sanitária, Anvisa, e por órgãos reguladores em outros países, que vem estabelecendo limites ou restrições ao uso do bisfenol A em produtos infantis.
6: O projeto ajuda a fortalecer regras sanitárias e incentiva a indústria a investir em materiais cada vez mais seguros. Por isso, vários órgãos reguladores passaram a discutir limites e restrições para o uso dessa substância em produtos infantis. Então, esse projeto, ele fortalece essa proteção e dá mais segurança jurídica e sanitária para a população.
5: Durante a votação, as comissões rejeitaram outras 6 propostas analisadas em conjunto, que previam restrições mais amplas ao uso do BPA e de outras substâncias químicas. A avaliação foi de que regras mais detalhadas sobre fiscalização e regulamentação devem ser definidas pelo Poder Executivo, por meio de órgãos técnicos como a Anvisa. Dessa forma, como a Câmara aprovou o texto do Senado sem mudanças, a proposta poderá seguir diretamente para a sanção presidencial. Da Rádio Câmara de Brasília, Sofia Peçanha.
2: Segurança Pública.
4: Flávia Moraes, do MDB Goiano, alerta para o aumento dos casos de feminicídio no Brasil. Ela defende a aprovação de proposta que cria o Sistema Nacional de Enfrentamento da Violência contra Meninas e Mulheres, com destinação de até 5 bilhões de reais para políticas públicas.
7: Apesar de nós termos no Brasil uma das leis mais completas do mundo no enfrentamento à violência contra a mulher, inclusive com a tipificação do feminicídio, é assustador o quanto os números têm aumentado. Nesse ano de 2026, no primeiro semestre, é um número recorde de mulheres mortas no nosso país. É um fenômeno que nós precisamos entender. E aqui, enquanto parlamentar, acompanhando os trabalhos da coordenação das mulheres, da Procuradoria da Mulher, nós estamos aí trabalhando um pacto envolvendo vários poderes, um pacto de combate ao feminicídio e também apresentando leis, apresentação conjunta de uma norma que vai garantir mais 5 bilhões de investimentos no enfrentamento à violência contra a mulher e ao feminicídio.
2: Flávia Moraes ressalta que as procuradorias da mulher das casas legislativas fortalecem a rede de apoio, proteção e acolhimento às vítimas de ameaças e violência. Ela cita a criação dessa instância de atuação na Assembleia do Estado de Goiás como passo importante para o combate ao feminicídio.
8: Justiça.
4: A Câmara determinou que o agressor pague pelo tratamento de saúde da vítima e agora o projeto está sendo analisado pelos senadores. A repórter Maria Neves tem os detalhes de como a cobrança será feita.
9: A Comissão de Constituição e Justiça da Câmara dos Deputados aprovou o projeto que obriga o agressor a pagar os tratamentos de saúde, inclusive mental, da mulher vítima de violência doméstica. O pagamento de tratamentos de saúde se estende também aos filhos do casal. Pelo texto aprovado, o juiz poderá inserir os custos com médicos, psicólogos e assistentes sociais no valor da pensão alimentícia devida à vítima pelo agressor. A deputada Laura Carneiro, do PSD do Rio de Janeiro, autora do projeto, lembra que hoje, normalmente, as vítimas de violência são acolhidas pelo Sistema Único de Saúde e pelo Sistema de Assistência Social com recursos públicos, o que ela considera injusto.
10: Hoje, quando uma mulher sofre violência doméstica, o Estado oferece atendimento de saúde e suporte psicológico. Isso é um direito, claro. No entanto, meu projeto estabelece uma regra de justiça. Quem deve pagar por esse tratamento? É o agressor. O agressor passará a ter obrigação legal de ressarcir todos os custos do SUS e do sistema de assistência social. Não é justo que a sociedade inteira pague a conta de uma violência cometida por um indivíduo.
9: A redação aprovada foi proposta pela relatora na Comissão de Defesa dos Direitos da Mulher, deputada Sâmia Bonfim, do PSOL de São Paulo. No texto original, Laura Carneiro sugere a criação de uma pensão mensal para pagamento dos custos médicos da vítima de violência depois da conclusão do processo judicial. Essa obrigação não seria necessariamente considerada pensão alimentícia. O projeto inicial também prevê a prisão do agressor que não pagar a pensão devida para tratar as consequências da ofensa. Sâmia Bonfim, no entanto, lembra que a prisão por dívida é proibida no Brasil por meio da Convenção Americana de Direitos Humanos, incorporada à legislação brasileira com status constitucional. A única exceção a essa regra é a pensão alimentícia, que pode acarretar prisão do devedor inadimplente. Da Rádio Câmara de Brasília, Maria Neves.
8: Desenvolvimento Regional.
2: A Câmara aprovou o projeto de Ayrton Faleiro, do PT do Pará, que inclui como beneficiários de recursos de fundos constitucionais de incentivo regional os empreendimentos de economia criativa. Ele explica que o objetivo é estimular a produção sustentável e apoiar iniciativas ligadas à cultura e ao turismo.
8: Os fundos constitucionais, eles foram aprovados aqui no Congresso para corrigir primeiro as desigualdades regionais entre Norte, Nordeste, Centro-Oeste, com o resto do Brasil, mas também para corrigir as desigualdades sociais. E com essa aprovação virando lei, nós vamos ter então a oportunidade de famílias, associações e cooperativas buscar um financiamento e desenvolver essa sociobioeconomia que vai

0: impulsionar o que nós podemos chamar dessa economia limpa e saudável.
1: Segundo Ayrton Faleiro, os fundos constitucionais têm como público prioritário as populações regionais, a exemplo das comunidades amazônicas. O deputado acredita que a nova legislação abre caminhos para conciliar o desenvolvimento econômico com a preservação ambiental.
2: Comissões. A Comissão de Constituição e Justiça da Câmara concluiu no primeiro semestre uma série de votações, entre elas a redução da maioridade penal e o fim da escala 6x1.
1: A repórter Paula Bittar acompanhou o balanço das votações na comissão nesta primeira etapa do ano e tem os detalhes.
3: Fim da escala 6x1, redução da maioridade penal e mudança nas regras para a cobrança do IPVA estão entre as propostas aprovadas pela Comissão de Constituição e Justiça neste primeiro semestre de 2026. No último dia de votações no primeiro semestre, o presidente da comissão, deputado Leur Lomanto Júnior, do União da Bahia, apresentou um balanço dos trabalhos do colegiado. De acordo com os dados apresentados pelo presidente, a comissão aprovou neste semestre 1.089 proposições legislativas e ouviu em audiência pública 19 convidados entre especialistas, representantes de instituições públicas e da sociedade civil. O parlamentar ressaltou a aprovação de propostas de grande repercussão popular, como as propostas de emenda à Constituição que acabam com a escala de 6 dias de trabalho por 1 de descanso e a proposta que reduz a maioridade penal dos atuais 18 para 16 anos de idade. Leur Lomanto Júnior também citou a aprovação de medidas relacionadas à segurança pública, como a proposta que inclui as guardas ou polícias municipais e os agentes de trânsito entre os órgãos que compõem a segurança pública no país e ao sistema tributário, como a que altera os critérios de cobrança do IPVA.
4: Chegamos ao encerramento deste primeiro semestre legislativo com a certeza de que a Comissão de Constituição e Justiça e de Cidadania cumpriu mais uma vez o seu papel como a principal instância de controle da constitucionalidade, da juridicidade e da técnica legislativa da Câmara dos Deputados.
3: Outras propostas aprovadas pela CCJ neste semestre e citadas por Leur Lomanto Júnior foram a que proíbe a discriminação contra pessoas com transtorno do espectro autista, a que regulamenta o exercício da profissão de conservador, restaurador de bens culturais e a que torna obrigatória a presença de um profissional de educação física em entidades formadoras de atletas e escolinhas de esportes. Da Rádio Câmara de Brasília, Paula Bittar.
2: Trabalho. Reginaldo Lopes, do PT de Minas Gerais, autor da proposta que reduz a jornada de trabalho para 40 horas semanais, sem redução de salários, reforça a importância do fim da escala 6x1 e reitera que o Brasil já está preparado para esta nova realidade.
5: Nada justifica não terminar com essa escala. Ou seja, a economia brasileira, o país, estão preparados para o fim dessa escala. Nós queremos uma escala mais humanizada. Essa emenda constitucional é a maior reforma para 37,8 milhões de trabalhadores e trabalhadoras que vão ganhar mais um dia de descanso semanal remunerado, serão 2 dias de descanso semanal remunerados, além da redução da jornada de 44 horas para 40 horas. Uma grande entrega que eu tenho alegria de ser o autor dessa proposição legislativa para garantir qualidade de vida para os brasileiros e brasileiras.
1: Reginaldo Lopes explica que o texto prevê regras especiais para setores como saúde, segurança e transporte e medidas de apoio para microempresas manterem os níveis de emprego. Mas antes de mudar o texto constitucional, a proposta ainda precisa ser aprovada pelo Senado.
2: Meio Ambiente. Comissão aprova projeto que reforça a redução das emissões poluentes do programa Mover. A repórter Júlia Lopes nos conta qual o ponto da proposta.
6: A Comissão de Ciência, Tecnologia e Inovação da Câmara aprovou uma proposta que inclui entre as diretrizes do programa Mover a redução das emissões de gases poluentes em veículos automotores. O programa Mobilidade Verde e Inovação, conhecido como Mover, foi sancionado pelo presidente Lula em 2024 e é voltado para apoiar a descarbonização dos veículos brasileiros, o desenvolvimento tecnológico de baixo carbono e ampliar a competitividade da indústria brasileira. Para o relator do projeto, deputado Davi Soares, do Podemos de São Paulo, A medida contribui para

0: redução de gases poluentes e se alinha com outros projetos do governo, como o programa Melhor Ar, do Ministério dos Transportes.
1: Entendemos que a alteração pretendida pelo projeto número 157/2025 é relevante na medida que alinha as diretrizes do programa Mover às de outros programas do governo, colaborando de forma importante para a preservação e a qualidade do ar, com inquestionáveis benefícios para a saúde da população, particularmente aquela que vive em centros urbanos.
0: Os autores do projeto, a deputada Adriana Ventura e o deputado Ricardo Salles, ambos do Novo, de São Paulo, destacam que a transição para biocombustíveis, já prevista no programa Mover, não elimina totalmente os problemas relacionados às emissões. Eles lembram que os veículos movidos a etanol ou biodiesel continuam emitindo poluentes prejudiciais, como o monóxido de carbono. A proposta, que inclui a redução das emissões poluentes de veículos entre as diretrizes do programa Mover, deve seguir agora para análise na Comissão de Meio Ambiente. Da Rádio Câmara de Brasília, Júlia Lopes.
2: Consumidor. Projeto em análise na Câmara estabelece que uma parte dos ingressos para jogos de futebol, shows e eventos culturais seja vendida em guichês físicos. Ao defender a proposta, Dr. Luiz Ovando, do PP de Mato Grosso do Sul, observa que a medida garante o acesso de pessoas que enfrentam dificuldades com plataformas digitais.
3: Normalmente, os ingressos, principalmente partida de futebol, eles são disponibilizados na rede de internet. E, de uma maneira geral, as pessoas que não são hábeis no manejo da tecnologia, elas têm dificuldade de ter acesso a esses ingressos. Então, esse projeto, ele visa deixar em aberto uma certa quantidade, uma certa porcentagem de ingressos para que as pessoas possam se dirigir ao guichê e comprar esses ingressos. Mecanismo de combate à compra automatizada em larga escala é uma prática que prejudica o consumidor comum.
4: De acordo com o Dr. Luiz Ovando, a iniciativa está respaldada no Código de Defesa do Consumidor e visa combater a ação abusiva de cambistas no ambiente virtual. Ele reforça que a medida traz mais transparência ao mercado de entretenimento e inclusão social.
2: Termina agora o Jornal Câmara dos Deputados, produzido pela Rádio Câmara, com trabalhos técnicos de Everson Urani e apresentação de José Carlos Andrade e Luciana Vieira. Uma boa noite para você.
4: Uma ótima noite. A Voz do Brasil volta amanhã.
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